0: Você tanto é construtora como é também incorporadora.
1: Exato.
0: É isso? Construtora, você constrói para quem? É. Só para a gente entender.
1: Construtora. Os clientes me contratam, eu presto serviço de construção para eles.
0: Que tipo, né, de construção você faz?
1: Hotéis, né?
0: Hotéis,
1: grandes hotéis.
0: Isso.
1: Um Caraizinho já montado, estamos no terceiro hotel.
0: É,
1: né,
0: mesmo?
1: Já alguns prontos, outros em obra.
0: Uhum.
1: Hotel, grandes casas de veraneio, né? No litoral, por exemplo, né? Várias casas no Caraizinho, várias casas no Preá, várias casas no Cumbu, uhum, né? Hotéis, clínicas, restaurantes.
0: Ah, isso aí é mais cidade.
1: Cidade,
0: já,
1: cartório, né?
0: Prestação,
1: uhum, tá, de serviço, prédios.
0: Você, né, tem sócios, Matheus?
1: Dois.
0: Dois sócios.
1: Dois sócios.
0: Tem que ter, pô, pra ter essas frentes todas aí.
1: A Brava tem, né, 12 anos.
0: Tem 12?
1: No mercado, né?
0: Aham. Uhum.
1: E aí tem dois sócios, é o Davi e o André, são engenheiros civis.
0: Legal.
1: Eu também sou engenheiro, a gente,
0: uhum,
1: todos os três somos engenheiros.
0: Sim.
1: E a gente é amigo desde o colégio.
0: Que legal.
1: Então a gente tem mais de 25 anos aí de construtor, uma parte profissional, outra parte pessoal, né?
0: Ah, não, que bom. E precisa ter esse afinamento mesmo,
1: demais,
0: né? Precisa, o cara não precisa nem falar. Quando você olha, você eu sei que ele não está gostando.
1: Mas é um casamento. E o bom é que é três. Porque um sempre, numa votação, no alinhamento, tem um terceiro desempata, né?
0: É como diz. É bom isso, porque tem um voto de Minerva aí, né? Mas é aqui fazendo uma brincadeira aqui, espero que eu não seja cancelado por isso, mas é como dizem, né, na sociedade, é uma relação muito, muito difícil de ser conduzida, porque é um casamento e nem sexo tem, né? Só tem mesmo,
1: só tem mesmo
0: a relação, né?
1: É um casamento, você fica mais tempo ali com o sócio do que, poxa, com a sua mulher
0: não
1: em casa,
0: não tenho dúvida, não tenho dúvida. Mas aí você também tem o braço da incorporadora, não é
1: incorporadora,
0: isso?
1: Né? Uhum. A gente nasceu na prestação de serviço, né?
0: Sim.
1: Sempre prestando nosso serviço de construção. E alguns anos depois aí que a gente nasceu, a gente veio esse viés de, poxa, por que que a gente também não cria nossos próprios produtos?
0: Próprios produtos.
1: Né? Uhum. E aí nasceu esse braço da incorporação.
0: Onde é que você tem focado mais na incorporação?
1: Praia. Praia. Como a gente estava falando de litoral, a Brava muito inserida nessas praias, né? Cumbu, Caraizinho, Preá. E aí, por exemplo, Cumbuco hoje já tem pronto e tem outro em lançamento. Né? Já
0: tem um pronto.
1: Tem um pronto.
0: Que tipo de produto é que você faz lá?
1: Esse que está pronto é multifamiliar, né? Condomínio familiar. Só, uhum, desse que está pronto, foi o Vila Vento Cumbuco. São 14 casas duplex, né?
0: Casas?
1: Casas.
0: Ah, que legal.
1: É até
0: não
1: diferente,
0: não é o normal.
1: Né?
0: É, o normal do Cumbuco é ser lançado apartamentos. Né?
1: Apartamentos.
0: Uhum.
1: Hoje em dia, principalmente por causa dos preços dos terrenos,
0: isso,
1: né? Você não consegue tanto mais viabilizar,
0: uhum,
1: condomínio de casas.
0: Sim.
1: Né? A grande maioria é apartamentos. Mas esse nosso foi 14 casas duplex, uma área de lazer, né? Piscina, adulto, infantil, prainha molhada,
0: uhum,
1: playground, guarita, vaga, um condomínio ali no terreno de 2 mil metros quadrados. Uma,
0: tá,
1: localização perfeita, um pouquinho, uhum, depois da Vila do Cumbuco, perto, uhum, da praia.
0: E agora você está lançando o quê?
1: Agora eu estou lançando, a gente...
0: Qual é a maior demanda hoje no Cumbuco? Assim, o que lança e o que que tem comprador para comprar?
1: É o que lança, assim, o público praiano,
0: é o público,
1: né? Ele é muito público hoje, que ele tá atrás do quê? Que eu percebo nessas minhas vivências,
0: sim,
1: né?
0: Sim.
1: Que ele quer a qualidade de vida de estar na praia,
0: uhum,
1: né? Assim, você ir pro Cumbuco é pertinho de Fortaleza, mas você tem a sensação de estar saindo do centro urbano, né? Você tá ali numa praia.
0: Verdade.
1: Né? Que você tem ali uma vilinha super aconchegante, com vários restaurantes.
0: A atmosfera
1: bons,
0: é outra, né?
1: A atmosfera é outra. Você tá...
0: Uhum.
1: É vila. Você chega ali no Cumbuco ali à noitinha, né?
0: Que é o que falta, por exemplo, assim, o Porto das Dunas, por exemplo, é muito interessante, mas se ressente muito dessa natividade, essa coisa nativa.
1: É,
0: né?
1: A comparação perfeita.
0: É.
1: O Porto das Dunas, que é também muito fomentado, né? Vários empreendimentos, mas o público vai para curtir o condomínio.
0: É.
1: Né?
0: É.
1: Tem um bom restaurante, tem um bom, uhum, condomínio, ele fica ali. O Cumbuco não, ele tem essa particularidade, você já tem essa atmosfera externa, né?
0: É.
1: Você tem uma vilinha para você ir à noite com a família, movimentar, você tem comida boa. Se você gostar de esporte, né? Que aí já é outra parte do público que a gente estava falando,
0: sim,
1: né? O público vai muito, voltando para o público, de experiência de vida, né? De qualidade de vida,
0: uhum,
1: de estar na praia e empreende, que dê também a possibilidade de rentabilidade.
0: Sim.
1: Né? O público hoje quer o quê? Por exemplo, eu tenho uma unidade no Cumbu.
0: Tá.
1: Né? Vou falar por mim. Por exemplo,
0: tá.
1: Em um desses nossos empreendimentos, esse que eu falei, eu tenho uma unidade que eu fiquei com ela. O que eu vejo nisso? Eu vou, de vez em quando, eu pratico kitesurf, eu amo, uhum, o esporte, né? Faço wing foil, então, esportes ligados ao vento. Cumbuco e todo o litoral, não precisa nem falar,
0: não precisa falar nada, porque o que a neve é para os Alpes e o vento é para o Cumbuco.
1: É o que você falou na abertura, né? O vento perfeito. Então eu vou para um canto que eu tenho uma qualidade de esporte maravilhoso, né?
0: Sim.
1: Uma praia lindíssima. Rapaz, é lindo demais a praia do Cumbuco. É muito coqueiro, é muita duna, muita serra. Às vezes eu tô dentro do mar velejando, você vê serra, você vê cada visual lindo, sabe? E quando eu não tô lá, eu alugo. Eu boto para alugar,
0: tá,
1: então ele vai
0: a sua unidade,
1: a minha unidade, por curta temporada.
0: O comprador

0: do Cumbuco, por exemplo. Vamos começar pelo Cumbuco, depois nós vamos, caraizinho, chega, até chegar no pré-á. Nós vamos terminar no pré-á. E aí você vai ficar no programa até o final, exatamente por isso, porque o mais surpreendente é o que está acontecendo no pré-á. Eu tenho absoluta certeza que você chegando, você que está nos assistindo, chegando lá, você disse, isso aqui não é o Ceará. É,
1: antigamente, um parceiro, sócio até nosso, né?
0: Sim.
1: Falou assim, rapaz, o pré-á durante muito tempo era o caminho para Jericoacoara.
0: Era, só o caminho para isso.
1: E ele hoje, que vê o que está acontecendo lá, ele, rapaz, por que eu não comprei terreno nesse pré-á?
0: É muito fácil a gente olhar para trás.
1: Passava aqui, olhar isso aqui é o fim do mundo, e passou.
0: Né? E mas... nós não estamos falando de 50 anos, não. Nada, nós estamos falando de 10, 10
1: anos,
0: 5.
1: No máximo, 10 anos.
0: Olha só, Cumbuco. Quem é o comprador do Cumbuco? É o fortalezense, é o paulista, é o estrangeiro, quem é?
1: É esses três que você falou, juntos. É, por quê? Uhum. Por exemplo, vou pegar até a experiência do nosso empreendimento que a gente vendeu.
0: Tá.
1: Né?
0: Uhum.
1: É, pessoas, amigos nossos compraram,
0: sim,
1: por causa de esporte,
0: tá,
1: né? Pertinho de Fortaleza, gosta de velejar,
0: uhum,
1: mesmo paraíso, compraram. Cliente de São Paulo, né? Então imagina um cliente de São Paulo, do Sul ali, eu digo São Paulo como referência, porque várias pessoas de São Paulo compraram e Rio Grande do Sul também, tivemos cliente do Rio Grande do Sul,
0: certo,
1: com a unidade nossa.
0: Certo.
1: Né? O cara pega um avião, 3 horas e meia de São Paulo para Fortaleza.
0: Três horas. Daqui para lá, 3 horas e meia, de lá para cá, 3 horas.
1: Aí o cara mora lá no interior de São Paulo, não tem nem mar, não tem, né? Tá ali na rotina dele, no trabalho dele. Rapaz, ele fica se coçando todo para vir pro Cumbuco, porque ele vem para cá, ele tem Nordeste, 4 horas da casa dele, né? Água quente, clima maravilhoso que a gente tem, não é frio, um clima agradável, né? E perfeito. E o cara ainda curte o esporte. Para velejar, esse cliente que comprou a unidade nossa, ele veio, como é de São Paulo, ele vem e passa temporada, passa dezembro, janeiro.
0: Sim.
1: Ele vem para passar 2 meses, assim, né?
0: Ah, passam temporadas, então.
1: Esse programa.
0: É veraneio mesmo.
1: Com a família, ele veio, a esposa, os 2 filhos, o cachorro, todo mundo. Ele, quando foi embora em janeiro, a gente é cliente, acaba virando amigo.
0: Lógico.
1: Né? E ele falou assim para mim, Matheus, eu realizei um sonho, eu fiz um downwind, que é um velejo de kite, que você entra em um local e sai em outro.
0: Com
1: toda a minha família. Eu, minha esposa, meus 2 filhos.
0: Nossa, deve
1: isso
0: ter aqui, sido marcante, memorável.
1: Ele tá tão feliz, você não imagina. Tá aí, é a felicidade que o pessoal vem buscar aqui.
0: Uh-huh.
1: Né? Vim pra um canto com água quente, com um clima maravilhoso, com sol, praia bonita, que gostar do esporte.
0: O que você vai lançar agora lá? Para esse mesmo público? É isso? E qual é a tipologia?
1: Eu vou lançar o novo, eu vou explicar, mas é só responder a pergunta. É exatamente isso. É o público brasileiro do Sul, o cearense e o estrangeiro. O estrangeiro também vem forte. Né? Lá a gente vendeu para o pessoal de Portugal. Teve duas vezes para portugueses. Né?
0: Uhum, portugueses.
1: Portugueses. Né?
0: Uhum.
1: E até engraçado isso, ano passado eu fiz uma viagem pro exterior, ano retrasado eu fiz uma viagem pro exterior também, e os 2 voos que eu tava voltando, eu peguei uma ponte Paris-Fortaleza,
0: tá,
1: né? Esqueci acho que era Lufthansa, né? Eu esqueci o nome.
0: Tinha Lufthansa e tem também Air France, né?
1: Air France, exatamente. Rapaz, os 2 voos, por curiosidade, foram 2 anos diferentes, Paris-Fortaleza,
0: certo,
1: né? O voo lotado, o voo atrasou. Os 2 voos atrasaram, eu comunicado no avião. Pessoal, pedimos desculpa pelo atraso, porque muito equipamento esportivo sendo carregado para dentro do avião. E você olhava na janela, era só sarcófago e kite e tudo, sabe? E o pessoal dentro do avião era tudo com boné do Cumbuco, era blusa do Cumbuco, o pessoal estrangeiro, né? Muita gente de fora. Quando desci do avião em Fortaleza, tinha uma fila para passaporte, né? Imigração,
0: sim,
1: né? Para estrangeiro
0: e uma fila
1: para brasileiro. Meu amigo, eram os 2 aviões, os 2 anos, eram todos estrangeiros. Eu, por curiosidade, por coincidência.
0: Agora isso deve ter sido na época de quê? De agosto, setembro.
1: Foi em outubro e setembro.
0: Outubro. Setembro e outubro, né? Foi. É que é essa temporada de vento mesmo, nossa, né? Que aí.
1: É uma temporada de vento assim, de julho.
0: De julho em diante já começa, né?
1: Dezembro, janeiro. Já teve muitos réveillons que eu velejei no Réveillon, nas praias, no litoral.
0: Ventando ainda.
1: Aí
0: agora com o Inkfire, agora basta um pouquinho de vento que você já tá.
1: Perfeito. E agora nós estamos aqui em maio, já está começando a ventar. Né? Hoje,
0: pois é, cara, hoje mesmo,
1: hoje
0: você,
1: ontem.
0: Nós estamos gravando, gente, hoje aqui é maio, 20 de maio de 2026, né? E hoje, assim, extraordinariamente eu estava vendo vento já.
1: Já está começando.
0: A neve está descendo.
1: Junho, a pessoa fala julho, mas pode ter certeza que junho, aí, em maio já está.
0: É, legal, muito legal isso. É. Então quer dizer que esse público, ele chega a comprar mesmo, é isso também? Ele não só aluga, não, ele não é só.
1: Os dois.
0: Os dois.
1: Compra e aluga e investe. Hoje eu tenho clientes holandeses.

0: deles. Que é direto em reunião pra fazer hotel, pra fazer empreendimento, que já fazem coisas aqui no Ceará, em várias praias. Uhum. Né? Estrangeiro, é investimento mesmo, pra bolar a incorporação.
1: Eu sei.
0: Né? Hotelaria, uhum, vários, né?
1: Tá. E, por exemplo, esse, só pra gente terminar aqui, sim, com o Cumbuco e avançar nas praias aí. Vamos pegar o Downwind aqui, vamos fazer um Downwind aqui, vamos. Nesse caso aí da sua nova incorporação, qual é a tipologia dela? É um apartamento ou não?
0: Lá a gente vem com o sistema já de apartamentos. Tá. O máximo permitido no Cumbuco é térreo mais 3.
1: Térreo mais 3.
0: Térreo mais 3. Uhum. Então a gente está fazendo 40 apartamentos, térreo mais 3, né? Sim. Os do térreo com garden privativo.
1: Sim.
0: Os do último andar, do terceiro andar, né? Com rooftop.
1: Com rooftop.
0: Com rooftop, que assim, eu já como incorporador e usuário ao mesmo tempo. Uhum. Eu acho fantástico. Não tem tanta essa opção de rooftop no Cumbuco, assim, em outros empreendimentos, na localização que a gente está.
1: Sim.
0: Ele está numa localização muito boa, o terreno é muito alto, assim, em relação à rua.
1: Então, né? Você está lá atrás, naquela...
0: Na Avenida Central.
1: Aquela avenida.
0: O terreno ele tem perto de 4 mil metros. Ele vai da Avenida Central até a Avenida de Trás, a Avenida das Dunas, e até a rua lateral aqui, que acho que é a Rua das Sardinhas.
1: Tá.
0: Né? E ele tem vista mar, ele tem vista duna.
1: Duna.
0: Né?
1: Uhum.
0: E talvez até ele consiga ver a serra, né? Assim, dependendo, sim, da posição do apartamento, né? Mas enfim, são 40 apartamentos, com esse de cima com rooftop maravilhoso. Uhum. Aí academia, uhum, porque já entrando
1: pra eles é interessante isso.
0: Pra eles e pra todos nós.
1: Tá.
0: Hoje em dia, academia, lifestyle, qualidade de vida.
1: Vocês preparam, por exemplo, um condomínio desse, ele já tem assim, não só equipamentos, mas soluções arquitetônicas e tudo, para o kitesurfista, é isso?
0: Sim, também, guarderias de depósito para guardar equipamento, kite zone, uma área,
1: zone que
0: um
1: é
0: compressor
1: poder...
0: e um gramado, às vezes a pessoa chega num downwind, né, como a gente tava falando, faz um velejo até um certo canto, volta, quer lavar o equipamento, quer lavar uma prancha, quer encher um kite para cuidar do equipamento,
1: sim,
0: tem uma área ali para ele...
1: Tem que ter, né, isso?
0: Ele é formatado
1: para atender esse público, né?
0: E assim, eu no caso, como também outras pessoas da empresa que também entendem do movimento do esporte, a gente já tem que criar ali, ó, precisa disso, porque a gente sabe, uhum, que o público que vai vir, ele vai precisar daquele espaço,
1: lógico,
0: ali.
1: Lógico.
0: Na academia, eu sofro na pele. A minha, uhum, esposa é viciada em academia. Meu amigo, eu tô lá em Barroquinha, ela vai atrás de uma academia, onde Paracuru, uhum, onde eu tiver, na Taíba, no Cumbuco.
1: É.
0: E assim, aí eu pego
1: um exemplo. E é um público pequeno, esportista, né? Então, assim, que
0: atleta.
1: Quer atleta, né? Quer wellness, quer fitness, quer. Enfim, quer esse bem-estar.
0: Tem academia, tem um deck gourmet, né? Bonito, piscina, né? Adulto, infantil, praia molhada,
1: uhum,
0: redário, playground. Equipamento completinho.
1: Fica aí, não sai daí, que a gente já volta. A gente vai pro intervalo rapidinho. No próximo bloco a gente continua falando sobre Costa do Sol Poente, o Eldorado do litoral cearense, que são os verdadeiros Alpes suíços e franceses. O que é para eles lá? A neve, é pra gente o vento. E esse vento traz muito dinheiro pro nosso mercado. E é sobre isso que a gente tá falando. Dinheiro no mercado imobiliário.
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2: O público que compra cumbuco é o mesmo público que compra pré-A, por exemplo?
3: Não.
2: Não é.
3: Não, não.
2: Não é.
3: Não.
2: Qual a diferença?
3: O público de Fortaleza...
2: Fortaleza só vai até onde?
3: Exemplo,
2: só compra até onde?
3: Na minha visão, eu tenho muito assim, essa questão que para mim Fortaleza vai até Flecheiras.
2: Até Flecheiras.
3: É. Flecheiras é um...
2: Mas
3: é um
2: eu comungo dessa sua ideia.
3: Flecheiras é um boom de empreendimentos, sim, né? Vários empreendimentos, uhum, que eu vejo muito pro Fortaleza indo, né? Vários amigos,
2: muitos condomínios.
3: Sempre foi a praia do Fortaleza. Eu, desde quando era menino, eu andava em Flecheira, que meus pais sempre iam pra Flecheira, meus tios, meus avós, a Flecheira é a praia.
2: Porque tem aquela coisa sugêneres, aquela coisa ímpar, que é o mar que, né, entra
3: areia,
2: fica,
3: né,
2: areia. Fica um piscinão.
3: Fica um piscinão, um banho, eu gosto de tomar banho.
2: Banho é muito gostoso.
3: É maravilhoso.
2: O mar, né, não é... O mar não é agitado, né? Aquele mar forte, né? De ondas fortes, então é bem legal, não tenho dúvida.
3: Mas assim, para mim o público de Fortaleza, ele esbarra ali até Flecheiras, né?
2: Tá.
3: Quando a gente fala, por exemplo, pré-A, aí a gente já entra num assunto de infraestrutura, né? Por exemplo, pré-A tem aeroporto próprio.
2: Dá quantos minutos do... Porque o aeroporto fica em Cruz, né?
3: O aeroporto fica em pré-A. É, pré-A em Cruz, né?
2: O pré-A fica em Cruz.
3: Sim, no município de Cruz. Mas
2: né?
3: No aeroporto...
2: Para o pré-A dá o quê?
3: Para o pré-A dá 15 minutos.
2: Nossa!
3: É. Pertinho.
2: É muito perto.
3: Pertinho.
2: E tem regularidade de voos mesmo para lá e tudo?
3: Tem regularidade direto de Brasil, nacional.
2: Uhum.
3: E fortes notícias já, pelo que eu tenho vendo. Isso já faz tempo que é falado, mas eu acho que está chegando perto. Dele receber voo internacional.
2: Internacional direto.
3: Direto.
2: Aí, Fortaleza... Direto. É assim, eu peço licença e desculpas ao público, porque a gente fica fazendo essa associação do que já aconteceu com os Alpes franceses, os Alpes suíços, com o esqui, porque isso é uma coisa que movimenta o mundo inteiro.
3: Exato.
2: As pessoas no mundo inteiro querem esquiar. E não são os Alpes não são o único point de esqui. Você tem nos Estados Unidos, no Japão, você tem vários lugares,
3: locais.
2: Na Espanha, você tem vários lugares do esqui. Mas é porque a economia toda se forma em torno disso. Né, em torno disso. Então, quando eu falo assim, isso é como você ir direto para os Alpes sem passar por Paris. Então, você vai direto para o Pré-A sem passar por Fortaleza. Você não, nem passa por Fortaleza.
3: Você não passa
2: então,
3: por
2: tem uma economia própria, tem uma, né, é como se ela fosse independente. É quase como se tivesse realmente uma certa independência.
3: É.
2: Então, isso já acontece lá e você está falando da possibilidade de um voo internacional.
3: De um voo internacional. Eu até vi uma
2: notícia desse. Cogitando isso, então.
3: Acho que Fratol, alguma coisa assim, já comprou a lista. Sei lá, das coisas, né?
2: Uhum.
3: E estão se organizando lá bem.
2: A Frapó é a mesma concessionária do aeroporto daqui.
3: Pois parece que eles já pegaram a concessão, que chama, né?
2: É.
3: Também do aeroporto de lá.
2: Uhum.
3: E eu acho que deve estar próximo, né? Porque tem muita...
2: Não, mas aí, meu amigo, na hora que isso acontecer, isso explode.
3: Não, isso sem acontecer, já está explodindo. Né? É. Porque o pré-A hoje...
2: Então, vamos fazer o seguinte. Fala um pouquinho, então, do que está acontecendo no pré-A. Na sua visão, o que está acontecendo no pré-A em termos de mercado imobiliário, em termos de investimentos, de equipamentos que estão chegando? O que chama atenção?
3: O que chama atenção? É esse fator do aeroporto que a gente já falou, né?
2: Tá.
3: Então, assim, a facilidade de acesso para um pessoal do Sul, como a gente estava falando, ele está 3 horas, 3 horas e meia,
2: estourando
3: do Nordeste, num canto com vento... maravilhoso, do lado de Jericoacoara, que é um point, assim, também um local que fomenta muito, uma praia muito bonita, a nossa praia de Jericoacoara, pra mim é uma das praias mais bonitas que a gente tem.
2: Qual a distância de Pré-A pra Jericoacoara?
3: De distância de carro,
2: de
3: se
2: carro.
3: Você for de carro, você demora uns 30 minutos.
2: Você vai pela areia mesmo?
3: Pela areia,
2: pela praia.
3: É uma delícia, Paulo. Uhum. Delícia, você vai pela areia, mó visual, tudo muito bonito, praia bonita, muita duna.
2: Sim.
3: Né? E você chega na vilinha, né?
2: Porque tem aquele, 30 minutos.
3: Aquele charme de você chegar na vilinha de Jericoacoara, um negócio bem pacato ali, separa o seu carrinho ali no estacionamento, pega ali a
2: Quer dizer, dá
3: a
2: pra
3: velha
2: sair
3: jardineira.
2: Dá pra sair do praia e almoçar no Jericoacoara e voltar.
3: Ah, já fiz isso várias vezes com a minha esposa de passar pôr do sol. Tô no pré-A, vamos ver o pôr do sol em Jeri, que pôr do sol em Jeri é maravilhoso.
2: Realmente...
3: Vou lá pra aquele Clube dos Ventos, fico na beira da praia, um canto maravilhoso, pôr do sol caindo dentro da água, todo mundo velejando. Eu até brincando aqui, mas eu me criei vontade de aprender a velejar de wing foil e uma dessas idas pra Jericoacoara. O que era o sol baixando na minha frente, um visual maravilhoso, o pessoal velejando de wing foil, assim, eu já sempre velejei de kite, sempre fui do

0: surf, mas nunca tinha ido pro Ing, né?
1: É.
0: E aquele pessoal ali na minha frente, eu falei assim, não é possível, que eu moro no Ceará, que eu venho pra esse lugar, gente, eu não vou fazer isso.
1: Pra quem não sabe, né, o kite todo mundo deve saber, você vê aquelas velas bonitas que você vê passando e tudo. E o windfoil é assim, quando você vê um monte de morceguinho dentro assim, do mar, né? Aquela... Porque o windfoil é a vela do... Não é vela, como é que chama aquilo ali? É uma vela ou é uma asa?
0: É asa.
1: Uma asa. Uma asa, assim, gente, que ele vai segurando aqui, ela é menorzinha, sabe? Parece um morceguinho, ela tem um formato assim...
0: Você segura ela com a própria mão.
1: Mão aqui, um formato do morcego, e ela precisa de muito menos vento.
0: Muito menos vento.
1: Porque você navega né, acima da lâmina da água,
0: incrível,
1: né?
0: Incrível, cara, é incrível.
1: Mas é difícil aquilo ali.
0: Eu diria, talvez, até um dos mais difíceis.
1: É o mais difícil, né? E você consegue.
0: Consigo, vamos dizer que eu consigo. Eu tô aprendendo no segundo ano, mas já tô dando bota pro lado, pro outro.
1: Legal.
0: Posso dizer que eu sou iniciante, né?
1: Porque aí,
0: mas já tô curtindo a vibe do esporte.
1: Porque aí o que é que acontece? Não tem mais temporada.
0: Não tem.
1: Ou seja, não fica mais preso à temporada do vento.
0: A sua temporada se alonga.
1: Alonga,
0: né?
1: Porque realmente é chuva, né? É complicado.
0: Chuva realmente não tem como. Mas ela se alonga muito.
1: Se alonga muito.
0: Você consegue, dependendo do lugar que você tá, fazer. Praticar o esporte, né? Fazer veleiros maravilhosos no fim de tarde, cães que às vezes o vento já tá morrendo, mas para perfeito,
1: né? Porque também não pode ter vento demais para ele, né?
0: Não,
1: porque
0: você regula, você não consegue controlar. Né? Menor,
1: E aí você vai de maio a janeiro, sei lá, ou de maio a. Aí realmente a economia, ó, ela ganha um dinamismo enorme.
0: Então, assim, mas do pré-á, né?
1: Vamos falar do pré-á. O que você está vendo chegando lá, assim, de equipamentos, assim, de investimentos?
0: Tem grandes players né, ali envolvidos na região do Preá que fomentam vários outros negócios secundários. Sim. Né? Por exemplo, vários empreendimentos, condomínio de lotes de alto padrão. Lotes na base, por exemplo, de 1,5 milhão, às vezes até dependendo do tamanho, 2 milhões de reais, o lote.
1: Um lote.
0: Terreno, né? Dentro de um condomínio. E ali a turma vai fazer casas, talvez de 4 milhões. Então você.
1: E estão fazendo?
0: Várias.
1: É mesmo.
0: É um canteiro de obra. Você entra no condomínio, só tem várias casas prontas e várias outras em andamento e várias outras começando. É um canteiro de obra, né? Então, assim, você tem grandes condomínios de lotes. Você tem muito aquele sistema da multipropriedade.
1: Sim,
0: né?
1: Sim.
0: Que também grandes empreendimentos, todos esses assim, frente mar, né? Com multipropriedade, você compra a cota e tal, mas, pô, restaurante, todo escola de kite. Tão voltado pro esporte, por exemplo, que tem um lá em específico, que é multipropriedade, que você compra um título da cota.
1: Isso.
0: Você tem acesso, você chega lá, você não precisa nem levar equipamento. Você tem kite, você tem prancha, você tem trapézio, você tem gente pra encher pra você, pra lhe dar um abraço, pra lhe banhar. Kite clube, né? Voltado pro esporte. O cara vem só com uma malinha de roupa, não traz mais nada.
1: E é um público rico, né?
0: Rico. Alto padrão.
1: É alto padrão. Né? Porque o kite, ele, diferentemente do surf mesmo, né? O surf, ele é bem mais barato do que o kite, né? Em termos de compra de equipamento né? A compra, já começa pela compra do equipamento, né? E transportar isso, enfim, tudo.
0: E tem outra parte também do pré-á que... Tipo assim, o Praia tem muita hotelaria, né? Muita pousada, muito hotel.
1: É isso que eu queria saber.
0: Porque isso vai.
1: Já tem infra mesmo, assim, infraestrutura de hotelaria boa mesmo no Praia?
0: Boa.
1: Eu soube que tem hotel lá de área absurda.
0: Você soube disso aí?
1: Conta aí.
0: Tem gente, cara, que de artistas desses aí de televisão e tal, que os caras vêm passar o aniversário no Praia e fecham o hotel todo, o hotel. Beira-mar, só pros amigos, e ele vem, gente muito grande vem passar o aniversário aqui, pro Réveillon, né? Porque é bom demais, cara. Se apaixona pelo esporte, vê uns amigos tudo junto, é um network também.
1: Eu ouvi falar de um hotel no Preá que é tipo assim, diária de 5 mil reais.
0: Tem pra mais.
1: Então, eu não sei se é casa.
0: Casana.
1: Top. É top.
0: Peixe mar, maravilhoso. Era exatamente esse exemplo que eu tava dando agora, que os famosos vêm muitas vezes, fecham o hotel, né, a casana. É uma referência de alto padrão no Preá, né?
1: É uma qualidade de serviço, assim, lá em cima. Aquele empreendimento grande que se fez muito, muito comentário sobre ele, porque era da XP... É o Grupo Carnaúba.
0: Esse exemplo que eu falei do condomínio de lotes de alto padrão é exatamente ele, é o Vila Carnaúba. O Grupo Carnaúba, ele tem vários projetos, imagina ainda para saírem, né? Mas o que eles já têm feito por lá? Fizeram o Vila Carnaúba, que é um condomínio de lotes.
1: Ele já está funcionando?
0: É esse exemplo que eu dei, de várias casas prontas, várias casas sendo construídas, é um canteiro de obra. E a Brava mesmo tem

0: seis casas lá dentro do condomínio.
1: Você está com gente seis casas,
0: seis lá casas dentro. De alto padrão dentro do condomínio.
1: E tem aqueles lagos lá dentro. Se você quiser aí, depois você entra no, na internet. Agora não, que você está assistindo o programa. É. Não entra agora não. Mas se botar Vila Carnaúba Preá, vai aparecer várias
0: fotos,
1: né?
0: Na lata, já site, foto, tudo.
1: E são lagos, né?
0: Lagos, tem os lagos lá dentro, artificiais. Mas belíssimos, né? Na minha visão, uhum. Tudo de areia. Você entra dentro do lago, você tá entrando numa lagoa mesmo, é areia. Você chega lá dentro, no meio do lago, lá você mergulha assim, você pega a areia, né?
1: Poxa, lagos com areia no fundo.
0: Areia. Então, se eu não me engano, são meio uns sete.
1: Então, isso é primeiríssimo mundo, então.
0: Lindíssimo.
1: E tem cearense nisso, não?
0: Não.
1: Não tem cearense.
0: Não tem cearense. O cearense só vai até Flecheiras. É. Ele não vai até lá. Tem
1: sua...
0: muito cearense com dinheiro, né? Com possibilidade de estar lá. Mas ele não é a praia dele, ele não vai. Não, vem muito pessoal, eu vejo muito pessoal de São Paulo, Rio, Brasília, estrangeiros, né? Franceses. Enfim, tem muito estrangeiro.
1: E o mercado imobiliário de lá? Por exemplo, já existem imobiliárias, corretores já fixos lá no próprio... explorando tudo isso, não?
0: Paulo, poucos. Já existe, já existe sim imobiliárias lá, né? A gente conhece algumas, mas é um mercado que está crescendo. Para esse ramo da imobiliária. Porque se a construção civil, se a incorporação vai crescendo, a parte da corretagem também tem que ir crescendo para dar vazão.
1: Hoje, por exemplo, existe algum condomínio à venda no Preá?
0: Condomínio que você lembra?
1: Propriedade?
0: Não.
1: Já pronto, ou sem ser lote?
0: Não.
1: Condomínio lançamento. Seja de apartamento, ou de casas, ou de lotes, ou alguma coisa assim. Mas que estão assim, no mercado à venda. Tem, por exemplo, que você lembre?
0: Paulo, dos que eu sei, talvez tenha poucas unidades, porque o pouco que se tem, né, assim, já vende rápido, né? E nós vamos lançar um brevemente. Eu queria que você tivesse me feito essa pergunta daqui a três meses para frente. Eu dizer, mas temos um nosso aqui, né? Mas a gente já está desenvolvendo, então estamos com a área.
1: Então vocês estão desenvolvendo uma
0: já.
1: Incorporação.
0: Uma incorporação,
1: e o que
0: pelo
1: que
0: está previsto,
1: lá?
0: Vão ser 44 casas.
1: Casas,
0: né? Condomínio de casas.
1: Quantos metros quadrados essas casas?
0: Em torno de 90 metros.
1: Ah, tá.
0: 90 okay. metros, mas com...
1: Um chalés, né? Como se fosse um chalés, né?
0: 90 a 100 metros e eles têm o garden, né? O garden privativo,
1: o jardim,
0: ali, aquele jardinzinho, né? Que dá uma amplitude.
1: Uhum.
0: E aí, tudo aquele combo que a gente falou que tem que ter. Academia, piscina...
1: Tem que ter essa infraestrutura.
0: Playground, sauna, né? Tem que ter, completo.
1: E a sua expectativa é vender isso não para cearense?
0: Não para cearense.
1: Para fora.
0: Não para cearense. A expectativa é pegar o público do sul, que muitas vezes ama estar ali também, conhece Sim. aquela região, mas não é da alçada de 6 milhões para ter uma casa.
1: Quanto é uma
0: de
1: casa dessa?
0: Padrão.
1: Quanto é uma casa dessa?
0: Uma casa dessa a gente vai vender na faixa de 800 mil.
1: Ah, bem acessível.
0: Acessível.
1: Respeitando aqui todo o público que está nos assistindo.
0: Não, assim, mas
1: quando
0: em
1: a gente
0: torno,
1: compara.
0: Você colocou acessível frente ao que já tem lá
1: exatamente,
0: hoje.
1: Exatamente.
0: É acessível. É esse público que a gente quer alcançar.
1: Uhum.
0: Né? O público que vem para comprar um imóvel de 800 mil é o público que trabalha na região, grandes gerentes de hotéis, grandes gerentes de restaurantes que estão ali, de grandes grupos, para memorar um.
1: São pessoas
0: hoje.
1: Que ganham bem, né?
0: Ganham bem. Ganham bem tem, porque o mercado.
1: Existe demanda de. Como eu falei aqui na abertura, existe realmente demanda de emprego lá e tudo, enfim, demanda de mão de obra qualificada e tudo para lá? Existe isso?
0: A mão de obra existe, muita mão de obra qualificada, sim, mas é um desafio, né? Porque
1: é
0: muitas obras,
1: cara.
0: E lá na região não se tem essa mão de obra toda. Então, assim, até pra gente como construtora é um desafio manter aquela turma ali, aquela equipe ali qualificada, e a gente promove muitas vezes a qualificação deles, né? Treinamentos, workshops, que a gente chama, aí treinando. Mas existe sim um monte de obra legal na região, de muita madeira, né? Essas obras, Paulo...
1: Elas são sempre muito assim, regionais. Tipo...
0: É totalmente diferente. E se você for lá, você não vai entender nada.
1: Eu nunca fui.
0: É totalmente diferente do povo da Duna.
1: Me convide
0: vamos,
1: que eu vou.
0: A gente vai de bate e volta. A gente vai cedo e volta do Belo Horizonte.
1: Nem a pau! Que eu vou e volto no mesmo dia. Eu vou, eu tenho que, para me recuperar, eu tenho que passar 3 dias lá para poder voltar.
0: Eu tô brincando, a gente vai conhecer,
1: lógico.
0: Comer bem e ficar na paz.
1: Você chega na pista até o Preá, não? Chega com asfalto até o Preá,
0: chega,
1: ou parte. É?
0: Chega.
1: Porque a gente com aquara não, né? Tem
0: com
1: toda aquela areia, né?
0: Vila, né?
1: E é uma vila numa APA, né? Mas o Preá é como se fosse um encarezinho de uma montada,
0: então. Total.
1: Mesma coisa.
0: Tem na CES,
1: e tem vila, e tem a vila nativa no Preá ou não?
0: Tem a praça, né? Tem a praça, aquela praça central.
1: Clássica, na igreja, a igreja,
0: vários restaurantes ao redor e tudo. E tá se formando hoje, eu diria, uma espécie de vilinha, sabe? É, de open ballzinho, já arrumadinho. Sabe o que estão fazendo no praça? Você conhece ali Jericoacoara, aquelas velhas... É, as barraquinhas de caipirinha?
1: Sim.
0: A turma ficava no final da rua, aquelas caipirinhas.
1: Sim, sim, sim.
0: Aquilo aí já tá tendo no pré-á. Já pegaram espaço pra fazer ali uns negocinhos de caipirinha. Um negócio bem parecido com o Jeri, sabe?
1: Muito. Por exemplo, cozinha internacional. Tem
0: maravilhoso. Restaurantes, assim, maravilhosos. Eu vou pra lá com a minha esposa. Por exemplo, a nossa vida é o quê? É praticar esporte. Porque tanto eu como ela, a gente, por exemplo, pratica kitesurf, então a gente pratica esporte, né? Fica, porra, sai naquela êxtase ali da adrenalina de ter feito esporte, ter feito a qualidade de vida. Come super bem, come super bem, esses restaurantes, eu tava dizendo, tem muito restaurante bom e, cara, fantástico.
1: E são rodados, eles são geridos por pessoas, inclusive, chefes de fora.
0: Chefes de fora, muito argentinos, né? Culinária argentina, culinária francesa, tem restaurante, muitos restaurantes bons.
1: Que coisa, né, rapaz? É um Ceará que a gente não conhece, né?
0: Conhece, cara.
1: Precisa ser descoberto.
0: É esporte, é praia, você vai para os beach clubs ali durante
1: o dia.
0: Como
1: é que tá a segurança? A questão da segurança, tá tranquilo ou é algo que preocupa?
0: Rapaz, a grande maioria das pessoas deixa tudo aberto, cara, assim, sabe? A gente mesmo tem um stand lá, né? Brava, fica aberto, assim, praticamente. Porque seguro.
1: Voltando para o seu investimento lá, voltando para a sua incorporação lá no Preá, tá? Como é que você pretende vender isso? Só para eu entender como é que funciona o mercado imobiliário de lá. Você vai, por exemplo, acionar as imobiliárias de fora? Como é que é isso? Como é que se faz o mercado imobiliário lá?
0: Com as mobiliárias locais que você falou, que eu falei que não são muitas, mas tem um pessoal, e os que tem recebem muita demanda, porque meio que só tem eles ali, então o que chega, existe um mercado local ali que administra isso, então um mercado local. Hoje em dia, Paulo, o marketing, né, digital, essas coisas.
1: Ah, é verdade.
0: Tráfego pago, esses patrocinados, você atinge o mundo todo.
1: Direto.
0: Você atinge os outros estados, você atinge outros países, você atinge todo mundo, né, nessa vertente.
1: E esse pessoal compra sem vir aqui, eles compram de longe mesmo.
0: Compra.
1: É mesmo?
0: Compra.
1: Que coisa interessante.
0: Às vezes obviamente, já vem, pessoas já conhece, que já conhecem, né? Já conhece a região, já se apaixona, né? Pô, fala, porque assim, sabe o que às vezes eu penso?
1: Sim.
0: Às vezes eu comento até com a minha esposa, cara, a gente é daqui, a gente às vezes não valoriza o que a gente tem.
1: É, mas é isso, né? Que não é isso que eu tô falando. O programa todo eu tô trabalhando em cima disso, porque eu tô quase que fazendo aqui. Vou pedir aqui à Secretaria de Turismo do Estado do Ceará um bônus aqui para poder mandar um boleto pra Secretaria.
0: Mas Estado, assim, né? Cara, é muito fácil pra gente velejar. Né? Porque a gente tem vento muito favorável, a gente tá aqui.
1: Agora me diga.
0: Agora o cara que tá lá na Europa, às vezes, o cara que tá lá no.
1: Sim, agora entendi.
0: Ele, meu irmão, pra ele isso aqui, ele fica contando uns dias pra vir.
1: Meu
0: coisa
1: Deus.
0: Que pra gente é normal.
1: E a inveja dele que a gente mora aqui, né?
0: Tem isso aqui. Tem cliente nosso que a gente se aproxima, que os caras ligam pra papiar, pra como é que tá aí, tô doido pra ir, e fica. É. Se apaixona. É, tem
1: se
0: como,
1: apaixona.
0: Né? Só que às vezes a gente não valoriza.
1: Agora, quem não gosta ou quem não pratica o kitesurf, tem o que fazer?
0: Rapaz, tem, assim, aí tem que gostar de praia, né?
1: Tem que gostar,
0: Você vai pro Porto da Duna, você faz o quê? Você vai curtir o condomínio, você vai
1: ficar pra praia. Vai lá beber, rapaz, impressionante.
0: Beber também qualquer coisa, assim, lá também bebe, né?
1: Eu sei,
0: bebe
1: tô brincando, não tô sugerindo isso pra ninguém não, viu, gente? Eu tô dizendo que o povo fica sem ter o que fazer.
0: Então... Mas você vê, assim, já os empreendimentos, já pensando muito nisso, no contexto família, porque nem todo mundo veleja, nem todo mundo é só
1: pronto.
0: Do esporte. Rapaz, você pega playgrounds, assim, pra criançada, desses lagos que a gente tava falando, após uns playgrounds assim, quase um parque aquático, sabe?
1: É legal isso.
0: De restaurantes assim, muito bem formatados, uma comida boa, uma bebida boa, então a pessoa vai para curtir.
1: E você sabe o que que também eu vejo nesse público? Que é um público mais elite, né? Um público mais... Muitas vezes eles querem ir para um lugar para não fazer nada.
0: Rapaz, você falou um negócio agora... Que, tipo assim, eu tava até comentei brincando no começo daquela praia de Curimãs.
1: Sim.
0: Né? É quase no Piauí, né? Assim, qual é o jeito mais fácil de você chegar lá? Você desce no aeroporto do Preá, que é o aeroporto mais perto. Eu ouvi um comentário que talvez o aeroporto de Camucim fosse ativar, não sei como é que tá isso. Mas hoje o Preá funciona, né? Então você chega no Preá, você pega ali mais uma hora e meia, máximo duas horas. Do Preá, você tá nessa praia de Curimãs. O projeto que a gente está envolvido lá, sou incorporador de São Paulo, né? Mas aí partilha ali, a gente toma conhecimento do que vai ter e tal.
1: Tá.
0: Mas qual é o pensamento do projeto? É um canto deserto, praticamente, né? Que vai ser explorado, é uma vilinha de pescadores, assim. Lá só tem um restaurante.
2: Nossa.
0: Só tem um restaurante hoje no, nessa praia. Nessa praia. E se tu não avisar que tá indo, ele fecha. É desse naipe, assim, é jangadinha, é pescador. É um negócio nativo. Uhum. Sabe assim, a natureza.

0: totalmente preservada, sim, ao mais alto grau, né? Mas a ideia deles no projeto é justamente te levar para um canto. Eles vendem, lá tem lotes, vão vender lotes, vai vender coisa construída.
1: Tá.
0: Lotes de 2.500 metros. Lotes de 1.000 metros, 1.200 metros. Então, tipo assim, a visão deles, cara, o cara vai estar aqui num espaço, numa grande área, e vai ficar de boa, vai relaxar, vai
1: descompressão.
0: Vai desconectar. Porra, mas o cara tem um bom restaurante, o cara tem uma boa escola de esporte,
1: não,
0: o cara tem os equipamentos ali, academia dentro do negócio, se ele quiser ele tá. Mas a ideia, tipo assim, eu achei engraçado, porque já é diferente do que eu tenho visto nas outras praias, que de muita como é que se diz? É muita coisa apertada, assim.
1: Sim,
0: né? Aglomerada. Mesmo, né? Casa aqui, muito perto, uh-huh, ali. Lá a ideia deles, cara, é, rapaz, é privacidade. Privacidade. E é muito legal essa visão. Quando você para pra pensar...
1: Totalmente.
0: Você, poxa, privacidade hoje, cara... A maioria dos condomínios que você vai hoje, uh-huh, você tá do lado do seu vizinho, você tá vendo aqui, você tá vendo embaixo, você vê tudo.
1: Nós vamos agora pro nosso último intervalo e no último bloco a gente desvenda, a gente revela ainda mais informações curiosas, interessantes sobre o que está acontecendo nesse mercado da Costa do Sol Poente, coisa que o cearense não sabe nem sequer, nem imaginou que existia, mas existe e merece a gente ir lá ver em loco, visitar e se impressionar com a dinâmica do mercado na Costa do Sol Poente. A gente continua revelando isso no próximo bloco.
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1: Lá no Preá, você chega a frequentar a praia, você, com alguma frequência você frequenta a praia mesmo e vê como é que as pessoas usam a praia? Porque, estou perguntando isso, porque assim, eu não quero aqui fazer nenhum julgamento, tá certo? Nenhum julgamento, nem dizer que se isso é ruim ou é bom, se isso é, enfim, né, se isso é o certo ou errado, eu não estou aqui para isso. Mas assim, o que a gente vê muitas vezes, por exemplo, nas Flecheiras? Tá? A gente vê, tem uns espaços, uns trechos das Flecheiras lá, onde os carros podem descer, é permitido que os carros desçam, aí a gente vê aquela aglomeração de carros que descem, e aí o que a gente vê, som alto, muito som alto, isopor, né? Ou seja, geladeirinhas lá, aqueles, enfim, aquelas geladeirinhas, e tome bebida, e é isso que as pessoas fazem.
2: É a festa do pisca,
1: pois é. E o que a gente muitas vezes vê em alguns outros locais mais sofisticados, com pessoal com nível, enfim, são as pessoas lendo na praia.
2: Lendo, total.
1: Você é mais ou menos isso que você vê lá? Qual é o padrão de comportamento de uso da praia? Em Preá, por exemplo,
2: assim, o que você vê? Você deu um exemplo agora que eu nunca vi no Preá. Eu já fui várias vezes.
1: Nunca viu o quê? O que você nunca viu?
2: Essa aglomeração de carros, esse...
1: Pois é.
2: Esse vários som alto.
1: Som alto.
2: Talvez.
1: Tem até churrasco também, na praia, rapaz. Eu já vi.
2: Churrasqueira portátil. Como você mesmo falou, né? Não é questão de ser preconceituoso, mas talvez isso seja muito do público de Fortaleza que tem essa tendência.
1: Legal,
2: né?
1: Ótimo,
2: já nosso.
1: Tá valendo.
2: Né? É. Tá valendo, que é legal. Mas como o público, às vezes, não vai lá pro Preá, né? Porque já é mais distante e tal.
1: Isso.
2: Lá,

0: realmente o público mais de fora, o público que você vê muito isso, é a descompressão, é a leitura, uhum. é criança, futebol na praia, o pessoal jogando bola, uhum. sentado numa cadeira,
1: contemplando.
0: Contemplando a vista, contemplando o visual, o pôr do sol, conversando com um e com o outro.

0: cinco anos.
1: Isso, né? Quando você olha assim para frente, o que, que você enxerga que vai acontecer com o pré-á, na sua opinião, tá?
2: É, eu enxergo assim, a gente falou muito de praia, né? Falou muito da questão da praia, né?
1: Sim.
2: Mas tem um lado do pré-á também que tá crescendo bem, que é o lado da lagoa. Né? Porque a Lagoa do Paraíso ali, que é famosa, a Lagoa do Paraíso. Que...
1: A de Jijoca?
2: A de Jijoca, né? Porque ali é Jijoca, Cruz, é Jericoacoara é Jijoca, né?
1: É.
2: Mas Jijoca e Cruz, ela faz divisa ali no pré-á, né?
1: Sim.
2: Né? Esse empreendimento que a gente estava falando que a gente vai lançar, na verdade, ele é até muito perto da Lagoa. Porque a Lagoa Azul e a Lagoa do Paraíso é uma lagoa só. Ela só quando vira assim, ela muda de nome, né? Mas é a mesma lagoa. Você olha no mapa. É a mesma lagoa.
1: Tá.
2: Grandes empreendimentos vindo na beira da lagoa. Né? Aquele multipropriedade, aquele GAV, né? Que tem vários locos no Brasil todo. Estão fazendo um lá, se eu não me engano, são 600 quartos.
1: Nossa.
2: Coisa assim. E já está se falando de fazer o GAV 2.
1: Uhum.
2: E olha lá, quem sabe, talvez o GAV 3. Mas hoje o que está ficando pronto é o GAV 1. Já as obras, parece que está até a previsão para dezembro desse ano ficar pronto. E fora esse que eu estou dizendo, tem mais uns dois ou três assim... de redes hoteleiras grandes, assim, também na beira da lagoa, né? Então, assim, eu vejo o pré-á o quê? Com o avanço imobiliário se profissionalizando mais, cada vez mais, né? Quando você pega, assim, coisas juridicamente perfeitas, né? Terrenos matriculados direitinho, incorporações com registro de incorporação, tudo como manda o figurino, juridicamente perfeito. Essa profissionalização ela está existindo, entendeu? Tá. Nas praias. Porque às vezes, quando você chega numa praia muito pioneira, às vezes não tem isso, cara.
1: Uhum.
2: Né? O pessoal constrói.
1: Para resolver essas questões de fundiárias, matrículas, tudo, isso tem que ser em Cruz. Isso você tem que ir em Cruz, não é isso?
2: Você
1: tem que
2: ir nos cartórios de Cruz.
1: Cartório de
2: imóveis da região de Cruz.
1: Que é exatamente da região de Cruz. Onde é que as pessoas que trabalham no pré-á moram?
2: Tá
1: entendendo?
2: No pré-á.
1: É no pré-á mesmo?
2: No pré-á.
1: É o próprio pré-á.
2: O pré-á é grande, viu?
1: É, porque...
2: Lógico que tem gente também outro que mercado. Mora... Talvez no município ali de Cruz mesmo, né?
1: Tá.
2: Porque pré-á é uma praia de Cruz, né? Mas o pessoal que trabalha no pré-á, muitos deles moram no
1: pré-á. Você enxerga oportunidade imobiliária também para atender esse público?
2: Total. Que é um dos nossos públicos do nosso empreendimento.
1: O de nível mais.
2: O nível
1: mais
2: gerente, alto, né? De hotel, gerente. De restaurantes, né? Engenheiros que estão ali trabalhando.
1: Sim.
2: Esses caras vão morar onde? Vão morar em canto. Às vezes esse público ganha bem, vive bem, mas não vai morar numa casa de 100 milhões. Mas num imóvel ali de 800 mil, 900 mil, ele tá, não, pra ele tá lindo.
1: Dúvida, não tenho dúvida.
2: Né? Pô, com estrutura legal, mais que suficiente, bem localizado, né? Com documento certinho, uma possibilidade de financiamento no banco de boa parte do valor. Vai embora.
1: Uhum.
2: É o nosso público lá que a gente vê o quê? São essas pessoas que trabalham na região. O público investidor, né, que quer ir de vez em quando não for, ele bota para alugar.
1: Sim.
2: E o estrangeiro.
1: Você falou também que tem, não sei se investimentos, ou você presta serviços também no Icareizinho de Amontada, por exemplo. Você presta muito serviço lá também?
2: Muito. Na verdade, a nossa...
1: É um outro mercado?
2: É um outro mercado. Agora, tu me fez essa pergunta, me fez lembrar uma coisa que eu venho percebendo, que essas praias também, esses lugares, eles vão muito... Às vezes formando tipo colônias assim de pessoas, né? Pré-á, ele formou assim, uma colônia de gente do São Paulo, do Rio ali, entendeu? Você pega o Icareizinho, eu já vejo uma força muito grande de argentinos.
1: É?
2: Né? Tem muito argentino no Icareizinho. Nossos hotéis que a gente faz são todos clientes argentinos.
1: É mesmo?
2: Por exemplo, né?
1: Uhum.
2: Muito cliente, muita gente argentina. Você pega aqui, mudando de praia rapidinho, Fortim virou uma colônia de franceses, né? Também está ali, um francês puxa outro e o outro francês vem também, e fica ali os franceses. Então existe muito isso também nessas praias, sabe? No Icareizinho é um exemplo de muitos argentinos.
1: Agora, no Icareizinho, por exemplo, o nosso tema hoje aqui, gente, é litoral, Costa do Sol Poente, né? E no Icareizinho, por exemplo, a gente já não vê assim uma profusão tão grande de lançamentos imobiliários, né? Não tem, né?
2: Não tem, porque...
1: Porque o Cearense só vai até Flecheiras.
2: O Cearense só vai até Flecheiras, mas tem um pouco de fora, né? Inclusive,
1: sim,
2: a gente tem um terreno lá em Icareizinho, no futuro próximo, para desenvolver alguma coisa de lá, porque eu não tenho nem dúvida que na hora que lançar, vem tudo, certo? Só que existe uma dificuldade muito grande nessas praias da regularização fundiária.
1: Ah, tá.
2: Certo? Por exemplo, eu tenho um terreno. Mas para eu desenvolver, né, Paulo, tem que ter matrícula,
1: tem que
2: tirar
1: um RI, tem que regularizar. Tem que
2: deixar o empreendimento apto a receber um financiamento.
1: Isso.
2: Mas lá muitas coisas não tem, cara, é difícil.

0: Se conseguir, né? A burocracia, o sistema, as regularizações, travam muito isso. Hoje eu tenho um terreno lá, mas eu até comecei a fazer um projeto, mas freiei porque eu estou tentando regularizar ainda o terreno.
1: Sim, sim.
0: Né? Que é, hoje nessas praias é uma dificuldade muito grande você conseguir um terreno com matrícula.
1: Direitinho. Ele existe de fato, mas não existe direito.
0: É a famosa posse. Esse terreno é meu, que eu sou o filho da terra, eu sou o filho do pescador, esse terreno aqui é da minha família, que o meu avô era daqui. Mas, às vezes o cara não tem uma conta de energia de lá, entendeu? Não tem um IPTU de lá, nunca pagou. Então é um terreno que é da boca.
1: Você ouve falar nessas praias que você frequenta aí, que você, enfim, atua, você ouve falar de grupos que estão assim, quase que praticamente comprando tudo, sabe aqueles grandes movimentos de compra constante de grandes áreas e tudo? Alguma coisa já passou assim pelo seu radar que se destacou? Como, Preá, por exemplo, né? No Preá, como por exemplo o Preá, grupo Vila Carnaúba, né?
0: Vila Carnaúba.
1: Tem algum outro grupo semelhante a esse que esteja trabalhando assim grandes movimentos, você está entendendo? Grandes iniciativas, alguma coisa?
0: Eu vejo às vezes, eu não tenho essa resposta assim de bate-pronto de grupos, mas o que eu vejo, a Praia de Curimãs, que foi aquela praia que eu disse.
1: Sim.
0: Vários incorporadores, pessoas ali com, né, um poder aquisitivo legal, eles saíram comprando praticamente as terras todas.
1: Foi mesmo,
0: né?
1: É quase como formando um destino.
0: Formando
1: um
0: destino, porque qual é o cuidado que eles percebem? Cara, é melhor comprar, juntar aqui o grupo, Paulo compra um pedaço, fulano compra outro, tal, pra gente desenvolver isso aqui da maneira que a gente quer que seja desenvolvido.
1: Nossa.
0: Desorganizar, ou organizar e tal. Isso. Porque se você às vezes não faz isso, é legal essa visão. Começa a crescer de qualquer jeito.
1: Lógico,
0: aí o cara chega lá, tu tem um puta projeto legal, um negócio regional, um negócio bem feito, aí o cara faz uma parede, bota um porcelanato de cima a baixo, aquele negócio tal, um negócio...
1: Descaracteriza, né? Completamente.
0: Exemplos,
1: regionalidade.
0: Né? Mas aí eu vejo esse movimento de grupos comprando, às vezes, terras para comandar o desenvolvimento daquilo. Né?
1: Matheus, o que eu vejo aqui, a gente está caminhando realmente aqui para o final do programa.
0: Caraizinho, você falou em Caraizinho.
1: Sim.
0: Caraizinho é um case assim legal, cara. Você chega na praia de Caraizinho, ali na Bahia, ali na praia.
1: Sim.
0: Tu olha ao redor assim do que tem construído, só tem coisa boa.
1: É.
0: Né? Tu vê grandes casas de veraneio, tu vê o Carmel agora chegando no Caraizinho.
1: Uma arquitetura regional típica. Né?
0: Assim, grandes casas, né? De grandes players aqui do nossa cidade, por exemplo, fortalezenses, né?
1: Uhum.
0: Hotelarias, você vê, cara, é só os hotéis dos argentinos.
1: Casa de pedra lá, né?
0: Casa de pedra a gente fez.
1: Foi você?
0: Fez a obra da casa de pedra. Nosso grande cliente. Né? Várias obras do nosso cliente da Casa de Pedra, tanto a Casa de Pedra como escritório aqui da empresa, como indústria, né?
1: Olha, que legal.
0: Fizemos várias coisas.
1: Que legal.
0: Grande cliente nosso. Tá muito...
1: O que eu estou vendo é que é um Eldorado, assim, é como se fosse um Eldorado, sabe? Assim, o que eu estou vendo aí, o que você está nos mostrando, é que existe realmente muito espaço para crescimento ainda, né? Para não explorar, mas desenvolver de forma sustentável, que eu acho que existe essa preocupação de sustentabilidade?
0: Existe essa preocupação tão grande que existe já município, já praia no nosso estado, por exemplo, a Praia da Barrinha, que é pertinho do Preá, do lado do Preá, que já está mudando assim, diretrizes, pelo que eu escutei, já mudou.
1: Plano diretor,
0: que para todas as obras tem que ter X% de materiais ecológicos.
1: Nossa,
0: não pode mais encher
1: legal.
0: De tijolo, de reboco. Tem as regras ali, a obra tem que ter, pô, beleza, fundação, essas coisas.
1: Restrições ambientais.
0: Restrições
1: né?
0: ambientais e uso de materiais ecológicos.
1: Nossa, que
0: projeto
1: legal
0: vai ser aprovado se tiver isso no projeto. Blá, blá.
1: E isso coloca a gente no radar do mundo, né? A gente acaba entrando num grupo seleto, né? Num grupo seleto de regiões ou de negócios ou empreendimentos que acabam sendo valorizados pelo primeiro mundo.
0: Total.
1: Pelo mercado do primeiro mundo, que olha para isso aí e valoriza bastante. É. Né?
0: E o mercado do primeiro mundo, vários players do primeiro mundo estão investindo aqui. Né?
1: Matheus, que legal. Que papo gostoso. Esse papo, você sabe foi que deu vontade de fazer assim? Nós vamos marcar um outro, aí você vai fazer uns voos de drone.
0: Vamos trazer pra gente mostrar aqui.
1: Pra gente mostrar aqui, cara. Porque, assim, porque não dá pra acreditar.
0: Dá.
1: Assim, a minha expectativa é que quem nos assistiu aqui esteja assim, sedento, marcando com a mulher ou com o marido. Bora, vamos marcar aqui pra gente ir ver lá isso de perto pra ver o que é que tá acontecendo. Essa é a minha expectativa.
0: Cara,
1: e quem,
0: demais.
1: E quem fizer isso não vai se decepcionar.
0: Não vai se arrepender demais, não vai, jamais.
1: Que legal.
0: Mais Caraizinho, Preá, né?
1: Que tá. Bom que a gente está vendo aí uma força jovem como você, trazendo e desbravando.
0: É, vários projetos.
1: Usa esse nome, viu?
0: Não, a gente usa, desbrave.
1: Aí é desbrave? É, olha aí, que legal.
0: Da brava, né? Desbravar, né? É. Desbravar novas possibilidades que a gente...
1: Legal. Né? Sim, aí você ia dizendo o quê?
0: Não, eu ia dizer que vários projetos também vindo para as praias, que às vezes a gente nunca nem ouviu falar, cara. Às vezes você já ouviu falar Barra dos Remédios?
1: Não, nunca ouvi falar. Eu ia dizer que era na Bahia.
0: Barra dos Remédios, cara. Barra dos Remédios é um pouquinho antes de Curimãs, depois de Camucim, ali é Praia do Maceió, eu acho que deve ter ouvido Camucim, né?
1: Você vai... Quando é que você vai se mudar para lá, hein? Rapaz, porque eu tô vendo que acho que você vai se mudar para lá.
0: É, a minha esposa tá grávida, né? Vai ter filhinho agora, a gente vai ter filhinho agora
1: parabéns,
0: em setembro.
1: Parabéns.
0: Mas às vezes eu até brinco com ela, rapaz, amor, você vê aquela obra lá que tá para fechar lá. Não sei aonde, obra gigante.
1: Faz homeschooling.
0: Um lá.
1: Faz homeschooling pra neném e com certeza o casal ganha com isso. A filhota é menina?
0: É menina.
1: É menina, né? Qual o nome?
0: Celina.
1: Nome lindo.
0: Tá vindo, tá. Agora para setembro.
1: Graça de Deus, né? Amém. Eu tô indo buscar meu neto agora em junho, né? meu terceiro neto, que é uma menina, a Gabriela, né? Mas assim, é a vida.
0: Dizem que é bom ser vô, né?
1: Rapaz, vô é maravilhoso, porque a gente brinca e devolve, tá entendendo? Quando a gente não quer mais, a gente devolve pros pais. Então é muito bom, mas é maravilha. Matheus, parabéns pelo trabalho que você tá fazendo, papo gostosíssimo, agradabilíssimo. Uma mensagem aí para quem tá nos assistindo, como é que as pessoas encontram a Brava, hein?
0: A Brava, Instagram? Nosso Instagram é Somos Grupo Brava.
1: Somos, né? Grupo Brava. Pronto.
0: E o site isso. Também, né? SomosGrupoBrava.com.br. Uhum. Lá no Instagram, hoje o Instagram tem tudo já,
1: tem,
0: né?
1: Tudo.
0: Você chega lá, tem Linktree, aquelas coisas, você navega em tudo, tem as obras, tem tudo.
1: Legal. Entendeu? Ótimo. E a mensagem que você deixa aí pro pessoal que não conhece essa Costa do Sol Poente?
0: É, a mensagem que eu deixo é que assim que tiverem essa oportunidade, esse tempo, né? Essa disponibilidade, vá conhecer o que está acontecendo, né? Vá acontecer. E pode até começar, quem não conhece, vamos logo pro Cumbuco. Bem pertinho do Cumbuco, né? Mais perto. É, vai ali passar um final de semana no Cumbuco, vai curtir a vilinha do Cumbuco, vai ver como é o movimento, vai comer um restaurante legal, sente ali aquela energia, né?
1: Uhum.
0: Pô, tiver a disponibilidade, vai no Caraizinho já montada. É. As pessoas que vão no Caraizinho, Paulo, eu acho que nunca ouvi ninguém que não gosta do Caraizinho. Ó.
1: Não, também não.
0: Todo mundo que vai é apaixonado por aquilo ali, culinária legal, aí tem moitas ali do lado,
1: isso,
0: né? Você tem já
1: moitas é muito bom também. Ou seja, o cearense descubra o Ceará, né?
0: É, descubra o Ceará e tire da cabeça, é uma mensagem que eu vou deixar, tire da cabeça que as coisas é longe. Não existe, cara. Você pega o carro, o acesso é bom.
1: É
0: longe porque às vezes as pessoas nunca foram, quando vão uma vez ou outra, mas quando você vai, começa aí, é perto.
1: É.
0: Acesso bom, cara. Você vai até lá, entendeu? Como você perguntou, você chega no Preá, tem areia? Não, você chega no Preá de carro.
1: De carro. Na pista.
0: Na pista. Então vá, né? Tira um
1: maravilha. Matheus, muito obrigado aí pela sua participação. Eu tenho absoluta certeza que as pessoas aí que estão nos assistindo estão, desejosas, né? Curiosas de conhecer isso, na realidade. Eu mesmo estou, porque eu não conheço o Preá e eu vou marcar. Eu lhe prometo que eu vou marcar e lhe ligo.
0: Eu que agradeço aí, viu, estar com você. Você é uma pessoa que eu queria muito conhecer. Assim, já conhecia, tinha visto, né?
1: Sim.
0: O seu nome é bem. É a velha guarda do mercado.
1: Né? Eu sou os antigos. Velho não, sou antigo.
0: Eu sou antigo. Mas né, satisfação, viu, Paulo?
1: Maravilha, meu irmão. Muitíssimo obrigado. Esse é o Casa Concreta. 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A gente volta no próximo programa, no próximo episódio, na próxima semana, mas, se Deus quiser, até lá.
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0: 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Uma empresa cearense produtora de laticínios de Limoeiro do Norte, no Vale do Jaguaribe, planeja a primeira expansão de grande porte. A expectativa é de investir 10 milhões em uma nova unidade industrial no município, que deve triplicar a produção e o processamento de leite na região. Luciano Rodrigues traz os detalhes.
1: Em Limoeiro do Norte, Rochelle Chagas começou fazendo queijo no quintal de casa. Comprou 30 litros de leite e saiu de bicicleta pelas ruas da cidade em 2004. Hoje, 22 anos depois, a empresa cresceu. Cresceu a ponto de Alá de Casa, empresa de laticínios fundada por Rochelle, dar uma dor de cabeça boa. A fábrica está localizada hoje na frente da casa dela, mas vai sair de lá. Se no começo ela processava 30 litros de leite para fazer somente queijo, hoje são processados 15 mil litros de leite por dia. E esse número também vai aumentar. O Diário do Nordeste esteve lá em Limoeiro do Norte, na sede da Lá de Casa, nas margens da CE 358. O Rochelle Chagas destacou que a fábrica hoje produz 30 produtos derivados do leite e emprega 40 funcionários. Mas com o crescimento da empresa, a fábrica ficou pequena. Parte da produção tem que parar para que outros produtos sejam produzidos. Para crescer de uma forma mais organizada, Rochelle vai mudar a fábrica de local para um espaço maior, mas também em Limoeiro do Norte. O investimento necessário é de 10 milhões de reais e a expectativa é de que tudo seja triplicado. Devem ser processados 45 mil litros de leite por dia, todos comprados de produtores da região. Os funcionários devem chegar a 120. Além disso, deve chegar a 90 produtos diferentes, entre queijos, iogurtes e manteigas. A expectativa é continuar crescendo e concorrendo de igual para igual com grandes produtores da região, como a Alvor Lácteos, lá de Morada Nova. Saiba outros detalhes da empresa no site do Diário do Nordeste. Da redação, Luciano Rodrigues para a Verdinha FM 92.5.
0: O voo Fortaleza-Lisboa foi ampliado para 5 frequências semanais e consolida o Ceará como hub internacional. Os detalhes com Alânio Pereira.
2: Em anúncio por meio das redes sociais, o governador Elmano de Freitas comemorou a ampliação do voo Fortaleza-Lisboa, que passará a contar com 5 frequências semanais a partir de novembro deste ano. A mudança vai aumentar a oferta de assentos em 3 mil lugares, consolidando o Ceará como hub internacional. O percurso será operado pela empresa Latam, em operação desde 2025, quando se tornou o primeiro voo da companhia entre Nordeste e Europa desde 2009. O percurso Fortaleza-Lisboa atualmente conta com 3 frequências semanais. Com 32,6%, Portugal lidera a emissão de turistas para o Ceará. No primeiro trimestre de 2026, o estado registrou um crescimento de 43,1% em comparação com o mesmo período de 2025, no número de turistas estrangeiros desembarcando em voos diretos. A alta representa a chegada de mais de 35 mil visitantes ao território cearense. Com a ampliação do voo Fortaleza-Lisboa, a Europa, principal mercado emissor para o estado, com cerca de 75% do fluxo internacional, terá suas conexões com o Ceará expandidas, beneficiando a economia como um todo. Alânio Pereira para Verdinha FM 92.5.
0: A Secretaria Municipal da Saúde apresentou um balanço das ações já realizadas desde o início da atual gestão, tendo à frente a secretária Riane Azevedo e as secretárias adjunta Aline Gouveia e executiva Rita Rodrigues. Sara de Queiroz traz os dados.
3: Entre os principais resultados estão a entrega e requalificação de leitos hospitalares, a reforma de 10 postos de saúde,

0: A implantação de 3 unidades da rede Espaço Girassol e do Centro Diagnóstico, além da convocação de 2.530 profissionais e da redução das filas para consultas, exames e procedimentos especializados. Outros 17 postos, 2 UPAs, 9 CAPs e 6 hospitais estão em reforma simultaneamente. Também foram inaugurados os novos Centro Municipal de Hemodiálise e o Centro de Imagem, ambos instalados na Santa Casa de Misericórdia. Ao todo, foram entregues 642 leitos entre unidades reabertas e requalificadas. Houve redução de 93% na fila para tomografia e de 88% na fila de mamografias, que conta atualmente com cerca de 5 mil mulheres aguardando o exame. A expectativa é zerar a espera até outubro, durante a campanha do Outubro Rosa. Entre as próximas entregas previstas estão o Hospital Nossa Senhora da Conceição, o novo Centro Cirúrgico do Hospital da Mulher e a UPA do Itaperi. Outros 204 leitos também devem ser entregues, sendo 10 no Frotinha da Parangaba, 18 no Gonzaguinha da Barra, 32 na Santa Casa e 144 no Hospital Nossa Senhora da Conceição. Sara de Queiroz para a Verdinha FM 92.5.
1: 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Elisiane Correia para a Verdinha FM 92.5.

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0: Rádio Verdinha FM 92.5, bom dia. A Câmara de Fortaleza aprovou um projeto de lei que institui a política de promoção da vida. A medida tem o objetivo de combater o suicídio na cidade. Detalhes com Bruno Leite.
1: A Câmara de Fortaleza aprovou nesta quarta-feira, dia 17, o projeto de lei que cria a política municipal de promoção da vida, prevenção do suicídio e da autolesão. A medida foi enviada pelo prefeito de Fortaleza, Evandro Leitão, e tem como objetivo organizar ações e serviços de saúde pública da cidade para garantir o acesso à atenção psicossocial e promover a saúde mental de forma permanente. O texto principal prevê a criação do Comitê Intersetorial de Prevenção do Suicídio e da Autolesão e do Fórum Permanente de Cidadania Ativa. Essas estruturas, criadas pela legislação, atuarão para articular o trabalho conjunto entre órgãos do município, construindo uma rede de cuidado coordenada na capital cearense. Outras informações sobre esse e outros assuntos estão na editoria Ponto Poder do Diário do Nordeste. Bruno Leite, para Verdinha FM.
0: O Brasil registrou em 2025 a menor taxa de analfabetismo desde o início da série histórica do IBGE em 2016. Atualmente, 4,9% da população com 15 anos ou mais não sabe ler nem escrever, o equivalente a cerca de 8 milhões e 400 mil pessoas. Em comparação com o ano passado, houve uma redução de aproximadamente 592 mil analfabetos no país. Nos últimos 9 anos, a taxa caiu de 6,7% para 4,9%. Apesar da melhora, o analfabetismo ainda afeta principalmente a população idosa. Segundo o levantamento, 4 milhões e 800 mil brasileiros com 60 anos ou mais são analfabetos, representando quase 15% desse grupo etário. A região Nordeste concentra mais da metade dos analfabetos do país, com cerca de 4 milhões e 800 mil pessoas nessa condição. A pesquisa também mostra que as novas gerações tiveram maior acesso à educação. Entre as pessoas de 15 a 59 anos, a taxa é de apenas 2,6%. Outro dado preocupante é o abandono escolar. Em 2025, cerca de 7 milhões e 700 mil jovens entre 14 e 29 anos não haviam concluído o ensino médio. A principal razão apontada foi a necessidade de trabalhar, seguida pela falta de interesse nos estudos. Os números reforçam os avanços da educação brasileira, mas também evidenciam a necessidade de políticas voltadas à alfabetização de adultos e à permanência dos jovens na escola. A criação de peixes e camarão está se expandindo pelo interior do Ceará. O Vale do Jaguaribe reúne as principais regiões produtoras, como conta o repórter Luciano Rodrigues.
2: A área destinada para a aquicultura no Ceará cresceu de novo. A alta foi de 6% em 2025 no comparativo com o ano anterior. Os dados são da FUNSEMI. São agora pouco mais de 16 mil hectares dedicados para a criação de animais aquáticos. Os principais destaques ficam na criação de camarão e peixe, em especial a tilápia. Isso mostra a força da aquicultura no estado.

0: Errado. E se engana quem pensa que a criação de camarão e peixe no Ceará está só no litoral. A maior área para a criação dos animais está em Jaguaruana, um município do Vale do Jaguaribe sem acesso ao mar. Outras cidades do vale, como Limoeiro do Norte e Russas, aparecem com destaque na aquicultura cearense, sobretudo com as fazendas de camarão. Vale ressaltar que o Ceará é o maior produtor de camarão do Brasil, com cerca de 60% da produção nacional. Ainda no Vale do Jaguaribe, na região dos açudes Castanhão e Oroz, a cultura da tilápia vem crescendo. Jaguaribara é atualmente a capital da tilápia no estado e é um dos 15 maiores produtores nacionais. Confira outros destaques na produção de animais de água doce e salgada no Ceará no site do Diário do Nordeste. Da redação, Luciano Rodrigues para a Virgínia FM 92.5.
1: 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Elisiane Correia para a Verdinha FM 92.5.

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0: Rádio Verdinha FM 92.5, bom dia. Entraram em vigor novas regras para a atuação de crianças e adolescentes em conteúdos remunerados na internet. Beatriz Irineu tem as informações.
1: A partir de agora, influenciadores mirins precisam de autorização judicial para participar de atividades com fins comerciais nas redes sociais. A medida está prevista no Estatuto Digital da Criança e do Adolescente e vale tanto para perfis próprios quanto para participações em canais de adultos. Sem o alvará judicial, plataformas como YouTube, Instagram, Facebook, TikTok e Kawai não poderão monetizar, impulsionar ou manter conteúdos que explorem de forma habitual a imagem ou a rotina de menores de idade. A legislação também proíbe conteúdos que exponham crianças e adolescentes a situações vexatórias, degradantes, erotizadas ou que envolvam publicidade irregular. Segundo o Ministério da Justiça, a medida busca garantir proteção à saúde, à educação, à privacidade e aos direitos econômicos de crianças e adolescentes que atuam no ambiente digital. A proposta prevê ainda a criação de um cadastro nacional para facilitar a fiscalização e o controle das autorizações judiciais concedidas para essas atividades. Beatriz Irineu para Verdinha FM 92.5.
0: A Amazon está com 935 vagas temporárias abertas no Ceará para reforçar suas operações durante o Prime Day, principal evento promocional da empresa, que acontece entre os dias 1º e 7 de julho. As oportunidades fazem parte de um total de mais de 9 mil vagas disponibilizadas em todo o Brasil. No Nordeste, são 2.300 postos de trabalho, sendo o Ceará o segundo estado com maior número de contratações. No Ceará, a Amazon mantém um centro de distribuição em Itaitinga, na região metropolitana de Fortaleza, responsável por atender parte da demanda logística na região. A taxa de mortes no trânsito relacionadas com o consumo de bebida alcoólica caiu 19,5% no Brasil, entre os anos de 2010 e 2024. A análise foi feita pelo Centro de Informações sobre a Saúde e o Álcool, referência nacional no tema.
2: Em 2010, foram 15 mil mortes. Em 2024, 13.075. O estudo pondera que a quantidade voltou a subir a partir de 2020, quando 11.600 pessoas perderam a vida. A partir de 2019, o uso de álcool foi responsável por 36,6% das ocorrências no trânsito entre os homens e 26,3% entre as mulheres. O maior perfil de risco afetado pelas mortes são os homens jovens. Um problema é que a fiscalização convive com limitações, como o número de operações com uso de bafômetro e o aumento da frota, e de acidentes com motocicletas. Os dados também mostram que a maior parte das infrações acontecem nos finais de semana e durante a madrugada. Por isso, um caminho seria promover a cultura de alternativas viáveis, como o transporte noturno e acessível e os aplicativos de carona. 18 estados apresentaram taxa de mortes por 100 mil habitantes superior à média nacional, que é de 6,2, como o Tocantins, 13,4, Piauí, 12,1 e Mato Grosso, 11,1. Em relação às internações, 16 estados têm taxa superior. As maiores são no Espírito Santo, Pará e Acre. Segundo a coordenadora do CISA, Mariana Tibes, embora a fiscalização tenha aumentado nos últimos anos, as formas de burlar também ficaram cada vez mais sofisticadas.

0: sofisticadas. Mas ela ressalta que a lei não deixou de funcionar e é uma legislação que serve de referência para o mundo ao reduzir os acidentes de trânsito e salvar vidas no Brasil. Maiara Mourão para a Verdinha, FM 92.5.
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0: Rádio Verdinha FM 92.5, bom dia. A atuação de facções criminosas no processo eleitoral voltou ao centro das atenções das autoridades cearenses. O colunista Inácio Aguiar traz uma análise do tema.
1: As promotorias que atuam nos diversos municípios do Ceará já começaram

0: a se deparar com a possibilidade de interferência das facções criminosas no processo eleitoral deste ano. Essa informação eu obtive com fontes do próprio Ministério Público. O processo eleitoral, para você ver, nem começou e o crime organizado parece que já tenta colocar ali o seu DNA dentro da disputa. Em muitos casos, o monitoramento do Ministério Público nasce dentro de outras ações contra o crime organizado. Aí, quando tem um conteúdo eleitoral dentro dessa investigação, o caso precisa ser desmembrado e o Ministério Público Estadual precisa acionar o Ministério Público Federal para abrir uma ação na Justiça Eleitoral, porque esses casos são de tramitação exclusiva da Justiça Eleitoral. Esse não é um assunto novo, ao contrário, né? A gente sabe que em 2024 muitas ações foram tocadas aqui no Ceará sobre a interferência de facções criminosas no processo eleitoral. Houve representações em pelo menos 6 municípios do estado. E o caso mais emblemático, a gente sabe, foi a cassação do prefeito Braguinha e do vice-prefeito Gardel Padeiro em Santa Quitéria. Eles foram acusados por uso de estrutura da facção criminosa para ameaçar e coagir eleitores e até servidores da Justiça Eleitoral. Esse caso, inclusive, ganhou visibilidade nacional porque o TSE garantiu a cassação e tornou ambos, né, o prefeito e o vice, inelegível por 8 anos. Nos bastidores, a Justiça Eleitoral e os promotores já consideram que a interferência de facções criminosas é um dos principais assuntos, talvez o mais delicado assunto a ser tratado no âmbito judicial nessa campanha eleitoral. E aí a Justiça Eleitoral em âmbito nacional tenta interferir para evitar as facções tomarem conta da política de duas maneiras. Primeiro, é tentando barrar os registros de candidatura, como o TSE fez em 2025. Esse caso lá de 2025 é bem emblemático, aconteceu no Rio de Janeiro. Candidatos a vereador dos municípios de Belford Roxo e de Niterói, no interior do Rio, mesmo sem ter uma condenação definitiva, tiveram os registros de candidatura barrados por conta desse problema, que é integrar facções criminosas. Então essa é a primeira forma de tentar coibir a entrada dessas facções. A segunda diz respeito ao que nós vimos aqui no Ceará, que é a cassação de mandato de quem se elegeu com a ajuda do crime. Foi exatamente o que aconteceu em Santa Quitéria. Então, são dois momentos. O primeiro desafio da Justiça Eleitoral é tentar barrar os registros de candidatura e depois, não conseguindo, analisar os fatos para tentar fazer com que os eleitos, com a ajuda de facções criminosas, possam perder os mandatos. O PGR, Paulo Gonet, ele reuniu cerca de 30 procuradores no início deste mês, em Brasília, para tentar cobrar rigor no combate às facções criminosas no processo eleitoral. Ele criou um grupo de trabalho no Ministério Público Federal, em âmbito nacional, para que haja uma maior confluência de interesses e de informações entre os ministérios públicos estaduais e federais para tentar fazer esse trabalho de coibir isso aí. A avaliação nos bastidores é que a infiltração dessas facções criminosas vai superar a desinformação como a maior preocupação do pleito, que é esse era o fantasma de 2022, a desinformação, né? Agora é a influência dessas facções criminosas. Tudo isso ainda está em avaliação, os processos correm, né? As investigações correm sob sigilo e a gente vai ter, claro, com muito cuidado, continuar acompanhando, porque afinal de contas, esse é um ponto muito importante para a população, garantir que as eleições sejam livres.
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0: assim, acho que vim pra te ver.
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1: Daniela Delavor, Tom Barros.
2: Dia 19 de junho é o Dia Nacional do Luto. E é importante a gente refletir sobre como o uso, o luto, né, se apresenta não apenas diante de perdas familiares e pessoais, mas também nas situações coletivas vivenciadas em emergências e desastres. A tragédia que ocorreu com os atletas do time de basquete lá de Juazeiro, por exemplo, trouxe à tona a reflexão sobre o luto como experiência coletiva. A dor da perda dos 7 atletas vítimas de um acidente de ônibus é um fenômeno emocional que atingiu até mesmo pessoas que nem conviviam diretamente ou conheciam os jovens. O luto, ele é entendido como um processo individual e solitário. Cada pessoa vive isso de uma forma diferente. Aqui no Brasil, a lei que determina que o trabalhador CLT possui direito a 2 dias consecutivos de ausência remunerada em casos de morte de cônjuge, de ascendentes, de descendentes, de irmãos ou de dependentes econômicos declarados. Esse é um projeto de lei que está sendo discutido para aumentar o tempo de abstenção. O aumento de dias não significa que o processo de cura da dor seja causada pela perda de alguém, que vai ser mais rápido. Mas é um passo importante em direção a uma melhoria no bem-estar dos trabalhadores. Então, é justamente sobre esse assunto que nós vamos conversar com a psicóloga Heloísa Fuchs e com o advogado trabalhista Franco Almada. O Franco está aqui nos nossos estúdios. Bom dia, Franco.
3: Bom dia, Franco. Seja bem-vindo.
4: Bom dia, Daniela. Bom dia, Tom. Bom dia a todos que nos assistem.
2: E a Heloísa Fuchs, ela está no telefone para conversar com a gente. Então, nesse papo importantíssimo, Heloísa, que a gente conversa com você, porque, como eu falei agora, não é que mais tempo de afastamento vá fazer com que o trabalhador volte resolvido com o luto, porque não é uma questão matemática, né, Elo? Bom dia para você.
5: Bom dia, Daniela. Muito obrigada pelo convite, uma alegria estar aqui com vocês de novo, principalmente falando desse assunto tão importante. Uma coisa que a gente precisa entender sobre o luto é que ele é um processo, é parte da vida. Todo mundo vai passar pelos seus lutos ao longo da vida. É um processo que leva tempo, que é muito singular para cada um, em que a gente precisa de alguns fatores que nos ajudem a processar essa perda, que é sempre muito dolorida, seja de uma pessoa querida, seja de uma situação, ou, nesse caso, como você estava citando, o trauma coletivo, né? Que é a perda dos jogadores de basquete. Então, isso é um assunto muito sensível mesmo para a gente lidar coletivamente, porque dói, né? Dói muito.
2: E principalmente, Elo, quando a gente fala de luto em relação a uma perda como foi essa desses jovens, que todo mundo que vê a notícia se depara com meninos tão novos, cheios de sonhos, e uma perda que acaba sendo um luto coletivo de pessoas que nem conviveram, que nem sabiam da existência deles, mas é inevitável você não se colocar no lugar e não sentir a dor daquela mãe, daquele pai, do treinador, dos amigos. E é uma dor que a gente acaba sentindo, e como você disse, todo mundo vai passar por essa dor um dia, né?
5: Com certeza, Daniela. Assim, a gente sabe que a nossa vida está marcada pela finitude. Um dia, essa experiência vai acabar para todo mundo. E a morte em si, ela não é uma tragédia. Ela é um fato. Ela é parte da nossa experiência humana. Mas aí, quando a morte nos visita na forma de um acidente como esse, de uma forma tão precoce para eles, né? Tão jovens, tão cheios de futuro, pessoas tão dedicadas. Isso sim é uma tragédia. E é muito difícil para a gente lidar com essa injustiça, com o fato de que a vida, às vezes, termina de uma forma abrupta, né? Ela é interrompida, assim, muito antes do tempo. Isso nos lembra que estamos todos suscetíveis também, né? Isso é muito difícil para a gente. Fico imaginando, diga.
2: Eu fico pensando nesse dia do luto, quando a gente coloca crianças em contato com animais para que eles tenham um pet, tenham um gatinho, tenham um cachorrinho, porque a gente sabe também desse processo. Quem está nesse jogo da vida, é um jogo que ninguém vai sair vivo no final, né? A gente já sabe. Mas é também uma certeza que a gente tem, que ninguém quer muito lidar com ela. E quando uma criança tem o contato com um cachorrinho, com um gatinho, com um passarinho, com um peixinho, seja o que bichinho for, lidar com aquela dor, com aquela partida daquele bichinho, é o começo de um entendimento de que o luto faz parte da vida, Elô?
5: Com certeza, Dani. Assim, a verdade é que a gente está vivendo um momento histórico e cultural que está o tempo todo nos dizendo que a gente precisa vencer, que a gente tem que conseguir performar, atingir notas, metas, que a vida é sobre isso. E a verdade é que, nesse contexto, nós não estamos sendo preparados para as perdas que são necessárias, que fazem parte da vida. À medida que a gente vai conquistando coisas, a gente também está perdendo muitas coisas. Eu não estou falando só dessas perdas trágicas, como esse evento, mas estou falando das pequenas perdas do dia a dia também. Cada vez que você escolhe um caminho, você está renunciando outros. Quando você decide colocar sua energia numa direção, você está perdendo todas as outras possibilidades. Então, se preparar para a perda, que é tão parte da vida, é uma função da infância, né? Que a criança possa ter essa oportunidade enquanto está se desenvolvendo. Isso é muito bom. E muita conversa também. Aceitar, né? Aceitar aquilo que a vida leva da gente.
2: E é importante também, né, Franco Almada? A gente está com o advogado Franco Almada aqui nos nossos estúdios. Ele que é advogado trabalhista. Nessa conversa que a gente fala de perda, de luto, esse aumento dos dias que o trabalhador agora tem 2 dias, né, de direito. A ideia é que passe para quantos dias?
4: Bom, primeiramente eu gostaria de me solidarizar com a família dessas vítimas nesse acidente trágico. Como bem disse a doutora Heloísa, tem 2 fatores aí nessa questão, que é o acidente e a idade. O natural que a gente espera é que o pai não enterre seu filho, né? O que a gente espera é que seja o contrário. Passando aqui para a parte da lei trabalhista, hoje

0: são 2 dias e o projeto ele visa ampliar até para 8 dias. E aqui a gente tem duas situações. Tem uma situação psicológica, que já foi colocada aqui, e o que eu quero reforçar, o luto tem as fases do luto. Então, existe a fase da negação, da aceitação, enfim, várias fases do luto. E tem uma questão prática que, muitas vezes, quem vai enterrar o seu parente é a mesma pessoa que tem que providenciar algumas documentações, é a mesma pessoa que tem que providenciar o velório, que tem que organizar. Muitas vezes, esse velório ele não acontece na mesma cidade, só tem que fazer as viagens. Então, essa ampliação para 8 dias, ela tenta compatibilizar isso. Outro ponto importante também desse projeto não é só a ampliação de dias, mas a ampliação de pessoas também que vão poder usar esse direito. Hoje, a lei restringe, como você bem pontuou no começo, e há a perspectiva de uma ampliação para o padrasto, a madrasta e outras pessoas que fazem parte ali do grupo familiar e que se hoje, por exemplo, o padrasto de alguém falecer, essa pessoa não vai poder usar a licença nojo, que se chama, né? E é até bom explicar esse nome.
1: Pois é, muita gente não entende,
0: por
1: né?
0: Por que nojo? Esse nome nojo, ele vem do português de Portugal, que vigorava a época em que foi feita a lei, onde naquele tempo as pessoas usavam nojo como sinônimo de luto. Então a pessoa está enojada, a pessoa está enlutada. Então talvez, né, Tom, Daniela, até uma atualização na própria nomenclatura dessa licença seja necessário, que prova o atraso. Agora, o que a gente também tem que pensar é o outro lado. A gente está falando de empresas que também vão ficar, digamos aí, sem a perspectiva desse trabalho do trabalhador. Então, é uma situação muito delicada. O trabalhador, com apenas 2 dias de licença, voltar, como é que ele vai estar para trabalhar? E outra situação também é que, às vezes, a empresa, uma empresa de pequeno porte ou de médio porte, ela também tem que se organizar mais nesse sentido. Então, a gente espera que esse projeto ele atenda na perspectiva do máximo de tempo de licença para que fique compatível com o trabalho.
1: Até porque, né, Elô, a Elô está com a gente também aqui nessa conversa, que é a Elô Fux, psicóloga, não tem como, né, a gente calcular essa dor. E também é um processo tão individual, tem gente que não quer os 8 dias, não quer se afastar da rotina e quer trabalhar, isso, né? Então depende muito do processo de cada pessoa. O importante é ter o direito, né?
2: Com certeza. Nessa hora, poder escolher faz toda a diferença. Porque às vezes a gente precisa realmente, no momento de luto, de suporte de pessoas importantes pra gente. Se essas pessoas estão no trabalho, talvez ir pro trabalho seja uma boa opção. A verdade é que para cada um é de um jeito, como você já bem pontuaram, e o processo de luto também tem as suas fases e leva um tempo até que o nosso psiquismo, até que o nosso coração consiga elaborar essa falta, aprender a lidar com essa ausência e conseguir principalmente acolher os fatos como eles aconteceram.
1: É verdade.
2: Cada um vai ser de um jeito, precisa de gente por perto, às vezes precisa inclusive de ajuda profissional. É importante dizer, Daniela, que o luto ele não é o adoecimento. Ele é um processo da vida. Todo mundo vai passar por ele em algum momento, cada um do seu jeito. Mas, às vezes, isso pode se agravar e levar, sim, a uma questão de adoecimento mental. Nesse momento, é preciso procurar ajuda psicológica, é preciso procurar ajuda profissional mesmo para conseguir atravessar fases mais agudas ou mesmo o adoecimento dentro do luto.
1: Pois é, porque aí interfere automaticamente, como ela falou, no processo mental, na saúde mental, nesse processo, no trabalho, né?
0: E vem, nesse ano, a gente vem falando muito da saúde mental. Houve uma atualização da NR1, trazendo também os riscos psicossociais para as empresas, né? Trabalharem com esses riscos. Então, eu acho assim que é um momento muito adequado para se conversar sobre esse assunto, para que essa proposta ela ganhe tração. E que o trabalhador, como vocês bem pontuaram aqui, possa escolher também.
3: Exatamente.
0: Se quer passar o luto trabalhando, né? Ou se quer realmente passar as fases do luto longe do trabalho.
3: Geral como se fosse opcional mesmo, não é? Porque, por exemplo, eu passei por essa situação 2 vezes, a perda do pai e perda da mãe, e eu achei 2 dias, eu acho o período muito curto, 2 dias. Eu já considero uma semana um período mais longo. Eu acho que 5 dias aí daria mais ou menos para

0: entender a situação. Agora, ficando opcional, depende da pessoa, porque a pessoa que gosta mais é de trabalhar para ocupar a mente e esquecer o que passou. Outros não, eles têm um abatimento espiritual muito forte e ficam sem condições de trabalhar, de prestar o serviço. Então,
1: nem consegue, né?
0: Nem consegue. Então, essa situação chega num momento bom para debate, e doutor Franco Almada, e para debate, para se discutir mesmo e colocar o ponto ideal, né?
2: E tem um ponto ainda que eu posso trazer aqui sobre essa questão de opcional. A lei, hoje, ela não proíbe uma extensão desse luto. Onde é que eu quero chegar? Existem empresas, existem organizações que, através de convenção coletiva de trabalho, já colocaram um tempo maior para esse luto. Então, eu conheço algumas instituições que, através dessa convenção coletiva, e algo que as empresas podem fazer hoje com os trabalhadores, com os sindicatos, através de convenção coletiva, colocar um período maior para essa licença. Infelizmente, inclusive, o caso que eu conheço, a licença era de 8 dias e mudou lá a gestão e diminuíram para 2 dias. Então, houve, no nosso ponto de vista, uma incompreensão nesse sentido. Mas há ferramentas hoje no direito para que essa licença-luta ela pode ser ampliada diretamente com as empresas e os trabalhadores.
1: É questão também muito de bom senso também de cada pessoa, né? De entendimento também do outro. Olha, a gente queria agradecer tanto o Franco Almada, advogado trabalhista, quanto a Heloísa Fux, psicóloga, por conversar com a gente nesse dia do luto e torcer para que isso entre logo, né, em vigor, para que a gente possa ter esses dias aí e que as pessoas possam administrar isso de acordo com a sua individualidade. Muito obrigada, Franco Almada.
0: Franco Almada, foi um prazer. Muito obrigado, hein?
2: Eu que agradeço e parabenizo sempre os temas tão importantes trazidos aqui.
1: Heloísa Fux, muito obrigada
0: Heloísa,
1: também pela conversa importante.
3: Gente, muito obrigada mais uma vez. Uma alegria estar aqui com vocês. Adoro esse programa, sou fã. Me chamem sempre que precisarem.
1: A próxima vez a gente vai tentar organizar para você vir para o estúdio, que aí é bem mais legal. Obrigada, Elô.
0: É mesmo. Um abraço, Elô.
1: Um abraço.
4: Jogada!
0: A primeira rodada da Copa do Mundo já nos preparou algumas surpresas. Favoritos empatando com estreantes, sul-americanos com dificuldades e grandes histórias sendo contadas. Os resultados inesperados, carinhosamente chamados de zebra, são parte do brilho que a Copa proporciona. Outras edições também ficaram marcadas por esses placares que entraram para a história das Copas. E para falar mais sobre esse assunto, a gente conversa agora com o coordenador de esportes do Sistema Verdes Mares, o Rafael Luiz Azevedo, que já está aqui com a gente. Rafael, seja bem-vindo.
5: Bom dia, Rafa. Tudo bem, Tom? Tudo bem, Dani?
0: Tudo bem,
5: bom dia.
0: Graças a Deus.
5: Estou aqui de volta para falar do assunto mais importante dentro daquele sem importância, né?
0: É.
5: As Copas do Mundo já mostraram muitos casos como esse.
0: Bom, essa história da zebra em Copa do Mundo, hein, Rafael?
5: Começou longe, né? Lá em 50, por exemplo, inclusive, na época, a seleção da Inglaterra, né, o país, ele tinha inventado o futebol e eles não disputavam as Copas do Mundo. As primeiras, eles não foram aos jogos porque entendiam que eles eram os melhores do mundo e que eles não precisavam se misturar com a gentalha, né? Ah. Como diria lá a filósofa Dona Florinda. E aí, em 50, o Brasil, né, na Copa do Brasil, a Inglaterra veio. E aí ela enfrentou os Estados Unidos. Então, assim, era um confronto entre a seleção do país que tinha inventado o futebol contra uma seleção de jogadores amadores. Tinha carteiro, professor, lavador de pratos. E aí um jogo lá em Belo Horizonte, no Estádio Independência, que inclusive está de pé até hoje, a Inglaterra acabou sendo surpreendida. Os Estados Unidos acabaram ganhando de 1-0. Aquela foi a primeira grande zebra. Dizem, inclusive, que é a maior zebra da história das Copas. Ah. Né? Isso em 50, né? Sim. E aí, ao longo das Copas, outros episódios foram acontecendo.
0: Eu sei. Tu tens, assim, basicamente, de memória, as zebras maiores?
5: Eu diria o seguinte, que depois da Copa de 50, né, da vitória dos Estados Unidos sobre a Inglaterra, teve uma outra grande zebra, que foi a Coreia do Norte, que eliminou a Itália, né, em 66. Foi a primeira vez, inclusive, que um time asiático eliminou um europeu, isso em 66 com um gol de 1-0, né, um placar de 1-0 acabou eliminando a Itália. Depois houve outros episódios, não sei se você lembra, já mais recente, né? A Argentina tinha sido campeã do mundo em 86, foi para a Copa de 90, lá em estreia, na abertura da Copa, acabou perdendo para Camarões. Também foi uma grande surpresa, né? Porque as seleções africanas elas não tinham tido ainda grandes atuações. E aí chega lá Camarões e surpreende o mundo, né? A Itália e o mundo ganhando de 1-0.
0: Camarões ganhou do Brasil, não foi?
5: Camarões ganhou do Brasil na Copa de 2018.
0: O Brasil já estava classificado?
5: 18.
1: Rafa, agora eu tava vendo que as pessoas estavam falando, né? Eu não sei se foi o Wilton ou se foi você que disse, Tom, que quando a

0: a gente não foi tão bem no primeiro jogo é porque foi quando a gente foi campeão, que acho que foi em 94, que começou meio ruim.
1: Não, em geral, em 94, em 2002, o Brasil ganhou na estreia.
2: Foi?
1: É.
2: Foi.
1: Assim, no máximo, o que já aconteceu é de o Brasil empatar na estreia, né? E aí, depois, acabar se recuperando na competição. Mas se houve uma estreia tão ruim, não foi o caso, né? O Brasil não perdeu. Acabou que não aconteceu coisa boa mais pra frente.
3: Nessa Copa do Mundo agora, o registro de Copa, por exemplo, Cabo Verde foi uma zebra grande, né?
1: Sim.
3: Com a Espanha favorita.
1: É, né? Inclusive, Vozinha já tá aí na lista dos goleiros mais seguidos no mundo, né? Porque naquele jogo ele parou a Espanha.
3: É verdade.
1: Tem as zebras, inclusive, que não são zebras de um jogo, né? Que é a zebra de uma participação. Na Copa de 2014, aqui no Brasil, teve um grupo da morte, né? Nesse grupo tinha Inglaterra, tinha Itália e Uruguai, três campeões do mundo. E tinha Costa Rica. Todo mundo imaginava que a Costa Rica ia ser, digamos, a lanterna.
3: É.
1: E acabou que ela terminou em primeiro no grupo.
3: É verdade.
0: E a gente tem um quiz, né?
1: Sim. Eu trouxe, já que esse convite tá sendo permanente aqui durante a Copa do Mundo, né? Toda sexta-feira. Então eu resolvi fazer uma brincadeira. Propus pra Bia que a gente fizesse o quiz zoeiro das Copas do Mundo. Ah. São três perguntinhas que eu vou trazer toda semana, tá? Pra poder fazer o teste aqui, pra saber se Dani, Tom e Bia e Sofia mandam bem de futebol. Eu tô sem um papel aqui pra calcular.
0: Então, acabar...
1: se puder, vocês aqui, vão anotar aí os resultados certos.
0: Eu vou acabar perdendo. Tem que ter caneta.
1: Porque quem tá na televisão tem a tela com a pergunta, tá?
0: Eu vou acabar perdendo.
1: Só que eu não trouxe a resposta que era pra Bia não saber.
3: Vamos lá. Como é a pergunta, vai.
1: Pera aí, só um minutinho.
3: Ah.
0: Qual jogador nunca disputou uma Copa do Mundo?
3: Nada, meu Deus.
0: Qual jogador?
1: Qual jogador nunca disputou uma Copa do Mundo? Quatro opções. Redondo, quadrado, oval ou cubo?
0: Mas...
3: Redondo participou, quadrado participou.
1: Vamos fazer o seguinte, Tom. Cada um vai responder.
3: É.
1: Cada um vai responder no papelzinho, tá? Pra poder não entregar a resposta pro coleguinha.
3: Ah,
1: e aí no final a gente vai ver quem foi que acertou, ok? Vamos lá. Anotem aí pra poder depois
3: minha
1: me mostrar o papel.
3: Aí.
1: Qual foi o jogador que nunca disputou uma Copa do Mundo? Redondo, quadrado, oval ou cubo? A, B, C ou D?
0: Cada um responde
1: um? Cada um responde o seu. Vou fazer um ranking
0: mas
1: aqui pra saber.
0: Mas esse é o nome de jogador, Rafael?
1: É, não, todos eles aí. Quer dizer, todos eles não. Tem um que não
3: tem
1: foi.
3: Tem um que não é.
1: Quem não foi jogador
0: então
1: aí?
0: Então eu vou no cubo.
1: Anota no papel aí, pra poder não passar a dica pros outros.
0: Eu e Bia no cubo.
1: Todos são nomes jogadores, menos
3: exceto
1: um.
3: Exceto um.
1: Eu quero que você diga quem é que não foi jogador
0: então,
1: aí.
0: Então, pra mim, é o cubo que não é nome.
1: Tá?
3: Vai.
1: Anota no celular.
0: Eu vou anotar aqui também.
1: Anota aí.
3: Anotei. Vai.
1: Vamos lá.
0: Tá.
1: Diga aí, qual é a tua Bia?
0: D.
1: A Dani e a
0: eu
1: Bia
0: e
1: foi
0: Bia.
3: Eu e Bia somos D. A minha C.
1: A C é o Tom e a Sofia, certo? Respostas certas.
3: Pronto.
1: Tom e Sofia. Foi o oval. Nunca jogou uma Copa,
3: vamos
1: tá?
3: Junto.
0: Ah.
1: Isso não é jogador, não existe esse jogador.
0: Ah, não vale, o Tom sabe.
3: Não, mas dá tudo assim não, vai.
1: Vamos lá, pergunta 2. Qual o nome do jogador da Hungria na Copa de 54? A, Didi, B, Dedé, C, Mussum e D, Zacarias.
3: Pronto.
1: Vamos lá, cada um responde o seu no papel aí.
3: Já respondi.
1: Vamos lá. Quem foi o jogador da Hungria?
3: Pronto.
1: Diga lá, Tom.
3: D,
1: Tom, Zacarias. E tu, Dani?
0: Mussum.
1: E tu, Bia?
4: Zacarias
1: e Dedé. Então, acertou a Bia e acertou o Tom. Foi Zacarias. Letra D.
0: Poxa!
1: É isso?
0: Ela disse antes.
1: Vamos lá, Bia e Tom. Então, tu dá 2-1, hein, Tom?
3: É.
1: Vamos agora pra terceira e última pergunta.
0: Me ajuda.
3: Vamos lá, terceira.
1: Terceira e última. Qual o nome do jogador da Inglaterra na Copa de 2010? McCartney, Lennon, Harrison ou Ringo?
4: Lennon.
1: E tu, Dani e Biton?
3: Sim.
0: Tu vai escolher o meu.
3: Vale pra todo mundo.
0: E aí? Então eu vou pro McCartney.
1: McCartney. E
0: quem tem o pé frio? Quem é?
1: E tu,
0: quem
1: Tom?
0: Tem o pé frio?
3: Eu,
0: é o McCartney?
3: Eu.
0: O meu é outra pessoa.
1: O Tom é o C, Harrison. É isso.
3: É.
1: Certo. Então quem acertou, na verdade, foi a Bia e a Sofia, porque foi o Lennon.
0: Eu não quero mais brincar. Acabou-se.
1: Então vamos lá. Na próxima semana a gente continua. No momento tá o Tom com 2, a Bia com 2, a Sofia com 2
0: e
1: a Dani tá zerada.
3: Veia,
0: eu não quero mais brincar.
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0: A Agência Nacional de Vigilância Sanitária, Anvisa, determinou o recolhimento e a suspensão da venda, distribuição e uso de 3 lotes de medicamentos após a identificação

0: são de problemas de qualidade que podem oferecer riscos aos pacientes. Beatriz Irineu conta para a gente os detalhes.
1: Entre os produtos afetados está o antibiótico Policid, da União Química, que teve o lote 2519879 recolhido após a identificação de um fragmento de vidro em um frasco do medicamento. Segundo a Anvisa, o recolhimento foi voluntário e iniciado pelo próprio fabricante. Também foi suspenso o lote 24101854 de fosfato de clindamicina, fabricado pela Hipofarma, devido à presença de impurezas, alteração na coloração da solução e partículas dentro das ampolas. A medida atinge ainda o lote 25135-88 de soro fisiológico da Equiplex, após a constatação de não conformidades nos padrões de fabricação. Segundo a Anvisa, medicamentos injetáveis contaminados ou com partículas podem causar reações adversas, infecções e outras complicações graves à saúde. Pacientes e unidades de saúde devem verificar os lotes afetados e interromper o uso dos produtos. Beatriz Irineu para Verdinha FM 92.5 e TV Diário.
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0: Daniela Delavor, Tom Barros.
1: Vamos agora, vamos começar aqui mais uma conversa boa aqui nos nossos estúdios, porque a Prefeitura de Fortaleza e o Governo do Ceará lançaram um programa para fortalecer a alfabetização na rede municipal de ensino. Com investimento estimado em 20 milhões de reais, o programa Fortalecer, Fortaleza de Todos e Todas Alfabetizados, pretende garantir que crianças aprendam a ler, escrever e desenvolver habilidades matemáticas na idade certa. A Elisiane Correa, ela está chegando aqui para conversar com a gente aqui nos nossos estúdios, para contar essa novidade, para falar sobre esses assuntos e para falar também sobre as metas e os impactos dessa iniciativa. A gente também recebe nos nossos estúdios a Edna Lúcia, que é titular da Coordenadoria de Educação Fundamental da Secretaria Municipal da Educação de Fortaleza. Seja muito bem-vinda, Edna Lúcia. Elisiane está contigo.
2: Obrigada. Bom dia para você que está acompanhando a nossa programação aqui na Verdinha. Bora falar então, Dani, Tom, desse projeto tão importante, né? O Fortaler. Recebendo aqui a Edna, ela que é dessa pasta, né, que trata desses anos iniciais e vai falar muito bem, né, sobre o principal objetivo, A gente sabe, Edna, que existem muitos desafios na alfabetização. O que é que o programa busca enfrentar?
3: Bom dia, Elis. Bom dia, Tom. Bom dia, Dani. Bom dia a todos que nos escutam. O Fortaler, ele foi concebido, não é, a partir das análises dos resultados de aprendizagem das crianças, considerando o processo de alfabetização, que é um ciclo de 6 e 7 anos, né, da idade das crianças de 6 e 7 anos, o primeiro e o segundo ano, né? E essas análises, elas vêm a partir de diagnósticos que são realizados na rede de leitura e de escrita, né? E esses diagnósticos, eles evidenciam, eles revelam que a gente ainda tem desafios, né, com essa consolidação da alfabetização. Desafios do ponto de vista social, territorial e também educacionais, né? E esses impactos, esses desafios, né, das crianças não consolidarem a alfabetização nesse ciclo, ela tem impactos para toda a trajetória escolar da criança, né? Então, se uma criança não consegue se alfabetizar até o final do segundo ano, ela vai ter comprometimentos, né, ao longo da sua trajetória escolar e depois também quando o profissional vai sofrer as consequências, né, dessa não alfabetização. Então, por isso, a Secretaria vem investindo muito fortemente na garantia da alfabetização dessas crianças,

0: temos cerca de 36 mil alunos nesse ciclo de alfabetização. Então, o nosso trabalho tem sido muito na perspectiva de garantir, de fato, essa alfabetização. E, para isso, a gente tem investimentos, né, como você já falou aí, tanto financeiros, mas também muitos investimentos humanos, né, porque a gente está investindo em formação para os professores, para os profissionais, coordenadores pedagógicos que acompanham, né, o trabalho nas escolas. Nós temos os distritos de educação, são 6, então cada um desses distritos acompanha ali um grupo de escolas que não é pequeno, né? Então, nos vários territórios de Fortaleza, e esses investimentos são exatamente para a gente garantir que as crianças se alfabetizem.
1: Agora, Edna, eu acho importante a gente citar também essa formação desses professores, porque a gente sabe que antes de ir para questão da aprendizagem, de fato, a gente tem um ponto importante que é identificar o perfil do aluno. Se ele tem, por exemplo, uma superdotação ou se ele tem, né, alguma limitação também. Como é que vocês vão trabalhar isso para com os professores para que o resultado seja efetivo para os alunos?
0: Elis, você tocou aí em um desafio, né, que hoje não é só para a rede de Fortaleza, mas é, acho que para todas as redes do Brasil, que é a gente garantir a aprendizagem, porque aí a gente está exercendo também equidade e garantia de direitos, né, a todas as crianças, independente das suas condições, né? E dentro do ciclo de alfabetização, a gente fez um mapeamento, né, das crianças que têm algum tipo de deficiência, porque o programa prevê um suporte na alfabetização, né, que é um colaborador, uma espécie de monitor que a gente está chamando de agente de alfabetização. Em breve a gente vai lançar esse edital, que é para apoiar os professores, né, nessa tarefa da alfabetização. E esses agentes, a gente está colocando aí 2 modelos. Um é um agente regular para apoiar ali o professor, né? E o outro também, só que ele vai atender especificamente as crianças com deficiência. Porque, assim, a gente sabe que as crianças com deficiência, elas também evoluem na sua aprendizagem. Elas têm outro tempo, outro ritmo, mas elas também se alfabetizam. O que é que elas precisam? De um suporte mais aproximado. E o professor, às vezes, na sala de aula com 20, 25 crianças, ele não consegue personalizar tanto esse atendimento, principalmente quando ele tem crianças com deficiência. Ciência, além do suporte que a rede oferece, o professor do AEE, né, os cuidadores que têm esse suporte já dentro da escola, mas esse agente, ele vai trabalhar exclusivamente a alfabetização das crianças com deficiência, então ele vai estar mais próximo a partir da orientação do professor, e para isso eles vão receber formação. O professor já tem uma formação que acontece mensalmente, então nós estamos também em parceria com a Academia do Professor, que é a nossa escola de formação, para desenvolver todo o processo formativo dos professores do ciclo de alfabetização, né? Então a gente tem estado não só acompanhando, mas produzindo a própria pauta da formação dos professores junto à academia. E no dia da formação, a gente está lá também colaborando com essa formação, na formação dos coordenadores e dos gestores, para que a gente possa, de fato, ter um trabalho de rede. E os agentes, logo que eles forem selecionados, eles também vão passar por formação. Além dessa formação, o programa também prevê uma especialização específica em alfabetização, onde a gente vai priorizar os professores de primeiro e segundo ano, coordenadores pedagógicos e também professores do AEE, exatamente para que a gente possa fortalecer a rede nesse processo de garantir o direito das crianças com deficiência também se alfabetizarem.
1: E a alfabetização, ela é algo tão importante, né, Dani, Tom? Porque se a criança, ela passa ali daquela época correta, né, de realmente aprender o que ela precisa aprender, isso acaba comprometendo todos os anos seguintes, né? Então, acho que esse é um papel muito importante, né? É um momento que é muito importante. Agora, a minha dúvida, Edna, é como é que vocês vão fazer esse acompanhamento, né? Os professores estão capacitados, né? Tem todos esses auxílios, todo esse investimento. Como é feito o acompanhamento para saber como é que esse aluno vai se desenvolver até ele ir lá para aquela última formação?
0: Esse, na verdade, é um dos pilares, né? Quando você pensa uma política de educação, não tem como não ter o pilar do acompanhamento. Além da estruturação de material didático, né, de toda formação de professores, o acompanhamento.

0: Ele é um pilar muito potente, né? Porque é ele exatamente que faz com que a gente evidencie se a política está de fato sendo desenvolvida ou não. Então, como a gente tem, né, na organização da rede os distritos de educação, então esse acompanhamento ele é pelos distritos de educação. Claro que a Secretaria Municipal, e a gente não separa, nós somos secretaria, né? Mas a secretaria, ela estrutura toda essa política, o diálogo é direto com os distritos e os distritos é que fazem o acompanhamento por meio da superintendência, porque tem uma equipe da superintendência, né, na sede da secretaria que acompanha cada distrito e em cada distrito tem uma superintendência que faz o acompanhamento das escolas. Então, o superintendente tem cerca de 7, 8 escolas que ele acompanha e o distrito é que define como que ele vai fazer esse acompanhamento, qual é a prioridade de escolas para cada um, né? Além desse grupo, nós temos também os formadores, que eles estão no distrito e realizam a formação dos professores, mas eles também vão e eles vão à sala de aula exatamente para evidenciar se tudo que foi trabalhado na formação está chegando, se é adequado, né, se o professor está conseguindo desenvolver bem esse trabalho. E nesse acompanhamento, né, a superintendência dialoga com o gestor da escola, com o coordenador e ele também faz o que a gente chama de visita pedagógica à escola, que é para entender também como é que está o clima da escola, como é que está a ambientação da escola, porque tudo isso tem impacto no processo de aprendizagem das crianças. E esse acompanhamento também é a partir do olhar para os diagnósticos que a gente realiza. Então, você faz um acompanhamento através de um painel que foi desenvolvido pela secretaria, né? Tem um sistema e do sistema a gente faz a coleta para esse painel e nesse painel é possível ver cada distrito, cada escola, cada sala de aula. Então, você consegue ter ali os resultados bem aproximados de cada estudante. Você consegue saber dentro de uma turma quem é o estudante que já lê texto, que já lê palavras, que lê frases, que lê sílabas ou que não lê, porque as intervenções precisam ser adequadas para cada uma das crianças no nível em que elas se encontram. E aí a secretaria, junto com a escola de formação, vai também organizando materiais para dar conta desses diversos níveis que possa ter dentro da sala de aula, bem como materiais. A gente está produzindo materiais específicos para atender, né, a essas necessidades das crianças. E esses diagnósticos, eles são realizados mensalmente, o de leitura e de escrita, e a cada 2 meses a gente aplica um diagnóstico geral de escrita, onde a criança responde sozinha, uma espécie de prova, né, onde ela responde sozinha. E esses dados também todos são coletados para o sistema e para o painel, e é a partir deles que a gente projeta todo o acompanhamento.
1: A gente agradece, então, a participação aqui da Edna Lúcia, ela que é coordenadora da Coordenadoria de Educação Fundamental desses anos iniciais da Secretaria Municipal de Educação de Fortaleza. Muito obrigada, tá, pela participação.
0: Eu é que agradeço, né? É um prazer estar aqui com vocês. Bom dia a todos.
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3: Nós vamos seguindo por aqui, porque agora a gente fala de um assunto, presta atenção, depois de uma vida inteira dedicada à carreira e à maternidade, Isabelle de Moraes abraçou uma nova profissão, profissão de modelo. A avó da Melissa assumiu os cabelos brancos e trocou o trabalho burocrático no escritório por estúdios fotográficos. É o 60 mais que chegou diferente para ela e com quem a gente conversa agora. Então vamos dar bom dia para ela. Isabelle de Moraes, bom dia para você.
4: Isabelle de Moraes, bom dia.
5: Bom dia, Dani. Bom dia, Tom. Bom dia a todos.
3: Bom dia. Bem. E a Isabelle Tom Barros, que é atriz, fotógrafa, modelo. E aí, depois de uma vida inteira de trabalho burocrático, você agora é uma artista que vive nas passarelas e nos estúdios, Isabelle. Como é essa realidade? Porque muita gente escolhe começar essa vida de modelo na juventude, quando está com os 20 e poucos aninhos, às vezes até menos, né? Mas você resolveu, depois que tem uma neta já grande, já tem filha criada, e aí você resolveu investir num sonho, foi a vida que te colocou nesse caminho. Como foi que surgiu esse caminho na tua vida?
5: Bem, Dani, nem nos meus melhores sonhos eu imaginei

0: Com essa idade, boa. Eu estaria agora nessa empreitada, né? Como nesse novo momento de vida, como modelo. Surgiu, eu acho que eu fui levada pela vida, né? Isso foi me apresentado logo após a minha conclusão, quando eu me aposentei no meu trabalho formal. Estava há 35 anos trabalhando no Ministério das Minas e Energia, mas 35 anos, mas paralelamente eu já vinha, ano que vem completo 30 anos como atriz de teatro, então eu já estava ali em contato com a arte. Mas na carreira de modelo eu fui apresentada mesmo logo após a minha aposentadoria. E aí, no primeiro momento, eu fiquei naquele impasse, né? Será que eu devo? Será que isso é adequado para mim? Será que eu ainda tenho idade para isso, né? E depois foi, será que eu posso? Será que eu tenho, assim, as condições mínimas para modelar? Porque a modelo tem todo um código corporal, né? E eu não estava acostumada com aquilo.
1: Você é casada com um artista, né?
0: Sim, o meu marido é músico.
1: Então, será que isso facilitou até o teu caminhar mais tranquilo?
0: Eu acho que sim, eu acho que toda a minha experiência no teatro me ajudou muito a enfrentar esse momento como... A não me deixar abater pelo medo, pela insegurança e sim, me abrir, não me impor limites, dizer, tudo bem, eu digo sim para isso, eu quero experimentar, até porque eu sempre gostei de aprender coisas novas, ter novas experiências, né? Isso sempre foi um norteador da minha vida.
1: Em relação ao público, Isabelle, como foi que as pessoas receberam? Porque você faz várias campanhas, você faz várias campanhas para grandes marcas também. E eu vi uma das suas campanhas, que eu até comentei com as meninas no dia da nossa entrevista, na nossa reunião de pauta, que era você divulgando a questão do novo filme, né? Do Diabo Veste Prada, onde você vestiu. Sim. Você fez, interpretou como que você a Miranda chegando no cinema para assistir o próprio filme dela. Como é que o público recebe essa mulher de cabelos brancos? Ela, para quem tá pelo rádio, ela tem um cabelo curtinho, né? Um cabelo todo branquinho, mas bem curtinho. Ela é super estilosa, tem uma forma de se vestir muito jovem também. Então, é uma coisa que se mistura em ti, né?
0: Assim, as marcas, eu posso dizer que as marcas, elas estão se abrindo para o nosso público, né? Os 60, 50 mais. Até porque... A gente está vivendo mais, né? A expectativa de vida, ela em grande parte do mundo, ela só cresce, né? Mas a gente ainda, mesmo com essa abertura das marcas, as marcas locais, elas dão um espaço, sim, para essa mulher madura. Mas mesmo assim, com essa abertura, eu sinto que a gente ainda precisa ter um olhar diferente para o envelhecimento, porque a gente está vivendo mais, mas o olhar para esse envelhecimento ainda é muito do passado, né? A gente ainda percebe que as mulheres são o público mais fortemente, como eu vou dizer, alcançado pelo etarismo. E eu acho que a gente precisa ampliar esse olhar, a gente precisa dar mais visibilidade para essas mulheres, que é um público que tem mais estabilidade financeira. Então, é um público que quer consumir, que quer se ver representado pelas marcas. E eu acho que esse momento que a gente está vivendo é o momento ideal para que a gente perceba que envelhecer não significa necessariamente parar. Que a gente ainda é capaz, sim, ainda tem potência para continuar se quiser, né? Porque tem gente, cada história é única, e muitas de nós, mulheres, queremos, nesse momento, de repente só estarmos no nosso lar, com a nossa família, mas outras não querem continuar seguindo, produzindo, se estarem ativas na sociedade ainda. E eu acho que esse é o momento ideal, porque as marcas estão se abrindo, a sociedade está se abrindo para essa mulher que quer ainda continuar ativa.
1: Que bom, porque eu acho muito importante a gente ter esse espaço, então que você tenha cada vez mais portas abertas.

0: abertas e que mais empresas e mais marcas continuem abrindo seu espaço para que você, para que mais gente, mais pessoas também possam ter essa possibilidade, né?
1: Sim, sim.
0: Outras modelos de 60 mais, 70 mais.
2: Verdade.
0: A minha avó, ela desfilou depois que meu avô morreu, foi que ela viúva, foi que ela foi desfilar, que ela virou modelo e pintava e viajava, e foi quando ela viveu de verdade, foi quando eu vi sentido e brilho no olho dela. É. Então que mais pessoas tenham essa oportunidade.
1: É. Sim, a gente pode, sim, nesse momento de vida, descobrir que ainda é capaz,
0: exato,
1: de fazer muita,
2: verdade,
1: coisa. E muitas vezes até redescobrir nesse momento, assim, o seu propósito de vida, né?
0: É. E quem quiser te ver lá no Instagram, acompanhar teu trabalho por lá, Isabelle, qual é a tua arroba?
1: É arroba Isabelle de Moraes.
0: Isabelle com dois L's.
1: Dois L's, é.
0: Moraes com I.
1: Moraes com I.
0: Isabelle de Moraes. Isabelle com dois L's e Moraes com I. Você vai ver o trabalho dela, ela faz umas reflexões bem bacanas. Isabelle, muito obrigada.
1: Ah, eu que agradeço. Foi um prazer estar aqui com vocês, com toda essa audiência. Só tenho a agradecer.
0: E a avó da Melissa não é de balançar em cadeira de rodas com crochê, não, viu? Não. É bem diferente.
1: Ah. Obrigada, Belle. Mas isso, Belle, não quer dizer que envelhecer balançando
0: não,
1: e fazendo crochê não seja maravilhoso.
0: É. Mas é porque é bem diferente,
1: é bem diferente
0: mesmo. Vamos seguindo por aqui, porque o presidente Lula sancionou a lei que cria um novo marco para o transporte público coletivo no país. O texto foi aprovado pelo Congresso Nacional em maio e estabelece uma série de mudanças na organização do setor. O projeto ainda depende da regulamentação e deve entrar em vigor daqui a um ano. Entre as principais mudanças está a separação entre a passagem paga pelos passageiros e a remuneração das empresas para operar o transporte público. Então a gente vai conversar agora sobre isso e sobre a situação do transporte público em Fortaleza com o urbanista e professor do IFCE, o Harrison Máximo. Ele vai contar para a gente quais são as melhorias que precisam acontecer aqui na capital. Harrison, bom dia para você, seja muito bem-vindo ao Bom Dia Nordeste.
2: Bom dia, Harrison.
3: Bom dia, Daniela. Bom dia, Tom Barros. Mais uma vez, satisfação estar aqui conversando com vocês e com todas as pessoas que acompanham o programa. Então, a gente teve aí uma mudança importante, né, com a aprovação desse novo marco do transporte público urbano, que eu acho que vai impactar fortemente, não só Fortaleza, né, mas com outras grandes e médias cidades que precisam, por lei, ter algum sistema de transporte público urbano.
2: Essa lei muda em quê? Como é que mais ou menos a observação que se faz com relação às alterações que vão ser processadas?
3: Esse novo marco urbano, esse novo marco do transporte público urbano, ele é como se fosse uma constituição do transporte público, né? Ele muda algumas leis e ele traz uma série de diretrizes e formas de como é que o transporte deve ser implementado. Eu acho que para Fortaleza, né, assim, e também eu queria fazer uma ressalva, né, quando a gente fala de Fortaleza, não apenas a cidade de Fortaleza, né, mas a região metropolitana, já que a gente tem aí um sistema de transporte também que integra com outras cidades. Ele vai mudar a forma de financiamento, né? Então, assim, acho que um ponto importante é que hoje em dia o transporte público urbano, né, a gente lembra muito do ônibus, ele se baseia sobretudo na tarifa, né? Então, esse novo marco permite que outras formas de financiamento também possam acontecer. Acho que outra forma também, que outro ponto importante que vai haver a mudança é a possibilidade de alterar a forma de financiar, né? Hoje em dia, o financiamento é sobretudo pela tarifa, né? Então, pode acontecer, por exemplo, um financiamento que se pague às empresas não por número de usuários, mas pelo quilômetro rodado. E eu acho que isso é um ponto positivo, porque amplia a possibilidade de ter, por exemplo, linhas em áreas que são deficitárias ou linhas noturnas, e aí ampliar o acesso da população.
2: Com relação à regulamentação, porque essa lei vai depender de regulamentação. E a previsão é para o ano que vem, né? Então, o que, que se pode alterar a partir dessa regulamentação?
3: Na verdade, Tom, essa discussão sobre esse novo marco do transporte público urbano, ele teve inclusive alguns vetos, né, porque a gente sabe que é uma legislação federal que vai impactar, sobretudo nos municípios que têm recursos mais limitados. Então, ele tem esse período de um ano, né, para implementação, e a ideia é que os municípios possam ir se adaptando, né, sobretudo, como eu disse, os municípios grandes e médios que têm sistema de transporte público urbano, para que eles possam se adaptar a essas novas diretrizes que são colocadas por esse marco.
2: Perfeito. Então, a previsão é para um ano ainda, né? Vai demorar um pouquinho, não é, Harrison?
3: A gente entende que uma mudança como essa é quase como um navio de cruzeiro, né? Não dá para fazer uma manobra aí tão brusca, né? A gente entende que tem uma questão de planejamento, orçamentária.

0: Então, há um período de transição para que esse marco possa, de fato, trazer melhorias, né? Mas a gente entende, por exemplo, que as prefeituras, as empresas concessionárias, elas vão precisar, né, nesse período, ir se organizando para poder se adaptar a essa nova realidade.
1: Chamou a atenção minha aqui, Roércio, exatamente esse trecho onde diz: as principais mudanças, dentre as principais mudanças, está, por exemplo, a separação entre a passagem paga pelos passageiros e a remuneração das empresas. Como é que é feita, então, essa separação? Porque o que assim entende até hoje é o quê? O camarada paga a sua passagem, naturalmente a empresa recebe aquela quantia e vai tocar o barco fazendo o recolhimento, ter o seu ganho. A partir de agora, o que muda nesse sentido aí?
0: Essa é uma mudança importante, Tom Barros, porque, assim, inclusive esse novo marco, ele traz uma ideia de transparência, né? Então, os cidadãos vão poder entender como é que funciona esse equilíbrio financeiro da prestação do serviço. Hoje em dia, grande parte do custo, né, da operação do sistema público de transporte está vinculado às tarifas. Então, podem haver outros modelos de financiamento. Então, pode haver um modelo, inclusive, que tende à ideia da tarifa zero, né, onde o poder público ele faz o financiamento direto do sistema. Pode haver, por exemplo, a incorporação de outras fontes de recursos, como, por exemplo, o comércio de estabelecimentos em terminais, né, a propaganda, ou mesmo o financiamento imobiliário, né, ou seja, vincular a política urbana com a política de transporte. Então, cria-se novas possibilidades de financiamento para além do pagamento da tarifa. E eu entendo que isso pode, inclusive, aumentar, né, a melhorar a qualidade do transporte para os usuários.
1: Há países por onde eu fui onde o transporte público é gratuito, em outros não. Perfeito? Então, esse tipo de financiamento, a gente pode entender que vai chegar aqui também?
0: São duas discussões que elas convergem entre si, né? Esse novo marco, ele, de alguma maneira, ele é um resultado de uma discussão mais ampla, que inclusive tem a ver com pós-pandemia, né? E aí houve uma mudança, né? Home office, ensino EAD, os aplicativos que alteraram, né, impactaram negativamente o número de usuários no sistema de transporte público das grandes cidades. Então, há uma discussão sobre a tarifa zero, mas são duas discussões que elas são complementares, mas não são necessariamente sobre o mesmo ponto. Então, pode haver situações onde municípios aplicam um modelo de tarifa zero, mas pode haver também situações onde o município ele aplique um outro modelo de financiamento da tarifa, né? Então, são casos diversos. Só para ressaltar, esse marco, ele é um conjunto de diretrizes gerais, onde não necessariamente, por exemplo, o município de Fortaleza vai ter o mesmo modelo que o município de Recife ou outra cidade do Brasil.
1: São diferentes, então, de acordo com a conjuntura de cada estado e de cada município.
0: Exatamente, né? Uma das grandes preocupações, inclusive, né, dos municípios é justamente o impacto financeiro, né, de pensar em mudar a forma de financiamento desse modelo de sistema de transporte. A ideia, de fato, é que ela não se restringe apenas ao custo que é direcionado para o usuário, a tarifa.
1: Eu sei. Aqui no Eusébio, Augusto Assunção, é aqui que tem transporte de graça? Onde é, hein? Eusébio Aquiraz já tem transporte público de graça. Calcaia também tem, né?
0: Então, Calcaia também.
1: Alguns municípios já estão avançados nesse aspecto, não é?
0: Exatamente. E aí, Tom Barros, quando a gente fala de tarifa zero, né, sobretudo através do ônibus, já é uma mudança da forma de financiamento. Ou seja, ao invés de ter uma cobrança dos usuários junto com algum subsídio do poder público, né, da prefeitura, esse montante é arcado diretamente pela prefeitura e com diversas fontes de financiamento, e você paga diretamente às empresas concessionárias, então muda o modelo, né? A gente entende, inclusive, que com esse novo marco, a tendência é ter novos municípios que apliquem a tarifa zero.
1: Isso é em conjunto com relação ao transporte, por exemplo, metrô, ônibus, é tudo entra, né?
0: Esse novo marco, ele tem como uma das diretrizes que todas as modalidades de transporte público, metrô, VLT, ônibus, eles sejam integrados. Então, assim, o marco, ele traz um conjunto de diretrizes para melhorar o sistema de transporte público, inclusive em relação à qualidade que o usuário recebe.
1: Eu sei. Com relação, por exemplo, às linhas interestaduais, como é que fica a situação?
0: Esse marco, ele fala especificamente sobre o transporte público coletivo. Então, a gente está falando de sistemas intraurbanos ou metropolitanos.
1: Ah, então está valendo para tudo, não é? Está valendo para...

0: tudo. Pois é, então eu acredito que a gente vai ficar nessa expectativa de ver como é que o procedimento vai ser feito até lá, com as devidas adaptações. Eu acredito que alguns, já com alguns municípios adotando antecipadamente esse tipo de coisa, pode facilitar os que vão ingressar com a mudança, não é?
1: Acredito que sim, Tomás. Inclusive, tem tido uma discussão, né? Acho que o novo marco ele serve também como um ponto importante para que os municípios possam discutir novos modelos de financiamento do transporte público, né?

0: uma diretriz que é pensar em novas receitas possíveis de financiar, como eu disse, não apenas direcionar para o custo aos usuários, como é o modelo tradicional.
1: A tarifa, simplesmente a tarifa, né? Porque
0: Isso.
1: você pode arrecadar com publicidade externa, que é uma coisa, quando você vai guiando uma estrada, você vê um ônibus, ele naturalmente tem a publicidade ali, tem a publicidade interna, que já é um outro aspecto também, tem a publicidade sonora, que pode acontecer também, quer dizer, são diversos segmentos que podem ser explorados a partir daí. Eu não sei como é que vai ser feito, é o controle, viu, Harris?
0: É, o novo marco, quando ele fala, né, a gente precisa pensar em novas formas de financiamento, ele também traz como diretriz a ideia da transparência, ou seja, de alguma maneira o sistema tradicional de financiamento do transporte público é uma espécie de caixa preta, né? A gente não entende muito como é que funciona. E o novo marco, ele diz, olha, a gente precisa agora entender como é que é feito esse controle de ônus e bônus, né, de custos e despesas do financiamento. Então, é uma das diretrizes que o novo marco traz para que a população, de maneira geral, possa entender como é que tem sido feito o financiamento.
1: Eu não tenho visto aqui, viu, Harris? Eu não tenho visto e vi por aí por onde eu andei. Por exemplo, nas estações de metrô, por onde eu andei, há publicidade ostensiva em todos os lugares. Aqui eu ando de metrô às vezes, aqui eu pego ali no Benfica, eu vou até o centro, então já brinquei até com a Daniela, fomos lá para Pacatuba.
2: Pacajus, Pacaju.
1: Pacatuba.
2: Foi Pacatuba, foi.
1: Pacatuba, pois bem. E eu não vejo ali nas estações ainda ter o tipo de exploração. Esse dinheiro, no caso de entrar, ele seria também controlado, era assim, é?
0: Exatamente. A ideia é que, por exemplo, possa ter uma exploração comercial de tanto de propaganda, como, por exemplo, de comércios em terminais, né, em estações. Tudo isso funcionar como uma espécie de fonte de financiamento, né? Uma
1: Entendi.
0: outra forma que o Marco coloca, por exemplo, ele chama de fonte imobiliária, né? Então, muitas vezes a cidade ela produz algum recurso, né? Uma mudança de legislação, e aí isso pode ser direcionado também para o
1: Entendi.
0: financiamento do transporte público.
1: Rapaz, é muito interessante, é bem abrangente. Na medida em que você foi falando, eu fui vendo aqui que é muito abrangente a situação, muito abrangente mesmo, né? São muitos os aspectos. Desse aspecto que você tocou agora, que eu não tinha me tocado, na questão imobiliária, de colocar bancas, comércio ali dentro dos terminais, é uma coisa muito interessante também.
0: É, a ideia, assim, se a gente puder falar de uma maneira mais simples, assim, aqui a gente possa ter outras fontes de financiamento e se virar uma espécie de fundo, né, uma caixa ali de recursos, e isso ser financiar outras formas de transporte, né? Então, assim, eu entendo isso, né? Eu vejo como algo positivo se for aplicado, porque vai permitir, por exemplo, ampliar o acesso a linhas noturnas em bairros periféricos que não têm tanto acesso, ou seja, equilibra um pouco, porque hoje no modelo atual, Tom Barros, Daniela, o que que acontece? Existem linhas que são deficitárias, né? O próprio metrô, por exemplo,
1: É.
0: eles funcionam de maneira muito espaçada. Então, a ideia é financiar a oferta de transporte de uma maneira que não necessariamente ela esteja associada a um aspecto lucrativo, né? Ou seja, é um
1: Entendi.
0: pacto da sociedade para poder funcionar melhor o transporte público.
1: Entendi. Harrison, muito obrigado pela sua
2: Obrigada,
1: entrevista, pelos
2: Harrison.
1: seus esclarecimentos. E na medida em que a situação vai avançando, porque tem o ano todinho aí para fazer a reforma, a gente vai conversando, tá bom?
2: Pois é.
0: Tá. Obrigado, Daniela. Obrigado, Tom Barros. Bom dia para
2: Obrigada,
0: vocês.
2: Harrison. Ele é o Harrison Máximo, urbanista e professor do IFCE.
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0: Bom dia, tudo bem? Tudo beleza?
1: Beleza, eu e Daniela de Pura.
0: Estamos começando mais uma semana de trabalho, né? Segunda-feira, segundo dia da semana, meu amigo. E hoje, dia 22, dois patinhos na lagoa. Tem isso, né?
1: Tem.
0: Tem. Pois é. Eu, Daniela de Lavor, Augusto Assunção tá ali, daqui a pouco a Alexandra Mota, aí tem ali a Beatriz Irineu. Essa Beatriz hoje caiu da cama.
1: Caiu da
0: Quando eu cheguei aqui, ela já tava aqui fazendo tudo.
1: Que terá vida, hein?
0: Disse que ela chegou 3:30 da manhã. Hein? Sei que foi que houve. Augusto Assunção tá alegre. Hoje deu certo. Ele tá alegre, rapaz. Tá alegre, feliz, rindo. Dona Zil, deu tudo certo aí. Um abraço pra senhora.
1: Vamos ver se ele trouxe alguma coisa pra gente hoje.
0: Pois é. Ai, então, meus amigos. Rapaz, eu hoje tive uma sorte muito grande. Na hora que eu ingresso no corredor principal do Sistema Verdes Mares, eis que serão quando eu vejo, saindo das escuridões, Augusto Assunção e Robson Cacau. Eu digo, vale-me, nosso Senhor Jesus Cristo.
1: Se assustou, não?
0: Que assombrações para começar o dia. Já pensar que o negócio.
1: Eu tinha morrido de medo.
0: Meu, nossa senhora.
1: Uma assombração.
0: Quando eu ingressei no maior corredor aqui da empresa, lá na ponta vi dois vultos. Aí lá vem uns vultos na minha direção. Deu vontade de correr. Eu digo, não, mas eu vou ficar por aqui. E eu vejo Robson Cacau e Augusto Assunção.
1: Ah, pensou?
0: É muita sorte para começar a semana, meu amigo.
1: Começar dando sorte cara com demais. Ele.
0: Hein? Ontem eu estive na Unifor. Fui ver a minha atriz, Daniela de Lavor, na peça A Cigarra e a Formiga. Aliás, eu gostei da formiga, rapaz.
1: Tu gostou da formiguinha?
0: Gostei da formiguinha. É. Ah, olha aí, viu? Começaram a...
1: Tinha o Cacau lá participando, participação especial do Cacau.
0: Daniela de Lavor deu um show ordenando que na floresta quem manda é ela.
1: É, né?
0: Quem manda aqui sou eu. Ora, a cigarra ensinando a formiga a cantar, uma coisa bonita. Aí chega a Daniela de Lavor proibindo que a cigarra ensinasse a formiga a cantar. Já pensou o negócio dele? A pobre da cigarra, ela passa, o Antônio esquece de rejuntar comida pro inverno, não é? Passa todo tempo cantando, e a formiguinha lá. Aí chega a Daniela cheia de moral, né? Aliás, quem toca fogo ali naquelas grades, negócio queima, qual é o nome?
1: A lagarta de fogo,
0: né?
1: É.
0: A pau dei valor.
1: Tu deu valor?
0: Dei valor. Tem agora, sábado que vem.
1: Tem mais um fim de semana. Mais quem não viu, meu velho viu
0: quem
1: ontem.
0: Quem quiser, vá lá ver a peça em quê? A minha querida Dandan Denera de Lavor. Porque tu escolheste fazer aquele papel, foi? Da...
1: Não, mas se eu pudesse escolher, eu teria escolhido. Eu adoro fazer as vilãs.
0: Ali é a vilã, né?
1: É. A aranha, viúva negra. Tu viu que ela comeu 16 maridos?
0: Vi tudinho, tava lá. Rapaz, tava muito legal. A peça
1: eu postei
0: é muito
1: no
0: legal.
1: Meu Instagram, eu vou assistindo da plateia, viu? Pô, coisa mais fofa, sentado, Daniela concentrado.
0: Aranha, rapaz, eram umas pontas, ele passou por mim na minha direção, digo, fala.
1: Eu passei minha mão gigante na cabeça dele.
0: Foi muito legal.
1: Daqui
0: a pouco eu vou abraçar aquela turma todinha que anotei. Aliás, mandaram
1: eu
0: aí pra você.
1: Eu também anotei. Tem alô pra... Pediram alô foi. Pra você, viu? De
0: isso,
1: lá.
0: Isso. Vamos na hora. 6 horas da manhã, nós vamos dar alô aqui pra todo mundo.
1: Bora.
0: Né? Deixa eu ver mais aqui. Tem um Cacau que eu já vi ali. Tem o Diego Castro e o Thiago Nobre. A turma lá de cima. Abraça esta região maravilhosa do Brasil. Alô, São Luís do Maranhão. Um abraço pra vocês de São Luís do Maranhão. Teresina, Piauí, Ceará, Fortaleza. Rapaz, falar em Fortaleza, esse fim de semana o nosso futebol não ganhou de ninguém. Fortaleza conseguiu um empate no finalzinho. Ainda bem, né? Ainda bem. Tá no playoff, quer dizer, não tá entre os dois que sobem direto, mas tá na briga. Agora, quem se lascou foi o Ceará. Porque perder dentro de casa, meu amigo, de novo, né? De novo.
1: Quando é que vai ser o próximo jogo do Ceará, hein?
0: Próximo eu tenho que ver, assim, de memória eu não sei não. Como é, qual? Eu vou olhar daqui a pouco. Ah, e é domingo às 11 horas da manhã.
1: Ah, domingo tem, agora?
0: É, agora às 11 horas da manhã.
1: Poxa,
0: e no PV. No PV. Quente que só... É. Ai, não, é fora, é. É, você tem razão, eu jogo agora aqui.
1: Não
0: eu
1: é aqui.
0: No PV. Não. Eu vou olhar aqui
1: depois
0: pra gente
1: me diz
0: atualizar.
1: Qual é o próximo jogo aqui.
0: Vamos atualizar aqui.
1: Que eu quero ir assistir pra dar sorte.

0: Eu tô vendo, eu vi ontem, sabe quem foi que eu vi ontem de novo? Vovozinha.
1: Tu viu?
0: Vovó, rapaz, vovozinha tá danada. Conseguiu de novo empate, né? O bicho é danado, rapaz. Vovozinha, tá firme e forte. Foi bem, então... Meu gol vai ser quando a vovozinha enfrentar o neto do Portugal. É. Tu, quem é? Vê aí a tabela aí pra mim, que eu não sei de memória onde é que vai ser e contra quem não.
1: E vê aí, Cacau, quando é o próximo jogo do Ceará em Fortaleza.
0: Quer ver logo aqui?
1: Vê Ceará e Fortaleza,
0: que eu logo aqui, pronto. Dois. Pega logo aqui, que no instante tem. Aqui, já tem aqui, pronto, já tem aqui. Aqui, Ceará e Fortaleza, vamos ver logo aqui os jogos que vêm. É na 15ª, vixe, rapaz, na 15ª rodada. Meu Deus, como passa ligeiro, hein? Pronto, 15ª rodada. Ceará joga com... Vixe, Augusto, é com Juventude, ó. 11 horas da manhã vai ser fora. Lá no estádio Alfredo Jaconi, eu conheço. Eita, rapaz, contra o Juventude. Pensa em jogo difícil. O Fortaleza, vixe, rapaz, vai ser um jogão. Jogão. No Castelão... 18h30, domingo, Fortaleza e Sport de Recife. Jogão, hein? Clássico do Nordeste. Tá aí, Daniel, um jogo bom?
1: Mas domingo não é aqui, não, que o Augusto falou.
0: Não, domingo é aqui, Fortaleza e Sport. Domingo,
1: 18h30. Mas é que domingo eu tenho uma peça.
0: Ah, sim, tá certo. Não, então vamos suspender o jogo por causa da peça dela. Que
1: eu... quero assistir um jogo do Ceará e um do Fortaleza.
0: Não, do Ceará é fora. O Ceará é às 11 horas da manhã no Alfredo Jaconi. Lá em Caxias do Sul contra o Juventude.
1: Eu quero assistir esse quando eu for lá
0: é
1: no PV.
0: Conheço esse estádio. Estádio é bom. Transmitir um jogo de lá. Foi bem. Então tá aí. Vamos voltar aqui porque a gente tava, né? Então, cumprimentando a região maravilhosa do Brasil. Alô, Bahia. Cidade de São Salvador, da Bahia de Todos os Santos. Sergipe, Aracaju. Alagoas, Maceió. Recife, Pernambuco. Paraíba, João Pessoa. Rio Grande do Norte, Natal, Ceará, Fortaleza. Pronto. Cumprimentar quem está nas outras regiões do Brasil e cumprimentar quem está também no exterior. No exterior, não é? Alô, Xandinha, no exterior.
1: Ela já mandou mensagem, viu?
0: Já mandou. A Xandinha não dorme, não? Tá igual
1: a, ela tá igual a Rose. Espíndola. Dorme não.
0: Dorme não, é? Rose Espíndola.
1: Só que na Xandinha é pior, né?
0: Por quê?
1: Porque que horas?
0: É.
1: Aqui é 5h08, já é cedo. Nos Estados Unidos é o quê? 2 horas antes, é?
0: É. Depende.
1: 4 horas?
0: Depende do estado. Depende do estado. Ah. Orlando, Miami, 1 hora. Aí depois tem 2 horas. E agora aí vai.
1: É, mas 4 horas.
0: Quem vai pro oeste vai aumentando aí, no dia. Aliás, minha filha já me disse, papai, é o seguinte, a Maria Clara disse, ontem, vou embora morar nos Estados Unidos. Você vai fazer lá, minha filha? O que você sabe fazer para ir morar? Não sei, mas eu vou morar lá. Ela fala inglês, já teve lá 1 ano, ela fala inglês. E resolveu ir embora. E tá certo, quer ir embora, tá todo mundo indo embora, né? Diz que aqui não tem futuro esse país. Os jovens estão pensando assim. E estão indo embora, né? Estão indo embora. Não sei o que é que ela vai fazer lá. Isso aqui é a minha dúvida, né? Mas eu respeito a vontade de todo mundo. Quem quer ficar aqui, fica. Quem não quer, vai embora. Agora... assuma as suas responsabilidades e os seus riscos. E quando você muda de país, muda de cultura, muda de tudo, não é? Então, cada um resolve. Eu acho até que os jovens têm razão, sabe? Rapaz, o cara terminou a faculdade hoje, fica pedindo emprego. Não falou hoje não, meu filho terminou agora. Terminou agora na Unifor, concluiu. Já vai receber aí, tem a solenidade, né, para entregar?
1: É.
0: O Pedro Vitor concluiu comércio exterior. Comércio exterior. Aí olhou para mim, papai, e agora? Diga, agora, meu filho, vai ser a parte mais difícil. Essa que você terminou foi a mais fácil. Terminar a faculdade. Agora é emprego. Emprego. Aí é outra história. Começa outra batalha. Então, vai lá. E vai cair na luta. Vai para a luta. É assim a vida. A vida é assim. Perfeito? De forma que vamos agora atacar com os nossos jornais, trazendo as principais informações do nosso jornal, o Diário do Nordeste.
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0: Fortaleza arranca empate contra a CRB fora de casa e segue na zona do playoff da Série B. Ainda bem, Leão, ainda bem, tá na zona do playoff, tá na briga.
1: Morre Maria Leonete de Oliveira Camerino, primeira prefeita de Crateús, aos 98 anos.
0: Papa Leão 14. Homenageia jovens mortos em acidente. Ô, rapaz, agora eu me entristeci.

0: A história lá da Itaú, acidente horroroso. Papo Leão 14 homenageia jovens mortos em acidente de ônibus em Itauá.
1: Vice-prefeita afastada por pagar R$41 mil a mãe de santo cearense responde por servidora fantasma.
0: Funcionário de empresa dona da Transnordestina morre em acidente em mina de Congonha.
1: Acesso indevido a contas da Defesa Civil do Pará disparou alertas com misantropia em 7 estados.
0: Projetos sobre IA ganham força no Congresso. Saiba o que especialistas alertam sobre regulamentação.
1: 2 apostas do Ceará acertaram a quina da Mega Sena. Veja cidades e valores.
0: Histórico, Cabo Verde faz primeiro gol em Copas do Mundo, empate complica a vida do Uruguai.
1: Espanha goleia a Arábia Saudita por 4-0 e se recupera após tropeço na estreia.
0: Quem é Eloy Rum, goleiro de Curaçao? Ele faz história e bate marca na Copa do Mundo.
1: Neymar faz o primeiro treino completo com a seleção brasileira.
0: Ô, coisa boa. Tá vendo, Augusto? Lá vem Neymar, doutor. Jogo com o terceiro jogo. Lá vem ele. Jogo contra a Escócia. O que faz a construção civil do Ceará ser uma das 10 maiores do país?
1: MC Kevinho passa mal durante show em Portugal e hospitalizado.
0: Ceará perde para o Botafogo de São Paulo e segue próximo da zona de rebaixamento da Série B.
1: PM de folga salva recém-nascido engasgado em Fortaleza durante jogo do Brasil.
0: Porque Trump, Donald Trump, diz que o primeiro-ministro do Reino Unido vai deixar o cargo. Entendo a situação. Eita, que um doido.
1: Chefe de facção atuante em Pacatuba e Guaiúba é preso em Caucaia.
0: Polícia Federal aponta que Vorkar usou capangas até para assustar vizinho que procurava cachorro desaparecido. Olha, meu Deus.
1: Entre dor e generosidade, como a morte de 7 jovens mudou a rotina de Juazeiro do Norte.
0: 10 mil por 30 minutos, os detalhes do show e levou à prisão de MC Black da Penha.
1: Ataques da Ucrânia contra a Rússia deixam 5 mortos e 28 feridos na Crimeia e no sul do país.
0: Cantor Netinho de Paula denuncia racismo contra neto em escola pública de São Paulo.
1: Justiça nega soltura de membros do CV, acusados de tentativa de chacina na Grande Messejana.
0: A Alemanha vence Costa do Marfim de virada e garante vaga na segunda fase da Copa do Mundo.
1: Cearenses conseguem bons resultados fora de casa nos jogos de ida da segunda fase da Série D.
0: Goleiro da Alemanha, Neuer, alcança marca inédita em Copas do Mundo.
1: Fortaleza acerta com o atacante Pedro Henrique, ex-Ceará.
0: Mulher de Serra Leoa passa 6 meses morando em aeroporto de Belém.
1: Quais são as regras sobre a presença de mulheres nas chapas eleitorais?
0: Cultivo de soja em Mata Atlântica é flagrado pelo IBAMA no Ceará e multas ultrapassam R$2 milhões.
1: Servidor público amputa o próprio pé para receber R$1,5 milhão em seguros.
0: Ah, Maria.
1: Meu Deus do céu.
0: Aparece cada coisa. Eu ontem vi essa matéria aqui.
1: Como é que a pessoa corta o próprio pé?
0: Aí não foi o pé, não. Ele cortou, foi a perna mesmo, eu vi.
1: Na metade da canela.
0: Foi.
1: Gente.
0: Ei, não, pai, parece de tudo.
1: Quando você pensa que já viu de tudo, viu um negócio desse, a pessoa por R$1,5 milhão cortar a perna assim. Oh. Olhe.
0: É. O grande de Pentecoste, justiça mantém prisão de chefe local do Comando Vermelho no Ceará, que levava a vida de luxo.
1: Entenda a briga milionária que trancou o príncipe da família real brasileira fora do próprio palácio.
0: Cacique Raoni apresenta quadro de obstrução intestinal e continua na UTI em estado grave.
1: Mulher vira ré na justiça após tentar enviar 105 quilos de cocaína em resmas de papel do Ceará à África.
0: Polícia prende 9 suspeitos de envolvimento na morte de jovem lançada sem cordas em Rampjamp.
1: Cenário eleitoral no Brasil e no Ceará está restrito a 2 nomes, mas há diferenças.
0: Pois é, esse negócio desse Rampjamp aí, eu nunca entendi aquele negócio. Eu acho que por trás tem um negócio aí.

0: qualquer. Não é normal aquilo acontecer, gente. Bom, passemos aqui pelo nosso jornal. Vamos ver agora os jornais do Nordeste brasileiro. Começando com ela, a minha querida Daniela de Lavor.
1: Então a gente vai para o Imparcial, lá de São Luís, no Maranhão. Destaque do futebol. Trem atropela o Sampaio Correia, quase se complica no primeiro mata-mata. Tem ainda sobre as eleições, indefinição de vices expõe disputa por espaço político. Operação Vaga Livre reforça segurança em áreas turísticas e resulta em prisão em São Luís. O São João movimenta arraiais da Grande Ilha com extensa programação também. Os destaques, então, aí do Imparcial. Traz notícia lá de São Luís, no Maranhão.
0: Jornal Meio Norte da cidade de Teresina. Homem é morto a tiros na zona sudeste de Teresina. Vítima foi identificada. Governo investe em hospital e interligação de rodovias em Canto do Buriti. Reação tardia provocou série de colisões com 7 veículos na BR-316. Pronto, chamadas do Jornal Meio Norte, da cidade de Teresina.
1: Agora a gente vai lá para o Portal à Tarde, que traz notícia de Salvador, na Bahia. Tem aqui o destaque, turistas e baianos que vivem o São João no Pelourinho. Também tem o público, que destaca um clima familiar no São João do Carmo. Inverno começa com marcas negativas e El Niño promete picos de calor também. A estação começou ontem, sob impacto de forte onda de frio no centro-sul. Cabo Verde sai na frente, leva virada e busca empate com o Uruguai. Destaque do Bahia. O Bahia rescinde o contrato do lateral Gilberto, que deve assinar com o time da Série A. E o Vitória traz um destaque. Ex-Vitória entra no fim e estreia na Copa do Mundo. Os destaques, então, do Portal à Tarde de Salvador, na Bahia.
0: Agora vamos para o Jornal Tribuno do Norte da cidade de Natal. ABC faz gol nos acréscimos e vence Altos no primeiro jogo do mata-mata. É, aqui a Série D do campeonato, né? ABC e Altos voltam a se enfrentar no próximo domingo na Arena Dunas, 16 horas. A América faz 3-0 fora de casa e coloca um pé na próxima fase da Série D. Eita, tem mais. Só chamada de esporte de lá. Tribuno do Norte de Natal. Central do Cidadão, na Ribeira, será inaugurada nesta segunda-feira após investimento de R$ 600 mil. Simone Mendes e Leonardo encerram o show de São João no Polo Arena das Dunas. Pronto, Jornal Tribuno do Norte da querida cidade de Natal.
1: Infonet traz notícia de Aracaju, Sergipe. Vamos ver o que é destaque por lá. O incêndio atinge fábrica de calçados em Frei Paulo. Inverno em Sergipe começa com tempo ameno e possibilidade de chuva fraca. Mais um destaque, um corpo que foi encontrado em uma cisterna de 15 metros de profundidade lá em Salgado. Um tamanduá foi encontrado em quarto e o outro ficou preso no portão. Isso é lá à distância, essa notícia. E os bombeiros resgatam estudantes que ficaram isolados na Serra de Itabaiana. Caminhão tomba às margens da rodovia entre Salgado e Lagarto. Família pede investigação sobre morte do empresário Augusto Lucena. Esses são os destaques que chegam diretamente de Aracaju, lá em Sergipe.
0: Bom, agora vamos para o Jornal da Paraíba. Jornal da Paraíba, 13 vence Jacuipense por 3-1 e abre boa vantagem no mata-mata da Série D. Homem é morto a tiros após festa de São João em Lagoa Seca, isso é lá na Paraíba. Ala fechada após incêndio no trauma deve voltar a funcionar a partir de julho, prevê diretor do próximo mês. Na Paraíba, Romeu Zema sinaliza apoio a Efraim ao governo e minimiza racha entre Novo e PL, chamadas do Jornal da Paraíba.
1: Agora o Diário de Pernambuco, os destaques do Diário de Pernambuco. Colômbia faz guinada à direita e elege milionário pró-Trump presidente. Segunda pessoa mais

0: velha do Brasil, uma pernambucana, completa 115 anos, cercada pela família. De Bolsa Farelo a direito, Flávio Bolsonaro passou a crítico a defensor do Bolsa Família. Espanha goleia a Arábia Saudita com o primeiro gol de Yamal em Copas. Bélgica fica no empate com o Irã e segue sem vencer na Copa de 2026. Rebeca Andrade leva o ouro no salto do Pan-Americano do Rio em volta aí às competições. E esses são os destaques lá do Diário de Pernambuco.
1: Gazeta de Alagoas, filme crítica ao governo do Irã é o primeiro feito com inteligência artificial a estrear em grande festival. Israel e grupo libanês Hezbollah anunciam novo cessar-fogo. Venda de combustíveis recua 5,1% em Alagoas no primeiro quadrimestre. Arraiado Mídia celebra profissionais que movimentam mercado publicitário em Alagoas. Chamadas do Gazeta de Alagoas. Muito bem, agora vamos ver aqui a temperatura, variação pela madrugada, como está em Fortaleza no momento.
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1: Vamos ver para hoje, previsão aqui na cidade de Fortaleza. Se bate com a gente aqui, né? Bom, pela madrugada estava 24 graus. Chegou a 23, ó. Aqui, vamos lá. 1 hora da manhã, 25. 2 horas da manhã, 24. 3 horas da manhã, 23. Para mais baixa, 23. 23. 5 horas da manhã, 24. Quanto é que tá agora, Augusto? Aí?
2: 25 graus.
1: 25 graus. Subiu já meio pontinho aqui. Não é? Não, um pontinho. Tava 24, 25. 25 continua. 25, 8 horas, 25, ó. Aí 26, 10 horas. 12 horas, 29. 14 horas, 29. 4 horas da tarde, 29 graus. Aí ficando de 12 às 4 da tarde, 29 graus. Aí, com a chegada da noite, 18 horas, cai um pouquinho, cai para 27. 8 horas da noite, vem para 26 graus. E às 10 horas da noite, 26 graus continua. É a previsão para hoje. Vamos aqui para a umidade relativa do ar. Umidade relativa do ar, 94%. 94%. Temperatura, não, o sol nasce, vai aparecer às 5 horas e 38 minutos. Agora que são 5h24, ele vai nascer às 5h38. Quem está acompanhando pela TV Diário, está vendo um céu nublado, nuvens escuras, alguns tons mais escuros, outros mais claros. Mas não tem ainda os primeiros raios de sol iluminando o horizonte livre das Américas. Mas daqui a pouco ele pinta ali no pedaço. O sol se põe hoje às 17 horas e 32 minutos. 17 horas e 32 minutos é o pôr do sol, que segundo a especialista Daniela de Lavor, é o mais bonito pôr do sol lá na Barra do Ceará.
0: Barra do Ceará.
1: Então pronto, gente, é o que temos para hoje aí em termos de previsão. Previsão não quer dizer que vai ser exatamente, não é? É uma previsão apenas, pode mudar alguma coisa. Tá bom? Então são 5h25, Dandan faz aí uns destaques, a gente faz o intervalo daqui a pouco.
0: Então vamos lá,
1: destaques
0: vamos
1: do Diário do Nordeste.
0: Vamos saber aqui os destaques para a gente dar um giro aqui no jornal. E aí a gente vai ver, Tom, essa situação lá de Juazeiro do Norte, né? Matéria aqui do Diego Barbosa. A mudança de rotina da cidade de Juazeiro depois da morte dos 7 jovens. Dor e generosidade prevalecendo entre os moradores lá da cidade. E aí o Diego traz essa matéria aqui no jornal, falando justamente sobre essa tragédia. Porque todo mundo é desavisado da morte, pouca gente sabe lidar quando ela chega. E sempre chega. Então, quando 7 jovens desaparecem da convivência de uma cidade, vítimas de uma tragédia que não foi nada anunciado, o que se percebe são contrastes da dor de um lado, abraço de outro, lágrima e desconsolo, mas uma coisa prevaleceu, a generosidade.

E foi essa dinâmica do luto coletivo, tudo se multiplicando lá em Juazeiro. Então, antes mesmo da equipe do Diário do Nordeste chegar a Juazeiro, já dava para sentir as costas pesadas do município, os mortos do acidente lá de Tauá, na madrugada da última segunda, segundo o Ministério da Saúde, o que mais ceifou ocupantes de ônibus no Ceará em 12 anos. Eram todos moradores lá de Juazeiro. Envelheciam naquelas ruas, estudavam ali, respiravam. E a fila para a despedida no ginásio poliesportivo da cidade, onde eles foram velados, havia necessidade de honrar quem conheceu também. Então, eles eram amigos próximos. Tinham jovens, amigos de amigos, primos, irmãos, filhos. Uma melancolia tomou conta de Juazeiro. Aí tem aqui a matéria do Diego, para que as pessoas possam ver as homenagens, né, que as pessoas fizeram. Os dias depois do adeus, como foi que a cidade se comportou, até a própria escola desses jovens, as pessoas. Então tá tudo aqui no diário com imagens também, com fotos do Ismael Soares, tá tudo aqui no diário. Tem aquela notícia que a gente acabou abrindo, Tom, falando, né, comentando, sobre esse servidor público que amputou o próprio pé para receber 1,5 milhão de seguro. Ele foi condenado em maio desse ano e intimado a iniciar o cumprimento da pena na Bahia. Então, o diário traz aqui a foto, ele cortou a perna direita no meio da canela para receber 1,5 milhão de reais nesse seguro. Ele é servidor público, Vanderlei dos Santos Gomes. Ele é da cidade de Amélia Rodrigues, no Recôncavo Baiano, e amputou o próprio pé para simular um assalto e tentar receber 1,5 milhão em indenizações. E ele começou a cumprir em maio desse ano as penas alternativas e impostas pela justiça. Ele foi condenado na Bahia por fraudar seguradoras. Isso aconteceu em 2019 e agora acabou voltando à tona depois de Vanderlei perder recursos na justiça baiana e não ter mais possibilidade de recorrer. Ele foi condenado por estelionato a 2 anos de reclusão em regime aberto e a pena foi convertida em prestação de serviços à comunidade por 720 horas e pagamento de prestação equivalente a 5 salários mínimos, no valor de R$ 7.590. Na época da ocorrência, em 2019, Vanderlei disse à polícia ter perdido um membro durante um assalto seguido de sequestro. No período, ele também havia contratado múltiplas apólices de seguro, cada uma com uma empresa referente no setor. Agora, como é que foi essa farsa? Em agosto de 2019, ele, com 26 anos, disse ter sido vítima de um assalto seguido de um sequestro na cidade de Cruz das Almas. Segundo a versão apresentada por ele à polícia, 2 homens armados o obrigaram a entrar em um carro, roubaram dinheiro, celular e pertences pessoais e o levaram até uma estrada de terra no povoado de Mercês, que é zona rural de São Gonçalo dos Campos. Aí ele disse que foi agredido, teve os olhos vendados, o pé direito amputado pelos criminosos antes de ser abandonado. Vanderlei foi socorrido pela polícia militar e levado inicialmente ao hospital municipal, sendo depois transferido a um outro hospital lá em Feira de Santana. No mesmo dia, policiais localizaram o pé amputado perto de uma fazenda, junto com mochila, sapatos e outros objetos que supostamente teriam sido roubados. Dias depois da ocorrência, Vanderlei iniciou os pedidos de indenização junto às seguradoras. O valor total das apólices contratadas chegava a aproximadamente 1,5 milhão de reais em caso de invalidez permanente. A atitude gerou um alerta nas seguradoras. As investigações da Polícia Civil, do Ministério Público da Bahia e das seguradoras desmontaram a versão apresentada pelo servidor. A principal suspeita surgiu após a descoberta de que, poucas semanas antes do suposto crime, Vanderlei havia contratado 4 seguros de vida e acidentes pessoais. A primeira apólice foi firmada em 17 de junho de 2019, com a cobertura de R$ 800 mil. 2 dias depois, ele contratou outro seguro, no valor de R$ 400 mil. No dia 29 de junho, ele fez uma terceira apólice, também de R$ 800 mil. E, por fim, ele contratou um quarto seguro, com a cobertura de R$ 100 mil. Durante a apuração, perícias, relatórios, médicos,

0: documentos e depoimentos apontaram uma inconsistência na narrativa. Para os investigadores e magistrados, a história de um sequestro seguido de uma amputação sem pedido de resgate ou qualquer outra vantagem aos supostos criminosos era inverossímil. E aí a justiça concluiu de que Vanderlei planejou a fraude ao contratar os seguros e provocar a própria mutilação para receber essas indenizações. A defesa ainda tentou levar o caso ao STJ, mas não teve sucesso. A justiça baiana entendeu que todos os pontos levantados já haviam sido devidamente analisados durante o processo. E com o trânsito em julgado, Vanderlei foi intimado em maio de 2026 a iniciar o cumprimento da pena. E aí não teve o dinheiro e ainda está sem perna. Tá bom pra ti?
1: É.
0: Rapaz, o negócio é muito estranho, viu? Bora pro intervalo, né? São 5 horas e 32 minutos. Voltamos já.

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2: Patrimônios invisibilizados, como teatro, igrejas e casas antigas, podem contar a história do Ceará. Vamos acompanhar os detalhes na reportagem de Ana Beatriz Caldas.
3: Teatro, igrejas, casas grandes e pequenas, simples, mas também complexas. Diferentes patrimônios materiais em cidades do interior cearense foram registrados em uma iniciativa que busca dar visibilidade a histórias pouco contadas do nosso povo. Idealizado pelo artista visual e fotógrafo Negro Souza, o projeto Pode Entrar reúne fotos de 55 municípios cearenses de todas as 14 regiões de planejamento do estado e resultou em um fotolivro de mesmo nome. As imagens resgatam histórias que mostram a construção do povo cearense em sua diversidade, para além de edificações apenas ligadas às elites do estado, como palácios e grandes casas. No projeto do artista, casas sertanejas, pequenas capelas, teatros e outros espaços pouco conhecidos por muita gente ganham protagonismo, como forma de reafirmar a importância da formação social, histórica e arquitetônica do interior do Ceará. Para conferir as imagens e ver se o seu município

0: que faz parte desse mapeamento, basta acessar a matéria completa no Diário do Nordeste. Da redação, Ana Beatriz Caldas, para a Verdinha FM 92.5 e a TV Diário.
1: 5 horas e 36.
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1: Ocorreu ontem, às 5 horas de domingo, na Igreja de Bom Jesus do Horto, em Juazeiro do Norte, a missa de sétimo dia dos jovens mortos no acidente de ônibus em Tauá. O caso aconteceu na madrugada da última segunda-feira. O ônibus que transportava o time de Juazeiro do Norte à cidade após a participação de um torneio esportivo em Sobral. O Papa Leão XIV homenageou os 7 jovens mortos. Em português, o pontífice afirmou durante o Ângelus deste sábado que está orando pelas vítimas. Vamos acompanhar.
3: Dirigindo-me aos peregrinos que vieram do Brasil, asseguro as minhas orações pelos jovens que morreram há alguns dias num acidente rodoviário no estado de Ceará.
4: São 5 horas e 37 minutos. Tom, a gente ontem teve a oportunidade de ter você na plateia, né?
1: Isso.
4: Da Cigarra e a Formiga. E aí a filha de um ex-funcionário que ficou quase 40 anos lá na Unifor, ele é nosso ouvinte.
1: Que bom!
4: E aí ela pediu pra gente mandar um alô pra ele. Ela é a Deise.
1: Deise, bom dia.
4: E o pai dela é o Jafé.
1: Jafé. Eu lembro demais quando ela pronunciou este nome, Jafé. Eu até brinquei. Nome de artista.
4: É bonito, né?
1: É.
4: Pois o Jafé é nosso ouvinte, madrugador, acompanha há muito tempo e gosta muito de você.
1: Jafé, um abraço pra você. Foi muito agradável conhecer a sua filha ontem lá na Unifor, no teatro, a Deise.
4: É, a gente fez foto com ela, né?
1: Fez foto, um abração pra você e pra família. Muito obrigado pelo carinho, pela atenção pra com a gente aqui do programa Bom Dia Nordeste.
4: É isso aí, Jafé. Um beijo pra você, viu? Obrigada pela companhia. Um beijo pra Deise também.
1: Achei tão bom encontrar lá outra vez o jeito do homem da memória.
4: Ah, é o Hildo, né?
1: O Hildo, tava lá.
4: Memória boa
1: com a tia
4: dele.
1: Carmen.
4: Tia Carmen maravilhosa. Tia Carmen faz uma comida boa, viu?
1: É.
4: Danada ela.
1: Tia Carmen, um abraço pra ela. O Hildo é demais, rapaz. O memória que aquele homem tem. Fiquei escandalizado quando ele veio aqui. Você disse o texto uma vez e o homem decorou.
4: Ele decorou todinho. Quem tava lá também era a Beth, viu?
1: Foi, a Beth e a Clarice.
4: Beth tava lá, belíssima.
1: A Beth e a Clarice estavam lá também prestigiando o espetáculo que vai ter agora nesse final de semana,
4: hein? Último fim de semana.
1: Último fim de semana. E é bom por causa do horário, né? Cedinho, 5 horas da tarde. Muito legal.
4: Quem tava lá também era aquela nossa madrugadora, né? A Silvana.
1: Silvana, foi. Ela tava lá, conheceu muito com ela.
4: Pois é.
1: Ela contando as coisas, por que escolheu ser motorista.
4: Ah, ela te contou?
1: Contou, foi muito com ela.
4: Pois é, a Silvana do Mob, que dá carona pra gente, tava lá também.
1: Silvana, então, um abraço pra você.
4: Muito bom quando os madrugadores estão perto.
1: Muito legal, muito legal.
4: Tom, só pra gente encerrar esses nossos alôs aqui, tenha também outro pedido de alô, que é o seu Afonso. Deixa eu só procurar aqui o nome
1: Afonso,
4: dele.
1: Afonso, bom dia pra você.
4: É, porque aí é um pedido que ele é um ouvinte madrugador, achei aqui, lá da Dom Jerônimo. E aí ele disse que acompanha a gente sempre. Então, deixa eu mandar esse alô aqui pra ele, que antes a gente ir pra esse intervalo, olha só. Seu Afonso, da Mercearia. Ele acompanha a gente bem cedinho, lá do bairro Farias Brito. Ouvinte madrugador de todo dia, viu? Seu Afonso, um beijo pro senhor, seu Afonso. Mande um beijo pro seu Afonso, que ele adora você. Seu Afonso.
1: Seu Afonso, um abraço, bom dia, seu Afonso. Bom dia, bom dia, bom dia.
4: Mercearia. Tem coisa melhor que mercearia?
1: Mercearia é
4: bodega,
1: um negócio.
4: Bodega, negócio bom,
1: bodega,
4: né?
1: Bodega, bodega mercearia.
4: E parece que lá na bodega dele tem até o cadernetinho, viu?
1: Ah, é?
4: Pra quem
1: rapaz.
4: Deve lá, ó, tudo no papel. Beijo, seu Afonso.
1: Abraço,
4: um beijo pra Rebeca também. A Rebeca é a neta dele.
1: Bom dia.
4: Beijo pra Rebeca. Vamos pro intervalo
1: Vamos
4: agora.
1: Lá. Daqui a pouco
4: são 5h40 da manhã.

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1: Egídio Serpa, bom dia, Egídio.
2: Bom dia.
3: Alô, meu caro e querido amigo Tom Barros e minha queridíssima amiga Daniela de Lavor. Muito bom dia para vocês nesta segunda-feira de céu azul, um pouco nublado, mas vamos em frente porque temos muito o que fazer hoje, meu caro Tom.
1: É verdade. Você está gostando da Copa do Mundo, meu filho, antes de a gente entrar nos assuntos de hoje?
3: O que me impressiona primeiro é a presença de público nos estádios. Eu jamais imaginei que um jogo Nova Zelândia e Egito pudesse lotar o estádio, e lotou ontem. E eu estou impressionado também com a melhor história humana dessa Copa, que é a seleção do Cabo Verde. Essa história do Vozinha e da sua seleção, a presença maciça de torcedores nos jogos de Cabo Verde, me impressiona muito. Eu estou agora no aguardo e na expectativa da nossa seleção, que na quarta-feira vai enfrentar um duro compromisso com a Escócia, tendo chances de passar em primeiro lugar, mas será um jogo difícil.
1: Jogo difícil, é a Escócia. Eu vi a Escócia jogando, é um jogo fechado, é difícil, mas a possibilidade do Neymar jogar, rapaz, estou vendo aqui.
3: Sim, a possibilidade. Eu acho que ele vai jogar, eu acho que uns 30 minutos. Talvez ele não tenha preparo físico ainda para aguentar 90 minutos.
1: Pelo banco, popular, né? Estou lá, Neymar, estou dentro, né? Vamos lá torcer pelo Neymar. Augusto Assunção aqui não gosta do Neymar, não. Diz que não precisa dele na seleção, não. Nosso técnico aqui, Augusto Assunção. Viu? Nosso, aliás, técnico do Brasil, todo mundo é, né? Nessa época de Copa do Mundo, todo mundo
3: é.
1: Agora vamos para os nossos assuntos de hoje, meu querido Egídio Serpa. Empresário Ivens Dias Branco Júnior, acionista e CEO da M. Dias Branco, teve um encontro casual com os presidentes da FIEC e da FAEC. O que eles conversaram, Egídio?
3: Olha, Tom, interessante essa informação. Na sexta-feira, a última sexta-feira, dia 19, o empresário Ivens Dias Branco Júnior, que é acionista e o CEO de M. Dias Branco, a empresa líder do mercado brasileiro de massas e biscoitos, encontrou-se casual e informalmente com os presidentes da Federação das Indústrias, a FIEC, a Ricardo Cavalcante, e o presidente da Federação da

Agricultura, Amilcar Silveira. Eles, digamos assim, os dois desenharam para o Ivens um panorama da economia cearense que nos últimos anos tomou um grande impulso e hoje apresenta notável crescimento nos seus vários setores da atividade. Ivens não escondeu sua admiração pela grandiosidade da primeira feira da indústria FIEC, realizada no último mês de março, e pelo gigantismo da PEC Brasil, novo nome da antiga PEC Nordeste, cuja versão 2026 será realizada nesta semana de quinta-feira, dia 25, a sábado, dia 29, de 28, no Centro de Eventos. Na opinião de Ivens Dias Branco Júnior, esses dois acontecimentos são a prova de que a indústria e o agro do Ceará têm prosperado de modo até surpreendente, e isto é resultado evidente da forte liderança dos senhores, disse ele, referindo-se a Amilcar Silveira e a Ricardo Cavalcante. O presidente da FIEC e o seu colega da FAEC, lisonjeados, expuseram ao Ivens o que se passa hoje em suas respectivas áreas. Amilcar Silveira começou dizendo que o crescimento do agro é clara consequência dos investimentos que, ao longo dos últimos 30 anos, empresários como Carlos Prado, Luiz Roberto Barcelos, Luiz Girão, Everardo Vasconcelos, Edmilson Lima Júnior, Dico Carneiro, Ayrton Carneiro e Jaime Aquino e Cristiano Maia aplicaram em tecnologia e em inovação, agregando à atividade rural um valor que antes ela não tinha. É produto também da constante presença das empresas agropecuárias cearenses nas grandes feiras internacionais, nas quais conhecem e obtêm as últimas novidades tecnológicas. A maioria das empresas do nosso agro, disse o Amilcar Ivens, opera com tecnologia de ponta, produzindo mais e melhor com menos água e menos terra. E quem ganha com isso são o meio ambiente e o consumidor final. Esses avanços estarão à vista de todos na PEC Brasil 2026, que mostrará também novidades tecnológicas, disse o presidente da FAEC, transmitindo a Ivens Júnior as seguintes informações. Primeira, nas chapadas da Ibiapaba, do Apodi e do Araripe, desenvolvem-se importantes projetos de hortifruticultura, cotonicultura, sojicultura e pecuária leiteira e de corte. Segunda, no Vale do Jaguaribe, avança a carcinicultura, a criação de camarão. Terceira, vai explodir a pecuária de corte com a chegada do frigorífico do Master Boi em Iguatu. Quarta, a Chapada do Araripe já é a nova fronteira agrícola do Ceará. A Chapada do Araripe é lá no sul do estado. Quinta, a ferrovia transnordestina catapultará a avicultura e a pecuária cearenses, cuja história se dividirá em duas fases, antes e depois dessa estrada de ferro. Em seguida, falou Ricardo Cavalcante, que, com semelhante entusiasmo, desenhou o hoje e o amanhã da indústria do Ceará. Ele disse a Ivens Júnior que a Feira da Indústria FIEC foi um marco, pois revelou ao cearense o que ele não conhecia: onde, como, para que e para quem nossas fábricas produzem na capital e no interior do estado. Depois, o Ricardo Cavalcante referiu-se aos grandes empreendimentos que se executam neste momento no Ceará, citando a nova ampliação do Porto do Pecém e a construção na ZPE do maior data center do país, que será movido por energias renováveis fornecidas pela Casa dos Ventos, capitaneada pelo cearense Mário Araripe. Ricardo Cavalcante desfiou depois um conjunto de informações. Primeira, o polo automotivo multimarcas de Horizonte é uma realidade e já monta e comercializa para todo o país modelos elétricos da GM chinesa, com a última tecnologia embarcada, e receberá, muito proximamente, um novo player chinês de origem britânica, a MG Motors. Terceira, nos laboratórios do Senai, a FIEC qualifica a mão de obra para as empresas de geração de energias renováveis e para as da produção do hidrogênio verde. Quarta, nas escolas fundamentais do SESI, crianças e adolescentes aprendem robótica, informática e cultura maker, que é a que valoriza a criação, a experimentação e a aprendizagem prática. Quinta, os industriais cearenses têm participado de missões técnicas internacionais que a FIEC promove em parceria com grandes universidades.

mundiais. E a próxima será em novembro deste ano no MIT, o Massachusetts Institute of Technology, nos Estados Unidos. Sexta, o Observatório da Indústria, do grupo, do qual o Grupo M. Dias Branco é cliente,

0: Lucas Silveira e a Ricardo Cavalcante pelo que chamou de tempestade de boas notícias, meu caro Tom Barros.
1: Muito bem, Egílio Serpa. Egílio, rapaz, uma empresa cearense foi declarada a maior indústria brasileira de óleo de algodão. Olha aí, rapaz. A maior indústria brasileira de óleo de algodão. Que empresa é essa, hein?
0: Olha, essa empresa é a Icoforte do empresário Décio Barreto Júnior. O melhor do Ceará, Tom, é o cearense. E aqui está mais um exemplo. Sites jornalísticos ligados ao agro brasileiro divulgaram no fim de semana que a Icoforte, empresa fundada em Icó e dirigida pelo cearense Décio Barreto, foi fundada por ele e dirigida por ele. Décio Barreto Júnior é a maior indústria fabricante de óleo de algodão do Brasil. Esta notícia provocou muitas manifestações de regozijo de agropecuaristas industriais do Ceará. A empresa dele, ele tem empresas aqui no Ceará, tem da Bahia e tem Mato Grosso do Sul. Lá no Mato Grosso do Sul, ele implantou essa maior empresa fabricante de óleo de algodão do país, lá no Mato Grosso. Por meio de uma rede social integrada exclusivamente por empresários do agro, Décio Júnior escreveu o seguinte: receber homenagens pelo reconhecimento de nossa empresa como a maior do Brasil no setor de extração e refino de óleo de algodão é motivo de profunda gratidão e orgulho. Essa conquista não foi fruto de um caminho fácil. Enfrentamos desafios, superamos obstáculos e percorremos uma trajetória longa e exigente. Cada etapa foi marcada pelo esforço coletivo, pela dedicação incansável e pela confiança depositada em nosso propósito. Ao mesmo tempo, diz o Décio Júnior, sabemos que o verdadeiro desafio começa agora. Manter vivo o legado de estar sempre na vanguarda do setor, inovando, inspirando e liderando com responsabilidade. Essa vitória não é apenas nossa, mas de todos que acreditaram no trabalho e contribuíram para que chegássemos até aqui. Que possamos honrar essa história e continuar construindo um futuro de excelência e impacto positivo para o agro aqui no Brasil. Meu caro Tom Barros, eis aí essa informação da Icoforte. Isso orgulha o cearense. E eu repito, o melhor do Ceará é o cearense, meu caro Tom Barros.
1: É verdade. Agora eu tenho aqui o segundo assunto, aliás, o terceiro já para terminar, né, Egídio? Qual a agenda econômica desta semana e quais são as últimas notícias sobre o conflito no Oriente Médio?
0: Olha, Tom, esta semana, que tem jogo da seleção brasileira depois de amanhã, quarta-feira, começa nesta segunda-feira, logo mais, às 8h30 da manhã, com a divulgação de mais um boletim Focus do Banco Central. Esse boletim, todas as segundas-feiras, traz projeções dos economistas para a inflação, a taxa de juros, o PIB, que é o Produto Interno Bruto, e a balança comercial. Mas o grande destaque será a ata da última reunião do Comitê de Política Monetária, o Copom, do Banco Central, que será divulgada amanhã cedo, amanhã terça-feira. Essa ata trará mais pistas sobre os próximos passos da política monetária após a decisão da semana passada que reduziu a taxa de juros Selic em 0,25 ponto percentual, fixando juros no patamar de 14,25% ao ano. Na quinta-feira, dia 25, o destaque será o IPCA 15, que é a prévia da inflação oficial para este mês de junho, seguido do relatório de política monetária, que deverá reforçar o tom do Banco Central sobre o cenário de preços e o crescimento. Na mesma quinta-feira, dia 25, começará aqui em Fortaleza a PEC Brasil, no Centro de Eventos do Ceará, a maior feira indoor, ou seja, em ambiente protegido, em ambiente coberto do agro brasileiro. Aqui no Brasil, a semana se encerrará na sexta-feira com os dados de investimento estrangeiro direto, transações correntes e taxa de desemprego, formando um retrato mais amplo da economia brasileira. Nos Estados Unidos, a atenção dos mercados estará voltada para a divulgação na quinta-feira do PIB da economia norte-americana. Neste momento, o que há e não faltam são incertezas que crescem à medida que crescem também as preocupações com o fim ou não do conflito bélico no Oriente Médio. O presidente dos Estados Unidos, Donald Trump, voltou a fazer ontem novas ameaças ao Irã, mas essas ameaças foram indiretas.

0: diretas. Trump disse que voltará a atacar o Irã se não cessarem os ataques do grupo Hezbollah contra as cidades de Israel. O Hezbollah é um grupo paramilitar financiado pelo governo do Irã, mas com atuação no Líbano, cujo governo não consegue desarmar essa organização considerada terrorista pelos Estados Unidos. O grupo Hezbollah já disse que seu objetivo é a destruição do Estado de Israel. Ontem, Donald Trump disse também que o Irã não terá mais um país se voltar a fechar o Estreito de Hormuz, por onde passa um quinto de toda a produção mundial do petróleo. Mais uma ameaça do Trump. O presidente Trump está numa espécie de sinuca de bico. Se ele voltar a atacar o Irã, o preço do petróleo disparará e a inflação no mundo todo, inclusive nos Estados Unidos principalmente, vai subir de novo. Mas se ele fizer um acordo de paz, deixando de lado Israel, seu tradicional aliado, serão os israelenses que manterão a guerra, atacando o Hezbollah no Líbano e também o Irã. O que preocupa Donald Trump são as eleições de meio de mandato a serem realizadas no próximo mês de outubro. O Partido Republicano, que é o partido de Trump, domina hoje o Senado e a Câmara dos Representantes, mas poderá perder essa maioria nas duas casas do Congresso se a guerra contra o Irã prosseguir. Mas ontem houve reunião dos Estados Unidos com o Irã, na cidade de Lucerna, na Suíça, mediada pelos governos do Paquistão e do Catar. O ministro das Relações Exteriores do Irã declarou progresso após o primeiro dia de negociações entre altos funcionários de Washington e Teherã, que terminou na Suíça, apesar de uma abertura tensa marcada pelas ameaças de Donald Trump de retomar os ataques. Segundo o jornal The Guardian de Londres, a declaração conjunta, divulgada depois da reunião, que afirmou que os Estados Unidos e o Irã concordaram em estabelecer uma linha de comunicação para evitar incidentes no Estreito de Hormuz, em criar uma célula de desconflito com o governo do Líbano para garantir o cumprimento do término das operações militares no Líbano. E para terminar, ontem houve eleição para presidente da Colômbia. O vencedor foi Abelardo Guelás Priela, de extrema-direita, que derrotou o candidato da extrema-esquerda, Ivan Cepeda, apoiado pelo presidente Gustavo Petro, também de esquerda, que ainda não reconheceu os resultados. A diferença a favor de Spriella foi de apenas 1%, o que mostra a polarização da política colombiana, cuja população está ideologicamente dividida ao meio. O resultado oficial da eleição na Colômbia deverá ser divulgado nos próximos dias. E com essas informações e comentários, meu caro Tom, minha cara Daniela de Lavô, meus queridos teleouvintes, eu encerro aqui minha participação nesta segunda-feira, prometendo voltar amanhã, com a graça de Deus. Bom dia para todos.
1: Obrigado, Egídio Serpa. Bom dia para você. 6 horas da manhã.
2: Que dia é hoje?
3: Hoje é o Dia Mundial do Fusca, dia 22 de junho. O Dia Mundial do Fusca, e esse foi o primeiro carro lançado pela Volkswagen em 1934. O Fusca é o maior ícone da indústria automobilística e o carro mais vendido do mundo. Atualmente, o modelo não é mais produzido. O último Fusca vendido foi no México, em 2003. Eu acho muito fofo o Fusca,
1: é,
3: né?
1: Fusquinha, é verdade.
3: Você acredita que eu fui atrás de ver para comprar um Fusca?
1: Foi.
3: Achando que era mais barato. Mas não é, não.
1: É não, é caro.
3: E esse Fusca novo agora, que tem ar-condicionado, né? Que é o Fusca mais moderno, é caríssimo.
1: É.
3: Ah, eu disse, vou continuar com a minha bicicleta. Ah,
1: o Fusca bonitinho, esse novo, esse que eles, né, modernizaram, eu não gosto, não. Eu gosto do Fusca original.
3: Do tradicional, é? Eu gosto do Fusquinha, até Fusquinha. O modelo novo
1: eu
3: acho fofo.
1: Eu tive dois ou três, não recordo bem. É um carrinho muito legal.
3: Agora é um carro, né, que aguenta porrada.
1: E outra coisa de mecânica tão simples, qualquer vendedor de picolé que tá parado ali na esquina, se der um problema, chama meu amigo, vem aqui, dá uma olhada, o cara já sai com o carro, beleza.
3: Os carros de hoje, se encostar, vira papel, né? uma colega minha tava no Fusca e aí ela sofreu um acidente com a filha na frente. Sei. A filha dela e ela também, só estão contando a história porque era um Fusca, viu?
1: É,
3: Fusquinha. Disseram que se fosse qualquer outro carro atual, tinha ido embora.
1: 6 horas e 1 minuto, intervalo. A gente volta daqui a pouquinho. Falou para os nossos ouvintes, aniversariantes, madrugadores.

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1: Linha 92,5, jornalismo que fala a nossa língua, são 6:04. 6:04.
2: Bora lá?
1: Bora lá.
2: Falar com os nossos madrugadores.
1: Falar com os nossos queridos ouvintes da manhã.
2: É, porque tem muita gente já aqui acordadinha, viu?
1: Tem também. Aqui eu tenho até uma mensagem.
2: Vou falar enquanto eu me organizo
1: enquanto
2: aqui.
1: Enquanto você se organiza, né? É, são 6:04 nesta segunda-feira. Bom Dia Nordeste, mandando um alô especial para o Carlos Rego, lá da CEFI. Aliás, eu sou o Carlos Rego através da Saminha, Sâmbia Pinheiro, grande Sâmbia Pinheiro, filho do Sérgio Pinheiro, e você é fiel todos os dias, está ligado, eu agradeço muito, hein? Aliás, ela diz, Tom, não é apenas o Carlos Rego, não. É o Carlos Rego e a turma lá da CEFI. Então, um abraço para vocês da Secretaria de Finanças, muito obrigado pela audiência, pelo carinho. E aí, Dani? Sim, tem uma coisa aqui, rapaz. É, a Nilcinha mandou me avisar, minha querida Nilce Pontes Barbosa, a Nilcinha, aqui o recado que ela mandou, dizendo que o Marcelo Machado e a Thelma Machado também são ouvintes fiéis de todas as manhãs. Ela estava com eles lá neste fim de semana, com a Ingrid, com o Álvaro. Aliás, aproveito e mando um alô para o Galiza também. Pois bem, e ela me disse, a Nilcinha, minha querida amiga Nilcinha, que o Marcelo Machado e a Thelma Machado estão ligados todos os dias também. Um abraço para todos vocês. Carinhosamente, o nosso agradecimento.
2: Bom dia para Ana Clara Feitosa, que falou que além do dia do Fusco, hoje também é o dia do orquidófilo e do aeroviário.
1: Olha aí, rapaz. Orquidófilo.
2: Vendo? Orquidófilo e aeroviário.
1: Quem gosta de orquídeas?
2: É.
1: Você gosta bonito orquídeas?
2: Eu acho bonito.
1: Eu também.
2: Eu acho bonito. Tem umas cores lindas também, né?
1: Tem umas cores lindas.
2: Elielba e Arnoldo.
1: Oh, meus amigos, a Elielba e o Arnoldo.
2: Elielba, é?
1: É a Elielba, faz tempo que eu não vejo. É ouvintes fiéis também, de longas datas.
2: Pois estão aqui mandando mensagem.
1: Elielba e Arnoldo, um abraço para vocês aí.
2: Tem
1: eles,
2: também...
1: Eles moravam aqui, não sei se era no Aquirá, agora me lembro, não sei bem onde é mais, esqueci.
2: Aí tem também aqui um alô para minha amada Márcia Baixinha, no Canindezinho, Fernando Martins, no Araturi, em Calcaia. Um abraço, Márcia. Nós temos aqui também sintonizados

0: lá no Parque Jari, tem o Soares no Parque Jari, bom dia. Tem o Marquinhos, que é carreteiro, bom dia pra você. Maria Pimenta, lá no Conjunto Ceará, bom dia, Maria Pimenta. Tem o Alexandre Wagner no Conjunto Ceará também. E nós temos aqui também áudios, viu? 11 graus em Piracicaba, São Paulo.
1: Eita, 11 graus.
0: É a Tecla que manda mensagem. 11 graus é gostoso. Bom dia, Betinho, São Gerardo. Bom dia pra você, Betinho. Luiz Augusto e Eliane Liberato, lá em Sobral. E vamos escutar esses áudios aqui? O que aqueles ouvintes estão dizendo?
2: Bom dia. Aqui é Neide de Santana do Acaraú.
0: Oi, Neide.
2: Meu esposo é fã da Rádio Verdes Mares. Radinho. Eu queria que ele mandasse um alô pra ele.
0: Deinho, um beijo pra
3: bom
0: você.
3: Bom dia, Daniel Delavô e Tom Barros. Já estou na escuta de vocês, tá?
1: Muito obrigado.
3: Estou escutando essa rádio maravilhosa, diretamente da minha casa aqui, no condomínio do Alemão, no centro de Baturité. Viu? Um beijo, um abraço pra vocês e todos os ouvintes dessa rádio maravilhosa.
0: Um abraço
3: bom dia
0: pra você.
4: Bom dia, Daniela Delavô. Bom dia, Tom Barros. Bom dia, toda a Rádio Verdes Mares. Jair da Caponguinha.
0: Oi, Jair.
4: Sempre
0: bom
4: ligado
0: dia,
4: na verdinha, todo dia, de segunda a segunda. E hoje, depois de 5 dias de atestado, voltar ao trabalho, se Deus quiser. Que muita bom. Gripe, febre, dor de cabeça, mas graças a Deus deu certo.
1: Rapaz.
4: Bom dia a todos.
0: Se cuida.
5: Bom dia, Daniele. Bom dia para você, bom dia para o Tambar, bom dia para tudo que me escuta. Eu sou o Zaira do Jardim Guanabara. Um
0: beijo,
5: bom
0: Zaira.
5: Fim de semana para nós, abençoado por Deus e a Virgem Maria.
0: Beijo, Zaira.
6: Já vou. Bom dia, Tambar. É
1: bom dia, meu irmão.
0: Oi, Tucano.
6: Ótima semana para todos nós. Eu estou na escuta. Dá um alô aí pra mim, Tucano aqui no Bozarri, viu?
1: Fala, Tucano, um abraço pra você,
6: tô
1: rapaz.
6: Na escuta, uma ótima semana pra todos nós, viu?
0: Pra nós,
1: obrigado,
0: Tucano,
1: hein?
0: Um abraço.
7: Bom dia, Daniela Lavô, bom dia, Tom Barros.
1: Bom dia.
7: Aqui é o Carlos Dias Macedo. Bom semana pra todos.
1: Beleza.
8: Bom dia, Daniela de Lavô, bom dia, Tom Barros.
0: Bom dia.
8: Eis-me aqui, estou segunda-feira de folga. Tava de plantão ontem, hoje eu tô de folga assistindo aqui o programa de vocês, escutando vocês com a minha pintonta e a minha gordita aqui do bairro Presidente Kennedy.
1: Tá bom demais.
8: Também pra vocês aí todos.
0: Beijo pra você e um beijo pra elas também. Jean, lá no bairro de Fátima,
1: Jean,
0: bom dia,
1: Jean,
0: pra
1: um
0: você.
1: Abraço, hein?
0: Bom dia também para o Petrônio no São Gerardo. Vamos escutar a Filomena. Fala, Filomena.
9: Bom dia, Daniela. Então,
1: bom dia.
9: Mais uma semana juntos, né?
0: É.
9: Uma semana abençoada. Estou aqui tomando meu café para ir para as máquinas junto com vocês.
0: É,
9: tá bom?
0: Costureira.
9: Deus abençoe nossa semana, nossos trabalhos, viu? Ligada sempre na Verdinha, principalmente a mãe.
0: Oxi, parou aqui o negócio?
1: Travou.
0: Não, voltou, voltou.
1: Vamos lá.
0: Tô, cadê a Filomena? Tá, é costureira que acompanha a gente sempre, viu, Tom?
9: Nossos trabalhos, viu? Ligada sempre na Verdinha. Principalmente amanhecer o dia com duas pessoas maravilhosas dessas. É tudo de bom.
0: É tudo de bom amanhecer com você e com os nossos madrugadores, Filomena.
1: Um muito beijo. Bem, Filomena. Um
0: Obrigada.
1: Abraço pra você. Bom dia.
10: Daniela, você bom acredita? Dia, Daniela Delavô. Bom dia,
1: bom
10: Tom
1: dia.
10: Barros. Acabando de chegar da academia e acompanhar vocês até 8 horas da manhã. João Eudes de Vajota.
0: Vamos junto, João Eudes. Diga lá.
1: Você acredita em astros, em vidas fora da Terra?
0: Acredito.
1: Acredito. O Coronel Wellington Paiva, Belbico, está convidando a gente para a jornada ufológica de Quixadá, Ceará.
0: Olha,
1: no
0: é
1: dia
0: um 31, monte,
1: no dia 31 de julho, no próximo mês ainda, mas ele já está fazendo o convite agora. É muito interessante. Essa jornada começa no dia 31, vai até o dia 2 de julho. Falando sobre essas coisas aí do além. Do além não. Tem espiritualidade e tem também objetos voadores não identificados.
0: E lá em Quixadá aparece é muito.
1: Pronto, lá em Quixadá aparece é muito. Por isso é que vai ser lá. Coronel Wesley, nós vamos cobrir esse negócio aí, sabe? Eu tenho interesse, eu gosto.
0: Eu gosto, rapaz, também.
1: Você gosta, eu já notei que você gosta dos atos.
0: Eu acredito.
1: Acredita, né?
0: Por que só vai ter vida inteligente aqui no, na planeta Terra?
1: Eu também acredito demais. Vai
0: deve
1: ser legal,
0: ter vida sim, inteligente aí em outro canto, porque daqui não é inteligente. Não, tá acabando
1: daqui,
0: a Terra.
1: Acabando a Terra e se matando, né?
0: É. Vida inteligente tá aí nos cantos aí que a gente não sabe.
1: O homem é o único ser que se mata.
0: Né? É verdade.
1: Ave Maria.

0: Ei. Pois é, então tá, ok, Coronel Edson, vamos ficar ligado aí com esse ufologia, Jornada Ufológica de Quixadá no próximo mês.
1: Ó, nós temos aqui também o Célio, no João 23. Tem também aqui o Gilberto, que mora no Cristo
0: Fala,
1: Redentor.
0: Gilberto.
1: Aí ele disse, sou amigo do Ribamar, onde cortamos nosso cabelo. Tu
0: corta ah, é, no Ribamar, corta o cabelo lá no Ribamar. Um abraço, Ribamar.
1: É barbeiro, é?
0: É, gente boa demais.
1: Beijo, Gilberto. Tem também aqui o nosso ouvinte, o Amorim, Conjunto Esperança. Mais um ouvinte sintonizado é o Vandic, no José Walter. Aí lá na Vila União tem Vera, Vânia e Marlúcia. Tem também aqui, lá no Mercado Público de Cariré, tomando um cafezinho, Dona Vicença, que está acompanhando a gente todo dia, bem cedinho. Bom dia, Nordeste. É, Nazareno Farias Pedrosa, de Nova Russas, no Ceará. Lá de Codó, no Maranhão, nós temos também sintonizado aqui. Ah, não está assinada a mensagem. Bom dia para Darcy e Ivete, que estão no Coreaú. Bom dia também para Aninha, que está lá na Calcaia. Bom dia para o David e Baretama. Raquel Tricolor, bom dia para você, Raquel.
2: Bom dia, Tom.
0: Bom dia,
2: Daniela Delavô.
1: Bom dia.
2: Uma boa segunda-feira, um bom começo de semana. Que Jesus proteja vocês todos, em nome do Senhor Jesus, Tobarque.
0: Um abraço.
2: A Zebina do Paracuru.
1: Beijo, Zebina.
0: Valeu, Zebina.
1: Tem
0: um abraço
1: também aqui
0: você.
1: O Amauri Bezerra, lá do Conjunto Ceará, começando a semana com vocês. Obrigada, Amauri. Tem também o Cizino, que está lá no Crato, sintonizado com a gente.
3: Bom dia, Daniela. Bom dia, Tom.
0: Bom dia,
3: Nordeste. Quem tá falando é o Marco Júnior.
0: Ah.
3: Graças a Deus, mais um plantão vencido. Já tô indo embora. Mandar um abraço aí pra todos os vigilantes, porteiro.
0: Abraço.
3: Que sábado, dia 20 de junho. Ah. Sábado agora passou. Foi o dia do vigilante.
1: Foi, a gente se falou.
3: Né? Então, mandar um abraço aí pra todos os vigilantes que trabalham dia e noite. Né? Deus abençoe sempre a gente, de todos os mal.
1: Beleza. É isso aí, a gente até entrevistou um vigilante.
0: Foi. Tenente Bruno, bom dia. Tenente Bruno mandando aqui o recado. O Coronel Wellington Paiva, um grande amigo meu, homem dos discos voadores. Perfeito,
1: é
0: Tenente Bruno. Um abraço, ele que é da Polícia Militar, o Tenente Bruno. Ouvinte nosso também, de
1: ouvinte
0: todas as manhãs.
1: Ouvinte nosso. O Ari Pinto também e o Walter Gírio também, da Cidade 2000. Bora pro nosso horóscopo?
0: Bora. Esse é o horóscopo de hoje.
4: Horóscopo.
0: E aqui o que, que os astros estão mandando para nós, as mensagens dos astros.
1: Tem muita gente que só sai de casa depois que escuta, né?
0: É verdade.
1: E pronto, depois a gente não atrasar o povo.
0: Começar com Áries, como de costume. Céu desta segunda-feira favorece enriquecimento das interações, sugerindo aprofundamento nas relações. Com a lua crescente transitando entre as áreas de relacionamentos e espiritual, a tendência é um fortalecimento afetivo. Com Marte na área comunicativa, seu jeito de se expressar tende a ser mais firme, mas lembre-se de dosar a intensidade para não se tornar agressivo. Mensagem para os arianos.
1: Agora a gente vai com a mensagem dos taurinos. Quem é do signo de touro, a mensagem é a seguinte. Essa semana, taurino, sugere uma atenção especial à organização da rotina e ao cultivo do equilíbrio emocional, já que Lua, na sua fase crescente, passeia aí pela sua área no dia a dia. Então, busque aplicar na prática os valores que te guiam e revigore a sua interação com o mundo real, pois Marte começa a transitar na área que envolve aspectos financeiros. Então, fique ligado, você que é de touro.
0: Agora vamos para o signo de Gêmeos. Para os geminianos, nesta segunda-feira, o céu sugere grande interação e proatividade nas áreas de interesse, já que a lua crescente passeia pela área social relacionamentos. Marte, que entrou em Gêmeos, pode dar um gás adicional para alcançar os seus objetivos, os mantendo produtivos, mas cuidado com a impulsividade, meu caro geminiano.
1: Agora você que é do signo de câncer, o céu atual sugere um maior envolvimento na vida cotidiana, auxiliando no seu aperfeiçoamento. A lua, agora crescente, transita entre a área doméstica e a de rotinas. Lembre-se de equilibrar suas energias para evitar...

0: trabalhar um ritmo demasiado que possa levar ao esgotamento físico, Marte adentra aí a área de crise. Mensagem para você de Câncer.
1: Agora o signo de Leão. O céu desta semana sugere para Leão uma tendência à extroversão do pensamento, beneficiando os estudos, intercâmbios e socialização. Com a Lua transitando na área do social e comunicação, Marte ingressando na área das amizades, parece que o momento favorece a união pelo bem comum. Para aproveitar, você faça, portanto, essas recomendações, siga essas recomendações aqui do horóscopo de hoje de Leão.
0: Agora, quem é de Virgem? É o seguinte, o céu da semana sugere maior atenção aos detalhes práticos do cotidiano e de uma busca por harmonia nas relações. O trânsito da Lua na sua área material familiar e a entrada de Marte no seu campo de trabalho indicam que criar estratégias pode ser benéfico para direcionar as suas ações de modo fluido. Mensagem para você, de Virgem.
1: Atenção agora, Libra. Atenção, librianos, esta é uma semana favorável para você evoluir em suas paixões. Olha aí, evoluir em suas paixões. Como a Lua crescente passa pelo seu signo e a área da comunicação, reflita sobre como expressar seus interesses. Com a chegada de Marte na área espiritual, é incentivado a expandir seus horizontes. Lembre-se, definir metas é fundamental para você, meu caro libriano.
0: Quem é de Escorpião? A semana apresenta desafios que podem ser vistos como degraus para o autodesenvolvimento, inclusive na área financeira. A Lua crescente transita entre os campos de crise financeiro, enquanto Marte entra na sua área mais íntima. Seus instintos se aguçam. Será importante organizar-se e evitar o gasto excessivo de energia. Lembre-se, o seu desenvolvimento pessoal está nas suas mãos. Essa mensagem é para você, do signo de Escorpião.
1: Sagitário, o céu da semana sugere um tempo onde interações com outros possam auxiliar você a perceber claramente o que agrada ou não. Graças à Lua crescendo entre as áreas da amizade de seu signo, onde as parcerias podem agregar valor às ações, pois Marte entra na área dos relacionamentos. É a mensagem para quem é de Sagitário.
0: Para quem é de Capricórnio, o céu da semana sugere aprimoramento na gestão das demandas na sua vida, tanto profissionais quanto privadas. Olha, com a Lua se movendo na área de trabalho e crise também, o foco está em ser pragmático e produtivo. Entretanto, sem pulos apressados, o planeta Marte adentra na sua rotina diária. Mensagem para você de Capricórnio.
1: Agora, aquarianos, atenção! Vocês podem perceber o céu da semana ampliando as suas perspectivas de vida. Reflexões para amadurecer ideias e parcerias estão no horizonte, enquanto a Lua transita entre áreas de espiritualidade e amizades. Marte entra na área social, movimentando seus relacionamentos. Mas atenção, cuidado com os conflitos, é a mensagem para quem é de Aquário.
0: Para quem é de Peixes, a gente traz a seguinte mensagem. O céu da semana para você aponta para uma reavaliação do que realmente importa a favor aí das suas aspirações. A Lua crescente transita entre a sua vida privada e profissional, indicando que a sua casa ganha energia com a chegada de Marte na área familiar. Contudo, o estresse pode surgir como um desafio a ser administrado. Então, repense as suas prioridades e busque não perder oportunidades de encontrar equilíbrio. Mensagem para você, que é do signo de Peixes, previsão aí do Personari para essa segunda-feira. Vamos para o intervalo, porque são 6 horas e 21 minutos. Já a gente volta conversando com você, ouvinte, dando aquele nosso giro na cidade para saber como Fortaleza amanheceu nessa segunda-feira. Já.

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1: 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São 8h23. Aliás, são 6h23, dá pra adiantar.
0: 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Hora, tá?
1: 6 horas e 23 minutos, 24 agora virou ali o ponteirinho. Vamos dar um giro por esta cidade de Fortaleza, de Nossa Senhora da Assunção. Principais avenidas. Avenida Dom Luiz. Tranquilidade absoluta na Dom Luiz, ali nas proximidades da Praça Portugal, da rotatória. Em toda a extensão da Avenida Dom Luiz, não há problema de congestionamento, tráfego livre. Vamos para uma outra avenida, Avenida Leste-Oeste. Movimento tranquilo também, mais lento, vindo lá da Barra do Ceará para a Igreja da Prainha. No sentido contrário da Igreja da Prainha, indo na direção da Barra do Ceará, o movimento é bem menor, mas em toda a extensão também sem congestionamento. Na parte baixa, pelo lado da 10ª Região Militar, também movimento muito calmo da Leste-Oeste, no cruzamento com a Avenida Alberto de Pomoceno. Tudo tranquilo, portanto, em todo o trecho. Avenida... Essa daí qual é, hein? Oliveira Paiva, ali quase no cruzamento com a Avenida Washington Soares. Então, Oliveira Paiva, no sentido da BR-116, tranquilidade absoluta. E também vindo da BR-116, na direção das Seis Bocas, um movimento calmo em toda a extensão da Avenida Oliveira Paiva. Vamos nós. Avenida Erato Graça. Movimento muito tranquilo também na Erato Graça. Da Aldeota para o centro ou do centro para a Aldeota. Nas proximidades do ginásio Paulo Sarasate. Tudo tranquilo, sem congestionamentos. Tráfego de veículos normal. Às 5 horas e 25 minutos, vamos mandar aqui um alô para os aniversariantes. A dona Inês Cabral já mandou aqui o recado dela. Os seguintes aniversariantes hoje. O Rogério Pereira, repórter meu amigo. Rogério Pereira, um abraço para você. Raimundo Nonato Pereira no Aquiraz. Zuila Bulcão Lousada na Aldeota. Rodrigo Loyola e o Fábio Barros também aniversariando hoje. E ainda tem mais aniversariando hoje, o Regis Alves na Itapipoca. Um abraço da Inês Cabral.
2: Vamos aqui então. Tem aqui também o nosso ouvinte João Silva, Nicole e Isabelle. Graça na Parangaba. Nilo na Aerolândia. Edgleison. Um abraço, Edgleison. Quem está também aqui é a Fátima, lá no Eusébio. Temos também aqui mais um ouvinte. Bom dia.
1: Bom dia.
2: Para o nosso ouvinte, Vandique.
1: Vandique, um abraço para você. Ele. Receba agora mesmo, meu
3: bom
1: querido
3: dia. Amigo.

0: Opa, vamos lá.
1: Daniel de Lavor, bom dia, Tom Barros. Estamos aqui ainda na nossa cama ouvindo vocês.
2: Que coisa boa.
1: Vandica, que é outro Vandico, meu marido.
0: Tá bom.
1: Mas é em Pacatuba.
3: É isso, Vandica, socorro, Van Help, seus ouvintes.
1: Bom dia, Deus abençoe vocês, um abraço.
2: Um abraço pra vocês.
0: Como eu ia dizer, Daniela de Lavor, tenho aqui um recado carinhoso do meu querido amigo brigadeiro da Força Aérea Brasileira, Sabino Freire, mandando um alô pra essa dupla maravilhosa, Tom e Daniela de Lavor.
2: Um abraço pra ele.
0: Um abraço pra ele. Sabina, pai, nunca mais vem visitar a gente aqui, vamos nós, você é o pinguim número um do Brasil, primeiro a pousar na Antártica. Um abração pra ele, pra Dona Zélia, pra toda a família.
2: Um abraço. Oswaldo de Souza, da OS, Tilei, de Cascavel. Bom dia para o Júnior e para a Cleide, lá no Paracuru. É, Romildo, em Caicó, no Rio Grande do Norte,
0: ouvindo Romildo, a Verdinha. Bom dia.
2: Um abraço para você, lá de Caicó. Bom dia também. É, tem aqui, Tom, só um alerta para os motoristas que estão saindo de casa agora, para as pessoas com seus compromissos, tem um semáforo apagado. Apagado totalmente, viu? Na Desembargador Moreira com Pontes Vieira, que é um ponto super movimentado. Então, daqui a pouquinho, o trânsito pode complicar ali na Desembargador Moreira com Pontes Vieira, na altura da Assembleia. Então, fico alerta para quem for sair de casa.
0: É um movimento grande. É um movimento grande, hein?
2: É grande, então fico alerta, hein? Tem também aqui o nosso ouvinte Leó, conjunto Ceará. Bom dia. Arlindo de Sobral. Bom dia, Arlindo. O Arlindo foi nosso entrevistado do Bom da Madrugada. Um abraço para você, Arlindo. Ele é vigia, lá de Sobral. Um
0: abraço, Arlindo.
2: Trabalha
0: numa
2: fazenda, tem muitos bichos perto dele. Um abraço, Arlindo. Bom dia também para o Capitão Silva, lá no Antônio Bezerra. Bom dia. Para mais um ouvinte, Maurílio Teixeira, em Miraíma. Bom dia. Já no deslocamento da minha casa para o meu plantão em Sobral, moro no distrito de Missi, em Irauçuba, subtenente Madeira do Corpo de Bombeiros, levando a gente de carona. Bom plantão para você, viu? Um abraço. Bom plantão aí em Sobral. Vamos para o Rádio Notícias, são 6 horas e 29 minutos. Vocês seguem com o Rádio Notícia, a gente volta a se encontrar só às 7 horas para dar continuidade ao Bom Dia Nordeste. Então, até já.

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1: 6:30. Bom dia, hoje segunda-feira, dia 22 de junho, ano 2026. Manchetes do Rádio Notícias Verdes Mares.
2: Começa nesta segunda-feira o julgamento do motociclista acusado de matar o universitário em acidente na Avenida 13 de Maio.
1: Polícia Civil investiga assassinato em bar no interior do estado cometido durante jogo da Copa do Mundo.
2: Policial militar.

0: De folga, salva bebê de engasgo enquanto assistia jogo da seleção brasileira em Fortaleza.
1: Papa Leão 14 homenageia jovens atletas cearenses mortos em acidentes com ônibus no município de Itauá.
0: E festejos juninos mobilizam mais de 80% da população para a participação em eventos.
1: No esporte, o Ceará perde para o Botafogo de São Paulo e segue próximo ao Z4 da Série B.
0: Já o Fortaleza arrancou um empate contra o CRB e fica na quarta colocação.
1: E os jogos da Copa do Mundo que seguem nesta segunda-feira?
0: Essas e outras notícias a partir de agora.
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1: 2 horas e 32 minutos.
3: Segurança.
1: Acontece nesta segunda-feira o julgamento do motociclista de aplicativo Anderson Gemerson Silva Muniz.
0: Ele é acusado pela morte do estudante João Vitor Fontinelli Eloia, no bairro Benfica, em setembro de 2024.
1: As informações estão com Alânio Pereira.
4: O julgamento será realizado pela segunda vara do júri da capital. A sessão está prevista para iniciar às 9h45 da manhã desta segunda-feira, em espaço cedido pela Universidade de Fortaleza. O réu Wenderson Gemerson Silva Muniz responde ao processo em liberdade. O condutor da motocicleta se envolveu em uma discussão de trânsito com outro motociclista e mesmo o passageiro tendo pedido para descer do veículo, a solicitação foi ignorada. O jovem João Vitor Fontinelli Loyola morreu atropelado por um ônibus após cair da garupa da moto na Avenida 13 de Maio, no bairro Benfica. O Ministério Público do Ceará denunciou o piloto Wenderson Gemerson por homicídio doloso duplamente qualificado, pelo motivo fútil e pela circunstância ter gerado perigo comum, além de deixar de prestar imediato socorro à vítima. A família do estudante João Vitor luta por uma lei federal que responsabilize as empresas de transporte por aplicativo em acidentes como o que vitimou o universitário. Alânio Pereira para a Verdinha FM 92.5 e TV Diário.
1: Dois acidentes registrados em rodovias federais no Ceará neste fim de semana deixaram motociclistas mortos.
0: Uma das vítimas tinha 30 anos e morreu em batida frontal com um ônibus na BR-116.
1: Esse acidente aconteceu na altura do quilômetro 361 da rodovia, no município de Icó.
0: De acordo com a Polícia Rodoviária Federal, o condutor da motocicleta, que não teve a identidade revelada, morreu no local.
1: O ônibus trafegava com 17 ocupantes e ninguém ficou ferido.
0: Outro motociclista morreu em um segundo acidente registrado em rodovia federal no Ceará neste fim de semana.
1: O homem de 29 anos de idade pilotava uma moto na altura do quilômetro 391 da BR-020 em Caucaia.
0: Ele bateu de frente com uma caminhonete Toyota Hilux e não resistiu.
1: Um idoso de 78 anos de idade que dirigia a caminhonete também ficou ferido, mas sobreviveu.
0: Ocorreu ontem, às 5 horas de domingo, na Igreja do Bom Jesus do Horto, em Juazeiro do Norte, a missa de sétimo dia dos jovens mortos no acidente de ônibus em Itauá.
1: O Papa Leão XIV prestou homenagem aos atletas mortos no acidente com um time de basquete de Juazeiro do Norte.
0: A tragédia aconteceu na CE 187, em Itauá, há uma semana.
1: Em suas palavras, o Papa disse manter orações pelas vítimas. Vamos ouvi-lo.
5: Dirigindo-me aos peregrinos que vieram do Brasil, asseguro as minhas orações pelos jovens que morreram há alguns dias num acidente rodoviário no estado de Ceará.
0: A polícia prendeu no fim de semana um chefe de facção atuante em Pacatuba e Guaiúba.
1: O suspeito foi capturado mediante cumprimento de dois mandados de prisão preventiva no município de Caucaia.
0: Ele é investigado por integrar organização criminosa e também por crime de homicídio.
1: Durante as diligências para o cumprimento das determinações judiciais, as equipes localizaram uma quantia de entorpecentes em posse do alvo.
0: O suspeito também foi autuado em flagrante por tráfico de drogas.
1: Ainda no local, foram...

0: apreendidos 4 aparelhos celulares, 2 cadernos de anotação, além de outros materiais utilizados na traficância.
1: O homem foi conduzido para uma unidade da Polícia Civil, onde os procedimentos legais foram realizados e a autuação em flagrante por tráfico de drogas foi representada.
0: A Polícia Civil investiga um crime de homicídio registrado em um bar no momento em que acontecia o jogo da seleção brasileira pela Copa do Mundo.
1: A ocorrência foi flagrada por câmeras de segurança na cidade de Farias Brito.
0: Joel Liberalino de Menezes, neto de 32 anos de idade, estava sentado em uma mesa com outros homens, assistindo a partida entre Brasil e Haiti.
1: Ele foi atacado pelos suspeitos, que chegaram de arma em punho e capacete na cabeça.
0: Quando um dos criminosos deu os primeiros tiros, Joel Neto correu em direção ao interior do bar para tentar se proteger. Outros clientes fugiram.
1: A dupla seguiu em busca do homem e, ao localizá-lo no banheiro do bar, realizaram outros 7 disparos.
0: Em seguida, os suspeitos deixaram o local em uma motocicleta.
1: Durante o ataque, outros 2 homens ficaram feridos.
0: Um deles foi baleado. Já o outro teve fraturas no corpo após pular em um penhasco perto do bar para fugir dos tiros.
1: Segundo a Secretaria da Segurança Pública e Defesa Social do Ceará, o caso é investigado pela Delegacia de Polícia Civil do Crato.
0: Também durante a partida da Copa do Mundo, um policial militar salvou um bebê recém-nascido de engasgo, isso em Fortaleza.
1: O cabo Francisco Paiva estava de folga e assistia ao início do jogo entre Brasil e Haiti, quando ouviu gritos de desespero vindo da vizinhança.
0: Segundo a Polícia Militar, ao sair para verificar o que estava acontecendo, a esposa do militar encontrou os pais da criança pedindo socorro.
1: Ao ser acionado, o agente da segurança tomou a criança nos braços e realizou as manobras de desobstrução das vias aéreas.
0: Após mais de 1 minuto de intervenção, o recém-nascido, que já apresentava sinais de inconsciência e coloração arroxeada, voltou a respirar.
1: Em seguida, a família contou com o apoio de uma equipe do 20º Batalhão da Polícia Militar, acionada por um motociclista que presenciou a ocorrência.
0: A criança e a mãe foram encaminhadas a uma unidade de pronto atendimento.
1: Na avaliação médica, o quadro clínico do bebê foi considerado estável.
0: Entraram em vigor novas regras para a atuação de crianças e adolescentes em conteúdos remunerados na internet.
1: Beatriz Irineu tem as informações.
2: A partir de agora, influenciadores mirins precisam de autorização judicial para participar de atividades com fins comerciais nas redes sociais. A medida está prevista no Estatuto Digital da Criança e do Adolescente e vale tanto para perfis próprios quanto para participações em canais de adultos. Sem o alvará judicial, plataformas como YouTube, Instagram, Facebook, TikTok e Kawai não poderão monetizar, impulsionar ou manter conteúdos que explorem de forma habitual a imagem ou a rotina de menores de idade. A legislação também proíbe conteúdos que exponham crianças e adolescentes a situações vexatórias, degradantes, erotizadas ou que envolvam publicidade irregular. Segundo o Ministério da Justiça, a medida busca garantir proteção à saúde, à educação, à privacidade e aos direitos econômicos de crianças e adolescentes que atuam no ambiente digital. A proposta prevê ainda a criação de um cadastro nacional para facilitar a fiscalização e o controle das autorizações judiciais concedidas para essas atividades. Beatriz Irineu para Verdinha FM 92.5 e TV Diário.
0: 6:40.
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0: Um giro pelas principais avenidas da cidade de Fortaleza neste começo de manhã. Avenida Oliveira Paiva, no sentido BR-116, 6 Bocas, nós temos um movimento maior. Inclusive, semáforo fechado, dando a impressão de engarrafamento. No sentido contrário, a situação é tranquila. Na Avenida Leste-Oeste, um movimento bem intenso vindo da Barra do Ceará na direção da Igreja da Prainha. No sentido contrário, o movimento é pequeno, quase nenhum, ou seja, da Igreja da Prainha na direção da Barra do Ceará. Na parte baixa da Leste-Oeste, pelo lado da 10ª Região Militar, para quem vai dobrar à direita na direção da Catedral, ou à esquerda na direção da Cefaz ou da Praia de Iracema, o movimento está lento, mas não tem engarrafamento. 6:41.

0: Próximo bloco, festejos juninos mobilizam mais de 80% da população para participação em eventos.
1: No esporte, Ceará perde para o Botafogo de São Paulo e segue próximo ao Z4 da Série B.
0: Fortaleza arranca empate contra o CRB e fica na quarta colocação da Série B.
1: E os jogos da Copa do Mundo que seguem nesta segunda-feira.
0: Voltamos em instantes aqui na Verdinha FM, jornalismo que fala a nossa língua.

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0: 6 horas e 46 minutos.
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0: Ataques da Ucrânia com auxílio de drones deixaram 5 mortos e 28 pessoas feridas na Rússia no final de semana.
2: A autoria dos ataques foi confirmada pelo presidente da Ucrânia, Zelensky. Já o Ministério da Defesa russo informou ter abatido 239 drones ucranianos durante a noite de domingo.
0: Segundo a imprensa internacional, os ataques foram concentrados principalmente na Crimeia.
2: Essa península foi anexada pela Rússia em 2014 e segue como epicentro do conflito entre os dois países.
0: Os ataques ucranianos

0: também fizeram com que os postos de combustíveis na Crimeia suspendessem as vendas ao público e atrapalharam o tráfego terrestre e marítimo.
1: 6h47.
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1: Acontece nesta semana a programação da PEC Brasil 2026. Egídio Serpa traz as informações.
3: Bom dia, teleouvintes do Rádio Notícias Verdes Mares. Será aberta às 8 horas da manhã da próxima quinta-feira, dia 25, no Centro de Eventos, a PEC Brasil, novo nome da antiga PEC Nordeste, que é a maior feira indoor do agro brasileiro. Pois bem, da programação da PEC Brasil fará parte o segundo encontro da Juventude Cooperativista, que se realizará no espaço Somos Coop. Esse encontro reunirá cerca de 700 jovens cooperativistas cearenses e contará com a participação de importantes lideranças do cooperativismo brasileiro, a mais importante das quais será Roberto Rodrigues, embaixador especial da FAO para o cooperativismo. A FAO é o Fundo das Nações Unidas para a Agricultura e Alimentação. Também estarão presentes Márcio Lopes de Freitas, presidente do Conselho de Administração do Sistema OCBER, e José Roberto Ricken, presidente do Sistema OCEPAR. Eles participarão de uma mesa redonda sobre o futuro do cooperativismo brasileiro e o papel das novas gerações na sucessão e renovação das lideranças do movimento cooperativista. Egídio Serpa, para o Rádio Notícias Verdes Mares.
1: A criação de peixes e camarão tem se expandido pelo interior do Ceará.
0: Vale do Jaguaribe reúne as principais regiões produtoras, como conta o repórter Luciano Rodrigues.
4: A área destinada para a aquicultura no Ceará cresceu de novo. A alta foi de 6% em 2025 no comparativo com o ano anterior. Os dados são da FUNSEMI. São agora pouco mais de 16 mil hectares dedicados para a criação de animais aquáticos. Os principais destaques ficam na criação de camarão e peixe, em especial a tilápia. Isso mostra a força da aquicultura no estado. E se engana quem pensa que a criação de camarão e peixe no Ceará está só no litoral. A maior área para a criação dos animais está em Jaguaruana, um município do Vale do Jaguaribe sem acesso ao mar. Outras cidades do Vale, como Limoeiro do Norte e Russas, aparecem com destaque na aquicultura cearense, sobretudo com as fazendas de camarão. Vale ressaltar que o Ceará é o maior produtor de camarão do Brasil, com cerca de 60% da produção nacional. Ainda no Vale do Jaguaribe, na região dos açudes Castanhão e Oroz, a cultura da tilápia vem crescendo. Jaguaribara é atualmente a capital da tilápia no estado e é um dos 15 maiores produtores nacionais. Confira outros destaques na produção de animais de água doce e salgada no Ceará no site do Diário do Nordeste. Da redação, Luciano Rodrigues para a Verdinha FM 92.5 e TV Diário.
1: Duas apostas do Ceará acertaram 5 das 6 dezenas do concurso 3021 da Mega Sena e levaram o prêmio de R$30 mil cada.
0: O maior prêmio do sorteio ficou com a aposta do Rio de Janeiro, que conquistou R$39 milhões após acertar as 6 dezenas sorteadas.
1: Com isso, a estimativa de prêmio para o próximo concurso é de R$3,5 milhões.
0: Os dois ganhadores da quina da Mega Sena aqui no Ceará foram de Pacajus, na região metropolitana de Fortaleza, e de Iguatu, no centro-sul do estado.
1: As duas fizeram apostas simples.
0: Além deles, outras 83 apostas do Ceará ganharam premiações na Mega, com prêmios variando entre R$ 840 e R$ 8.400.
1: As dezenas sorteadas foram 16, 19, 22, 24, 46 e 58.
0: Uma empresa cearense produtora de laticínios de Limoeiro do Norte, no Vale do Jaguaribe, planeja a primeira expansão de grande porte.
1: A expectativa é de investir 10 milhões em uma nova unidade industrial no município, que deve triplicar a produção e o processamento de leite na região.
0: Luciano Rodrigues tem os detalhes.
4: Em Limoeiro do Norte, Rochelle Chagas começou fazendo queijo no quintal de casa. Comprou 30 litros de leite e saiu de bicicleta pelas ruas da cidade em 2004. Hoje, 22 anos depois, a empresa cresceu. Cresceu a ponto de a Lá de Casa, empresa de laticínios fundada por Rochelle, dar uma dor de cabeça boa. A fábrica está localizada hoje na frente da casa dela, mas vai sair de lá. Se no começo ela processava 30 litros de leite para fazer somente queijo, hoje são processados 15 mil litros de leite por dia. E esse número também vai aumentar. O Diário do Nordeste esteve lá em

0: chegar a 120. Além disso, deve chegar a 90 produtos diferentes, entre queijos, iogurtes e manteigas. A expectativa é continuar crescendo e concorrendo de igual para igual com grandes produtores da região, como a Alvor Lácteos, lá de Morada Nova. Saiba outros detalhes da empresa no site do Diário do Nordeste. Da redação, Luciano Rodrigues para Verdinha FM 92.5 e TV Diário.
1: 6 horas e 53 minutos.
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1: Terminam nesta segunda-feira as inscrições para o concurso público da Assembleia Legislativa do Ceará.
3: O certame oferece 200 vagas imediatas e outras 400 para cadastro de reserva.
1: São 170 oportunidades para o cargo de analista legislativo de nível superior e 30 para técnico legislativo de nível médio.
3: Os salários chegam a R$ 6.000 para analistas e R$ 3.000 para técnicos.
1: As inscrições devem ser feitas no site do IDECAM, banca organizadora do concurso.
3: A taxa é de 137 para os cargos de nível superior e 97 para o cargo de técnico legislativo.
1: Os candidatos interessados devem se inscrever até o fim desta segunda-feira.
3: 6h54.
2: Cultura.
3: As festas juninas seguem entre as celebrações mais populares do Brasil.
1: Uma pesquisa do Instituto Locomotiva aponta que 85% dos brasileiros com mais de 18 anos pretendem participar de alguma comemoração de São João este ano.
3: Entre as opções preferidas do público, as festas de rua e gratuitas aparecem em primeiro lugar, escolhidas por 44% dos entrevistados.
1: Em seguida, vem os arraiais realizados na casa de amigos e familiares, com 39%, e as festas promovidas por igrejas e quermesses citadas, 37%.
3: O levantamento também mostra diferenças regionais.
1: No Nordeste, 51% da população pretende participar de eventos públicos de São João, maior percentual do país.
3: Já no Sul, a preferência é pelos festejos em casas de amigos e parentes.
1: 6 horas e 55 minutos.
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1: Ceará perdeu para o Botafogo de São Paulo e o Fortaleza ficou no empate com o CRB.
3: Daniel Farias chega agora com as informações dos resultados deste fim de semana.
4: Bom dia para você ligado na programação da Verdinha e da TV Diário, chegando com informações sobre Ceará e Fortaleza. As duas equipes cearenses entraram em campo neste fim de semana pela 14ª rodada da Série B do Brasileirão. No sábado, o Ceará recebeu o Botafogo de Ribeirão Preto lá no estádio Presidente Vargas, e acabou sendo derrotado. Uma partida muito ruim do Ceará, um desempenho muito abaixo, e sofreu o gol ali no segundo tempo, numa cobrança de falta do Rafael Gava, camisa 10 do Botafogo. O Ceará ainda tentou ali na reta final ensaiar uma pressão para tentar um empate, até marcou um gol que foi anulado depois pela arbitragem, mas acabou saindo de campo muito vaiado, muito criticado pelo torcedor alvinegro. Um resultado ruim de um Ceará que vive um momento turbulento, está na parte de baixo da tabela da Série B. No domingo foi a vez do Fortaleza visitar o CRB. Saiu atrás logo aos 6 minutos do primeiro tempo, com gol do centroavante Mikael, da equipe alagoana. Mas na segunda etapa, o camisa 9 do Fortaleza, Miritelho, conseguiu marcar um gol e foi o gol de empate do Fortaleza, que esteve perto da virada, colocou bola na trave, teve outras chances, mas não conseguiu. Agora, tanto o Ceará como Fortaleza vão ter uma semana de preparação para os próximos jogos, que serão ambos no domingo pela 15ª rodada da Série B. Daniel Farias, para a programação da Verdinha e da TV Diário.
3: A Copa do Mundo segue nesta segunda-feira com mais jogos. Às 14h, a Argentina, que venceu bem na primeira rodada, enfrenta a Áustria em duelo direto pela primeira posição do Grupo J.
1: Ambas as seleções têm 3 pontos após vitórias nas estreias.
3: Às 18h, a França joga contra o Iraque pelo Grupo I.
1: Os franceses vêm de boa vitória contra o Senegal, enquanto os iraquianos foram goleados pela Noruega por 4-1.
3: No outro jogo da chave, a Noruega defende a liderança contra Senegal às 21h.
1: Meia-noite, na madrugada de hoje para amanhã, a Jordânia e a Argélia fecham a segunda rodada no Grupo J, que é o mesmo de Argentina e Áustria.
3: 6h57.
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3: Os bairros Bom Jardim e Messejana, em Fortaleza, recebem nesta terça-feira serviços de castração e atendimento veterinário gratuito.
1: Fete Móvel irá atender cães e gatos nessas localidades.

0: cidades.
1: De acordo com a Prefeitura de Fortaleza, também são ofertados nos atendimentos consultas, vacinação antirrábica e exames. Os serviços devem seguir até o dia 4 de julho, sendo realizados de terça-feira a sábado, de 7 da manhã às 4 da tarde. Diariamente são disponibilizadas 40 fichas para consultas clínicas e vacinação antirrábica, sendo 20 pela manhã e 20 pela tarde.
0: Os tutores dos animais devem apresentar RG, CPF e comprovante de residência em Fortaleza.
1: Os cães devem utilizar guia e coleira, além de focinheira quando necessário.
0: Já os gatos precisam ser transportados em caixas adequadas para garantir a segurança dos animais e dos tutores.
1: As castrações devem ser agendadas previamente pela Central 156, opção 6, ou pelo site vetmovelfortaleza.com.br.
0: 6 horas e 58 minutos. 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
1: Técnica de som de Augusto Assunção. Direção de imagens de Tiago Nobre. Diego Castro nos caracteres e no Master PH Lima. Supervisão de jornalismo é de Tainá Martinez e Maiara Mourão. Coordenação de jornalismo de Karine Zaranza. Gerência de jornalismo de Ívila Bessa. E diretoria de jornalismo e esporte de Gustavo Burto.
0: O Rádio Notícias Verdes Mares volta amanhã às 6 horas e 30 minutos. Continue com Daniela de Lavor e o Bom Dia Nordeste.

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1: Agora são 7:01. Bom dia para você, sintonizado na Verdinha FM 92,5. Nós seguimos por mais essa hora por aqui, estamos juntos desde as 5 horas da manhã, então se você estava na nossa companhia no amanhecer, que bom continuar contigo. Se você está chegando agora, seja muito bem-vindo, seja muito bem-vinda. Nós seguimos até as 9 da manhã, então para você que está sintonizado, para você que começa o seu dia no Bom Dia Nordeste, que maravilha ter a sua companhia, muito obrigada pela sua audiência. Bom dia para nossa equipe que coloca esse programa no ar todos os dias. Bom dia. Bom dia para Augusto Assunção, que é o nosso cancão do Aquiraz. Bom dia, Assunção. E o Assunção é que coloca no ar tudo que você ouve pela Verdinha FM 92,5. Então, se você está sintonizado com a gente pela Verdinha FM, você está acompanhando o trabalho de Augusto Assunção, nosso cancão do Aquiraz. Bom dia para ele. Bom dia também. Quem é? Tu é o nosso cancão, que é o nosso fazedor de suco de jenipapo, melhor.
2: É.
1: E aí também tem aí que

0: pra quem tá com a gente pela TV Diário, tá vendo o topete do Assunção. Topetezinho aqui. Tem, parece aquela... Como é o nome daquela personagem da Família Adams? A Mortiça, né? Tem a mecha branca. Esse é o charme de Augusto Assunção. Bom dia, Assunção. Nosso querido Assunção. Do ladinho dele, nós temos ela, Elisiane Correia, na produção agora do Bom Dia Nordeste, colocando a gente no ar. Bom dia pra você, Eli. Além da Eli e do Assunção aqui nos nossos estúdios, tem a Alexandra Mota também. Lá em cima nós temos a direção de imagens do homem que não perde um lance nesse estúdio. Inclusive o topete do Assunção, que tá cortadinho na faca. Foi na faca esse barbeiro aí, viu? Torou teu cabelo. Quem tá focando em tudo e não perde um lance no estúdio é ele, Thiago Nobre. Bom dia pro nosso diretor de imagens, Thiago Nobre. Diego Castro, na operação dos caracteres, com tudo que você vê escrito na tela da sua TV, o trabalho de Diego Castro. Além de... Carlinha, é? É não, PH? Olha, PH. PH, seja bem-vindo a esse horário. Faz tempo que o PH não fica com a gente, né? Tava de férias? Quem tá de férias? Carlinha? Que chique. Jonathan também tá de férias? Eita, todo mundo de férias, menos eu. Então, bom dia. Tu também, eu sei. A linha de férias. Pensou se eu fosse herdeira, hein? Bom dia pra você, PH. Na redação integrada do Sistema Verdes Mares, contamos também com Sofia Leite dando suporte na produção, além do João Duarte e da Maiara Mourão. Equipe é grande, né? Então, por isso que a gente conta com você para completar essa equipe, você ouvinte sintonizado na Verdinha FM 92,5, você telespectador sintonizado na TV Diário no canal 22, você internauta que acompanha a gente pelo aplicativo ou pelo nosso site, dá para ouvir a Verdinha se você acessar o site do Diário do Nordeste ou se você acessar o site da Verdinha FM, você escolhe como é que você quer acompanhar. Então, ouvinte, telespectador ou internauta, seja bem-vindo e bom dia para você. Você sabe que a gente vai dar aquele nosso giro, né? Aquele nosso giro nas ruas da cidade pra gente saber como é que tá o trânsito em Fortaleza. Então a gente vai dar um giro agora pra saber como é que tá o trânsito, porque se tiver um trânsito complicado, você já manda sua mensagem pra cá pra nos informar. Trânsito difícil, um semáforo que não esteja funcionando, você pode mandar mensagem pra gente no 98887-1306, 98887-1306. E aí você manda sua mensagem e temos muitos ouvintes que nos levam de carona. Professora Gi, bom dia pra você, obrigada, viu, pela sua audiência. E aí tem muitos ouvintes que nos levam de carona, olha só, a Mazé... Dani, bom dia. Vamos com a Verdinha pra BR? Bora, Mazé. Ela vai levando a gente de carona. Então, se você tem uma energia de sempre passar por perto de congestionamento, ficar preso em congestionamento, tem semáforo que não funciona justamente quando você tá passando, o negócio para de funcionar. Ou então você tá numa pista, numa avenida, seja lá onde for, os acidentes vão lá acontecendo e você, ó, só enfrentando congestionamento. Rapaz, vai tomar um banho de mar. Mas manda pra gente a informação de como é que está o trânsito. Então, o nosso WhatsApp é 98887-306 e a gente fala de trânsito agora.
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0: Vamos junto, a Mazé já levou a gente aqui para a BR-116, Mazé, me conta como é que tá a BR, porque a nossa ouvinte diz que tem um semáforo piscando amarelo na Silas Munguba com a rua Equador, lá na Parangaba. Por enquanto, tranquilo, mas vai ficar complicado com certeza agora, principalmente depois de 7 horas, né? Ela não assinou a mensagem não, mas a informação tá aqui. Então, muito obrigada, viu, pela informação desse semáforo no amarelo piscante na Silas Munguba com a rua Equador na Parangaba. Tem também um semáforo que tá completamente apagado. A gente falou mais cedo e eu vou reforçar porque nesse horário a situação fica mais complicada, que é Pontes Vieira com o Desembargador Moreira na altura da Assembleia. Então, para quem tá ali naquele cruzamento Desembargador Moreira com Pontes Vieira, fique alerta, porque tem um semáforo lá que está apagado. Então é só você mandar sua mensagem aqui pra gente no 98887-1306. Jonadab de Cascavel, bom dia pra você.

E aí você manda sua mensagem para cá, as crianças que estão indo para a escola. Dê notícia também do trânsito e boa aula e bom dia para vocês, pequenos. 988871306. Vamos lá, então. Dá o nosso giro nas câmeras de monitoramento do Sistema Verdes Mares. Eu vou agora direto para a Avenida Dom Luiz. Quem está na Avenida Dom Luiz agora? Tá fluindo, apesar de estar movimentada, viu? Então, a Avenida Dom Luiz está com um pouquinho de movimento, ainda está cedo, né? São 7h08, mas já tem movimento na Avenida Dom Luiz agora, nesse momento. Não está ficando lenta nem congestionada, mas está bem movimentada. Da Avenida Dom Luiz, para quem está chegando ali na Praça Portugal, nós vamos para a Avenida que dá acesso ao viaduto, né? Que dá acesso a Leste-Oeste, Barra do Ceará. Para quem está indo no sentido da Leste-Oeste para ir para Barra, trânsito super tranquilo. Para quem vem da Barra para poder pegar ali a Monsenhor Tabosa pelo viaduto, também tranquilo. Embaixo do viaduto é a Avenida Alberto Nepomuceno. E ela aparentemente está com o trânsito tranquilo também. Tá tranquilo. Tiago Nobre mostra pra gente agora as câmeras e não tá acontecendo a feira não acontece de domingo para segunda e o trânsito está fluindo. Agora nós vamos lá para Oliveira Paiva, Avenida Oliveira Paiva, bem no cruzamento com a Washington Soares, e o trânsito movimentado. Para quem tá indo no sentido da Igreja da Glória, o trânsito está movimentado, mas fluindo. E para quem vem da Igreja da Glória, ali da Cidade dos Funcionários, chegando aí na Washington Soares, trânsito tranquilo também. Agora nós vamos para a Avenida Heráclito Graça. Como é que tá, Heráclito Graça, na altura do Antônio Augusto? Tranquila? Tem um pouco mais de movimento para quem tá indo no sentido do centro da cidade. Então, se você vai no sentido do centro, você vai perceber um pouco mais de movimento. Se você vem do centro e passa pela Antônio Augusto aí, pela Heráclito Graça, para seguir pela Heráclito, passando também pela Ildefonso Albano, trânsito super tranquilo. Então, a Avenida Heráclito Graça fluindo agora nessa manhã de segunda-feira. Ouvinte, manda tua mensagem pra cá, vai. 988871306 e você pode compartilhar o seu trajeto aqui com a gente e me contar como é que tá o trânsito em Fortaleza. Se você tiver de carro, se você tiver de carona, se você tiver num carro por aplicativo, num táxi, tá num ônibus também, você é passageiro ou você é o próprio motorista, manda mensagem pra gente. Você pode mandar uma mensagem de áudio ou de texto. E é só sinalizar pra gente como é que tá o trânsito. Se tá algum semáforo sem funcionar, se tem alguma colisão aí no seu trajeto, ou se tá tudo tranquilo, trânsito tranquilo na nossa cidade, é só você dizer que a gente repassa a sua informação. E assim a gente começa o nosso dia construindo um trânsito melhor, porque aí a gente ajuda, né, quem tá saindo de casa. Quem tá saindo de casa escuta que uma avenida tá com trânsito complicado, a pessoa já evita, então fica um carro a menos nesse congestionamento. E assim a gente vai fazendo um trânsito mais saudável, né? Porque nada pior do que você sair de casa e enfrentar um congestionamento e ficar preso no trânsito e se atrasar para o seu compromisso. Então, vamos tentar fazer um trânsito melhor. É só você mandar mensagem no WhatsApp da Verdinha que a gente repassa a sua informação. 988871306. Bom dia para você, Nilcar. Bom dia também para o Neto, que está lá na Padre Mororó, sintonizado aqui com a gente. Então mande sua mensagem aqui pra gente no 988871306. A nossa astróloga Juliana Formiga, que tá com a gente ao vivo toda sexta-feira, tá sintonizada agora, viu? Acabou de mandar uma mensagem aqui, dizendo assim: Dani, bom dia. Manda boas energias manda boas energias pros cancerianos. Ontem o sol entrou em câncer. Então, sexta-feira nós vamos conversar com a Formiga para saber como é que fica, né? Como é que ficam as previsões para os próximos dias, principalmente para os cancerianos, que são os aniversariantes dessas próximas semanas. Bom dia para você, Formiga, e um beijo para sua mãe também, a dona Formiga, que mora lá no Piauí. Um abraço para todo mundo, inclusive de Teresina, que nos acompanha também. Então, manda sua mensagem para cá, 988871306. E compartilhe o seu trajeto e a sua informação. Eu vou dar um giro, sabe por onde? No Google Maps, enquanto vocês estão mandando mensagem de trânsito, porque eu quero saber como é que está o trânsito em outros pontos da cidade. Então, a gente vai saber agora como é que está o trânsito agora em Fortaleza, o que que chama a nossa atenção no Google Maps, porque o que tiver vermelho por aqui é porque a gente já sabe aí o que que nos chama a atenção.
a Domingos Olímpicos.

0: Olímpio. A Domingos Olímpio sempre tá com trânsito complicado, né? E agora não é diferente. Tá aí a Domingos Olímpio com trânsito difícil nos dois sentidos, mas mais complicado para quem tá indo no sentido da Aldeota. Para quem vem lá da Bezerra, pega a Domingos Olímpio, trânsito complicado agora nesse momento, hein? Vamos ver como é que tá a Bezerra, por falar em Domingos Olímpio? A Bezerra tem alguns pontos lentos, o resto tá indo com o trânsito fluindo, mas tem alguns pontos na Bezerra que ficam mais complicados, principalmente no finalzinho da Bezerra, no sentido do centro. Para quem vem lá da Caucaia, passa pela Bezerra todinha, você vai perceber que tem alguns pontos mais difíceis. Aí, quando está chegando ali, já no final da Bezerra de Menezes, logo depois que você está passando da Professor Nogueira, a Professor Castelo Branco, aí o trânsito fica pior. Até a José Sombra, até a José Jataí, a Avenida José Jataí, o trânsito fica travado. Aí depois dá um alíviozinho, quando tá chegando no mercado, complica de novo, e lá na Meton de Alencar, complica mais uma vez. Então tá aí a Avenida Bezerra de Menezes, com o trânsito super movimentado no final dela. Para quem tá no sentido oposto da Bezerra, indo para Caucaia, flui um pouco melhor, só vai ficar mais complicado lá quando tá passando, sabe da onde? Da Secretaria do Desenvolvimento Agrário. Aí o trânsito por ali fica um pouquinho mais complicado. Depois ameniza de novo. Então, vamos ver outro ponto? Se a gente sai aqui da Bezerra de Menezes, eu vou te levar agora, sabe para onde? Lá para a Avenida Pontes Vieira. O cruzamento da Desembargador Moreira com a Pontes Vieira, do semáforo que não tá funcionando, tá com o trânsito travado lá, viu? Quando sai do vermelho no Google Maps, fica meio vinho. E quando tá meio vinho, isso quer dizer que o trânsito já parou. Então, o trânsito já está vinho por ali e o trânsito já está parado. Avenida Pontes Vieira, no cruzamento com a Desembargador Moreira. Trânsito complicado agora. E como o semáforo não tá funcionando, o trânsito por lá é melhor você desviar, é melhor você procurar outro caminho, porque tá difícil trafegar por essa região. A Senador Virgílio Távora também tá com trânsito chamando atenção aqui no cruzamento com Antônio Salles, trânsito difícil nesse ponto. E tem mais um ponto aqui também, que é a avenida própria Antônio Salles. Tá com trânsito complicado ali na altura da Monsenhor Catão. Você sabe que a situação por lá fica complicada. Então, nesse trecho aí, nós temos um trânsito difícil nesse ponto. Então, fica o alerta, hein? Você que vai passar por esse ponto aí, 98887-1306. Trânsito difícil agora nesse ponto da cidade. Beni Carvalho, que é a continuação da Padre Valdivino, trânsito intenso. Então, fico alerta. Deixa eu ver um ponto também aqui, um cruzamento que chama atenção aqui no Google Maps. É Heráclito Graça com Dom Manuel. Trânsito também complicado nesse ponto aí da cidade. Rodrigo Júnior também está com trânsito super intenso. Então, fico alerta para você que passa pelo centro. Rodrigo Júnior com Heráclito Graça. E também Dona Leopoldina com Heráclito Graça. Aquele ponto ali todinho está com trânsito vermelho aqui no Google Maps. Esse é o nosso WhatsApp, que você pode mandar sua mensagem para cá para nos trazer informação de trânsito. 98887-1306. Tem aqui o motorista Deusimar levando as crianças para a escola, mandando mensagem para a gente. Tá levando os meninos para o colégio. Alice, Márcio, Aninha, Francisco e Ana Letícia. Eita, que o carro tá cheio de criança. Beijo para vocês, meninos. Boa aula. E obrigada, viu, Deusimar, pela carona também, e um beijo para os meninos todos. Quem tá por aqui também, deixe-me ver, é nosso ouvinte mandando mensagem de trânsito, reforçando aqui a Avenida Domingos Olímpio, trânsito intenso. Então, se você tá aqui na Domingos Olímpio, vai ficar alerta para você que passa por essa região. Nosso WhatsApp tá aí na tela da sua TV. Se você tiver com a gente pela TV Diário, é 98887-1306. Então você entra em contato. Ou se você estiver vendo a gente com imagem, ou então se você estiver acompanhando pelo rádio. Manda mensagem, que o nosso WhatsApp tá aqui. Deixa eu liberar aqui a mensagem do Felipe.
1: Bom dia, Nordeste. Bom dia, Brasil. Bom dia, Dani. Dani,
0: dia.
1: Teve um acidente ali na Clarim de Queiroz com o Major Facundo, ali próximo à Igreja do Carmo. Então, se vocês quiserem evitar aquele trecho ali, vocês vão evitar muito dor de cabeça. Porque tem dois carros lá na rua que batendo sinal, então o negócio tá meio complicado lá.
0: Talvez até seja esse,

Acidente, né, Felipe, que tá repercutindo ali, reverberando no centro ali na Dom Manuel, com Heráclito Graça, pode ser, porque é tudo muito perto, né, então para quem tá indo ali pela Igreja do Carmo por trás, vai ter que passar ali pela Dona Leopoldina também, então pode ser isso. Então tá aí o alerta do Felipe para você que tá no centro da cidade agora. Então mande a sua mensagem pra gente, traga a sua informação no 988873306. Eita, Felipe, estamos em sintonia. E por que ela está dizendo isso? Porque ela traz também esse acidente. Acidente na Clarindo de Queiroz com o Major Facundo. Tá um nó por lá. E aí ela comenta da sintonia com o nosso ouvinte Felipe. Porque ela acabou de escrever e o Felipe acabou de falar no áudio também desse acidente. Então, para você que quer passar pelo centro, fique em alerta. Obrigada, viu, pela informação. Na Lagoa Redonda temos a Mirtes, que tá aqui sintonizada. Beijo, Mirtes. Então, eu vou só para o intervalo rapidinho e vou só dizer para você o seguinte. Adalberto Barreto tá aqui para conversar com a gente, ao vivo. Hoje é segunda, hoje é dia que ele abre as portas do consultório. Então, para você que espera por esse momento para abrir o seu coração, chegou a hora. Lembrando só que você não precisa se identificar. Se você não quiser, você não precisa assinar sua mensagem, que a gente traz o que você quiser para ele, dar uma palavra, dizer alguma coisa. E quem sabe assim a palavra de Adalberto Barreto não pode aliviar seu coração, dar um insight aí para você entender alguma coisa. Fique à vontade. Problema de relacionamento, problema de trabalho, problema de convivência, problema, uma coisa sua, questão sua. Só é você contar no WhatsApp da Verdinha. Você pode ficar à vontade para mandar um áudio ou para escrever. Se não quiser se identificar, não precisa. É só você nem assinar que a gente não identifica você e a gente volta conversando com ele. Manda mensagem. O número aparece na sua tela e eu vou repetir. 98887-1306. As portas de Adalberto Barreto estão abertas a partir de agora. São 7h20.

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0: Bom Dia Nordeste. Daniela Delavaux.
1: 7:22 agora.
0: Minuto Papo Carreira.
1: Estão abertas as vagas para 3 cursos gratuitos na Escola Pública.

0: Cultura Acima das Artes, Renato Bezerra tem mais informações. Fala, Renato.
1: Renato Bezerra.
2: Olá, pessoal. A Escola Porto Iracema das Artes da Secretaria da Cultura do Ceará abriu inscrições para cursos gratuitos de teatro, audiovisual e artes visuais. O público-alvo prioritário são jovens entre 15 e 29 anos, estudantes ou egressos da rede pública de ensino. Os interessados podem se inscrever até o dia 12 de julho, preenchendo um formulário virtual. Após essa etapa, a coordenação do programa vai convocar os candidatos aprovados para entrevistas e as aulas, que começam no dia 3 de agosto, seguem até o dia 27 de novembro. Para mais informações, acesse o site do Diário do Nordeste clicando na editoria Papo Carreira. Renato Bezerra para a Rádio Verdinha FM 92.5 e TV Diário.
0: Valeu, Renato!
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0: Bora conversar com ele. Chegou a hora da gente conversar com Adalberto Barreto. Com as portas do consultório abertas, quando chega a segunda-feira, já tem ouvinte esperando para conversar com você. Doutor Adalberto, o senhor é sempre um respiro no dia de muita gente. Eu tenho escutado quando eu encontro os nossos ouvintes por aí. Eu sempre que eu encontro um ouvinte, ele sempre falam desse momento com você, ou na quinta ou na segunda, seja um motorista aplicativo, pessoas que eu encontro também na rua, sempre falam com muito carinho, porque é um momento que é tão importante quando a gente para para conversar, para escutar. Eu acho que tem ficado cada vez mais urgente essa necessidade, né, doutor Adalberto? Bom dia para o senhor.
3: Bom dia, Daniele, Lavô, bom dia, ouvintes da Verdinha. É, de fato, é um momento de pausa, né, para a gente dar uma parada. Quando eu estive no Marrocos recentemente, me chamou muita atenção, parece que era de 4 em 4 horas, aquelas mesquitas anunciavam, chamava a população para um momento de oração. Dura 2, 3 minutos só, né? De repente você está trabalhando, aí começa dizendo, alá, é o momento da oração, não esqueçam que tem um Deus que é superior, que é mais forte. Aí todo mundo para, 1, 2 minutinhos, encosta a cabeça no chão, lá onde está, ao lado, na estrada, fora, em todo canto, e eles ficam aquele momento em silêncio, não é só de ouvindo o coração e pensando nas palavras sagradas, né, do Alcorão, que ele, lá não é a Bíblia, é o Alcorão. Então, eu acho que aqui é um pouco esse momento onde a gente dá uma parada, quem está ouvindo o rádio, para se ouvir um pouco e conversar, fazer aquela pergunta que a gente às vezes tem vontade de fazer, mas não tem ninguém disponível para escutar. E aqui nós temos esse espaço.
0: É verdade, é um espaço que está aberto para você, ouvinte. Então, fica à vontade para escrever, para gravar áudio, enfim, fica à vontade. Então, eu vou começar, doutor Adalberto, com a mensagem que chegou aqui para o senhor. Que é o seguinte, doutor Adalberto, bom dia. Meus irmãos são intrigados uns com os outros, por conta de bens materiais. Não trouxe nada, não vai levar nada. Em agosto, faz 14 anos que meu pai faleceu. E eu sou a única pessoa que eu não tenho raiva deles. Todos os dias eu peço a Deus para tocar no coração dos meus irmãos. E eu fico sempre entre a cruz e a espada em relação aos meus irmãos. Essa pessoa pede para não ser identificada, mas fala dessa situação. Briga de irmãos, problema de bens materiais. Ela não consegue ter raiva dos irmãos, mas fica na situação de um irmão que está com raiva de outro. E ela no meio dessa confusão, do Adalberto.
3: Eu acho que ela tá correta. Ela pode ficar no meio de uma guerra que não é dela. Ela já resolveu com o coração dela a posição e o que ela quer e o que ela não quer. Então ela resolveu, eles não conseguiram dar esse passo, compete a ela respeitar. E talvez eles vendo ela falando com todos, significa que ela não está priorizando o material, o dinheiro, não é? A herança. Porque nós herdamos coisas materiais, não é? Dos nossos pais, às vezes é um terreno, é dinheiro, é um apartamento, mas nós herdamos também valores. Talvez ela tenha se identificado talvez mais com o valor ou do pai, ou da mãe, ou do avô, ou da avó, mas tem sempre aqueles que se identificam com os valores de um tio, ou de um outro, de um avô, ou de uma avó, que prioriza a coisa material, né? Mas eu acho que ela está corretíssima.

0: fique na sua, trate bem a todos, que o problema não é, deixe aqueles que estão ainda vivendo um momento de mesquinhez, de miopia existencial, talvez mais na frente eles vão descobrir, e você pode ser um exemplo para ver que, olha, para mim o valor mais importante da herança do nosso pai não foi o que ele deixou materialmente, foi o sonho dele de ver a família unida. Eu já estou com essa minha parte, não vou negar a outra não, a outra eu quero também porque eu mereço e eu quero ser justa, o que for materialmente para mim eu quero ter, mas para mim o valor mais importante eu já tenho, que é esse valor eterno que o pai se foi, mas está vivo em mim.
1: Pois é, e aí a gente tem aqui também falando sobre isso, essa situação de briga de família. E aí tem outra pessoa também, que pede para não ser identificada, falando sobre uma briga com um irmão. E aí os outros irmãos tomaram partido e virou uma grande confusão na família. E essa pessoa pergunta, como resolver uma situação como essa, doutor Adalberto? Porque aí é o oposto do outro, né? Se meteu numa guerra que não era dele, mas acabou sobrando para todo mundo.
0: Essa questão é muito interessante a gente perceber, já que a gente está falando de herança, é que nós herdamos também dos nossos pais, dos nossos avós, os conflitos não resolvidos, as arengas entre eles, entre os tios, né, que tinham naquela época. E isso está presente. Então, é importante saber dos avós, tanto paterno como materno, o que é que não foi resolvido, que ele morreu, eles se foram e o problema continuou. Será que era um problema de injustiça, de preterição, onde se prefere um ou beneficia um? Talvez esse problema não seja só dessa geração, seja das gerações anteriores, né? Porque a gente traz na nossa memória corporal e mental os dramas não resolvidos. E a gente tem que dar o passo que eles não conseguiram dar. Talvez eles não conseguiram dar o passo da partilha justa. Era alguém sabido querendo se aproveitar mais disso ou daquilo, daquilo outro. Compete agora vocês, nessa geração, de dizer, vamos dar o passo que os nossos pais não conseguiram, os nossos avós não conseguiram. E se vocês não conseguiram, vai passar para os netos, para os filhos, né? Então essa consciência de que nós herdamos também esses conflitos, essas memórias que estão aí. Não é uma coisa genética, mas está na memória do nosso corpo, que pode ser despertada por situações. E se isso vira um conflito muito grande, é porque tem algo que ainda não foi resolvido, não só na vida individual, mas na vida familiar desta família, numa perspectiva das gerações anteriores. É bom vocês darem uma olhada nisso, e olha, engraçado, nós estamos repetindo a história dos nossos avós com os irmãos deles, porque teve um avô que fez isso, teve uma avó que fez aquilo, e nós estamos repetindo a mesma coisa. Então vocês têm, eu acho que como missão, dar o passo, dizer a palavra que não foi dita e mudar o próprio comportamento hoje, né? É uma correção que você faz, e nesse sentido, a sua cura, a sua libertação, a sua paz será não só sua, mas será deles também e vai ser dos seus descendentes, dos seus filhos.
1: A gente tem aqui a Aurenir e o marido dela é o Ayrton. Aí eles dizem, meu marido é muito fã do Dr. Adalberto e ele disse que passaria o dia inteiro conversando com ele sem cansar. E eu aproveito para o senhor poder falar também da terapia comunitária que acontece toda segunda-feira. Hoje é dia, inclusive, né?
0: Hoje é dia, a meio-dia. Quem está em casa e não pode sair, é por Zoom, pelo telefone, pelo smartphone ou pelo computador, você pode entrar pelo Zoom. E de meio-dia, eu começo a meio-dia em ponto. Eu sou pontual nesses meus horários. Então, você, toda segunda-feira, você pode abrir. Ele é gratuito, você não paga nada. Você pode falar. Se não quiser falar, se expor, você vai ouvir e vai aprender uns com os outros. Porque a terapia comunitária é esse espaço aberto, é um espaço público, né? Hoje está presente no SUS, lá onde você frequenta o seu posto de saúde, com certeza deve ter, você pergunta. Mas se você está em casa sem poder sair, às vezes está trabalhando, a mãe de família cuidando do bebê, você pode ligar. Para você ter acesso, você pode entrar no meu Instagram, Adalberto Barreto Oficial. Aí lá vai aparecer a terapia.

0: comunitária ao meio-dia. Nessa hora você clica e já é automático, já vai aparecer e você apenas ligar o seu microfone quando quiser falar. Mas é esse espaço que a gente, de pausa, que a gente tem que dar uma parada para saber para onde é que nós estamos indo, se é para ir para lá mesmo que eu quero ir, né? Nenhum vento sopra favorável quando eu não sei para onde eu quero ir. Então, quando a gente está assim meio confuso e perdido, em vez de estar perguntando a pessoas que não têm uma formação, nenhuma preparação, termina lhe manipulando, esse é o momento de você poder conversar com pessoas que não vão lhe julgar, que não vão te condenar, nem gerar culpa e nem querer dogmatizar para que você entre em alguma dessas religiões que possa existir por aí. É um espaço de abertura, de palavra que liberta, porque quando a boca cala, é o órgão que fala. Aquilo que eu não digo com a minha boca, eu vou dizer com gastrite, com dor de cabeça, com insônia. Então, a maioria dos nossos males, das nossas dores, foram palavras retidas, palavras que não foram ditas. E lembrando um outro ditado nordestino que diz: quem guarda azeda, quando azeda estoura e quando estoura fede. Então, essa é uma terapia para a gente não azedar e nem estourar. Para a gente ir aos poucos falando, compreendendo, analisando e descobrir, aprendendo uns com os outros. Porque cada vez que você supera um problema, você constrói um saber, um conhecimento. E na terapia comunitária, você tem a chance de socializar isso.
1: A gente tem aqui, tem a Claudiana também, e o Cláudio, que é outro casal também, que está sempre acompanhando, e quando eu encontrei também, falou com muito carinho desse momento com o senhor, aqui no Bom Dia Nordeste. Então, fica aí a opção de vocês irem até o Projeto Quatro Varas, ou segunda-feira, essa terapia comunitária com todo mundo. Doutor Adalberto, eu vou aqui colocar um áudio, deixa eu ver aqui. Tem aqui um áudio de um ouvinte que manda para o senhor também mais uma pergunta, tá? Então deixa eu soltar aqui para você escutar. Aí eu vou soltar um áudio aqui para a gente escutar. Então quem quiser mandar áudio para cá é só mandar no WhatsApp da Verdinha, tá? 98887-1306. Áudio ou texto? E sem identificação se você não quiser. Então vamos ouvir juntos agora esse ouvinte.
2: Oi, Dani. Bom dia, tudo bom bem? Dia. É o Júnior.
1: Oi, Dani,
2: Júnior. Eu queria perguntar ao doutor Adalberto a respeito da minha esposa. Minha esposa é coordenadora de uma creche. Aí ela lida muito com o ser humano, né? Aí ela teve um estresse lá, se zangou com uma pessoa lá, aí disse que tinha um ódio mortal da pessoa, disse que tinha um ódio tão grande. Aí eu falo, ela não leva pro coração, isso não é coisa de Deus. Converso muito com ela, para ela não levar pro coração essas mágoas, né? Porque não é muito bom. Aí eu queria ver com o doutor Adalberto, Dani, o que ela deveria fazer. Porque a gente é cristão, né? A gente não pode levar as coisas para o coração. Tem que saber relevar as coisas. O que ela deveria fazer para não levar essas mágoa, ódio para o coração, que não vale a pena, né? Bom dia, Dani. Bom trabalho.
1: Obrigada, Júnior. E aí, doutor Adalberto?
0: Queria primeiro parabenizar a sua esposa por ter um terapeuta dentro de casa. Você lembrou a ela... Isso. Tem uma frase da psicanálise que eu acho muito importante. Quando a reação é desproporcional ao fato que aconteceu, eu não estou reagindo ao fato de hoje, sim aquilo que o fato me reenvia da minha história. Ela talvez pudesse compreender o que é que esta criatura fez que lembra situações que ela já viveu, que ela já passou e passou sem poder falar, passou sem poder expressar o que sentia, talvez algum trauma do passado. Então, quando a reação é desproporcional ao fato de hoje, eu não estou reagindo ao hoje, eu estou reagindo ao passado. Então, essa é uma dica para ela refletir. E como você lembrou, se você for ouvir tudo com o coração, você morre. Você tem que ouvir, cada palavra é uma facada no coração. Tem que coisas que entram no ouvido e saem no outro. Você disse que você é cristão. O próprio Cristo foi vítima disso. Disseram, mata, assassino. E ele disse, mas eu nunca preguei o ódio, eu só preguei o amor. Como é que... Aí o Cristo percebeu que o que estavam dizendo contra ele não era para ele. O conteúdo da carta estava certo, mas o endereço estava errado. E o Cristo assumiu isso, como se fosse no silêncio dele, dizendo, diga uma coisa, se eu deixar vocês me matar do jeito que vocês quiserem, eu não digo nada nem a maldade.

0: Dissolvo vocês. Vocês vão matar isso que está dentro de vocês? Pois eu vou deixar vocês me matarem para vocês matarem isso. Eu acho que é um pouco isso que a gente tem que ter cuidado, e a psicologia aí traz informações que ajudam a gente a viver a espiritualidade da gente, né? Quer dizer, para problemas traumáticos, não é a espiritualidade que resolve a psicologia, né? A sujeira do corpo, quem tira é água e sabão. A sujeira da alma não é água e sabão. A sujeira da alma é o perdão, é o arrependimento, é a compreensão. Você já viu falar no TOC, né? O transtorno obsessivo compulsivo? Tem pessoas que passam 2, 3 horas lavando o corpo, querendo tirar com água e sabão uma mancha que está na alma dele, que está na mente dele, que é uma culpa, uma coisa que não está resolvida. Por isso que não resolve. Então, para cada coisa tem sua coisa. A espiritualidade é muito importante, mas ela não pode substituir as outras coisas. Você não pode tomar um banho sem usar água e sabão. Tem que usar. Não vai pedir a Deus para lhe banhar, não, que ele não vai lhe banhar, não. É você que tem que fazer. Então, tem coisas que a gente precisa compreender, e essa é uma delas. O que foi que nessa criatura desencadeou um gatilho que tem a ver com o meu passado? Talvez essa pergunta você possa fazer para ela, para vocês refletirem junto. O que é que, na realidade, ela não está reagindo a essa senhora? Essa senhora foi apenas um espelho que, quando ela olhou, ela se viu em um passado talvez distante, só que agora ela está reagindo o que ela não pôde reagir no passado.
1: Bora para a última, então, para a gente encerrar. Essa última é para ele, é, Ale? Então vamos para a última, doutor Adalberto. Sueli.
2: Bom dia, Daniela de Lavô.
1: Bom
2: Bom
1: dia,
2: dia,
1: Sueli.
2: Nordeste. Doutor Adalberto, eu sou uma pessoa muito medrosa, muito negativa. Tudo que eu vou fazer, eu acho que vai dar errado. Se eu for no supermercado fazer uma compra, for passar meu cartão de crédito, eu acho que vai dar errado. Se eu vou comprar uma televisão, se eu vou comprar uma geladeira, se eu vou comprar alguma coisa, eu acho que vai dar errado, que alguém vai me enganar. O que eu devo fazer?
0: Olha, Sueli, eu acho que a primeira coisa é saber se foi você que inventou essas coisas ou você herdou de alguém. De onde vem esse medo? Será que esse medo é seu? Ou é o medo da sua mãe ou de quem lhe criou, que lhe infundiu o medo? O medo, ele é necessário. Quem tem medo tem coragem. Eu digo que o medo é o freio do corajoso, porque o corajoso, se ele não tiver freio, ele vai fazer besteira. Vai perder o controle. Mas se você brecar os freios, o carro não sai do lugar. Então, possivelmente, vem fruto de uma educação que gerou insegurança. Quando a gente é super protegido na infância, o pai ou a mãe faz tudo para a gente, a mensagem que ele passa é que nós somos incapazes de resolver as coisas sozinhas ou sozinhos. Então, talvez seja fruto dessa educação de super proteção, ou de uma educação onde você, o seu ambiente não acreditou, não apostou em você. E você virou insegura, uma adulta insegura, porque foi acostumada a ter um guarda-costas, a ter talvez um pai ou uma mãe que super protegia, cuidado com isso, cuidado com aquilo, cuidado com aquilo outro, que talvez seja o medo dela. Às vezes a gente vê, Sueli, quando essas mães que super protegem demais a filha ou o filho, é porque elas tiveram abortos, perdas anteriores, e o medo de perder aquela que vingou é tão grande que ela, desde pequenininha, não deixa nem a criança dormir direito, pensa que vai morrer. Fica ali no pé, fica no pé, e a criança vai crescendo, e vai crescendo também esse medo. Mas isso faz parte, com certeza, fruto da sua educação, e do mesmo jeito que você aprender, você pode desaprender. Confiar mais em você, bote o pensamento positivo. Vai dar certo, vai dar certo, vai dar certo. Eu estou no caminho certo, eu sou uma pessoa boa. É só mudar o mantra, sair do negativo para o positivo.
1: Perfeito, doutor Adalberto. Olha, quinta-feira a gente tem o nosso encontro de novo aqui, ao vivo, aqui nos nossos estúdios. Doutor Adalberto Barreto, muito obrigada por abrir as portas do consultório e que as mensagens de hoje tenham aliviado o coração de muita gente. Obrigada, hein?
0: Até quinta. Quinta estamos aí.
1: Até quinta. 7h42, temos um intervalo agora pela frente, a gente volta já já e a gente continua falando de saúde depois do intervalo, conversar com Paulo Roberto Souza, médico, para falar sobre sedentarismo, os impactos da falta de exercício físico. Como é que tá aí? Como é que tá a sua vida? Como é que está a sua rotina? Tem feito alguma coisa? A gente conversa sobre isso já já.

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0: Saúde e bem-estar.
2: Bora falar com ele, com o início aí dessa Copa do Mundo. Você ficou com vontade de praticar alguma coisa, um exercício físico? Nosso torcedor do Fortaleza, aqui do nosso estúdio, hein? Gostou da Copa do Mundo, de fazer alguma coisa, de sair, de, sei lá, começar a correr atrás de uma bola? Porque dá uma vontade, né? Chamar os amigos, jogar um racha, aproveitar o clima. Pois é, esse incentivo à prática esportiva é fundamental no combate ao sedentarismo, que é responsável por diferentes doenças que impactam a qualidade do sono, o aprendizado e a saúde de uma maneira geral. Então, para a gente conversar mais sobre esse assunto, bora bater um papo com o médico Paulo Roberto Souza sobre esse assunto. Doutor Paulo, bom dia.
1: Bom dia, doutor Paulo.
3: Bom dia, Daniela. Bom dia, Tom Barros. Bom dia a todo mundo aqui, todos os ouvintes todos. Prazer estar aqui.
2: Olha, quando a gente fala de sedentarismo, a gente fala da importância de se movimentar. E aí, muita gente fala que é importante fazer a caminhada na praça, é importante se movimentar para alguma coisa, abrir mão do elevador e ir pela escada. Mas também tem o lance da musculação, né? Que as pessoas dizem que a musculação, ela faz o que nenhuma outra coisa faz. Mas o sedentarismo em si, os malefícios de quem não faz nada.
3: Infelizmente... O sedentarismo, de fato, ele está associado ao aumento de uma série de doenças, né? Por exemplo, quem é mais sedentário tem mais diabetes, quem é mais sedentário tem mais hipertensão arterial, quem é mais sedentário tem até, Daniela e Tom, mais chance de ter câncer. Alguns cânceres estão associados com o sedentarismo, com obesidade também, né? Então, assim, a prática de exercício físico regular, ela, de fato... coloca as pessoas num patamar de saúde superior a quem não faz.
1: O sedentarismo, como é qualificar a descrição do... O que é ser sedentário?
3: Ser sedentário é não provocar o corpo com atividade física, não ter uma rotina de atividade física, né? Na verdade, porque não adianta você ter um momento, ter um dia, e depois a sua rotina ser uma rotina.

0: rotina onde você não faz exercício. A Organização Mundial de Saúde, Tom, ela recomenda em torno de 150 minutos de atividade física por semana como sendo ideal. Então, se a gente colocar aí numa média dos dias úteis, é como se o ideal fosse fazer em torno de 30 minutos, 5 vezes por semana.
1: 30 aí é
2: todo
1: pouco,
2: dia, rapaz, praticamente.
0: Se você conseguir incorporar na sua rotina aquilo ali, no instante passa. Você pode fazer uma caminhada, você pode ir na esteira da academia enquanto ouvir um podcast, enquanto vê um capítulo de uma série, né? É importante você tentar associar essa atividade a algo também que te dê prazer.
1: A pergunta que eu fiz, o que é sedentário, foi exatamente para ouvir isso que o senhor acabou de falar. É tão pouco, né? Exatamente. Meia hora apenas por dia.
0: Exatamente.
1: Né?
2: Agora, quando a gente fala de caminhada, quando a gente fala assim, porque muita gente fala assim, ah, musculação, a gente faz musculação, não é para ficar com aquele corpo marombado, perfeito, é para conseguir se levantar aos 80 anos sozinho. Para se levantar aos 80 anos sozinho, a gente teria essa força no músculo com uma caminhada, por exemplo? Ou é só a musculação que faz
0: não
2: isso?
0: Não é o ideal. De fato, a musculação ela tem um benefício adicional, porque a gente sabe que a gente tem perda de massa muscular a partir dos 40 anos, especialmente. A partir dos 60 anos, essa perda ela se acelera. E junto com a perda da massa muscular, a gente também tem perda de massa óssea. Se a gente for ver a densidade, ou seja, o quanto o osso de uma pessoa mais nova e ativa é mais socado, mais compacto do que o osso de uma pessoa que é sedentária ou mais velha, então por isso que quando vai ficando mais velho tem um aumento de incidência de osteoporose, né? Muitas pessoas podem ter fratura espontânea ou fratura como uma bobagem porque tem osteoporose. A musculação ela tem esse detalhe, esse a mais. Ela é uma das poucas atividades que, de fato, como ela tem um mecanismo de vencer uma resistência e ela aumenta a força do músculo sobre o próprio osso, ela ajuda a aumentar a massa óssea de quem está perdendo. Então, eu vou ter, teoricamente, menos osteoporose também se eu fizer exercício de força.
1: É um ganho duplo, então.
0: É um ganho duplo. E por isso que se fala da questão, como a Daniela falou, é muito além da estética, porque se você tem mais massa muscular, você vai envelhecer melhor. Por que se fala tanto em autonomia? Porque ter mais massa muscular diminui, por exemplo, o risco de demência na velhice. Ah. Não só isso, diminui o risco de queda. A gente sabe que queda é uma coisa perigosíssima para idosos, especialmente. Então, assim, eu já tenho uma diminuição do risco de cair, tem uma diminuição do risco de desenvolver um Alzheimer, né?
1: Eu sei. Dr. Paulo Roberto, eu que sou um homem ligado ao esporte há muitos anos mesmo, acompanhei muitas gerações de jogadores, todos eles com a complexão física de atleta, de repente termina a vida profissional, termina a vida de atleta, eles vão para a vida comum, e eles têm uma... Quando eu me encontro com uma pessoa, pouco tempo depois, já é outra completamente diferente, sim, às vezes com obesidade. É... Por que isso acontece, hein?
0: Imagina que essas pessoas, quando estão na ativa, eles têm um gasto calórico muito alto, eles têm uma rotina de exercício muito grande, se habituam com até comer mais, mas elas comem mais, mas queimam muito aquilo,
2: né?
0: Porque tem um gasto muito grande. Muitas vezes existe um descompasso aí, porque elas param de fazer exercício, estão mais velhas, o metabolismo fica mais lento, muitas vezes continuam comendo o que comiam antes, porque tem um hábito de comer bastante. Fora isso, muitas vezes elas têm uma vida um pouco mais desregrada, vão consumir mais bebida alcoólica, vão dormir pior, porque vão às vezes se divertir, curtir. Interessante você falar disso, porque eu vi esses dias, por exemplo, uma foto do Kaká. Do Kaká, jogador de futebol, que está aposentado há bastante tempo. E exatamente o que comentava a foto era isso, que o Kaká, apesar de estar aposentado há tanto tempo, se mantinha muito em forma, porque tinha a vida muito regrada, porque não bebia, porque não fumava, porque dormia bem, porque se alimentava bem, porque praticava esporte de outra maneira, né? Então, às vezes, é essa quebra, essa ruptura. Faço um monte e daqui a pouco não faço nada e ainda adquiro maus hábitos. Então, isso deve contribuir, sem dúvida.
2: Tem uns ouvintes aqui participando também, doutor Paulo, que essa pessoa não assinou, então eu não vou identificar, que ela pergunta o seguinte: o que fazer para amenizar as dores da artrose? Eu sou sedentária de carteirinha. Piora a situação dela?
0: Piora, sem dúvida. Já está provado que quem faz exercício, por exemplo, possivelmente ela não consegue fazer um exercício volumoso. E não precisa. Começa com 10 minutos.

Começa com uma pequena caminhada. É claro que você vai ter dor do exercício, mas aos poucos a dor do exercício vai diminuindo e o benefício, você vai sentir benefício nas articulações, porque você vai tender a reduzir um pouco de peso. Quem tem artrose, se tiver acima do

0: ela vai liberar mais endorfina se ela estiver fazendo uma atividade estruturada. Uma caminhada para caminhar mesmo, não só a caminhada de dentro de casa. Eu entendo essa questão, é uma questão muito válida mesmo, mas é importante ter uma atividade física estruturada. Assim.
1: Quando a gente fala também por exemplo, uma pessoa que está internada, e aí as chances de recuperação para quem vai para a UTI, por exemplo, de sair daquela UTI, para quem é sedentário e para quem não é sedentário, isso influencia também?
0: Influencia, porque você imagina que muitas vezes um paciente ele fica na UTI, fica sedado, né? Fica dormindo, fica adormecido, por exemplo, fica entubado, usando um monte de medicação que diminui a força muscular ali naquele momento. Se você tiver mais reserva muscular, você vai ter uma perda de massa, mas você vai ter um grau de manutenção de massa maior do que quem já não tinha nada. Então, assim, você vai ter mais autonomia quando terminar esse processo. Essas questões são muito variadas, porque, por exemplo, pessoas que usaram determinados sedativos por um tempo prolongado têm uma chance maior de ter flacidez, de ter diminuição de força muscular. Pessoas que, quando estavam internadas, usaram muito corticoide pode fazer muita miopatia, pode fazer muita perda de força muscular também para quem usa cronicamente. Então, é um balanço de tudo que aconteceu somado a quem aquela pessoa é, o que é que ela já trazia de vantagem ou de desvantagem no corpo dela.
1: Outra pergunta para você é do Jairo Mesquita, e ele fala: Dr. Paulo, bom dia. Posso trocar a natação pela musculação? Tenho 64 anos.
0: Sem dúvida, fazer musculação é muito benéfico. Para qualquer idade. Claro que se você, Jairo, conseguir ainda manter a sua nadada, que deve ser algo que lhe dá prazer, nada impede que você combine as duas atividades, o que é, na verdade, excelente, porque você está tendo uma atividade de força, uma atividade resistida, como a gente fala que é a musculação, e está tendo uma atividade aeróbica, que melhora a capacidade pulmonar, que trabalha o corpo inteiro, como a natação, né? Então, são duas atividades que, se você quiser combinar, excelente.
1: Algumas pessoas têm problemas, por exemplo, como essa pessoa que está escrevendo aqui, que tem esporão de galo embaixo do pé. Isso acaba dificultando bastante, porque ela fala que tem muitas dores, né?
0: Sem dúvida. Mas aí, de novo, talvez não dê para fazer determinada atividade, mas dá para fazer outra. Se você tem esporão de galo,
1: adapta,
0: você,
1: né?
0: Eventualmente, se você estiver acima do peso, vai ser pior para o seu esporão de galo. Às vezes, se você for no ortopedista, que te passe uma determinada palmilha, que te ajude com a pisada, talvez até fisioterapia, às vezes as pessoas falam que tem esporão de galo, elas têm, muitas vezes, fasciite plantar, que pode melhorar com fisioterapia, com exercícios próprios para aquilo, com o uso de uma palmilha adequada. E, por exemplo, se você não pode de jeito nenhum fazer, faz a natação, por exemplo.
1: A tua
0: natação,
1: você
0: vai ter sobrecarga, e aí você ganha condicionamento, você reduz um pouco o peso e se sente mais confortável para depois fazer outras coisas.
1: Bora ouvir uma pergunta que chegou de áudio? Vamos liberar aqui o nosso ouvinte.
2: Bom dia. Gostaria de fazer uma pergunta do Dr. Paulo.
1: Faça.
2: Quando eu me acordo 6 horas, eu tenho 67, eu faço 300 movimentos na cama. Tá bom isso aí pra mim? Agora minhas mãos tá com 1 mês que vive dormente, quando eu tô dormindo, muito forte uma dormência. Aí quando eu começo a movimentar, aí acaba. Eu gostaria de saber o que é que o senhor acha desse movimento que eu faço em cima da cama. Muito obrigado. Bom dia.
0: Bom dia. Eu acho excelente o movimento que a senhora faz em cima da cama, porque isso serve para ativar a sua musculatura. É como se estivesse despertando o seu corpo. Sem dúvida, você fazendo esse exercício, você vai levantar melhor. Não dá para dizer exatamente que isso é o suficiente como atividade física, mas sem dúvida é uma excelente maneira de começar o seu dia. É muito melhor do que você ficar só parada e acordar com a musculatura toda fria. Isso deve dar mais firmeza para a senhora na hora de voltar a caminhar, na hora de levantar da cama, deve lhe dar mais firmeza. Sem dúvida, é ótimo.
1: Tem a Miriam Marinho, ela fala: Dr. Paulo, bom dia. Tenho lesão na lombar. Posso fazer caminhada e bicicleta na academia? Ela é veterinária, é cirurgiã também, então acredito que a posição também, né? Mas ela queria fazer caminhada e bicicleta.
0: Isso vai depender muito do grau de lesão que você tem na lombar. Então, assim, vale a pena conversar com o seu médico que lhe acompanha para entender se o grau de lesão que a senhora tem lhe traz algum impedimento. Mas, em tese, se for confortável, uma caminhada é uma posição muito anatômica, é uma posição que não tem necessariamente tanto impacto. E a bicicleta, por exemplo, hoje em dia, normalmente nas academias, tem pelo menos 3 tipos de bicicleta, né? Tem aquela bicicleta de spinning, propriamente, tem aquela

0: bicicleta ergométrica tradicional e tem uma bicicleta para quem tem um pouco mais de dificuldade de mobilidade, que tem um apoio justamente na lombar. Tem uma cadeirinha, como se fosse um pequeno apoio na lombar. Então isso também pode ajudar. Vale a pena tanto conversar com o seu médico, quanto conversar com um profissional de educação física da academia, que vão ajudar a entender, de acordo com o que a senhora tem e alguma eventual limitação, de que maneira você pode adaptar o exercício para que você seja beneficiada por ele.
1: Outro ouvinte que participa com a gente aqui é a Federalina, e ela fala assim: Daniela, bom dia. Pergunta para o doutor Paulo o que ele acha do Pilates.
0: Oi, Federalina, bom dia. Eu acho o Pilates excelente, uma atividade excelente, favorece o alongamento, ela também usa exercício resistido, usa exercício de força. Uma aula de Pilates bem trabalhada tem excelentes benefícios para a saúde, sem dúvida nenhuma.
1: Então tá aí, o importante é não ficar parado, né, doutor Paulo?
0: O importante é não ficar parado.
1: Próxima semana tem mais aqui Tira Dúvidas para você, doutor Paulo. Muito obrigada por ter vindo aqui para os nossos estúdios.
2: Obrigado, doutor Paulo. Bom prazer.
1: Esclarecer os
0: prazer, Daniela.
1: Ouvintes.
0: Prazer, Tom Barros também. Prazer todo mundo estar aqui.
1: Paulo Roberto Souza, médico, que conversou com a gente agora. Temos um intervalo agora, são 7 horas e 59 minutos. É rapidinho, bora para a última hora, hein?
2: Vamos lá.
1: A gente volta já.

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1: Rapaz, bom dia. 8:02, Verdinho 92,5, jornalista que fala nossa língua.
0: Jogada, Wilton Bezerra.
1: Wilton Bezerra, meu querido colega de trabalho, Wilton Bezerra, eu estou feliz porque você pediu para trabalhar no sábado. E eu tenho uma sugestão, no lugar de ser home office, ou então pelo Zoom, que você venha ao vivo para nos dar o prazer e a alegria da sua convivência aqui ao vivo com a gente. Tá bem? A sugestão é essa. Vi sábado e vi ao vivo. De preferência, se quiser domingo, melhor ainda também.
2: Eita!
3: Bom dia, Tom. Bom dia, Daniela.
2: Bom dia, Wilton.
3: Agora você dá uma demonstração que realmente é meu amigo. Você me quer aí 5 horas da manhã, de preferência. 5:30, por aí. Inclusive nos domingos. Porque sábado foi uma deferência especial para com a companheira Daniela Delavô. Depois jogo do Brasil, os dois times jogaram.

0: estavam. E aí, naturalmente, que eu me senti até obrigado a participar.
1: É verdade.
0: Porque, afinal de contas, o sábado é pro descanso.
2: Eu fiz o meu comentário, sábado, né, Wilton?
1: Fizeste, Daniel, o comentário?
2: Fiz, eu assisti o jogo, eu fiz o comentário. Oi? Agora, eu acho que ele ia enriquecer muito se ele viesse no estúdio no sábado e no domingo.
1: Ave Maria.
2: Ia ficar bonito o negócio, Wilton.
1: Aí é bom demais, rapaz.
0: Oi, amigos, muito amigos.
1: Wilton Bezerra, rapaz, eu vou dizer uma coisa a você, sabe? Minha Copa do Mundo, mas eu me liguei muito mais nesse fim de semana, foi na Série B do Campeonato Brasileiro, porque é o que interessa pra nós, né? Rapaz, Ceará de novo dentro de casa, macho, dentro de casa, perdeu outra partida dentro de casa, no PVzinho de açúcar ali pertinho da minha casa. Meu amigo, eu tô preocupado, o negócio, a turma de baixo tá começando a chegar e eu tô vendo a zona de rebaixamento ali, assustando, primeira parte. Olha. Segunda parte, o Fortaleza empatou lá, final de jogo, conseguiu aquele empate, de qualquer maneira o Fortaleza tá no playoff, quer dizer, não tá nas duas posições que levam diretamente pra Série A, mas pelo menos tá no playoff. A análise é sua, meu irmão.
0: Pois é, Tom Barros. O Ceará é uma preocupação. É uma preocupação porque as notícias do Ceará não são boas. E parece que ele fechou o negócio com esse Brian, jogador da Ponte Preta. Está contratando também um jogador que era do CSA, um atacante. Quer dizer, é muito difícil em termos de Ceará. Porque a preocupação é justa, correta. Se esse time desse para a terceira divisão, aí, meu amigo, é o fim. Aí é o fim. E eu estou preocupado como você, porque, afinal de contas, nós estamos aí no mesmo lance. Estamos no mesmo lance. Rádio, televisão, futebol, tudo a ver, tudo a ver. O Ceará fez o pior jogo do ano. Eu coloquei até no comentário meu, não exagerei, não. O Ceará conseguiu chutar apenas duas bolas no primeiro tempo e fora do alvo. Duas! Duas! Tomado pelo desespero dos minutos finais do jogo, Mateuzinho, que entrou no segundo tempo, acertou uma bola na trave com uma dificuldade danada e a arbitragem acabou anulando um gol, porque essa regra é cruel, crudelíssima. Interessante. O jogador está com o braço preso ao corpo. A bola bate, então não é infração. Por quê? Porque o braço estava colado no corpo. Só que há um chute. A bola bate no braço colado do jogador. Entrou, é gol, então é infração. E você vai entender um negócio desse? Por essa razão, o juiz anulou o gol de Éder. Foram as únicas coisas que o Ceará fez, tomado pelo desespero. De resto, só deu o Botafogo e Ribeirão Preto. O Richard salvou milagrosamente o Ceará em duas ou três oportunidades. Esse time perdeu outras chances, dominou inteiramente o setor de meio campo, atacou o tempo inteiro, marcou um golaço através de uma cobrança de falta. E o time do Ceará tem a menor capacidade de reação. O Batatais coloca a meninada ali para ver se dá um gás. Tem dias que acontece alguma coisa, tem dias que não acontece nada. Foi o caso da partida contra o Botafogo de Ribeirão Preto. E o time perde para o Botafogo, que era então aquele que liderava o pré-sal, a zona do pré-sal, lá embaixo, lá embaixo. Foi realmente uma partida ruim demais do time do Ceará. Ruim demais. E o Botafogo merecidamente venceu. Aí eu fico a imaginar quantas surpresas, entre aspas, o Ceará ainda vai proporcionar à sua torcida. Difícil, difícil. Olha, preocupante, e eu não vejo assim, sabe, uma reação que dê ao torcedor a certeza de que alguma coisa vai mudar. Preocupante. O time não joga, o time é limitadíssimo, o banco é limitadíssimo. Só se fala em limitação do time do Ceará. Quanto ao Fortaleza, mas no primeiro tempo, o João Ricardo teve que salvar a barra. O time realmente não foi bem. O time do CRB jogou mais. Aos 5 minutos, o Micael já estava abrindo a contagem. E se seguiram várias oportunidades. Thiaguinho, Micael, o Diaba 4, o time do CSA, poderia ter resolvido ali a parada do primeiro tempo. O Fortaleza ficou numa finalização de

0: Nada mais do que isso. Nada, absolutamente nada mais do que isso. No segundo tempo, além da melhora do Fortaleza, equilibrou mais as coisas, mesmo assim, o Fortaleza foi incapaz de aproveitar os presentes que o CRB deu no segundo tempo. CRB quis dar o jogo para o Fortaleza. Esse goleiro deu duas mancadas homéricas, uma inclusive provocando um lance de dois toques, uma falta na pequena área, outra ele próprio, o goleiro, largando a bola, dando a bola para o Fortaleza. A zaga deu dois presentes ao time do Fortaleza. Zagueiros deram, simplesmente deram, presentearam fora da época de Natal. Fortaleza ficou apenas no gol de empate. Foi um desperdício no segundo tempo. Primeiro tempo, CRB melhor. E na segunda etapa, eu acho que o Fortaleza deixou de aproveitar as facilidades, as promoções de meio de ano, digamos assim, do time do CRB. De qualquer maneira, o empate, um ponto fora, manteve-se o time do Fortaleza na posição de quarto colocado. Quer dizer, você, de qualquer maneira, tem aquela compensação, né? Não aconteceu o pior, isto é, o time não voltou a perder. Foi uma coisa assim, meio que uma felicidade, eu diria, nem pela metade, menos da metade, menos da metade.
1: É verdade.
0: Foi isso aí.
1: Wilton Bezerra, você viu o jogo do Uruguai ontem, Wilton?
0: Tom Barros, vi a agonia do time uruguaio. Segundo tempo, realmente foi de muita infelicidade. Mas o time é muito... É o time do Bielsa, né?
1: É.
0: O Bielsa é um treinador cultuadíssimo. Guardiola deixa a Europa, vem conversar com ele da Argentina. Mas o Bielsa, com aquela cara amarrada dele, parece que está fadado a não ganhar coisíssima nenhuma. Esse time do Cabo Verde é assim, de um empenho fora do comum. Eles jogam pela pátria, é um entusiasmo, é um exemplo dentro da Copa do Mundo. E o jogo foi bom. O jogo foi bom, como tem sido bons várias partidas dentro dessa Copa do Mundo. Claro, tem aqueles jogos insuportáveis, a disparidade técnica é muito grande. Mas foi um jogo bom. Repito, como tem sido muitos aí. É um, sabe... É o Laicá, é o Laicá, é um futebol sem medo, sabe?
1: É verdade.
0: Um futebol sem medo. Não é o caso do Brasil. No momento, há momentos em que o Brasil, o selecionado do Ancelotti, ele é tomado por um certo medo. É uma instabilidade. Eu estou desconfiadíssimo do Ancelotti. Eu tento entender o que é que ele diz, aquela fala enrolada dele, que não explica nada, sabe?
1: É.
0: Isso não me dá segurança. Isso pode se desfazer depois do jogo contra a Escócia. Mas até agora eu acho uma certa tibieza demonstrada pelo treinador nessa fala dele, sabe? É como se ele não tivesse ainda o domínio pleno da situação. Essa é a impressão que ele me passa.
1: Eu sei. Então pronto, vamos aguardar aí, né? Copa do Mundo em pleno andamento. Daqui a pouco vem a segunda fase da Copa. E aí vê se o Brasil passa, né? E ver quem vai adiante. Temos aí na quarta-feira à noite, jogão Brasil contra a Escócia. Isso. Quarta-feira à noite, e o Bezerra com a gente comentando. Milton, muito obrigado, rapaz, pela sua participação.
0: Ah, muito obrigado, um abraço a todos, até mais ver. E quarta pela manhã, nós estaremos de volta aqui, papeando sobre o Brasil, e tomara que tomado por um otimismo.
1: Estou vendo aí
0: embora a sua... Embora o otimismo seja falta de informação.
1: Eu estou vendo aí a sua camisa, é a laranja mecânica, né?
0: Laranja mecânica, perfeitamente. Boa lembrança.
1: A Holanda está boa, tá... Will? Está gostando da Holanda?
0: Tá bom, é um bom time também. Vi o jogo da Holanda.
1: Foi, né?
0: Não é a Holanda de 74, não vai ser nunca, né?
1: É.
0: Porque a Holanda de 74 foi um fator tão importante para o futebol que tudo que o futebol foi ganhando de modernizantes tem as digitais da Holanda.
1: É.
0: Isso é que é uma influência impressionante. Marcação, ocupação de espaço, velocidade, movimentação constante dentro de campo. Tudo isso é herança da Holanda.
1: É verdade.
0: Impressionante. Ali foi, de fato, uma revolução tática. Essa sim foi uma coisa fora do comum.
1: É verdade. Concordo plenamente com você. Era o Michel Rinos, Michel, era o homem da lá da...
0: Michel Rinos, o treinador,

0: e o indispensável comando dentro de campo de um cidadão chamado Johan Cruyff, que foi, para esse comentarista, o mais inteligente jogador de futebol. Esse homem inovou, esse cara trouxe para o futebol cada coisa, sabe, uma maneira de pensar cerebral.
1: Tipo
0: do cara cerebral. Ideias do Cruyff, um negócio assim, fora do comum. Ele não só jogou, mas como ele ensinou também a jogar de maneira moderna, porque tudo gravitava em torno dele.
1: É verdade.
0: Ele era aquele ar principesco dele, a partir do meio ali, ele parecia um periscópio. Ele enxergava o que acontecia e o que ia acontecer. Eu nunca vi um jogador impressionante. Ele acalmava o jogo, era como música. Ele acalmava, ele diminuía o ritmo do jogo, acelerava o ritmo do jogo, parava. Teve quem comparasse até o trompete de Miles Davis, sabe? Pela maneira como ele se impunha dentro de campo, como ele determinava o ritmo, a hora de fazer. Eu nunca vi um jogador tão espetacular como esse. Eu acho até que não faz muita justiça ao que ele representou para o futebol, não, sabe, Tom?
1: É verdade.
0: Impressionante.
1: Tem razão. Oh, muito obrigado, Wilton. Bom dia para você, meu irmão.
2: Abraço, Wilton.
0: Tá, um abraço e até mais, viu? Até quarta pela manhã.
1: 8 horas e 15.
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2: Vamos direto para o interior do estado, porque familiares e amigos de 7 atletas mortos em um acidente em Tauá, eles celebraram a missa de sétimo dia ontem. Quem vai falar sobre esse assunto para a gente começar nossa conversa de hoje com Tadeu Gomes. Bom dia para você, Tadeu.
1: Bom dia, Tadeu.
4: Bom dia, Tom. Bom dia, Daniela. Bom dia a todos. A cerimônia aconteceu na Igreja do Bom Jesus do Horto, em Juazeiro do Norte. O momento também reuniu pessoas de diferentes religiões, como é o caso dos pais de Matheus Henrique Ferreira Martins, de 15 anos, o pastor Siloé Martins e Maria Fabiana Ferreira. A família veio de Alagoas em missão evangélica no Ceará. Para Maria, mãe do adolescente, ainda há um vazio dentro de casa por saber que o filho não vai mais voltar. Mas ela disse que agradece a Deus pelo apoio que tem recebido. Quem também esteve na celebração foi o técnico Ricardo Lemos. Ele ficou internado e recebeu alta no dia do velório coletivo das vítimas, que aconteceu em Juazeiro do Norte. Ele diz que todos os dias acorda e pede para que seja apenas um pesadelo, que nada daquilo tenha sido real. Dois atletas continuam internados no Hospital Regional do Cariri. Cícero Igor Silva Lima, de 17 anos, recebeu alta na quinta-feira, dia 18. Cícero estava junto na delegação que voltava de uma competição em Sobral, onde a categoria sub-19 foi campeã horas antes. Segundo familiares, Cícero está abalado e não consegue falar sobre o acidente. Ainda não há previsão de retorno do estudante à escola. O Hospital Regional do Cariri informou que os outros dois jovens que seguem internados têm quadro de saúde considerado estável. 6 dos 7 jovens mortos no acidente, que aconteceu na CE-187, foram velados no ginásio poliesportivo de Juazeiro do Norte. São eles: Henrique Ferreira Bezerra, de 17 anos, Jonathan Samuel dos Santos Lopes, Cauã Rodrigues Frata, de 17 anos, Marcos Miguel da Silva, Luiz José de Moraes Neto, de 19 anos, e João Paulo Sampaio de Alencar, de 18 anos. Matheus Henrique Ferreira Martins, de 15 anos, foi velado no centro de velório Anjo da Guarda. Segundo o agente que participou do resgate das vítimas, 5 mortos saíram pela janela, foram arrastados e ficaram sob o peso do veículo. Outros 2 mortos foram retirados das ferragens no interior do ônibus. De acordo com a Prefeitura de Itauá, 31 pessoas precisaram de atendimento médico e foram levados a hospitais da região. E ontem teve um momento de oração lá no local do acidente. A comunidade local, lá da localidade Trici, em Itauá, os populares foram até o local do acidente e fizeram orações em homenagem a esses mortos no acidente. Quem também falou sobre esse acidente foi o Papa Leão XIV, lembrando aí a memória

0: dessas 7 vítimas que morreram nesse acidente em Itauá. E a gente muda de assunto para dizer que o Caminhão do Cidadão vai atender moradores de Caririaçu hoje e amanhã. Durante esse período, a população poderá emitir documentos e acessar serviços de cidadania. O veículo vai ficar estacionado na Praça Padre Cícero, no bairro Pernambuquinho, das 8 da manhã às 4 da tarde. O atendimento acontece por ordem de chegada. A iniciativa, promovida pela Secretaria de Proteção Social, disponibiliza a emissão de nova carteira de identidade nacional, a primeira via do CPF, o atestado de antecedentes criminais, a impressão da declaração de NIS, orientação para solicitação da carteira de trabalho digital, entre outros serviços. Os interessados em emitir a nova carteira de identidade têm que levar CPF regular junto à Receita Federal, certidão de nascimento para solteiros ou certidão de casamento para casados e comprovante de residência, que contenha CEP válido. Não é preciso levar foto 3x4, pois os caminhões estão equipados com kits biométricos e as fotos são feitas na própria unidade móvel. Portanto, lembrando aí a população de Caririaçu, que o caminhão vai estar hoje e amanhã na Praça Padre Cícero, no bairro Pernambuquinho, das 8 da manhã às 4 da tarde. Serviço importante, Tom e Daniela.
1: Tadeu, pois, né? Obrigada. Valeu, então, Tadeu. Tá aí a Caririaçu recebendo hoje e amanhã esse atendimento com o Caminhão do Cidadão. Obrigada, Tadeu.
2: Valeu, Tadeu. Um abraço, hein?
1: Vamos para o intervalo agora. São 8h20 da manhã. Já a gente volta. Fica por aí.

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2: A rede de creches de Fortaleza está passando por uma ampliação. A prefeitura anunciou a criação de mais de 8 mil novas vagas na educação infantil, com a entrega de 5 novos centros de educação infantil e parcerias em mais de 40 creches. A iniciativa

0: busca atender a demanda das famílias, ampliar o acesso das crianças ao ensino desde os primeiros anos e oferecer também mais apoio aos pais responsáveis que precisam conciliar a rotina de cuidados com o trabalho. Então, quem fala sobre essa ampliação é a Conceição Cavalcante, ela que é coordenadora da Educação Infantil da Secretaria Municipal da Educação. A Elisiane Correia está de volta aos estúdios para conduzir essa conversa, então seja muito bem-vinda.
1: Sejam bem-vindas.
2: Bom dia, Dani. Bom dia, Tom. Bom dia a todos que estão acompanhando a nossa programação aqui da Verdinha. Falar desse assunto que é tão importante, recebendo aqui a Conceição, ampliação de creches. A gente sabe que é uma oportunidade para os pais, para os responsáveis, né, trabalharem, poder dar mais qualidade de vida também para essas crianças. E, Conceição, queria entender os critérios que são utilizados para definir os territórios prioritários, tanto desses centros, né, que foram ampliados, quanto das parcerias também, as creches, que são, no caso, parceiras.
3: Então, bom dia. Os territórios, normalmente, são os de menor IDH da cidade, né? E a gente tem essa demanda registrada no nosso sistema, né? Então, a gente tem esse mapeamento da demanda. Normalmente, como eu falei, nos bairros onde tem maior IDH, onde a gente tem mais famílias em vulnerabilidade, e a gente tem esse cadastro maior, um número maior de crianças procurando vagas, né? Então, esses territórios são definidos, na maioria das vezes, tanto para a construção dos centros de educação infantil, quanto para a afirmação de parcerias, para a celebração de parcerias através do IDH.
2: Outro ponto também que é bem delicado é a fila de espera. Né? Como é que vocês fazem esse monitoramento e até a questão do acompanhamento para que essa informação chegue até vocês? Então, como é que é feito?
3: Nós temos um sistema, né? Nós temos um sistema de gestão educacional. Dentro desse sistema, a gente tem uma funcionalidade que a gente chama de registro único. Normalmente, a gente chama RU. Né? Então, esse RU, ele cadastra, as famílias vão até as instituições, cadastram as crianças e elas ficam nessa fila, né, que a gente chama de fila de espera. E aí, assim, a gente conhece essa demanda cadastrada. Né? Aí, a gente vai buscando atender exatamente nesses territórios onde a gente tem mais crianças cadastradas. Né? A gente, esse ano, né, nessa gestão, a gente teve um marco que é, no mês de junho, nós estamos apenas com 2.800 crianças cadastradas no RU. Né? Normalmente, por conta dessa criação de vagas que já foi citado, normalmente a gente chega nesse mês, entre maio e junho, com 6 mil, 7 mil. A gente já chegou no mês de agosto para setembro a 12 mil crianças cadastradas. Então, com a criação de vagas, a gente conseguiu reduzir esse número bastante.
2: E até para esclarecimento também, Conceição, acho importante a gente esclarecer qual o papel dessas creches parceiras, né? Como é que vocês fazem também esse acompanhamento?
3: Então, hoje nós temos, em média, 42% das crianças atendidas em creches parceiras, né? De idade de creche, certo? De 1 a 3 anos. Então, a gente tem uma rede enorme de creche parceira que tem crescido, né? Como já foi citado também, nós criamos 44 novas creches parceiras do ano passado para cá. E assim, a gente garante esse atendimento de qualidade com os mesmos padrões que a gente trata as da nossa rede própria. Né? As formações continuadas, as mesmas formações que os professores e coordenadores, os funcionários em geral passam, eles também têm. Além disso, a gente faz formação para os presidentes das organizações da sociedade civil, entendendo que a garantia da qualidade também passa por eles, quando eles estão fazendo as contratações, acompanhando o atendimento das creches. Então, a gente busca todos os padrões, as diretrizes pedagógicas são as mesmas, os materiais distribuídos são as mesmas, a alimentação escolar a mesma. Então, tudo que a gente distribui na nossa rede, a gente repassa para elas em matéria de material, de insumos, tudo isso vai da mesma forma. E as diretrizes pedagógicas também.
2: Como é que vocês já conseguem identificar os resultados, né? O impacto, né, de ter ali a vaga para aquela criança estudar, podendo ali os pais trabalharem, principalmente as mães, né, retornando ao mercado de trabalho, ou podendo e se focar também no seu negócio, né? Porque a gente sabe que são diversas realidades. Mas como é que vocês já percebem os resultados desse impacto, né? Com essa ampliação?
3: Então, a gente costuma dizer que a creche, por ser um direito fundamental da criança, né? Nela ela tem amplas possibilidades

0: de aprendizagem, desenvolvimento. Então, a gente está ali garantindo todos os direitos dela de aprendizagem e desenvolvimento. E, para além disso, também tem esse papel social, né? Que é, a gente costuma dizer que o primeiro papel é para a criança, mas ela também tem essa atuação nessa questão social de inserção mesmo das mães, e essa, das mães, dos responsáveis, e essa inserção de forma segura, né? Porque nós estamos ali garantindo segurança alimentar, segurança de uma forma geral, amplas aprendizagens de desenvolvimento, oportunidade de aprendizagem, de desenvolvimento. Então, nós estamos garantindo de forma total, a gente foca muito na questão do desenvolvimento integral, e isso envolve a questão também social, né?
1: Outro ponto também é as expectativas da Prefeitura de Fortaleza na expansão desses atendimentos. Você acabou de citar que tem aí mais de 2.000 vagas ainda, né? Ou seja, tem criança, né, que ainda está precisando, né, desse espaço que é tão importante para o seu desenvolvimento. Sim. Então, o que é que vocês planejam para tentar diminuir essa fila? Que a gente sabe que nunca vai acabar, né? Sempre vai nascer mais crianças, mas para dar mais acesso, né, para essas famílias.
0: Então, nós estamos com a construção prevista já para esse ano de 5 centros de educação infantil. Além disso, mais através de parceria com o governo federal e com o governo de estado, construção de mais, ao todo são 22 centros de educação infantil, então é um número bem significativo, né? As duas frentes em parcerias com o governo federal, né, no MEC, e o governo do estado. E, além disso, as parcerias, né? A gente tem um chamamento que está em andamento, né, para iniciar ainda esse ano, e um credenciamento que a gente está finalizando o edital para que ele fique de forma contínua cadastrando novos OSCs para esse atendimento em parceria com a Prefeitura. Então, a nossa perspectiva é que a gente zere mesmo essa fila, né, pelo menos as 2.800 crianças a gente consiga atender o mais rápido possível.
1: Para a mãe, para o pai que está nessa situação de não conseguir ainda essa vaga para o meu filho na creche, qual seria o protocolo ideal para essas famílias fazerem?
0: Nós estamos, esse ano, né, numa outra frente de atuação, que é a busca das unidades próximas àquela criança, àquela que a criança está cadastrada, né? Então, eu estou cadastrada na instituição X, mas eu não consegui vaga naquela instituição, eu posso buscar numa instituição mais próxima da minha residência ou mais próxima do meu trabalho. Então, a gente está com essa frente onde os agentes estão iniciando essa busca também por instituições que possam atender a demanda dessa família, enquanto não tem a construção de uma mais perto, ou não tem vaga naquela que ela buscou.
1: Quando a gente fala dessa questão da ampliação da creche, né, um dos pontos que você citou, que eu acho importante a gente reforçar, é que nesses primeiros anos é decisivo para o desenvolvimento dessa criança estar na creche, conviver também com outras crianças, né, ter os avanços adequados.
0: Sim, como a gente falou, né, a questão da creche, ela é um direito da criança porque ela garante essas interações. O desenvolvimento é integral mesmo, esse é o nosso foco, né? Que ela possa se desenvolver de forma integral, que ela possa interagir, que ela possa ter em cada instituição nossa a garantia dos dois eixos da educação infantil, que são a brincadeira e as interações. Então, é nisso que a gente foca.
1: A gente agradece, então, aqui a participação da Conceição Cavalcante, ela que é coordenadora da Educação Infantil da Secretaria Municipal de Fortaleza. Muito obrigada, tá, pela participação.
0: Obrigada também.
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3: Agora são 8h32.
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3: O Instituto de Prevenção do Câncer, que é o IPC, iniciou a implantação do teste de DNA HPV, uma nova tecnologia para o rastreamento do câncer do colo de útero. A estratégia começa em 8 municípios cearenses e promete ampliar a detecção precoce da doença, considerada uma das principais causas de morte por câncer entre mulheres. Então, para falar sobre a importância da prevenção e do diagnóstico precoce, nós vamos conversar com a diretora-geral do IPC, que é a ginecologista Cristina Benevides. Bom dia para você, Cristina.
4: Bom dia, Cristina.
5: Bom dia.
3: Seja bem-vinda. Quando a gente fala sobre a prevenção, é muito importante também o diagnóstico precoce?

0: porque essa pessoa está sempre fazendo exames, quanto antes descobrir, seja o que for, mais seguro?
1: Exato. O diagnóstico precoce, ele vai aumentar as chances de cura daquela mulher. E o câncer de colo de útero, nós falamos também que é em diagnóstico, na verdade, na prevenção do câncer de colo de útero, verdadeiramente através do tratamento das lesões precursoras do câncer de colo de útero, que são as lesões de alto grau. Então, o teste, ele vai permitir que essas lesões sejam detectadas e tratadas antes que elas desenvolvam o câncer de colo de útero. E é por isso que se fala que o câncer de colo de útero é uma doença 100% evitável. Imagine só, um tipo de câncer que pode ser totalmente prevenível.
2: Quais são as causas, hein, Cristina?
1: O câncer de colo de útero, ele tem um agente causador, que é o vírus do HPV, que é uma doença sexualmente transmissível. É a doença sexualmente transmissível mais comum. Cerca de 70% a 80% das pessoas vão ter o contato com o vírus do HPV ao longo da vida. Mas o simples contágio pelo vírus, ele não é importante. Na verdade, é a persistência dessa infecção, quando o vírus se integra no genoma da célula, que vai levar à transformação dessa célula para que ela adquira a capacidade de se multiplicar sem controle e transformar o câncer.
0: Agora, sim, pode concluir.
1: E aí temos alguns fatores de risco associados que amplificam a importância da infecção do HPV, como, por exemplo, o status imunológico, mulheres imunodeprimidas, portadoras de HIV, com outros estados de imunodepressão, tabagismo também é um fator importante que aumenta o risco de desenvolvimento da doença.
0: Sobre esse teste, né, de DNA HPV, o que muda na prática em relação, se a gente for comparar com os exames tradicionais que já são utilizados para rastreamento?
1: Tradicionalmente, se utiliza no Brasil o exame Papanicolaou, em que se confecciona uma lâmina, é coletado material cérvico-vaginal da mulher, uma lâmina ela é confeccionada e essa lâmina vai ser corada e lida pelos citotécnicos na tentativa de encontrar células alteradas. E aí essas células alteradas sinalizam que aquela mulher precisa ser melhor avaliada, investigada, para se encontrar um câncer ou as lesões de alto grau que eu falei inicialmente. O teste do PCR-HPV é um teste molecular, que em vez de encontrar as células cancerígenas, ele vai detectar a presença do vírus, do DNA do vírus, ou seja, se antecipa a alteração celular. E com isso ele é um método mais sensível. Ele vai detectar um número maior de casos, permitindo que o tratamento seja realizado em um maior número de mulheres. E nós esperamos, com o estabelecimento, com a utilização dessa nova técnica, reduzir os números de câncer de colo de útero na população no Brasil e no Ceará, que realmente são muito elevados ainda.
0: O problema é que muita gente só procura realmente um atendimento quando já tem algum sintoma, né? Então, muitas mulheres acabam só procurando o médico quando sente alguma coisa. E por que que esse rastreamento ele é tão importante, mesmo para quem não tem sintoma nenhum, para quem não está sentindo nada, mas a importância de se fazer com uma certa periodicidade?
1: Exato, essa é uma grande verdade. As mulheres, né, ficam com medo quando tem algum quadro de vulvovaginite, que é alguma irritação, a inflamação que se chama. E, na verdade, o rastreamento do câncer, ele precisa ser organizado. Não depender de sintomas e de queixas. Esse tipo de rastreamento que a mulher procura o serviço de saúde, que na maioria das vezes acontece quando tem algum sintoma, nós

0: chamamos de rastreamento oportunístico. E esse rastreamento, ele, ao longo dos anos, ele não tem eficácia em reduzir os números de câncer. O ideal é que esse rastreamento seja organizado pelo sistema de saúde, que é uma prerrogativa da atenção básica, da atenção primária, ou seja, das equipes de saúde da família. Então, eles têm a responsabilidade de chamar a mulher, essa mulher vai ser convocada no período correto. Se ela não comparecer ao serviço de saúde, ela precisa ser reconvocada. E essa organização é que vai permitir que o exame seja realizado no período certo e nas mulheres que realmente têm indicação, nas mulheres que estão na faixa etária necessária, né, importante para realizar o exame.
1: Doutora Cristina, e a vacinação?
0: A vacina é importantíssima. Em alguns países, por exemplo, na Austrália e na Inglaterra, não se tem mais mulheres com menos de 21 anos com lesões de alto grau. A vacina é a prevenção primária. Ela é importantíssima nessa para que consigamos atingir a meta de eliminar o câncer de colo de útero como um problema de saúde pública.
1: A faixa etária
0: da vacinação, ela é preconizada para meninos e meninas entre 9 e 14 anos de idade. Nós tivemos no Brasil, ao longo desse ano 2025 até agora, meados de 2026, uma prorrogação da faixa etária para os 19 anos, na tentativa de abranger um número maior de pessoas, de adolescentes.
2: Por conta da idade, existe uma resistência dos pais de levarem as meninas, principalmente com 9 anos, para tomar vacina?
0: Sim, é relatado essa resistência à vacinação, mas que ela pode ser superada com informação adequada e de qualidade para os pais. E nós percebemos que muda, que a aceitação ela vai mudando.
2: Quais são, além do exame, né? Quais são as principais formas de prevenção ao câncer do colo de útero? E também qual o papel dessa prevenção? O que a gente pode fazer para evitar a doença?
0: A prevenção, nós conversamos a respeito da vacina. É importantíssima a vacinação, porque a vacinação ela vai evitar, vai preparar o nosso sistema imunológico para combater o vírus quando da infecção, quando da contaminação. E a outra forma de evitar é realmente fazer os exames regularmente e, em se detectando as alterações celulares do colo do útero, é feita a colposcopia, que é um exame realizado pelo ginecologista, que eu costumo dizer que é um exame do colo do útero com um microscópio. Esse exame vai permitir que se identifique lesões no colo do útero e o tratamento dessas lesões é que realmente vai evitar o câncer de colo de útero. E aí, junto, né, associado, evitar o tabagismo, manter o sistema imunológico apto a combater as infecções. E o principal realmente é fazer os seus exames regularmente, que no caso agora com o PCR-HPV, o exame deve ser feito a cada 5 anos.
1: São 8 municípios, pelo que eu estou vendo aqui: São João do Jaguaribe, General Sampaio, Arneiroz, Itaissaba, Palhano, Guaramiranga, Baixio e Umari. Depois desses 8 municípios, tem uma projeção para o novo trabalho?
0: Essa primeira fase ela vai ser muito importante para que nós seja possível organizar o serviço, avaliar a capacidade instalada para a realização desses exames. E a meta do Ministério da Saúde, que é a nossa meta, é que em 5 anos 85% da população já esteja sendo rastreada através da nova metodologia.
2: A gente tem aqui o Regin Newton, que é o nosso ouvinte, faz uma pergunta para você através do nosso WhatsApp. Ele fala: doutora Cristina, bom dia. Quais fatores moleculares e imunológicos também determinam a progressão dessas lesões do colo?

0: do útero para um câncer mais invasivo?
1: São estados de imunodepressão. Pessoas com HIV positivo, né, contaminadas por HIV, transplantadas, usuárias de imunodepressores que comprometem o sistema imunológico.
0: Bom, então a gente tem aqui também outra pergunta, que é: o corpo dá algum sinal de que tem acontecido alguma coisa? Quais são os sintomas para quem já está com a doença?
1: Os sintomas, eles surgem em casos de câncer de colo de útero avançados.
0: Quando já está avançado.
1: Quando já está avançado. Casos iniciais e casos de lesões de alto grau, que são essas lesões precursoras do câncer de colo de útero, eles são totalmente assintomáticos. Então, é necessário realmente o exame rotineiro para que esses casos sejam detectados. Mas o câncer de colo de útero avançado, ele vai cursar com sangramentos vaginais, principalmente sangramentos na relação sexual, corrimentos vaginais, principalmente com odor intenso, e dores pélvicas também podem acontecer nos casos de câncer de colo de útero avançado.
2: A gente fala muito com relação à mulher, mas a senhora falou bem que tem a vacinação contra os meninos também, não é? E essa situação dos meninos?
1: O HPV, ele é um vírus responsável que está associado a vários tipos de câncer. No caso do câncer de colo de útero, 98% dos casos de câncer de colo de útero são associados ao vírus do HPV, ou seja, praticamente todos. Com relação ao câncer de pênis nos homens, 40% dos casos de câncer de pênis estão associados ao vírus do HPV. O restante tem outras causas.
2: Sim.
1: Por isso, a preocupação do vírus HPV na mulher é um pouco maior.
2: Entendi.
0: Como é que está a situação no consultório hoje da procura por esses pais levando os meninos de 9, 10, 11 até 14 anos? Tem aumentado ao longo do tempo, através das campanhas? Tem melhorado a procura?
1: É importante ressaltar que o exame é muito importante para essa faixa etária a realização da vacinação.
0: Sim.
1: Mas o exame do rastreamento do câncer de colo de útero, ele está indicado para início a partir dos 25 anos. Isso por conta da história natural do HPV, porque você tem o primeiro contato com o vírus aí no início da vida sexual, ali em torno dos 15 anos, e esse vírus ele demora 10 anos em média, né? 5 a 10 anos para que se desenvolva as primeiras lesões e depois mais esse período, né? Em torno de 5 a 10 anos, para que ocorra a transformação celular e o câncer apareça. E é por isso que é uma doença que dizemos que é 100% evitável, porque olha ali o período, né? Em torno de 15 a 20 anos nós temos para poder encontrar essas alterações, tratá-las e evitar que o câncer apareça.
0: E a gente conversou com a diretora-geral do Instituto de Prevenção do Câncer, que é o IPC, a ginecologista Cristina Benevides. Muito obrigada.
2: Obrigado, Cristina.
1: Eu agradeço o convite imensamente. Um prazer estar aqui com vocês.
0: Prazer é todo nosso. São 8h47, nós temos um intervalo para ir para o último bloco do Bom Dia Nordeste. Fica por aí que a gente volta já.

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2: A fase decisiva da campanha eleitoral de 2026 está cada vez mais perto. Mesmo com essa aproximação, o cenário no Ceará parece seguir restrito a dois nomes. A polarização no estado se assemelha aí à do Executivo Nacional, mas algumas nuances são diferentes. Então a gente vai conversar agora com o Inácio Aguiar sobre esse assunto. Bom dia, Inácio.
1: Inácio, seja bem-vindo, bom dia.
0: Inácio Aguiar.
3: Oi, Dani, bom dia para você, minha amiga, bom dia para o Tom Barros também, bom dia para todo mundo que está com a gente. Esse ponto, Dani, é importante a gente comentar, viu, Tom? A gente tem algumas semelhanças entre o cenário nacional na corrida presidencial e a corrida que é o governo do estado no Ceará. No caso lá da Nacional, Tom, a gente tem informação que é baseada nas pesquisas de opinião. As pesquisas de opinião, naturalmente, elas só servem, então, assim, para dar um retrato do momento. Agora, quando a gente faz uma, vamos dizer assim, um vídeo, né, e não uma foto, você vai vendo que, se a gente pegar os números da pesquisa Quest, né, que é o instituto que é nosso parceiro aqui no Sistema Verdes Mares, desde o ano passado, só tem dois nomes que têm força suficiente para ganhar a presidência da República, que é o nome do presidente Lula, que pode ser candidato à reeleição, e o de Flávio Bolsonaro, do PL, que é o principal nome da oposição. Os demais, Tom, para você ter uma ideia, na última pesquisa Quest, entre Flávio Bolsonaro, que é o segundo colocado, e o terceiro, né, tem assim 26 pontos de diferença. Né? É uma distância enorme num cenário que vai chegando agora à fase decisiva. Nós vamos daqui a pouco chegar a julho, e aí a gente tem o prazo de convenções partidárias. A campanha eleitoral formalmente começa em agosto e aí, em outubro, vamos para a eleição. O prazo está ficando muito curto e isso nos leva, Tom, a ter uma conclusão. Muito provavelmente, a não ser que haja fatos novos muito relevantes, o Lula e o Flávio Bolsonaro, no cenário nacional, é quem vão fazer essa disputa aí pela presidência da República. A não ser que haja, como eu estou dizendo, uma coisa muito diferente do que nós estamos vendo aí. Aqui no Ceará, então, a gente vive algo semelhante, mas a Daniela falou bem, com algumas diferenças. Aqui, a disputa também corre com dois nomes, que é o caso do governador Elmano de Freitas, candidato à reeleição, e o Ciro Gomes, que é o principal nome da oposição aqui no estado, inclusive, que apareceu liderando a pesquisa Quest, né, o último levantamento que a gente mostrou. O fato é que, diferentemente do cenário nacional, Tom, essa polarização que o país vive atualmente, ela tem umas nuances que vão ser interessantes a gente observar na disputa entre os dois candidatos. Veja bem, o Elmano é o candidato do PT, certamente vai exaltar o presidente Lula, né, que é o parceiro dele aí de partido, vai exaltar o governo, né, as realizações que o governo tem feito,

e vai tentar, como já está fazendo, colar no Ciro, que é o candidato da oposição, a pecha de ser bolsonarista, né? De estar junto ali com a turma do ex-presidente Jair Bolsonaro. O Elmano já tem feito isso, aliados dele, como o ministro Camilo Santana, enfim.

0: sentimento antipetista. Isso, Tom, conversa com a polarização nacional, né? Existe um antipetismo nacionalmente e isso tem um peso, naturalmente. Isso faz também com que o Flávio Bolsonaro cresça lá nacionalmente. Agora, tem um detalhe. Embora esteja aliado com o PL do ex-presidente Jair Bolsonaro aqui no Ceará, o Ciro tem feito uma campanha para dizer que é independente, que tem uma aliança pontual aqui no Ceará por conta das nuances políticas, mas que é um candidato independente. Ele usa, cita como exemplo, o fato de em 2022 ele ter sido candidato contra o Lula e contra o Bolsonaro, né? O Ciro tentou se colocar como uma terceira via. E por que que isso vai ser importante observar, Tom? Porque você vai ter um choque de narrativas, né? O PT e o governador Elmano querendo colar na oposição a pecha de bolsonarista, né? E o Ciro querendo utilizar o sentimento antipetista, mas dizendo que não é bolsonarista, né? Dizendo que é um candidato independente. Vai ser interessante a gente observar como o eleitor vai se comportar em relação a isso. Porque, veja, Tom, no caso do Ciro, além de ter, né, o passado de declarações fortes contra o bolsonarista, contra o bolsonarismo, que ele já fez, né, aí, ao longo dos anos, tem também o fato de que na chapa dele haverá, muito provavelmente, um candidato a senador que é do PL, do partido do ex-presidente Jair Bolsonaro, né? Então, assim, vai ser interessante a gente observar como o eleitor vai fazer isso. Se ele vai compreender, né, que o Ciro é um candidato independente, se ele vai abraçar essa narrativa do PT de que o Ciro está agora do lado bolsonarista, enfim, vai ser interessante a gente ver como isso vai acontecer. E um último detalhe também, então, que eu acho que é importante a gente destacar. A gente está vendo aí, de ambos os lados, Dani, um resgate, né, das narrativas que foram postas na eleição de 2022 em relação ao rompimento entre o PT e o PDT, à época, o partido que agregava aí os aliados dos Ferreira Gomes, né? Naquele momento, o Ciro apoiou o Roberto Cláudio para ser candidato a governador, o Cid se distanciou e o Camilo disse que não iria apoiar o Roberto Cláudio porque a Isolda Sela estava lá no cargo, né? Poderia ser a candidata da aliança para governador. Isso não aconteceu, a aliança rachou e aí o governador Elmano de Freitas acabou sendo eleito com o apoio de Camilo Santana. Aí, então, agora começa a vir à tona aquelas narrativas, né? Quem traiu quem na campanha de 2022?
1: Né? Eita.
0: Quem foi que traiu quem? Foi o Camilo que traiu a aliança com Roberto Cláudio? Foi o Ciro que traiu a Isolda, que era governadora e não teve o direito de ir para a reeleição? Tudo isso está ainda em... Está todo mundo aí, né, nesse bolo, Tom. É. E aí, outro ponto que vai ser interessante a gente observar do ponto de vista do eleitor. O que é que o eleitor vai considerar? Na minha avaliação, Tom, isso interessa muito pouco as pessoas. 2022 passou, quem tinha que ser eleito foi eleito.
1: A campanha começa quando?
0: Dia 16 de agosto começa formalmente a campanha eleitoral, tá? É. Pouquinho depois, Tom, ainda em agosto, começa a propaganda de rádio e TV. Né? Que é aquele momento em que as pessoas, além de ter aqueles blocos fixos na programação da propaganda eleitoral, vai ter também ao longo da programação da TV, né? Você vai lá, senta para ouvir aqui o Bom Dia Nordeste, vai ao longo da programação, vai ter nas inserções dos candidatos, né? É. Então as pessoas vão se aproximar mais desse processo, né, de eleição. Enquanto isso, é o debate na imprensa e nas redes sociais que nós estamos fazendo aí para deixar todo mundo bem informado, meu amigo.
1: Beleza.
2: Obrigado, Inácio.
1: Inácio, muito obrigado. Vem muita coisa aí por aí.
0: Eita. Muita coisa. Daqui para lá, Tom, morre o boi quem canja, meu amigo.
1: É verdade.
2: Vamos para nossa agenda.
1: 8h58. Aliás, 8h58.
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2: A Assembleia Legislativa do Ceará encerra as inscrições para o concurso público com 200 vagas efetivas e 400 para cadastro de reserva hoje. As oportunidades são para analista legislativo e técnico legislativo. As inscrições, elas devem ser feitas no site idecam.org.br. Mais uma vez para você.

0: idecam.org.br.
1: A Prefeitura de Fortaleza inicia amanhã os atendimentos do Vetmóvel nos bairros Bom Jardim e Messejana. O período de funcionamento segue até o dia 4 de julho. O equipamento oferece gratuitamente consultas veterinárias, vacinação antirrábica, exames e castrações para cães e gatos. Os atendimentos acontecem de terça a sábado, das 7 horas da manhã às 4 horas da tarde.
0: E na sexta, a Secretaria dos Direitos Humanos do Ceará realiza um evento em celebração à Semana Estadual do Migrante e do Refugiado no Ceará. O evento acontece na sede da pasta das 9 da manhã às 3 da tarde e conta com uma série de atividades. Além disso, como feira também de empregabilidade, feira de artesanato e muito mais. Para saber mais detalhes, é só você acessar e consultar todos os detalhes em ceará.gov.br. São 9 em ponto.
1: 9 horas da manhã terminou
0: semana
1: o programa.
0: Semana só começou e a gente volta amanhã, terça-feira, para dar nosso primeiro bom dia para você.
1: Muito bem.
0: Até amanhã, hein? Obrigada à nossa equipe, a você principalmente. Boa segunda-feira. Até amanhã.
1: Chega aí, Gleudson Rosa.
0: Tchau.
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1: São 9:03, 9:03, a semana começando. E aí eu fico vendo que quando um falso aviso chega, quando algo foge do nosso controle, ficamos aqui pensando, quando um falso aviso de liquidação chega aos nossos clientes de um banco, por exemplo, de um alerta emergencial indevido, alcançando milhões de celulares na mesma semana, a discussão deixa de ser sobre tecnologia, a discussão deixa de ser algo simples e passa a ser sobre confiança. Estou me referindo ao caso do Nubank semana passada e também do alerta da Defesa Civil Nacional que pegou milhões de pessoas em todo o país e surpreendeu a todo mundo, inclusive causando medo. Esse fio que conecta os episódios recentes envolvendo o Nubank e o Sistema Nacional de Alerta da Defesa Civil Nacional. Os dois casos têm a mesma natureza e gravidades diferentes e tratá-los como iguais seria um erro. No caso do Nubank, a instituição informou que o episódio decorreu de uma falha operacional isolada, sem relação com o ataque cibernético e sem impacto sobre dados de operações financeiras. Mas a percepção pública não segue necessariamente a lógica técnica. Em um caso, pessoas receberam uma comunicação sugerindo que uma instituição financeira teria sido liquidada. No outro, cidadãos receberam alertas indevidos por um sistema criado justamente para proteger vidas, levando autoridades a suspender operações e abrir investigações. Entretanto, a mensagem que chega ao Brasil e ao mundo é desconfortável, ou seja, o país acelerou sua digitalização, mas ainda convive com fragilidades dos mecanismos de confiança que sustentam essas transformações. E isso importa porque o campo de disputa atual já não está apenas nos servidores ou bancos de dados, está na credibilidade. Especialistas em segurança digital vêm alertando há anos que as ameaças contemporâneas não buscam apenas roubar dinheiro ou interromper sistemas. Muitas vezes o objetivo é produzir incerteza, sequestrar dados. Se as pessoas deixam de confiar em notificações oficiais, alertas públicos, aplicativos bancários e canais institucionais, o impacto ultrapassa o incidente em si. Um alerta falso pode fazer alguém ignorar um alerta verdadeiro amanhã. Uma comunicação equivocada no sistema financeiro pode gerar corrida informal, ou informacional, digo melhor, desconfiança e desgaste reputacional antes mesmo da explicação digital chegar. O ponto mais profundo revelado nesses episódios talvez não seja a vulnerabilidade técnica, é a fragilidade no tempo de resposta, mas uma resposta institucional, o intervalo entre o problema acontecer e a sociedade receber uma explicação clara, verificável e suficiente. Na era digital, instituições são julgadas em minutos, auditorias chegam depois. E isso não é uma particularidade brasileira. Governos e grandes organizações ao redor do mundo vêm ampliando investimentos em redundâncias, em simulações de crise, protocolos de comunicação e resiliência operacional, porque descobriram algo simples: o ativo mais difícil de reconstruir depois de um incidente não é a infraestrutura, é a confiança. Há também um alerta para o jornalismo. Cobrir episódios como esses exige escapar de dois extremos: transformar qualquer falha em colapso ou tentar tratar tudo com normalidade operacional. Nem todo erro é sabotagem e nem toda falha é irrelevante. Porém, o papel responsável é muito mais exigente. Investigar causas, separar erro de invasão, medir consequências e cobrar transparência sem fabricar pânico. Ao final, a pergunta que permanece não é se o Brasil está exposto a incidentes digitais. Toda a sociedade conectada já está. A questão é se nossas instituições públicas e privadas estão evoluindo na mesma velocidade da dependência que criamos delas. Porque o problema não é alguém invadir o sistema que carece de uma senha pessoal. É como isso acontece e por que aconteceu e quem permitiu. Pelo menos É assim que eu penso.
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1: Vamos juntos. Ao tempo em que a tecnologia avança, essas coisas acontecem e nos coloca perplexos, porque nos move aí a caminhos e consequências inimagináveis, né? Sejam financeiras, sejam até de cunho de segurança, como aconteceu em São Paulo. Mas vamos lá, estamos juntos nesta segunda-feira. Hoje é o dia 22 de junho, estamos finalizando esse mês de junho e que julho chegue. Eu gosto de julho, ao mesmo tempo eu desgosto de julho. Julho é bom porque é férias para muita gente, mas me deixa mais velho um pouco mais. Pois é, julho tem esse mês de desafio. É também o aniversário da Assunção, né, julho? Aí foi abril já, né? Não, sou eu e a Denise Santiago. Mas enfim, vamos juntos, começando mais uma manhã, mais um momento de informação, de claro, de participações aqui no nosso Movimento e Mercado. Comigo na técnica da Assunção, meu querido amigo Augusto Assunção. Coloca ele na tela da Verdinha, na tela da TV Diário, para nos acompanhar também. Tá aí o Assunção.

0: Atendendo as suas mensagens, 988-87-1306, tem a Alexandra Mota, a mãe do Benício, que já está batendo na porta. E comigo aqui também no estúdio tem Sara de Queiroz. Alegria, positividade, dinheiro no bolso e muito amor para dar e viver. Sara de Queiroz aqui no estúdio com esse seu sorriso maravilhoso. Isso é sorriso de quem está com um pix, ó, recheado. Também tem o nosso querido amigo João Duarte, tem a Maiara Mourão na supervisão de jornalismo, tem o Kleber Dias na supervisão de programação. Lá em cima nós temos o Thiago Nobre, Diego Castro. PH voltou, rapaz. PH, um abraço pra você de volta, seja muito bem-vindo. Estamos juntos com esse nosso timaço pra você até as 11 horas da manhã. E eu já te mando a pergunta pra sua participação, porque você aqui é mais importante do que todo mundo. Você que participa na Verdinha, você que participa também na tela da TV Diário, o contato tá aí na tela, 988-87-1306. E também o arroba Gleudson Rosa, que o Thiagão vai colocar aqui, o arroba Gleudson Rosa. Segue aí o Gleudson Rosa, manda sua resposta também no nosso Instagram, arroba Gleudson Rosa, para você participar, que já chegou. Bom, todo mundo repara que ninguém larga o telefone, você larga, né, a mão de alguém, larga inclusive alguns compromissos, mas o celular, não. O smartphone virou nossa principal ferramenta de trabalho. Banco, trânsito e lazer, tudo a gente busca lá no celular. No entanto, o uso contínuo tem cobrado um preço alto, da ansiedade por respostas imediatas ao perigo real de acidente quando você está dirigindo e mandando mensagem, está desconcentrado ao conversar com alguém e na moto também. Mas enfim, como é que você avalia a sua relação atual com o celular? Você se coloca como aquele que é, abre aspas, dependente, viciado no celular, não larga o celular? Ou você daqueles que não? Quando consigo um tempo é que eu vou dar uma olhadinha. O celular faz parte da evolução, é uma ferramenta indispensável e os riscos são apenas o preço da modernidade. Para muita gente que pensa assim, para outros, passamos do limite. O uso excessivo virou um problema de saúde e segurança que precisamos frear. Qual é a sua resposta? 988-87-1306. 988-87-1306. E também o arroba Gleudson Rosa para você participar conosco. Eu aguardo a sua participação no Movimento e Mercado aqui da Negócio até às 11 na Verdinha. São 9h11 agora.
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0: O mercado financeiro acordando aí com um olhar dividido entre oportunidade e também proteção. O investidor está menos disposto a apostar e mais atento ao custo do dinheiro, juros e cenário internacional. O câmbio é o seguinte: o dólar comercial está 5,14 para venda, referência de mercado 5,17. O dólar turismo, a faixa praticada um pouco acima, né, do que o comercial, está 3% a 8% adicional, além de IOF e custos operacionais. O euro comercial, compra e venda de referência 5,96. Euroturismo, a negociação normalmente está acima do comercial por incluir spread, disponibilidade física e custo da operação. Gente, a bolsa, o Ibovespa, encerrou a sexta-feira, último pregão praticamente estável na faixa de 168 mil pontos, com liquidez mais contida e mercado operando em modelo cautela. O pano de fundo continua sendo juros, leitura fiscal e tensões externas. Se o exterior entrar em apetite por risco, espaço para recuperação moderada. Se o dólar e juros americanos voltarem a pressionar, tendência defensiva na bolsa, essa é a expectativa. Porém, há um temor de um novo confronto entre Estados Unidos e Irã, porque o Hezbollah e o Israel continuam aí trocando mísseis e aí cria uma certa instabilidade. O detalhe é que Donald Trump disse: se não parar o Hezbollah, vamos voltar a atacar. E o Irã disse: se quiser, aqui tem. E a confusão continua. Setores da economia continuam também no radar da economia, mostrando preocupação. Bancos, energia, commodities, exportadoras estão aí beneficiadas por câmbio mais alto. Porém, há um receio desse momento de crise ainda continuada lá no Estreito de Hormuz, que pode voltar a ser fechada. Bom, para você que pretende viajar, comprar moeda agora, dólar, euro, atenção, viagem até 30 dias, você pode comprar agora, compre em parcela, né? Compre fracionado, faça preço médio, tá? Viaje entre 60 e 120 dias, acompanhe e compre aos poucos em queda. Não espere o fundo do dólar, mercado raramente entrega isso. Hoje o cenário ainda favorece compra gradual e não entrar...

100% da disposição no único dia, é o meu conselho. A leitura padrão para hoje: bolsa, cautela, dólar firme, euro sustentado, turismo sem espaço para improviso, e quem vai viajar compra disciplina, quem investe compra tempo. Então atenção para esses detalhes. Agora, dentro do mercado internacional, a Colômbia vem enfrentando tensões comerciais com vizinhos e isso aumenta o valor estratégico de parceiros estáveis e previsíveis, onde o Brasil aparece como ator relevante. A eleição da Colômbia vale menos pelo discurso e mais pelo sinal econômico. Investidores querem previsibilidade, empresas querem escala e países querem parceiros confiáveis. O Brasil entra nesse tabuleiro não como espectador, mas como fornecedor, investidor e mercado. Eleições praticamente finalizadas por lá, e já já a gente traz detalhes das eleições da Colômbia, onde a direita avança e vence por lá. Agora são 9:15, vamos dar uma olhadinha nas ruas de Fortaleza, como é que amanheceu hoje, essa segunda-feira, com trânsito na capital cearense, mostrando uma certa tranquilidade. O trânsito foi simplesmente mais intenso, porém tranquilo, como você que está na TV Diário vê imagens da Avenida Dom Luiz, para quem sai do Papicu, da Alberto sai em direção à região da Aldeota e centro, o trânsito é intenso, mas flui normalmente. Vamos para outro ponto de nossa querida cidade de Fortaleza, a cidade que amanhece assim aí na leste-oeste, trânsito tranquilo nos dois sentidos, e principalmente para quem está ali de descida para a região da Igreja da Sé, décima região, Avenida Duque de Caxias, a região central, agora trânsito tranquilo nesse momento na região de Fortaleza. Outro ponto da capital para a gente mostrar, a Avenida Oliveira Paiva, para quem sai da BR-116 em direção ao Washington Soares, o trânsito flui normalmente, está parado do lado esquerdo da tela, porque é o sinal fechado aí no cruzamento com Austin Soares. Sentido contrário, o trânsito é livre e leve nessa região para você que nos acompanha agora. Vamos para outro ponto de Fortaleza, mostrando agora imagens da Avenida Heráclito Graça, o trânsito aí nesse sentido da direita, para quem sai do centro em direção ao Aldeota, o trânsito é mais intenso, sentido contrário, mais fluido nessa região central de Fortaleza. Tem outro ponto para a gente mostrar agora, vamos para o interior, mostrar Juazeiro do Norte, tem aí a capital do Cariri, né? Juazeiro é a capital do Cariri, aliás, o Cariri se destaca ali no comércio, se destaca também no mercado financeiro, se você compara com Petrolina, se você compara com Feira de Santana, que são polos com Caruaru, que são polos comerciais importantes, e Juazeiro tem crescido bastante. Imagens da TV Diário do Horto do Padre Cícero, aí mostrando a tranquilidade de Juazeiro, com sol entre nuvens, temperatura de momento no Cariri de 30 graus e a máxima hoje deve chegar até 32 graus e meio, com tempo bastante abafado. Vamos para a região norte do estado, temos imagens lá de Sobral, a região de Sobral, que agora tem uma novidade que eu vou trazer. A partir de agora, quem mora em Sobral não precisa via Fortaleza, outras cidades para tirar o passaporte. Lá em Sobral agora você pode tirar o seu passaporte, viu? Eu vou trazer detalhes daqui a pouco. Imagens da TV Diário mostrando a Princesa do Norte aí com as imagens maravilhosas. Aí com o Thiago Nobre mostrando Sobral tranquila, temperatura de momento de 30 graus e pode chegar até 32. O trânsito aqui em Fortaleza, voltando para a capital, mostrando que a Avenida Barão de Estudas está bem congestionada para quem sai da região do sentido interior. Praia, né? Sentido interior praia, na Avenida Barão de Studart, está bastante congestionada ali no cruzamento com a Avenida Antônio Salles. Trânsito bastante pesado nesse instante. Rua Joaquim Nabuco, para quem sai interior praia também, bastante congestionado nesse cruzamento com a Antônio Salles, na Padre Antônio Tomás, digo melhor. A Padre Antônio Tomás, ela está bastante congestionada nesse instante também, e principalmente ali no cruzamento com Oswaldo Cruz e a Barbosa de Freitas. Já bem ali no começo com a Avenida Senador Virgílio Távora, a Padre Tomás tem um trânsito carregadíssimo. Para você que está ali na rua, no condomínio, na altura do condomínio Parque José de Alencar, na região também da Aldeota, tem trânsito intenso nos dois sentidos para quem sai ali da parte da Avenida Pontes Vieira, carregando ali até a região da praia. O trânsito também é intenso, bem intenso, para você que está nos acompanhando agora na Avenida Júlio Ventura, né? Ali para quem sai da Aldeota em direção à região central de Fortaleza. O trânsito também é intenso ali na região central, na Avenida

0: da pessoa anta para quem sai da praia em direção ao centro tem trânsito pesado nesse instante. É o momento para você que acompanha a gente agora no Movimento e Mercado, tanto na tela da TV Diário quanto na Verdinha. São 9 horas e 19 minutos agora, 9:19, e o tempo em Fortaleza hoje, hein? A temperatura de momento é de 29 graus e vai chegar até 30 e 31 graus nessa manhã em Fortaleza. Nós temos aí a previsão de chuva. Não temos previsão de chuva. Ventos nesse momento a 11 km por hora, a umidade relativa do ar de 88%. O litoral de Fortaleza e litoral do Pecém, céu variando entre parcialmente nublado e período de chuva. Maciço de Baturité também chamando atenção, com possibilidade de chuva isolada. Sertão Central em Amuns apresentando instabilidade localizada e o interior com sensação térmica mais elevada durante a tarde. Temos imagens para você que acompanha agora a tela da TV Diário, mostrando o céu entre nuvens, mas o sol bem forte nesta manhã, ali com as imagens da praia da Leste-Oeste. Para Brasília, você que vai à capital dos brasileiros, a temperatura máxima para hoje é de 27 graus, o Rio de Janeiro hoje é 29 graus e São Paulo com 27 graus. Fortaleza, como eu disse, tem calor e com umidade alta, e Brasília com tempo firme, Rio manhã amena com tarde mais quente, São Paulo frio e recuperação térmica depois do almoço. Para você que nos acompanha, essa é a informação. E o aeroporto, hein? Vamos para o nosso boletim com as imagens do aeroporto de Fortaleza e também outros aeroportos brasileiros. Aeroporto Internacional Pinto Martins apresentando aí tranquilidade, pousos e decolagens. Tranquilo demais nesse instante para você que vai viajar. O Aeroporto Internacional Pinto Martins, que tende a ter um fluxo ainda maior, né? O boletim é que nós temos tempo real e tranquilo para viagens internacionais como Portugal. E para o aeroporto, você que vai para outras cidades brasileiras, também chegadas e partidas dentro da normalidade. Você que nos acompanha vai sempre trazendo, sempre tendo as informações aeroportuárias aqui no nosso Movimento e Mercado. São 9 horas e 21 minutos. Você que está cansado, você que passa o dia dependendo de um cafezinho, de um pré-treino para dar um gás, para dar uma energia, para dar uma melhorada, sente que seu foco já não é o mesmo e, para completar, percebe que o seu corpo está mudando e as roupas já não servem como antes. Você está preocupado com peso, está sem disposição para entender que emagrecer não é uma questão de passar fome. Eu vou conversar já com a doutora Marília Façanha, que vai conversar conosco sobre essa questão do envelhecer melhor, envelhecer com saúde, como você entender essa dinâmica do corpo, como você encontrar o equilíbrio a melhorar o metabolismo. A gente vai conversar sobre isso, como você também saber que emagrecer não é uma questão de passar fome e não é uma questão de preguiça, porque tem gente que diz o seguinte: ah, você não emagrece porque não tem coragem, não tem força. Emagrecer é só fechar a boca e ir para a academia. Será que é simples assim essa matemática? Já a gente conversa sobre isso. Se eu fosse você, não saia daí. Muito pelo contrário, avisa para todas as pessoas que você conhece que nós estamos aqui na Verdinha, trazendo as informações para o seu dia ficar completo, inclusive informação de momento. Aí onde você está agora, você no trânsito, você motorista de aplicativo, pode ser o nosso repórter, né? Eu registro a sua audiência, registro onde você está e faz questão de saber como é que você está aí no seu trajeto. 988871306 e também o arroba Gleudson Rosa. Importante demais a sua participação. Aqui é o Movimento e Mercado e aqui dá negócio. 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
1: São 9 horas e 25 minutos, 9h25. Nós temos uma grande audiência em Juazeiro do Norte, no Cariri. Nós temos uma grande audiência em Fortaleza. Nós temos também uma grande audiência em Sobral. Muita gente em Sobral nos escuta todos os dias. Isso é muito bom. Agora, você sabia que está morando em Sobral, não necessariamente agora quando você precisar fazer o pedido do seu passaporte, que você faz pela internet, mas retirar o passaporte presencialmente, não tem mais a necessidade de você vir a Fortaleza. O sonho de viagem internacional agora ficou mais fácil e mais perto para quem mora na região norte do estado. Agora é oficial, viu? Você não precisa mais se deslocar até a capital para resolver a burocracia de uma viagem internacional. A emissão e a retirada do passaporte já podem ser feitas diretamente em Sobral. Essa novidade representa um marco enorme para o turismo da região, trazendo mais comodidade, economia de tempo e também facilidade para todos os que moram na região norte do estado, para destravar nessa questão. Seja para turistar nas praias da Europa, fazer compras em Miami, como a Sara costuma fazer duas vezes ao ano, ou mesmo estudar fora ou realizar aquela viagem dos sonhos. Então, agora está mais fácil. Quer tirar o seu passaporte em Sobral e não sabe onde começar? A gente te ajuda, você vai no site da Polícia Federal e lá tem todos os detalhes, tem todas as informações e orientações. Você pode fazer isso agora buscando também as informações aqui na TV Diário e também na Verdinha. Dica importante para você que vai viajar e fazer sua viagem internacional. Gente, são 9 horas e 27 minutos. Viver mais não é o único objetivo. O objetivo mesmo, a grande novidade, é que a medicina moderna tem feito a uma outra pergunta, que é como viver melhor. A Bíblia diz lá no Salmo 92, que sejam acrescentados mais dias em sua vida. Agora, não é acrescentar apenas mais anos na sua vida, é como você ter uma qualidade de vida nessa vida que você tem. Esse cenário onde aumenta os casos de obesidade, doenças metabólicas, fadiga e envelhecimento precoce, cresce também a busca pela qualidade de vida, como saúde, autonomia e equilíbrio. E para falar sobre esse novo olhar que não busca apenas acrescentar anos à vida, mas colocar mais vida aos anos, a gente vai conversar sobre saúde agora e como envelhecer melhor às 9h28.
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1: Muito bem, a gente conversa hoje com a nutróloga Marília Façanha, formada pela Universidade Federal do Ceará, com especializações em medicina de família e comunidade e nutrologia. E a gente vai entender um pouco mais como alimentação, metabolismo, prevenção e escolhas conscientes podem impactar não apenas o tempo em que vivemos, mas também na forma em que vivemos. Doutora Marília, muito bem-vinda. Bom dia, tudo bem?
2: Bom dia, tudo bem? Primeiramente, agradecer o convite de estar aqui para poder conversar sobre saúde e temas importantes.
1: Posso fazer uma pergunta interesseira no começo?
2: Claro.
1: Como envelhecer bem? Porque eu já estou mais para lá do que para cá, né? Então, como envelhecer bem, doutor? Eu e o Assunção.
2: Essa pergunta é bem recorrente, né? Muitas pessoas acham que envelhecer bem é viver muito.

0: muitos anos, mas na verdade significa autonomia, independência e não apenas a ausência de doenças. Então, você ter força muscular, equilíbrio, sono adequado, memória preservada, isso é que é envelhecer bem.
1: E como faz para chegar até isso, doutora? Alimentação, sono, o que mais?
0: Sim, temos alguns pilares, né, do envelhecimento saudável. O primeiro é o movimento. O nosso corpo foi feito para estar em movimento, então a atividade física é um pilar importante. Eu sempre converso com meus pacientes sobre formar nossa poupança de massa muscular, que é o que nos dá equilíbrio, protege os ossos, também tem função cerebral de proteção. Então, atividade física eu considero o primeiro ponto.
1: Doutor, e dá para começar a atividade física a qualquer hora, a qualquer idade, mesmo aqueles que não tiveram essa percepção lá atrás, estão aí mais 40, 50, entenderam que está na hora, dá para começar mesmo assim e formar essa reserva de músculo?
0: Com certeza, qualquer hábito saudável ele é bem-vindo em qualquer idade, então o que importa mais é a constância, você manter aquele hábito frequente, seja o exercício, a alimentação, o sono regulado. Mas os estudos mostram que, independente da idade, traz benefícios.
1: Doutor, agora tem uma coisa que virou... não sei, eu acho que é um grande auxílio da medicina, que são as canetinhas. Elas ajudam em muito, né? Só que tem em alguns casos, como tudo na vida, como tudo ainda é questionável para muita gente, que ela ajuda a perder o peso, mas ela causa uma perda muito grande da massa muscular. E, na verdade, quando você tem aquela perda rápida, você não perdeu só gordura, você perdeu muita massa muscular. E quando para, vem o reganho, o efeito rebote, né? Como evitar isso, doutora?
0: Tá. As canetas, né, que são os análogos de GLP-1 e de GIP, são medicamentos que vieram para revolucionar o tratamento da obesidade, da diabetes. Porém, tem que estar dentro de um plano terapêutico, né? Com a indicação adequada, correção de vitaminas, de nutrientes, se tiver necessidade, atividade física, para que o ganho de massa a perda de massa muscular seja a mínima possível. Mas é importante destacar que existe a perda de gordura no músculo, que é o que a gente chama de mioesteatose. Então, o paciente ele perde volume muscular por conta de gordura infiltrada. Então, a gente consegue manejar tudo isso com acompanhamento adequado para reduzir, né, o mínimo possível
1: esse impacto. Doutora, então é por isso que muita gente diz, não, é porque eu tô tomando a... sei lá... vou falar de marca, não, GLP-1, e aí estou me sentindo sem força, estou me sentindo fraco. É justamente por isso, né? Porque tomou um inibidor de apetite, mas esqueceu de tomar ou não foi orientado para tomar algo que restabelecesse a força, desse coragem, disposição, seria isso?
0: Isso, é verdade. Infelizmente, existe o uso sem um acompanhamento médico. Então, muitas vezes, a pessoa usa uma dose inadequada, não faz uma correção de vitaminas necessária e acaba tendo resultado negativo.
1: Então, emagrecer é difícil. Agora, manter o peso é uma fase diferente do tratamento, doutora?
0: Isso. É uma fase até mais desafiadora, porque o emagrecimento ele é visto pelo nosso corpo como uma ameaça. Então, existe uma adaptação metabólica, aumenta a fome, diminui o gasto calórico, após emagrecimento, independente se o paciente usar caneta ou não. Pode ser uma perda de peso apenas com alimentação. Então, ele sempre vai ter essa dificuldade, né? Esse desafio.
1: Doutora, então, corre o risco de quem emagreceu acabar ganhando tudo de volta ou até mais?
0: Infelizmente, sim.
1: Agora, tem um caso, eu não sei se eu posso citar um paciente seu que é colega nosso aqui?
0: Pode, sim.
1: Porque, assim, é admirável a forma com que primeiro você tratou e segundo como ele se entregou ao tratamento, porque não adianta apenas o profissional prescrever e entender aquela situação e o paciente não ter o compromisso de fazer aquilo que está sendo acordado, né, doutora? É o caso do nosso querido Breno Rebouças, narrador aqui da equipe esportiva da Verdinha, da TV Diário, e que uma perda acima de 50 quilos em um ano, quer dizer, é um caso de sucesso dos dois, né, doutora?
0: Verdade. Foi uma perda de peso expressiva, mas junto com a perda de peso, teve ganho de vida, né? Ganho de qualidade de vida. Então, ele se engajou muito, não só com a parte medicamentosa, que é um pilar do emagrecimento, mas com a alimentação, atividade física, qualidade do sono. Então, os hábitos estão bem fortalecidos, o que facilitou o processo no geral.
1: Pois é, eu tenho uma pergunta aqui de um ouvinte.

0: Gente que fala o seguinte: doutora, quem pode emagrecer? Qualquer um e a qualquer idade? Eu não sei se ela tem alguma comorbidade. É a Francisca, que mora aqui no bairro do Pio 12, aqui em Fortaleza, ela está perguntando quem pode emagrecer. Todo mundo, não?
1: Todo mundo pode emagrecer. Agora, nem todo mundo pode usar a medicação, né, a caneta.
0: É, tem restrições, né?
1: Isso, avaliar a composição corporal. Algumas pessoas têm o que a gente chama de falsa magra, que tem o IMC adequado, porém com percentual de gordura maior do que a massa muscular. Esse perfil de paciente tem que ter uma cautela no emagrecimento, para que ele não perca a pouca massa muscular que tem.
0: Doutora, essas canetas, elas são, na verdade, ferramentas, mas não são milagrosas, né? Elas precisam de um auxílio, de uma orientação, e a forma com que está sendo colocada no mercado, por exemplo, a tisepartida, se eu não estou enganado, ela ainda está em fase de testes, ela não está ainda homologada em vários países, e principalmente aqui no Brasil. E os casos, inclusive, tem um registro não confirmado de uma moça que contraiu hepatite através do uso de uma tisepartida. E fala-se muito também em pancreatite. Há uma relação, uma correlação, de fato, desses produtos? Ou a pessoa já tem uma certa disposição para isso?
1: Então, na verdade, a tisepartida, ela está regulamentada. Ah, o que tá. A gente não está é a
0: retratutida. É verdade, isso. verdade.
1: Ela está em fase de estudo, está bem avançado. Acredito que no final desse ano já esteja liberado. Em relação ao risco de pancreatite, já foi confirmado que não existe relação direta. Porém, todo paciente obeso, ele já tem o risco por si só de casos de pancreatite, pelo alto percentual de gordura. Não é a molécula da medicação que tem esse efeito direto.
0: Entendi. Doutora, o tratamento não é só perder peso. É aprender a manter esse peso, não é?
1: Isso.
0: E aí vem alimentação, exercício, sono, tudo aquilo que a senhora já citou, né? Então é uma mudança de hábito, de cultura que as pessoas precisam ter.
1: Verdade. A manutenção do peso perdido é uma estratégia à parte. Então a gente precisa ensinar o seu cérebro que aquele peso é o seu novo peso.
0: Entendi.
1: E não que ele fique lutando para recuperar o peso que foi perdido.
0: Ah, porque ele entende que você está passando um momento de dificuldade, ele cria uma certa...
1: ameaça.
0: Que você está passando por uma ameaça, ele cria uma reserva, um exército ali para te ajudar, seria isso.
1: Isso mesmo. Né?
0: Aí ele acaba tirando do músculo.
1: Infelizmente.
0: É. Doutora, tem um amigo meu ali que está perguntando se agora no período da Copa ele está usando a canetinha. No período da Copa ele pode beber todo o jogo do Brasil ou isso vai atrapalhar o resultado?
1: Vai atrapalhar o resultado.
0: Isso aí pode comprometer. Quem faz uso da canetinha e faz uso de álcool também, pode ou isso não é recomendado, doutor?
1: A orientação é o consumo moderado. A medicação, ela vai potencializar o efeito do álcool, assim como os efeitos colaterais no dia depois, né, do consumo de bebida alcoólica. E o álcool por si só é uma caloria vazia, né? Não nutre o nosso corpo, ainda é um outro metabólito para o fígado poder eliminar.
0: Doutora, tem uma outra questão de obesidade já na infância. A gente já vê crianças aí com 7, 8 anos já muito acima do peso. Tem algum programa específico para cuidar dessas crianças?
1: Sim, existe, né? A gente vive hoje na sociedade que é um ambiente obesogênico, que ele é favorável à obesidade, seja a facilidade de alimentos ultraprocessados, estilo de vida mais sedentário. Mas é importante essa abordagem precoce para evitar que aquela criança seja um adulto com muitas comorbidades e siga com obesidade. E o programa de acompanhamento, ele também pode envolver a medicação. Hoje, está liberada a partir de 12 anos, a maioria dessas canetas, né? Mas primeiro passo é mudança de estilo de vida.
0: É, os pais podem ajudar e muito nisso, né, doutora? Na mudança de hábito, quando a família muda, o resultado para os filhos, ele é muito mais assim, fácil de acontecer, né? Agora, doutora, tem uma pergunta aqui que a Alessandra está me mandando. Pessoas que já fizeram bariátrica, a cirurgia bariátrica, e depois ganharam peso, elas podem usar a canetinha? E é o Biratan que está perguntando. E é muito comum esse reganho, né, após a bariátrica. Mas já podem usar?
1: Sim, a resposta é sim. Inclusive, é a nossa opção de escolha. O paciente que fez bariátrica, ele tem uma dificuldade de absorção, né? Então, alguns medicamentos por via oral não tem o efeito esperado, por isso que o injetável hoje, ele é indicado no reganho pós-bariátrica, não tem nenhum problema.
0: Nós estamos conversando com a doutora Marília, que está nos dando aqui dicas importantes, inclusive não só de diminuir o peso, mas de ganhar uma consciência, porque o mais complexo não é perder

0: perder peso, que tem gente que perde peso até muito rápido, né? O grande problema é a manutenção desse peso. O sono, tem gente que acha que não tem tanta influência assim, e tem, doutora, né? O sono?
1: Bastante. Durante o sono é quando a gente vai recuperar a questão hormonal, vai ter toda aquela parte de recuperação muscular, e os hormônios da saciedade que nós usamos hoje, eles são produzidos na madrugada, durante o sono.
0: Doutora, e os efeitos colaterais dessas canetinhas da GLP-1, como por exemplo náuseas, constipação, tudo isso pode ser resolvido através de uma boa alimentação?
1: Sim, além do cálculo adequado da dose, nem todo paciente precisa de uma dose alta, e a alimentação também, né? Evitar jejum prolongado, dieta muito restritiva, tudo isso pode potencializar os efeitos colaterais.
0: Aqui tem uma pergunta também do Maurício, que mora no centro aqui de Fortaleza. Ele está dizendo o seguinte: doutor, o meu objetivo é perder gordura e ganhar massa magra, mas essa matemática é difícil demais. Eu posso usar a tal canetinha? Pô, doutora, ele quer é uma matemática difícil mesmo, né?
1: É uma matemática difícil porque o nosso corpo, ele segue sentidos diferentes para queimar gordura e para construir massa muscular. Mas é possível, né? Usando uma dose adequada para o percentual de gordura dele, fazendo o ajuste alimentar, o exercício de força, que é a musculação, então é possível.
0: Doutora, e a testosterona para o homem, ela também pode ajudar nesse ganho de força, nessa disposição, auxiliada pela canetinha?
1: Pode. A gente usa a testosterona no homem quando há indicação de deficiência hormonal, mantendo ela em níveis fisiológicos, né, níveis normais. Ela é um grande auxiliar no processo de emagrecimento e também de hipertrofia.
0: Doutora, e quem está nessa faixa de 60, 70 anos, que aí a alimentação, a ingesta da água, que é um outro importante assunto que a gente precisa falar, essa dieta também precisa ser muito bem acompanhada, e fazer uso da canetinha requer uma atenção maior?
1: Requer, apesar de que podemos usar, né? Não tem nenhuma contraindicação, inclusive a molécula ela protege o coração do paciente, que é um risco cardiovascular reduzido. Mas sim, o consumo de proteína, né, que é o nosso maior desafio no paciente idoso, assim como a hidratação adequada.
0: Verdade.
1: São pontos que precisam estar bem
0: de atenção, né? Doutora, é fato que a gente precisa de 2, 3 litros de água, ou isso é mito?
1: O cálculo é feito pelo peso de cada paciente. Então, geralmente, a gente segue uma regra, pegar o seu peso e multiplicar por 35 ml. Porém, moramos numa cidade quente, onde o nível de desidratação é maior do que outras cidades. Então, pelo menos 2 litros para o paciente adulto, né? Mas se puder fazer esse cálculo, fica mais fiel.
0: E à medida que a idade vai passando, parece que você vai criando uma aversão à água, um negócio impressionante, né? Você vai ficando mais velho e vai ficando sem querer tomar água, uma coisa assim terrível. A minha mãe, por exemplo, tem 87 anos de idade, para tomar água é uma dificuldade, uma briga, não quer tomar água de jeito nenhum.
1: O idoso, ele também tem alteração nas papilas, né? Então ele sente menos sede já como mecanismo da idade, por isso que é tão desafiador.
0: Doutora Marília Facena, nutróloga, conversando conosco sobre emagrecer, mas emagrecer com saúde. Doutora, quero te agradecer pela oportunidade, mas antes de me despedir de você, queria que você deixasse aí Instagram, seus contatos, para as pessoas poderem te conhecer, marcar um horário contigo, pode ser?
1: Claro. Novamente agradecer o convite, a oportunidade de estar aqui conversando sobre esses assuntos tão importantes. A nutrologia é uma área da medicina que visa observar como a alimentação, os hábitos de vida e o metabolismo influenciam na nossa saúde. Mas o principal objetivo é a prevenção de doenças e um envelhecimento saudável.
0: Que bom!
1: Então, meu Instagram é @dramariliafacanha. Estou sempre por lá, produzindo conteúdo, falando sobre esses temas. Vai ser um prazer,
0: tá? Maravilha. Quando você for produzir os seus conteúdos, aproveita e dá uma aula para aquele rapaz lá, tal de André Almeida, não sei se você conhece.
1: Pode deixar.
0: Gente boa, né?
1: Gente boa.
0: Tá bom. Obrigado, viu, doutora? Até o nosso próximo encontro.
1: Também, até mais.
0: São 9h43. Daqui a pouco eu vou te falar como você pode tirar a carteira de identidade nacional, a nova carteira de identidade nacional, que inclusive em alguns países, alguns estados, você já solicita pela internet, já recebe em casa também, tudo de graça. E é importante. 988-87-1306, 988-87-1306. Também estou te fazendo a pergunta de hoje. O smartphone virou aí o equipamento de todas as horas. Você se considera um dependente do smartphone, um viciado?

0: do smartphone, ou você não, eu tenho um controle sobre ele? Como é que você avalia o uso da internet e principalmente do celular à mão o tempo inteiro? Participe conosco 988871306, 988871306 e também o arroba Gleudson Rosa para você nos seguir de onde você estiver, tá bom? São 9h44, já o assunto é Previdência Social. Informações importantes que a gente vai trazer sobre Previdência daqui a pouquinho com a doutora Ana Flávia Carneiro. Nós estamos falando de gente que esperou anos para se aposentar e agora está vendo a possibilidade disso não acontecer, principalmente quem depende de um auxílio previdenciário. São 9h45, você está no Movimento e Mercado, aqui na Negócio Verdinha, jornalismo que fala a nossa língua.
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1: São 9 horas 47 minutos. Imagens que nós temos aí da TV Diário na Avenida Washington Soares, nos dois sentidos. O trânsito tranquilo, fluindo muito bem. A essa hora da manhã, você que nos acompanha, você que está no trânsito agora, você também pode mandar como é que está o seu trajeto, o seu caminho, 988-87-1306. Por exemplo, quem está na Avenida Desembargador Moreira, saindo ali da Raul Barbosa em direção à praia, nesse instante, no cruzamento com a Avenida Pontes Vieira, o trânsito está bem intenso nesse momento, mas fluindo normalmente. Ao contrário da Avenida Antônio Salles, porque quem sai sentido centro em direção à Aldeota, né? Tá vindo pela Avenida Antônio Salles, já a partir da Avenida Barão de Stuttgart até chegar já pertinho aqui da Engenheiro Santana Júnior, encontra um trânsito bastante pesado na Avenida Antônio Salles. Você que está nos acompanhando também e está na Avenida 13 de Maio, olha a situação por lá, não está fácil não, hein? Seja ali já do centro, né, na 13 de Maio, para quem vai da Aldeota para a região da Parquelândia, o trânsito está bem complicado naquela região, a partir da rua Eusébio Souza, né, cruzando ali a Eusébio Souza, até cruza Barão de Aratanha, segue até a rua Barão do Rio Branco, trânsito bastante intenso nessa região, para você que está no trânsito agora em Fortaleza, tá bom? São 9 horas 49 minutos.

0: Em um cenário onde o endividamento bate recordes, construir uma reserva financeira é o escudo ideal para não cair no vermelho. Segundo a Ambima, cerca de um terço dos brasileiros, 31%, não possui nenhum valor guardado para lidar com gastos imprevistos. Esse é um tema que a gente vai conversar daqui a pouco sobre educação financeira e está na linha daqui a pouco para a gente conversar e você precisa acompanhar tudinho. Gente, são 9h49. Agora, quando o assunto é BPC, quando o assunto é previdência, quando o assunto é aposentadoria, auxílio ou benefício previdenciário, uma pergunta começa a preocupar milhões de brasileiros. Quem está decidindo sobre o seu direito? Uma pessoa ou um sistema? Uma auditoria revelou que mais da metade dos pedidos analisados automaticamente pelo meu INSS foi negado. Na prática, estamos falando de gente que esperou anos para se aposentar. Para ajudar a separar fato de interpretação, entender direitos e mostrar caminhos para quem está enfrentando várias dificuldades, a gente conversa agora com a especialista no direito previdenciário às 9h50.
1: Seu direito.
0: Bom, doutora Ana Flávia Carneiro, muito bom dia, muito bem-vinda. Tudo bem, doutora?
2: Bom dia, Gleudson. Bom dia, ouvintes do Movimento e Mercado. Tudo ótimo, Gleudson. E você?
0: Doutora, tudo bem.
2: Hoje eu tô tranquila.
0: Tá?
2: Tá favorável.
0: Coisa boa, muito bom.
2: Doutora, mais uma notícia dessa, né, Gleudson?
0: Pois é, isso aí atrapalha muita gente, né?
2: Gleudson, há quanto tempo trabalhamos juntos?
0: Uns 10 anos.
2: Faz quanto tempo que eu digo que o INSS erra?
0: Há muito tempo. Tem mais de 10, pelo menos.
2: Não é? E aí agora veio uma auditoria do TCU e confirmou. O INSS erra e erra valendo. Gleudson, 51% dos benefícios analisados errados. Imagina aí o tanto de cidadão brasileiro que vai ao INSS pedir um benefício que é de caráter alimentar. Benefício previdenciário é benefício de substituição de salário, Gleudson.
0: E acaba não tendo, né, aquele pedido. Acaba tendo aquele pedido negado muitas vezes de forma injusta, né?
2: Injusta e às vezes, na grande maioria das vezes, não chega nem a ser analisado por uma pessoa, um ser humano. É um robô que faz o cruzamento de dados e que se tiver uma informação errada, tira aquela informação dos dados da pessoa. Então, Gleudson, a gente observa que a população idosa de hoje em dia é uma população que não teve acesso na adolescência à tecnologia.
0: Verdade. Agora, doutora, quando se fala em negativa automática, por exemplo, significa que é um sistema que está decidindo sozinho?
2: Sozinho.
0: Ou existe sem supervisão humana?
2: Sem supervisão humana, Gleudson.
0: Aí já é absurdo dos absurdos. Mais da metade dos pedidos automáticos teria sido negado, doutora. Isso é necessariamente erro ou diferença entre negativa legítima e negativa por falha de processo?
2: Falha de processo, falha de análise correta de dados, falha de um ser... Gleudson, as pessoas têm muito medo, né? Há tempos a gente vê os filmes de Hollywood retratando a substituição do ser humano pelas máquinas. Mas, mais uma vez, a gente comprova que a máquina erra. Por que é que a máquina erra? Porque nós somos indivíduos únicos. A sua contribuição, que é radialista desde sempre e locutor, não é a mesma do Tom Barros. Por mais que exerçam a mesma profissão. Entendeu? Às vezes as pessoas chegam assim: ah, doutora, eu trabalho na indústria têxtil e tenho vários amigos que trabalham na mesma função que eu, trabalharam a vida todinha. Eles se aposentaram e eu não me aposento. Por quê? Olha, não nasceram da mesma mãe, não nasceram no mesmo dia, não começaram a trabalhar
0: na mesma
2: época, não começaram recebendo o mesmo valor que um e outro recebiam. Não... Então, cada ser humano é individualizado. E a gente tem que ver, Gleudson, que há 30, 35 anos atrás, o próprio INSS não tinha as máquinas e o sistema que tem hoje. É. Então, acontece muito de no CNIS, Cadastro Nacional de Informação de Segurado, que é o documento que a máquina usa para analisar o direito ou não direito.

0: direito ao benefício, muitas vezes não tem dados de um contrato de trabalho ou informações salariais do primeiro emprego de quem começou a trabalhar em 1990.
1: E aí é problema do INSS se não tem essas informações.
0: É problema agora... do INSS uma

0: e auxílio-doença, BPC e pensão? Todos esses erros?
1: Todos os benefícios que precisam de análise de tempo de contribuição são passíveis de erros. Quais são os erros, Gleudson? Primeiro dos maiores erros, os períodos trabalhados sem registro no CNIS. Ah, doutora, por que não tem registro no CNIS? Às vezes, a pessoa tem a carteira assinada, a empresa recolhe a parte do trabalhador, mas não repassa a contribuição para o INSS. Então, não tem o registro, tá? Outra opção que gera essa falha na contagem é o reconhecimento de tempo de atividade especial. Trabalhei com insalubridade penosa. Não tenho o PPP, porque não sei nem que documento é esse. O INSS não converte o tempo para me dar mais tempo de contribuição. Outra coisa que o computador não consegue fazer sozinho, análise de tempo rural. Analisar um tempo rural para ver esse período intercalado, quanto tempo reconhece para somar com o tempo de contribuição e dar uma aposentadoria mista. Contribuições em atraso, Gleudson. A grande maioria das vezes, o sistema considera a contribuição em atraso como não contribuição.
0: E aí o cidadão pode perder tempo e dinheiro.
1: Além do que, eu fui sozinha da entrada no meu benefício previdenciário porque eu não quis pagar um advogado. Dei entrada e o benefício foi negado, sendo que eu tenho a certeza absoluta que eu tenho o direito.
0: Então eu posso recorrer a qualquer tempo?
1: Aí eu vou atrás de um advogado. E aí o advogado me diz, olha, você tem o direito, mas você deixou de anexar ao seu pedido administrativo as provas para que o INSS pudesse analisar.
0: Qual prazo para isso?
1: Aí, Gleudson, tem duas opções. Eu posso pedir, dentro do prazo de recurso de 30 dias, a reinserção daquelas provas dentro do meu processo administrativo para eu não perder o atrasado.
0: Após receber o comunicado de negativa.
1: Ou eu posso... Aí volta para aquilo que a gente retratou umas quatro segunda-feiras atrás, Gleudson, que agora você não pode pedir um novo benefício quando tem o prazo de recurso em aberto. Uhum. Ou então, se a estratégia for pedir um novo, vai que eu tinha direito à aposentadoria por pontos, pedi uma de pedágio 50%, tinha direito à aposentadoria especial, pedi por tempo de contribuição. Então, se o caso foi pedido errado, eu tenho que pedir novamente. Infelizmente, vai ter que esperar o prazo de 30 dias da apresentação do recurso para poder pedir um novo benefício. Não, eu sou uma pessoa super antenada, guardei todos os meus documentos, fiz o meu pedido todo inteiro, com todas as provas que cabiam, e o INSS ainda se negou. Aí eu posso ir direto para a justiça, porque eu já dei ao INSS o conhecimento de tudo que eu tinha em casa para provar o meu direito.
0: Doutora, o comportamento, o trabalho, o acompanhamento do profissional do direito acabou mudando, a estratégia acabou mudando depois dessa automação? Precisou ficar mais atento a essas coisas?
1: Precisa ficar mais atento, Gleudson. E eu vou além, né? Com a Covid, veio a virtualização do sistema do INSS, não é? Então, hoje em dia, quando nós damos entrada em um pedido administrativo, nós não temos a menor ideia de em qual lugar do Brasil esse pedido vai ser analisado. Então, não é como se eu conseguisse atravessar a rua ali do escritório para ir à agência do INSS conversar com o servidor sobre o meu pedido, entendeu? Porque ele fica em aberto para análise.
0: E pode ir para qualquer lugar.
1: Então, além do cuidado redobrado quando dá entrada num pedido administrativo, as pessoas também têm que ter o cuidado de acompanhar o andamento do pedido administrativo. Porque se pendenciar, vai vir um cumprimento de exigência. E se a pessoa perdeu o prazo do cumprimento de exigência, o que é o cumprimento de exigência?
0: Quando a doutora fala pendenciar, é que pode surgir uma pendência e surge um prazo para poder a pessoa
1: apresentar
0: a documentação.
1: Entendeu?
0: E aí, se perder esse prazo, complica tudo.
1: O benefício pode ser negado pela não apresentação do documento exigido. Aí, o seu direito não chega nem a ser analisado, entende, Gleudson?
0: Difícil, né? Doutora, tem uma pergunta de um ouvinte nosso aqui que tem até agradeço pela gentileza, que é o Kleber Dantas. Muito obrigado, Kleber, pela participação, pela audiência de sempre. É o seguinte, Gleudson Rosa e doutora Ana Flávia, eu tenho 59 anos de idade, 38 anos de contribuição. O

0: Completei 35 anos de contribuição por tempo de trabalho em 2020. Eu tinha 52 anos à época quando foi feita a reforma da Previdência. Aí completei 53 anos no ano seguinte. Será que eu consigo me aposentar direto? Eu tenho o direito adquirido para me aposentar já direto?
1: Gleudson, essa pergunta, você se lembra quantas vezes a gente fez esse bate-volta e eu respondia, né? Você dizia, é isso. Eu dizia, tem, não tem, procure, não procure. Com a reforma da Previdência, a gente não tem como dar essa resposta sem analisar quando ele completou os 35 anos de contribuição.
0: Não é assim?
1: Não é assim porque se ele completou os 35 anos antes de novembro de 2019, ele tem o direito adquirido porque ele está antes da reforma da Previdência. Se ele completou depois, aí depende, ele vai ter a regra do pedaço 50%, se ele faltava menos de 2 anos para completar os 35 anos, ou o pedágio de 100% se ele faltava mais de 2 anos.
0: Entendi.
1: Então, além do que, ele diz que hoje já tem 38 anos, Gleudson, de contribuição.
0: Isso.
1: Se ele estivesse trabalhando direto, a gente já está com 6 anos da reforma da Previdência, não é? Então, em tese, em 2019, faltavam 3, não é?
0: Uhum.
1: Com o pedágio de 100%, 3 vezes 2 dá 6, não é? Então, ele não precisaria mais de 35 anos, ele precisaria de 41. Então, é muito precário eu dar uma resposta dessa, que tem direito ou não, sem contar o tempo de contribuição dele.
0: Tem muitas variantes.
1: Até porque ele pode pensar que tem só 38 anos, mas ele pode ter servido ao exército, que ele não está contando como tempo de contribuição. Ele pode ter uma atividade insalubre, que a gente pode converter o tempo especial em comum e aumentar o tempo de contribuição. Ele pode ter um tempo rural, que a gente pode somar esse tempo de contribuição. Que
0: então, precisa de uma análise mais aprofundada.
1: Contar o tempo bem direitinho.
0: Tem 1 minuto para suas respostas, doutora.
1: Vamos lá.
0: Muitas vezes o sistema não consegue interpretar, que é o caso que a gente está vendo aí corretamente, situações complexas como atividade rural, sim ou não?
1: Não. O sistema muitas vezes não consegue pegar as informações da atividade rural e contar como tempo de contribuição.
0: Inclusive ter a documentação necessária completa ali no CNIS.
1: Exatamente.
0: Doutor, outro ponto dessa mudança ou desse prejuízo que está sendo causado aí, aproximadamente metade dos pedidos acusam atividade especial, por exemplo, insalubridade e periculosidade, também não está sendo visto.
1: É, Gleudson, porque o sistema pode até detectar que eu trabalhei no hospital, mas o sistema não vai pedir que eu apresente um PPP, entendeu? Por isso que é a importância de análise por um ser humano, porque ele consegue. É mais ainda, Gleudson, quando você virtualiza e joga a nível nacional, não é? Por exemplo, um servidor aqui de Fortaleza consegue entender que o São Mateus é um hospital.
0: Uhum.
1: Então pode ter a perspicácia de, querendo fazer o trabalho correto, pedi uma carta de exigência para apresentar o PPP uma vez que eu trabalhava como enfermeiro no hospital.
0: Entendi.
1: Um servidor lá do Rio Grande do Sul não vai ter a mesma sensibilidade e conhecimento para poder fazer uma análise dessa, não é?
0: Pois é, mesmo com todo o investimento do INSS aí na automatização da análise dos benefícios, a gente vê aí recorrentes erros e prejuízos aos contribuintes que passaram a vida inteira tendo ali tirado da fonte aquele salário, aquele percentual do salário, e agora vendo-se aí obrigado a buscar ajuda, seja com advogado, seja com a defensoria pública, mas enfim, sair do prejuízo de tempo e de dinheiro. E muitas vezes essa verba é uma verba urgente, necessária para manutenção e até compra remédio, sobrevivência dessas
1: alimentos,
0: pessoas.
1: Né,
0: alimentos,
1: Deus?
0: Né? Doutora Ana Flávia, quero te agradecer. A doutora Ana Flávia tem aí também um Instagram e um contato para conversar com a equipe dela, né, doutora?
1: Tem, Gleudson. O telefone é 859-9686-3123, tá? Gleudson, e eu queria convidar, aproveitando esse mote desse erro do sistema do INSS, deixar para a próxima segunda. Quais são os 10 maiores motivos de negativa de aposentadoria perante o INSS?
0: Essa é boa, até porque quem estiver passando por isso pode encontrar saída, a solução para se livrar dessas dores de cabeça.
1: É, porque a gente vai trazer o que é que leva a negativa e como corrigir.
0: Perfeito.
1: Né? Então fiquem atentos, segunda-feira, por que o INSS nega E como
0: resolver.
1: E como resolver.
0: Doutora, obrigado. Boa semana,
1: viu?

0: Esse Gleudson, fiquem com Deus, uma semana abençoada, se Deus quiser.
1: 10 horas e 5 minutos, o Ceará pode ganhar mais um modelo de carro elétrico saindo de suas linhas de montagem e a gente conversa sobre esse assunto daqui a pouco. Inclusive, eu conversei com o Flávio aqui na sexta-feira e falamos, inclusive, das novidades desse parque, desse novo modelo, dessa junção de fábricas aqui. E também uma companhia de cosméticos cearense que integra o grupo de 3 empresas cearenses que estão crescendo acima da média do mercado e estão deixando a Virgínia de cabelo preto. 10 horas e 5 minutos, aqui dá negócio, aqui é o Movimento e Mercado. 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
1: São 10 horas, 8 minutos em Fortaleza, 10 horas e 8 minutos. Você não faz ideia do quanto eu fico feliz em saber que você nos dá audiência aqui na Verdinha, na TV Diário. É sempre muito bom, bom de verdade saber que você está conosco. E aí, você que fica com o celular branco na mão aí, com a capinha branca, você fica muito tempo com o celular? Você tem uma dependência assim como eu de celular? Né? O celular substituiu o relógio, calculadora, calendário, né? Substituiu tanta coisa e tem substituído aí pessoas, inclusive, né? Por exemplo, a Sara. A Sara nem lembra que está do lado de alguém. Ela chega, senta, pega o celular, quem tiver do lado, ela já esqueceu. Você, qual é o seu grau de, abre aspas, dependência do celular? 988-87-1306 e também o arroba Gleudson Rosa para sua participação. Eu preciso que você mande aí a sua mensagem, que é super importante ter você participando conosco aqui no Movimento e Mercado nessa manhã de segunda, 22. Gente, vamos direto para o nosso Giro Assunção, são 10:09 agora.
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1: Uma companhia de cosméticos aqui do Ceará vem integrando um grupo de três outras empresas que estão crescendo e estão dando dor de cabeça aí no mercado. A Labotrat, fundada em 2012 aqui na capital cearense, com fábrica no Eusébio, é líder nacional do segmento de esfoliantes e aparece ao lado de marcas como iPink e Boca Rosa. Os números foram divulgados em pesquisa da consultoria Bain & Company. A empresa faturou 230 milhões de reais em 2025 e mira o bilhão até 2030. São 300 produtos, 180 mil metros quadrados de fábrica e 380 funcionários com capacidade de

produção de 350 mil unidades por dia. De acordo com a fundadora ICU, Raquel Carvalho, a Labotrat chegou ao digital nesse ano, depois de construir uma base sólida no varejo físico por 13 anos. Que coisa boa, né? Ver empresas cearenses se destacando, crescendo e se desenvolvendo ainda mais. O Banco Central divulga hoje o boletim Focus com as projeções dos economistas para inflação, juros e câmbio. Amanhã sai a ata do Comitê da Política Monetária. O documento detalha os bastidores da última decisão de reduzir a Selic para 14,25% ao ano. O mercado vai em busca de pistas sobre os próximos passos dos juros. Na quinta-feira, o IBGE divulga o IPCA 15, a prévia da inflação de junho projetada em alta de 0,44%. No mesmo dia, o Banco Central publica o relatório de política monetária e nós aqui do Movimento e Mercado estaremos atentos. Você gosta de livros, de uma boa leitura, um cafezinho, assim com uma boa companhia, hein? Segundo a Associação Brasileira de Bares e Restaurantes do Ceará, os clubes de leitura estão movimentando o faturamento e, ó, muita gente tendenciando aí para o clube de leitura, viu? Locais como cafeterias, confeitarias e restaurantes da capital cearense são alguns dos destinos escolhidos. O problema não é ir à cafeteria ler um livro, o problema é pagar um café a R$12. Cafezinho daquele de 50 ml, né? R$12 um cafezinho, aí não é brincadeira. A confeitaria Sublime, por exemplo, fatura até 20% a mais do que nos demais dias. O presidente da Abracel, Ceará, explica que os participantes costumam permanecer mais tempo, consumir mais itens e ainda retornar ao local em outras ocasiões. Para especialistas do Conselho Regional de Economia do Ceará, o efeito vai além dos cafés. Transporte, decoração, espaços culturais e livrarias também fazem parte dessa nova cadeia econômica, dessa nova cultura que nós estamos vendo, né? Espaço agora nas cafeterias, cada vez mais utilizados por tanta gente. É isso aí. Gente, a carteira de identidade nacional, assim, já pode ser solicitada com auxílio de ferramentas digitais em diversos estados brasileiros, inclusive aqui no Ceará. O cidadão consegue iniciar o processo pelo celular, realizar o agendamento online e em algumas unidades do país até receber pelos correios. Estados como São Paulo e Minas e Goiás já podem ser dessa maneira. Você faz tudo online e recebe em casa, não vai nem lá. Mas em alguns lugares, aqui no Ceará, precisa ir até o local. Apesar da digitalização, a emissão da SIM continua exigindo comparecimento presencial a um posto de atendimento, né? Nessa etapa são realizadas a conferência dos documentos e também a coleta da biometria. A fotografia oficial e também a assinatura digital, procedimentos considerados essenciais para garantir a segurança do documento e evitar fraudes. A principal mudança da nova identidade é a adoção do CPF como número único de identificação nacional. Com isso, deixa de existir a possibilidade de uma mesma pessoa possuir diferentes números de RG. Eu nem sabia que isso era possível, mas agora já estou sabendo. Com essa fórmula, você agora não vai correr o risco, né? Gente, eu estava vendo uma informação que, inclusive, é do colunista do Diário do Nordeste, Vitor Chimendes. O PIB do Nordeste deve ultrapassar 2 trilhões em 2027. 2 trilhões esse PIB, ó, vai passar. Aqui no Ceará, a economia do Nordeste está perto de cruzar uma nova marca histórica. O PIB da região deve superar 2 trilhões em 2027 e o Ceará está muito bem nisso, né? O montante representa mais do que o dobro do registrado há uma década atrás. Em 2013, a economia nordestina somava cerca de 724 bilhões. Em 2025, alcançou aproximadamente 1,76 trilhão. Os números são o levantamento do ETN, Escritório Técnico de Estudos Econômicos do Nordeste, vinculado ao Banco do Nordeste. De 2024 em diante, os valores representam estimativas. Entre os estados, a Bahia deve permanecer como a maior economia regional, com PIB superior a 675 bilhões até o fim da década. Ceará e Pernambuco se consolidam como polos industriais e de serviços, com projeções acima de 380 bilhões de reais e 439 bilhões, respectivamente. O Piauí, mesmo com a economia menor, quase sextuplicou seu PIB desde o início dos anos em 2020.

0: Então, a projeção do PIB nos estados do Nordeste 2027 é a seguinte: Bahia, 558 bilhões, Pernambuco, 368 bilhões, Ceará, com 313 bilhões, Maranhão, 200 bilhões, Rio Grande do Norte, 138 bilhões, Paraíba, com 135 bilhões, Alagoas, 117 bilhões, Piauí, 107 bilhões e Sergipe, com 81 bilhões de reais. Ou seja, o Nordeste seria a terceira maior economia da América do Sul. E que coisa boa, né? Coisa boa a gente saber que a gente está saindo dessa história de dependência de auxílios e mais auxílios. São 10 horas e 15 minutos. 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

0: São várias possibilidades. Com o Rei do Bolão, sua sorte vai mudar. 10 horas e 20 minutos, na verdade. Você está acompanhando essa situação do, né, que aconteceu com o Nubank, que aconteceu também com a Defesa Nacional, essa questão da falta de segurança, né? Ou os ataques cibernéticos, invasões a sistemas de governo, alertas falsos da Defesa Civil, instabilidades severas em gigantes do setor financeiro como o Nubank. Como é que a gente consegue frear isso, parar isso, para entender o que é que está por trás de todas essas falhas? Nós vamos conversar já já com o Roberto Leão, que é CEO da Microsystem e que também uma de suas especialidades é justamente segurança cibernética. E a gente vai falar de tudo isso e mais um pouco. Eu sei que vai interessar você, seja pequeno, médio ou grande empresário, e tem muito a ver com isso que a gente está vendo hoje, a questão da segurança cibernética, né? É muito importante para você que está nos acompanhando já já. E já já também vou falar sobre educação financeira com a Bruna Tássia, inclusive a educação financeira a partir de pequenininho, de criança já. Já já a gente fala sobre isso, porque aqui da negócio. Você está comigo, Gleudson Rosa, na Verdinha Movimento e Mercado. 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
1: 10:24, 10:24, muito obrigado por você que nos acompanha, um abraço muito grande, eu continuo te perguntando, já tem as participações aqui, já vou mandar um abraço para você que nos acompanha e que está respondendo a pergunta. Eu coloquei hoje, muito mais cedo, em relação ao tempo de uso com o seu smartphone, você acha que usa muito, você se sente já dependente dessa tecnologia? Tem gente que não tem a consciência ainda, mas outros já ganharam essa consciência da dependência. O smartphone hoje é calendário, é relógio, ele é agenda de compromisso, ele é muita coisa, tudo ali no mesmo aparelho. São mecanismos para educação, são mecanismos também para acesso a bancos. E essa tecnologia que invadiu esse aparelhinho está muito mais presente do que aquilo que a gente imagina. Como, por exemplo, aqui o Marcos, que mora no

0: Dionísio Torres, Gleudson, eu não consigo desgrudar do meu aparelho, faz parte de mim. É, Marcos, o problema não é deixar ou não fazer parte da sua vida, é ter tempo de... Um tempo que você tenha de uso, mas um tempo também de descanso para não causar uma dependência. Isso aí, como bem disse aqui a Mônica, que mora na Praia de Iracema, Gleudson, me dá ansiedade ficar aguardando as mensagens que chegam aqui. Então já penso que preciso de um cuidado psicológico para isso. Ela manda a mensagem e já espera receber a resposta. E ela já diz que até evoluiu para colocar no silencioso, mas ainda também há uma certa dependência. Bom, e já eu vou falar de outras pessoas que estão participando conosco e trazendo o seu olhar dessa tecnologia que está mais presente do que nunca na vida da gente. Bom, são 10 horas e 25 minutos. Invasões a sistemas do governo, alertas falsos na Defesa Civil Nacional e instabilidades severas em gigantes do setor financeiro como Nubank têm chamado a atenção do mundo todo. O avanço do cybercrime acendeu um sinal de alerta máximo do Brasil e provou que nenhuma estrutura está totalmente segura. A vulnerabilidade digital deixou de ser um problema técnico e virou um risco direto ao PIB e também à segurança pública. A gente precisa entender um pouco mais isso. Nós vamos conversar muito mais sobre tecnologia, mas também vamos falar sobre segurança cibernética agora às 10h26 aqui na Verdinha.
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0: Pois é, a gente, para entender tudo isso que está acontecendo, falhas em grandes corporações que podem, e como se blindar dessa tal desses ataques, né? Como criar inteligência blindada para tudo isso, como se defender, a gente conversa agora com Roberto Leão, que é fundador da Microsystem, startup cearense que acaba de conquistar uma homologação internacional exatamente em segurança digital e infraestrutura, que é o ponto forte. Muito bom, Roberto, bom ter você aqui, bom dia, bem-vindo, tudo bom, meu amigo?
2: Bom dia, Gleudson, eu que agradeço aqui a oportunidade, espero contribuir, né, tirar todas as dúvidas e que a gente consiga fazer um bate-papo legal.
0: Muito bem, quer dizer que eu estou diante aqui do próximo Mark Zuckerberg das gerações.
2: Não é caro sonhar, né? Eu falo muito que sonhar pequeno ou sonhar grande...
0: Dá o mesmo trabalho. Mas pelo afinco, pela dedicação, pela equipe que você conseguiu montar, nada é impossível.
2: Nada é impossível e a gente está em busca disso. É um momento diferente para a nossa empresa, um momento diferente para a minha carreira. Eu venho de uma extensa carreira de tecnologia, já são mais de 20 anos atuando com tecnologia, nunca atuei em outro mercado, né? Acredito que isso me dê muita base para chegar onde a gente está chegando aos poucos.
0: E a gente imagina que tecnologia seja coisa recente, né? Ela vem de muitos anos de pesquisa, de dedicação, de imersão. Isso não nasce do dia para oito para outro, né? Tudo isso que você tem feito e agora vem colhendo. Roberto, eu queria só tocar nesse assunto, eu sei que não é o seu foco principal, mas faz parte aí do seu ecossistema. Essas questões que estão envolvendo muita tecnologia, mas também envolve essa preocupação sobre cibersegurança. Muitas instituições financeiras que sofrem apagões ou instabilidades severas durante tentativas de mitigação de ataques. O mercado brasileiro, eu queria te perguntar, está confundindo o que está na nuvem com o que está seguro?
2: Existem várias questões, né? Vários estudos e existe muita prova do que acontece com a utilização e o avanço da tecnologia. O que vem acontecendo, e eu trago isso como fruto de uma imersão recente que eu fiz nos Estados Unidos, né? Eu tive a oportunidade de ter um dia de aula na Universidade de Stanford e visitar grandes empresas que são chamadas as Big Techs, né, que fazem o movimento acontecer.
0: Do mundo, né?
2: Do mundo inteiro, né? E o que eu trouxe de experiência, e assim, foi uma experiência que deu para perceber que fomos em conjunto, fomos mais de 20 pessoas, e todo mundo, unânime, teve a mesma opinião de que o mercado brasileiro ainda carece um pouco desse letramento, né, do entendimento maior, de especializar os seus profissionais e não apenas utilizar a tecnologia como se fosse uma coisa básica do dia. Não deixe de ser, a tecnologia hoje ela faz parte do básico.
0: Então nós precisamos investir não só em

0: tecnologia, mas investir também em pessoas?
1: Claro, sempre. Pessoas, eu trago comigo que sem pessoas, nada disso que a gente está vivendo hoje seria possível.
0: E a gente imagina que ter tecnologia é dispensar pessoas, e não é bem assim, né?
1: São opiniões, né? Eu costumo respeitar todas as opiniões, eu não penso dessa forma. Eu, ao longo da minha jornada com tecnologia, eu tive a oportunidade de ser gestor de pessoas, né, em times de tecnologia. E essa oportunidade que eu tive de conhecer as pessoas e acreditar nas pessoas me faz reforçar cada vez mais que é um ponto extremamente necessário. A gente não faz nada sem pessoas. Obviamente que a gente precisa capacitar as pessoas para utilizar da melhor forma e ter esse discernimento de como utilizar.
0: Roberto, eu sei que talvez você não tenha tido tempo de aprofundar essa questão que aconteceu com a Defesa Nacional, esse alarme que ocorreu aí, acordando milhares de pessoas no Brasil todo. E a pergunta que eu me faço é o seguinte: não é porque o alarme tocou, é como deixaram alguém ter acesso para tocar esse alarme, que me parece que dependia de uma senha de uma pessoa. Ou seja, houve uma intervenção humana ou uma facilitação humana, não foi o sistema que colapsou.
1: No mercado de tecnologia, principalmente no mercado de cibersegurança, a gente costuma dizer que o elo mais fraco entre a tecnologia e os processos são as pessoas. E geralmente, quando se acontece esse tipo de falha, esse tipo de vazamento, tem um envolvimento ali, 99% das pessoas. 99% das vezes de pessoas que são fragilizadas e conseguem, de alguma forma, repassar esse dado, essa credencial sensível, que é uma senha, por exemplo.
0: Muito bom. Bom, são 10h32, estamos conversando com Roberto Leão, que é CEO da Microsystem. A gente está conversando, inclusive agora, falar de um prêmio, né, de uma homologação, na verdade, pela Cloudflare, uma das maiores referências globais em segurança e mitigação de ataques, ataque de negação de serviço, que é a DDoS. O que é que uma tecnologia desse nível, Roberto, faz na prática para evitar que o site ou o aplicativo de uma empresa, por exemplo, seja derrubado por hackers?
1: Um dos serviços mais conhecidos da Cloudflare no mercado é justamente fazer a limpeza do tráfego que é requisitado no acesso a um site.
0: Filtro?
1: Um filtro. Ele faz um filtro mesmo, e é um filtro, é uma limpeza, por exemplo. A partir do momento que você publica um site na internet, no momento que esse endereço ele é publicado, ele já sofre ataques. E são centenas de milhares de ataques. Então, um dos serviços principais, né, da Cloudflare é fazer esse filtro e conseguir entregar para o seu cliente um tráfego muito mais limpo e muito mais seguro.
0: Inclusive, esses ataques podem ser até automáticos, né, de forma rápida, acelerada, né? Se não tiver um equipamento como esse, você fica vulnerável.
1: E com o avanço que a gente tem hoje da inteligência artificial, se criam playbooks, né, que a gente chama de camadas de estudo, né, e materiais de como você conseguir fazer o ataque ali de forma automatizada.
0: Roberto, uma equipe humana conseguiria criar esse filtro, conseguiria criar essa barreira mesmo com o uso da IA?
1: Eu considero humanamente impossível, porque a gente está falando de centenas de milhares, né, de tentativas de ataque ao mesmo tempo. Alguns números dizem que por milissegundo esse ataque ele pode ter sido tentado centenas de vezes.
0: Caramba.
1: Então, assim, é humanamente possível.
0: Falando dessa homologação e da importância da homologação que sua empresa recebeu, no mercado de tecnologia a gente sabe que homologação é sinônimo de receita e também de blindagem de marca. Qual é o impacto financeiro imediato disso, como por exemplo, para quem está nos ouvindo agora, é um empresário pequeno, médio ou grande e quer ter essa tecnologia na empresa dele a partir do trabalho que vocês desenvolvem?
1: Existem várias formas dessa tecnologia chegar nas empresas, né? Desde o plano pequeno, médio e empresa de grande porte.
0: Quando se fala de tecnologia e segurança, se fala em custo ou investimento?
1: Eu, opinião pessoal minha, eu sempre tratei tecnologia como investimento.
0: E qual o investimento que você está oferecendo em termos de valores?
1: O investimento que a gente está oferecendo é passar essa sensação, não só a sensação de segurança, mas deixar as empresas de fato seguras de alguma forma com a utilização da tecnologia.
0: Perfeito. Então, quando você avalia o que você tem

0: e que deva manter seguro. E quando você avalia o que você vai pagar num plano como esse, acaba sendo um custo-benefício, sem dúvida, de investimento.
1: Costumamos dizer e apresentar para os CEOs das empresas que esse custo ele vai sentir que não é um custo quando ele passar a ter segurança de que ele não está perdendo o seu faturamento, que é o seu principal produto.
0: Nós temos uma empresa multinacional que acabou de ser sequestrada e estão cobrando um valor extremo aí para devolver os direitos de uso da patente e tudo mais, da marca dessa grande empresa, para devolver. Porque os hackers foram lá, sequestraram todas essas informações. Ó, nós temos. Ou vocês nos pagam ou nós vamos compartilhar essas informações e vender para os seus concorrentes. Ou seja, segurança hoje, no mundo que estamos, é algo fundamental, né, Roberto?
1: Deixou de ser visto como custo. De fato, você precisa ter essa ciência, né? O empresário precisa ter a ciência de que é, de fato, um investimento para assegurar a marca e o produto dele.
0: Você fundou sua empresa em 2015, estamos em 2026, pouco tempo, entre aspas, para conseguir essa notoriedade já aí com a marca muito forte. Foram quase 10 anos de maturação até essa virada de chave internacional. Por que o salto global aconteceu especificamente agora em 2026?
1: Quando a Microsystem foi fundada, ela tinha uma visão de que seria um atendimento apenas de pessoa jurídica para pessoa jurídica e não de empresa para empresa. Então, quando eu decidi abrir o CNPJ da Microsystem em 2015, eu não tinha a visão de que seria uma marca. E aí, consegui movimentar o CNPJ, porque você empreender é muito difícil. A gente sabe que, por vários fatores, é muito difícil você sustentar a operação de uma empresa ainda mais pequena. E eu tive essa visão de construir uma marca agora muito recente, em 2024. Abri a empresa, movimentei a empresa até 2020, veio a pandemia e eu me vi na obrigação de retornar ao mercado seletista, né? E eu fui aí por alguns anos gestor de TI de algumas empresas do mercado cearense, do mercado nacional. E em 2024, quando eu deixei essa empresa, a última empresa que eu trabalhei como seletista, eu enxerguei a oportunidade de construir a marca da Microsystem, de tirar o sentido de que era só um CNPJ e fazer de fato construir uma marca, construir um produto, que é o que a gente vem fazendo desde 2024, já utilizando inteligência artificial. E graças a Deus e assim a muitos esforços de todo o time, agora em 2026 a gente deu um salto muito considerável na utilização da inteligência artificial. E tive a oportunidade de conseguir ir numa imersão no Vale do Silício, primeiro no Vale do Silício, em São Francisco, conhecemos a Prefeitura de São Francisco, posterior fomos a Austin, no Texas, que por mais que eu tenha essa vivência de mais de 2 décadas no mercado de tecnologia, eu não sabia que o Texas era tão forte, né, no incentivo à tecnologia.
0: E o Vale do Silício a gente já sabe, mas o Texas...
1: O Texas eu não sabia, não tinha essa noção da grandeza que é. E todas as empresas que visitamos no Texas, para mim, trouxe uma visão muito maior sobre o momento que a gente tem vivido. E daqui a anos, a gente considera que a tecnologia ela deu um salto agora com essa revolução da inteligência artificial. E a gente vai estar falando sobre isso até 2050, no mínimo.
0: E olhando para frente, o que é que você imagina aí da sua empresa? Expansão, estrutura física, abertura de uma nova operação aqui no Brasil, ou em outro país, ou outro estado? O que é que você imagina? O que é que você continua sonhando, claro. E realizando.
1: A gente teve agora, mais recente, entre o mês de final de março e o final de abril, abrimos algumas conversas com alguns investidores internacionais, né? Tem um hub de investimento chamado Forum Ventures, nos Estados Unidos, e nós inscrevemos alguns projetos ao longo de 2025 e agora no início de 2026. E não vou dizer sorte, porque não se trata de sorte, mas trata de muita dedicação e muito esforço. Nós fomos sinalizados com o interesse de investimento desse hub de investimentos, que é a Forum Ventures.
0: Que bom.
1: E a gente está nesse trâmite de documentação. Eu não entendia...

0: o tamanho que é você participar de um movimento desse de investimento. Não recebi nenhum cheque ainda, mas espero e tenho certeza de que a gente vai conseguir. Mas eu nunca tinha pensado na grandeza, né, e na preparação que a gente precisa ter para estar fazendo negócios com empresas, né, no calibre que é o hub de investimento.
1: O grau de exigência, de responsabilidade e o nível que você vai estar e com quem você vai estar.
0: Com certeza.
1: Roberto, quero te agradecer pela oportunidade. Ficamos felizes em ver cearenses que estão aí buscando cada vez mais, com dedicação, com trabalho, com talento, reconhecendo inclusive os outros talentos, que é cada vez mais aqui, os que ficam são assediados por grandes empresas de todo mundo, né? Porque nós temos talentos incríveis, e ainda mais com a chegada aqui do ITA, aqui mesmo no Ceará, que vai ser também um parque de construção de novos técnicos, novos engenheiros, e a gente quer muito que isso aconteça cada vez mais. Quero te agradecer e desejar muita sorte, muito sucesso e muitas bênçãos para que você continue cada vez voando mais alto, viu?
0: Eu que fico muito grato pela oportunidade.
1: Agora, da outra vez, venha com outro tema, porque você está me copiando. Gêmeo, ou sou, né? Eu que estou te copiando, né?
0: Eu acredito que eu copiei. Né? Tentei vir o mais formal possível, porque eu acredito que esse é um momento ímpar, né? E ter essa oportunidade de estar aqui com vocês, de falar um pouco do meu trabalho, falar um pouco do trabalho da Microsystem, isso aí é... Não tem preço.
1: Obrigado, meu amigo. Sucesso cada vez mais,
0: agradeço.
1: Viu? São 10 horas e 41 minutos. Vamos fazer aquela paradinha rapidinho, porque já eu quero falar sobre educação financeira. Que hora começar, como começar, quais são as ferramentas que a gente tem disponível para você. E vou trazer as outras participações dos nossos ouvintes sobre a pergunta da dependência do celular. 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
1: 10 horas 44 minutos, tá aí meu querido amigo PH, já apagando as calorias dele, correndo para um lado para o outro, acompanhando aí nosso Movimento e Mercado, e quero agradecer a audiência de todo mundo. Tem uma notícia que eu gostei demais, que eu vi hoje no Diário do Nordeste, e depois eu quero até entender um pouco melhor, talvez, Sarinha, trazer alguém aqui para nos ajudar a entender. Bactéria do litoral do Ceará produz

0: substância com potencial para tratar câncer. Ao selecionar as variedades de tumores que seriam testados, os pesquisadores consideraram alguns mais letais, como próstata e também o de ovário. E essas bactérias, quem se banha nas águas das praias da Taíba, em São Gonçalo do Amarante, na cidade de Paracuru, por exemplo, ali no litoral oeste do estado, nem imagina que pode estar dividindo espaço com animais marinhos que abrigam uma bactéria capaz de produzir uma substância que poderá vir a se tornar um novo fármaco no tratamento do câncer de próstata e de ovário. Esses testes laboratoriais realizados por pesquisadores da Universidade Federal do Ceará e da Universidade de São Paulo diz que a molécula demonstrou um potencial comparável ao de quimioterápicos tradicionais considerados padrão ouro no combate à doença, que é uma das que mais matam no mundo. O estudo foi publicado na revista Chemistry and Biodiversity em abril. Chamado de Persidina A1, o composto natural foi isolado em bactéria do gênero e nomeado pelos autores de BRA-035, que vive sobre zootídeos do gênero Palitoa, tipo de animal invertebrado semelhantes a corais encontrados em praias como as dos municípios da região metropolitana de Fortaleza. O potencial anticâncer das persidinas não é uma novidade para a ciência. A atividade é estudada desde a década de 1970. Porém, essa é a primeira vez que uma pesquisa identificada quais tumores podem ser mais vulneráveis à molécula. E a ciência tem avançado e muito em relação à cura de várias doenças que até bem pouco tempo eram tratadas como sentença de morte incuráveis. São 10 horas e 47 minutos. Construir o futuro financeiro estruturalmente para as próximas gerações é um dos maiores desafios e legados das famílias contemporâneas. Mais do que poupar, o mercado atual exige inteligência estratégica para fazer o capital crescer e vencer o tempo. Vamos entender isso melhor? São 10h47 agora.
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0: Estava querendo entender como transformar o planejamento financeiro para crianças e adolescentes. E aí eu achei, através de um amigo, a Bruna Tássia, que é educadora financeira. E nesse momento aqui a gente vai tentar desmistificar os primeiros passos no mercado financeiro, apontando os caminhos para sair da chamada poupança, daquela que a gente conhece desde garotinho, né? E a Bruna vai nos ajudar aqui a entender também como é que os pais podem desenhar uma carteira sólida e segura para o futuro dos filhos. Bruna, muito bom dia, bem-vinda, tudo bem? Bem pertinho do microfone, Bruna.
2: Prazer,
0: Gleice. Tudo tranquilo?
2: Tudo bem, graças a Deus.
0: Para mim é um assunto distante, mas eu digo que há muitos anos eu venho dizendo isso, que a educação financeira deva fazer parte da grade curricular de todas as crianças, porque é a base para tudo. Ao invés de a gente estar decorando aí certas matérias que a gente não vai utilizar na vida, criar essa dependência de decorar isso, decorar aquilo, talvez indo para a prática seria muito melhor. Você pensa assim também?
2: Com certeza, né, Gleudson? E aí a gente tem que ver o seguinte, em 2020 isso mudou muito de figura, porque a educação financeira passou também a fazer parte do currículo dessas crianças. Justamente por isso que você está falando, entendeu? As pessoas precisavam aprender coisas mais práticas e quando a gente pensa em finanças, é algo que impacta na vida da gente.
0: A vida toda.
2: A vida toda. Até a velhice, que é o ponto mais, assim...
0: mais vulnerável,
2: nossa,
0: né?
2: Nossa, demais. Então, quando a gente começa a tratar isso desde a infância, a gente pode, então, vislumbrar um futuro muito melhor para essa criança, para esse adolescente, tá?
0: E qual seria o momento ideal para começar, Bruna?
2: Então, desde que nasce, tá?
0: E como começar?
2: A gente hoje tem muitas possibilidades. Como você falou, no nosso tempo, era a poupança, né? Era tudo ali. Mas hoje, para começar, a gente tem o Tesouro Direto.
0: Tesouro Direto.
2: É, que é uma possibilidade muito legal, muito acessível hoje.
0: Fácil de entender.
2: Com menos de R$30, você já pode investir. Fácil de entender. Você pode fazer tudo pela internet, inclusive já colocar no nome da criança. Que isso é bem legal, tá? É. Então, é possível hoje você fazer esse investimento já como...

0: patrimônio dessa criança.
1: E é seguro?
0: Isso, completamente seguro, né? Porque é garantido pelo Tesouro Nacional, né?
1: O Tesouro Nacional quebrar, acabou.
0: É, entendeu? Então, assim, nesse sentido, vale muito a pena fazer esse tipo de investimento, tá?
1: Historicamente, Bruna, desculpa te interromper, o brasileiro tem um afeto muito grande pelo tradicional, que é a caderneta de poupança, já faz aquilo para os filhos pequenininhos. Matematicamente, quanto dinheiro os pais estão deixando na mesa ao insistirem nessa aplicação tradicional hoje, hein?
0: Olha, normalmente a poupança é ali por volta de 0,5% ao mês. Então, se a gente for pensar na Selic, que está 14,25% ao ano, isso significa mais ou menos 1% ao mês, um pouquinho mais de 1% ao mês. Ou seja, ele está perdendo ali por volta de 0,5%, 0,6% ao mês. Isso, ao longo do tempo, tem um impacto muito grande, tá? Então, assim, é bom considerar essa possibilidade do Tesouro Direto, porque tem a garantia do Tesouro, está relacionado ao governo.
1: Pode ser a partir de R$30.
0: Pode ser a partir de R$30. A gente também tem possibilidade de fazer investimentos específicos para a educação dos filhos.
1: Ah, então posso direcionar?
0: Pode, porque tem o Tesouro Educa Mais. E ele foi desenhado para investir exatamente, por isso que o nome dele é Educa Mais, que é para educação. Então, como é que funciona? Por exemplo, Tesouro Educa Mais 2032. Quando chegar em 2032, você foi pagando, certo? Até 2032. A partir dali, você vai começar a receber em 60 parcelas todo o valor que você investiu, mais a taxa de juros. E por que 60 parcelas? Porque são mais ou menos 60 meses, que é o tempo de graduação, que são 5 anos ali. Então, para quem quer, por exemplo, já deixar um recurso reservado para a educação dos filhos, o Tesouro Educa Mais é uma ótima possibilidade.
1: Então tem o Tesouro Direto, tem o Tesouro Educa Mais e tem outras opções?
0: Tem o Tesouro IPCA Mais, que aí ele vai vinculado, atrelado ao IPCA como Educa Mais, mas no caso ele não vai pagar nessas parcelas, como eu te falei, ele vai pagar tudo na data do vencimento, exatamente.
1: E aí eu posso fazer os aportes, o valor que eu quiser, quando quiser, ou há uma data fixa?
0: Não tem data fixa. Pode fazer um investimento a qualquer momento. No caso do Tesouro IPCA+, tem um mínimo ali de R$30, mas mesmo assim é muito acessível. E do Tesouro Educa Mais é R$3. Então, assim, é para qualquer brasileiro poder investir.
1: E esse Educa Mais acabou mudando a lógica do planejamento familiar, ou mesmo da previdência privada tradicional, como VGBL, né? Ainda é a melhor blindagem tributária para os filhos, né?
0: Isso, ou então, no caso do PGBL também, porque o PGBL tem a possibilidade de você deduzir de imposto de renda. Então, quem paga imposto de renda pode deduzir até 12% do lucro bruto anual. Então, tem essa vantagem. A vantagem da previdência é a disponibilidade e essa questão de você pagar menos imposto de renda. Então, para quem paga muito imposto de renda, é uma possibilidade, tá? Interessante.
1: Tem gente que diz que não consegue ir para o Tesouro Direto ou algo assim, porque, não, eu ganho pouco, meu salário é pouco, eu não consigo fazer isso. E aí, Bruna, não é o valor que você recebe como salário, é a forma com que você gasta esse salário? O ideal seria você estar um degrau abaixo do seu salário?
0: Sim, é um desafio, eu sei, para muitos brasileiros, mas o ideal é isso. E mesmo assim, a gente tem que pensar na disciplina, uma coisa que eu falo muito, sobre
1: disciplina.
0: A disciplina do investimento. Não sobre o quanto você vai investir. Porque a partir do momento, se a gente for pensar na nossa vida financeira, normalmente a gente vai ter uma ascensão, né? Começa ganhando menos e depois vai ganhando mais. Então, se você já tem essa disciplina de investir, você vai construir sim um patrimônio, independente desse montante. É melhor do que nada.
1: Sem dúvida. Agora, o dinheiro ainda é um tabu na mesa de muitas famílias, né? Como é que os pais podem inserir a realidade financeira no dia a dia da criança sem gerar ansiedade ou um senso de escassez?
0: Então, é interessante essa tua pergunta. Eu acho que a primeira coisa que é muito importante é a família investir e tratar isso como algo muito comum. Não como um bicho de sete cabeças, tá? Então, quando a criança ou adolescente começa a ver essa realidade dentro da casa dela, em vez de ser um caos, a falta de dinheiro, ou então, isso assim, a gente também conhece muitas famílias que

0: recebem bastante, ganham muito dinheiro, mas que estão endividadas.
1: E não conseguem manter.
0: Então, primeiro, tem que organizar essa família. Essa criança vai ver isso, ela vai replicar. Ela vai replicar. Se você cuida bem do seu dinheiro, seu filho vai replicar isso também.

0: Não, não é dinheiro, não é só o cartão, né?
1: Exato, eles não acham que vem a fatura, é verdade.
0: Mas precisa da educação, né?
1: Sim, total. E um cartão de débito, para eles é até melhor, com aquela limitação.
0: Dá
1: Então,
0: para
1: eles já vão
0: controlar, né?
1: fazer os cálculos ali, quanto é que ele pode gastar. Isso é muito interessante para essa educação financeira que vai além da escola. A escola é só um começo, eles vão entender um pouco mais questões técnicas, mas é no dia a dia, é nesse dia a dia do cartão e desse cuidado que eles vão aprendendo a cuidar bem do próprio
0: Regra,
1: bolso.
0: limite, o que pode, o que não pode, né?
1: Exato, exato.
0: Agora, muitos pais acumulam um patrimônio para o filho, mas não o preparam para gerir esse recurso. Como evitar, então, Bruno, que o jovem dilapide todo o fundo criado para ele assim que atingir a maioridade?
1: Olha, isso é um problema e eu vejo bastante. Então, existem algumas possibilidades como holdings, por exemplo, né, que hoje é muito comum para fazer esse tipo de blindagem patrimonial, mas inserir essa pessoa no dia a dia financeiro, seja da empresa que a família tem, é muito importante, porque em algum momento isso vai ser dilapidado. Em algum momento vai. Tá? Então, é preciso inserir essa pessoa nessa realidade para ela construir, então, até o próprio patrimônio dela.
0: Verdade. Muitos pais também estão endividados. É correto priorizar o investimento para o futuro do filho ou a prioridade absoluta deve ser o saneamento das contas do casal no presente?
1: Olha, eu defendo que tem que fazer um meio a meio nessa história, sabe? É importante pagar contas, é importante pagar as dívidas, isso não pode ser ignorado. Mas, ao mesmo tempo, é bom ver aquele dinheiro evoluindo, sabe? Vendo que você está construindo um patrimônio. Então, eu defendo um meio a meio nesse caminho aí, um lado do outro, para poder você conseguir ser investidor, mas, ao mesmo tempo, vai lá pagando as suas dívidas e vai.
0: Pragmático. Bruna, para a gente fechar, quais são os passos que os pais que estão nos acompanhando agora precisam tomar para trazer essa consciência para si e para os filhos e começar nessa educação financeira? Quais são os passos que você considera importantes e não só para começar, mas para permanecer?
1: Então, a primeira coisa, você é o reflexo, tá? Para os seus filhos. Sempre será. Então, como você usa o dinheiro, como você lida com o dinheiro, ele vai ver tudo isso. Isso vai impactar na vida dele. Então, a primeira coisa é você saber lidar bem com esse dinheiro, tá? A outra coisa importante é conversar sobre isso com a criança, com o adolescente. Incentivá-lo também a fazer investimentos. Isso impacta muito a vida dele, a sua vida também, e muda completamente a vida familiar e para o futuro. Então, eu creio que é isso.
0: É isso. Bruna, eu quero te agradecer pela oportunidade de aprender com você,
1: Eu que
0: porque
1: agradeço.
0: não tem idade. Eu estou aqui com essa idade de 20 e pouco mais, mas vou aprendendo a cada hora. Enquanto você vai falando, eu vou aqui pensando: por que que eu não fiz isso? Por que que eu não fiz aquilo, né? Mas é sempre muito bom começar ou recomeçar. Te agradeço por hoje. Quem quiser saber mais, como te acompanhar? Você tem dicas maravilhosas lá no seu Instagram que eu vi, né? Como é
1: Obrigada.
0: que, qual o endereço do Instagram, Bruno?
1: A.brunatassia é o meu Instagram.
0: A.brunatassia.
1: É Tassia, Tassia. E lá sempre vou ter vídeos, posts e em julho agora eu vou abrir uma turma para quem quer aprender sobre fundos imobiliários.
0: Olha aí, pode ser uma próxima pauta para a gente falar aqui, né?
1: Com certeza.
0: Obrigado, viu, Bruna? Sucesso
1: Eu que
0: cada vez
1: agradeço, Pedro.
0: mais.
1: Tudo de bom.
0: Bom, são 10h59. Eu queria deixar a mensagem. Vamos lá? William Fortunato. E que vai ser também sobre valores. 57 vezes 0, 0. 71.381 vezes 0, 0. No amor também essa matemática funciona. Não importa o quanto um lute, construa, ore, perdoe ou se entregue. Se o outro decidir permanecer ausente, indiferente ou parado, o relacionamento deixa de crescer. Sabe por quê? Porque casamento não é disputa de quem faz mais. É aliança de quem continua fazendo junto. Porque quando um sonha e o outro desiste, quando um tenta e o outro se acomoda, o resultado não é a metade. É o vazio. É o zero. Dois não precisam andar na mesma velocidade, mas precisam caminhar na mesma direção. Relacionamentos

0: não morrem pela falta de amor, muitas vezes morrem pelo excesso de esforço de um e pela ausência do outro. Faça a conta direitinho. Fica a dica. Fechado? Obrigado, viu? Um abraço muito grande a todo mundo que participou nessa manhã de segunda-feira. Amanhã, a partir das 9 horas da manhã, estaremos de volta com você, que nos dá o prestígio e a alegria da audiência aqui na Verdinha e também na TV Diário. Obrigado a toda a nossa equipe, Sara Queiroz, William Fortunado, Augusto Assunção, a Alexandra Mota e todo o nosso time aqui da TV, Tiago, o quem mais? O PH, quem mais? O Diego. Todo mundo, obrigado pela gentileza. Amanhã a gente volta às 9 da manhã. Vem aí Denise Santiago com todas as informações. E que jogaço ontem de Cabo Verde. Fiquei torcendo para fazer uns 5-0 no Uruguai. Mas os caras jogaram muito, né? Só fiquei meio triste com Vozinha. Que Vozinha, fiquei meio... Esperava mais do Vozinha, né? Foi, ficou muito ligado no sucesso. Tipo o William, assim, que é muito vislumbrado com tanta sede do sucesso. Gente, obrigado pelo carinho. Olha, amanhã, 9 da manhã, estaremos de volta. Fiquem todos em paz com Deus. Tchau.
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0: Esquema tático, estratégia, concentração e improviso. Vamos juntos?
1: Esse é o
0: Jogada,
1: som
0: primeiro
1: gosto,
0: tempo,
1: viu?
0: Já começou.
1: Som limpo, som bonito, ó. Esse é o som do sucesso, viu, meu amigo? Não acha sucesso nesse som quando tu escuta, João Marcos? E diz que não, né, bichinho? Pra tu ver.
2: A pressão grande.
1: A pressão tá grande, meu amigo. Como a pressão tá grande para os nossos clubes cearenses. 11 horas, 5 minutinhos, estamos no ar com o nosso Jogada Primeiro Tempo.
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1: Bate palma, menino.
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1: Por que vai bater palma? Não sei. Bate palma, né?
4: Uma rodada dessa já tá show.
1: Não, tá batendo palma pra nós.
4: Ah, sim. Só se for, porque essa rodada esquece.
1: Pra
4: já tá show.
1: Nós, porque esses jogos eu não sei não, viu?
4: Essa 14ª rodada.
1: Rapaz, foi brabo. Olha, nós estamos fazendo um rodízio de narradores. Eu não sei quem é que tá com uma arrasar, porque a Maria. O Jota ajudou o Fortaleza, não foi? Foi.

0: Bengala, tu vai mudar de lado agora, viu, Bengala?
1: Contra o Náutico.
0: E o Vozão, ninguém tá ajudando. Liué ajudou o Vozão. Então o problema tá sendo o Breno Rebouças.
1: Não, que aí?
0: O Breno tava de folga, então o problema não era o Breno. Minha gente, faz o seguinte, o problema são os nossos, né? Não, Liuei? Que o negócio é...
1: tem nada a ver com a gente, não, Gatachão. São os nossos clubes.
0: Eu acho que eu tô querendo encontrar um problema em alguma coisa, né? Sempre assim, a gente sempre terceirizar, né? Então o problema é o setorista. Tá fazendo os dois. Foi? Foi, foi. Ou então o operador que não colocou direito, né? A vinheta do gol. Aí, não... Eita, minha gente, é assim, ó. Às vezes quando a gente não encontra, não faz uma autoanálise, a gente fica querendo terceirizar os erros, não é isso?
1: Falou bem.
0: Falei bem, bonito. Falei bonito, tô inspirado hoje na semana, pra começar a semana. Tem muito isso no futebol?
2: Tem demais. Terceirizar, né? Sempre colocar a culpa em alguém ou em alguma coisa.
0: Sempre tem que colocar a culpa em alguma coisa. E aí, minha gente, quando a gente chega e vê num sábado à noite, depois a gente vê jogos da Copa do Mundo, né? Que jogos bons, vamos já falar sobre a Copa do Mundo, a nossa central da Copa. Aí a gente chega no sábado à noite e vê aquele jogo horroroso do Ceará no estádio Presidente Vargas. Eita, minha gente, eu vou botar a culpa em alguém? Batatais tem culpa? Não.
1: Talvez não, viu, Gata Show? Mas o time dentro de campo, o Ceará, dentro de campo, foi amassado pelo Botafogo.
0: Pelo amor de Deus.
1: Quem não assistiu o jogo, pega lá o aplicativo de estatística, vai ver assim, ah, o jogo foi igual.
0: Foi igual.
1: Porque o Ceará chutou praticamente a mesma quantidade do Botafogo.
0: Sim,
1: mas quando você vai assistir o jogo, foi um bombardeio. Os chutes do Ceará não condizem com os chutes do Botafogo. E 1-0 ficou, foi barato.
0: Ficou barato.
1: Porque o Botafogo poderia ter vencido demais... por uma goleada no estádio Presidente Vargas. O primeiro tempo foi todo do Botafogo. O segundo tempo, onde o Ceará poderia ter evoluído, alterações poderiam acontecer para o time mudar a sua ideia de jogo naquela partida, já que o primeiro tempo não deu certo, não surtiu efeito. E o time do Botafogo foi crescendo, e acabou vencendo com um gol de falta do Rafael Gava. A bola pega na trave, o Richard fica olhando e ela vai morrer. No fundo do gol, o Richard que salvou muito o Ceará.
0: Muito. Se não, olha, se o Richard não tivesse sido tão efetivo, né, eficaz nas suas defesas, poderia ter saído do estádio Presidente Vargas com uma goleada. E aí traz um problema, gente, que quando o goleiro ele é muito utilizado, tem alguma coisa falhando aí. Do outro lado, no domingo, a gente vê um Fortaleza e um CRB tentando imaginar uma reação do Leão, né? Porque jogo contra o América Mineiro foi triste, pelo amor de Deus. Torcedor, ó, passa a bola. Denise, por um lado, o empate é ruim? Não. Não achei um empate um resultado ruim, não. Principalmente fora de casa. Mas é um empate com aquele sentimento que poderia, João Marcos, ter se doado mais, sabe? O segundo tempo do Fortaleza eu até gostei. Militiano faz gol, mas tanto que ele faz, ele perde, viu? Eu acho que é assim. Eu acho que ele quer testar a paciência do torcedor. Calma, eu vou perder 30 pra acertar um. Eu quero ver como é que tá o seu coração, torcedor.
2: É uma mulher apaixonada por esse Militeiro, é essa? Ah, Maria.
0: Rapaz, eu fico só falando do Militeiro, né?
2: Não é?
0: Rapaz, eu vou morder essa minha língua ainda. Eu ainda vou pedir perdão a ele lá no PC. Eu vou ter que ir lá no PC pedir desculpa. Porque o que eu falo deste camisa nova do Fortaleza não é brincadeira, não. Mas o Militeiro não foi ruim, não. Ruim foi o Fuentes, pelo amor de Deus. Ave Maria, que ele
1: Fuentes.
0: Fuentes.
1: Ontem eu falei na transmissão, tava ao lado do Daniel Farias e do André. Eu disse: tem uma nova avenida em Maceió. Ela pavimentada, iluminada, Avenida Fuentes.
0: Fuentes.
1: E foi por lá que o CRB chegou no primeiro
0: tempo.
1: Só não chegou no segundo tempo que o Fuentes não voltou, né? Mas o esquema com três zagueiros, o Fuentes como um terceiro
0: pois
1: homem.
0: Pois é. É isso que eu pergunto pra vocês. Eu sei que tem três zagueiros, a formação do Carpini é ótima e assim... Ele tá seguindo com essa formação, é filosofia de trabalho. Mas assim, em algumas situações, não pode dar uma quebrada, não. Bota dois zagueiros mesmo, com dois laterais e pronto, o João Marcos. Faz o simples, não dá, não.
2: Ele fez isso, né, no primeiro tempo.
0: É, mas ele colocou o Fuentes ali.
2: O Fuentes, né, iniciou, né, como terceiro zagueiro. E depois ele mudou, né, a plataforma. Colocou... Me fugiu o nome do lateral direito.
1: Mucuri,
2: desculpa. Né, colocou o Mucuri do lado direito, né, e foi antes do lado esquerdo para tentar preencher um pouquinho mais o meio com o Rodriguinho, né, aparentemente funcionou, né, porque o CRB deixou de chegar por aquele lado, mas assim, não surtiu tanto efeito assim, né, eu acredito que essa entrada do Fentes como terceiro zagueiro gerou muita dificuldade, principalmente no meio campo, né, uma pressão que não estava muito legal, não estava encaixando, então o CRB controlou muito esse primeiro tempo, fez um primeiro gol, poderia ter feito mais, né, mas assim, o Fortaleza melhorou no segundo tempo, né, com as mudanças, preencheu um pouquinho mais o meio, conseguiu, né, com dois zagueiros, sustentar essa parte defensiva.

0: Eu acredito que o CRB teve que ter chegado uma ou duas vezes, né, para finalizar, mas assim, o Fortaleza, mesmo não jogando bem, né, conseguiu criar chances no segundo tempo, empatou e poderia até ter virado o jogo.
1: Poderia ter virado o jogo, é o que eu digo, gente. Eu brinco aqui com o Meritiero, um coraçãozinho pra tu, viu? Mas as chances de gols, no modo geral, que o ataque do Fortaleza perde, e não é um ataque ruim, eu não acho um ataque, ai, Denise, tecnicamente fraco, eu não acho, gente. Eu acho que, volto a falar, eu tô repetindo isso já tem umas duas semanas, que é uma afobação, João Marcos, não sei se vocês percebem isso também, de finalizar, de tentar resolver a situação logo, que acaba perdendo algumas chances.
2: E é isso que a gente viu na partida de ontem, Gata Show. O segundo tempo do Fortaleza foi bem melhor do que o primeiro, o João Marcos já analisou. E o Meritiero, que a gente estava falando, perdeu um gol inacreditável. Foram dois gols que ele perdeu. Uma na trave e outro, o gol estava escancarado para ele fazer o gol, para fazer o Fortaleza empatar e ter mais tempo de tentar virar. Sim. O segundo tempo foi todo do Fortaleza. O primeiro tempo, quem foi melhor foi o CRB, poderia ter vencido ali o primeiro tempo até com uma vantagem maior, teve bola no travessão. O João Ricardo, a gente tá falando do Richard pelo lado do Ceará no jogo contra o Botafogo, o João Ricardo salvou e muito o Fortaleza na partida contra o Galo da Pajuçara. E o segundo tempo, o Carpini entendeu que precisava mudar. Na verdade, ele entendeu, como o João Marcos já mencionou também, ele entendeu ainda no primeiro tempo, quando ele tira esse esquema, coloca o Fuentes para ser o lateral mesmo, em vez de ser o terceiro zagueiro, coloca o Mucuri na direita e o Rodriguinho no meio. Ele já entendeu aí. E pro segundo tempo, aí ele tinha que mexer. Porque o Fuentes, atuando na sua função de origem, foi muito mal. Ele errou passes milimétricos. Se a gente quer que um jogador cruze bem, o Fuentes tem que cruzar, tem que acertar. Se ele não acerta um passe, como que ele vai acertar um cruzamento? E ontem ele errou demais os passes e o Fortaleza acabou se prejudicando no primeiro tempo, mas teve sorte no segundo tempo de reverter essa situação. Eu vejo que o Fortaleza poderia ter conquistado uma vitória contra o CRB, viu, Gata Show? Pelo segundo tempo, pelas chances que fez, mas eu concordo com você. Fortaleza cria e fica nessa ansiedade de colocar a bola no fundo da rede, acaba não conseguindo, mas volta com um ponto na bagagem de Alagoas.
1: Pedro Henrique, o novo atacante do Fortaleza, já está fazendo exames médicos, tá, gente? Hoje e essa semana, né, deve já estar fazendo os treinamentos lá no PC. A gente reforça que só pode ser apresentado mesmo a partir do dia 20, porque é aquele período de janela de transferências, mas ele vai ajudar o tricolor ali. Foi uma boa essa decisão da diretoria em contratar o Pedro Henrique, João Marcos? O que, é que você acha?
0: Precisava, né, de mais um extrema, né, até porque o Baia não... Acredito que não tá, né, tava com uma expectativa boa nele, né? Acredito que não se cumpriu isso, então tanto é que o Fortaleza tá indo atrás de um atleta com as mesmas características. Né, é uma boa pro Fortaleza, né? Só resta saber se o Pedro vai ter um desenvolvimento bom, né? Porque assim, no Ceará não teve, oscilava muito, então é um atleta que oscila demais. Eu acredito que é uma boa contratação para uma Série B, né? Então resta saber como é que ele vai se comportar com a camisa do Fortaleza agora.
1: Vamos aguardar, hein? E tem movimentação de mercado também no Ceará, tá? Já Daniel Farias traz informações aqui sobre esse mercado da bola do Alvinegro de Porangabuçu. Meus amigos, estamos no ar aqui no nosso Jogada. Você que está nos acompanhando, manda sua mensagem através do número que está na tela. Quem está no rádio, eu estou pedindo para que você mande a sua mensagem, o seu áudio para o 98887-1306 ou vai lá no YouTube do nosso arroba Jogada SVM, deixa a sua mensagem aqui pra gente, que a gente vai lá, dá um giro, conversa com vocês todos, tá? Lembrando que além de Ceará e Fortaleza, a gente vai falar de Ferroviário, os três cearenses na Série D. Ferroviário, Maracanã e Iguatu. E vou trazer aqui destaque especial para Iguatu, porque desses três foi o único que venceu, tem a vantagem no jogo da volta na Série D. O primeiro mata-mata, hein, minha gente? Ô, Série D, reca, eu não gosto. Não gosto. Porque eu sei que são muitos times, são mais de 90 times, né?
2: E aumentou a emoção, porque são mais matas-matas.
1: Aí são negócio... mais ainda, né?
2: Aí a questão...
1: Oh, meu Deus do céu. Aí tem o primeiro, o segundo, o terceiro, o quarto, tem um quinto agora?
2: É, exatamente.
1: Vale a minha nossa senhora.
2: Aí é mais emoção e já deve colocar confronto cearense, caso os cearenses
1: passem, né? Cearense com cearense.
2: É, se eles conseguirem passar, vão se enfrentar na próxima fase da competição, mas é isso. O Ferroviário foi até Caruaru jogar contra o Central, a gente teve Maracanã entrando em campo, o próprio Iguatu também, e vamos ver até onde os cearenses vão. O estado do Ceará que tem uma tradição, né, Gata Show?
1: Sim.
2: Na Série D do Campeonato Brasileiro, com acessos, A gente já viu Floresta subindo, Ferroviário

0: sendo campeão, Guarani de Sobral também conquistando o título dessa competição. Então o nosso estado tem muita tradição, sempre entra com grandes equipes, né? O maior número de equipes, assim como o estado de São Paulo também. E o estado do Ceará sempre muito bem representado. Vamos ver até onde os nossos clubes vão chegar. O time do Ferroviário aumentou essa intensidade, essa qualidade, e para mim é um dos favoritos a chegar na parte final da competição. Se vai conquistar o acesso, a gente vai ver daqui para frente. Mas é um time que se reforçou e trouxe de volta o Ciel. E o Ciel é um jogador que realmente faz a diferença para esse time, e que o torcedor coral possa comemorar como comemorou nos últimos anos, com dois títulos dessa mesma competição.
1: Já já a gente fala mais sobre essa Série D bem movimentada. Alô, Ciel, que sempre nos acompanha, abriu o placar, hein, na tarde de ontem. Vamos já falar sobre esse assunto também. Voltando a falar sobre Série B, meus amigos, João Marcos, você que é mais experiente aqui do que nós, principalmente porque já trabalhou ali no Ceará e já tem mais convivência, né? Eu acho que é o período que o Ceará teve mais sem técnico, não foi não? Tava pesquisando hoje pela manhã, tentando, gente, ver, já são 22 dias sem comandante. E aí eu tava pesquisando pra saber se foi o período que o Ceará ficou mais tempo sem o técnico. Ah, Denis, você não tá gostando do trabalho do Batatais? Nada contra, e o Batatais é gente boa demais. Um abraço pra ele, gosto muito dele. Mas eu digo assim, que não é a função dele, né? Ele tá exercendo duas funções, né? Tá fazendo, é coordenador e tá sendo técnico. Tá quebrando galho ali. E esse quebra-galho, assim, gente, preocupa, porque a gente ainda não vê ainda a movimentação da diretoria em relação ao técnico, né? Eu entendo que é difícil tirar alguém do mercado, alguém que já está empregado, mas é um período sem comandante que preocupa, não preocupa não, Gilmar?
2: Preocupa, preocupa bastante, né? Até porque o Batatais, ele, né, ele estava na função de auxiliar, né? Depois ele foi para o departamento de futebol e agora voltou para a área técnica de novo. Então fica muito complicado, né? Trabalhar dessa maneira, até para ele mesmo, né? Se situar, saber o que ele precisa fazer. Eu acredito que essa parte de departamento de futebol, ele deve ter se afastado um pouco, né? Porque ele precisa estar focado no campo, precisa estar focado em melhorar o rendimento do time em campo. Então, essa indefinição de treinador, ela pode sim, né? E tá, né? Na verdade, causando bastante prejuízo pro Ceará. Porque o Ceará precisa definir isso logo, até porque os reforços estão chegando e não tem treinador. Isso é um pouco contraditório também.
1: Aí preocupa mais ainda, Liuê, porque os reforços estão chegando, o técnico não apareceu, eles estão meio que os reforços com o aval da diretoria. Se o técnico não quiser, não vai utilizar, e aí é dor de cabeça, energia. Ainda tem um detalhe, hein? Já o Daniel Farias vai trazer essa informação. Tem um jogador do CSA que tá vindo pro Ceará, mas só vai poder vir se o CSA for eliminado da competição. Ainda tem esse detalhe ainda, que é um atacante também.
0: E a gente nem sabe
1: é uma bagunça. Vamos
0: se vai ser um cara que vai chegar pra somar ou não. Então, realmente, é uma coisa que gera um tumulto, uma certa bagunça, porque o Ceará tá seguindo um rumo que a gente não entende, é o empurrar com a barriga, Gata Show.
1: Sim.
0: Vai chegando algumas pessoas lá, o Ceará vai adaptando. Ah, vai ser o diretor já vai fazendo uma outra função. Acaba subindo, por exemplo, o Gabriel Bede, que ninguém conhece. E o Ceará vai trabalhando dessa forma, coloca um técnico interino, não sabe se ele vai permanecer, sendo que o Anderson Batatais tem outra função. Quem deveria assumir a equipe não seria o Alisson Henry, que é o interino fixo, porque no futebol brasileiro, quem assume a equipe de forma interina
1: é o auxiliar, né?
0: É o auxiliar fixo. Se você for ver em todo o time, ah, o técnico foi demitido. Ou você chama o do sub-20 ou coloca o fixo. O auxiliar fixo. E o Ceará não faz isso. Ele vai puxar.
1: Mas o Alisson tá lá, né?
0: Tá lá, exatamente. Ele poderia assumir a equipe, ele tá lá nos treinamentos. Aí você chama o Batatais, que, ao meu ver, tá fazendo um trabalho interessante na equipe do Ceará, apesar da derrota. Ele já faz uma outra função. Então, o Ceará sempre vai na contramão da lógica do futebol, Gata Show. A lógica era você trazer, no momento, um diretor de futebol, um executivo experiente, dos bastidores, para fazer o time do Ceará mudar esse astral. Um cara forte no vestiário também, como técnico. E o time alvinegro não tem essas respostas. Você trouxe ali o Ricardinho, acabou trazendo, por exemplo, o Anderson Batatais, como eu já mencionei aqui, e a gente não tem algumas respostas. Tá trazendo um jogador do CSA, mas só vai chegar quando o CSA terminar a participação na Série D do Campeonato Brasileiro. E a gente não tem a resposta se vai ser um cara que vai chegar e resolver. Então eu concordo também com esse seu pensamento quando você fala, ah, o Ceará tá olhando o mercado e não tem um treinador. É o treinador

0: e acaba moldando o estilo de contratação. Se é um treinador mais defensivo que vai jogar com a linha de 5, ele pode pedir mais um zagueiro. Mas se for um treinador que vai jogar mais na ofensiva, ele vai pedir mais jogadores de lado, mais atacantes. Então, é meio perigoso o Ceará viver dessa forma, não contratar ninguém até o presente momento, e o tempo vai passando. Por exemplo, com o esquema adotado do Ceará hoje, com a linha de 5 defensores, o meio campo ali com 2 volantes, com mais 2 meias de articulação, que o Ceará joga com o Melk e também o Matheus Araújo, eu queria entender, será que o Mugni, que deve chegar para o Ceará, ele vai ter espaço nesse time? Então são algumas coisas que o Ceará acaba tomando de decisão e a gente não tem essas respostas claras do Alvinegro. E ontem, com mais uma derrota, o time vai se complicando na Série B do Campeonato Brasileiro e o Ceará está vendo o tempo passar. Não vai, de certa forma, contratando o que tem que ser contratado e se complica ainda mais na segunda divisão.
1: Ainda eu acho que o Batatais ele seria efetivado se o Ceará tivesse ganho esse jogo contra o Botafogo.
2: Você acha que seria?
1: Eu tenho essa impressão que sim. Né? Porque essa procura no mercado ela está muito difícil. Né? E o Batatais já conhece o grupo, as contratações estão chegando.
2: Sim.
1: Né? E ele também era um auxiliar fixo do clube, então acredito que por isso também que ele deve ter a preferência de ter assumido o Ceará nessa fase agora de troca de treinador. Então, sinceramente, eu acredito, se o Ceará tivesse ganho, provavelmente ele seria efetivado de cargo de treinador.
2: E seria uma boa, sim? Você acha que seria uma boa se ele continuasse?
1: Eu acredito que sim.
2: Já conhece a galera, né?
1: Tá contratando, já conhece todo o grupo, agora resta saber de que forma que o grupo vai responder a tudo isso, né? Então a gente teve um Ceará nesse último jogo sem atitude, sem vibração, né? Bastante espaçado, então eu acredito que o Ceará também não perdeu o jogo só por causa disso. Mas para a característica de clube, do que a torcida gosta, o Ceará ficou muito aquém de um clube competitivo.
2: Você ia falar, Liuê?
0: Não, sobre essa questão, né? O Anderson Batatais, hoje no futebol a gente fala muito de desempenho, mas o que segura no cargo um treinador são os resultados. Você pode apresentar um baita futebol, um futebol vistoso, ofensivo, que o torcedor quer, sempre um time mais ofensivo do que defensivo. Se os resultados não chegarem, o treinador não vai ficar. E o Anderson Batatais, ele estava tendo resultado no comando técnico da equipe do Ceará. O Ceará não apresentou um bom futebol total contra o Avaí, não foi o time mais ofensivo, mas venceu a partida. Conseguiu um empate fora de casa contra o Criciúma. Perde para o Botafogo e vai tentar uma recuperação fora de casa. E eu vejo, eu concordo com o João Marcos, se ele tivesse vencido esse jogo contra o Botafogo, ele seria efetivado. Mas o Ceará, para o próximo jogo que vai ter, que vai ser no final de semana contra o Juventude, lá em Caxias, um jogo difícil, um domingo às 11 horas da manhã, o Anderson Batatais tem 2 jogos agora na sequência fora de casa. E se ele tem esse sonho, esse planejamento de continuar no comando técnico do Ceará, ele vencendo as 2 partidas, aí sim, ele pode ficar no comando técnico, jogos fora de casa. O Ceará não tem um bom desempenho, o Ceará só venceu um jogo que foi contra o Cuiabá no início da competição e vai encarar 2 adversários que têm o mesmo pensamento que o Alvinegro. O Juventude, ele tá mais acima da tabela.
1: Venceu
0: e depois
1: fora,
0: tem,
1: né?
0: O Goiás. Venceu fora de casa. Fora. Subiu, né? O Juventude já começa a incomodar, por exemplo, um Fortaleza. E vai encarar o time do Ceará. Então são 2 adversários que, antes do início da competição, eu já falava. Juventude, Goiás, junto com o Ceará, Fortaleza, outros times que podem chegar, são favoritos ali para alcançarem aquelas 6 primeiras vagas da Série B do Campeonato Brasileiro. Para ver a situação do Alvinegro. O Ceará tá 3 pontos da zona de rebaixamento. E o Ceará tem 2 jogos fora de casa, contra a Juventude Goiás, 2 pedreiras que o time alvinegro não tem que pensar em empate não, Gata Show. Perdeu em casa, vai ter que vencer fora. E essa é a matemática da Série B.
2: Eita, meus amigos, quem foi que falou agora? Quem foi? Como é o nome dele lá de Aracati? Alô, Aracati! Cadê?
3: Liuê Góes!
2: E o do outro lado, tu é da onde, João Marcos?
1: Marília, interior de São Paulo.
2: Interior de São Paulo, a galera de Marília, tem uma galera de São Paulo que nos acompanha aqui também,
1: isso,
2: viu?
1: É legal.
2: Ora, João Marcos aqui conosco também. Daniel Farias. Deixa eu chamar Daniel Farias, já a gente fala sobre o Lion. Sobre o Fortaleza, que empatou. O torcedor já comenta aqui, Gata Show, o resultado de empate não foi de tão ruim, não. Eu realmente não achei o resultado ruim, não. Mas poderia ter sido melhor. Poderia ter garantido a vitória no segundo tempo, porque teve oportunidades o Leandro Pissi. E já a gente reforça, né?
0: Não, é isso? Fortaleza, foi o empate.
2: Você que narrou o jogo.

0: ontem, Liu.
1: Mas assim, eu tenho um pensamento um pouquinho diferente, porque assim, o Fortaleza perdeu pro Lanterna em casa, Gata Show. Perdeu
0: pro Lanterna. Isso, não, pelo amor de Deus.
1: E o CRB não vence agora já 4 partidas na Série B. Então dava pra ter vencido. A gente viu o jogo. O Fortaleza é um time superior, mais técnico, mais qualificado. Não conseguiu vencer, empatou. Então, sempre nessa matemática. Eu falei agora do Ceará. Ah, você perdeu em casa. Não tem tempo pra se lamentar, porque já tem jogo no final de semana. E você se recupera vencendo, conseguindo uma sequência de vitórias. E o Ceará precisa, mais do que o Fortaleza, dessa sequência de vitórias. Mas sobre o Tricolor, perdeu pro América, um jogo que você não poderia perder. Você tinha que somar pontos contra o Lanterna. Se perdeu, tenta vencer o time do CRB. E o Fortaleza agora, diferente do Ceará, tem 2 jogos em casa. É o Sport, que tá na parte de cima, assim como ele. E a gente tem, na sequência, o jogo contra a Ponte Preta. É um time que tá lá embaixo, inclusive pode até assumir a lanterna, depender dos resultados de hoje e também de amanhã. E o Fortaleza, para ter a noção sobre esse resultado, Gata Show, Fortaleza, se conseguisse essa vitória contra o CRB, com 2 jogos em casa, a gente poderia, daqui a 2 rodadas, estar falando que o Fortaleza poderia ser o líder pela pontuação. Mas isso não vai acontecer. O Fortaleza, com empate, chega a 22 pontos. E se vencer os 2 jogos na sequência em casa contra o Sport e Ponte Preta, chega a 28. A mesma pontuação do líder atual, que é o Vila Nova, que faz uma grande Série B do Campeonato Brasileiro.
0: Vamos já dar uma olhadinha nessa tabela de classificação, torcedor. Daniel Farias! Cadê tu, Daniel Farias? E o técnico, Daniel? O que é que tu conta de novo aí, Daniel? Chama o Daniel, William Fortuna! Daniel
2: Farias! Bom dia, Gata Show!
0: E aí, Daniel?
2: Tudo
0: bom?
2: Bom
0: dia!
2: Um abraço pra você, pro João Marcos, pro Liuê, pra todo mundo ligado no Jogada Primeiro Tempo. Olha, só pra trazer logo uma resposta sobre essa sua pergunta sobre técnico, o Ceará segue em busca de um treinador. Por mais que o Anderson Batatais tenha conseguido ali alguns resultados positivos contra o Avaí, contra o Criciúma, foi avaliado ali como positivo porque foi fora de casa, contra um forte adversário, teve essa derrota agora, mas a diretoria segue em busca de um treinador. E o parâmetro, Denise, o perfil segue aquele, um técnico que está empregado. Ah, Daniel, mas aí vai conseguir tirar? Tá aguardando alguém ser demitido. Esse é o posicionamento, a postura do Ceará nesse momento. Ele tem um perfil estabelecido, ele não quer contratar um dos que está livre no mercado nesse momento, porque acredita que eles não fazem, não casam com o perfil que o clube deseja, e os empregados, eles não vão sair do seu time a qualquer custo. Então, o Ceará aguarda algum deles ser demitido para contratar. Tem alguns aí que estão começando a balançar um pouco no cargo. Um nome que tem sido muito comentado é o do Daniel Paulista, técnico do Goiás. Ontem o Goiás, nessa rodada, foi derrotado por 3-0 em casa, né, se eu não me engano, para o Operário. Então, assim, é um treinador que está passando por um momento turbulento lá no Goiás, está pressionado, e a informação que a gente tem é que ele é um dos favoritos no entendimento interno do Ceará. Então, eventualmente, ele sendo demitido, provavelmente o Ceará faria uma proposta e aí caberia ao Daniel Paulista decidir se aceitaria ou não esse convite do Ceará. Mas isso se ele for demitido. Até o momento ele segue mantido no cargo. Depois do jogo de ontem ele concedeu uma entrevista coletiva, enfim, deu indícios de que pode continuar pelo menos mais essa semana. Mas o desejo do Ceará é contratar um treinador. E o jogo, Denise, foi muito ruim. A gente estava lá no estádio Presidente Vargas. A presença de público foi até um pouco maior do que o que a gente imaginava, porque, enfim, nas redes sociais existe todo esse movimento de parte da torcida, né? Daquela campanha de público zero, mas foi um público assim, melhor do que nos jogos anteriores, cerca de 5 mil torcedores, até animados durante o jogo, cantando bastante, apoiando a equipe, mas viram dentro de campo um Ceará muito abaixo do esperado. Eu estava conversando até com o João Marcos fora do ar, a questão das finalizações, o Ceará teve dificuldade até de chegar perto ali da área para finalizar. Ele só foi fazer finalização para a defesa do goleiro adversário, que no caso era o Vitor Souza do Botafogo, na segunda etapa. No primeiro tempo ele não conseguiu finalizar na direção do gol, e isso mostra a grande dificuldade que o Ceará teve, e na segunda etapa foi penalizado ali aos 31 minutos do segundo tempo, um belo gol de falta marcado pelo Rafael Gava, jogador do Botafogo de Ribeirão Preto. Na reta final, Denise, ainda teve ali um lance muito polêmico, de certa forma. Aos 42 minutos, o Ceará chega ao gol de empate. Ele foi marcado pelo Éder.
0: O lance, mas a gente tá vendo na TV agora, Daniel.
2: Exatamente. Para quem tá acompanhando na TV Diário, tá vendo aí esse lance. O Luca dá uma bicicleta, a bola vai pra área, o Pedro Sli cabeceia. A bola resvala no Éder. Ele tava com o braço colado, mas ela bate aqui no braço dele e vai pro gol.

0: Mas a gente ficou sabendo que a regra diz que se a bola toca no braço ou na mão e logo em seguida é gol, o lance precisa ser anulado, independente de estar com o braço colado ou não. A arbitragem esclareceu isso para os jogadores em campo. Mas enfim, teve essa certa polêmica ali na reta final, mas não tira a atuação abaixo do Ceará nessa partida, Denise.
1: Pois é, eu vi o Richard comentando também, Dani, ao final do jogo, sobre esse lance, né? O lance que a bola bateu na do Éder, ele reclama sobre critérios ali, João Marcos, mas ele foi muito consciente quando ele disse. Teve essa situação do lance, né? A gente fala que alguns critérios que a arbitragem aplica, outros não, mas isso não invalida o que a gente não fez, né? Que era pra ter sido um jogo bem melhor. Tem algo que se explique assim, João Marcos? O Ceará teve uma semana de treinamento. Você acha que é qualidade técnica? Ou você acha que o Batatais não conseguiu implementar o que era para ter sido feito? Tem alguma justificativa? Aquele, vamos terceirizar, né? O que a gente abriu o programa falando sobre isso, torcedor. Vamos tentar explicar esse baixo de rendimento do Ceará nesses últimos jogos?
2: Ah, eu acredito que os três zagueiros não tiveram muita funcionalidade, né? Então, só tinha um centroavante, que era o Igor, e aí ele ficava centralizado, né, em cima do Luizão, para gerar essa dúvida mesmo, principalmente nos dois zagueiros, que era o Júlio e o Éder. Né, então, na leitura que eu fiz durante o jogo, né, até comentei esse jogo, foi que poderia ter mudado a plataforma, poderia ter feito, né, uma linha de quatro, ter preenchido mais o meio-campo com o Júlio, e eu acredito que o Ceará conseguiria equilibrar um pouco mais, mas quando você tem três zagueiros e dois perde a funcionalidade, fica difícil, né? Então me espantou também muita bola longa, os três zagueiros tomarem essa bola longa, então fez com que o Botafogo chegasse também dessa forma, né? Mas o controle de jogo do Botafogo foi no meio campo, né? Então o João e o Richard sofreram bastante, né? Não conseguiam encaixar, então toda hora que o Botafogo saía jogando, saía com tranquilidade, sem pressão nenhuma, então conseguia controlar muito o jogo devido a isso, né? Então o que preocupa, da última vez que eu vim aqui foi um comentário sobre o Melk, né? Que ele tinha feito um jogo muito bom contra o Avaí, mas que ia chegar um ponto que os clubes iam começar a marcar o Melk,
1: né?
2: E aí precisava ter uma alternativa diferente. Então o Ceará não tem isso ainda, o setor de criação do Ceará fica muito dependente dele, e quando o Melk é marcado, né, o time não consegue criar absolutamente nada ofensivamente. Então precisa sim mudar, eu acredito que até a chegada do Mugni vai ajudar nisso, né? Mas até lá o Ceará precisa arrumar outras alternativas para o setor de criação. E também a escalação faz com que o Ceará transite pouco, né? Não tem velocidade pelo lado, tanto o Rafael Ramos quanto o Fernando não são atletas, ao meu modo de ver, com características ofensivas, né? O Rafael Ramos e o Fernando têm dificuldade nesse último terço para terminar as jogadas com qualidade. Tanto é que o Sanches e o Enzo entram também devido a isso. Então o Ceará precisa sim buscar alternativas para que ele possa ofensivamente ser mais criativo e conseguir fazer gol.
1: Liuei, e falando do Fortaleza, a gente consegue terceirizar alguma coisa aí, Liuei, do Fortaleza, do tricolor do PC?
3: Ah, sobre o Fortaleza, analisando bem o que foi a partida, Gata Show, uma apresentação bem tímida do tricolor na questão do primeiro tempo. A evolução acontece no segundo e é muito difícil você ir para uma partida, fazer uma estratégia para 90 minutos, leva um gol aos 6.
1: 5 minutos, 6 minutos mais ou menos.
3: Chegamos,
1: né?
3: Era 5 para 6, né? Do Mikael, que inclusive com esse gol ele atinge a marca ali ao lado do Choco, um dos artilheiros da Série D do Campeonato Brasileiro. Mikael que é artilheiro do Brasil, agora são 20 gols na atual temporada, 10 gols na Série B. Um centroavante já passou pelo Sport, marcou. Então a estratégia, Gata Show, que você faz para toda a partida acaba indo embora logo nesse lance. E o CRB foi um time que fez o gol e ainda continua indo para cima do Fortaleza. O CRB não fez o gol e ficou atrás esperando o tricolor, não. Foi para cima, querendo mais e até mereceu mais no primeiro tempo. E a gente viu falhas do Fuentes, tanto de forma defensiva, que foram diversas, inclusive o gol do time do CRB, na recomposição defensiva do Fortaleza, de forma lenta, ele acabou errando e o Mikael faz o gol. E a gente teve vários erros ofensivos do tricolor de aço. O João Ricardo, para mim, foi o grande nome do Fortaleza na partida. Sim. E no segundo tempo, a presença do Paulo Baio. Eu esperava a entrada de Wellington pelo lado direito.
1: Depois ele foi e alternou, né?
3: Ele colocou o Paulo Baia pelo lado esquerdo, mas mesmo pelo lado

0: lado direito, foi o Paulo Baia, que fazia as principais jogadas do Fortaleza. Era o Paulo Baia que atacava mais na segunda etapa.
1: Mas você gostou do Paulo Baia?
0: Eu gostei da apresentação do Paulo Baia. Ele, talvez, o jogador de linha, foi o que mais se destacou ao lado do goleiro João Ricardo, que para mim foi o grande nome da partida pelo lado do Fortaleza. E a gente está vendo aí, nesse momento, na TV, quem está na TV também, no Jogada no YouTube, o gol do Miritelo, camisa 9, que perdeu um gol escancarado. Um gol que a gente fica assim, imaginando como é que o Miritelo conseguiu desperdiçar essa chance, essa oportunidade para o time do Fortaleza. Mas o gol, para quem está em casa, quem está no rádio, a gente voltar um pouquinho, foi muito parecido, semelhante, com o gol que o Fortaleza, Gata Show, fez contra o São Bernardo. O gol do Miritelo, uma jogada do próprio Paulo Baia, que recebe ao lado esquerdo, cruza na área e o Miritelo faz o gol. E foi um gol bem semelhante, né? O Paulo Baia recebe do lado esquerdo, cruza na área, Miritelo faz o gol e o time do Fortaleza consegue um empate. Tinha até tempo de tentar uma virada, o gol foi por volta de 35 minutos do segundo tempo, ainda tinha 10 minutos de bola rolando no tempo regulamentar. Fora os acréscimos, foram 6, né? A gente teve bola rolando até os 51, então o Fortaleza ainda teve esse espaço, mas pecou na finalização, errou demais no segundo tempo. Se tivesse com a mira mais calibrada, até o Vitinho até tentou.
1: Pois é, isso que eu tava comentando aqui com o João Marcos, que teve esse lance do Miritelo que perdeu e tava impedido também. Teve lance do Vitinho também, né? O próprio Vitinho também.
0: Ele errou, puxou pra direita, que não é a boa, ele gosta mais do pé esquerdo. Do pé,
1: canhotinha, né?
0: Mas a mira não tá boa do Fortaleza, a gente já viu isso no jogo passado, contra o América. O time do Fortaleza tentou, por diversos momentos, chegar a meta adversária, tentou bola na trave, goleiro defendeu, e nessa partida a gente viu alguns lances semelhantes, erros semelhantes da partida contra o América Mineiro, e esses erros preocupam para a sequência, porque o Fortaleza vai ter 2 jogos em casa, e por ter passado esses 2 jogos sem conseguir uma vitória, porque acaba perdendo para o América, empata com o CRB, e essa ansiedade de forma natural vai aumentar para uma vitória contra o Sport na próxima rodada.
1: Torcedor, o que é que você tá achando, hein, torcedor? Participa aqui com a gente no 988-87-1306. Enquanto os nossos analistas falavam, eu tava dando uma olhada nessa tabela de classificação e me preocupa. Como assim, Gata Show? Preocupa. Vou pegar primeiro essa primeira página aqui, diretor. Daniel Farias, olha aí, consegui fazer. Daniel, tá vendo como a tia aprende? Uma hora a tia aprende. Não tô mocinha,
0: com
1: Bia?
0: O Daniel ensinando, não tem
1: Daniel
0: como não aprender.
1: Ensinando, Daniel me ensina sempre, sabe, João Marcos? Aqui nesses momentos tecnológicos. Aí chegou um dia que ele tava na academia, aí um senhor chegou pra ele, você ensina tanta Gata Show? Me ensina aqui meu aplicativo aqui pra poder sair aqui, pra não tô conseguindo. Não é isso, esse Daniel é tudo, é completo, é TI, é informação, não é não, Dani? É tudo. Tá honrando, só o vozão, né, Daniel? Ixi, Daniel, pelo amor de Deus. Bora dar uma olhadinha nessa tabela de classificação, nessa primeira etapa aí, primeiro lado, até os 10 primeiros, gente. Quem tá no rádio, você lembra sexta-feira onde é que estava o Lion, não lembra, torcedor? Na quarta colocação, né, era isso, com 21 pontos. E agora caiu para a sexta colocação com 22.
0: E pode perder posições até o final da rodada.
1: Vale, minha Nossa
0: Novo Horizontino, Gata Show. Você tá vendo aí, ó. Novo Horizontino tá abaixo do Fortaleza,
1: sim,
0: né?
1: Sim.
0: Vai jogar na rodada.
1: Vai jogar contra quem, o Novo Horizontino?
0: O Novo Horizontino joga hoje, às contra 20 quem? Horas, contra a Ponte Preta. Que quando você virar, vai ver a situação da ponte. É a vice-lanterna da competição.
1: E qual outro jogo?
0: E o Criciúma. O Criciúma vai encarar o América Mineiro, que é o lanterna.
1: Valei-me, Cristo amado.
0: Que vai ser na terça-feira, esse jogo na terça-feira às 20 horas. Então, o Fortaleza, vamos supor, Novo Horizontino vence a parada, vence a partida e o Criciúma também. O Fortaleza pode terminar essa rodada na oitava colocação. Se um dos dois vencerem, o Fortaleza aí pelo menos vai para o sétimo lugar. Tem que torcer para Novo Horizontino e Criciúma nenhum conseguir um triunfo, porque empatando consegue a mesma pontuação do Fortaleza, mas a gente tá vendo que tem cada time, Novo Horizontino e Criciúma, uma vitória a menos que o Tricolor. Então, empatando, iguala em pontos, mas não iguala em vitórias e fica para trás.
1: Eita, que essa Série B não é brincadeira, não. Eu vou fechar aqui, diretor, ó, e vou pro outro lado, viu, João Marcos? Aí o outro... Olha a Siri falando contigo, que não compreende. Do nada...
0: Do nada ela veio falar aqui, ó.
1: Siri, nem eu tô compreendendo esse time da Série B, porque ela não tá compreendendo o time da Série B, coitada, pelo amor de Deus.
0: E essa tabela de classificação, é todo mundo coladinho, né? Só o Vila Nova tá um pouquinho à frente, aí tá todo mundo colado ali, 22, 21, 20...
1: Aí eu pergunto,
0: depois cai um pouquinho.
1: Cai um pouquinho, no Feliway. Aí eu pergunto, João Marcos e amigos de casa,

0: mudando de lado a tabela. Torcedor que está nos acompanhando no rádio, a gente está mostrando a tabela de classificação, tá? Não vá bater o carro do vozão que está triste, magoado, não, pelo amor de Deus. Aí eu pergunto para vocês, quais são hoje, a preço de hoje, dia 22 de junho, as pretensões do Ceará? Eu fiz essa pergunta no comecinho do ano, se você não lembra, que os dois times, Santos, Ceará e Fortaleza, teriam que brigar para voltar, é um bate e volta. Por conta da estrutura, por conta da técnica, por conta de... Para mim, são os dois melhores da competição, tá? São os dois grandes que caíram da Série A. E aí o Fortaleza teve aquela reformulação de equipe, teve também a situação, né? O Ceará foi saindo gente, enfim, chegaram hoje. Hoje, João Marcos, eu vejo, não tanto o Ceará, tanto Fortaleza não, que eu ainda acho que o Fortaleza está tentando, oscila, que é natural, eu vejo. Agora, o Ceará está trazendo bem mais preocupação, gente, porque não chega perto do G6 de forma alguma. É muito mais próximo de lutar para não cair do que lutar para subir, João Marcos. É isso que traz ainda mais uma preocupação para o torcedor. E quando a gente para com o torcedor na rua, você deve parar muito o torcedor na rua para conversar com você, João, eles falam preocupados com a situação e eles estão com razão, porque os números aí estão dizendo aí, né, meu filho?
1: Mas é isso. É, o Ceará, ele, ao meu modo de ver, né, quando inicia a Série B, ele sempre é cotado para subir. Né, e com o passar das rodadas, o Ceará vem demonstrando muita dificuldade, né, de se manter ali no grupo da frente. Então, o que a gente pode tirar disso tudo, eu acredito que o Ceará ele precisa primeiro se reorganizar. O Ceará se reorganizar primeiro, né, fora de campo, para as coisas dentro de campo começar a fluir. Então, eu vejo o Ceará, ele precisa de contratações, né, isso é óbvio, mas as contratações que chegaram é para deixar o time minimamente competitivo para estar brigando pelo menos pelo G6. Mas, ao meu modo de ver, o Ceará ele precisa primeiramente se organizar. Né? E eu acredito que a palavra acesso hoje para o Ceará ela não cabe para o momento. É. Né? Reorganização de clube, se tiver que se manter na Série B para deixar o clube reorganizado, isso precisa ser feito, até porque se subir da forma que está, provavelmente vai bater e vai voltar.
0: Deixa eu só fazer uma correção na tabela de classificação aqui, gente. Ó, a partir do 11º, o Atlético tá com 19, o Goiás 18, o Atlético Goianiense também 18, o Ceará na 14ª com 17, é a preocupação nossa aí, Botafogo de São Paulo com 16, CRB 16, aí os quatro que estão na zona do rebaixamento, perdão, é o Londrina com 14, o Avaí com 13, Ponte Preta com 8 e América com 6 pontos. Só corrigindo aqui a nossa tabelinha para vocês.
2: Ô Gatachô, pra ver como o Ceará tá longe, né? O João Marcos estava analisando aí, o Ceará está 3 pontos da zona de rebaixamento. Inclusive, o Ceará, na próxima rodada, pela quantidade de vitórias do Londrina, que é o primeiro da zona, o Ceará pode entrar na zona de rebaixamento. O Ceará, por exemplo, se o Londrina vence, o Londrina vai a 17 e consegue 5 vitórias. Se o Ceará perde, o Ceará fica com 17, com 4 vitórias. O Ceará já é ultrapassado pelo Londrina, que está na zona de rebaixamento. Fora os outros times, né? O Botafogo tem 16, está atrás do Ceará, o CRB também. Então, o time alvinegro precisa subir na tabela. E para isso, essa sequência de vitórias que eu tanto falo aqui no programa. Você, torcedor do Ceará, espera o time alvinegro conseguindo 3-4 vitórias consecutivas com o futebol apresentado, com a desorganização que o time vive nos bastidores? É muito difícil você fazer essa afirmação. No futebol, tudo é possível. O Ceará já mostrou diversas arrancadas na própria Série A para permanecer, na Série B também para ficar, né? Teve aquele momento de quase um rebaixamento para a Série C, mas o time precisa disso, Gata Show, de sequência de vitórias. Não adianta nada você chegar em uma partida, vencer, na outra perder, na outra empatar, então você não está subindo a tabela, você está ficando no mesmo. Quando você empata, você fica praticamente na mesma posição, e essa é a situação. E quando você perde, o Ceará não perdeu posição na atual classificação, porém, vai se aproximando ainda mais da zona de rebaixamento, porque os times de lá vão vencendo. A gente já viu a vitória do Londrina. E daqui a pouco a gente vai ver América Mineiro, que está lá embaixo e que pode vencer a sua partida, e a Ponte Preta também. Então, um campeonato bem ruim do Ceará e tem que melhorar e muito para sonhar com a vaga na elite do futebol nacional.
0: Dani, você fica por aqui, Dani, porque tem novidades no ataque do Ceará, né? Já a gente traz mais informações sobre o mercado da bola. Tem jogador chegando assim, né, Dani? Porque só chega dependendo do time se for eliminado, né?
3: É, exatamente. Assim, tá acertado com o Ceará, mas não vai chegar no futuro.
0: É aquela história. Tem, mas tá faltando?
3: Exatamente. É, daqui pronto. A pouco a gente revela quem é esse nome.
0: Quem tem, mas tá faltando. Bora falar também do Pedro Henrique no Lion, hein, gente? Já tá fazendo os exames clínicos, físicos. E já deve, em breve, durante essa semana, já deve sim estar treinando com a equipe. Já foi um pedido do técnico Thiago Carpini para vestir a camisa do Fortaleza. Vai chegar, a gente já debateu muito sobre esse assunto semana passada. Muitos torcedores gostam, outros não. O homem vai ter que jogar a bola. Quando jogar a bola, meu filho, fazendo gols, aí, João Marcos, todo mundo vai correr para o abraço. Não é isso, João?
1: Ele vai carregar o peso ainda de estar saindo do Ceará, indo para o Fortaleza, né? Então vai ter uma pressão maior em cima dele.
0: Mas quem fez a troca assim, deu até certo, não deu? Não, se for os últimos. Menos, não, nem tanto, né? O Paulo Baia não tá dando certo, tá ainda no esquema, né?
2: Fez um bom jogo, não quer dizer que deu certo, né?
0: Mas o João Marcos deu certo. Ou, oh, João Marcos, ó. O João daí Ricardo, aí, João Marcos.
2: No vozão.
1: É uma dor de cabeça, né?
0: O João Marcos no Leão, é, Rafaelson, é, João? João Ricardo, é todo João
2: deu
0: nesse
2: certo.
0: Futebol.
2: Bruno Pacheco
0: deu certo. Quem mais? Nesses últimos lances, últimos anos. Tem o Rodriguinho, né, aqui. E o Paulo Baia, né?
2: A gente teve outros nomes que acabaram fazendo esse mesmo caminho, né? O Bergson foi um.
0: É, mas já tem um tempinho, né? Tô pensando assim, nesses últimos anos pra cá, foram só esses mesmo, né?
2: Esses nomes. 2022 pra cá foram esses atletas que mudaram de endereço aqui na cidade de Fortaleza.
0: Exatamente. Mudaram de lado, né? O endereço continua ali, ué.
2: Endereço de trabalho.
0: Só o endereço de trabalho. Torcedor, bora fazer o seguinte, eu quero escutar vocês, tá? Quero escutar vocês. Tem muita gente falando aqui de jogadores, falando aqui também do Ceará na Série A, do Fortaleza. Bora fazer o seguinte, o intervalo, já tô extrapolando, tô, William Fortunato. Bora para o intervalo, no próximo bloco a gente volta com a galera, que é você aqui no Jogada, para começar a semana, torcedor. Bora, eu quero conversar com vocês. Bora começar a semana. Quarta-feira tem brasa. Eita, Brasil, eu tô não com medo da Escócia, não. Eu tô com medo do Japão. Ave Maria!
2: Se fosse só o Japão, tava bom demais.
0: É o Japão,
2: tava bom. É a Holanda, pode ver a Suécia.
0: Ai, meu Deus do Senhor.
1: Fica em terceira Alemanha.
0: Deus me leve e guarde. Eu me tremi todinha quando eu vi aqueles japoneses tudo jogando bola que preste. Eu, ai, meu Deus do céu, amado. Vamos que vamos, né? A gente, eu sou brasileiro, não desisto nunca. Bora pro intervalo. A gente volta já, tá? Aqui no nosso Jogada Primeiro Tempo com você, torcedor. Aqui com a gente no Você na Jogada, tá? Não sai daí que eu volto já.
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1: Eita, estamos de volta. 11 horas e 51 minutos. Deixa eu mandar um beijo especial para o nosso querido Ciel. Ciel, mais um, hein? Mas um beijo, você tem que classificar o ferrão. O Ciel está nos acompanhando aqui. Mandou um coraçãozinho para você. Faça o coração. Você tá muito briguento com o Ciel, viu? Você tá muito exigente, viu, João Marcos? O
2: Ciel tem um lugar no meu coração, ele sabe disso.
1: Vai classificar o Ferrão, vai não?
2: Vai, vai sim. O homem tá fazendo gol todo jogo praticamente, né? Então eu acredito que o Ferroviário vai classificar sim com gol do Ciel.
1: Todo jogo tem ele, o Ciel. Mas aqui na resenha, gente, o João Marcos tava falando que ele só conversa, João Marcos. Que ele só corria, ou que ele não corria, que ele só fazia gol, tem que correr atrás do menino.
2: O Ciel agora só tá correndo pra frente, cara. Não tá recompondo, não tá preenchendo espaço, só tá querendo correr pra frente e fazer gol. Mas pelo menos tá fazendo, né?
1: Tá fazendo, tá né? Tá fazendo. Aí ele mandou um áudio aqui. Meu irmão, rapaz, que é isso? Eu tô correndo 9K. Olha aí, ó. Vê se eu consigo escutar, acho tudo.
3: Fala, meu irmão. Que é aí, isso, rapaz? Que é isso, rapaz? Tu é louco que eu tô correndo, velho. 9, 10K pro jogo, varão. Que isso, guerreiro, que eu tô correndo. O zagueiro não tem paz comigo, não, mano. Mas faz isso, aí tu quer que eu corra pra trás pra marcar ponta, meia dos caras aí? Não, eu tenho que marcar os dois zagueiros, pá.
1: O goleiro é meu.
2: É isso,
1: Ciel,
2: guerreiro.
1: Um beijo pra tu, viu, Ciel? Boa sorte aí, o Ciel que é cabra, gente boa. Sempre tá aqui conversando, acompanhando a gente. Sempre quando a gente pede, tá conversando conosco também. Já vou mostrar teu gol, viu, Ciel? Que tu tem moral aqui no nosso Jogada Primeiro Tempo. Gata Show, por favor, escuta meu áudio. Ele tá te ouvindo agora, Gata Show. Bora escutar aqui o áudio. Vamos lá, aperta o play, William Fortunato.
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1: Vai lá, aperta o play, Gata Show.
4: Manda um alô pro meu pai que tá te assistindo agora.
1: Teu pai?
4: Ele é um torcedor do Vozão.
1: Como é o nome do teu pai?
4: E aliás, perdeu, né? Miau.
1: Que miada é esse, macho? Almeida tá aqui, seu Almeida. Um beijo, tá triste, né, seu Almeida? Vai dar bom. Tenha fé que vai dar certo. Mais um, esse aqui ligou, foi muito. Não ligou,
5: rapaz,
1: não.
5: Pelo amor de Deus, Denise. Ah,
1: ligou, foi muito pra cá.
5: Fale com o João Marcos aí, que tem moral lá dentro do Ceará. Fale pra essa diretoria trazer o Ciel, rapaz, pra botar nesse ataque do Ceará aí, que ele bota a bola pra dentro.
1: Aí, ó, a gente acabou de falar do Ciel.
5: Com esse Melk aí, esse jogador aí, o Ciel bota a bola pra dentro ali, toda hora, que o homem sabe fazer gol. Traga bote um homem desse aí que faça gol, não traga perna de pau, não.
1: Mas a gente tá brincando aqui, o Ciel ali tá defendendo a camisa do Ferroviário, ele honra muito por isso. Mas ele caberia muito menos em algum time da Série B, não cabia, não? Cabia demais.
2: É, o Ciel, ele tem coisas que os atacantes, por exemplo, do Ceará não tem, né? Então a gente não tá forçando a ida do Ciel pro Ceará, mas o Ciel, ele tem valências técnicas aí que... Né, de finalização, principalmente, ataque de linha, né, e incomodar bastante a linha defensiva que os atacantes do Ceará não têm.
6: E lembrando, né, Gata Show, que sempre tem uma janela especial após o fechamento daqui. A gente está bem próximo de conhecer a janela de transferências que vai abrir no dia 20, após a Copa do Mundo. Tem aquela janela especial para atletas de Série C e Série D.
1: Sim.
6: Quando acaba a Série C e Série D, se o time for eliminado logo, passa um calendário muito grande sem atuar e tem essa janela especial. E como o Ceará tem esse pensamento de fazer um time mais caseiro, apostando na diretoria em pessoas que já conhecem o próprio Ceará, eu acredito que vai por essa linha também, nas contratações. O Mugni já conhece o Ceará, o Ciel tá aí, por que não apostar, né, numa eventual janela de exceção, como eu falei, para você atuar ali alguns meses, fazer parte do plantel? Eu vejo que não vai sobrecarregar a folha salarial do time. E eu vejo que também que vale uma aposta no setor ofensivo. Tem faro de gol e a gente tá com essa carência de camisa 9 no futebol brasileiro.
1: Ah, deixa ele classificar o Ferrão primeiro, viu?
6: Primeiro, né? Tem essa missão aí no Ferroviário. Mas é só nessa janela de exceção que o Ferroviário chega até a fase final e conquiste o tricampeonato da Série D.
1: Mais um, vai! Eita, cadê?
5: Liway Boys e João Marcos. Liway.

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1: Cuida, menino.
0: É o Wilson de Limoeiro do Norte.
1: Wilson do de Limoeiro do Norte.
0: Alô, Limoeiro. Show, Ceará. Pra ficar ruim, tem que melhorar muito, viu?
1: Vixe,
0: como é que você espera um time desse reagir? A gente espera um time reagir.

0: 60, o outro já está fazendo os cálculos aqui. Tem que ter 68 pontos para o mata-mata, 60 pontos para não cair. E com 44 pontos está complicado. É o Sérgio da Parquelândia. A gente está rumo à Série C, o torcedor preocupado já com essa situação do Ceará. Outro torcedor comendo aqui por escrito, gente. É, na minha opinião, Gata Show, nunca foi tão fácil subir para a Série A quanto este ano para Fortaleza e Ceará. Todos os times são medianos. Basta ter um elenco um pouquinho mais qualificado e técnico mais eficiente, que não inventem como fez o Carpini colocando Fuentes na zaga. O torcedor falando aqui em relação ao tricolor do PC. A gente ajeitou aqui a tabela de classificação, vamos já colocar aqui, torcedor, falando aqui, o Abimael aqui com a gente também, o Eduardo São Gonçalo, São Gonçalo do Amarante, quase não sai. Alô, galera de São Gonçalo! O que tá faltando no Ceará, Gata Show, é a união da diretoria. Como faz falta essa união? Quem fala aqui é o Eulino Oliveira, que tá aqui com a gente também nos acompanhando. Gata Show, por que que a diretoria do Ceará não toma decisão correta? A gente sabe, sempre tem os erros, a gente tratava de consertar, a gente tenta que conserte, mas o João Paulo parece que não tá acontecendo nada, Gata Show. E por falar em João Paulo, poderemos ter até uma surpresa essa semana, viu, torcedor do Ceará que está aqui com a gente. Já tá confirmado, Dani? Vem mesmo, homem? Então, anuncia aí, Daniel, vai pro povo ficar atento aqui com a gente também.
1: Vamos entrevistar o presidente João Paulo Silva essa semana, Denise, aqui no Jogada. Ao que tudo indica, quarta-feira.
0: Quarta-feira.
1: Quarta-feira.
0: Tá aí.
1: Aquecimento pro Jogo do Brasil vai ser com entrevista com o presidente do Ceará.
0: Aquecimento do Jogo do Brasil foi ótimo.
1: É que quarta-feira é dia do Jogo do Brasil, mas mais importante que isso vai ser a entrevista com o presidente João Paulo Silva.
0: Com certeza.
1: Vamos esclarecer muitos assuntos.
0: Vamos esclarecer muitos. E o principal, vocês sabem. Doutor, só vocês podem logo se preparando nas perguntas, viu?
1: João Paulo, quem será o treinador do Ceará? Já pensou se ele anuncia quarta-feira?
0: Isso é ótimo, né?
1: Ia ser massa.
0: Ia ser bom. Acho que ele tá segurando aí o ouro pra poder dizer.
2: Tentaram um Tencate, né? O Tencate deu a entrevista.
1: Foi.
2: Vai permanecer por lá.
0: Mais um, vai.
3: Boa tarde, Chico Lopes.
0: Diz, Chico Lopes.
3: É ridícula essa atitude do Ceará de querer contratar treinador se ele for dispensado de outro clube. É isso, o Ceará é um time grande. A que ponto chega o Ceará esse querer pegar uma rebarba? Vergonhoso isso. Eu não sou torcedor do Ceará, não, mas o Ceará não merece isso, não. Chico Lopes,
0: tá aqui.
2: Aí, Gata Show, é um tema que a gente já tinha abordado aqui, que é um erro muito grande, você aguardar um treinador ser demitido pra você contratar. Isso é um absurdo, porque o futebol muda muito. A gente tá falando do Daniel Paulista, ele pode estar mal lá no Goiás, mas ele vence duas, três, aí já sobe, já fica bem, então já não vai ser mais demitido. Então
0: parece humilhante, é humilhante, né? Que você tem que esperar alguém ser demitido. E você deixar claro isso, eu tô esperando alguém ser dispensado pra poder pegar essa pessoa.
4: E corre o risco ainda desse treinador ser demitido e não querer vir.
0: E não querer vir pro Ceará.
4: Ainda tem esse risco ainda.
0: Eita, Maria.
2: E querer descansar.
0: E querer descansar, claro.
2: O Ceará em outros tempos tirou treinador de equipes, né? A gente lembra naquela... subida do Ceará na questão de desempenho, quando o time estava na Série B do Campeonato Brasileiro, lutando para não cair lá em 2015. O Ceará foi lá no Macaé, trouxe o Marcelo Cabo, foi atrás de outros treinadores também, terminou com o Lisca salvando a equipe. Então, no momento ali, o Ceará usou. No momento atual, o Ceará não quer usar, não quer apostar, e vai atrás aí de um técnico que já está empregado no mercado.
0: Denise, bom dia. Quando chama Denise é porque tá com raiva. Por que ninguém fala que o Richard vem falhando direto? Já sendo o segundo gol de falta que ele sofre no canto que ele... Eita! Se fosse o Bruno, já estaria crucificado. Falou Roberto Edson Queiroz. Amigo, olha, respeita a sua opinião, mas se não fosse o Richard também ontem... No sábado à noite, Denise, o Ceará teria levado, era mais ali, viu?
1: Se a gente tivesse até depois a imagem pra mostrar, porque assim, eu tava vendo o lance de trás, né? Pareceu ser uma cobrança quase indefensável ali do Rafael Gava.
0: A gente tem uns gol aí, não tem diretor.
1: Foi um chutaço.
2: É porque ela pega na trave, né, Daniel?
1: Exatamente.
2: A gente
0: ela trai o Richard,
2: né? E na visão do goleiro, é muito fácil a gente às vezes analisar de fora, porque o goleiro ele fica em uma posição e ele vê a bola. E ela vai em uma parte da trave como se ela estivesse indo pra fora. Ela pega na trave e entra.
0: Tá aí
2: então,
0: agora.
2: Então é muito difícil. A bola muito complicada. O Richard fechou o canto, ó. Ela foi lá.
1: Foi na trave.
4: Ainda tem três atletas do Botafogo fazendo a barreira pra isso.

0: Pra atrapalhar o Richard, ele, né? Com certeza. Eu não achei que ele falhou de forma alguma. Pelo contrário, o Richard fez excelentes defesas, João Marcinho. Poderia ter esticado até o placar desfavorável ao Ceará.
1: A falha que ele teve, eu acredito, um gol de falta foi no jogo contra o Operário. Uhum. Né? Mas nesse jogo, não. Contra o Operário, sim, era uma bola defensável. Mas essa aí o Gava bateu e bateu muito bem.
0: Tá aí, Gata Show. Vocês concordam com este gol anulado do Ceará? Na minha opinião, ombro não é braço. Discordo. Ceará não jogou nada, tudo bem. Mas o impacto seria até de bom tamanho.
2: Mas é a regra, né, Gata Show? É, né? Pegou ali naquela região, tá no ataque, na defesa. É isso que, às vezes, eu não concordo na questão das regras do futebol, isso. Porque quando é na questão de defesa, às vezes não é pênalti.
0: Não pega, não é
2: mas
0: nada,
2: lá,
0: né?
2: No ataque, se pegar, você já teve uma vantagem. E o pênalti, no caso, o gol tem que ser anulado. E foi isso que aconteceu, o gol do Ceará foi anulado pela regra de forma correta. E a gente discute se é justo, se não é, é outra
3: coisa.
2: Eu
3: acho que o questionamento dele aí é mais sobre a posição.
0: A posição da bola,
3: exato, batendo. Porque ela fala, ombro não é braço, né? Ela pega mais ou menos aqui, ó. Nessa região aqui. Segundo a regra, é braço também, né?
0: Tá aí, meus amigos. Por isso que foi anulado. Denise, eu não estou acreditando que o Ceará até agora está esperando um técnico para ser demitido para contratar. Pois acredite, meu filho.
2: Pois é a ideia.
0: É isso mesmo. Pode acreditar. Ninguém tá brincando, não. Isso é valendo, valendo. O Ceará não precisa de treinador, Gata Show. Precisa de jogador. No mínimo 7. 2 laterais, 3 no meu campo, mais 3 atacantes. Eita, menino. Vai mandando sua mensagem aqui pra gente, viu, torcedor? No 988-87306, mensagem do Fortaleza, mensagem do Ceará. Alô, Ferrão, bora falar sobre o Ferroviário também. Alô, Ciel, que tá aqui conosco todos os dias. Um beijo pra tu, Ciel. Galera do Iguatu, tem moral também, viu? Venceu de virada da Tuna Luso. E vamos falar do Maracanã também. Júnior Cearense feliz, hein, Júnior Cearense? Eita, Copa do Brasil foi boa, né? E agora é Série D, para conquistar aí os objetivos. E agora aquele recadinho para quem trabalha no mercadinho. Até rimou, viu, Bia? A Bia tá quietinha hoje, diretor. O que foi que houve, Bia? Fiscalizando a gente. Ô, bafulê, vixe. Mandar um beijo para o João Inácio Júnior. Melhoras aí na sua recuperação, viu, Padim? Bora falar agora da turma que trabalha no mercadinho. Tem uma turma que trabalha no supermercado, que nos acompanha. 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Show, show! Parceiraça aqui do nosso Jogada, primeiro tempo. Bora pro intervalo? Aí eu quero ler duas mensagens aqui que o torcedor, nesse mundo que a gente vive do imediatismo tão corrido, tem gente que para e vai tchá, digitar. Aí eu acho bonitinho, tem que dar moral, viu? E a galera que tá mandando aqui mensagem, eu não consigo tirar notificação não, viu, Fortunato? Vai brigar comigo não, viu, Fortunato? Aí aqui acolá tem um barulho do zap, plim! Aí o Elivardo fala assim, ó. Gata Show, é triste ver o Ceará jogar. O pobre do Melk se matando. Olha aí, gente, de novo. Tentando jogo a jogo, mas não tem com que o Ceará... Mas não tem com que o Ceará, que os da base não resolvem? Falando assim, a pergunta que ele faz. Bom dia, Gata Show, sou aqui de Beberibe. O Ceará é um time ruim pra jogar. Gata Show, É, a turma fala aqui com a gente que o Pedro Henrique é uma péssima contratação, não serviu para o concorrente, vai servir para o tricolor, além de ser um jogador problemático. Calma, minha

0: Gente, calma, vamos jogar primeiro pra gente, né? Uma coisa é uma coisa, Liwe, outra coisa é outra coisa, né? Não, às vezes muda os ares, muda, né? Gata Show, o que é que tá acontecendo com o Maílton?
1: Maílton Fortaleza, nosso aqui, o Maílton. O Maílton do Fortaleza.
0: Maílton do Lion.
1: É o único Maílton que é reserva, né? Que o daqui é titular, o melhor do mundo. Grande Maílton.
0: Eu elogiei, rapaz, eu tenho essa boquinha de sacola, viu? Todo jogador que eu fico elogiando.
1: E o Vitinho
0: negócio...
1: também, meu Gata Show.
0: Eu elogiei também.
1: Aí ele. A mira tá mal.
0: Maílton, pelo amor de Deus, vai ser oração.
1: E o Maílton banco. Não entrou.
0: Mas é natural, gente. O homem tava sendo também sendo utilizado. É demais, desgaste físico.
1: Não, ele era o principal jogador. Ele era o jogador mais regular, mas agora não é desgaste físico, não. É prioridade do Carpini. A prioridade dele é o Rodriguinho. Rodriguinho dá outra dinâmica pelo lado direito ao Fortaleza. Um jogador mais equilibrado do que o Maílton. Maílton é mais ofensivo do que o Rodriguinho. O Rodriguinho é mais meio termo. Ele tanto ajuda no ataque e também... na defesa. Na defesa ele tem um ponto importante. O Maílton no setor defensivo não ajuda como o Rodriguinho. Eu vejo que o Fortaleza poderia até utilizar os dois em alguns momentos para ser mais ofensivo. E na partida de ontem, Gata Show, eu também analiso que o Fortaleza pode sim mudar o esquema. Eu defendia demais o esquema com três defensores, com a linha de cinco. Mas existe um caminho a ser seguido com o Fortaleza jogando com a linha de quatro jogadores ali na parte defensiva. E o Fortaleza jogou dessa forma todo o segundo tempo. Tem jogadores mais pelo lado. O Fortaleza pode jogar com meia mais central de articulação. Então, o Fortaleza jogou de uma forma diferente. Nessa disputa, o Rodriguinho está na frente atualmente. Eu já vinha falando sobre isso, que o Carpini deu indícios que o Rodriguinho seria titular e o Maílton vê tudo do banco de reservas. E quando precisou trocar, quem atuou por ali foi o Mucuri.
0: Sim.
1: Então, eu posso afirmar aqui que o Maílton é uma terceira opção no Fortaleza? Talvez.
0: Ai, que horror,
1: mas é um baita de um lateral, viu? Mas
0: como é que pode, né, João?
2: O Carpini, ele comentou isso na coletiva, né, no pós-jogo, sobre mérito.
0: E aí, o
2: Maílton, acredito que na visão do Carpini não tá tendo, né, esse mérito de ter mais minutagem. Então, resta também ao Maílton melhorar nos treinos e consequentemente, tá ganhando minutagem para aí sim se firmar como titular novamente.
0: Eita, torcedor. Bora fazer o seguinte. Bora pro intervalo. Você é titular sempre aqui conosco, viu? E já já a gente volta com mais informações. Lembrando que temos o Central Jogada também. João Bandeira já já vai trazendo detalhes sobre a Copa do Mundo. O Brasil é o Brasa. Quarta-feira, hoje tem Argentina. Gosto de ver o Messi jogar. Oh, como eu gosto de ver o Messi jogar. Eu fico emocionado quando eu vejo o Messi jogando. Eita, igual como eu fico quando eu vejo isso daqui, viu? É uma emoção louca, viu, João Marcos? Eita, menino, mas vai melhorar. O intervalo é ligeirinho e a gente volta já.
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1: Estamos de volta, hein, torcedor? Estamos de volta, meio-dia. 12 minutinhos aqui na nossa jogada, primeiro tempo. Antes da gente mostrar os gols da Série D, gente, bora dar uma olhadinha aqui na galera. Bora voltar aqui com a galera, que hoje a galera tá participando em peso. Eu tava aqui, ó, olhando a participação de vocês, gente. E bora dar moral pra essa galera, o William Fortunato. O William Fortunato tá quietinho hoje, tá baqueado, é, Fortunato?
0: Você na jogada.
1: Tá, não?
0: Você na jogada.
1: Tu é da onde? Manda um alô pra galera lá do
2: pra
1: teu
2: animar,
1: bairro.
2: Né, galera?
1: Vai. Calcaia. Um beijo pra galera de Calcaia. Cadê o coração da Calcaia? Alô, Calcaia. Um beijo pra vocês.
2: É, porque essa semana, viu? Essa aqui passou, Gata Show.
1: Foi puxada?
2: Não, olha aí. Segunda-feira a gente teve jogo do Ceará.
1: Aham.
2: O Ceará empatou.
1: Sim.
2: Na terça, Fortaleza perdeu.
1: Sim.
2: Aí o final de semana, no sábado, será perdeu.
1: Vai, né, minha nossa.
2: Domingo, o Fortaleza empatou. Então, uma semana, 4 jogos. E sequer uma vitória. 2 empates, 2 derrotas. Uma semana para esquecer. 2 rodadas para esquecer para o futebol cearense, que só prejudicaram os 2 times na tabela. Mas a gente não tem culpa do desempenho dentro de campo e dos resultados.
1: Ai, minha nossa senhora, ele vai lembrar, né, Liuei? Ô, Liuei!
2: Seria diferente essa semana, gata.
1: Hoje vai ser diferente essa semana?
2: Essa semana tem que
1: só
2: ser diferente.
1: Só tem jogo domingo, né, agora?
2: Domingo. Tem Brasil também, que seja
1: quarta
2: uma semana boa pro Brasil também.
1: Bora, Brasil, só tu, Brasa. Vamos já falar do Brasil, hein? Neymar deve estar entre os relacionados, hein, pra esse compromisso, para a alegria de João Marcos, torcer para o Neymar. Vai fazer nada, né, Neymar? Ou, né, João Marcos?
3: Nada, o Neymar ainda
1: tá trocando o nome dos homens.
3: O negócio ainda tão bom pro Neymar que ele, né, esperar ele se recuperar e o Rafinha acaba machucando, então abre uma brecha aí pra, quem sabe, até entrar jogando, mas acho difícil.
1: Entrar jogando é difícil. Mas acho que no decorrer do jogo, dependendo do resultado, eu acho que o Ancelotti pode colocar. Aí se ele fizer o gol, acabou a crise, né? É paz, é ex, acabou, né? Assim a gente, né? A gente, né? Assim, né? É que quinta-feira eu tô aqui, né? Com a faixa do Neymar na cabeça.
2: Pra cima,
1: eu e o João Marcos, hã?
2: É pra acreditar, Gata Show.
1: É, Gata Show.
2: Pra acreditar. É. Tem medo, tem. Até dos japoneses, né?
1: Eu tenho. Mas... Ah, eu vi o jogo do Japão que eu me tremei. Então, gente, pelo amor de Deus amado. Jesus amado. Vamos lá, olha. Denise, quando for no final da Série B, tu me diz. Vixi, não joga responsabilidade pra Gata Show, não.
2: Já vem pedrada aí. Quando começa assim...
1: É, eu já disse pra vocês... Que se continuar desse jeito como está, o Ceará vai lutar para permanecer. E o Fortaleza ainda sinto um leve respiro ali em ficar entre os 6. Eu já tô mudando porque eu queria que ficasse entre os 2, entre o primeiro e o segundo. Já tô mudando aqui de opinião. Se continuar com esse time da Série A, igual a seleção brasileira, Gata Show, não vai chegar a lugar nenhum. Ceará, terceira divisão, se não tomar atitude. E a seleção arrumando as malas nas oitavas. Eita, o Roberto Monte Castelo tá arisco. Tá bem espinhado. Roberto Clodoaldo, que é porteiro lá do Ceará, lá do Edson Queiroz. Um beijo. Gata Show, a minha resposta, Gata Show, é o Martinizio. Vale, Gata? Vamos escutar a resposta do Martinizio, vai. Aperta o play, Fortuna.
4: De Pindaretá.
1: Fala, amigo.
4: É, Gata Show, eu faço uma perguntinha pra nossa querida Fernanda.
1: Ah, a Fernanda, né? Volta quarta-feira.
4: Cadê as contratações do Fortaleza? Já começou a temporada de caça-refugo? Porque esse Pedro Henrique que tá vindo do canal, meu irmão, se lá não prestou aqui, pior ainda.
1: Menino do céu.
4: E outra situação. A diretoria do Fortaleza tem que acordar imediatamente, porque esse esquema do nosso tricolor de aço, jogar com 3 zagueiros, 2 volantes marcador, ainda levar gol por cima de gol, precisa urgentemente. Fora Carpini, fora burro Carpini.
1: Vixe, Maria, vale minha Nossa Senhora, minha gente do céu. A zaga do Fortaleza, esses 3 zagueiros de fato, começando, e ali aos 5 minutos, se eu tomar um gol ali por trás, esse sistema.

0: defensivo, ele tem que, o Carpini tem que mudar um pouquinho ali. Ele muda no decorrer da partida, beleza.
1: Ele inventou nessa partida, Gata Show. A palavra é essa, ele inventou. Porque assim, poderia ter feito o básico, poderia ter feito a linha de três defensores, mesmo sem a presença do Brits. Claro que poderia, né? Mesmo não dando certo ali contra o América Mineiro, ter levado os dois gols, Fortaleza joga dessa forma já há muito tempo, poderia repetir. Aí você inventa e faz duas improvisações, né? Duas modificações em vez de fazer um. É isso que eu não consigo compreender. Quando o Brits não joga, você tira o Brits e coloca um outro nome, beleza. Mas o que ele fez nessa partida, ele trocou o Gasal do lado esquerdo pro lado direito, então uma mudança. E colocou o Fuentes no lado esquerdo, duas mudanças. Ele mudou completamente esse setor e o Fortaleza acabou sentindo as alterações e perdeu logo no primeiro tempo, logo aos 6 minutos. Um time não acostumado a jogar dessa maneira, acabou levando logo o gol do time do CRB.
2: E ainda, ele tinha opções, né? Tinha o Ronald, que já jogou, né, como sim, terceiro zagueiro. Dá pra ter feito pelo
0: Ronald
2: centro.
0: Tava
2: né? E o Cauã Rocha. Mas dá pra perceber que dificilmente ele vai usar Cauã Rocha e Gasal no mesmo jogo, né, colocando principalmente os dois pelo lado.
0: O Ronald tava à disposição, bem lembrado. Bora lá, mais um.
3: Bom dia, Gata Show.
0: Bom dia.
3: Está jogado primeiro tempo. Queria saber de vocês porque é que toda vida que o time tá sendo pressionado em jogada de bola parada, vai atacante, vai centroavante e a bola só vai na cabeça deles. Quando o time agora vai atacar, o outro no caso vai atacar, a bola só vai na cabeça do zagueiro. Porque é que nunca fica um jogador ou dois prendendo ali o zagueiro do time adversário. E toda vida, quando isso não acontece, o time é sempre encurralado, é levado pressão até sofrer o gol. Por que é que acontece essas coisas?
0: Deu pra entender o que ele quis dizer, hein?
1: Com toda sinceridade, não.
0: Eu não entendi muito, não. Então, não sei se você conseguiu entender,
2: não,
0: João Marcos.
2: Não, não consegui, não.
0: É, aquele que sempre um que os dois zagueiros ficam... a bola vai nos zagueiros?
1: Não, eu entendi só no início, quando ele fala assim, que quando o time tá no desespero, a bola sempre chega nos atacantes. Né? Não, nos atacantes. Aí quando não tá, chega nos zagueiros.
0: Não, amigo, manda bem de novo aqui o áudio, manda. Que eu não
1: porque
0: tô...
1: isso ocorre, né? No desespero, a bola chega em todo mundo. É bola levantada, vai chegar em todo mundo que tiver na área.
2: Dá pra goleiro, sobra essa bola.
0: Mais um, vai. Eu vi o Richard no desespero lá na área pra fazer o gol.
4: Bom dia, bom dia.
0: Edinho Canindé.
4: Tá, Gata Show, João Marcos, New Way. É o Edinho Canindé.
0: A hora se não é.
4: Todo mundo triste, né? Pelo jogo dos nossos times, pelo amor de Deus.
0: Sim, foi.
4: Fortaleza pelo menos empatou fora, mas não é confiável. É não, New Way?
1: Verdade, verdade.
4: É osso, mas se não contratar esses dois times, vamos reabraçar de novo.
0: Vale,
4: a Série C.
0: Não,
4: os dois.
0: Pelo
4: é isso aí. Mandou alô aí pro meu irmão, Piaba e Romário César. Lerudinha, a melhor.
0: Piaba, o nome do irmão do homem. Homem, não diga isso não, pelo amor de Deus. Bora falar de Série D. Bora aliviar. Bora lá. Vai lá, Ferrão. Alô, Ferrão. Minha gente. Acho que tem que só tirar do YouTube, tá? Que a galera do Metrópolis que cedeu aí essas imagens. A gente agradece aí esse apoio dessas imagens cedidas. E a gente começa aí com o Ferroviário Central 1, Ferroviário também 1. Com ele. Olha aí, Liwe. Narra, Liwe. Assina 99,
1: Liwe. Assina 99. Grande fase. Tem faro de gol. E esse, meu amigo, tem que ficar próximo da área mesmo, viu, Gata Show? Porque lá é onde ele marca, se sente à vontade e joga como um menino. É o menino Ciel. Fazendo
0: Ciel
1: a diferença aí. Mas o central reagiu, a Patativa jogando lá no Lacerdão. E
0: com
1: fez
0: Guilherme
1: o gol,
0: aí.
1: Foi o Diego Viana?
0: Diego Viana, perdão, camisa 8.
1: Ex-jogador do Ferroviário, né?
0: Diego Viana, exatamente.
1: Achando parecido com o Diego Viana, vou já conferir
0: camisa
1: aqui.
0: 8. É, Diego Viana.
1: Camisa 8, jogou Ferroviário, jogou Potiguar de Mossoró, outras equipes também. E ele acabou, Iguatu, passou no Iguatu. Bom jogador de meio campo, e a gente tá vendo aí o gol do Ciel. 1-1, dá pra reverter, jogando em casa, no PV.
0: Ora, se
1: é
0: não
1: Ferroviário
0: dá
1: neles.
0: E olha o Ferrão, gente, se repetir esse placar, a decisão vai para as penalidades. Quem vencer, passa. E quem perder, né, por consequência, tá fora da partida. Bora lá pro Iguatu! Alô, Azulão! Eita, Azulão! Azulão foi de virada, hein? O Gabrielzinho do Tatuna Luso marcou aí o primeiro. A gente tá vendo aí o lance novamente. E aí, olha o Iguatu, minha gente. Primeiro com ele, Otacílio Marcos. Ele é veterano no futebol cearense. Olha que bomba. Mas, rapaz... E aí tem também o João Neto, marcando aí o segundo da virada.

0: Nada, gente, do Iguatu. Iguatu 2, Tunaluza 1. E o resultado, Gata Show, como é que fica pro próximo jogo, a decisão? Ah, amiga, ele pode perder até por um gol de diferença, porque dois gols fica aí com a vantagem. Esse gol do Otacílio foi um gol lá, gol bonito que a gente quer ver desse jeito, o Liway.
1: É nesse nível, né? E a gente vê o Iguatu sempre participativo. Chegou muito próximo recentemente conquistar o acesso, Gata
0: foi,
1: Show.
0: Sim.
1: Bateu na trave, foi
0: fez
1: até a última eliminatória,
0: fez
1: o último mata-mata.
0: Fez bem a Copa do Brasil também,
1: sim,
0: né?
1: Sim, o Iguatu com grandes campanhas, sempre se destacando. E a gente vem encarando um adversário forte. O Iguatu, ele foi para uma rota totalmente diferente do que o Ferroviário, né? E também a equipe do Maracanã vai para a região norte, encara a equipe da Tunaluza, uma equipe tradicionalíssima, que vem sempre se destacando a nível de campeonato estadual, mesmo enfrentando ali Paysandu e Remo, e encarou de igual para igual, fora de casa, e conseguiu um bom resultado para administrar e conseguir essa classificação à próxima fase da Série D, Gata Show.
0: Bora agora pro Maracanã, alô, Júnior Cearense. Também conquistou um empate, hein, gente? Bora lá. Imperatriz abriu o placar com Ivan Fortuna, como a gente tá vendo aí no lance, na tela, na TV. Como a gente... As imagens cedidas ali pela equipe da Metrópolis. Vamos lá, TV Metrópole. E o Guilherme, gente, do Maracanã. Deixando tudo igual, hein? No lançamento na área, olha aí, bateu na cabeça. E o Guilherme passou aí, empatando, dando vida ainda mais para o Maracanã. Maracanã que também, com esse resultado, gente, precisa vencer o jogo da volta. O jogo que também acontece em casa. Muito bom. As três equipes cearenses vão definir em casa. Isso é muito bacana, porque tem a força, né, dentro de casa. E se repetir esse placar, a decisão vai para as penalidades. Quem passar vai para a próxima fase da competição. Posso falar da Léo Motos, Gata Show? Ai, Sandy Júnior. Pois deixa eu falar de dinheiro. Posso, Bia, falar de dinheiro? De oportunidade para mudar de vida? São João tá chegando. Dia 24 é dia de São João, hein? Vamos todos de São João. Bota o chapeuzinho, viu, Liuê? Viu? Não é só o São Joãozinho. Viu, Gilmar? Você vai sair, Gilmar. Fazer tu dançar, Gilmar.
2: É meu aniversário.
0: É teu aniversário.
2: É meu aniversário, quarta-feira.
0: Quarta, que coisa boa, João Marcos.
2: Vai participar desse bolão aí.
0: Olha aí, já pensou se tu ganha bolão? Tu vai me chamar pra festa?
2: Lógico.
0: Ah, tá. Se tu não me chamar, viu, eu chego lá junto com o menino, viu? Breno aí, pra gente comer um bolinho na casa do João Marcos. Bora falar de dinheiro, gente. A oportunidade de mudar de vida. 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O intervalo, ó, tem um recadinho especial, já tô pensando no intervalo, tô agoniada. Mulher, se acalma, chama primeiro o Gleidson Rosa que depois tu pede intervalo, vai.
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0: 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É São João, menino, com dinheiro no bolso, aniversário do João Marcos ainda. Oh, as coisas melhorando. O intervalo agora é ligeirinho, no próximo bloco a gente volta com Central Jogada. Tem o Carpinha ainda falando conosco, Anderson Batatais e você, torcedor, que está aqui com a gente. Não sai daí que a gente volta já.
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1: Estamos de volta. Meio-dia, 29 minutinhos. E aí, torcedor, como é que você está para quarta-feira? Tá animado? Gostou de sexta? O Haitian adversário até um pouco mais fragilizado tecnicamente, né? Ixi, o João Marcos Rito gostou, não foi, João?
2: Gostei, gostou? Sim. O primeiro tempo foi bom.
1: Foi?
2: Foi.
1: Eu gostei do que viu o Endrick.
2: Mais devagar.
1: Mais devagarinho. Sim. Com a lesão do Rafinha, será que não dá espaço pro Endrick, hein, gente? Hein, João Bandeira? Queria ver mais esse menino em campo. Eu gosto tanto desse menino, João Bandeira. Esse menino é teu, aquele, como é? Esse menino, como é a piada?
3: Esse menino é meu, onde foi que ele nasceu?
1: Ah, é. Esse menino é meu, João Bandeira. Onde foi que ele nasceu?
3: Lá em Iguaçu, João Bandeira
1: nasceu. Eita, João Bandeira. Ou se o Endrick fosse meu filho, hein, João Bandeira? O negócio tava bom, tava não apagado. A gata achou que ia ser mãe de todo mundo também. A mãe do Mel, que é mãe do Endrick. Ora, dando retorno, faturando, não é não? E aí, João Bandeira, cadê o homem? Ora! João Bandeira.
4: Muito boa tarde, Denise. Boa tarde, todo mundo ligado no Jogada Primeiro Tempo. Por educação, vou dizer que o Endrick não tem idade pra ser seu filho.
1: Olha,
4: educação, eu sou é um segunda-feira com gentileza.
1: É um gentleman, né, este homem?
4: É,
1: olha,
4: não,
1: pela
4: não
1: educação,
4: tem idade ainda não,
1: olha,
4: pra ser seu filho, não.
1: O Daniel falou aqui, ó, só por educação, viu? Não foi. Não sei se foi bom ou se foi ruim.
4: Eu já cheguei dando cortesia, pai. Denise, mas bate pronto, foi até esse tema que eu escolhi.

0: pra gente tratar hoje o nosso Central Jogada sobre o Endrick ocupar ou não a posição do Rafinha. E de bate-pronto, pelo que a gente imagina nas escalações, não, tá? Já, a gente já faz, porque o Endrick, ele joga um pouco mais centralizado. Ele é um jogador que atua um pouco mais centralizado, principalmente como esse camisa 9. Então ele concorre muito mais com o Matheus Cunha, com o Igor Thiago. Quem tá concorrendo diretamente nessa vaga, aí o Ancelotti vai ter que resolver sim esse problema, porque pela lesão do Rafinha, ele vai ficar pelo menos dois jogos fora. Então quem tá nessa disputa aí é claramente ou o Rayan ou o Luiz Henrique. Né? Então são essas duas opções que provavelmente vão disputar a vaga deixada pelo Rafinha. Por quê? Porque são jogadores mais de ponta, onde nesse modelo que o Ancelotti utilizou no jogo contra o Haiti, o Rafinha era mais aquele jogador que caía um pouco pelas laterais. Então, o Rayan e o Luiz Henrique são os candidatos mais naturais a ficarem com essa vaga. O Endrick não, o Endrick disputa mais com o Matheus Cunha, com o próprio... algumas posições ali, principalmente nesse meio ali do ataque brasileiro. Então, a gente já acalma o torcedor com isso. Então, dificilmente a gente vai ver o Endrick de titular na posição do Rafinha. O Endrick, para ser titular, ia ter que adaptar esse modelo de ataque brasileiro, né? O Rayan, quando entrou depois, após a lesão do Rafinha, não entrou bem, não conseguiu render tanto, né? Esperava-se um pouco mais dele. Mas, após treinamentos e após jogar um pouco mais junto, a gente espera que o craque do Vasco tenha um sucesso melhor, principalmente se caso o Ancelotti opte por que ele entre. Mas de bate-pronto, dificilmente o Endrick entra nessa posição do deixada pelo Rafinha.
1: Pode até, Bandeira, só a gente falando um pouquinho rapidinho antes de você passar a bola para outro assunto. A gente pode até trazer aqui essa discussão, gente, em relação dessa vaga do Rafinha. O Rafinha teve a lesão, infelizmente, né? Vai ficar aí de fora. Sentiu essa lesão aí na coxa. A gente fica, né, claro, desejando tudo ok. E agora a discussão mais é para essa. Das opções que a gente tá vendo aí, pode ser o Endrick, o Luiz Henrique, o Martinelli ou o Rayan, que pode ocupar essa vaga.
2: O Rayan que entrou, né, Gata Show,
1: sim,
2: no jogo.
1: Sim, é.
2: E ele deve ser o favorito,
1: sim. É isso que eu ia dizer. Desses assumir. Quatro aí, eu acho que ele passa na frente, né, o Rayan?
2: Sim, o Rayan é um nome pelo lado direito. Muita gente queria já essa presença, porque é um jogador diferente do Rafinha. O Rafinha é mais um ponta de construção de jogada. O Rayan é muito mais agressivo. Ele leva a bola para a linha de fundo, vai para o um contra um, coisa que o Rafinha não tem esse ponto forte. A gente quer ver um ponta com mais sede, com mais vontade. O Rayan tem essa característica, é um ponta artilheiro, tá vivendo boa fase na temporada, desde que saiu do Vasco da Gama, em grande fase também, foi pro futebol europeu, pro futebol da Inglaterra, e lá marcou muitos gols. Ao meu ver, é o favorito para assumir essa vaga, e eu concordo se o Ancelotti escolher o Rayan para ser esse ponta direito já nessa partida contra a equipe da Escócia, jogo decisivo pro Brasil. O Bandeira já estava falando justamente sobre isso, porque o Brasil, ele deve saber nesse jogo se vai ser primeiro, segundo ou terceiro colocado do grupo.
3: Se ele quiser manter, né, a mesma característica, ele vai de Luiz Henrique. Né? O Rayan tem uma vantagem em relação ao Luiz Henrique, que é o poder de finalização. Né? Finaliza muito melhor que o Luiz Henrique. Vai entender certinho o que o Ancelotti vai querer. Se quiser manter a mesma coisa, com certeza, eu acho que ele vai de Luiz Henrique.
1: Vai de Luiz Henrique?
3: Acredito, se ele quiser manter a mesma coisa. Se quiser um pouquinho mais de poder de finalização,
0: se a gente observar o contexto do que foi o jogo, né? Porque é que o Rayan foi o preterido lugar do Luiz Henrique. O contexto do Brasil dava um Haiti com uma zaga muito mais exposta, né? Então o Rayan entrava muito nessa característica que o Luiz citou. É um jogador mais de ponta, do um contra um. Se você começar a imaginar como é que deve vir essa formação da Escócia, é um pouco diferente. Né? Os escoceses prometem fazer uma linha de 5 atrás, então o Luiz Henrique seria mais o desafogo nas laterais. Você tem Vini Júnior fazendo esse desafogo de um lado, o Luiz Henrique seria mais esse cara das laterais com muito vigor físico. O Rayan, ele é ideal para atuar numa situação estilo Haiti mesmo. A zaga do Haiti exposta, o Brasil já vencendo, o time tendo que se lançar ao ataque e o Rayan na rapidez dele. Não entrou bem, não conseguiu criar boas jogadas. Então, a briga mesmo, acho que o fiel da balança vai ser como é que essa Escócia vem para enfrentar o Brasil. Se inventa um pouco mais fechada, um pouco mais com a linha de 5, eu acho que ele opta pelo Luiz Henrique, justamente porque esse cara é rompedor de linhas. O Rayan é esse cara mais o futebol brasileiro na essência, né? O cara do drible, é o cara da rapidez, é o cara que é oportunista e tá vivendo uma grande fase, né? Tá vivendo um bom momento. Então, assim, é

0: lembrar, o Brasil é primeiro do grupo, o Brasil tá na liderança, mas é um jogo que tudo pode mudar dependendo da circunstância. Eu digo isso porque o Brasil vencendo a Escócia por 1-0 e o Marrocos goleando o Haiti, como todo mundo imagina que seja, o Brasil pode cair para segundo lugar do grupo. Porque o Marrocos, o Brasil fez 3 gols de saldo no Haiti, o Marrocos fizer 4, ele já vai avançando quanto a isso. Então, assim, é bom a gente ficar de olho, observar, e que o Brasil, por mais que o Ancelotti disse, né, após entrevista, que ia fazer mudanças, que ia organizar, não tem nada resolvido ainda nesse grupo do Brasil. É bom a gente ficar de olho para depois não estar preocupado, correndo atrás do resultado e ficando numa segunda colocação ou ficando numa terceira colocação em caso de derrota. É bem delicado, acho que o Brasil chega, assim como fez uma estreia muito difícil contra o Marrocos, era o que esperava-se desse jogo, vai ter uma partida também muito difícil contra a Escócia. A Escócia, ela vendeu caro a derrota para o Marrocos, venceu o Haiti de 1-0, aquela bolazinha bem difícil. Enfim, é um jogo onde o Brasil tem que ter atenção. Estamos encaminhados à classificação? Estamos, né? Temos aí boa pontuação, 4 pontos, fizemos saldo de 3. Porém, é um jogo decisivo. A decisão para o Brasil já começa, né, ainda nesse terceiro jogo da primeira fase. A gente estava acostumado em outras Copas do Mundo já chegar nesse terceiro jogo já classificado, já com 6 pontos e classificado só para testar o time. Dessa vez o assunto é diferente. O Brasil precisa jogar bem, precisa no mínimo empatar com a Escócia para ficar em segundo e vencer e tentar fazer gol, porque tem que ficar de olho no grupo também no jogo contra o Marrocos. Marrocos e Haiti. Então, assim, é um outro cenário. Dessa vez, nós vamos ter uma Copa do Mundo que o Brasil está enfrentando um outro cenário, Denise.
1: Deixa eu aproveitar e fazer aqui a pergunta para você. Você estava dizendo, Bandeira, que vai cair na segunda posição. Eu já olhei bem rapidinho. Pegar a Holanda, primeiro do F. Ave Maria, eu não sei o que é pior.
2: E na matemática, a probabilidade é maior.
0: E tá uma confusão aí, muito, porque pode ser até o próprio Japão, tá? Porque a Holanda vai jogar e tem um saldo de gol. Enfim, é uma combinação. E a gente comentava aqui na redação agora há pouco. Tá uma combinação tão complexa que o terceiro lugar... Tem quase 400 possibilidades de adversários dos terceiros lugares. Então, assim, é um negócio que a gente tem que ficar com o caderninho na mão anotando, porque tudo pode mudar. Tanto nesse grupo do Japão, contra o que o Japão vai. O Japão joga também na sua partida, e a tendência é que ele goleie contra a Holanda da mesma forma. Então, assim, tá um negócio complicado pra briga quem fica entre primeiro e segundo no grupo do Japão e Holanda.
1: Aí eu pergunto uma coisa pra vocês. Vocês estão gostando do trabalho do Ancelotti? Já dá pra gente fazer uma análise desses dois jogos? João.
3: Cara, eu espero, né? É difícil, porque assim, ele pegou essa geração e teve que trazer outros atletas, né? Por exemplo, assim, o Casemiro já estava praticamente descartado da seleção, né? Então, pro que ele gosta de jogo, então ele teve que trazer o Casemiro de volta, teve que trazer o Fabinho de volta. Então, é um trabalho meio complicado, meio complexo, né? Então, eu acredito que poderia estar sendo um pouco melhor, né, o trabalho do Ancelotti, mas não está de todo ruim também não. A gente espera que possa melhorar agora durante esses próximos jogos na Copa do Mundo.
2: Ô Gata Show, sobre o trabalho dele, o que eu não concordo é com a insistência de alguns nomes, principalmente a presença do Casemiro, que não dá uma dinâmica interessante ao Brasil no meio campo. É por lá onde o jogo realmente acontece. A gente vai olhar as outras seleções, as candidatas ao título da Copa do Mundo desse ano de 2026, o meio campo é muito forte. O meio campo da seleção brasileira, a gente vê o Casemiro praticamente andando em campo. Eu entendo que no primeiro jogo o Casemiro só jogou 45 minutos daquela partida e foi muito mal e tinha que ser substituído. Em termos de espaço que ele percorreu em quilometragem, em 45 minutos foi a mesma porcentagem, né, a mesma quantidade do que o goleiro do Brasil, o Alisson, pra gente ter noção. Então, o Casemiro é um cara que se movimenta pouco, às vezes vai pro ataque, perde bola, e o Ancelotti insiste muito dele pela confiança que já conhece do atleta do tempo de Real Madrid e do futebol europeu. Mas eu vejo que o Brasil, ele tende a evoluir, e essa partida contra a Escócia é aquela partida que a gente espera para confiança. Confiança é no primeiro jogo, na primeira vitória, mas o Haiti eu não vejo como parâmetro. A Escócia é uma escola europeia, um time com alguns atletas que jogam nas principais ligas do mundo, e se o Brasil conseguir vencer bem, apresentando bom futebol, ganha confiança para as próximas fases, independente do adversário que vai enfrentar.
1: João Bandeira, a gente

0: o Paquetá falando, Bandeira, em relação ao Neymar. O Neymar, a gente vai ver o Neymar contra a Escócia, hein, João Bandeira? Pelo menos a expectativa é essa, né?
1: É, pelo menos a tendência, né? Que ele, ontem ele fez esse primeiro treino com o elenco, né? Com o grupo. É, boa parte dos jogadores que atuaram na sexta-feira ficaram apenas fazendo trabalho na academia. Os que foram a campo, é, o Neymar teve essa integração com esses jogadores. Então ele fez esse trabalho durante muito tempo. Ele estava na academia, depois ele foi para campo, mas fazendo um trabalho isolado. Ontem, pela primeira vez, ele fez esse trabalho realmente de integração com o elenco, entender a parte tática. Então, assim, o Brasil tem esse treino. Treinou no domingo, treina na segunda e na terça é o treino de apronte já para o jogo da quarta. Então, provavelmente, a gente veja o Neymar no banco, né? Mas eu repito, eu acho que esse jogo ele tem que ser encarado com muita seriedade. É um jogo que o Brasil precisa de um resultado, precisa vencer para não depender de ninguém para se classificar. E eu acho que a seleção imaginava um jogo mais fácil, o Brasil já resolvido para tentar testar algumas peças, inclusive o Neymar. Porque vamos lá, o Neymar está mais de 30 dias sem atuar de forma oficial, né? Tem um jogo oficial para ter ritmo. E aí você joga ele no meio de uma fogueira, segundo tempo de uma partida, precisando classificar, ou na próxima fase de mata-mata, eu acho muito arriscado e não sei como é que seria esse pensamento do Ancelotti em colocar o craque brasileiro para jogar. Então vamos ver como é que o jogo contra a Escócia se apresenta. Vai que o Brasil constrói uma goleada lá no primeiro tempo e dá para colocar o Neymar para a gente testar como é que ele tá. Mas hoje, claramente, ele não tem um ritmo pronto para entrar em campo. E aí a gente vai ver se arrisca. Mas quem falou sobre ele, ele tem um carinho muito grande do elenco, isso é inegável, né? Ele é um líder dentro desse elenco. Foi o Paquetá falar um pouco sobre ter essa possibilidade do Neymar estrear pela seleção brasileira. Vamos ouvir.
2: Cara, acho que estamos todos muito felizes com a volta dele, né? Voltar a treinar, voltar a estar no campo com todos nós. É um cara importantíssimo para a nossa seleção, que tem uma história linda aqui e que ainda pode nos ajudar muito, é muito importante, assim como todos os jogadores do elenco. Então a gente está feliz por ele, pela volta dele, e espera que ele possa estar em campo o quanto antes, nos ajudando.
1: É isso, todo mundo espera há muito tempo, né? Que ele esteja em campo o quanto antes ajudando. É, o processo de recuperação dele, segundo a CBF, seguiu todos os trâmites, enfim, está entregue. O Neymar está entregue à comissão técnica, né? Então, assim, Ancelotti, tá aí o jogador pronto, você usa como quiser e usa se quiser. Vamos saber, eu estou muito curioso para saber se ele vai se encaixar em algum momento. É, a forma física, a forma técnica dele, a gente não está questionando, a gente sabe o quanto ele é craque, o quanto ele é gênio. Tá aí o João Barcos, que é jogador, tá na bancada e pode até nos esclarecer. Mas eu acho, né, João, jogando um pouco a bola para você, o quanto é importante você ter ritmo, né? Como é que você vai dar ritmo com o negócio já pegando fogo? Você precisando vencer para classificar em primeiro, se classificar, joga no sábado, já numa fase eliminatória. Eu só tô pensando do ponto de vista técnico, onde é que o Neymar vai ter esse ritmo para atuar pela Copa do Mundo.
3: Ah, o Neymar, ele, assim como todo atleta, né, precisa de ritmo, né? Então o Neymar vai ter que queimar sim algumas etapas dentro desse processo para que ele possa estar rendendo e possa estar ajudando a seleção brasileira. Mas já sabíamos disso, né? Já sabíamos que ele atuaria agora nesse último jogo ou somente na segunda fase. Mas é torcer para que ele possa performar bem, possa, né, queimando etapas sim, mas tentando performar aí para estar ajudando a seleção a conseguir as vitórias e quem sabe o Hexa.
1: Beleza. Denise, deixa eu passar aqui para você a nossa agenda de hoje, tá? Hoje nós temos jogos bons, tem Lionel Messi em campo a partir das 14h, Argentina e Áustria, jogo importante, caso vença, a Argentina também já carimba sua classificação. Venceu a primeira partida por 3-0, então mais uma vitória hoje, a Argentina classificada. 18h, 18h, tem Mbappé em campo, França e Iraque, também a mesma situação, caso França de Mbappé e toda a turma favorita a ser campeã vença, França também já carimba sua vaga para a próxima fase. Jogo bom, 21h, Noruega do Haaland, Noruega e Senegal. Esse jogo promete porque a Noruega fez uma boa partida, teve um bom jogo de estreia, Senegal vendeu caro a derrota para a França na primeira partida, então é um jogo bom, Noruega e Senegal. E à meia-noite, né, 0-0, Jordânia e Argélia também. Eu não posso nem dizer, meu amigo, nessa Copa do Mundo não tem um jogo ruim ainda. Não teve ainda, viu? Só jogo bom, média de gols

0: excelente, equipes cada vez mais propositivas, jogos bons, jogos animados, enfim, muita coisa boa acontecendo. Então, tá passada a agenda. Argentina, 2 da tarde, França, 6 horas, Noruega e Senegal, 21 horas, e Jordânia e Argélia. Beleza? Tá dado o recado, um forte abraço para todo mundo. Amanhã a gente volta com mais notícias aqui no Jogada Primeiro Tempo, mas logo mais à tarde eu tô junto com o André Almeida e toda a turma no Jogada Segundo Tempo. Valeu, pessoal. Tô de volta, Denise.
1: Você em alta performance, João Bandeira.
0: Ah, aí sim.
1: Você dando baile.
0: Aqui não é queimando etapas, não, viu?
1: Aqui não queima etapa, não. Alô, Neymar, presta atenção no John Flag. O Neymar não tem uma máquina de gelo lá em Guatu.
0: Aí. Eu acho que o segredo é o combustível final de semana, viu?
1: Ah, Neymar não tem a máquina de gelo. Aí, ora, filho. Não dei ideia, não, Maria. Deixa o homem quieto. O homem tá só fazendo menino, né? Pelo menos, né? Vê se espera pra fazer gol, não é isso? O Bandeira também. Vixe, Bandeira. Vai ter mais outra?
0: Não, peraí, pô.
1: Daniel, calma, disse que o Bandeira
0: passei,
1: tá...
0: Passei da fase aí.
1: Ah, tá. Tá tudo bem. Só fez perguntar aqui, o Daniel. Pois valeu, viu, João Bandeira. Até mais tarde aí no Jogada Segundo Tempo com mais informações tchau, tchau. Do nosso futebol brasileiro na Copa do Mundo. 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
1: 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Sandy, a gente vai ter que cantar, Sandy!
0: Ai, meu Deus!
1: Tem que fazer juiz ao nome, viu, Sandy? Olha, gostei, chiquérrima. Bora fazer o seguinte? O que a gente fala de Neymar... A turma já... Um torcedor falou assim, ó. Neymar tem 34 dias parados, gata show, e 3 treinos. 2 dos quais à parte. Fisicamente está mal, não tem ritmo de jogo. Que técnica vai sobreviver a esta situação do jogador? Eita, menina, esse Neymar.
2: É meio a meio, aí tem gente que elogia, gente que critica.
1: É, né, amigo? E o Fuentes, tem um bocado de gente falando do Fuentes também. Gabriel Fuentes.
2: Do Fortaleza, esse não foi pra Copa, né?
1: Então, Mari.
2: Era pra ter ido da Colômbia. Era pra ter levado aí o Fuentes. Passar uma temporada por lá, quem sabe, né, Gata Show? Mas a Copa do Mundo, a gente falou agora um pouco com Bandeira. Muitos jogadores lesionados foram convocados. Porque desde a última Copa, 26 são chamados pro Mundial. Então, um ou outro jogador lesionado é convocado pra se recuperar durante a Copa. E uma das seleções que mais levou jogadores lesionados foi a seleção do Uruguai. E a seleção do Uruguai tem 2 empates e já pode cair na primeira fase e esses atletas sequer atuarem no Mundial de 2026.
1: Eita, bora pedir intervalo? Prometo que é o último. E no próximo bloco a gente escuta Thiago Carpini, Anderson Batatais e o Dang tem mais informações sobre o Vozão. Sai daí que a gente volta já.
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1: Meio-dia, 56 minutinhos. Eu prometi voltar com ele. Tiago Carpini, voltar pra entrar. Parece que a gente terminou e agora a gente vai voltar, né? Eu prometi voltar com ele. Ah, Maria, se eu fosse casada com o Carpini, ele ia escutar tanta coisa. Todo dia ele ia escutar, viu? Viu, Liuê? Olha, Carpini, é o seguinte. Tu vai continuar assim, assim, assim, assim,
2: mano. Três zagueiros.
1: Com três zagueiros.
2: Vai insistir.
1: Utilizando, ele ia terminar o casamento comigo. Com certeza que ele não ia aguentar,
3: não. Não ia dar certo.
1: Não ia dar...

0: ia dar certo, não, não era o João Marcos. Eu tinha que assistir, eu não podia assistir aos jogos, eu tinha que ficar de costas, né? Eu só, né, não podia assistir, né? Porque senão eu ia brigar. Você acha que eu ia brigar? A língua é o tamanho do trem,
1: né? Com certeza ia brigar.
0: Não ia dar certo, não, Carpinho. Vamos deixar cada um no seu quadrado. O bichinho tá é bem casado, a armaria, foi só uma brincadeira.

0: né, que ainda é muito longa, e esse ponto vai valer muito mais se a gente conseguir fazer o nosso dever de casa agora com esses dois jogos que nós temos em casa. Então, todo ponto conquistado na Série B ele é sempre bem-vindo.
1: Todo ponto conquistado é bem-vindo. Carpim, também a gente concorda, mas precisava melhorar mais desempenho, que poderia ter saído até com resultado positivo, não é isso? Bora passar a bola para o Ceará, porque o Batatais também fala, não é isso, Dani?
2: Exatamente, Gatachu. Ele faz a avaliação também desse resultado ruim do Ceará, perdendo para o Botafogo em casa, lá no Presidente Vargas. Vamos ouvir o técnico interino do Ceará.
3: Acho que os erros técnicos no começo fez com que o coletivo fosse prejudicado. Nós começamos a perder algumas bolas aéreas que a gente não perde, principalmente de frente, e isso foi levando a equipe do Botafogo para cima da gente. Nós começamos um jogo a 80 e eles a 120. Né? Então acho que faltou um pouquinho para nós. Pouquinho não, faltou muito para nós a atitude da gente ganhar essas bolas, os erros técnicos. Quando a gente pegava a bola, a gente não conseguia dominar rápido, sempre perdendo milésimo de segundo no domínio, corpo às vezes mal posicionado, né? E aí, assim, a gente sente muito, né, essa situação, mas infelizmente faz parte do futebol. A gente tem que aprender com esses erros aí para que a gente não volte a repetir mais, porque a gente não tem margem para ficar errando como nós erramos hoje.
2: Tá aí a avaliação do Batatais, falando da necessidade de correção, porque o Ceará não tem margem para ficar errando, como a gente já trouxe ao longo do programa. A distância para a zona de rebaixamento é curta, apenas 3 pontos nesse momento. Por conta de tudo isso, Denise, o Ceará também tem se movimentado nos bastidores na busca por contratações e acertou mais um nome para a sequência da temporada. Trata-se ali do atacante Rian Santana. Ele que tem 25 anos, atualmente defende o CSA, é o artilheiro do time na temporada e é o artilheiro também da Série D do Campeonato Brasileiro da 4ª Divisão. Ele já está acertado com o Ceará verbalmente, tem um pré-contrato assinado e assim que a participação do CSA terminar na Série D do Brasileirão, ele vem para o Ceará, contanto que isso seja depois do dia 20 de julho, que é justamente quando aquela janela vai ser aberta e ele poderá ser registrado. Nessa temporada, são 26 jogos disputados e 15 gols marcados. Então é um jogador que tem chamado bastante atenção, é um dos atletas que o Ceará acertou. Ele atua principalmente como ponta, tá certo, Denise? Então o Ceará já queria reforçar esse setor do campo, saiu o Fernandinho, saiu o Pedro Henrique, então o Rian Santana será esse reforço do Ceará. Resta a gente saber exatamente quando que ele vai vir aqui para Porangabuçu. O CSA tá naquele mata-mata da Série D do Campeonato Brasileiro e a gente aguarda para saber quando que a equipe alagoana será eliminada para que o Rian possa vir para o Ceará. Outro jogador que também já está aqui na capital cearense, informação do nosso querido amigo Rodrigo Cavalcante, é o Brian Borges, lateral direito, aquele que vem da Ponte Preta, já está acertado com o Ceará, chegou hoje aqui à capital cearense, está passando por exames e testes e deve ser o primeiro reforço anunciado nessa janela de meio de ano. Denise?
1: Tá aí, movimentação no mercado da bola, Dani, mais tarde você volta trazendo mais informações sobre o Ceará, tem informações sobre o Fortaleza também. Copa do Mundo, torcedor, iniciando a semana. Boa semana para você de casa que nos acompanha, no trabalho, em qualquer lugar, está nos escutando. João, sempre muito bom ter você aqui analisando o nosso futebol, viu, João Marcos?
4: Agradeço de novo, né? É um prazer estar sempre dividindo esse espaço aqui com vocês.
1: Muito bom, muito bom. Em quarta-feira tem parabéns pra você. Eu quero saber a parte do bolo. Liuei!
5: E aí, gata show?
1: Essa mão gelada, Liuei. Gente, acho que ele não tá nem vivo mais. Que
5: Deus
1: me perdoe.
5: O João Marcos apertou na minha mão assim que eu saí da salinha ali. Que é aí gelada. Foi. Aquela salinha do off-tube, meu amigo.
1: Amigo.
5: Ela é menos dois.
1: Mas tá grau. Tudo bem, né, amigo?
5: Tá tudo certo.
1: Ô, coisa boa. Um cheiro, gente. Boa semana. Amanhã a gente volta às 11 horas da manhã. Fica agora com bafo. Fulei, Alisson Marques e Cláudia Leite, nesse processo de recuperação aqui do nosso querido João Inácio Júnior. Padinho, um beijo pra tu. Amanhã a gente volta às 11 horas. Tchau, tchau. Boa semana, hein?

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1: Alô Brasil, muito boa tarde, tá começando mais um Bafulê, vamos juntos a partir de agora até as 4 horas da tarde, chamando você pra ficar aqui do nosso lado, pra ficar com a gente nos pensamentos positivos, trazendo um programa repleto de informações polêmicas, notícia das celebridades, plantão policial e tudo que você precisa ficar sabendo na televisão, da internet, do rádio, do mundo inteiro, a gente traz pra vocês, viu? Muita coisa polêmica no dia de hoje, vamos deixar você extremamente bem atualizado. Como você sabe, nosso querido João Inácio Júnior tá cuidando da saúde. Enquanto isso, Cláudia Leite e Alisson Marques, estamos nós aqui na sua tarde, tá bom? Muito boa tarde, querida hiper, hiper, mega blaster, como é que o João fala? Hiper, mega blaster, super Cláudia Leite, boa tarde.
2: Boa tarde, amigo super, hiper, blaster, master, orto, Alisson Marques. E boa tarde a você que nos acompanha em qualquer lugar desse lindo, azul e redondo planeta. Hoje, 22 de junho de 2022, muito dois juntos, né? Hoje,
1: verdade.
2: Segunda-feira, primeiro dia da semana, muita força e muita fé porque a gente vai vencer. A gente aqui, nosso querido João, nós tratando a saúde e a gente aqui mandando todas as melhores energias, né, Alisson?
1: Verdade, Cláudia.
2: Todas as melhores energias, né, que com a graça de Deus vai dar tudo certo. E olha, eu queria dizer que aquele que te levantou vai te dar força necessária para vencer esse novo dia. Algumas pessoas dizem assim, aquele que te criou, aquele que te levantou, te dará força necessária para vencer mais um dia. Mas esse mais um dia parece assim, de peso, né? Parece que só tem problema, parece que só tem preocupação. Vencer mais um. Aí a gente diz, não, ele vai te levantar. Aquele que te levantou,

0: ou melhor dizendo, te dará a força necessária para vencer o novo dia. Porque a gente acordar e ver e se apalpar e ter a certeza de que está vivo já é uma grande vitória, já é a grande vitória. Então, que a gente tenha sempre em mente que viver é uma dádiva, viver é um presente de Deus, o maior presente que Deus pode nos dar. E mais, buscar a vontade dele na nossa vida, que seja esse o nosso objetivo, o nosso foco, porque se a gente tem planos, Deus tem planos infinitamente maiores, melhores, os planos perfeitos, eu digo, para nós. Então, que a gente tenha isso em mente. E muita força, muita fé, sorriso, que a gente possa ser mais pontes e menos muros nessa vida. E que a gente possa ter um olhar mais compassivo com relação às necessidades do outro. Muitas vezes, só ouvir e olhar para um minuto e olhar para aquela pessoa que está precisando de um afago, está precisando de um momento, já é a mão de Deus chegando nessa pessoa e você é o caminho, você é o meio. Por isso, muita força, muita fé, porque vai dar tudo certo, né, Alisson?
1: Verdade, Claudinha, vai dar tudo certo. Então a gente começa o Bafulê de hoje. Muito boa tarde, daqui a pouco tem muita informação. Ó, por exemplo, já tragédia em Itauá, mais uma vez lá em Itauá. Infelizmente, a região tá sofrendo aí com grandes tragédias nas últimas semanas. Duas pessoas morrem e seis pessoas ficam feridas num trágico acidente entre carros. Foi uma coisa muito assustadora, já todos os detalhes.
0: Exatamente, e na hora do jogo Brasil e Haiti, duas mortes, dois assassinatos em dois locais diferentes. Num deles foi aqui no Ceará, município de Farias Brito. O homem foi assassinado quando estava assistindo ao jogo num bar, com todas as outras pessoas, com muita gente. Foi um grande alvoroço. E no outro lugar foi um advogado e também pecuarista. Estava numa loja de conveniência assistindo ao jogo quando os matadores chegaram encapuzados e detonaram, abriram fogo. Os detalhes a gente conta aqui no Bafulê.
1: Sabe aquela história? Não era amor, era cilada? Pois foi o que aconteceu. Um homem resolveu marcar um encontro amoroso por um aplicativo de relacionamento na internet. Quando chegou lá, aconteceu de novo. Aconteceu de novo, não com ele. Aconteceu de novo, que vem acontecendo muitas vezes no Brasil. Era um golpe do amor. O que parecia ser um companheiro, um parceiro lindo, bonito, gostoso e maravilhoso, na verdade eram dois criminosos armados e ele passou horas de terror. Olha o que eles fizeram, parece cena de filme de terror. Sabe aqueles filmes de terror que a gente assiste na televisão e quando termina chega e tá passando mal, engoiando, de tão horrível que é? Pois o cara passou por isso e já os detalhes.
0: E mais, um menino de 8 anos levou bala do irmão de 11 anos em casa. Essa história tem a ver com aquele evento de tiro acidental dentro de casa. E fica um alerta aqui pra gente, porque esse fato acontece cada vez mais aqui no Brasil, né?
1: Caramba! Daqui a pouco também vamos trazer aqui a história. Ei, você sabia? Uma mulher, caixa de um supermercado, foi presa porque ela estava aplicando golpe com um cliente idoso. Como era esse golpe? A gente vai já contar para vocês, para que você fique atento e alerta. É claro, não tô falando, nem estamos aqui falando que caixas de supermercado cometem golpe, porque isso é raríssimo, tanto que virou notícia, né? É raríssimo acontecer, mas a gente vai contar como essa mulher aplicou o golpe no cliente 12 de um supermercado, para que você também possa ficar atento e ficar aí observando sempre quando você estiver fazendo suas comprinhas, né? Só supermercado não, viu? Pode ser em qualquer outro lugar, porque gente de mau caráter não tá no supermercado. Gente, mau caráter tá na vida, tá em qualquer lugar, já.
0: Inclusive pela internet, porque um universitário comprou um iPhone pela internet.
1: Eita, iPhone é caro.
0: Né, pela Amazon, até a gente fala aqui. Você sabe o que ele recebeu no lugar do celular?
1: E dois celulares.
0: Não, se fosse, virava notícia, né?
1: Virava boa notícia.
0: Não, a história não é boa, e ele vem reclamar, a gente conta tudo por aqui. E Messi... Faz 39 anos agora, dia 24, quarta-feira.
1: Jogador Messi.
0: Craque
1: argentino.
0: Cracasso da Argentina. E a gente descobriu qual é o apelido que a mulher dele deu pra ele.
1: Eita!
0: Será amorzinho?
1: Será, Cláudia?
0: Será mi amor?
1: Bebezão!
0: Será?
1: Cuti-guti!
0: El fuego! Oi! Será? A gente vai contar aqui

0: e vai querer já saber de cara, né?
1: Vamos já querer saber. Sabe, vamos perguntar logo, Claudinha?
0: Bora perguntar logo.
1: Bora perguntar logo. O WhatsApp da Verdinha já tá na minha mão. Vamos já começar o programa abrindo com uma pesquisa. Como é, Claudinha, a pesquisa? Vamos lá.
0: Bom, a pesquisa é... Você chama o seu amor por um apelido carinhoso? Seu amor tem um apelido dado por você? E ela... Você também apelidou? E ele, você também apelidou o seu amor? A gente quer saber exatamente assim.
1: Exatamente, porque tem uma história que a gente vai contar daqui a pouco do Lionel Messi, da sua esposa, o apelido que ele tem dela, né, Cláudia?
0: É.
1: E a gente vai já contar essa história. A gente quer saber agora de você. Participe! WhatsApp da Verdinha, DDD 859-8887-1306. Já tô com o WhatsApp da Verdinha na mão e quero a sua participação a partir de agora, que eu vou começar com computar as 10 primeiras pessoas que participarem. Diga o seu nome, de onde você está falando e qual a sua resposta. A pergunta é...
0: Você, o seu amor tem um apelido dado por você, né? E você tem um apelido dado pelo seu amor? Conta aqui pra gente, participa da pesquisa. Agora um detalhe, hein? Se quiser, não diga o seu nome, mas diga os apelidos, né? Os respectivos apelidos e também de onde você está falando pra gente saber onde é que o bafulê está chegando.
1: Verdade. Participe então a partir de agora. Tudo isso e muito... Ah, tem
0: você famosa buchuda. Você tem apelido dado pelo seu amor?
1: Tem. Vou já contar. Ei, tem uma buchuda famosa.
0: Famosíssima. E que notícia boa. Coisa
1: boa.
0: É verdade.
1: E eu tenho também aqui daqui a pouco uma famosa com fininha. Eita, Paula.
0: Eita.
1: Passou você... mal.
0: Uhum.
1: E na hora do trabalho, ela tava no trabalho, tava fazendo a profissão que ela...
0: No show?
1: No show, exatamente. E precisou sair correndo do palco.
0: Meu Deus do céu, que bafulê, hein?
1: A gente tem um momento, viu?
0: É.
1: Daqui a pouco. Então, tá no ar.
0: Tá no ar. O bafulê de hoje, 22 de junho de 2022, agora.
1: Eita, Paulo. Cláudia, vamos começando com o plotão policial. Vamos diretamente pra Tauá trazer essa triste informação sobre duas pessoas que morreram num acidente gravíssimo que aconteceu por lá, gente. A informação é a seguinte. Duas pessoas morreram e outras três ficaram feridas em uma colisão entre três carros na CE-187 em Tianguá, interior do estado do Ceará, ontem, domingo, viu? O acidente ocorreu nas proximidades do sítio Bom Jesus, zona rural de Tianguá, no trecho entre os municípios de Tianguá e Viçosa do Ceará, região linda e maravilhosa, mas que tá rolando muita coisa assim, muito acidente, muita morte, muitas tragédias por ali. A colisão envolveu três veículos de passeio, um Toyota Corolla preto, um Chevrolet Onix vermelho e um Volkswagen Gol cinza. Conforme a polícia militar, testemunhas relataram que o Onix e o Gol seguiam em fila, sentido Tianguá, Viçosa do Ceará. No trajeto, o Onix bateu de frente com o Corolla, que estava no sentido contrário. Com o impacto, o Gol também foi atingido e acabou capotando. E os três carros ficaram completamente destruídos. Inclusive, as imagens dos carros completamente destruídos lá na estrada são assustadoras, porque mostra a situação em que eles ficaram. A passageira do Corolla, identificada como Terezinha do Nascimento Oliveira, 48 anos de idade, infelizmente não resistiu aos ferimentos e morreu no local. Ela era professora e deixou filhos, marido e uma neta. É a pessoa que a gente acompanha agora pela TV Diário, a foto dela, que é a Terezinha do Nascimento Oliveira, 48 anos de idade. Terezinha estava acompanhada de Edvan de Carvalho Xavier, de 42 anos de idade, e ele conduzia o carro que chegou a ser socorrido, mas faleceu no Hospital São Camilo, infelizmente. No Onix estavam três mulheres e uma adolescente. As passageiras de 16, 20 e 47 anos foram socorridas em estado grave. A condutora também recebeu atendimento médico. Já os três ocupantes do carro Gol, de 39, 58 e 21 anos de idade, tiveram ferimentos leves e receberam alta após atendimento médico. A ocorrência mobilizou várias equipes de resgate e agentes do Batalhão de Polícia do Trânsito Urbano e Rodoviário Estadual, BPRE, né, Cláudia?
0: Isso.
1: Que auxiliaram no tráfego de veículos no trecho. Mas a triste notícia é essa, que duas pessoas faleceram e seis pessoas ficaram feridas nesse acidente envolvendo três carros lá entre Tauá e Viçosa do Ceará, aqui no interior do estado. Nossos sentimentos às famílias dessas duas pessoas que faleceram e nosso desejo de ampla e rápida recuperação para quem ficou internado, para seis pessoas que estão feridas. Cláudia Leite, que notícia triste. Está acontecendo muita coisa ali na região, né, de Tauá. Acidentes, notícias tristes vindo de lá, e a gente fica bem chateado com isso, mas como você falou, o problema tá nas pessoas, isso, na imprudência no trânsito, na forma como a gente se comporta no trânsito, né? Não é na cidade, não tá acontecendo nada espiritual, nada sobrenatural,

0: por cima da cidade atraindo coisa ruim, não. São as pessoas que, infelizmente, algumas não estão tendo imprudência, não estão tendo prudência no trânsito, estão sendo imprudentes, e aí acabam elas causando um acidente e elas destruindo outras vidas, porque outras pessoas que não tinham nada a ver são atingidas e, infelizmente, morrem, né, Cláudia?
1: Exatamente, você está certíssimo no seu comentário, Alisson. Portanto, todo cuidado, você vai pegar a estrada. Estrada não aguenta desaforo. Todo cuidado ainda é muito pouco. Vamos agora contar o primeiro assassinato que aconteceu durante o jogo do Brasil, na última sexta-feira, Brasil e Haiti. O primeiro assassinato aconteceu aqui no Ceará, no município de Farias Brito. Uma dupla armada invadiu um bar, onde várias pessoas assistiam ao jogo. E aí, a dupla tinha um alvo. Era um homem que estava lá assistindo ao jogo. Joel Liberalino de Menezes Neto, de 32 anos. Estava sentado numa das mesas do bar com amigos assistindo ao jogo quando os matadores entraram de capacete, já com arma e punho, em direção a ele e atiraram. E aí foi um grande tumulto, um grande desespero, tudo registrado pelas câmeras de vídeo do bar. As pessoas saíram correndo, muitas pessoas inclusive caíram, se machucaram, mas os matadores não desistiram. A vítima, o Joel Liberalino, fugiu para o banheiro e os matadores foram atrás dele e o executaram com 7 tiros dentro do banheiro e em seguida fugiram. Tudo foi registrado, como dissemos, quem acompanha pela TV Diário vê alguns momentos que podemos divulgar porque as cenas são muito fortes. E o detalhe nessa história toda é que outras 2 pessoas, outros 2 clientes do bar também ficaram feridos nesse ataque. Um deles foi baleado, também socorrido para o hospital, melhor dizendo. E o outro teve fraturas. Por quê? Porque pulou um penhasco. Imagina, ele saiu correndo do bar e perto do bar tinha um penhasco. E ele correu desesperadamente para se salvar da linha de tiros. Não deve ter percebido que era um penhasco. E aí, perto do bar, caiu no penhasco e fraturou algumas regiões do corpo. Segundo a Secretaria de Segurança Pública e Defesa Social do Ceará, o caso está sendo investigado pela Delegacia da Polícia Civil de Crato. Não há ainda uma informação se a vítima possuía antecedentes criminais, nem atualização sobre o estado de saúde das vítimas. Alisson.
0: Daqui a pouco tem mais uma informação de mais uma pessoa, né, Cláudia? Que foi assassinada durante o Jogo do Brasil. 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
0: É isso aí, Alisson, obrigado.
1: Só notícia
0: hein?
1: Boa você
0: Só
1: traz,
0: notícia
1: viu?
0: Boa.
1: Só notícia boa. Cláudia Leite, é com você.
2: Agora é com você, e esse recado é de primeira do Félix Zelo e Alisson Marques. Enquanto isso, a gente vai para o próximo bloco, e no próximo bloco a gente tá com uma pesquisa no ar sobre apelidos. Você tem um apelido carinhoso dado pelo seu amor? E você apelidou o seu amor de um... Aliás, pode ser até carinhoso ou não, né?
1: É, pode ser assim, tipo um ei, bicha véia.
2: Ei, mocó.
1: Traste.
2: Ei, mocó. Sei lá, né?
1: Bicho toncho.
2: A intimidade do casal é a intimidade do casal, né?
1: Verdade.
2: Porque a gente tem uma informação aqui que o Messi, que faz 39 anos na próxima quarta-feira, dia 24, teve um segredo revelado. A esposa
1: verdade,
2: dele.
1: De um apelidinho.
2: É, apelido do Messi. Sabe qual é?
1: Será que é lindo?
2: Esposa. Uhum. E mais, vamos contar o outro assassinato na hora do jogo Brasil e Haiti. Dessa vez, no Maranhão, um advogado e pecuarista foi executado com muita bala.
1: Daqui a pouco tem a história do homem. Ele marcou um encontro amoroso num aplicativo de relacionamento. Aí, vou até te falar qual é o aplicativo para você ter cuidado, viu? Porque tem quadrilhas que estão fazendo esse tipo de crime em aplicativo de relacionamento. Ele foi pro encontro amoroso. Quando chegou lá, tava esperando um gatão, um bonitão, um gostosão, altão, moreno, bronzeado, mas tinha dois criminosos.
2: Eita.
1: Cheio de arma, e ele passou por uma situação que é de filme de terror. O que esses criminosos fizeram com ele? Ai, Alisson, sequestraram e passaram dinheiro de Pix. Não foi só isso. Ah, deram tapa. Não foi só isso. Muita coisa terrível, inclusive cenas de filme de terror. Daqui a poucos detalhes.
2: Tudo isso e muito mais a partir do próximo bloco. A gente aqui e você aí. 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
2: Eita, tamo aqui, Cláudia Leite, eu tô pegando aqui as respostas.
1: Sim.
2: Pode participar, viu, meu povo? Porque às vezes a galera manda a resposta, aí, por exemplo, o áudio, é mais difícil a gente ouvir, né? Porque a gente tá dando notícia, vai ali dar uma, fazer uma propaganda, volta, então é mais difícil ouvir áudio. Aí acaba que não entra entre as 10 primeiras respostas. E às vezes a pessoa manda a resposta, aí esquece de botar o nome, esquece de botar o bairro, aí também pode ser que não entre. Então, se você quiser mandar a sua resposta, ainda dá tempo, tá bom? Qual o apelido que você chama o seu amor e o seu amor lhe chama? Manda pra gente o WhatsApp da Verdinha 98887-1306, 98887-1306. Aí você manda com o seu nome, de onde você está falando, e aí a gente daqui a pouco vai ler as respostas. Cláudia Leite,
1: então,
2: tem uma notícia aí que você vai dar agora. Qual é a notícia, Cláudia?
1: Nós vamos falar sobre o outro assassinato que aconteceu durante o jogo Brasil e Haiti na última sexta-feira. O primeiro foi aqui no Ceará, município de Farias Brito, e agora vamos para o Maranhão, em Santa Luzia do Paruá. No Maranhão, a vítima fatal foi um advogado, que era também pecuarista. Estava assistindo ao jogo numa loja de conveniência, quando de repente os matadores entraram encapuzados e foram direto no advogado e descarregaram as armas no advogado. Inclusive, o advogado ficou morto ali no local, não havia mais o que ser feito. Ele estava na companhia de uma mulher que acredita-se que seja a esposa dele. E nesse momento, as pessoas, quando começaram a ouvir os tiros, as pessoas saíram desesperadas da loja de conveniência. Foi um grande sufoco. Inclusive, tinha, a gente pode ver pelas imagens, que havia inclusive o pai e um pré-adolescente de 11, 12 anos. E, claro, o menino ficou apavorado, se abraçou com o pai, foi uma cena realmente muito difícil. Tudo, tudo registrado pelas câmeras de vídeo que captaram esses momentos muito difíceis. A vítima fatal, advogado e pecuarista Márcio Dominique Abreu Soares. Ele foi executado na noite da última sexta-feira, exatamente no lugar que contamos. Santa Luzia do Paruá, que fica a 370 quilômetros da capital São Luís, no Maranhão. Nas imagens que foram captadas pela câmera de rua, dá para ver o desespero das pessoas. E a polícia já está com essas imagens e também com as imagens internas da loja de conveniência, onde o advogado assistiu ao jogo com a esposa e amigos e foi barbaramente assassinado. Agora a polícia só descarta latrocínio, porque nada foi roubado da vítima. Tem cara, assim, 99% de ser uma execução. Alisson.
2: Eita pau.
1: O corpo foi levado para o Instituto Médico Legal de São Luís, no Maranhão. Deve ter passado já por uma perícia médica. Os laudos ainda não foram divulgados. E por nota oficial, o presidente da Ordem dos Advogados do Brasil no Maranhão, Caio Saraiva, manifestou solidariedade aos familiares e a

0: Amigos do advogado, afirmou que a advocacia maranhense não aceitará ataques sem impunidade. Então tá, e a gente acompanha a investigação e traz aqui pra
1: qualquer
0: você.
1: Qualquer novidade a gente traz, né, Claudilei?
0: Sem dúvida.
1: Se tiver de novidade, Marcos, a gente traz aqui sobre o que aconteceu. Ei, vamos fazer o seguinte, vamos agora pra Aracati trazer uma história. Menino, o carro ficou desbagaçado debaixo de um ônibus. Uma cena muito chocante, a forma como o carro ficou. E a gente vai contar agora essa informação diretamente de Aracati, porque um motorista ficou gravemente ferido após bater o carro na traseira de um ônibus escolar que estava estacionado na rua Duque de Caxias, lá no centro da cidade de Aracati, litoral leste do estado do Ceará. Ontem, domingo, Aracati linda, maravilhosa, tem praias espetaculares. Ô lugar gostoso, infelizmente aconteceu isso aí. Com o impacto, o carro ficou prensado embaixo do ônibus, deixando o condutor preso às ferragens. O homem foi identificado como Matheus Silva e foi retirado com a ajuda de populares. A população sempre se mobilizando, né, para ajudar as pessoas que passam por essas situações. Conforme a Guarda Municipal de Aracati, que acompanhou a ocorrência, após o resgate, o motorista foi socorrido pelo SAMU e levado para a UPA de Aracati. Devido à gravidade, o condutor foi transferido para o Hospital Dr. José, Instituto Dr. José Frota, aqui na capital, em Fortaleza. De Aracati para cá, uns cento e tantos quilômetros, né, Cláudia? 160, 170, né, eu acho. Ou 150, por aí, né? Ele passou aqui no IJF por uma cirurgia na cabeça. Aí imagina aí, por que que eu falei da distância? A pessoa machucada estava prensada nas ferragens do carro debaixo de um ônibus e teve que passar por essa transferência da UPA de Aracati até o IJF, mas necessário, porque aqui com certeza tinha uma grande estrutura para poder atender a ele, né? Como eu falei, passou por uma cirurgia na cabeça, também apresentava uma lesão no fígado e infelizmente está em coma induzido neste momento, segundo as mais recentes informações publicadas aí pelo portal G1. Tudo isso aconteceu ontem em Aracati e a gente deseja que fique tudo bem com ele, que ele se recupere rapidamente, que Deus toque na vida dele e ele consiga ter aí toda a sua estrutura do corpo recuperada o mais rápido possível e que fique tudo bem com este homem. Identificado como Matheus Silva, lá, ao que tudo indica, também de Aracati, onde tudo aconteceu, Cláudia Leite.
0: Aracati fica 150, 151 km aqui de Fortaleza. Você está certo?
1: Perfeito. É porque eu tinha pesquisado Canoa Quebrada recentemente, aí dava 160 e tanto, 170 e pouco. Então, imaginei que do centro de Aracati para cá fosse praticamente isso. Mas grande abraço para todo mundo que acompanha a gente aí diretamente de Aracati, onde fica Canoa Quebrada, Majorlândia, que mais? Um monte de lugar maravilhoso.
0: Praia Bonita.
1: Praia Bonita.
0: Um monte de praia. Aliás, o nosso Ceará é muito lindo, né?
1: Demais. Lugar lindo é esse Ceará, viu?
0: É verdade. Nós somos suspeitos, mas que é lindo mesmo e é, né? Nosso Cearazão de açúcar, Cearazão de açúcar, de sal, tem várias regiões lindas aqui no Ceará. Vamos agora até o Rio Grande do Norte, vamos até Mossoró, porque lá um menino de 8 anos foi baleado na cabeça, no rosto, acidentalmente pelo irmão de 11 anos. Ele foi socorrido para o hospital, mas infelizmente não resistiu à gravidade dos ferimentos. O que a polícia apurou é que os dois estavam em casa. No momento que os pais, a mãe e o pai deles foram para a padaria comprar pão, na tarde do último sábado, o que aconteceu? O menino de 11 anos conseguiu a arma, pegou a arma e começou a manusear a arma. E o de 8 anos estava bem próximo, vendo o que o irmão estava fazendo. E de repente, a arma disparou. E quando disparou, o que aconteceu? O menino de 8 anos foi atingido no rosto. Ele foi socorrido para o hospital e infelizmente não resistiu e morreu. Ele era Miquelison Walter Tavares. Morreu depois de ser atingido com um tiro, num disparo acidental, segundo a polícia apurou. Os pais foram levados para a delegacia, onde prestaram depoimento. O pai disse que a arma era dele, sim, mas que ele não tinha a documentação necessária. Essa versão a polícia está investigando. A polícia civil agora questiona como é que essa arma foi parar na mão das crianças e confirmar que a arma era do pai, que ele comprou de uma forma irregular, digamos assim. E há uma informação atualizada que ele era pai de consideração, ele era padrasto, mas era pai não era pai biológico, mas era pai de consideração, pai de coração, educava e criava.

0: as crianças. Dois carregadores também estavam em casa. A polícia apreendeu para a investigação. Alisson Marques. A criança já foi sepultada no... Isso aconteceu no sábado. A criança foi sepultada ontem, domingo. Tudo aconteceu exatamente na cidade satélite, em Mossoró.
1: Cláudia Leite, essa informação é muito forte, né? E infelizmente... Desculpa,
0: Cláudia. Não, pode falar.
1: Infelizmente, né, a presença de armas em casa, para algumas pessoas acaba se tornando necessária, algumas pessoas têm também autorização, e isso acaba trazendo essa situação muito triste que a gente vê, né? Uma família destruída por conta dessa situação.
0: Então, que seja autorizada, que seja legal, que seja tudo, mas que sempre guarde em um local hiperseguro, que as crianças, né, não tenham acesso. Porque elas não sabem, elas não têm a maturidade para entender que aquela arma mata, mata de verdade. Não é videogame, não, que tem como é... Eu morri, e aí zera e começa de novo, né? Então a responsabilidade é gigante.
1: Verdade. Claudinha, daqui a pouco a gente vai ter aqui a resposta da nossa pesquisa que já está pronta. Opa! Sobre o apelido baseado na história do Messi, jogador Messi, tá certo? A gente vai já saber o resultado dessa pesquisa que a gente fez aqui. Já temos as 10 primeiras respostas, tudo direitinho pra gente trazer. Mas antes, a Cláudia Leite vai trazer um recado muito importante pra você que quer ter uma dica boa, pra você que quer ter um resultado bacana na sua vida, no seu dia a dia. A dica maravilhosa vem da Cláudia Leite. No Bafulê.
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1: Excelente dica, nossa querida Cláudia Leite. Claudinha.
0: Oi.
1: A pesquisa já está pronta. Deixa eu só mandar aqui fazer uma correção, Cláudia.
0: Sim.
1: Sobre a informação que eu dei sobre a morte de 2 pessoas e 6 feridas em um acidente. Na verdade, esse acidente aconteceu em Tianguá. O telespectador mandou aqui que em um momento eu falei Tauá. Desculpa, meu povo. É Tianguá, onde tudo isso aconteceu. CE 187, na estrada de Tianguá. E Viçosa, entre Tianguá e Viçosa do Ceará, tá bom? Depois... Eu falei Tauá incorretamente, eu errei, acabei confundindo os nomes, mas é Tianguá a informação correta, viu, Claudinha?
0: Então tá, retificação feita, muito obrigada ao nosso ouvinte, como é o nome dele?
1: Eu queria mandar um abraço pra você, eu queria agradecer, mas eu não tenho o nome dele aqui. Se você puder mandar o seu nome e seu bairro, amigo, você ajuda muito quando você faz essas pontuações, porque a gente se corrige, às vezes a gente fala rápido, não percebe, então a ajuda de quem acompanha o Bafulê é super importante. Manda aqui teu nome que eu mando um abraço aqui pra você no ar e um agradecimento oficialmente.
0: Que bom, e no próximo bloco a gente traz o resultado da pesquisa, nós fizemos sobre apelido.
1: Verdade.
0: Né, o seu amor apelida você de quê? Você apelidou com o seu amor de quê? De que apelido? Nós também vamos trazer um alerta, uma prestação de serviço. Cagesse, vai faltar a água amanhã de forma preventiva. E você já fica sabendo e já se programa e dá tudo certo. E mais, a mulher foi esfaqueada 21 vezes pelo ex-marido.
1: Eita!
0: Como é que essa história 21. Acabou? 21 vezes, Alisson.
1: Eita, é muita coisa, viu, Cláudia?
0: Aham.
1: Daqui a pouco a gente traz também a história do homem que foi para um encontro de um aplicativo de

0: relacionamento, marcou o encontro, foi pro encontro, quando chegou lá, deu de cara com dois bandidão super armados e passou por dias de terror. Eu vou dizer pra você como tudo aconteceu, pra que você possa saber, e você também, a gente vai dizer até qual foi o aplicativo, pra que você possa ficar atento, porque tem muito golpista por lá, pegando muita gente. Então, fique atento, vou já contar os detalhes.
1: Opa, tudo isso e muito mais a partir do próximo bloco.
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1: 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Como você tem acompanhado nas redes sociais do próprio João Inácio Júnior, ele tá dodói, tá cuidando da saúde, tá em um período de intenso tratamento pra ficar bem daquela rinossinusite que inflamou tudo nele e tal. Enfim, o João Inácio Júnior tá nessa fase bacana de tratamento, se recuperando. Inclusive tem um stories novo dele lá, viu? Pode olhar que ele postou agora, perto da hora do almoço, perto da 1 da tarde, um novo story, onde ele mostra o processo de recuperação, onde ele fala com você que acompanha a carreira dele, tá bom? Enquanto isso, Cláudia Leite e Alisson Marques comandando aqui o Bafulê, esperando o retorno do João, cheio de saúde, energia e muita qualidade de vida. Em breve aqui é o nosso Bafulê.
2: Exatamente, aí você aproveita e manda uma mensagem pra eles de força, mano, de fé, de alegria, de paz, né? Porque esse momento que ele vive, pensamento positivo é sempre muito bom e muito bem-vindo, né?
1: Verdade. Vai lá nos stories dele, aí você olha lá o vídeo dele e escreve lá nos stories. Ei, João, tava assistindo aqui o Bafulê, os meninos falaram lá, o Alisson e a Cláudia acabaram de falar que você tá se recuperando, que você tá cuidando da saúde, eu tô com saudade, grande abraço, vai dar tudo certo. E você pega o nome do João Inácio Júnior e bota aí nas suas orações. Tem tantas igrejas evangélicas que tem um caderno de oração, né, antigo, mas tem ainda. Pega o caderninho de oração lá da irmã, do grupo de oração, e bota lá João Inácio Júnior pela plena recuperação da sua saúde. Você que é católico, vai lá na igreja e fala com o padre da igreja, põe o nome lá na intenção da missa de hoje, de amanhã, ou missas virtuais, né, Cláudia? Tem muita missa acontecendo pela Sim. internet, canais de televisão, pelo rádio. Se você acompanha também, vai lá e põe o nome do João Inácio Júnior para que ele seja abençoado também com a sua fé, com a sua oração. E você na sua casa mesmo, no seu cantinho, no seu sofá, na sua cama, na sua cadeira, ora aí, reza pela vida do João Inácio Júnior e pede

0: assim, Deus, recupera o João Inácio Júnior o mais rápido possível, que a medicação e o tratamento façam um efeito rápido, que tudo entre no organismo dele rapidamente e limpe essa rinossinusite, limpe essa inflamação e essa infecção, para que ele volte com força total e muita energia para o bafulê. Nunca é demais ter fé e nunca é demais rezar e orar. Então faz aí a tua parte, cheio de fé e esperança, que a gente faz aqui a nossa, que é cuidando do bafulê e também emanando boas energias para ele. Claudinha,
1: oi.
0: Pesquisa feita.
1: Opa!
0: E aí a gente vai falar da pesquisa. É o seguinte, o Messi tem um apelido dado pela esposa, não é isso?
1: Sim.
0: Apelido, inclusive, apelido muito legal. A gente vai já revelar qual é o apelido. E a gente perguntou pra vocês que estão acompanhando o Bafulê. E aí, você dá um apelido pro seu mozão? Seu mozão dá um apelido pra você? Mozão já é um apelido, né?
1: É.
0: E aí eu quero saber de você. A gente quis saber de você, nós perguntamos e vocês participaram. A primeira participação, Cláudia Leite, na nossa pesquisa, Gilmar de Pacajus. Olha o que ele disse. Chamo meu amor de bruxinha.
1: Uhum.
0: Ela faz bruxiça, será? Fala aí, Gilmar. Outra participação aqui, diretamente de Sobral, Zé Wilson. É o Zé Wilson? Não, acho que eu troquei aqui, Cláudio. Acho que eu errei aqui a resposta da pessoa. Meu esposo me chama de amor.
1: Sim, amor.
0: E eu chamo pelo nome dele normal. Ah, eu acho que é Zé Wilson mesmo. Tá certo, viu? Não me enganei, não. Zé Wilson de Sobral. Muito obrigado pela participação.
1: Valeu.
0: Outra participação. Boa tarde, meus amores. O meu esposo, desde que namorávamos e até então, eu só o chamo de amor. Em casa, de qualquer forma. Amor, amor, amor. Ah, não. Em casa, de qualquer forma. Eu acho que é isso. Mas chama de amor. Paulo Afonso, da Bahia, quem mandou... É a Lucineide. De
1: ela
0: Paulo
1: diz...
0: Afonso, na Bahia.
1: Exatamente.
0: Ah, tá. É. Paulo Afonso é o nome da cidade. Desculpa, viu, Lucineide?
1: Tranquilo.
0: Outra pessoa que participou. Não. Desculpa. Eu tô confundindo tudo hoje, Cláudia.
1: Respira.
0: Nossa senhora, segunda-feira?
1: É, mas tá tudo certo.
0: Tá tudo desparafusado, igual o João Inácio Júnior fala. Tem que apertar os parafusos. E ele só me chama de Lúcia. Ainda é a Lucineide de Paulo Afonso, na Bahia.
1: Entendi.
0: Pronto, tá tudo certo, então.
1: Certo.
0: Vamos pra próxima agora.
1: É, Alisson Marques. Ele a chama de amor. Ela o chama de amor e ele a chama de Lúcia, pelo nome.
0: Exatamente.
1: Paulo Afonso, da Bahia. Perfeito.
0: Rita de Pentecostes.
1: Ah.
0: Chamo ele de Cabo Velho.
1: Cabo Velho?
0: É, eu acho que é isso. Tá
1: certo.
0: Outra participação. Tereza, de Cascavel. Eu chamo meu marido de amor e ele me chama de Fia. Ah, legal. Bonitinho, Fia.
1: Fia.
0: Abraço pra todo mundo e saúde pro João Inácio Júnior.
1: Obrigada.
0: Outra participação. Bené, do Altra Nunes. A mulher aqui em casa me trata carinhosamente de bicho velho. E eu chamo ela de bebê. É isso aí. A balança não tá boa não, viu? Bicho velho e bebê. Mas bicho velho também é fofinho, é engraçadinho, né?
1: Uhum.
0: Minha esposa Paula me chama de Vida. E eu sou o Rodolfo de Messejana. Vida, bonito
1: Vida.
0: Também.
1: Bonito.
0: Feira, filho do Itaperi, disse: eu chamo a minha esposa de Gatinha. Ei, deve ser bom, fez de Gatinha, Gatinha, Gatinha. Marcinha da Vila Peri, aqui em Fortaleza, chamo de Mozão. E ele me chama de Filha. Bacana também.
1: Mozão e Filha.
0: Rose
1: pessoa.
0: Pronto. Rose Faustino, do Parque São José. Eu chamo meu marido de Bebê.
1: Bebê.
0: É. Eu vou logo revelar, Cláudia.
1: Sim.
0: Bombom. Lá em casa a gente é bombom. Todo mundo é bombom.
1: É. Todo mundo é bombom?
0: É.
1: Ah, tá. Lá em casa, o Silvio me chama de Claudinha.
0: Oh, bonito.
1: E eu chamo de amor, sempre amor.
0: Muito bem.
1: Né?
0: Também.
1: É verdade, é verdade. Quem é que tá conosco hoje, Sonoplasta?
0: Sonoplasta William Fortunato.
1: William Fortunato, querido. Ei, você quer responder?
0: Ele me falou nos bastidores. Posso falar, William? Posso falar o que você disse nos bastidores? Só a primeira parte. Não, só a primeira parte. Como é que chama? É filha, é? É filha. Chama a modelo de filha. Minha filha. Bonitinho.
1: Bonitinho. Bonitinho muito também. Bonitinho.
0: O Edson não vai responder, não, né? Não, mas o Edson é o... Como é pássaro o quê? O pessoal te chamava, Edson? O... Pequeno Pássaro, o pessoal chamava o Edson de Pequeno Pássaro aqui nos bastidores. E é isso, Cláudia Leite, a galera participou, graças a Deus, mais uma pesquisa bem sucedida.
1: Muito obrigada pela sua audiência, agora a gente vai dizer, o Lionel Messi faz 39 anos na próxima quarta-feira, dia 24, ó, dia de São João.
0: Ó, é bem pertinho.
1: Né? É, ele é uma pessoa muito simples, muito discreta, mas a esposa dele, a Antonella... revelou. Você sabe qual é o apelido que ela...

0: deu pra ele? Ranzinza.
1: Vixe.
0: Ranzinza.
1: Não é bom, não.
0: É. A Antonella Rocuzzo disse, com quem ele é casado desde 2017 no papel, mas namora com ela desde que eram jovens, disse sim que o Messi tem o apelido de Ranzinza. Por que será, hein? Por que será?
1: Deve ser chato ele.
0: Né? Aham, deve ser assim. Deve ser
1: chato.
0: Tanto é que já começaram as comemorações, aliás, antes da Copa, e ela disse, feliz aniversário, velho Ranzinza.
1: Fala, meu Deus.
0: Melhor pai, melhor companheiro, melhor tudo. Que sorte nossa ter você. Te amamos. Então tá, viu? Muito bonito. Ranzinza.
1: Não é muito fofinho, não, viu?
0: É, Ranzinza.
1: Mas assim, também será que pode ser uma ironia, né, Cláudia? De repente ele é muito simpático, muito feliz, aí ela brinca com ele dizendo que ele é Ranzinza. Pode ser ironia, mas se não for, que eles se deem bem, que esteja tudo certo. Combinado não sai caro, né, que o pessoal fala?
0: Exatamente. Combinado então, não sai caro.
1: Então é isso, Claudinha.
0: Então tá.
1: Seguindo o Bafulê, posso trazer uma informação bem quente?
0: Podemos.
1: Vamos fazer o seguinte, vamos agora contar aquela informação que eu tô prometendo aqui desde o começo do programa sobre o rapaz que estava procurando um relacionamento, um companheiro, um parceiro num aplicativo de relacionamentos. E ele encontrou aquele cara que parecia que era massa, que entendia tudo que ele falava, era compatível no amor, compatível no sexo, compatível em tudo, e marcou o encontro pra ontem, domingo. Ele foi até o encontro desse cara que ele conheceu no aplicativo de relacionamento. Só ele foi, inclusive, de um município para o outro encontrar esse cara. Mas quando ele chegou no outro município, ele era de Carapicuíba, foi até Osasco e São Paulo. Quando chegou lá, para surpresa dele, o bonitão, o gostosão, o espetacular e maravilhoso era mentira, era tudo cilada, eram bandidos. Dois homens armados receberam esse homem de 41 anos de idade quando ele foi para esse encontro amoroso, um encontro marcado em um aplicativo de relacionamento chamado de Grindr, que é inclusive muito utilizado, é um alerta da polícia para pegar pessoas que estão em busca de um relacionamento e, na verdade, sequestrar, torturar, fazer transações via Pix e roubar o dinheiro. Terminou em sequestro, tortura e extorsão, esse homem de 41 anos que eu falei tudo isso ontem, domingo, à noite. A vítima, gente, passou mais de 2 horas e meia em poder dos criminosos, sofreu agressão e foi obrigada a realizar transferências bancárias que somaram mais de 20 mil reais. Um homem acabou sendo preso após ser baleado durante a fuga, porque a polícia foi chamada graças ao funcionário de um hospital que estava se dirigindo à sua casa depois de um dia de plantão, viu um movimento que achou estranho e decidiu chamar a polícia só para conferir se estava tudo certo. E graças a Deus, ele foi salvo. Graças ao funcionário e a Deus, esse homem foi salvo da morte. Segundo o relato prestado à polícia, o homem havia combinado de encontrar um outro homem que ele estava conhecendo nas redes sociais, só que quando chegou no endereço marcado lá em Osasco, percebeu que a pessoa que ele via nas fotos, a pessoa com quem ele estava conversando, não estava no local. Quem estava no local eram dois outros homens. Esses dois outros homens partiram para cima dele, estavam armados, ele não conseguiu nem reagir e três outros homens estavam perto, esperando, totalizando 5 criminosos que renderam lá e levaram ele para um imóvel que era utilizado como cativeiro perto de uma zona da mata. Durante o período em que permaneceu sob o domínio dessa quadrilha, ele foi ameaçado de morte, espancado e submetido a verdadeiras sessões de tortura. Ele disse que chegou a acreditar que ia ser torturado e executado, aliás, após ser torturado, ia ser executado, porque ele disse que um dos criminosos pegou um revólver e apontou para a cabeça dele, fazendo que ia atirar. Aí apontava para a cabeça dele, afastava um pouquinho e atirava, como quem dissesse assim, ó, falta 1 centímetro para acertar você. Em outro momento, ele disse que, olha só, tentou escapar dos criminosos. Viu um momento que dava para correr, correu, mas foi alcançado pelos criminosos. Quando ele foi alcançado, os 5 começaram a bater nele com muita força, até deixar ele muito machucado e cheio de hematomas. Os ferimentos aí estão por todo o corpo, inclusive ele levou pancadas na cabeça, mas nenhuma delas provocou uma grande gravidade, segundo informações aí do atendimento médico que prestou socorro a ele após o final desse sequestro. De acordo com esse homem, os criminosos tentaram queimá-lo. Ele relatou que foi levado até uma fogueira. Nessa fogueira, os 5 homens pegavam barras de ferro, aqueciam na fogueira e ameaçavam tocar fogo nele, encostar as barras de ferro, marcando ele como se ele fosse gado. Em seguida, os sequestradores utilizaram brasas para provocar queimaduras no seu braço.

Enquanto estava no cativeiro, a vítima foi obrigada a fazer várias transferências bancárias, totalizando o valor de 20 mil reais. Como ele não tinha 20 mil reais na conta, obrigaram ele a ligar para um amigo mais próximo e implorar o amigo que fizesse transferências bancárias, senão ele ia ser

0: Tiroteio porque os suspeitos levantaram a arma contra a polícia acabou atirando porque senão ia ser alvo e um dos tiros acertou um dos suspeitos, um dos criminosos, o Iago Gonçalves Queiroz, 33 anos de idade. Ele inclusive foi socorrido, levado para o hospital e está internado sob escolta policial. Segundo a polícia, este homem de 33 anos que foi atingido possui antecedentes criminais por tráfico de drogas e furto e assim que receber alta vai ser levado, claro, para o sistema prisional. Os outros integrantes escaparam para uma comunidade ali nas proximidades, na própria região de Osasco, e a vítima chegou a contar aí para a imprensa que tudo que tinha passado, deu esses detalhes e disse que pensava realmente que ia morrer, que era o último dia da vida dele, que ele não ia sobreviver por conta das ameaças e das agressões, mas que foi salvo por uma pessoa que percebeu um movimento estranho e chamou a polícia. E a polícia deu esse alerta. As pessoas que estão procurando relacionamentos, principalmente nesse aplicativo chamado Grindr, tem que ter muito cuidado, porque os criminosos estão agindo muito lá, porque ele tem muitos usuários e porque é muito fácil marcar encontros por lá. Então é muito fácil pegar as pessoas, sequestrar para poder fazer as transações via Pix e chantagear também, pegando fotos aí na internet para depois chantagear para não contar para suas famílias. A polícia pede cautela e muito cuidado com usuários de todos os aplicativos de relacionamentos, porque a criminalidade tá aí, tá solta e tá atacando também no ambiente virtual. Muito cuidado. Tudo isso, Cláudia, aconteceu ontem entre Osasco e Carapicuíba, a situação desse homem que só queria um amor, só queria um momento de paixão, de amor, de felicidade, mas foi surpreendido por vários criminosos.
1: Nasceu de novo, né?
0: Nasceu de novo, graças ao funcionário do hospital.
1: Exatamente, nasceu de novo e todo cuidado é pouco, como o Alisson muito bem alertou. Vamos pro próximo bloco?
0: Vamos pro próximo bloco, Claudinha.
1: Vamos. No próximo bloco a gente fala do alerta da CAGES, a Companhia de Água e Esgoto aqui do Ceará. Vai faltar água amanhã, mas é programado. Em 9 bairros a gente dá os detalhes. E mais, o ex-marido esfaqueou a mulher 21 vezes.
0: Eita.
1: É muito ódio, né?
0: Muito ódio.
1: E achar que a mulher é objeto. Além disso?
0: Além disso, tem a cantora com Fininha, que deixou o palco, tava no show, ela sentiu Fininha, dor de barriga, se desesperou, precisou sair do palco e a gente traz os detalhes, o que, que aconteceu com a bichinha. Ô, meu Deus do céu. Já a gente conta os detalhes aqui no Bafulê. E tem também a mulher, a funcionária de um supermercado, que deu um golpe no idoso. A gente vai contar como foi esse golpe pra você ficar em alerta e o que, que como terminou essa história. O que, que aconteceu com a funcionária de um caixa de um supermercado, já já.
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0: Opa, voltamos, 92.5 Rádio Verdinha, 2 horas e 2 minutos. Vamos começar esse bloco com prestação de serviço? A Companhia de Água e Esgoto Ceará, CAGES, informou que amanhã, terça-feira, vai interromper temporariamente o abastecimento de água em 9 bairros aqui de Fortaleza, entre as 8 da manhã e as 5 da tarde. Conforme a CAGES, a suspensão do serviço de água vai acontecer por conta de um serviço que eles precisam fazer para redução de perdas de água e melhoria do abastecimento. É, porque água vazando já é ruim. E água tratada vazando ainda é pior, porque tem gente que não tem uma gota d'água para nada. Então, quais são os 9 bairros que ficaram temporariamente sem água amanhã? Cais do Porto, Vicente Pinzon, Papicu, Manuel Dias Branco, Bairro de Lourdes, Praia do Futuro 1 e Praia do Futuro 2, Cocó e Cidade 2000. Deu para decorar? É o seu bairro? Cais do Porto, Vicente Pinzon, Papicu, Manuel Dias Branco, Bairro de Lourdes, Praia do Futuro 1 e 2, Cocó e Cidade 2000. Ainda segundo a CAGES, a previsão é que o abastecimento seja retomado logo após o término dos trabalhos, mas o equilíbrio total do sistema acontecerá de forma gradual em até 24 horas após a sinalização do serviço. Então, você que mora nesses 9 bairros na região leste aqui de Fortaleza, se prepare, porque vai faltar água temporariamente e depois, segundo a CAGES, tudo se regulariza das 17 horas ou até 24 horas no máximo depois do serviço, Alisson.
1: Opa, fica então a informação, viu? Já se prepara, pega a bacia, enche, pega o latão de água e enche para poder ficar aí sem correr risco de ficar sem água, tá?
0: Não, você pegou de surpresa, né?
1: É verdade. Ó, Claudinha.
0: Oi.
1: A nossa querida Aparecida Teles, ela tá mandando aqui a mensagem muito bacana pra gente, mandou boa tarde, diz: meu Piauí também tem lindas belezas naturais. Venha conhecer o nosso Piauí, Alisson Marques e Cláudia Leite. Vamos?
0: Vamos.
1: Ora, se não.
0: Só se for de novo em alguns lugares. Eu conheço Teresina, eu conheço Picos, eu conheço... Parnaíba, que é lindíssimo, eu conheço Praia Grande, conheço a Praia de Macapá e vale a pena. É um estado muito lindo, muito rico, de um povo muito hospitaleiro e acolhedor e muita vegetação, você sabia?
1: Verdade, né? O Piauí tem um é porque eu não vou lembrar agora o nome, você pode ser que você lembre.
0: Tem uma bacia hidrográfica no subsolo gigante.
1: E tem uma vegetação linda com umas eu esqueci o nome, alguma coisa rochosa.
0: Formações rochosas
1: incríveis, que inclusive algumas pessoas brincam comparando com o Grand Canyon, né? Que é um local maravilhoso. Uma vez eu vi uns vídeos muito legais mostrando do alto esse espaço maravilhoso lá do Piauí. É espetacular, viu?
0: Ah, também conheço, muito bem lembrado, Arce. Eu conheço o Parque Sete Cidades. Vale a pena conhecer também. Grande abraço.
1: Grande abraço, nossa querida telespectadora que mandou essa mensagem. Quero mandar um abraço também pro César Filho, de Banabuiú, que foi aqui quem deu o alerta que eu troquei a cidade naquela primeira notícia que eu dei. Muito obrigado, César Filho, aí, pelo seu alerta e por todos os nossos ouvintes telespectadores. Super atentos e sempre aqui trazendo pra gente esclarecimentos e luz às nossas palavras, às nossas informações. Claudinha!
0: Oi, Alisson!
1: Simone Mendes passou por um perrengue gigantesco no palco.
0: E foi?
1: A pobre véia...
0: Gostou?
1: Gostei.
0: E foi.
1: A pobre véia da Simone Mendes comeu alguma coisa que não bateu bem no bucho dela e teve uma fininha. A Simone não escondeu de ninguém e acabou compartilhando com o seu público no palco o momento, mas ela compartilhou, não é porque ela seja honesta demais e sincerona, não. É, ela é. Mas não é por isso, não. É porque ela precisava ir pro banheiro. Fazer o número 2.
0: Ela precisava interromper o show?
1: Precisou. Ela parou o show e precisou, inclusive, de um socorro. Vamos acompanhar agora o primeiro momento em que a Simone Mendes para o show e conta que tá com dor de barriga, com fininha, precisa correr pro banheiro. E a gente vai ver o momento exato em que ela diz isso lá no palco. Vamos ver. Simone Mendes, fala aí, meu amor.
2: Eu vou falar a verdade pra vocês. Eu tô com medo de viralizar de novo.
1: Agora sim.
2: O que eu tô fazendo tá dando coisa. Tem 2 dias que eu tô com dor de barriga. Eu tô suando pra ir no banheiro, que vocês não imaginam. Posso ir no banheiro? Pelo amor de Deus, deixa eu ir no banheiro.

0: Onde lá vem cantar uma moda aqui em nome de Jesus. Aquela dor de barriga fininha, bem fininha. Tá pensando que estrada é fácil? O meu negócio errado, ó. A marreta cai do cabo. Dá pra cantar alguma moda aqui, Dilório? Enquanto eu... É ligeira, dor de barriga, ela não espera. Vem em nome de Jesus. É que eu tenho que... Se tu cantar três, eu acho que dá tempo. Venha, pelo amor de Deus. Eu volto ligeiro, eu prometo.
1: Aí a Simone Mendes saiu correndo do palco, foi pro banheiro. E aí, Claudinha, vamos por partes.
2: Sim.
1: Quando ela foi pro banheiro, ela chamou quem? O Dilauri. Lembra do Dilauri que veio aqui?
2: Lembro.
1: Aquele cantor maravilhoso que tem um projeto de pagode que se apresenta aqui em Fortaleza, inclusive, toda segunda-feira. Ele canta com a cantora Simone Mendes, é o back vocal dela, é produtor musical dela. E o Dilauri estava lá. E aí foi o Dilauri que foi chamado pela Simone Mendes, ele subiu ao palco e deu um show enquanto a Simone Mendes estava no banheiro se livrando da dor de barriga. O Dilauri estava no palco. Vamos acompanhar o momento em que o Dilauri assume o microfone e dá um show para ajudar a Simone Mendes.
3: Dia que a Simone me chamou para cantar porque deu dor de barriga no meio do show.
0: Dá pra levar uma moda aqui, Dilauri? Enquanto eu... É ligeira, dor de barriga, ela não espera. Vem, ó.
1: E aí é o Dilauri cantando no show da Simone Mendes.

0: Eita, que a pobrezinha da Simone Mendes passou por uma situação complicada, né? Essa dor de barriga dela, essa fininha lá no palco, a gente trouxe aqui tudo pra vocês. E aí, Cláudia Leite, assim, ó, eu não sei se eu conto agora, porque
1: nunca.
0: Eu já passei por uma situação. Eu tava. Vou contar agora, não. Passei por uma coisa parecida.
1: Foi?
0: Só que diferente da Simone Mendes, não tinha banheiro perto.
1: Jesus!
0: Não tinha banheiro perto. Eu passei por uma situação escatológica. Daqui a pouco eu conto pra vocês. Né? Eu acho que eu quero saber do povo, Cláudia. Vou perguntar pra galera.
1: Bora!
0: Você tá rindo por quê? Passou também?
1: Quem nunca?
0: Ai! Fala, meu
1: eu
0: Deus.
1: Eu acho que de cada 10, 11 já passaram, né não?
0: É verdade.
1: É.
0: Vou perguntar pra galera?
1: Bora! Bora perguntar?
0: Então eu quero saber de você. Nós queremos saber de você que está acompanhando o Bafulê agora pela Verdinha FM e pela TV Diário. E aí, você já passou por isso? Você, como é a pergunta, Cláudia, você já passou por um perrengue desse, né?
1: Você já passou por um perrengue desse ou um outro perrengue, né?
0: Assim, tiver outro, né? Pode contar.
1: Assim, uma coisa que você diz assim, meu Deus, e agora? Socorro, Jeová. Socorro, Deus.
0: Se você já teve uma fininha inesperada no canto onde não dava pra ter fininha, mas teve, ou se você teve outro perrengue assustador, triste, desesperador, onde você gritou pro socorro, onde você precisou de ajuda, ou então não teve ajuda e acabou acontecendo onde não devia acontecer. Conta pra gente, o WhatsApp da Verdinha, DDD85, número 98887-1306, 98887-1306. Já tô com o Zap da Verdinha na mão, começa a mandar agora às 10 primeiras pessoas vão ter suas respostas lidas no ar. Mande o seu nome, de onde você está falando e a sua resposta. Abra o seu coração, conte tudo o que você quiser.
1: Enquanto isso...
0: Claudinha caiu no riso.
1: Ai, meu Jesus. Enquanto isso, uma mulher foi 21 vezes esfaqueada. Esfaqueada 21 vezes pelo ex-marido inconformado com o fim do casamento. A tentativa de assassinato, porque graças a Deus, apesar de terem sido 21 facadas, nenhuma foi em um órgão vital. E ela, então, foi socorrida. Isso aconteceu no dia 14 desse mês. E ele foi preso na última quinta-feira, dia 18. No Maranhão. Ele foi preso exatamente no município de Colinas, no interior do Maranhão. Ele foi preso na quinta-feira passada e tentou matar a

0: ex-mulher com 21 facadas. 21 facadas, inconformado com o fim do casamento. Segundo o que a polícia apurou também, ela foi socorrida, levada para o hospital. Teve ferimentos graves, mas nenhum de uma forma que, vital que levasse ao assassinato, levasse à morte. E graças a Deus, de lá para cá, do dia 14 para cá, ela tem sido medicada e pouquinho em pouquinho ela vem melhorando, mas o estado de saúde dela ainda é considerado grave, ainda inspira cuidados. E aí do dia 14, que ela foi socorrida, a polícia tomou conhecimento da tentativa de feminicídio, começou a procurar pelo ex-companheiro que fugiu depois da tentativa de feminicídio. E ele foi preso na quinta-feira da semana passada. Bom, ele foi levado para a delegacia, houve audiência de custódia e ele permanece preso à disposição da justiça. Não temos ainda informação atualizada se ela já recebeu alta ou não, mas aí fica a nossa torcida para que ela possa sair logo do hospital e para casa e recomeçar a vida, Alisson.
1: Verdade, Cláudia Leite, torcendo para que fique tudo bem com ela. Ei, deixa eu mandar um abraço aqui para a nossa equipe que está com a gente, né, Claudinha?
0: Opa!
1: Gente maravilhosa trabalhando com a gente aqui no Bafulê. Nesse momento, o diretor de imagem já é o Gutierrez Madeira, né? Gutierrez Madeira assume os comandos, os controles. Deixa eu botar aqui a fotinha dele para quem acompanha pela TV Diário, porque o mundo não pode ficar sem esta beleza. Gutierrez Madeira, o lindão. Aí a galera... o operador de áudio que tá neste momento não vai arengar com você, porque ele não arenga. Ele não vai botar que vem chegando o bicho véi, não vai botar nada disso. É Gutierrez Madeira, diretor de imagens. Nos caracteres ainda é o Carlos Ferreira. Carlos Ferreira nos caracteres, outro grande competente profissional. E quem está no Master neste momento é o Francisco Moraes, Claudinha.
0: E aqui embaixo, no nosso sonoplasta?
1: Mailton Moraes assumindo o controle agora. Eita, oh. Mailton. Oh, quem arenga contigo aí, Mailton? É o Carlos Ferreira. Botou aí, ó, Mailton, de menor no áudio. Melhor do mundo, muito bem. Ele elogia e depois ele arenga, né?
2: O melhor do mundo.
1: Aí
0: ele
1: a gente tem
0: o Mailton. Bate?
1: É, assopra e bate, exatamente.
0: Aí depois
1: não.
0: Assopra de novo.
1: Bate, assopra. Assopra e bate, né?
0: É.
1: Não, bate, assopra, porque quando bate fica ferida.
0: É.
1: Aí você assopra pra passar a dor,
0: isso,
1: né?
0: Isso, exatamente.
1: Aí tem o Edson Barros, que é o nosso querido... Edson, como é que eu posso te chamar?
2: Receba.
1: Nosso produtor... Produtor comercial. OPEC, tá. É um opequeiro.
3: É.
1: O nosso querido Edson Barros aqui com a gente, Claudinha.
0: Então tá. Equipe formada, família Bafulê. Nós aqui, você em qualquer lugar desse lindo azul e redor do planeta, de segunda a sexta, de 1 às 4 da tarde, pela Verdinha 92.5 FM, pela TV Diário, canal 22, plataformas de streams e também pelas parabólicas, Alisson.
1: Claudinha, você vai dar um recado maravilhoso agora, porque daqui a pouco eu vou contar a história da mulher que foi presa no supermercado. Ela é caixa de supermercado e ela estava aplicando um golpe em um cliente idoso. Ela aproveitou um momento que um cliente idoso fez uma coisa, pegou uma informação do cliente idoso e estava cometendo um crime utilizando o nome do cliente idoso. Só que a casa caiu, ela foi presa e a gente tem um momento exato da prisão e toda a história para contar para vocês. Uma caixa de um supermercado. Mas antes, Cláudia Leite, um recado espetacular.
0: Se liga no recado. 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

0: 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Anota aí, hein? Gostou da dica, Alisson?
1: Espetacular, Cláudia Leite. Como eu falei antes que era espetacular, pois tá aí. A Cláudia trouxe uma dica espetacular pra você. E aí, Claudinha, é o seguinte. Tá quase na hora do nosso intervalo. Vou já contar, então, segurar um pouquinho a história da caixa do supermercado. Imagina, você vai fazer compras num supermercado. E os supermercados, em geral, têm caixas que são profissionais, dedicadas, com um sorriso no rosto, trabalhando muito bem. E isso é um caso à parte. Tem nada a ver com as pessoas que trabalham em supermercados, não. Tem a ver com uma pessoa que é mau caráter e virou, inclusive, notícia. Ou seja, é uma coisa tão extra que virou uma informação. Mas eu vou trazer essa notícia e você vai ficar atento, vai ficar aí com mais cuidado com relação às suas coisas. Porque ela aproveitou um momento de distração de um cliente idoso e fez uma coisa, aplicou um golpe nele. E a gente traz detalhes, porque ela foi presa em flagrante e temos o momento da prisão.
0: Exatamente. No próximo bloco, você também vai ver o caso de uma mulher que estava saindo da academia e explodiu, sabe o quê? Não foi o celular, mas aqueles carregadores portáteis que a gente leva, que chama Power Bank, pois o dela explodiu. Ela teve ferimentos graves e serve também de alerta para todos nós. A gente conta todos os detalhes no próximo bloco. E também um estudante que sofreu um golpe na internet.
1: Eita.
0: Ele comprou um iPhone e uma capinha. E sabe o que ele recebeu? Você vai ficar de boca aberta e também é outro alerta. Ou seja, a gente aqui no Bafulê conta as histórias e que a gente, a nós mesmos, os primeiros, e em seguida vocês, com a intenção da gente cada vez ficar mais em alerta. Porque esse mundo é bom, mas também é cão, né?
1: É verdade.
0: E aí não dá pra vacilar, porque senão a gente é a próxima vítima.
1: Verdade, viu? E você aí, continua participando da nossa pesquisa, já passou por um perrengue, já deu uma fininha em você, em algum canto, que não podia? A gente tá em casa, tá tudo bem. Você pode ter fininho em casa, que você tá na sua casa. Final de semana, não vai trabalhar, não vai pra canto nenhum, tá tudo certo. Mas já passou por um perrengue desses? De fininha, o bucho aí desandando onde não deveria. E aí você passou por uma situação de desespero, pediu socorro. Precisou, igual aconteceu com a Simone Mendes, que precisou pedir pro cantor de Laura, que faz parte da equipe dela, assumir o microfone, porque ela correu pro banheiro. E foram três músicas, né, Cláudia, que ela
0: quatro
1: pediu?
0: Foram.
1: Três músicas.
0: Três músicas.
1: Então dá quase 3,5 e cada música, vai quase 10 minutos no banheiro, pobre da Simone Mendes. A gente quer saber de você. Já passou por um perrengue desse? Pode ser de dor de barriga ou outra coisa. Conta pra gente, participa no WhatsApp da Verdinha. 85 é o DDD, número 98887-1306. 98887-1306. Participe da pesquisa e conte aí o perrengue ou a fininha que você já passou. Já já o resultado.
0: É, porque a gente quer conhecer um pouco mais sobre você. Afinal de contas, você é a razão da nossa existência. E a gente gosta de ouvir a sua opinião sobre os assuntos que a gente coloca aqui. A gente quer também saber mais um pouco da sua vida, porque você, pra nós, é essencial.
1: Ora,
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1: 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Vamos começar esse bloco do Bafulê contando sobre o que aconteceu com o estudante. Ele fez uma compra pela internet. Ele comprou um iPhone e uma capinha. A compra, R$ 3.500. E fez pela como é que a gente chama? Pelo site da Amazon. E muito feliz, recebeu a notificação que a compra dele havia chegado. Ele estava assistindo aula. Quando chegou em casa, o que é que ele recebeu quando abriu? Ele recebeu um livro de autoajuda e uma capinha também.
2: Oh, meu Deus.
1: É. Ele se chama... Levi, é? Ele se chama...
3: É Davi?
1: Daqui a pouco, pronto, em segundos. A gente tá falando do estudante Rivelino Ives. Vixe. E agora a gente vai acompanhar o depoimento do Rivelino.
2: Vamos acompanhar agora. Mailton, soltando aqui, tá?
4: Bom, no último dia 13, sábado, eu realizei uma compra online pela plataforma da Amazon Shopping de um iPhone 16e e de um adaptador de corrente USB-C. A entrega ficou prevista para o dia 15, segunda-feira. Eu estava na faculdade, recebi a notificação que meus itens tinham sido entregues, mas ao chegar em casa, que fui abrir o pacote, percebi que nenhum dos itens que eu tinha comprado tinham chegado até mim. O que eles me enviaram, na verdade, foi um livro e uma capinha de celular, que nem mesmo era do celular que eu tinha comprado. Bom,
2: foi.
1: Bom, e aí uma retificação importante. Ele comprou, como a gente ouviu, não uma capinha, ou não um celular, um iPhone e uma capinha. Ele comprou o celular e o adaptador e recebeu um livro de autoajuda chamado... Manso e Humilde, custa R$43. Manso e Humilde, Coração de Cristo para quem peca e para quem sofre, custa R$43,13. E uma capinha para celular que nem do modelo que ele comprou era. E aí então, como ele disse, entrou em contato com o SAC, o Serviço de Atendimento ao Cliente, né, ao cidadão da empresa, da Amazon, que recomendou entregar de volta o que ele fez, e agora ele está aguardando, segundo a informação que ele tem, é que eles estão analisando. Então a gente acompanha e torce para que você tenha o seu dinheiro de volta, que é o justo e que é o legal. Legalmente é isso aí. Agora, o que ele recebeu é que a Amazon está investigando, está vendo como é que resolve. Além da tentativa de resolver diretamente com a empresa, né? Segundo a norma, segundo a lei, o consumidor que foi se sentir lesado, como foi o caso do Rivelino Ives, pode sim procurar os órgãos de defesa do consumidor. E aí, o presidente do Procon Fortaleza, que é a presidente, é Neilândia Rabelo, diz que quem recebe um produto diferente do que comprou tem 3 opções por lei: exigir a entrega do item correto, no caso dele, o iPhone e o adaptador, aceitar um produto equivalente, se ele quiser, ou a devolução do valor pago. A escolha, segundo ela, a presidente do Procon, é conforme o desejo do consumidor. E aí tá, né? Ou seja, cada vez mais a gente precisa ficar ligada, precisa ficar de olho aberto. As compras que a gente faz na internet, procura um local mais seguro e ainda assim acontecem essas coisas, né?
2: Verdade, Cláudia, porque aí a

0: plataforma que essa pessoa utilizou é uma plataforma extremamente segura, muito utilizada no mundo inteiro, inclusive, é uma plataforma de sucesso, e acontecer uma situação dessa. Eu acho que tem que ter uma verificação mais forte das plataformas para não permitir que vendedores trambiqueiros e golpistas estejam lá vendendo produtos, e eu até indico que é bom que você fique sempre atento. Eu faço isso, Cláudia, eu vou fazer compras em plataformas de compras. Sim. Aí tem lá, produto vendido em entregue pela empresa X, que é a própria plataforma, e produtos vendidos entregue pela empresa Y, que são empresas que estão lá dentro dessa plataforma.
1: Credenciadas.
0: Eu procuro sempre utilizar, comprar os produtos que são da plataforma, porque aí eu acho que é até mais fácil, se acontecer alguma coisa, eu correr atrás. Já comprei, inclusive eu tô morrendo de medo, porque eu comprei um negócio que tá chegando no caminho, tá demorando. Não sei se vai chegar, mas tô torcendo que dê tudo certo. Nunca tive problema com compra virtual, eu sou um abençoado por isso, mas morro de medo. Mas uma dica é: tenta priorizar os entregues vendidos pela própria plataforma. Tipo, os terceiros, como a própria que você falou, a Amazon, né?
1: Ah, tá.
0: Vendido e entregue por ela, e não empresas terceiras. Você vê lá, você clica assim, aí, por exemplo, Maria de Fátima Artesanatos, o nome da empresa dentro da plataforma. Aí, ok, você olha os comentários, sim, olha a quantidade de estrelinhas que tem, aí você tem uma noção, não, acho que essa empresa aqui não vai me dar o golpe, não. Aí pode ser que você compre. Sempre analise essas coisas para você não cair em golpes. Às vezes, a empresa pode ter nota boa e você acabar caindo.
1: É. Aí ninguém tem bola de cristal, porque senão jogava na Mega Sena.
0: Todos estão sujeitos.
1: Agora, a presidente do Procon também orienta que você coloque como ele fez. Coloca o pacote e grava no celular antes de abrir. Mostra todo que o pacote está todo lacrado, começa a abrir. E aí, se por um acaso, que é o que a gente não quer, houver um problema, como aconteceu com o Rivelino Ives, você também tem mais essa prova. Se bem que essa não precisa, não. Você tem seu direito garantido exatamente pela lei.
0: Verdade. Agora, o que chamou a atenção foi o livro Manso e Humilde.
1: Exatamente.
0: Que irônico.
1: Caramba. Não é? R$43,93 ele vendido no próprio site.
0: Claudinha.
1: Oi, temos o resultado da nossa pesquisa?
0: Temos o resultado da nossa pesquisa. Pronto, temos o resultado da nossa pesquisa.
1: Opa.
0: A gente contou aqui a história da cantora Simone Mendes. Vamos fazer o seguinte, Mailton Moraes, nosso operador de áudio. Vamos ouvir novamente aqui a Simone Mendes contando que estava passando mal no palco. Vamos lá. Fala aí, Simone Mendes.
2: Eu vou falar a verdade para vocês. Eu tô com medo de viralizar de novo. Tudo que eu tô fazendo tá dando coisa. Tem dois dias que eu tô com dor de barriga.
3: Meu Deus.
2: Eu tô suando pra ir no banheiro, que vocês não imaginam. Posso ir no banheiro? Pelo amor de Deus, deixa eu ir no banheiro. Onde lá vem cantar uma moda aqui em nome de Jesus. Aquela dor de barriga fininha, bem fininha. Tá pensando que estrada é fácil? O meu negócio errado, ó. A marreta cai do cabo. Dá pra cantar alguma moda aqui, Dilório? Enquanto eu... É ligeira, dor de barriga, ela não espera. Venha em nome de Jesus.
4: Tu é doido, é?
2: É que eu tenho que... Se tu cantar três, eu acho que dá tempo. Venha, pelo amor de Deus. Eu volto ligeira, eu prometo. É sério.
0: Aí a pobrezinha da Simone Mendes passou por essa situação lá no Rio Grande do Norte, e aí o Dilauri salvou ela e ficou cantando lá no palco enquanto ela voltava. Perguntamos aí pra você: e aí, já aconteceu com você? Já passou por um perrengue, uma fininha ou algo parecido? Você participou, as 10 primeiras pessoas, a gente vai agora ler aqui no Bafolê as suas respostas e agradecendo desde já a sua participação. A primeira resposta: Marcos Antônio, do bairro Vila Velha, ele diz: já passei por uma situação dessas e eu tive que fazer no meio da rua.
1: Nossa.
0: Caramba, que situação.
1: Meu Deus.
0: Jotevânio do Tabuleiro do Norte falou o seguinte: oi, eu também já passei por uma dessas parecidas com a da Simone Mendes. Não trouxe os detalhes, mas diz que já passou. Boa tarde, meu nome é Tailane, sou do Parque Dois Irmãos em Fortaleza e já sofri um perrengue desses, sabe onde? No cemitério. Resumindo,
1: meu Deus,
0: não tinha papel higiênico. Acabei tendo que usar um desinfetante pra me limpar no cemitério. Se a situação pode ser ruim, pode ser pior ainda, porque ela aqui, a Tailane, passou uma situação dessa no cemitério.

0: Que já coisa, pensou? Né? Marcão do Juazeiro do Norte. Já passei sim. Numa ocasião, uma pior do que essa. Uma grande dor de barriga, uma grande fininha e foi em uma viagem.
1: Eita.
0: Outra participação, aqui o Fafá. O Fafá é cantor, ele mora no bairro Presidente Kennedy e disse o seguinte: já tive que cantar 3 horas, com uma grande vontade de ir ao banheiro. Mas só fui quando acabou o evento, pois eu fiquei com muita vergonha de parar no meio por esse motivo, né? Morrendo de dor de barriga pra ter que ir no banheiro.
1: Haja concentração, hein?
0: 3 horas é muita força de vontade, viu, meu amigo? Parabéns, viu? Você é um cantor profissional de verdade. Boa tarde, Cláudia Leite e Alisson Marques. Aqui é a Maria, de Extrema, em Minas Gerais. Já tive um vexame igual a esse, indo aí pro Ceará, em pleno meio-dia, num lugar deserto, onde não tinha uma sombra. Foi difícil até de sair do carro, porque fazia muito sol. Mas mesmo assim, ela teve que sair do carro e fazer o que ela precisava fazer naquele momento. Ô, minha amiga, minha solidariedade a você, viu? A situação foi complicada. José Aldair, de Goiânia, capital de Goiás, disse: comigo já aconteceu. Foi no meio de uma festa. Tampei a cara e precisei fazer tudo lá. No meio da festa, Cláudia Leite.
1: Meu Deus.
0: Pelo amor de Deus, que situação, que situação.
1: Que vergonha.
0: O Paulo de João Pessoa, capital da Paraíba, disse: sim, foi um verdadeiro sufoco. Nunca mais na minha vida, pobre velho. A Vilalba, de Mossoró, no Rio Grande do Norte: passei pela maior vergonha, não tive a sorte da cantora.
1: Então, ela não conseguiu se escapar, meu
0: Deus,
1: né?
0: Foi no meio de tu. Eita, pau. Ô, oh, Senhor, Deus abençoe. Ednei de Alves, de Itapipoca, disse: nunca passou por um perrengue desse, não. A resposta dela foi: nunca passou.
1: Certo.
0: Pronto?
1: Pronto.
0: Foram as 10 já?
1: Sim.
0: Ah, foram as 10. Pois deixa eu ler essa aqui, Cláudia. Tá. Muito legal. Francisco Rocha, do bairro Aerolândia. Boa tarde a todos. Já aconteceu.
1: Eita.
0: Já aconteceu. Eu não consegui segurar. Uma vez eu estava no bairro de Fátima e tive que ir às pressas a quase 100 km por hora na minha moto até chegar em casa. Na hora que eu abri a porta, foi triste.
1: Meu Deus.
0: Ainda bem que não tinha ninguém em casa. Foi ali mesmo, abriu a porta, foi ali mesmo, bichinho.
2: Como é?
0: Outra vez, já foi na semana passada. Eu estava em uma entrega. Tive que deixar o caminhão no local da entrega e pedi a um motociclista por aplicativo para me levar urgente para o meu local de trabalho, senão não aguentava. Eita, Francisco Rocha, da Aerolândia.
1: Eita.
0: Força, meu amigo.
1: Pois não é, não. Que situações, hein?
0: Que situação,
1: cara. Eu não te disse? Olha, do resultado da nossa pesquisa, dos 10 que participaram, 8 já passaram por um perrengue assim, 2 nunca passaram. Mas é sufoco, né?
0: Sufoco. Cláudia, já passei. Eu era pivete. Eu era criança. No trem de Maracanaú pra Fortaleza. Era trem na época, não era metrô, não. Não tinha o que fazer. Não tinha pra onde ir, não tinha banheiro, não tinha nada. Devo ter comido alguma coisa que não tava muito boa.
1: Meu Deus.
0: Aí fiquei com a calça toda encharcada e fui pra casa da minha avózinha aqui em Fortaleza, morava em Maracanaú. Fui todo encharcado, não tinha o que fazer.
1: Você tinha que idade?
0: Eu acho que eu tinha uns 6 anos.
1: Ô, vergonha, hein?
0: Foi um sofrimento. Mas assim, o que é que eu posso fazer? Não segurei, não.
1: É.
0: E você, Claudinha?
1: Eu, só aconteceu que eu me lembro, eu tinha uns 4, 5 anos na escola. Depois do lanche, na hora do descanso. E aí eu me lembro essa cena assim, eu fecho meus olhos e lembro. Eu, enrolada numa toalha, esperando a minha mãe levar uma outra roupa, morrendo de vergonha. Quando a minha mãe chegou, quem disse que eu queria sair da sala? Quem disse que eu queria sair do banheiro? Né? A minha mãe foi lá, a professora foi lá, e eu achando que tinha sido o fim do mundo, né? E disse: olha, eu vou sair, mas me leve pra casa, eu não quero voltar pra aula, não.
0: Meu Deus.
1: Vergonha gigante.
2: Tá bom.
1: Acontece, né?
0: Acontece. Aconteceu contigo, Mailton? Alguma vez já passou por uma situação dessa? Aconteceu, não.
1: Não, graças a Deus, viu, Mailton? Você é abençoado.
0: Obrigado pela participação de vocês que entraram em contato aqui no Zap da Verdinha, tá certo? E, Claudinha.
1: Oi.
0: Agora ou daqui a pouco? Daqui a pouco, né? A notícia do supermercado?
1: Sim.
0: Daqui a pouco eu trago a notícia do supermercado. Finalmente eu trago. Após um intervalo comercial, num supermercado, uma caixa foi presa porque ela deu um golpe no idoso que era cliente do supermercado. Vou contar como tudo aconteceu e você que tá na TV Diário acompanha o momento exato da prisão dela.
1: E também vamos contar que a diretora de uma escola e a companheira dela, casadas há 30 anos, foram encontradas mortas em casa. O que a polícia descobriu até agora sobre isso, sobre esse crime e mais, hein? Quanto é o valor do aluguel da mansão que a Virgínia Fonseca está hospedada lá nos Estados Unidos para fazer a cobertura

0: a Copa do Mundo para o programa do Luciano Huck. É dinheiro que, nossa, zero em cima de zero, né?
1: Eita, pau!
0: Zero em cima de zero. Isso, tudo isso...
1: E muito mais...
0: A partir do próximo bloco.
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2: Eita, que a gente vai agora trazer a informação que eu tô prometendo já há um tempo. Vamos falar sobre a mulher que foi presa, uma atendente de um caixa mesmo de atendimento de supermercado, aquele onde você vai com seu carrinho, com as compras, e ela passa pip, pip, pip, né? Aí você vai pagar a compra depois, né? Uma mulher foi presa, uma atendente de um caixa de supermercado, porque ela estava praticando um crime, dando um golpe em um idoso em um supermercado. E agora a gente vai contar todos esses detalhes, viu? Ó, uma operadora de caixa de supermercado em Parnaíba do Sul, interior do Rio de Janeiro, foi presa em flagrante suspeita de furtar um cliente idoso após, olha aí o golpe, memorizar os dados do cartão fidelidade dele. A prisão foi realizada por agentes da... Cláudia. 107 DPE, 77ª.
1: Centésima sétima. Exatamente.
2: Delegacia de Polícia do último sábado lá no Rio de Janeiro. Isso. Após uma investigação que contou com o apoio da gerência do estabelecimento, né? Ou seja, o gerente do mercantil ajudou a polícia a fazer a investigação depois que as suspeitas começaram a cair em cima dessa caixa do supermercado. Segundo a Polícia Civil, a vítima havia perdido o cartão fidelidade, que é o cartão que ela usa lá no supermercado para fazer compras, né? Passou a utilizar apenas a numeração do cartão para realizar. Dias depois, percebeu que haviam movimentações suspeitas e que ele não tinha feito. Ele olhava assim e valha... O cartão tá tendo movimentação, tá tendo compra e eu não tô comprando nada. E é no mesmo supermercado que eu compro sempre. Peraí que eu vou já na delegacia, peraí. E foi lá na delegacia e fez a denúncia.

0: A polícia, recebendo a denúncia dele, foi até o supermercado e falou com o gerente: olha, a gente tá com essa suspeita, a gente precisa das câmeras de segurança para saber o que que aconteceu. Quem utilizou o número do cartão do idoso, a gente precisa. E aí teve a imagem, teve as imagens liberadas pelo gerente. Com o auxílio das imagens das câmeras de segurança do supermercado, os policiais identificaram uma funcionária do próprio supermercado com uma atitude suspeita. As investigações foram ampliadas e apontaram que a mulher decorou os dados do cartão durante o atendimento anterior, ou seja, o homem disse assim: ó, eu vou fazer a compra, mas eu só tenho a numeração do meu cartão fidelidade. Deu a numeração, ela decorou o número e a partir daí ela começou a utilizar a numeração do cartão do homem. Ela começou a utilizar e fazer pequenas compras em benefício próprio, aproveitando os momentos em que estava de folga. Os agentes passaram a monitorar novas movimentações vinculadas ao cartão e flagraram mais uma compra da mulher no último sábado. E aí ela foi abordada pela polícia, a polícia chegou lá e prendeu ela. A gente vai acompanhar agora aqui pela TV Diário e pela Verdinha FM o momento exato da prisão, onde os policiais surpreendem ela. Vamos ver.
1: Está te monitorando, não tem abusado, tá?
2: Delegacia de Paraíba do Sul, investigação de crime de furto qualificado. Os indícios apontam que uma funcionária do seu mercado estaria usando dados de um cliente para fazer compras. E nós viemos aqui agora para efetuar a prisão dela em flagrante.
1: É, moça.
2: Boa noite, tudo bem? Você sabe que a gente está aqui? Então, olha só. Tem um senhor que ele perdeu o cartão.
3: Sim.
2: E esse cartão, desde que ele perdeu, passou a ser usado por você.
3: Não.
2: A numérica usada para passar as compras, a gente tem a filmagem aqui de vários dias que você tem passado usando...
3: Tem usado esse aqui.
2: Não. Não sabe nem o que está acontecendo?
3: Não.
2: Entendi. Então você vai acompanhar a gente lá para a delegacia, tá?
3: Pode
2: ser. Olha só, eu não vou te algemar, tá. Mas você está preso em flagrante, tá?
3: Tá.
2: O furto qualificado.
0: E aí ela foi presa, então, foi levada até a delegacia. De acordo com a Polícia Civil, a suspeita inicialmente negou qualquer envolvimento, como a gente pôde acompanhar aí no vídeo. No entanto, após ser confrontada com as imagens e outras provas reunidas durante toda a investigação, ela admitiu que tinha feito tudo isso, sim. Após a prisão, a neta do idoso, do cliente que foi vítima desse golpe, né, fez questão de agradecer o trabalho dos policiais e também da administração do supermercado. Em uma mensagem que ela enviou aí para a imprensa e postou nas redes sociais, ela disse que o avô foi vítima de um crime ridículo e parabenizou a polícia e o supermercado por ter ajudado para o desfecho aí desse crime. A mulher responderá pelo crime de furto mediante fraude, mas como eu já falei várias vezes, fica aqui o nosso registro. Isso não é algo comum entre funcionários de supermercado, isso não acontece. Os funcionários de supermercado em geral são trabalhadores honestos, dedicados e que estão ali para ganhar o seu dinheirinho de cada dia, para poder pagar suas contas e viver a sua vida de maneira honesta. E isso foi um caso extremamente isolado que aconteceu com uma pessoa mau caráter que por acaso era caixa de supermercado, mas isso não é um comportamento que acontece normalmente nos supermercados, não. Tanto que esse aí é tão extra que acabou virando uma notícia em um dos maiores portais de notícias do Brasil e a gente reproduz aqui no Bafulê. Mas, fica o alerta, você que vai ao supermercado, sempre tenha cuidado com as suas coisinhas, cuidado aí com as suas, com seus cartões, com numeração. Tem muitos cartões fidelidades onde você acumula pontos, acumula até cashback, né, que é aquele dinheirinho que volta pra você quando você utiliza. E às vezes isso aí é importante porque te ajuda a economizar, te ajuda a ter um dia a dia menos caro, né? Menos custoso, digamos assim, e ajuda você a fazer suas compras mais baratas. E infelizmente esse idoso passou por essa situação. Mas em geral, isto não acontece em supermercados, isso é um fato isolado. Os funcionários de supermercados são muito dedicados, muito profissionais e competentes naquilo que fazem em sua grande maioria. Fica aqui o registro e os parabéns para a polícia que ajuda da maneira correta. Não chegou constrangendo ela sem ter provas. Foi atrás de provas, foi tentar fazer toda uma varredura para descobrir se ela realmente estava fazendo isso e não só comprovaram, como comprovaram a prova, porque eles ainda viram ela fazendo o mesmo crime depois que a polícia já estava em campo. Então aí não tinha dúvidas que ela era uma verdadeira criminosa. Não faça isso, principalmente com pessoas idosas que têm

0: o seu dinheirinho suado e apertado para sobreviver, e às vezes utilizam esses cartões fidelidades aí para não gastar tanto dinheiro. A aposentadoria já é tão pouca, né, meu povo? Ainda vem uma pessoa cometer um crime desse. Que absurdo. Seguindo aqui o Bafulê. Eita, que hora é essa? 14. Ei, Mailton, já foi pro intervalo? Já tá tudo em dia? Tá tudo em dia, né, Claudinha?
1: Tá sim.
0: Tá tudo em dia. Você tem alguma informação aqui pra trazer pra gente?
1: Temos sim. Nós vamos falar sobre a diretora da escola e a esposa que foram encontradas mortas em casa. Esse crime aconteceu, a polícia já trata como crime as duas, a polícia já trata como assassinato das duas. Segundo o que a polícia apurou, as duas foram encontradas mortas em casa. A diretora da escola tinha 51 anos. Quem está acompanhando pela TV pode ver a foto das duas. A diretora da escola tinha 51 anos de idade. E a esposa dela, a companheira dela, 39 anos, era psicóloga. Elas foram encontradas mortas em casa, depois que a polícia foi acionada, uma vez que os parentes perceberam o sumiço das duas, não mais se comunicavam pelo WhatsApp, nem pelas redes sociais e nem atendiam ao telefone. Ela, a diretora do Colégio Estadual em Anápolis, Goiás, Tatiana Chagas dos Santos, é a da esquerda, 51 anos, e a companheira dela, Vanessa Souza, a da direita, psicóloga. As duas foram encontradas mortas dentro de casa. A Polícia Militar de Goiás foi acionada por familiares, como contamos. No local, as equipes do Serviço de Atendimento do SAMU confirmaram as mortes das duas. As duas não tiveram qualquer chance de socorro. E agora a polícia procura desvendar esse mistério. Pela primeira informação, nada teria sido levado da casa da diretora da escola, da casa das duas. Em nota, a Secretaria do Estado de Educação de Goiás manifestou o pesar do falecimento da professora, que era também gestora educacional e atuava no Colégio Estadual Professor Eli Alves. Segundo também o que a polícia apurou, as duas não tinham filhos. Então, as duas moravam sozinhas nessa casa, eram muito queridas e estavam juntas há quase 30 anos, Alisson.
0: Caramba, tomara que a polícia descobriu exatamente como tudo aconteceu, né, para esclarecer essa situação, né? Mas é um casal que, infelizmente, morreram as duas.
1: Exatamente, e elas eram consideradas muito queridas, muitas manifestações nas redes sociais de surpresa e também de solidariedade às famílias das duas.
0: Claudinha!
1: Oi!
0: Tem um negócio muito bacana aí sobre o Messi, né? Uma notícia muito boa sobre o jogador Messi. Jogador Messi que na quinta-feira completa 38, é?
1: 39.
0: 39 anos, né? Bacana com essa idade, o Messi ainda jogando. A gente sabe que a carreira de jogador de futebol acaba um pouquinho mais rápido, mas o Messi, que é um grande craque, parece que acaba de bater um recorde mundial, né?
1: Exatamente. O Messi agora se tornou o maior artilheiro de todas as Copas com 17 gols.
0: Eita!
1: A Argentina tá jogando contra a Áustria, o Messi fez um gol e antes tinha 16 gols. Era empatado com o Close, com 16 gols, os maiores artilheiros da história das Copas. E agora com esse gol, Messi faz 17 gols. Portanto, se torna o líder isolado, o maior artilheiro de todas as Copas masculinas. E ele já se igualou, ao recorde das seleções femininas, que é da grande Marta, a brasileira Marta, que tem 17 gols e é a primeira do ranking feminino.
0: Eita, parabéns aí ao Messi. Eu tô com medo, viu, Cláudio?
1: Tá com medo?
0: Tá com medo? Eu tô achando que a Argentina vai longe, viu? Tô achando que a Argentina vai pegar pesada, vão correr atrás. É o Tetra ou é o Penta que eles querem?
1: A Argentina?
0: Eu acho que eles eram tri, né, era o Mailton? Eles eram tri, aí viraram Tetra e agora estão indo atrás do Penta. Se virarem Penta, empata com o Brasil, né?
1: Sim.
0: É isso? Eu acho que é isso, né?
1: Sim.
0: E aí eu tô achando que eles vieram com vontade, viu? Eles estão aí numa fase muito boa, estão jogando bem. O Messi já fez um gol agora há pouco. E aí a nossa seleção brasileira? Como é que tá a seleção brasileira? E a gente vai trazer agora a informação que o goleiro Alisson, que tem o mesmo nome que eu, mas um L a menos, né? Que eu sou com dois L's. O goleiro Alisson, ele está sendo aí poupado no treinamento da seleção. E o Neymar treinou.

0: Gol. Pelo segundo dia consecutivo, Neymar participou dos treinamentos com um grupo lá no CT Columbia Park em Nova Jersey. O goleiro Alisson, por outro lado, acabou de fora da atividade, poupado pela comissão técnica em controle de carga. Já o Rafinha, que se lesionou contra o Haiti, também segue fora do treinamento por conta de uma lesão grau 1 na posterior da coxa direita. A gente viu o Alisson no jogo contra o Haiti, né? Segurando ali a coxa, sentindo uma dorzinha.
1: Uma fisgada,
0: né? Deve ser muito ruim. E daqui a pouco, inclusive, tem uma informação sobre o Rafinha, porque o Vampeta falou aí da vida particular do Rafinha, disse que ele estava cheio de dívidas e com problemas familiares, e já eu vou trazer essa informação. Mas você assistiu o jogo Brasil e Haiti na última sexta-feira, Cláudio Leite?
1: Assisti, e você?
0: Assisti também. Você gostou do desempenho da seleção? Porque a seleção estava boa, ou você gostou do desempenho da seleção achando que eles estavam bem só porque era o Haiti?
1: Continuo com o meu pensamento, né? Eu acho que o Brasil não está na melhor fase, eu acho que é negócio de... Ah, o que vale é o resultado. É, sem dúvida. Mas a gente que já teve o melhor futebol do mundo, como eu venho falando, a gente ainda não... A gente venceu, mas não convenceu. Parece frase feita, né? Mas não é. Pra mim, venceu, mas não convenceu, né? A gente vê... eu vejo, melhor dizendo. É como eu coloquei na minha rede social. O que eu vi, talentos individuais, né, que aparecem, que brilham, mas tá longe de ser um time, de ser um grupo. É assim que eu penso.
0: E aí foram dois gols do Matheus Cunha, né?
1: Sim.
0: Se eu não me engano, e um gol do Vini Júnior.
1: Assim, exatamente.
0: Eu achei que...
1: Sim, o que, que você achou?
0: Matheus Cunha surpreendeu, viu? Assim, surpreendeu não, porque já se sabia que ele precisava só de espaço. Mas o Matheus Cunha foi muito bem, o Vini Júnior, como sempre, também indo bem ali em vários momentos. Porém, como a Cláudia falou, convenceu não, viu? Porque assim... Tem muito mais jogo pela frente. E era o Haiti. O Haiti não é esse refrigerante todo, né? Eu ia falar aqui, mas não é esse refrigerante todo. Então acaba que é um pouquinho mais fácil, digamos assim, jogar contra o Haiti do que jogar contra a Argentina, contra a Inglaterra, contra o... Agora o Cabo Verde, né?
1: Sim.
0: O Cabo Verde tá tocando um pouquinho de terror aí com a força do Cabo Verde de segurar as outras seleções. Vamos ver como é que fica. Você que tá acompanhando o Bafulê, depois do jogo Brasil e Haiti na última sexta, a seleção, na sua opinião, agora, tá convencendo ou ainda não?
1: Pois é.
0: Será que melhorou depois da sexta-feira? Na sua opinião, né, Cláudia?
1: É, porque eu não sou especialista. É a minha visão de quem é apaixonada por futebol, mas não sou especialista, né? E você, o que é que você acha? Brasil ganhou no sufoco do Marrocos 1-0. Marrocos deu trabalho. Brasil ganhou do Haiti, todo mundo viu o jogo... Bom, deixa pra lá. A gente quer ouvir a sua opinião. E aí, agora quarta-feira, Brasil e Escócia. Vai ser fácil? Você acha que... Como é que foi a sua pergunta, meu amigo?
0: Depois do jogo Brasil e Haiti.
1: Convenceu?
0: Lhe convence essa seleção ou ainda não?
1: Pois é. Participe da nossa pesquisa. Nosso WhatsApp é 85, código de Fortaleza, 988871306.
0: Repita.
1: 85988871306.
0: E a gente pede para que você participe agora, que a gente daqui a pouco vai ler o seu resultado, logo após o intervalo comercial. E Claudinha?
1: Oi.
0: Tá chegando aqui gente muito divertida, muito legal, humoristas maravilhosos que estão vindo aqui no Bafulê trazer uma novidade muito, muito boa pra gente.
1: Que boa, é no próximo bloco?
0: No próximo bloco, viu?
1: Então tá, fica com a gente que a gente retorna rapidinho.
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1: Opa, 92.5 Rádio Verdinha, 2:59, quase 3 horas. A bancada agora ficou mais colorida?
2: Mais colorida, festiva? Netinho Show tá aqui do nosso lado!
3: Aê! Boa tarde, Netinho!
1: Boa tarde, Netinho.
3: Meu povo! Boa tarde, Claudinha! E quando eu apareço é porque eu tô trazendo coisas boas! Vai ter futebol sim, viu, aqui em Fortaleza?
2: Futebol! É a seleção brasileira?
3: É, joga igualzinho.
2: Joga igual a seleção?
3: Melhor.
2: Vocês são melhor que a seleção,
3: sim.
2: É?
3: Sim!
2: Yes.
3: Tá vendo? Já chegou, já tá falando inglês. Aí é o Eclético. O Eclético, boa tarde.
4: Boa tarde.
3: É o Eclético aí, o Eclético. É o Eclético aí, ó. Dá a mãozinha, Eclético. Aí, ó, outra, Eclético. A outra aí, o Eclético. Quem é a Manu?
5: Eu.
3: A Manu é quem? Olha aí, olha a camisa igual a minha. Acertei. Micaele, é?
5: Eu sou.
3: Olha aí. E o Totó?
4: O melhor atacante
3: do mundo. Vou pro Totó. Ei, Totó, por que Totó?
4: Rapaz, eu nasci, eu sei que aí a minha mãe tava lá em casa, lá, minha, cadê o Totózinho? Ponto, fica esse negócio de Totózinho.
2: Até hoje. Daí os quatro. Essa galera é um espetáculo na internet, você conhece, você acompanha, você gosta deles, e eles estão vindo aqui ao vivo na TV Diário e na Verdinha FM pra trazer um recado maravilhoso e fazer um convite pra vocês. Mas, Netinho, antes do recado e do convite, vocês vão falar de futebol, vão falar de esporte. E a gente tá falando aqui de seleção brasileira. A gente perguntou pro povo de casa, daqui a pouco vamos dar a resposta. Depois do jogo Brasil e Haiti na última sexta-feira, a seleção agora convence mais você ou não convence mais você? E eu quero saber, vou começar perguntando pro Eclético. Eclético, a seleção brasileira convenceu pra você a partir de sexta-feira do jogo do Haiti ou ainda não convence muito?
6: Macho, assim, né? Como e tals. Deveria ganhar, né? Deveria ganhar do Haiti. Isso que eles deviam entregar pra nós, numa vitória assim como ganhou do Haiti. Mas eu tô meio assim, cabreiro em questão de pegar uma seleção mais forte, né?
2: É.
6: Pegar ali, tipo, ali a França, a Inglaterra.
3: Tu joga bola,
6: o negócio é diferente, né?
2: Então, tu joga bola? Não te convenceu ainda, né, a seleção, né?
6: Não, ainda não.
2: Netinho perguntou se tu joga bola.
3: Tu joga bola?
6: Jogo.
3: Qual o setor ali da bola?
6: No ataque, né, pai?
3: No ataque, né?
6: É.
3: O Haiti?
6: Haiti.
2: Mas tu é bom mesmo de futebol?
6: Joga, eu sou esquerdo no pé e na mão, mano.
2: É um super craque, né?
6: É.
2: Muito bem. Aí eu quero saber também do nosso querido Totó. Totó, deixa eu lhe perguntar um negócio. Você gosta de futebol? Você assiste futebol?
4: Assisto sim.
2: E você assistiu o jogo do Brasil e Haiti?
4: Assisti.
2: Te convence essa seleção que jogou na sexta-feira ou ainda não te convenceu?
4: Ainda não.
2: O que é que falta?
4: Que ali até eu fazia gol.
2: Até você faria o gol. Né? Com o Haiti, qualquer um faria o gol, né?
4: De bicicleta ainda.
2: De carrinho, de carrinho.
4: Onde era pra se levantar depois?
2: E o que é que... que falta?
3: Tu sabia que esse cara já fez gol de cabeça?
2: Acredito.
4: Já fiz gol de cabeça, já.
3: Conta aí, como foi o gol? Conta aí.
4: Eu fiz um lançamento pela lateral, eu fiz só assim, ó. Pá!
3: Totó se garante.
4: Já antes, me deu uma dor de cabeça depois, viu?
2: tem que jogar com a bola mais leve, viu? Tem que jogar com a bola mais leve.
4: E papel é melhor.
2: Tem que ajudar o craque, meu povo. Tem que ajudar o craque. Cláudia, que galera massa que tá aqui no Bafuê.
1: Não é não, e as meninas?
2: Eu vou perguntar pra vocês também. Eu quero saber, a Manu, me diga, a seleção tá convencendo ou não?
5: Ainda não? Porque o primeiro gol, né, foi, bem dizer, contra, né?
2: Foi meio...
5: Precisa mais garra. Eu acho que eles estão muito mole. Quando é pros outros, eles jogam melhor.
3: Tu vai torcer pro time do Eclético ou pro Talmon? Talmon.
5: Não, é o Totó.
3: Tem ali a Atlética ali.
5: É antigo.
3: É do Totó ou do Talmon?
2: É um véi, propaganda véia, né? Isso aí.
5: Não, é porque aí foi a nossa primeira edição, que foi Atlético versus Talmon. Aí agora a segunda.

0: Segunda edição, que é Eclético vs Totó.
1: Ah, vai torcer pra quem? Pro Eclético ou pro Totó?
2: Pois deixa eu corrigir aqui.
0: Não posso torcer.
1: Por que não? Pode?
0: É porque se eu torcer pra ele, aí ele vai ficar com raiva. Se eu torcer pra ele, ele vai ficar com raiva aí. Me complica, rapaz.
2: Aí não pode, né? Tomar pode partido. Não. Não pode tomar partido.
1: Aí tá aí, ó. Tá aí. Ah, ixi, gostei da arte, viu?
2: Tá bonito. E a Micaele? Micaele, o que é que você acha? A seleção te convence ou não? O que é que tá faltando?
0: Mancha, eu nem assisti o jogo.
2: Assistiu não? Você gosta de futebol? Gosta muito, não?
0: Então.
2: Ainda só mesmo pela fofoca, né? É. Assim, ah, o Neymar vai jogar
0: no Vasco. Só pra trair, né? Todo mundo te jogar, rapaz.
2: Verdade, verdade. Muito bem. Então, esse time maravilhoso que tá aqui, gente, eles vieram fazer uma divulgação massa.
3: Sim, vai haver um jogo beneficente, é isso?
0: Isso.
3: O jogo beneficente, quem contra quem?
4: É eu contra esse atacante aqui.
3: Contra o Totó?
4: É.
3: Eclético? O time do Eclético?
4: É o meu time contra o time dele.
3: Contra o time do Totó? E vai ser quando?
4: Vai ser dia 26 de julho, agora.
3: 26 de junho?
4: De julho.
3: Julho.
4: Julho. Tá bem pertinho.
2: E vai ser lá no bairro Altra Nunes, né?
4: Altra Nunes, na Areninha Tocantins.
2: Areninha Tocantins, né?
4: É, fica perto do UPA ali.
2: Perto da UPA ali, da... É a da Fernandes Távora, a UPA? Do Altra Nunes, não, né? Ou é mais pra dentro? É a UPA do Fernandes Távora. A UPA do Fernandes Távora, por detrás do Fernandes Távora, onde fica a Areninha Tocantins, né?
4: Exato.
2: Dia 26 de julho. E aí, o que a galera precisa fazer pra ir? O que vocês estão nesse momento?
4: É um quilo de alimento, né? Pra gente arrecadar pra comunidade. Pra gente doar pra comunidade.
2: Quilo de alimento no dia ou tem que fazer uma inscrição antes?
4: Não, no dia, pra entrar no evento e tal. E leva o alimento.
0: Você leva o alimento pra entrada. Aí aquele alimento a gente vai depois distribuir pra própria comunidade.
2: Bacana.
3: E qual é o horário do jogo?
0: Vai ser à tarde. A partir das 3, 4 horas vai começar.
2: 26 de julho, aí você já bota aí na sua agenda e já se prepara pra ir, porque é um futebol beneficente, viu, meu povo? Não é futebol, é pra divertir, é pra se alegrar, mas também é pra ajudar a comunidade. Devia ir lá, viu?
1: Fazer as matérias. Nada, eu vou é jogar bola.
2: Mas eu queria saber, tanto
1: do Totó
2: como do Eclético, eu queria saber, Totó, você vai montar um time, vai ser o mentor da galera ou você vai jogar?
5: Não, não vou rogar não, porque eu tomei contundido do pé.
2: É.
5: Mas vai ser assim, ó. Eu aprendi com o Guardiola, meu filho. Vou botar um time lá bom, viu?
1: Me fale só dois nomes de atacante.
5: Dois nomes de atacante?
1: Que tu já contratou?
5: Já contratei, né? Um é Mikael.
1: É. Joga bola, o homem?
5: Rapaz, o Robinho jogando, ele joga bola, viu?
1: Mais um?
5: Rapaz, mais um pra lembrar aqui.
1: Viu? O técnico, viu? O técnico não lembra de jogador, não, técnico.
5: É porque eu não fiz a escalação ainda, não.
1: Ah, tá, tudo bem.
2: Tá preparando ainda, né?
5: Ainda tô fazendo ainda. O Gabi doido, pronto.
1: O Gabi doido.
5: Gabi doido, tá prestando atenção aí, viu?
2: Com esse nome, eu acho que o cara é craque, viu? É
1: joga
2: craque.
1: Joga muito, viu, ele?
5: É, a bola pode passar, mas eu acho que o cabo fica, viu?
2: Muito bem.
1: Então, o Total é o técnico do time. E o Eclético? Dois jogadores, Eclético, já tá contratado.
4: Macho, tem eu.
1: Não, eu olha.
2: Não, técnico. Mas ele falou.
4: Não,
2: mas
4: eu vou jogar.
2: Ele falou que é bom de bola. Ele falou que é bom de bola. Então é um time
4: tem
2: que já
4: eu,
2: vai sair na dianteira.
4: Tem o Sonic.
1: O Sonic. Sabe que o Sonic corre, né?
4: Eu Sonic.
2: É, mas tu tem o cabelo azul, tu já é mais, um pouco Sonic também.
4: Sim,
2: né?
4: Me chamou de Sonic.
2: Então você é dois Sonic, né?
4: Mas eu tô cansando muito rápido, mano. Dá logo uma dor no meu peito.
1: Ela tá falando que ele é meio Sonic.
2: meio.
4: É. Aí vai o Sonic, joga bola o Sonic.
1: Falta mais um.
4: É.
2: Tá escalando
4: agora,
2: também.
4: Agora,
2: é porque
4: é muita gente. Queria até falar que não vai só a gente de influencer, não. Vai essa galera, o Sonic, vai o Whindersson da Shopee, vai o El Frango. Vai a galera top.
1: Ei, macho, Mato o Frango Duê, é bem goleiro, né, o Frango?
4: Mikael, Fly.
1: O Frango é bem goleiro, né, o Frango?
4: É o El Frango, é o faz goleiro. Vídeo pra internet. Não, não é goleiro, não.
1: Só quem leva frango é o goleiro, né?
4: A galera top. Tem a Marta Morta.
2: A Vaca Morta. Todos que vão são influenciadores. Então vão ser dois times de influenciadores. O time convocado pelo Eclético. Sim. E o time convocado pelo Totó, né? Vai ter surpresa de última hora? Vocês estão planejando convidar alguém que, por exemplo, ainda não confirmou, mas que se confirmar vai ser uma surpresa muito boa? O Totó tá com cara de
5: eu
2: que
5: tenho,
2: tá com mistério. Mistério.
5: Eu tenho.
2: Ah, e aí, ó, estão soprando aí os nomes.
4: A gente convidou, né, o grande amigo do Totó, o Capacete.
2: Ah.
4: Também o Wesley, lá do Carlinhos. Também...

0: ele, eu acho que ele tá na Bahia, o Eric Pulga.
1: O Wesley é o segurança do Carlinhos, né?
0: É, o segurança do Carlinhos. E o Eric Pulga também, né? Que tá só que no... ele tá na Bahia, né?
1: Aí na Bahia.
0: Não sei se
1: dá. Eu acho que ele tá de férias, pode até ir, tá de férias ainda.
0: Convidar
1: a Copa ele. Do Mundo vai até o dia dizendo, ah, tá mais de férias,
0: né? Tá não, né?
2: Tá não.
3: Vai não. Vai não. Então vamos fazer o convite aí pra galera. Olha só, você que tá acompanhando o Bafulê, marca na sua agenda 26 de julho, né?
0: 26 de julho.
3: Dia 26 de julho, qual é o horário mesmo?
0: Das 3 para as 4.
4: A partir das
0: já.
4: 15 horas.
3: A partir das 15 Isso. horas, mais ou menos, né? Por volta das 3 horas da tarde. Aí o que, é que você vai fazer? Você vai lá pra Areninha, Tocantins, né? Que fica por trás da UPA do bairro Altra Nunes. A UPA é aquela que fica na Avenida Fernandes Távora ali, muito conhecida. Por trás dela tem a Areninha Tocantins. E aí vai rolar esse futebol beneficente maravilhoso. De um lado, o time do Eclético, que é o cara espetacular que tá aí nas redes sociais arrebentando, trazendo uma multidão de pessoas pra se divertir todo dia com seus vídeos. E do outro, Totó, que é esse exemplo de vida maravilhoso, esse cara incrível também e muito divertido, que leva as situações da vida pra alegria, pra animação, né? Que é um exemplo de vida, inclusive. E você vai poder acompanhar aí esses dois times brigando no bom sentido, mas brigando por um motivo maior, que é fazer o bem e distribuir alimento ali pra comunidade. Então, Eclético, faça aí o convite oficial pra galera. Convite todo mundo que tá acompanhando o Bafulê, a TV Diária, a Rádio Verdinha, pra comparecer e pra entrar. Eu tô vendo ali, já tem na tela da TV Diária as redes sociais de vocês dois. Nas redes sociais, com certeza, vão encontrar mais informações e mais detalhes, né?
0: Sim. Ó, ei, meu filho, ei, população, queria convidar geral pra chegar...
3: Ó, Netinho, quer que vocês chamem em grande estilo. Sente aí e convide a galera.
0: Ei, meu filho. Ei, meu filho, ei, fia, te convidar aqui pro nosso grande evento, que é um jogo beneficente, viu? Que vai ser Amigos do Totó contra Amigos do Eclético. E vai ter vários influenciadores lá, que você conhece na internet. Vai estar todo mundo lá junto e misturado. Vai ser aquela bagunça ao mesmo tempo legal, entendeu? Vai ser um jogo legal. Vai ser
4: pura resenha.
0: Pura resenha. Eu agora, tô bonito, ó, mano.
3: Você é bonito, meu amigo. Você é estilo Sonic, mas melhor, porque é nosso.
0: Só meu dente tá quebrado aqui, percebeu?
3: Faz parte, não? Faz parte do visual. Ei, diz que é estilo.
0: É estilo?
3: É, não fala que tá com dente quebrado. É estilo, é o estilo dele.
0: Posso mandar um alô?
3: Pode mandar alô.
0: Queria mandar um alô pra família do Sonic, que tá me assistindo agora.
3: Que é o influenciador também.
0: Que é o Cabra Véi, que é o Sonic... que é a mãe dele, a Dona Nadi, e toda a galera lá que trabalha no aplicativo Laranja.
3: Show de
0: e
3: bola.
0: E também eu queria mandar um alô pra Tianguá, que é a Carol. É a Carol e a Vitória, me esqueci o nome do menino. Ele tá assistindo também lá. É, o primo lá.
2: Não tô lembrado, não.
3: E agora aí o Totó, o Netinho, vai, Totó.
1: o Totó quer também mandar um
3: abraço. Eu ia chamar o Totó pra vir pra cá também sentar, né? Mas ele já está muito bem sentado. Vem pra cá. Pronto, tira aí a cadeira e ele vai ficar aí. Ele é, traz a de casa, é mais chique, mais elegante.
2: Mas você quer parar por aqui?
1: Depois do jogo, o técnico vai falar sobre o jogo aí, ó.
2: É, depois do jogo aqui vai ter uma... Coletiva. Como é o nome? Coletiva,
3: coletiva,
2: né?
3: De imprensa?
2: Vai ter coletiva e eu vou falar.
3: Com o teu time? Hã? Vai ter o time lá, tu vai juntar teu time.
2: Não, depois que acabar eu vou fazer a coletiva ali, vou falar pro...
3: É melhor que o Ancelotti, né?
4: Não.
3: Tá mais chique.
2: Tô melhor que quem?
3: Ancelotti.
2: O técnico. Foi meu, porque ele tá falando o nome de remédio pra mim, ó.
3: Todo técnico que tem respeito tem que fazer uma coletiva depois pra falar como é que foi o jogo. Na coletiva, você tem a esperança de dar boas notícias, dizer assim, vencemos com orgulho.
2: É, na raça, entendeu?
3: Uhum.
2: Vou falar pro povo lá. Que, ó, nós vencemos na raça aqui, viu, meu filho? Eu não joguei não, mas... Tô por aqui, botando as pessoas tudo pra jogar nas suas áreas certas.
5: É.
2: E deu tudo certo, hein, pra negada aí, viu, galera?
3: Show. Vamos lá, convide aí os telespectadores da TV Diário e da Rádio Verde.
1: Ó, tô mandando dar um alô, porque tem que ser na tua voz.
2: Vai.
1: Acaba racha.
2: Acaba racha, um abraço.
1: Eu antigamente, quando era pequeno, eu só acabava o racha. Mandar um abraço pra galera do Acaba Racha.
2: Um abraço aí, galera do Acaba Racha.
1: Danilo, Thiago.
2: Danilo, Thiago.
1: Ramon.
2: Ramon.
1: Júnior. E quem mais?
6: G. Alisson.
2: G. Alisson. Ei, essa galera aí todinha, um abraço aí pra vocês, meu filho.
1: É o Acaba Racha, é onde o Júnior, o Evandro jogar, velho.
5: É. Fala baixo.
1: É, esse mesmo. Galera do Acaba Racha, ó, o Acaba Racho. Um abraço, Acaba Racha.

0: minas acabam muito racha, embarcou muita bola.
1: Convida, convida agora a galera. Vai lá, Totó. O microfone é seu, Totó.
0: Ei, minha galera, todo mundo indo lá, viu? Vamos lá assistir, vai ter resinha, brincadeiras lá, vamos bater foto com os povos, tá no meio da bagunça lá, vai lá igual o Eclete, é uma bagunça organizada, vai ter lá, viu? Vamos todo mundo, não vou esquecer, é um quilo de alimento pra ajudar a comunidade, pra gente distribuir. E sempre assim, vai ser um atrás do outro, é evento por cima de evento, pra todo mundo se divertir.
1: Muito bem! Oh,
2: gostei. Ai, ai, ai.
1: Olha aí, eu acho
0: mas que. Mas é os eventos, aí é loucura.
1: O Totó é fotogênico. Olha aí de novo. Mostra ele aí novamente.
0: Fotogênico.
1: Deu certinho. Ficou bem
0: enquadrado. Olha, rapaz, aí eu fiquei.
1: Uma postura.
0: Fiquei na medida da tela.
1: Postura de comunicador. Gostei, viu? Quem gostou muito de você foi o nosso operador de áudio, Maílton Alves também. Olha, gostou muito de você.
0: Olha o bigode, bigode.
1: Bem. Gostei.
0: Parece o bigode do Charlie Chaplin.
3: E quem quer quiser seguir o nosso Totó, como é que faz? Seguir.
0: Sim. Vai lá no Instagram lá, bota lá, roubou o Totó. Segue todo mundo. Na TikTok, tudo que vir aí, meu
1: filho. Ei, teu Instagram tem que explicar direito. Arroba OH underline. O underline Totó.
0: Totó.
1: Viu? Pra quem vê pela televisão, tá fácil aí de ver, bem facinho. Mas pra quem ouve pela rádio, Verdinha, explicando. Arroba OH underline O underline Totó. Ou então bota lá só Totó, que você é um dos primeiros que aparece.
0: É um dos primeiros que aparece.
1: E é difícil de não reconhecer você, né?
0: É, tô na cadeia de roda, né?
1: É fácil. É fácil de reconhecer. Muito carismático, viu você? Muito carismático. Parabéns. E o nosso eclético é arroba eclético.
4: Ai.
1: Ai.
0: Aí eu
4: É porque eu tinha uma conta, eu tinha uma conta, né, com bastante seguidores, acabei perdendo ela, né, foi desativada, eu fiz outra, aí eu coloquei eclético.ai, né, que fala em inglês, que é, só que aqui fica AI.
5: Ah, inteligência artificial.
4: É inteligência artificial, que eu faço vídeo com inteligência. Era pra ter botado IA, eu botei AI.
1: Ai, não ficou legal.
0: É porque não sentiu
5: aí.
1: Não, ficou legal, então, dá essa sensação, eclético.ai, ponto AI, né.
5: É.
1: Manu.
6: E a gente...
7: Diga.
6: A gente quer falar também mais sobre o projeto, porque o projeto a gente vai ter várias outras edições. Inclusive, o próximo que a gente vai fazer vai ser com El Frango, em outra comunidade, porque o projeto é da gente levar para várias comunidades, entendeu?
1: Espalhar pela
6: isso. Fortaleza. Tanto para dar visibilidade para os influencers, né, cearense, como para dar uma ajuda para a comunidade, né, para as mais carentes que não... que necessitam, às vezes, de um alimento e não tem.
1: Então tem esse projeto de expandir para mais comunidades do Ceará, sim. Né? Então, ó, deixa eu até dar uma dica para você que tá acompanhando o Bafulê. Você que é empresário, dono de rede de supermercado, de varejistas, quer também ajudar com alimentos, quer dar apoio a essa galera maravilhosa para levar essas competições, esse futebol beneficente dos influenciadores para outros bairros, faz isso. Ajuda aí também, que de repente é um projeto legal que você pode se aliar a eles, juntar forças e ajudar comunidades carentes aqui da nossa cidade de Fortaleza, região metropolitana do Ceará. Então, entra em contato aí com eles nos Instagrams que a gente passou e que a gente vai passar também da Manu e da Micaele, para que você possa participar desse projeto. Um apoiador, de repente, né? Uma empresa que queira apoiar. Sim. Entre em contato com eles. Como é que eu te encontro nas redes sociais?
6: Arroba Manu Rodrigues Blogueirinha.
1: Manu Rodrigues Blogueirinha.
6: Isso. Vou deixar também um telefone para vocês quiserem fazer a doação, né, para esse projeto. É o DDD 85-989-484450.
7: Anote o número.
6: Tanto pode ir no meu Instagram, como pode ir também no número.
1: 989-484450. Se você quiser pegar o contato para ajudar e apoiar essa causa, pode mandar aqui pra gente uma mensagem também no WhatsApp da Verdinha, caso não dê tempo você anotar, que a gente passa aí para você e de repente você participa de um projeto beneficente muito bacana. Micaele, como é que o povo te encontra nas redes sociais também?
6: Arroba Micaele Andi.
1: Micaele
6: Andi.
1: A-N-D. A-N-D.
6: É.
1: Ah, arroba Micaele.
6: É.
1: Esse povo é tudo chique, né, Cláudio?
5: Não é? É verdade, tudo criativo, chique. Né?
0: É, ainda bem que eu não é Totó Andi, né?
1: Como é?
0: Se ela tivesse botado Totó Andi.
1: Totó Andi.
0: Como é que Andi?
1: Deixa eu perguntar um negócio aqui. Alguém é alguma coisa de alguém? É familiar?
0: A Micaele é minha sobrinha.
1: Você é sobrinha do Totó.
7: Oh,
1: yeah. E alguém mais alguma coisa de alguém?
8: Sou com a mãe dele.
1: Quase mãe? É. Não tem marido, nem mulher, nem nada não, né?
8: É, sou

0: quase mãe.
1: Quase mãe. É. Tá bom. Tá certo.
2: Os cabos de arara aí.
0: Se ajuntou pra fazer uma equipe.
1: Tá certo. Todo mundo tá junto com todo mundo.
0: Tá bom. Faltou só um que não veio.
1: Quem foi que faltou?
0: Tatu.
1: O Tatu, né? É. Mandar um abraço pro Tatu. O Tatu tá bem?
0: Tá.
1: Tá bem, né? Mandar um abraço pra ele, viu? É isso, né, Netinho?
3: Manda abraço pro Acaba Racha.
1: Abraço pro...
2: Acaba Racha, galera. Um abraço aí pra vocês, meu filho. Todo mundo aí, tamo junto. Aí é loucura, meu filho.
1: Grande abraço. É isso aí, então, essa galera maravilhosa que tá aqui com a gente, trazendo muito humor, diversão e essa informação bacana do futebol solidário. Participe, segue nas redes sociais e vê aí o trabalho deles e ajuda também, se você puder. Cláudio Leite.
4: Oi, Alisson Marques.
1: O que a gente traz daqui a pouco?
4: Daqui a pouco o resultado da nossa pesquisa. Seleção brasileira está convencendo a partir do último jogo contra o Haiti, que foi 3-0. Dê a sua opinião, que a gente tá aqui para ouvir você, porque você é quem faz. É a essência do Bafulê, é para você que a gente trabalha e por você também. A gente faz um rápido intervalo.
1: E tem a famosa buchuda.
4: A famosa buchuda.
1: Tô curioso para saber. Vocês estão sabendo quem é a famosa que tá buchuda? Uma famosa que anunciou hoje, que tá grávida.
2: Quem?
1: É muito... Não sei se... Totó já quer ir embora pra não fazer exame de DNA, né? Mas ela é famosíssima, viu? Sim. Não é aquelas famosas que a gente diz assim... Ah, é aquela que fez tal... Não, é um nome que a gente fala e você vai ficar chocado. Quem? Buxuda, não é a Ivete Sangalo.
4: E Buxuda. Mais?
2: Anitta?
1: Anitta?
2: É loura?
1: Ela é cabelo moreno, né, Cláudia?
4: É.
1: Cabelo moreno.
4: Ela agora tá morena.
1: É. Vocês vão já saber. Tão curiosa. Daqui a pouco.
4: E mais, né?
2: Todo
4: Virginia
2: mundo cochichando nos ouvidos ali. Todo mundo cochichando.
4: É, Virginia, fofoqueiro. Notícia, né? A mansão que ela está passando a temporada lá nos Estados Unidos, fazendo a cobertura da Copa 2026. A Virginia Fonseca.
1: Dizem que a mansão parece a do Atlético.
4: Pois é. Quanto é que custa, hein? E quem será que tá pagando essa grana toda? Essas e outras a partir do próximo bloco.
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0: mulher.
1: Alisson Marques, Cláudia Leite.
2: Verdinha FM 92.5, agora são 3 horas e 23 minutos. Estamos de volta aqui no Bafulê, tem muita informação. Ah, você que ligou a sua televisão e seu rádio agora há pouco, você sabe que o João, nosso querido João Inácio Júnior,

0: Júnior, ele tá no hospital, tá cuidando da saúde, tá certo? Você pode ir nas redes sociais, arroba João Inácio Júnior, e você vai ver os últimos stories que ele postou falando sobre o estado de saúde dele, como ele está, em que pé está o tratamento de saúde dele. Enquanto o João Inácio Júnior tá cuidando da saúde para voltar pro Bafulê com força total, com energia, a gente segue aqui com você, trazendo para você as informações, brincando, tentando deixar você aqui com um programa cheio de coisa legal para você se divertir com a gente, tá certo? Mas se Deus quiser, ele volta em breve com muita saúde, muita disposição aqui no Bafulê para fazer a nossa tarde aqui muito mais divertida e animada. Cláudia Leite,
1: Oi, Alisson. Vou
0: trazer agora aqui uma informação no Bafulê sobre uma pessoa que morreu, uma pessoa que muita gente tinha aí informações sobre ela, gostava dela por conta do seu irmão famoso, que é o Renato Aragão Didi, que é o irmão famoso dela, que morreu. A Maria Ivete, infelizmente, morreu, irmã do humorista cearense Renato Aragão. Ela morreu ontem, domingo, a informação foi publicada pelo próprio Renato Aragão em suas redes sociais. A causa da morte da Maria Ivete Aragão ainda não foi divulgada. Ele escreveu o seguinte nas redes sociais, o Renato Aragão, né? Ele disse o seguinte: "Hoje o céu recebe a mais alegre e animada das pessoas. Minha irmã, Ivete, parte desse plano, mas nunca deixará nossos corações. Sua alegria fará muita falta, mas deixa uma marca imensa em cada um de nós", disse o Renato Aragão nas redes sociais, se despedindo da sua irmã. Ele ainda publicou fotos em que aparece abraçando e sorrindo ao lado de Maria Ivete e diz: "Te amo, irmã. Descanse em paz." O humorista Renato Aragão, conhecido como Didi por todo o Brasil, natural aqui de Sobral, no estado do Ceará, deixando aí essa informação para os seus fãs e seguidores, infelizmente, da morte da sua irmã, a irmã do Renato Aragão, a Maria Ivete Aragão. E a gente registra aqui também no Bafulê esta informação, Cláudia Leite.
1: É verdade. E aí nossa solidariedade à família do Renato Aragão pela perda da irmã. Alisson, vamos falar sobre um alerta?
0: Vamos.
1: Aliás, vamos dar uma informação e falar exatamente um alerta dessa informação. Uma influenciadora digital de 27 anos, chamada Diliara, sofreu queimaduras graves depois que o carregador portátil do celular dela explodiu, sabe onde? Dentro da bolsa dela. Ela estava saindo da academia. Quem está pela TV Diário pode acompanhar. Ela acabou o treino dela, está pegando a bolsa. Dentro da bolsa estava o chamado power bank, ou carregador de celular, e de repente começou a sair uma fumaça preta e o power bank, o carregador de celular, explodiu. Ela conseguiu se livrar do celular, melhor dizendo, do carregador de celular. Ela conseguiu se livrar do carregador de celular, mas sofreu graves ferimentos, queimaduras. Ela sofreu queimaduras no couro cabeludo, nas sobrancelhas, nos cílios e no lado direito do corpo, o lado em que estava a bolsa. Uma câmera de segurança da academia registrou o momento em que ela, desesperada, tentava tirar a bolsa do braço e se livrar das chamas. Ela foi socorrida para o hospital. Depois, então, ela disse que, basicamente, eu estava pegando fogo. E ela continuou dizendo: "Eu não entendi o que estava acontecendo. Havia um silêncio sepulcral ao redor de mim e só se ouvia o som das explosões. Então eu percebi que era a minha bolsa que estava pegando fogo. E eu sou grata aos funcionários da academia por me deixarem simplesmente jogar a bolsa fora e correr, porque eu estava em apuros." Ela foi levada para o atendimento ambulatorial. Depois foi recomendado que ela fosse para o hospital imediatamente por conta da gravidade das lesões. Ela recusou ir ao hospital, optou por se tratar em casa. Ok, mas a notícia diz que ela teve ferimentos consideráveis e graves. E aí, ela disse: "Eu fiquei arrasada, eu fiquei em pânico." E aí essa notícia serve para a gente ter um alerta não somente com o celular, Alisson, e quem nos acompanha, mas também com esses carregadores portáteis.
0: Verdade.
1: Há uma informação que a polícia investiga que ela manteve o carregador acoplado ao celular enquanto fazia os exercícios. E talvez essa umidade do suor tenha colaborado para esse problema. E tem mais. Olha, existe um primeiro passo muito simples. Quando você vir, sentir, notar que um carregador portátil, um power bank, está quente, além do necessário, além do usual, já é para você ficar em alerta. Não insista não, que Deus

0: me livre pode ser um grande problema e aí você ter que arcar com os prejuízos depois. Não só da vida, risco de morte, risco de ficar ferida, como também o alerta, né, o prejuízo econômico, Alisson.
1: Verdade, viu, Claudinha? Cláudia Leite.
0: Oi, Alisson
1: Marques. Vou agora trazer aqui o resultado da nossa pesquisa. A gente perguntou, e aí, depois do Brasil e Haiti, a seleção te convenceu? Sim ou não? Agora, você está convencido ou não? Claudinha.
0: Oi.
1: Você tem o teu? Aqui, ó.
0: Tá na bolsa.
1: Na bolsa?
0: É.
1: Tá. É, se você quiser.
0: Quero.
1: Pronto. A Cláudia, um negócio muito importante pra você daqui a pouco, viu? Mas vamos falar da nossa seleção brasileira, porque a pergunta é, a seleção te convenceu após o jogo com o Brasil, o jogo do Brasil e Haiti, que teve na última sexta-feira, onde a seleção ganhou por 3-1, e aí muita gente disse, não, me convenceu, me trouxe mais energia, mais vitalidade, me trouxe mais vontade de torcer. Eu vi muita gente gritando, comemorando junto, em grupo, e aí a resposta das 10 primeiras pessoas foi a seguinte, o João Batista do Rio Grande do Norte falou o seguinte, não me convenceu, com essa seleção aí não dá nem pra sonhar com o Hexa. Outra participação que a gente teve aqui, ó, boa tarde, eu sou o Ronaldo de Messejana. A seleção empatou com o Marrocos em 1-1 e 3-0 contra o Haiti, mas não apresentam bom futebol, só ganhou porque o Haiti é ruim. Outra participação, Ioneide Cordeiro do bairro São Gerardo disse, ganhar só se for um milagre, tá, a França tá demais, inclusive. Outra participação, boa tarde, Cláudio Leite e Alisson Marques, aqui é o Marquinhos Carreteiro, estou em Guaiúba. A seleção brasileira de futebol, enquanto existir esse negócio de patrocínio, mandar no futebol, infelizmente não vai pra frente de forma alguma. Infelizmente essa é a realidade e a seleção brasileira tá longe de ser um grande time de futebol. Fernando Neri, do Parque Potira, falou, Claudinha e Alisson, boa tarde. Pra mim a seleção brasileira precisa melhorar e muito e ainda não me convenceu. Outra participação aqui disse o seguinte, aqui é a Socorro do Crato e, desculpa, a Socorro Holanda de Maranguape e disse, ó, só me convenceu a Itália e a Alemanha. Não, ela disse que a Itália e a Alemanha que tem 4 títulos, é isso?
2: Não, a Itália não tá jogando.
1: Não, a Itália não tá nessa Copa, mas você sabe quantos títulos ela tem? Vamos acompanhar. A Alemanha tem 4, é, Cláudia?
2: Não, peraí, assim eu não sei decorar.
1: Vamos fazer aqui uma pesquisa, mas ela disse, falou bem das outras seleções e acaba não acreditando muito que a seleção brasileira tenha convencido após o jogo do Brasil e Haiti. Nossa Socorro Holanda de Maranguape, Dino Boy de Guaraciaba do Norte, disse que a seleção não convenceu ele. Socorro do Crato disse que ainda não está convencida que a seleção vai ganhar. O Alexandre do Maracanaú, Alexandre, eu acho, essa seleção não passa nem dessa fase, disse ele lá de Maracanaú.
0: Eita, tanto a Itália quanto a Alemanha são tetracampeãs. A Alemanha, 4 títulos, 1954, 1974, 1990 e 2014. Ai, nem lembro, 2014. A Itália, 4 títulos também, 1934, 1938, 1982 e 2006.
1: Então é isso, então na verdade a Argentina que deve ser tri, né? Porque senão a Argentina estava nessa lista. Então quem pode ser penta é a Alemanha e Itália. A Itália não vai ser agora porque não está nessa Copa. E por último, Rosiane do bairro Lagoa Redonda, não estou convencida que a seleção brasileira vá vencer, não. E muito obrigado então pela sua participação de todo mundo na nossa pesquisa.
0: Exatamente.
1: Você já falou, né, Cláudia? Não
0: Sim,
1: está.
0: Sim, e você?
1: Cláudia, eu gostei do jogo da sexta, achei que com a seleção do Haiti, isso favoreceu muito a seleção brasileira, né? Mas, com a seleção mais forte, não me convenceu não, pronto.
0: Pois é.
1: Não me convenceu.
0: E nós não somos pessimistas e não queremos colocar no seu coração pessimismo, mas a gente tem olhos, né? Quem é apaixonado, nós não somos especialistas, mas somos apaixonados, gostamos de futebol, então verdade. Tá aí, né? Tem que nos representar, tem que honrar essa camisa e honrar o povo brasileiro, a nação brasileira.
1: Claudinha.
0: Oi.
1: Você tem uma informação da Virgínia? Que eu também tenho uma.
0: Tenho, mas antes vamos falar da buchuda que tá grávida.
1: Buchuda que tá grávida. Eita, Maria. Eita, vixe, Maria. Uma famosíssima está grávida esperando um bebezinho de outro famosíssimo. Não é a famosa de um anônimo, não. É a famosa de outro famoso. Quem são eles, Cláudia Leite?
0: Sabrina Sato e o marido Nicolas Prates.
1: Eita,
0: coisa Sabrina boa. Sato, né? Não, 45 anos, Nicolas Prates, 29 anos. E eles postaram um vídeo hoje, exatamente fazendo o anúncio da gravidez da Sabrina Sato. Inclusive a filhinha dela que... Ele tem como filha também, participou do vídeo. Vamos acompanhar.
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0: desde quando eu tinha 5 anos. 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
1: Agora eu tenho um segredo pra contar pra vocês.
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0: O Zezé vai ser pai pela primeira vez. Eu vou ser irmã pela primeira vez. E minha mamãe vai ser mãe pela segunda vez. Irmãs, eu tô sempre à frente, né? Gente, a minha mãe tá grávida.
4: Que massa, Cláudia.
5: Lindo,
4: que massa,
5: né?
4: Massa. Muito legal, né?
5: Quem anunciou foi a Zoe.
0: Todos os dias antes de eu dormir, eu converso com o papai do céu. Agradeço pela minha família, pelo meu velho.
5: Pronto. Quem anunciou foi a Zoe, a filha da Sabrina Sato, que o Nicolas Prates tem como filha, mas ela é filha do Duda Nagli com a Sabrina Sato.
4: Verdade.
5: Mas pai com carinho também é pai. E ele, o Nicolas Prates, é o Mirinho da novela A Nobreza do Amor, novela das 6 da Globo. A Sabrina Sato tem 45 anos, o Nicolas Prates tem 29 anos e tomara que ela consiga levar essa gravidez até o final, porque ela já perdeu um bebê anteriormente, não foi?
4: Verdade, claro.
5: Fica a nossa torcida que dessa vez vai dar tudo certo.
4: Muito bom, tomara que dê tudo certo então para Sabrina Sato e Nicolas Prates. Cláudia Leite.
5: Oi.
4: Sabe o Gustavo Lima?
5: Sei.
4: Menino, Gustavo Lima fez um negócio muito bacana. Gustavo Lima é o imperador, não, como é?
5: O embaixador, é o embaixador.
4: Né? O embaixador Gustavo Lima. Gustavo Lima muito querido, muito bacana, todo mundo gosta dele. O Gustavo Lima fez um show em Aracaju, Sergipe, e ele surpreendeu todo mundo com duas atitudes que ele teve lá em Aracaju, em Sergipe. Viu? O cantor Gustavo Lima se apresentou na noite deste domingo no Arraiá do Povo, na orla de Atalá, em Aracaju, e foi a primeira vez que ele participou do evento. Durante o show, o cantor utilizou um guindaste com uma estrutura de 40 metros de comprimento para cantar por cima do público. A plataforma o retirou do palco e o levou sobre parte da plateia em 3 momentos da apresentação. Legal, né? Uma coisa bem diferente, interessante pro Gustavo Lima conseguir fazer um show. Um guindaste que conseguiu colocar ele acima da plateia e trouxe um momento muito interessante pro show, para quem estava lá. Além disso, Gustavo Lima ainda tomou uma decisão. Quando terminou o show dele, ele foi para um espetinho da região lá da Atalaia. Atalaia, se eu não estiver enganado, é uma região de praia lá de Aracaju, é muito frequentada. Eu acho que é como se fosse, diria, Praia de Iracema, Praia do Náutico aqui de Fortaleza. Ele foi para um espetinho lá na região, perto do evento, surpreendeu os fãs que estavam no local e ele comeu lá no espetinho com a galera. Lembrando que ele lançou uma música chamada Espetinho. Então muita gente falou assim, ah, é só para divulgar a música. Não, mas ele ficou lá, comeu o espetinho, conversou com o povo, tirou foto e acabou conquistando pra caramba o pessoal lá que tava na praia de Atalaia em Aracaju, mostrando aí o seu momento de interação com o povo.
5: Ei, Alisson, você é mapa? Você é Alisson Gap Maps?
4: Quase.
5: É, Atalaia é um bairro nobre da zona sul do município de Aracaju, Sergipe, né? Fica a 15 km do centro da cidade, entre a Coroa do Meio e a Aruana. Foi onde o Gustavo Lima fez o show. Ei, Alisson, tá falando? Você falou essa notícia e eu me lembro que um ano desses aí, o Gustavo Lima veio ao Ceará fazer um show, se não me engano, foi Sobral.
4: Sobral.
5: Aí ele depois ia para outro local. E no município de São Benedito, se não me engano, na Serra Grande, ele foi flagrado numa pastelaria, comendo pastel, comendo com o povo, tomando caldo de cana, se não me engano. Sabia?
4: Eita, coisa boa.
5: É, o Gustavo Lima é assim. Ele é do povo, né? Ele gosta. Ele gosta de interagir. Aliás, como diz o pessoal aqui na rede social, ele veio do simples, né?
4: É verdade.
5: Muita gente que vem do simples não gosta desse contato, mas ele gosta. E, se não me engano, deixa eu procurar aqui.
4: Aumenta o som, diretor. Diretor não, operador de áudio. Aumenta o som, Gustavo Lima. Agora que eu achei bacana, eu tô tentando botar a foto aqui pra vocês, mas eu não consegui articular aqui no meu sistema, que é do Gustavo Lima pendurado no guindaste, passando por cima do povo. Eu achei isso muito legal, uma forma do Gustavo Lima ficar mais perto da galera. Além do espetinho, ele fez essa estratégia no show dele. Eu acho muito bacana esse comportamento aí do Gustavo Lima em sempre tentar trazer uma coisa diferente para os seus fãs. Muita gente não gosta do Gustavo Lima

0: por outros motivos, mas você não pode dizer que o Gustavo Lima não entrega um show bom, que o Gustavo Lima não entrega uma apresentação legal e com novidades, porque o cara tenta.
1: Exatamente. Sabe quando aconteceu? Foi no dia 25 de julho de 2019. O Gustavo Lima fez um show em Sobral, depois ele pegou o ônibus e foi com a equipe dele para uma lanchonete em São Benedito, exatamente, na Serra Grande. Ele passou o caminho, né, para ir fazer outro show, sair do estado, e lá ele foi flagrado comendo pastel, tomando caldo de cana e numa boa lá com a galera, interagindo com o povo.
2: Coisa boa esse.
1: Né, não?
0: Bacana, viu, Cláudia Leite, esse Gustavo Lima? Eu tô indo
1: bacana.
0: Aqui pro palco, Cláudia Leite.
1: Sim.
0: Você também tem aí nas suas mãos um negócio muito legal.
1: Muito.
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1: Aumentou.
0: Muito bom, né?
1: Muito bom, bom demais.
0: Pronto, aumentou o valor então. 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
1: Domingo.
0: Que vem.
1: Não, o outro.
0: O outro. É o outro. Hoje é segunda.
1: É, não, domingo agora.
0: É, e hoje 22, é segunda.
1: É, domingo agora, perdão. É.
0: Domingo agora que vem,
1: sim,
0: né?
1: Sim, é.
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0: Só notícias boas e a gente volta daqui a pouco, Cláudia Leite, com muito mais informação no Bafulê.
1: É isso mesmo. 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
1: Verdinha FM 92.5, agora 3 horas e 49 minutos, porque o tempo voou ligeiro bala. E vamos falar agora sobre o jornalista Alex Escobar, aquele jornalista do esporte, aquele que é mais calvo, que é super divertido, que também participa. Eu não sei se ele ainda tá no Fantástico, com os cavalinhos.
2: Sim.
1: Tá no Fantástico, né? O Alex Escobar, gente, entrou hoje ao vivo no programa da Patrícia Poeta de manhã com notícias da Copa e chamou bastante atenção porque aparentemente ele tava diferente, estranho. Parecia que a voz dele estava enrolando, que ele não estava conseguindo pronunciar algumas palavras e que ele estava com alguma confusão mental na hora de trazer informações. E aí a Patrícia, em um dado momento, deve ter percebido, alguém falou no ouvido dela e ela chamou de volta para o estúdio e aí ficou todo mundo muito preocupado para saber o que aconteceu com o jornalista Alex Escobar. A gente vai acompanhar agora o momento exato em que a Patrícia Poeta fala com ele e depois tem a atualização, o plantão médico com as informações do que aconteceu com a saúde do Alex Escobar. Acompanha aí, ó.
3: O primeiro treino inteiro, eu tava acompanhando nas redes sociais, na internet, enfim. Vem cá, eu te pergunto, isso seria um sinal de que a gente vai ter ele no terceiro jogo? No próximo jogo?
4: Patrícia, bom dia pra você, bom dia aí pro Nuno, pra todo mundo que acompanha o encontro. Então, Neymar treinou com os companheiros pela primeira vez ali, um treino completo, né? O Neymar é um jogador que a gente tá esperando por ele, né? Na Copa do Mundo. E fez o treinamento completo. Deve jogar, sim, no próximo jogo da Seleção Brasileira.
1: Ele começa a parar de falar.
4: Inclusive, deve participar ali dos últimos 15, 20 minutos desse jogo, Patrícia. É um jogador que é importante. Tá todo mundo esperando por ele. E a gente tá esperando muito por ele, sim.
3: Vem cá. Eu tô sentindo...
4: O Ancelotti, Patrícia, pode falar.
3: Tô sentindo falta, hoje você não tinha comes e bebes aí, né? Hoje você não tem cafezinho, não tem comidinha hoje aí.
4: Hoje eu não tenho nada pra mostrar aqui, não tem nada pra mostrar, infelizmente, não tem. O Ancelotti, falando ainda do Neymar, o Ancelotti falou, Patrícia, que conta com ele pros últimos 15, 20 minutos ali do jogo, sabe?
1: Tá bem embolada, tá, né, a fala dele.
3: Tá ótimo.
1: Tá percebendo?
3: Escobar, já eu volto com você.
1: A Patrícia,
3: obrigada,
1: puxa
3: aí, viu? Pela parceria de sempre. Deixa eu aproveitar.
1: Foi isso, viu, gente? Aí a Patrícia puxou pro estúdio novamente, porque ela começou a perceber que tinha acontecido alguma coisa diferente, alguma coisa estranha. E agora eu vou trazer pra vocês o que aconteceu. O Alex Escobar passou mal ao vivo enquanto estava numa entrada no encontro com a Patrícia Poeta hoje pela manhã na Globo. Após o episódio de pressão baixa, ele precisou ser afastado da programação e da cobertura da Copa do Mundo lá nos Estados Unidos. Durante a entrada aí com a Patrícia, você percebeu que ele apresentava voz trêmula, dificuldade para falar aí quando ele tava falando sobre o Neymar. A Patrícia ainda fez uma brincadeirinha, mas ele tava meio seco nas palavras e não conseguia pronunciar algumas palavras, como treinamento, seleção brasileira. A Globo confirmou que o jornalista Alex Escobar passou mal por causa de um pico de pressão ligado ao forte calor nos Estados Unidos. Quem assume o seu lugar nesta semana é Fred Bruno, que assumirá sozinho o Globo Esporte direto de lá. Pico de pressão alta, então, teve o Alex Escobar durante essa entrada. Por isso que isso aconteceu com ele aí ao vivo no programa Encontro com a Patrícia Poeta e deixou muita gente preocupada. Graças a Deus que ele foi atendido e a Globo, entendendo que ele precisava de uma pausa, de um descanso, colocou então o Fred para fazer o Globo Esporte e fazer outras programações esportivas, transmissões, coberturas, e aí ele agora vai ter uma pausa para poder descansar e cuidar desse problema do pico de pressão alto, que é perigosíssimo. E a voz embargada, né, Cláudia? Sem conseguir pronunciar as palavras.
2: Embargada.
1: É um dos sinais, um dos riscos de AVC. É um dos sinais que dizem, se você sentir isso acontecendo, fique atento e corra para fazer alguma coisa para se cuidar, porque essa dificuldade de pronunciar palavras seria um dos sinais. Então, assim, a Globo agiu rápido, ainda bem, e ele tá descansando e tá se medicando conforme orientações da equipe médica da Globo.
2: Graças a Deus, né? Alex Escobar tem 51 anos e no início do

0: ano, ele precisou se afastar da Globo para realizar uma cirurgia nas cordas vocais. Ele foi diagnosticado na época com pólipos vocais, que são lesões benignas comuns em quem utiliza a voz profissionalmente. Precisou adiar porque ficou gripado, depois a cirurgia aconteceu e foi um grande sucesso, graças a Deus. Então a gente torce para que o Alex Escobar volte a ficar bem, né, Alisson?
1: Verdade, claro.
0: E então possa continuar com a cobertura da Globo, que ele é uma grande aquisição da Globo na cobertura da Copa.
1: Verdade.
0: Por falar em grande cobertura, Copa, grandes valores, Virgínia Fonseca tá na Copa, né, nos Verdade. Estados Unidos, realizando a cobertura da Copa pelo programa do Luciano Huck, o Domingão com Huck, né? E ela está hospedada, ela, os filhos e alguns amigos, numa casa cujo aluguel pode ultrapassar os R$108 mil por 7 dias.
1: Eita.
0: É uma casa temática. Lá nos Estados Unidos tem muito disso, né?
1: Verdade.
0: Mansões temáticas. E aí ela está numa mansão temática juntamente com as filhas Maria Alice, 5 anos, Maria Flor, 3, e José Leonardo, 1, além de um grande staff, uma grande equipe de cuidadores, de babá, de cozinheiros e tudo mais que ela precisa. Ela sempre viaja. Ela está hospedada nessa mansão em Orlando, nos Estados Unidos. É uma mansão inspirada em super-heróis. Tem um carro na sala de tamanho natural, um carro na sala lá decorando. Tem também
1: um carro
0: Caramba, azul Cláudia. Esportivo. Olha aí, ó. Meu quem tá Deus acompanhando pela TV. É um carro.
1: Isso é uma decoração?
0: É, da sala de estar. Além disso, tem um outro local que tem um dinossauro. É uma réplica de um dinossauro na casa. A casa tem cinema também. Os dormitórios das crianças também são decorados com super-heróis. Enfim, o luxo. R$108 mil, mais de R$108 mil por 7 dias. Aí é o que eu sempre digo. Quem pagaria uma casa dessa, uma mansão dessa? A casa...
1: Eu.
0: Nós. Vós. Eles. Menos ela.
1: Menos ela.
0: Menos ela. A Virgínia Fonseca, que claro, deve estar dentro do pacote. Vacilar, quem tá pagando é a Globo.
1: Verdade.
0: Né? Ou então a equipe que contratou a Virgínia Fonseca, a equipe do Luciano Huck, né? Domingão do Huck. Mas ela, certamente, eu não coloco a minha mão esquerda no fogo, porque senão eu queimaria. Não é ela quem está pagando, né?
1: Verdade, porque assim, você vai para um lugar desse, aí tá com o pau a fazer divulgação nas redes sociais, você incentiva uma ruma de gente que tem dinheiro pra ir em outros momentos, né? Não, não eu, que eu não vou ter. Mas uma pessoa que tenha dinheiro... Não, não, não eu vou ter.
0: Isso,
1: eu vou.
0: Exatamente, não, você terá.
1: Corrigindo, eu terei.
0: Isso.
1: É assim,
0: que dinheiro assim, pouco eu tenho muito. Dinheiro muito eu tenho daqui a pouco.
1: Verdade, domingo eu vou ter. Aí, o que é que acontece? Você divulga isso nas redes sociais, faz o arroba, e aí um monte de gente vai e aluga, principalmente na época em que provavelmente a casa tá fechada, uma época, sei lá, de baixa temporada, uma época de poucos aluguéis, e aí vai ter gente alugando e isso traz dinheiro. Então, interessa muito, com certeza, as empresas a fazerem a parceria do arroba com a Virgínia Fonseca. A gente não, a gente ia ter que pagar.
0: Pois é. E teria um desconto, talvez.
1: Verdade.
0: Ou você tem um Fusca, ou já teve um Fusca?
1: Muito massa, Cláudia. Sou massa. Louco pra ter um Fusca.
0: Pois é. Olha, hoje é o Dia Mundial do Fusca. O Fusca teve mais de 21 milhões e meio de unidades produzidas no mundo. No Brasil, foram fabricadas cerca de 3 milhões e 300 mil unidades do Fusca entre 1959 e 1996. Ele é um dos automóveis mais icônicos da história da humanidade, marcando gerações pela sua mecânica robusta, seu design inconfundível e que conseguia consertar até com um pedaço de cordão.
1: Massa.
0: Passei exagerada, mas o Fusca não tinha problema de ser consertado, era tudo tranquilo, era tudo maravilhoso. Bom, o Fusca, ele é icônico na história, como dissemos, e um recorde mundial foram 25 pessoas colocadas dentro de um Fusca.
1: Como
0: espremidas,
1: é que
0: foi? Né? Esse livro, esse recorde está no Guinness Book Livro dos Recordes.
1: Ei, se você quiser me dar um presente um dia, me dá um Fusca.
0: É?
1: Eu quero.
0: Então tá. Muito bem. Muito é bom. Isso mesmo.
1: Porque parece comigo o Fusca.
0: É, já estou aqui na lista de presentes para dar para você.
1: A cara do Fusca parece a minha, né? Redondo, do zoião.
0: Ô, Jesus.
1: Claudinha!
0: Oi, Alisson.
1: 3:58, Bafulê de hoje está terminando por aqui, tá certo? Desejando melhoras ao João Inácio Júnior, que tá se recuperando. Vai nas redes sociais dele, acompanha aí o passo a passo da recuperação.

0: dele, que ele tá postando lá. A Suzy, esposa dele, também tá postando algumas fotos, algumas coisas com o João Inácio Júnior, pra você ver como é que ele tá, acompanhar o dia a dia e, claro, mandar mensagens positivas desejando uma boa recuperação pro João Inácio Júnior. E a gente volta amanhã.
1: A gente volta amanhã, 1 da tarde.

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1: Vem aí mais um campeão de audiência, a Hora da Verdinha, Sábio Manfredini e...
0: Sara de Queiroz.
1: Sara de Queiroz. Até amanhã.
0: Até amanhã, Cláudia.
1: Grande honra dividir a bancada com você.
0: Faça a sua, fala a sua frase.
1: Vai, minha frase.
0: Faça o que te faz feliz.
1: Faça o que te faz feliz.
0: Pronto.

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1: Verdinha FM, agora 4 horas e 3 minutos. Uma ótima tarde para você que acompanha aqui a nossa programação. Seja muito bem-vindo, muito bem-vinda a mais uma Hora da Verdinha. A partir de agora, a gente segue juntos por aqui com muita informação para você, tem muita prestação de serviço também. E é claro, a sua participação aí do outro lado, isso não pode faltar de maneira nenhuma. Então já fica aqui o convite para você interagir conosco, deixar o seu recado aqui para a gente através aqui do nosso WhatsApp. A semana está só começando, o nosso programa também. E você interage conosco através aqui do WhatsApp da Verdinha, pedindo seu alô, mandando seu abraço. Também fazendo a sua pergunta, seu questionamento a respeito dos temas que a gente vai trazer aqui hoje na nossa programação. Tudo isso você faz através do nosso WhatsApp, que o Mailton Moraes vai agora reforçar por áudio como é que você participa.
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0: Hoje é segunda-feira, 22 de junho de 2026, o mês já tá acabando, minha gente. Tá chegando aí o mês de julho, que é o mês de férias. Não é o meu mês de férias, nem o da Sara. Não é, Sara? Mas infelizmente, né? Mas só em agosto, minha gente, só em agosto. Mas pra muita gente é o mês aí de férias. Ainda assim, vamos viver um dia de cada vez, né? Vamos começar aqui esse 22 de junho. Hora da Verdinha, trazendo destaques para você às 4 horas e 5 minutos. Olha, você sabia que as emoções intensas ou até mesmo situações de grande estresse podem desencadear problemas aí no coração? Pois é. É sobre isso que a gente vai conversar logo mais com um médico especialista sobre esse assunto. Então, se você tem dúvidas aí sobre esse tema, pode já mandar sua pergunta aqui pra gente, tá? Sobre sintomas, algum esclarecimento que você quer tirar em relação a esse tema, você pode aí mandar sua pergunta através aqui do nosso WhatsApp. E ainda na área da saúde, você sabe a diferença entre os produtos light, diet e zero? Muita gente fica aí confuso na hora de entender as diferenças, né? E como esses produtos podem aí, de alguma maneira, ajudar a melhorar a questão da alimentação. E é por isso que a nutricionista Viviane Araújo participa conosco hoje e vai nos trazer também esclarecimentos importantes aí sobre isso, né? Você olha ali no supermercado, tá lá produto diet, produto light, zero. Tem os integrais também, que muita gente fica em dúvida aí. E a gente vai esclarecer todos os pontos para você logo mais aqui no Hora da Verdinha de hoje. Tem ainda uma conversa direto da região do Cariri com o nosso querido PH Rodrigues, que vai falar conosco hoje sobre a morte de um dos grandes personagens lá da cultura da cidade do Crato. Faleceu hoje aos 95 anos o Nenê Guanabara, que é um dos grandes representantes da boemia e também da cultura cratense. Logo mais, o nosso querido PH vai conversar conosco sobre esse assunto e fica aqui o convite também para você acompanhar a participação dele. Tudo isso e muito mais a partir de agora, às 4 horas e 6 minutos. A Hora da Verdinha desta segunda-feira já está no ar.
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0: A gente começa a Hora da Verdinha desta segunda-feira trazendo aqui uma informação importante. Uma rede de distribuição de gás natural da Companhia de Gás do Ceará foi atingida na manhã desta segunda-feira em meio a perfurações para sondagens da obra da linha leste do metrô de Fortaleza. A canalização afetada estava perto de 3 condomínios residenciais nas ruas José Vilar e também Nunes Valente. Os detalhes agora você confere com a Milena Gadelha.
2: Um vazamento de gás mobilizou equipes de emergência na manhã desta segunda-feira durante as obras da linha leste do metrô de Fortaleza. A ocorrência foi registrada na Avenida Santos Dumont e levou à interdição temporária da área. Ninguém ficou ferido. Uma rede de distribuição de gás natural da Cegás foi atingida durante perfurações para sondagens das obras da linha leste do metrô de Fortaleza. Segundo a companhia, o ponto afetado fica entre as ruas José Vilar e Nunes Valente, próximo a 3 condomínios residenciais, onde foi identificado um vazamento de gás. A Cegás informou que a intervenção teria sido realizada sem comunicação prévia, apesar dos procedimentos de orientação para obras em vias públicas. De acordo com a Secretaria da Infraestrutura do Ceará, os protocolos de segurança foram adotados imediatamente após a ocorrência. A Brigada de Emergência do consórcio responsável pela obra realizou a evacuação preventiva dos trabalhadores e o isolamento da área. Equipes da Cegás foram acionadas por volta das 10h10 da manhã para fazer os bloqueios necessários e verificar a existência de novos vazamentos. A empresa informou que a rede foi manobrada operacionalmente, garantindo a continuidade do fornecimento de gás natural. Nenhum cliente teve o abastecimento interrompido. O Corpo de Bombeiros acompanhou a ocorrência e informou que o vazamento foi controlado pela própria Cegás. Durante a operação, a Avenida Santos Dumont foi temporariamente interditada e alguns estabelecimentos comerciais tiveram as atividades suspensas. No local, o gerente de segurança do trabalho da Cegás, Roberto Wagner Machado, afirmou que a perfuração foi resultado de um erro de planejamento da empresa terceirizada responsável pelo serviço. Moradores da região relataram ter visto uma forte fumaça e sentido o cheiro intenso de gás nas primeiras horas da manhã. Segundo a CEINFRA, não houve feridos e a situação segue sob controle, sem risco para a população. Os reparos

0: na rede continuam e a normalização da área está sendo acompanhada pelos órgãos responsáveis. Milena Gadelha, para Verdinha FM 92.5 e TV Diário.
1: Nove bairros de Fortaleza terão abastecimento de água interrompidos nesta terça-feira entre as 8 da manhã e as 5 da tarde. Conforme a CAGES, a suspensão acontece em razão de um serviço para redução de perdas de água e também melhoria do abastecimento. Os bairros afetados pela suspensão são Cais do Porto, Vicente Pison, Papicu, Manuel Dias Branco, Bairro de Lourdes, Cocó, Cidade 2000 e Praia do Futuro 1 e 2. Ainda segundo a companhia, a previsão é que o abastecimento seja retomado logo após o término dos trabalhos, mas o equilíbrio total do sistema deve acontecer de forma gradual em até 24 horas após a finalização do serviço. E a Anvisa reduziu a suspensão de produtos da IP, mas manteve restrições para alguns lotes. Sara de Queiroz é quem traz aí os detalhes.
2: A decisão passou a restringir apenas lotes específicos de detergentes, desinfetantes e lava-roupas fabricados antes de 2026. A mudança foi publicada no Diário Oficial da União desta segunda-feira por meio de 4 resoluções. 3 delas revogam parte da decisão anunciada pela agência no dia 15 de junho, enquanto uma nova norma define os produtos que permanecem sob restrição. Com a revisão, a Anvisa liberou comercialização dos itens fabricados em 2026 que apresentaram resultados satisfatórios em análises laboratoriais. A suspensão foi mantida somente para lotes identificados durante a investigação conduzida pela agência. Segundo a Anvisa, continuam suspensos os lava-louças IP e os desinfetantes BAC e Pinho IP, cujos lotes terminam com o número 1 e foram fabricados até 31 de dezembro de 2025. Já para os lava-roupas líquidos Tixan IP, a restrição vale para os lotes terminados em 1, produzidos até 31 de março de 2026. A suspensão original foi determinada após uma inspeção conjunta realizada pela Anvisa, autoridades sanitárias do estado de São Paulo e do município de Amparo, no interior de São Paulo, onde está localizada a fábrica da Química Amparo, responsável pela produção da marca IP. De acordo com as resoluções publicadas nesta segunda-feira, a revisão da medida ocorreu após análise de documentos apresentados pela empresa e de novos laudos técnicos sobre os produtos. Os testes apontaram resultados satisfatórios para o lava-louças e desinfetantes fabricados entre janeiro e fevereiro de 2026, levando a agência a restringir a suspensão apenas aos produtos produzidos até o fim de 2025. Sara de Queiroz para Verdinha FM 92.5 e TV Diário.
1: A Receita Federal libera amanhã consulta ao segundo lote de restituição do Imposto de Renda à Pessoa Física, referente a junho de 2026. O pagamento será realizado no próximo dia 30, tá? Com 16 bilhões de reais destinados aí a 9 milhões e meio de contribuintes, este é o maior lote de restituição da história em número de beneficiados. O valor é o mesmo do primeiro lote de 2026, pago em maio. Juntos, os dois pagamentos devem contemplar cerca de 80% das restituições previstas para este ano, segundo a Receita Federal. Somados, os dois primeiros lotes de restituição do Imposto de Renda 2026 vão beneficiar aí 18 milhões de contribuintes, com pagamentos que superam aí 32 bilhões de reais. O contribuinte pode verificar se vai receber neste lote por meio da página da Receita na internet. Basta você clicar na opção Meu Imposto de Renda e, em seguida, consultar a restituição. Lembrando que a Receita Federal também disponibiliza o aplicativo para tablets e smartphones, que permite consultar diretamente nas bases da Receita Federal informações sobre liberação das restituições do Imposto de Renda à Pessoa Física e também a situação cadastral de uma inscrição no seu CPF. Então, a partir das 9 horas, tá? Você pode aí fazer essa consulta em relação aí ao segundo lote do Imposto de Renda 2026. E uma empresa cearense de cosméticos é um dos destaques do mercado local. A empresa disputa o bilionário e concorrido mercado com as marcas Boca Rosa e WePink. Os detalhes agora você confere aí com o Luciano Rodrigues.
3: Os consumidores cearenses já devem ter visto os

0: Rótulos Alabotrate. A empresa, fundada no Ceará em 2012, é considerada uma das que mais crescem acima da média do mercado, de acordo com o levantamento de empresas insurgentes no Brasil. São empresas com faturamento entre 10 milhões e 1 bilhão de reais que crescem muito. O faturamento atual da Alabotrate é de 230 milhões de reais, mas existe uma meta ousada. A expectativa é de até 2030 chegar a um faturamento de 1 bilhão de reais. A fundadora e CEO da empresa, a farmacêutica Raquel Carvalho, contou detalhes da empresa em entrevista exclusiva ao Diário do Nordeste. Ela já concorre com fatias de mercado ocupadas por blogueiras famosas, como Bianca Andrade, a Boca Rosa, e Virgínia Fonseca, dona da WePink. A liderança do mercado da Alabotrate são os esfoliantes de corpo e de rosto. A empresa tem 380 funcionários fixos na fábrica, que fica localizada na Estrada do Fio, no Eusébio. Presente em 100 mil pontos de venda no Brasil, a empresa agora olha para o exterior, mandando os produtos para a América Latina e para a Europa. Confira a entrevista exclusiva com a fundadora da Alabotrate no site do Diário do Nordeste. Da redação, Luciano Rodrigues para a Verdinha FM 92.5 e TV Diário.
1: Agora, 4 horas e 15 minutos. Segundo a Associação Brasileira de Bares e Restaurantes do Ceará, os clubes de leitura têm movimentado o faturamento dos estabelecimentos. Locais como cafeteria, confeitarias e restaurantes aqui da capital cearense são alguns dos destinos escolhidos. Segundo o presidente da Abrazel, os participantes costumam permanecer mais tempo, consumir mais itens e ainda retornar ao local em outras ocasiões. Para especialistas, do Conselho Regional de Economia do Ceará, o efeito vai além dos cafés. Transporte, decoração, espaços culturais e também livrarias podem fazer parte, então, dessa nova cadeia econômica. E aí vale o reforço aqui para você que é ouvinte, telespectador do Hora da Verdinha. Nós já trouxemos, inclusive, esse assunto aqui na programação, né? Clube do Livro, em algumas oportunidades. E, de fato, tem sido uma oportunidade, né? Para as pessoas se reencontrarem, se reunirem, né? Debaterem a leitura dos livros. E nada melhor, não é, Sara de Queiroz, do que você fazer esse tipo de atividade, muitas vezes em um estabelecimento, né? Ali numa cafeteria, né? Ou em outros espaços que possibilitam aí esses encontros, esses debates. E isso, de alguma maneira, né? Acaba, de fato, movimentando, né? A economia, movimentando, então, esses setores. A gente observa também com muita alegria, né, a procura por livros, algo que estava em queda aí nos últimos anos, desde a pandemia. E agora a gente observa aí de novo, né, um crescimento pelo consumo dos livros aqui no Brasil. Tem sido aí algo realmente importante, né, que a gente observa aí com muita alegria. Agora, 4h17, vamos seguindo aqui com mais informação para você. Entraram em vigor novas regras para a atuação de crianças e adolescentes em conteúdos remunerados na internet. As informações agora você confere com a Beatriz Irineu.
2: A partir de agora, influenciadores mirins precisam de autorização judicial para participar de atividades com fins comerciais nas redes sociais. A medida está prevista no Estatuto Digital da Criança e do Adolescente e vale tanto para perfis próprios quanto para participações em canais de adultos. Sem o alvará judicial, plataformas como YouTube, Instagram, Facebook, TikTok e Kawai não poderão monetizar, impulsionar ou manter conteúdos que explorem de forma habitual a imagem ou a rotina de menores de idade. A legislação também proíbe conteúdos que exponham crianças e adolescentes a situações vexatórias, degradantes, erotizadas ou que envolvam publicidade irregular. Segundo o Ministério da Justiça, a medida busca garantir proteção à saúde, à educação, à privacidade e aos direitos econômicos de crianças e adolescentes que atuam no ambiente digital. A proposta prevê ainda a criação de um cadastro nacional para facilitar a fiscalização e o controle das autorizações judiciais concedidas para essas atividades. Beatriz Irineu para Verdinha FM 92.5 e TV Diário.
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1: Vamos conferir como é que está o tempo agora na cidade, às 4h19. A gente traz aí o cenário na capital cearense. Temos de momento uma tarde com muito sol, né? Aqui em Fortaleza. A gente observa aí o litoral da cidade, mais precisamente ali a região do centro, Praia de Iracema, né? A gente consegue observar. E pouquíssimas

0: nuvens, né, no céu de Fortaleza. A gente observa aí mais ao litoral, algumas nuvens, só para dizer, só para completar a cota, viu, Sara de Queiroz? Porque o sol tá brilhando forte hoje. A temperatura, ó, na casa aí dos 29 graus. À noite, a mínima deve ficar aí na casa dos 26. Segundo a Funsemi, são esperadas aí condições de sol, com nebulosidade variando de parcialmente nublado a sem nuvens em grande parte aqui do estado. Para a noite de hoje e também a madrugada já desta terça-feira, há possibilidade de chuva isolada e passageira em algumas regiões aqui do estado. Outros detalhes aí da previsão do tempo você confere agora com o meteorologista da Funsemi, Frank Baima.
1: O início da semana será marcado pela manutenção de tempo firme, sol, pouca nebulosidade, como pode ser observado aqui na imagem de satélite, temperaturas elevadas, variando de 31 a 35 graus, temperaturas mais elevadas, principalmente no centro-norte, nessa região aqui, pegando também a região de Sobral, com máximas de 34, variando de 34 a 35 graus. Temperaturas mínimas, o destaque vai para a região serrana da Serra de Ibiapaba, em torno de 19 a 20 graus, temperaturas mínimas em torno de 6 horas ocorrendo, e também aqui nessa região do sudoeste do estado, em torno de 15 a 16, 17 graus. Embora esta predominância de tempo estável, esperado eventos de chuvas passageiros para o final da noite de hoje, em decorrência da condição termodinâmica, aquela combinação de temperatura, umidade e relevo, no final da noite e madrugada de terça-feira, na região da Jaguaribana, do Sertão Central, em Inhamuns, mas chuvas bem isoladas. Outra possibilidade é chuvas isoladas aqui na capital do estado durante a madrugada, início da manhã, mas algo bem passageiro.
0: Então tá aí, minha gente, a previsão do tempo, agora às 4 horas e 21 minutos. Chamar a atenção para que você mande aí a sua participação, deixe o seu recado aqui através do nosso WhatsApp. Já tem aqui alguns ouvintes passando por aqui, deixando a sua... registrando aqui a sua audiência, deixando aqui a sua mensagem. É o caso, por exemplo, do Petrônio Cavalcante, que está lá no bairro São Gerardo, aqui conosco. O Davi Duarte também está passando por aqui, aquele abraço. A Vera está lá nas Cajazeiras, no bairro Cajazeiras, tá? Aqui em Fortaleza, já acompanhando também a nossa programação. Um abraço aqui para o Marcos Fernandes, está lá no Benfica, já deixando aqui a aposta dele para quarta-feira, jogo do Brasil, está dizendo que é 3-1 Brasil. Obrigado, amigo, pela sua participação, tá? O Castelo e Amadá, o casal 20 no Farias Brito, também já estão aqui conosco. Um abraço também para o Biano, que está ligadinho lá em Sobral, aqui na região norte. Um grande abraço para você. A dona Vera, a dona Marlúcia e a dona Vânia estão lá no Vila União, assim como o Vandic, que está lá no José Walter, também nos acompanhando. 4h22 agora, vamos para aqui, vamos trazer a nossa primeira pausa aqui na programação, mas na volta, minha gente, vamos falar sobre como as emoções podem aí impactar a saúde do seu coração, tá? A gente vai falar sobre isso, então se você tem dúvidas também sobre esse tema, pode mandar sua pergunta aqui pra gente no 85 988871306. Daqui a pouquinho eu vou bater um papo com um médico especialista nesse assunto e a gente traz para você em instantes aqui na Verdinha, o jornalismo que fala a nossa língua.

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2: Em Fortaleza, agora 4 horas e 25 minutos. O assunto agora é saúde aqui na programação.
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2: Olha, muitas pessoas não sabem, mas emoções intensas, como o fim de um relacionamento, uma traição, né? Descoberta de uma traição, a perda de um ente querido ou até mesmo situações de grande estresse podem aí desencadear uma condição cardíaca real, popularmente conhecida como síndrome do coração partido. Embora essa condição seja reversível, a síndrome exige aí um acompanhamento médico e não deve ser encarada apenas como uma expressão popular. E é sobre isso que a gente conversa a partir de agora com a Simone Fault. Ela que é diretora da Sociedade Brasileira de Cardiologia aqui no Ceará. Doutora Simone, boa tarde, seja bem-vinda, tudo bem? Acho que ela não está nos escutando ainda, agora 4 horas e 26 minutos. Doutora Simone, agora sim, boa tarde, seja bem-vinda, tudo bem?
3: Boa tarde. Obrigada pelo convite.
2: Doutora Simone, conta pra gente como é que as emoções, né, elas podem aí de alguma maneira impactar no funcionamento do nosso coração, né? De que maneira algumas situações elas acabam de fato aí mexendo, né, com o funcionamento aí do nosso coração?
3: Sim, existe tanto a função crônica disso, que, por exemplo, o estresse crônico, uma pessoa que é muito rígida nas suas emoções, isso a gente chamava antigamente de personalidade tipo A. Isso mostra que tem relação com doença coronariana, porque esses pacientes, eles têm mais hipertensão, têm uma atividade simpática maior, mais taquicardia e acabam estando mais submetidos a situações de estresse que podem desencadear um evento coronariano, por exemplo, um infarto ou até mesmo um AVC. Fora isso, ainda tem as emoções agudas, que podem ser associadas com a síndrome do coração partido. Essa síndrome do coração partido, que se chama Takotsubo, como foi falada a primeira vez, é um quadro clínico muito semelhante a um infarto. Só que ele não, quando você submete o paciente, você não tem nenhuma diferença clínica. Quando você submete o paciente ao cateterismo, você não vê entupimento arterial. E aí, isso quando foi relatado há muito tempo atrás, mostrou que tem relação com o impacto emocional de alguma notícia, aborrecimento e tal.
2: E aí, doutora, que tipo de sintoma, né, deve servir de alerta para a procura, né, de um atendimento médico? Vamos imaginar aqui aquela situação que a pessoa acaba recebendo uma notícia que tem um impacto emocional muito grande, né? E aí ela começa a apresentar ali algum tipo de dificuldade para respirar, algum outro sintoma. O que, que deve servir de alerta, muitas vezes, até para que a pessoa não confunda aí com algo mais grave, situação de um infarto, ou até mesmo aí alguma outra situação? Quais são aí os sintomas que devem servir de alerta aí para esse paciente?
3: A dor coronariana, ela é uma dor que, inclusive, tem o mesmo radical de angústia. É uma dor opressiva, é uma dor com sensação de entalo. E isso, muitas vezes, pode ser confundida com a questão emocional e pode ser pouco valorizada. O que não significa que não deva ser valorizada, tá certo? Então, realmente, os pacientes que têm um evento, uma notícia, né, alguma coisa que emocionalmente abalou, e que apresentarem esses sintomas, que não passarem logo, devem procurar assistência médica. E quando é que isso tem um efeito ainda mais preocupante? Quando o paciente tem, além dessa dor no peito, uma sensação de desmaio, sudorese fria, palpitação. Isso também pode ser confundido até com síndrome de ansiedade generalizada. Mas na dúvida, e quanto mais idoso ou com mais fatores de risco tiver o paciente, mais a gente deve valorizar e aí encaminhar para uma avaliação cardiológica, porque só aí a gente pode fazer esse diagnóstico diferencial.
2: Doutora Simone, existe um perfil, né, de paciente mais propício aí para o desenvolvimento dessa síndrome?
3: Oi?
2: Existe um perfil de paciente, né, mais propício para o desenvolvimento aí dessa síndrome, para o surgimento aí dessa síndrome? Agora, 4 horas e 30
3: Oi,
2: minutos.
3: Conseguiu?
2: Pronto. Você consegue nos ouvir, doutora?
3: Pronto. Consigo agora.
2: Pronto, perfeito. Eu perguntava aqui se existe algum perfil, né, de paciente mais propício para o surgimento, né, dessa condição, até mesmo para o desenvolvimento aí também dessa doença?
3: Da síndrome do coração partido,
2: sim,
3: né?
2: Sim, sim.
3: Isso é mais comum em mulheres, né? Uhum. Em mulheres de meia idade para já um pouco mais idosas, o que leva a um quadro confusional muito grande. Mas eu mesma já atendi pacientes homens com síndrome do coração partido. Então, você não pode se ater a isso, mas é mais frequente em mulheres.
2: E como é que é feito o diagnóstico, né, dessa situação? Logo que o paciente procura um atendimento médico, ou isso pode ser, por exemplo, visto com uma certa antecedência, a pessoa apresentar ali algum tipo de indicativo que pode vir a apresentar esse problema, doutora?
3: Não, pior que a gente não tem, uhum. não tem nada que você possa prever isso acontecer, uhum. e é um diagnóstico difícil na realidade, inclusive para o médico, quando ele vai atender, a condução é totalmente igual a um infarto. O paciente vai ser submetido a eletro, o eletro dá alterado, as enzimas do coração dão alteradas, tanto que esse paciente, normalmente, ele vai para cateterismo, ele deve ir para cateterismo, e é no cateterismo que você desconfia da síndrome do coração partido, porque aí a gente não vê a obstrução arterial, certo? Mas não tem como, clinicamente, você fazer um diagnóstico diferencial. Até o ecocardiograma mostra alteração segmental. Uma parte do coração para de bater. Então, ele funciona realmente igual a um infarto.
2: Doutora, em relação aos tratamentos, né, o que a medicina hoje consegue trazer de assistência para o paciente que apresenta essa condição?
3: Ele deve ser tratado igualmente ao infarto, porque ele sofreu uma injúria cardíaca, só que essa injúria acontece pelo sistema simpático. E esse paciente, ele vai para leito de UTI, ele é monitorizado, acompanhado e medicado como infarto. Ele, inclusive, pode vir a ter arritmias decorrentes do problema e pode vir a óbito, tá? Então, esse paciente, ele deve ser tratado em regime hospitalar até que ele apresente a reversão do quadro clínico, que aí a gente vê depois de 2 semanas o coração, que fica uma área sem bater, ele volta a bater e aí o paciente volta à normalidade. Mas esse período onde acontece a doença, esse período ele tem um risco maior de arritmia, inclusive de morte súbita, e ele deve ser submetido à internação e monitorização do jeito que a gente faz com o infarto.
2: Então tá aí, minha gente, né? A gente trouxe aqui essas informações, agradecer aqui a participação da doutora Simone, que conversou conosco a respeito, então, da síndrome do coração partido. E aí você tem que ficar atento, né? Ter cuidado em relação a isso. Doutora Simone Fauth conversou conosco, diretora da Sociedade Brasileira de Cardiologia. Obrigado, doutora Simone, pela sua participação aqui conosco.
3: Obrigada mais uma vez pelo convite. Uma boa tarde para vocês.
2: Agora, 4 horas e 34 minutos. Pois é, minha gente, é importante, né, você ter cuidado aí com as suas emoções. Agora, a gente sabe que muitas vezes, né, a gente acompanha alguns casos aí de pessoas que têm, né, algum tipo de sintoma cardíaco em razão aí de uma notícia, né? E agora a gente sabe que isso tem, inclusive, um nome na medicina e que é preciso ter cuidado, né, em relação a isso, para que você não venha aí a desenvolver esse tipo de problema, né? Então, Fica aí essa orientação importante para você. Ainda falando de

0: Saúde, agora às 4 horas e 34 minutos, marcar consultas, consultar o estoque de remédios e até mesmo receber orientações de um assistente virtual. Essas são algumas das ferramentas que devem fazer parte da estratégia de saúde digital da Prefeitura de Fortaleza. A proposta é ampliar o uso de tecnologia para facilitar o acesso da população aos serviços do Sistema Único de Saúde. Nicolas Paulino é quem traz aí as informações para a gente.
1: A Secretaria Municipal de Saúde quer avançar na digitalização dos serviços de saúde e prepara novas ferramentas para aproximar a população da rede municipal. Uma das principais novidades será a possibilidade de reagendar consultas diretamente pelo aplicativo. A ideia é que o paciente possa cancelar ou remarcar o atendimento de forma imediata, liberando a vaga para outra pessoa que esteja na fila de espera. Segundo a secretária Riane Azevedo, a medida busca reduzir as faltas a consultas e exames, que hoje chegam a cerca de 30% na rede municipal. Outra ferramenta prevista é a farmácia digital. Pelo sistema, o usuário poderá enviar documentos pelo celular e receber notificações caso haja alguma pendência para a retirada de medicamentos, evitando deslocamentos desnecessários e filas nas unidades de saúde. O projeto também inclui a assistente virtual Yara. Inicialmente voltada para pacientes com diabetes, a ferramenta fará acompanhamento frequente, lembrando sobre medições de glicemia e o uso de medicamentos, além de esclarecer dúvidas e identificar possíveis sinais de descontrole da doença. A expectativa é que o monitoramento digital ajude a prevenir complicações graves e reduza internações futuras. A meta é expandir o modelo para outras doenças crônicas e fortalecer o acompanhamento dos pacientes na atenção primária. Nicolas Paulino para a Verdinha FM 92.5 e TV Diário.
0: Às 4 horas e 36 minutos, a gente continua ainda falando de saúde e agora alimentação, minha gente, porque a busca por uma alimentação mais saudável faz os consumidores se depararem muitas vezes com diversos termos, né? É light, diet, integral e tantos outros, né, que você acha por aí. Mas o que cada uma dessas coisas quer dizer? Você sabe? Será que realmente são alimentos aí mais saudáveis? Ajudam, por exemplo, a você a ter uma alimentação mais cuidadosa, mais saudável? Será que, inclusive, podem ser consumidos aí sem restrição nenhuma? É sobre isso que a gente vai conversar a partir de agora com a Viviane Araújo, nutricionista, participa conosco aqui a cada 15 dias, às segundas-feiras. Viviane, boa tarde para você, seja bem-vinda.
2: Viviane Araújo.
3: Boa tarde, Sábio, boa tarde, ouvintes.
0: Viviane, vamos explicar então aqui para os nossos ouvintes quais as diferenças, né, entre esses produtos light, diet e zero, né? Cada um tem uma característica, mas muitas vezes as pessoas acabam aí fazendo uma grande confusão. Eu queria que você explicasse então o que cada um representa, e é para ajudar aqui o nosso ouvinte a ter um melhor entendimento, né, a respeito deles.
3: Essa rotulagem, esse título, né, diet, light, zero, integral, eles estão cada vez mais comuns nos produtos, mas muitas vezes, na maioria das vezes, é mais uma forma de chamar, né, de prender a atenção dos consumidores, de voltar o olhar do consumidor para aquele produto, é como se fosse um produto saudável, mas a gente tem que diferenciar que nem todo produto que tem diet, light, zero, é um produto saudável. Ele pode ter essa rotulagem e pode ser menos saudável do que um produto normal. Então, essa rotulagem, ela serve para determinar que um produto light, ele vai ser reduzido em algum nutriente. O nutriente pode ser gordura, pode ser em açúcar, pode ser no valor calórico. Ele tem que ter, no mínimo, a legislação exige que seja uma redução de, no mínimo, 25% do valor do produto original. Então, se o produto original tem 100 calorias, o produto light tem que ter 25% menos calorias. Então, ele tendo 25% a menos de 100, ele vai ser considerado light. O produto diet é um produto que ele é isento de algum nutriente. Ele não vai ter aquele nutriente na sua composição. Inicialmente, ele foi criado para portadores de doenças cardiometabólicas.

0: de diabetes, de hipertensão, dislipidemias. Então, um produto diet é aquele que não vai ter, ou não vai ter gordura, ou não vai ter açúcar, ou não vai ter qualquer outro nutriente, carboidrato, não vai ter proteína. Então, ele é considerado um produto diet. Já o produto zero é muito parecido com diet, ele foi criado após essa determinação do diet, é mais recente. Porque muita gente associava o nome diet a diabéticos, como se fossem produtos feitos com a finalidade dos diabéticos consumirem e não se sentiam confortáveis em consumir aquilo. E a indústria vendo que as pessoas queriam consumir produtos sem açúcar, produtos sem gordura, e não estavam se sentindo confortáveis com o título diet, criaram o título zero, que é praticamente a mesma coisa, a ausência de algum nutriente, ou então a porcentagem muito, muito, muito, muito pequena, mínima. Então é zero açúcar, zero lactose ou zero gordura. Então são essas condições que a indústria faz para que sejam determinados light, diet ou zero.
1: E aí, Viviane, em quais situações, né, eles são mais indicados, né, para cada uso? Eles são, tem aí a rotulagem específica, né? Mas eles são indicados aí para determinadas situações? Por exemplo, quem está em busca aí, de emagrecer, deve procurar um desses rótulos, né? Light, Zero, Diet, enfim. Ou todos eles, de alguma maneira, são aliados aí da alimentação e da saúde?
0: Eles têm finalidades diferentes para pessoas diferentes. Muitos deles são indicados para produtos light, que têm menos sódio, são indicados para hipertensos, que têm menos açúcar, para diabéticos. Do mesmo jeito, o diet, o zero açúcar, para diabéticos, pessoas com comorbidades que precisam da redução ou da isenção total de determinado nutriente, né? Então, o diabético, ele precisa de menos carboidrato, ele precisa de menos açúcar. Então, é interessante que ele vá na opção zero açúcar. Já os hipertensos, nos lights em relação ao sódio, para emagrecimento, os lights em questão de valor energético, que vai ter valor calórico menor do que o produto original. Então, essas pessoas são beneficiadas com esse tipo de alimento, o que não torna esse alimento saudável. Se a gente pegar, por exemplo, um refrigerante normal e um refrigerante zero, os dois não são saudáveis, mas um tem calorias e o outro é zero calorias. Então, seria mais interessante para o diabético e não tem calorias e nem açúcar. Então, seria mais interessante para o diabético e para uma pessoa que quer emagrecer ir no zero. Se for para consumir algo não saudável, que seja sem calorias.
1: Inclusive, vale um recado importante, não é, Viviane? Que eles não podem aí ser consumidos aí de forma desregrada, né? Muitas vezes a pessoa vai lá, acha que por ser light, por ser diet, por ser zero, pode consumir, né, de qualquer jeito, pode consumir à vontade, mas não é bem assim, não é?
0: Exatamente. Às vezes o produto é light, mas é zero, é diet. Mas para compensar a falta daquele nutriente, é adicionado ou mais gordura, ou mais açúcar, ou mais conservantes, ou mais aditivos para preservação do gosto, da textura. Então, às vezes, não compensa essa troca, se você não tiver uma doença que realmente exija.
1: Viviane, outro ponto também, outro tipo de rotulagem bastante comum aí nas gôndolas de supermercado são os produtos integrais, né? O que que eles significam?
0: Os produtos integrais significam que eles vão ter mais fibras, eles vão estar na sua forma mais original, vai passar por menos refinamento, menos processos. Então, são produtos mais conservados na sua forma natural. E para eles serem considerados de fato integral, o primeiro ingrediente tem que ser integral, ou se for, por exemplo, um pão de forma, que seja a farinha de trigo integral, porque os ingredientes, eles estão na sua forma, o primeiro ingrediente vem em maior quantidade, assim como vai até o último. Então, se o primeiro ingrediente não for integral, ele não é considerado integral.
1: Hoje em dia, né, até alguns desses produtos, Viviane, aparece ali o percentual deles, né? Algumas marcas de pão, por exemplo, de torradas, né? Farinhas, aparecem ali o percentual, né? 35% integral, 60% integral. O nosso ouvinte, telespectador, deve observar isso e conferir também essa lista de ingredientes.

0: clientes que você tá trazendo aqui pra gente?
1: Exatamente. Muitos agora estão trazendo a porcentagem porque o produto totalmente integral, para ele ser considerado de fato integral, ele tem que ter acima de 50% da farinha de trigo integral. Sendo que não agrada muitos paladares, então eles, para colocar ali integral, eles vão reduzindo, né? 40% integral, que já tem menos, 35% integral, mas aquilo ali é apenas uma característica do produto, ele de fato não é, porque ele não tem acima da metade dos ingredientes integrais, de fato. É apenas ali, está indicando que 35% dele é integral, mas integral via, né, diante da legislação, não é considerado, porque o primeiro ingrediente não vai ser integral.
0: Tem uma pergunta aqui de uma ouvinte nossa, Viviane, a Verônica, do Otávio Bonfim, está perguntando o seguinte: vocês poderiam explicar a diferença entre os tipos de leite hoje no supermercado? Tem o desnatado, semidesnatado, zero lactose, como diferenciar cada um e para que serve? Ela pergunta.
1: A questão dos leites, o leite desnatado é um leite que ele é retirado a gordura, então vai ser um leite menos calórico, é como se fosse o light. Ele vem sem a gordura. O semidesnatado vai ficar entre o leite integral, que é o leite na sua forma mais preservada, né, com gorduras, e entre o desnatado sem gordura. Então ele vai ter ali ainda um percentual pequeno de gordura. E o leite integral é o leite da sua forma natural com a gordura. É um leite mais encorpado e mais calórico porque tem a gordura presente. Já o leite sem lactose é um leite que vem, geralmente, o leite normal, apenas a enzima lactase adicionada. Não tem como tirar a lactose do leite. Então, eles adicionam a enzima para que pessoas com intolerância à lactose possam consumir esse leite.
0: Então tá aí, Verônica. Esclarecido então esse ponto em relação aos tipos de leite. Viviane Araújo, nutricionista, conversou conosco mais uma vez. Muito obrigado, Viviane, pela sua participação e pelos esclarecimentos aqui na programação da Verdinha.
1: Obrigada você mais uma vez.
0: Até a próxima oportunidade. Agora 4h47, daqui a pouquinho, minha gente, vamos falar sobre uma grande perda lá no Crato. Tivemos o falecimento hoje do Nenê Guanabara, uma figura bem importante para a cultura da cidade do Crato, né? Também para a boemia da cidade. Eu vou conversar com o Paulo Henrique Rodrigues já aqui na programação da Verdinha. Então você fica aqui conosco, acompanha aqui a nossa programação, porque em instantes a gente traz esse papo para você.

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1: Verdinha FM, agora 4 horas e 50
0: minutos. Região.
1: A história da boemia do Cariri teve um capítulo encerrado neste domingo com o falecimento de Francisco Alves Feitosa, o Nenê Guanabara, dono do restaurante que ficou famoso por estar sempre com as portas abertas. Direto do Cariri, Paulo Henrique Rodrigues conversa conosco e nos traz detalhes a respeito dessa história. PH, boa tarde, seja bem-vindo aqui ao Hora da Verdinha, tudo bem?
2: Boa tarde a todos. Tudo tranquilo. Só essa, o meu sentimento da família, essa perda, como você falou, né? Um capítulo da boemia do Crato, do Cariri, que se encerrou neste domingo, né?
1: PH, para o nosso ouvinte, né, que não mora aí no Cariri, aqui na capital cearense, de outros estados também, de outras partes aqui do nosso estado, conta pra gente quem era essa figura, né, do Nenê Guanabara, por que ele ficou tão conhecido aí na região?
2: Muita gente já ouviu falar desse restaurante, até porque ele era muito antigo. Ele foi criado em 1958 e ele não resistiu à pandemia, né? Ele durou 62 anos, esse restaurante, que pertencia ao seu Francisco Alves Feitosa, conhecido como seu Nenê do Guanabara. Durante esses 62 anos em que durou esse estabelecimento, ele era muito conhecido porque não tinha portas. Realmente você chegava lá e ficava aberto o dia inteiro, a noite inteira, inclusive durante a madrugada. Então ele era muito conhecido da boemia porque as pessoas, principalmente numa época como essa, de muitas festas juninas, de Hipocrato, de Pau da Bandeira, as pessoas iam para lá quando elas queriam chegar em casa muito tarde, ou não tinha hora para chegar em casa, iam para o Nenê Guanabara, e lá no Guanabara elas sabiam que ia estar aberto, porque nem porta tinha. E assim, esse foi o marketing de seu neném. Outro marketing dele é porque ele atendia todos com... Sabe aquela coisa de atendimento, quando você é bem atendido? Ele todas as noites estava lá. Inclusive, eu conversei com uma filha dele, a caçula Elisa, ela me falou como era a dinâmica dele para garantir que ficasse durante a madrugada lá no restaurante Guanabara. Ele ia 10 horas da noite, passava a madrugada toda, de manhã, quando era por volta de 6 da manhã, ele ia para casa, dormia, à tarde resolvia questões bancárias e à noite voltava para lá também. Essa rotina de seu Nenê Guanabara durou até 2012, quando ele começou a ter os primeiros sintomas do mal de Alzheimer, né? Depois ele se ausentou, o restaurante acabou fechando. Ele era cuidado pela família. Agora, nos últimos 5 anos, quem tem na família, eu já tive uma avó que faleceu de Alzheimer, a gente sabe o quanto essa doença é impeditiva de N coisas, perde memória, perde movimentos. Nos últimos 5 anos, ele se alimentava por sonda, achou muito amado pelos seus 6 filhos, deixa também a viúva de 96 anos,
1: Ele
2: tinha 95. E uma curiosidade, ele tinha, na verdade, 2 anos a mais. Acontece que no registro, a gente sabe como eram as coisas na década de 30, de 20, sim, né? Ele nasceu em 31. Então, o registro acabou sendo registrado um pouco depois de quando nasceu. Era o que ele contava, por isso que oficialmente ele faleceu com os 95 anos, passou mal sábado. Em casa foi levado ao hospital e acabou falecendo. É o fim de um capítulo aí. Ele era um boêmio, né? Ele gostava da noite, assim como muitos empresários cearenses, muitos empreendedores cearenses têm os seus restaurantes, bares, as suas casas noturnas e oferecem essa diversão para os notívagos, né? Não sei se você é do tipo da pessoa que gosta de dormir tarde, eu gosto de sair à noite com os amigos.

0: mas a gente sabe que muita gente gosta de fazer isso e a gente precisa ir para lugares onde a gente tem, onde a gente é bem atendido e come bem. E outro detalhe que eu contei, inclusive na coluna do Diário do Nordeste, é, lá tinham dois pratos que eram os mais pedidos.
1: Um era o caldo, viu, PH, para saber.
0: Né? Pois é, o caldo de carne.
1: Clássico, né, PH?
0: Comum, é clássico, é muito comum aqui no Ceará a gente tomar esse caldo de carne depois de vir da boemia, né, para evitar
1: noitada,
0: a ressaca,
1: né?
0: Se você bebeu depois da noitada. E também o filé à parmegiana, né, que é um prato muito querido dos cearenses, apesar de ter uma origem italiana, mas muito, sim, querido dos cearenses. E lá no seu Neném Guanabara, no Guanabara,
1: 4:55, perdemos aí o contato com o PH, ele que estava justamente falando para a gente a respeito dos pratos, né, que eram vendidos aí no restaurante Guanabara, que era o restaurante aí do seu Nenê, o caldo de carne, né, que é bem clássico aí de restaurantes que costuma atender esse público, né, que vem aí das festas, né, muitas vezes você vem ali naquela maneira, né, Sara? Depois de uma boa noitada, e aí você precisa ali se alimentar bem, né? E o filé à parmegiana, que é um clássico, né? Como bem disse o PH, não é originário aqui da nossa cultura, mas foi muito bem recebido aqui no Brasil e hoje, inclusive, é um dos pratos aí prediletos, muito consumido aí pelas pessoas. Inclusive, eu gosto bastante de filé à parmegiana e era muito bem servido, né? Lá no Guanabara. A gente não vai conseguir restabelecer o contato com o PH, mas, minha gente, deixa aqui o convite, tá? Para você acessar a coluna do PH Rodrigues, que está disponível em diariodonordeste.com.br, onde ele traz aí outros detalhes a respeito do seu Nenê, da Guanabara, que acabou falecendo, né, nesse domingo. Um personagem tão importante aí para a cultura, não somente da cidade do Crato, mas como também da região do Cariri. Agora, 4:56, vamos fazer aí o nosso giro pelo trânsito aqui na capital cearense.
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1: A gente começa lá pela Avenida Guanambi, movimentação do trânsito bem tranquila, né? Tá para você que vai aí no sentido do centro da cidade, você que vai também na direção contrária, ali nas proximidades do viaduto da 13 de maio. Vamos para mais um ponto, também temos aí o trânsito até tranquilo, né, para esse horário, Avenida Dom Luiz, para você que vai passar ali nas proximidades da Praça Portugal. Vamos para mais um ponto da nossa cidade, também a circulação de veículos sem maiores problemas aí na altura do cruzamento da Avenida Leste-Oeste com a Dom Manuel, você que vai no sentido da Praia de Iracema, né, está descendo ali o viaduto, vai passar por esse trecho, não deve enfrentar problemas aí para chegar ao seu destino. No sentido contrário, a gente também observa aí o fluxo tranquilo agora. Já na Avenida Washington Soares, aí o cenário é completamente diferente. A gente observa uma grande movimentação de veículos, especialmente no sentido do Cambeba, tá? Você que vai passar ali na altura do cruzamento com a Avenida Oliveira Paiva. No sentido contrário, né, também a movimentação é grande, mas o condutor não deve perder tempo aí ao passar por esse trecho. E ainda a Avenida Heráclito Graça, no sentido do centro da cidade, a gente observa também aí um fluxo intenso de veículos nessa direção, passando aí na altura do cruzamento com a Ildefonso Albano. Já no sentido contrário, aí o trânsito flui melhor. Estamos de volta aqui ao nosso estúdio. Falar rapidinho aqui da Copa do Mundo, minha gente. Dizer para você que hoje tivemos aí a vitória da Argentina, com mais um show de Lionel Messi. 2-0 para a Argentina, 2 gols do Messi. Messi é artilheiro absoluto da Copa, 2 jogos, 5 gols. E parece que ligou o modo, né, ET, extraterrestre, como nos velhos tempos. Messi até agora sendo aí o grande jogador da Copa nesses 2 primeiros jogos. A Argentina venceu hoje a equipe da Áustria por 2-0. Ainda hoje teremos França e Iraque, jogo às 6 da noite. E logo mais, teremos às 9 horas, aí um jogão, né? Promete ser Noruega e Senegal, pelo grupo I, que é o mesmo grupo da França, tá? Mas eu quero saber se você gosta mesmo de Copa do

0: mundo é se você acompanhar à meia-noite Jordânia e Argélia. Sara de Queiroz diz que estará lá acompanhando.
1: Ora!
0: Em frente à TV. E amanhã eu quero um resumo desse jogo, viu, Sara?

voz do nosso Gutierre Madeira, Jefferson Gomes nos caracteres, Francisco Moraes no Master, né? O Mailton, era o Moraes, né? Francisco Moraes no Master, colaboração da Luana Moura, tivemos ainda a supervisão de jornalismo da Tainá Martinez e da Maiara Mourão, a coordenação da Karine Zaranza, gerência de jornalismo da Ivila Bessa, diretoria de jornalismo e esporte do Gustavo Bortoli. Vem aí o Jogada Segundo Tempo com todas as informações do futebol. Aproveite aí o seu finalzinho de tarde, tá bom? Até amanhã. Tchau, tchau.

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0: Esquema tático, estratégia, concentração e improviso. Vamos
1: lá, vamos lá. Isso!
2: Certinho!
1: Acorda a humanidade!
3: Saravá!
1: Viva a rainha do mar!
3: E a princesa também!
1: Viva nosso Senhor Jesus Cristo!
3: E morra o cão!
4: E viva a vida! A reflexão do dia! Por ele, o nosso herói apoplético!
3: Não, aí não!
4: Wilson Bezerra!
1: É mais fácil enganar uma pessoa do que convencê-la que ela está sendo enganada.
4: Bem, bem, gostei.
1: Pensando, sabe?
3: Muito bom.
1: Isso aqui sabe o que é?
4: Muito bom.
1: É pensando no eleitor brasileiro.
4: Ei,
1: o eleitor brasileiro foi enganado.
4: Foi.
1: E está fazendo a maior

0: força para ser enganado de novo. O eleitor brasileiro é como a raça dos tolos.
1: Não seja partidário.
0: A raça dos tolos não acabará nunca, porque se sobrar um tolo, ele procurará quem o engane.
2: Eita! Hoje foi jogando cheio. Breno Rebouças, a vida.
1: A tarefa de viver é dura, mas é fascinante. Ariano Suassuna.
0: Muito bem. Aí você muito bom. Se ancorou realmente no gênio nordestino.
2: Pau. Botou, foi pra torar. Boa tarde, de boa. E aí, gente, boa tarde, tudo bem? Tá no ar o nosso Jogada Segundo Tempo, 5 horas e 6 minutos, hein? Na tela da TV Diário, na Verdinha FM 92.5, no nosso canal Jogada no YouTube também. Tamo junto! Vamos até 7 horas, a sua resenha esportiva favorita está no ar. Vamos até falar sobre Copa do Mundo logo no começo do programa, porque hoje é um dia histórico, hein? Rapaz, esse tal camisa 10 da Argentina, homem, o Lionel Messi, o tal do Messi joga bola, viu? O tal do Messi até que joga bola. O homem é craque demais, 2 gols pra ele, se isolou como o maior artilheiro da história das Copas, ultrapassando Miroslav Klose, 18 gols em Copas. Ele já tem 5 nessa agora. 2 jogos, 5 gols. É o artilheiro isolado deste Mundial, Lionel Messi. É porque perdeu o pênalti, hein? Avalie se não tivesse perdido o pênalti. Claro que a gente vai falar também de Ceará, de Fortaleza. Tem muito mais assunto pra gente conversar. Final de semana não foi bom, não, para os nossos times cearenses na Série B do Campeonato Brasileiro. Vou trazer o Daniel Farias para começar com o giro de manchetes, trazendo primeiro a informação do Fortaleza, que jogou ontem, Daniel Farias, e ficou no empate fora de casa contra o CRB.
3: Fortaleza saiu atrás do jogo contra o CRB, mas conseguiu buscar um empate jogando fora de casa e agora vai ter uma sequência de 2 jogos seguidos como mandante na Série B.
2: E foi um jogo com tempos distintos. Vamos falar sobre isso aqui. E do lado do Ceará, aí não teve distinção não. Não teve nada de bom para se extrair. Derrota em casa para o Botafogo de Ribeirão Preto. E vaia da torcida com muita justiça, viu, Daniel Farias?
3: É, o Ceará perdeu em casa no PV para o Botafogo de Ribeirão Preto, foi muito criticado pelo seu torcedor, mas agora tem movimentações importantes no mercado de transferências. Vamos falar sobre novidades no Vozão.
2: É, tem contratação chegando aí no time do Ceará, a gente vai falar sobre isso no programa de hoje, que tem a mesa de efeitos do Maílton Moraes, igual a ele.
4: O melhor do mundo!
2: Ninguém faz. É o melhor do mundo, receba. Com a direção de imagem do número 1, que é o Gutierre Madeira. Quem tá nos caracteres hoje é o Jefferson, é?
5: Fala baixo.
2: É o Jefferson. E quem tá no master é o Moraes.
4: É Moraes.
2: Igual a tu. Ninguém faz, Moraes. Só a Bia nas operações comerciais e o Bruno Quintino nas redes sociais.
6: De boa.
2: E aí, Bruno? De boa. De boa. Tamo junto com a coordenação de esportes do Rafael Luiz Azevedo, gerência de esportes do Gustavo de Negreiros e direção de esportes e jornalismo do Gustavo Bortoli. 5:08, Jogada Segundo Tempo já está no ar.
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2: Começar falando aqui com... Obrigado, Golden Boys. Começar falando aqui com o Breno Rebouças. Final de semana foi legal não, hein, Brenão? Muito boa tarde pra você.
1: Boa tarde, André, pra você, pro Wilton, pra todo mundo ligado com a gente aqui no Jogada Segundo Tempo. Final de semana pros nossos clubes foi bem ruim, né? Acho que pro Fortaleza dá até pra você dizer que um ponto fora de casa e pela maneira como o jogo se desenrolou, especialmente no primeiro tempo, não é nem tão complicado, mas pro Ceará foi um negócio horroroso. Por isso que eu vou me ater a falar nesse começo, não do Ceará e do Fortaleza, que a gente vai conversar muito sobre eles. Eu quero falar de Lionel Messi, porque este cara não é deste planeta. Messi chega a 18 gols, se isola ali como o maior artilheiro das Copas do Mundo, e é incrível você pensar que a Argentina tem 5 gols marcados em 2 rodadas, todos do Lionel Messi. E o cara tá na sua última Copa, um veterano, veio ali para se despedir, mas chega em auge. É muito diferente de outras seleções que traz um jogador mais veterano para sua última Copa e que não tem condição de jogar. Na Argentina, não. O Messi é protagonista. 5 gols marcados, chega a uma marca incrível, ele é gigante. Os gols que ele fez hoje para chegar a esse recorde não foram gols de bola parada, o pênalti ele até perdeu, mas é impressionante e privilégio da gente conseguir assistir esse rapaz. Lionel Messi, gigante, eu fiquei realmente assim, extasiado com o jogo de hoje, porque... O cara consegue...

0: consegue, mesmo não estando no seu auge mais físico, no seu auge técnico, ser a principal peça da seleção que ele defende. O Messi é o cara, André Almeida.
1: Ele é o cara, viu, meu amigo? Ele é extraordinário. E quem é extraordinário também? Estende o tapete vermelho, tapete aí, Moraes. Vermelho. Anuncia com as trombetas. Porque o que Messi é para a Argentina, ele é para este programa. O comentarista alado. Joga com a verdade. E aí, WB, buenas tardes, gostou dessa comparação aí?
2: Absurda.
1: Porra.
2: Absurda. Mas faz parte aqui desse clima fraterno existente entre nós. Essa sua generosidade me deixa realmente deslocado.
1: Encharcado.
2: Mas eu tenho um pronunciamento rápido a dizer.
1: Diga.
2: Certo? Diga. Messi. Peraí, velho, ó.
1: Peraí, esse corte imite, vai pro Instagram,
2: Não imite aquele rapaz...
1: O Padreco.
2: Que não ia nem falar no nome dele. Nem ia falar no nome dele. Porque ele é um cara, é um pentelho, né? Na verdade, ele é um tremendo pentelho. Você tá falando e ele começa com brincadeira. O pessoal me perguntou ontem, disse, pai, vem cá, aquele padre, rapaz. O que é que se faz com ele? Eu digo, decidam. Vocês decidem. Pô, você tá falando um negócio legal, ele bota uma besteira no ar. Ele diz, rapaz, aquilo ali já se tornou uma coisa incontrolável. Mas está entregue à justiça. Vou colocá-lo na justiça. Tá compreendendo? Mas eu devo dizer o seguinte.
1: Vai lá, começando de novo, a partir de agora.
2: Messi é um verdadeiro deus dos estádios. A bola fareja... Não é possível, rapaz. Aí atrapalhou tudo aqui. É, né? Tirou de ordem, aí você fica totalmente perdido. Mas vamos lá, eu chego um dia, né?
1: Você estava dizendo que Messi...
2: Quando eu entrei aqui, pediram um depoimento sobre Messi. Diga aí, Bia, o que é que você quer?
3: Agora pronto.
1: Messi, agora até nós falamos na mão ali. O simples em extraordinário.
2: Pronto, eu vou explicar aqui o que é Messi para mim. O Messi é um verdadeiro deus dos estádios. Ele fareja a bola e é seguido fielmente por ela. Messi desafia o tempo e com 39 anos continua naturalizando o absurdo. Ninguém fez mais gols em Copas do que Messi. Posso ir mais além do que isso. Eu acho que o que esse Messi está fazendo é um negócio realmente extraordinário. Nada de comparações. Nada de comparações até aqui. Me perdoe. Né? Porque eu vejo alguns gestos por aí que... Peraí. Vamos botar um pouco de ordem nessa coisa.
1: E eu até...
2: Exagerando.
1: Eu até diria, né? Que...
2: Você sabe o que é que eu quero dizer.
1: Sim, eu sei.
2: Eu acho até inadvertido falar sobre isso agora.
1: Mas ao invés de comparar, nós devemos é desfrutar.
2: Desfrutar.
1: Porque assim, a gente tem... A comparação, ela é assim meio que inevitável no mundo do futebol. Sempre vai ter. Você vai dizer, melhor jeito que fulano, tal, parará. Mas, pô, ao invés disso, a gente tem que desfrutar. Cara, o que nós vimos hoje, a gente tava lá na redação, eu e o Brenão,
2: Eu tava assistindo também.
1: Você tava assistindo também, muita gente tava assistindo. Mas assim, é impressionante, porque como você diz, WB, parece que a bola procura o Messi. É
2: incrível.
1: A bola vai... Aquele segundo gol...
3: É um negócio assim, é um imã que o cara tem.
1: O que ele fez? O Messi, ele clareou a jogada, ele deu o passe pro Julián Álvarez. O Julián Álvarez, que é um ótimo atacante...
2: Sim.
1: Tava de cara pro goleiro. Aí ele perde, já não é comum. Aí ele dá o passe pro Paredes, que tá chegando. Paredes tá de frente pro gol. Ele pode fazer o gol. Mas aí também entra o lado de que ele vê que o Messi tá lá. Aí ele toca pro Messi. Aí o Messi chuta. O goleiro defende. Bate na zaga. Aí vai uma terceira vez. Tem cinco. Cinco da Áustria dentro da área, cara.
2: É verdade.
1: É o goleiro e mais quatro. O Caba vai numa dividida e ele consegue botar a bola pra dentro.
2: A sua
1: é
2: gana.
1: Um imã que ele tem.
2: É uma gana. Eu disse aqui que a bola segue fielmente o Messi. Ele fareja a bola, mas é seguido por ela.
3: É seguido por ela.
2: Há uma intimidade extraordinária entre os dois.
3: Ele gosta da bola e a bola gosta dele.
2: A bola adora ele. Adora o Messi. Esse segundo gol,

0: estavam falando a respeito. A gana dele, rapaz. A disposição dele. Veja, em três momentos, ele não desiste da jogada. Ele vai assim com o apetite de um garoto aos 39 anos de idade. Aquilo ali foi uma coisa fantástica. O prazer que ele tem de jogar. Não é brincadeira, não. Olha, o baixinho é uma coisa realmente fora do comum. Ele naturaliza o absurdo. Eu digo isso de forma segura, porque o que ele tem feito não é pouco, não. E tem mais um detalhe, hoje eu vi, e parece que é uma socióloga, acho que vocês viram isso também, né? Ela faz uma declaração interessante, né? Um dos estudos dela, uma escavação a respeito da vida, né? A respeito da fama, do dinheiro, do poder. E ela diz uma frase, diz assim, não há um lugar onde tudo se resolve, certo? Não há um lugar no mundo onde tudo se resolve. O que é que ela quer dizer? Ela quer dizer que apesar da fama, apesar do dinheiro, apesar de tudo que a pessoa conquista, não se cria um lugar onde tudo se resolve. Quando o Messi fez o terceiro gol na partida passada, ele chorou. Ele chorou. Mas ele não chorou de alegria, não, sabia?
1: Uhum.
0: Ele chorou de tristeza pelos problemas que ele sofre.
1: O pai dele está hospitalizado.
0: Vejam o que eu quero dizer. Quer dizer, não há lugar no mundo onde está tudo resolvido. Não está. O homem, rapaz, adorado, um deus dos estádios. Rico, famoso, tem tudo o que precisa materialmente. Mas aí é aquilo que essa socióloga, me parece, disse, né? Não existe aquele lugar
1: perfeito
0: onde está tudo resolvido. Quer dizer, há dores que nenhum poder conquista. E evita, né?
1: Nenhum poder
0: evita. Há dores. Não tem um poder que evite uma dor dessa.
1: É verdade.
0: Impressionante essas coisas, né? Então esse Messi, ele continua assim, nos mostrando coisas impressionantes. E é um exemplo.
1: É.
0: E é uma admiração justa.
1: E ele faz com alegria, né, Davi?
0: É verdade.
1: Você vê a alegria dele jogando, assim, ele Olha. Se diverte, leve. É um cara que não tem pressão, assim, não tem mais agora pressão. Até a última Copa tinha. Mas ele joga com a leveza, cara. E é bonito de ver. É bonito de ver o Messi jogando.
0: Olha, quando se disse que o Zico não tinha uma Copa do Mundo, quando se disse que Falcão não ganhou uma Copa do Mundo, quando se falou que Di Stefano não teve uma Copa do Mundo, todos foram cracassos, gênios. E Johan Cruyff não teve uma Copa do Mundo.
1: Só jogou uma.
0: Pois é, só jogou uma.
1: 74.
0: Mas merecia, mesmo assim, merecia.
1: Merecia.
0: Aí José Calazans, um jornalista, ainda está vivo, veteraníssimo, disse uma coisa, né? Zico não tem uma Copa do Mundo.
1: Azar
0: pior
1: da
0: para
1: Copa.
0: A Copa. Pior o azar da Copa. Copa. Então, meus amigos, tudo bem, a conquista é importante, mas isso não significa dizer que para ser o maior, para ser um espetacular jogador, um gênio, não precisa ter conquistado uma Copa. Isso aí acaba sendo irrelevante. É bom que Júnior, que Zico, que outros extraordinários jogadores tivessem conquistado. Se não conquistou, pior para as Copas. Azar das Copas.
1: Azar das Copas.
0: Mas como o Messi foi diferente. Além de marcar o maior número de gols em Copas do Mundo, ele acaba conquistando um título, está a caminho de conquistar outra, e eu tenho até uma história que eu tomei conhecimento. Quando se fala que a nossa seleção, que o Brasil sempre foi organizado do túnel para dentro de campo e desorganizado do túnel para fora, se falou uma verdade. A nossa CBD, que virou CBF, todos nós sabemos, esteve enrolado em escândalos, deu provas em contexto da sua incapacidade, da sua falta de liderança para comandar o futebol mais rico em valores do mundo. E ultimamente, três treinadores assumiram a seleção brasileira, deixaram, se queimaram e criaram um ciclo desfavorável para quem chegasse. E chegou o Ancelotti. E acaba herdando uma situação difícil de ser

0: tornado, a gente naturalmente reconhece isso. Acredita ainda que, apesar de Deutsche Elektro, com a sua fala enrolada, que nos comunica pouco, como eu já disse até num comentário, e que nos deixa assim no invólucro, como diria Betão, um velho amigo? Mas vejam como as coisas são. A AFA, Associação de Futebol Argentina, é uma esculhambação. A AFA, para o governo dos senhores, ela consegue ser pior do que a Confederação Brasileira de Futebol.
1: Amém.
0: Mas você sabe o que aconteceu na Copa que a Argentina ganhou, a última? Nosso Messi botou esse Scaloni debaixo do braço. É com você que nós iremos. É como que conduzindo ele, chamando para ele os jogadores. E o Messi falou. Ele que não era de falar muito, não. Ele falou e ele comandou a seleção argentina. Foi a sua liderança. Foi a sua fala para os jogadores. Foi a moral que ele deu ao treinador. Houve, inclusive, problemas financeiros até por parte da AFA, que eles não levaram mais nem em consideração. Eles foram para a Copa do Mundo para ganhá-la. Foi uma decisão, uma postura de grupo. Os jogadores. E essa seleção pode até não ganhar, mas ela está aí, obediente taticamente. Uma seleção que, na verdade, trabalha para ganhar.
1: Sim.
0: Trabalha para ganhar.
1: Não, os caras dão a vida.
0: Dão a vida para ganhar. Não é para perder, não. Porque a gente dizia, ah, fulano, dá a vida para não perder, não. Dá a vida para ganhar. Então isso prova de que quando um grupo resolve tomar uma atitude, não é? É outra coisa. Independe de confederação, independe de federação, independe de qualquer outra entidade. Está aí uma prova inequívoca da Argentina e de esse líder, que nem era um jogador com perfil assim, digamos, de liderança. De repente, ele é praticamente, né, obrigado a assumir, fazer valer o seu tamanho, o tamanho de sua importância, levando a Argentina para o título mundial. Espetacular, o Messi merece todos, olha que palavra, todos os encômios.
1: Ô, rapaz, baita, Brasil. WB, baita, é isso mesmo, espetacular. Vamos continuar esse papo aqui? Vamos entrar na Central Jogada? Trazer mais um reforço aqui pro nosso bate-papo, pra nossa mesa? Pra balançar o esqueleto, hein, João Bandeira?
0: É o Bandeira do Iguatu!
1: Pra remexer o esqueleto! Alô, João Bandeira! Muito boa tarde para o show da Shakira, remexendo o esqueleto, ixi, João Bandeira! Muito boa tarde pra você, João Bandeira! Como é o nome dele, Mailton Moraes? João Bandeira! É a Central Jogada! Tudo bem, Bandeira?
2: Fala, Andrezão, muito boa tarde pra você, WB, Brenão, todo mundo. Vamos chacoalhar o negócio aqui, porque o tanto de frase pronta que a gente ouviu hoje de tarde foi brincadeira, viu? Fala, Andrezão, estamos chegando mais um Central Jogada. Aqui no Improv tem muita frase pronta aqui não, viu, meu camarada? Vocês já falaram, definiram muito bem, né? Eu acho que essa tudo que a gente falar sobre o Messi e falar frases e escrever e demonstrar em redes sociais sobre o que é o Messi é algo pra gente falar para gerações, porque a gente tá tendo a oportunidade de vivenciar isso, né? E é muito feliz, né, quando você diz, não precisa estar comparando um ao outro, vamos desfrutar. A gente tá chegando numa Copa onde você tem Messi jogando um dia, daqui a pouquinho tem Kylian Mbappé, amanhã você tem Cristiano Ronaldo também na sua última Copa, The Last Dance do Cristiano Ronaldo. Ou seja, nós somos contemporâneos de jogadores que vão ficar marcados para sempre na história do futebol. Se os nossos pais acompanharam Garrincha, Pelé, mais recentes, né, Zico, essa molecada de hoje tem o prazer de acompanhar alguns anos já a disputa de melhor do mundo entre Messi, Cristiano Ronaldo e desfilando o Messi há 20 anos em Copa do Mundo. Que privilégio pra gente. Hoje a gente viu o Messi chegar aos 18 gols com uma leveza, rindo, comemorando, chamando essa molecada para jogar com ele, os jogadores entendendo qual é o verdadeiro papel de um líder, os jogadores entendendo o que é que em quem tem que se espelhar ali na seleção argentina. Então, quando o Scaloni fala, é uma junção de vários amigos que vieram jogar a Copa do Mundo. A Argentina parece muito isso. É um time que joga sem a pressão, porque já é atual campeão, não precisa provar nada para ninguém, pelo menos essa geração. É um Messi que tirou uma tonelada das costas, porque também não precisa provar nada para ninguém. 8 vezes melhor do mundo, tem uma Copa do Mundo, tem a Copa América, tirou a Argentina de uma fila. Então é um Messi que joga muito mais leve a Copa. Em alguns momentos a Argentina

0: Depois que o Messi perde o pênalti no começo do jogo, a Argentina começa a pressionar, roda a bola. Mas você vê que sem nenhuma afobação. Porque o time que sabe que a qualquer momento ela vai construir a jogada. O time já joga junto há 5 anos. Então é um ciclo de Copa que a Argentina vivencia nesse momento. O futuro da seleção argentina é que a gente vai ter que debater em outro momento, porque realmente vai precisar se reformular. É um time que tem 29 anos de média. Mas para esse Mundial, é um time que joga leve. É bom a gente ficar de olho, porque a gente até comentava na redação, até o próprio caminho da Argentina na Copa do Mundo está se desenhando muito fácil. A Argentina, com a vitória de hoje contra a Áustria, já carimbou, já está classificada. Já está classificado no seu grupo, ou seja, vai jogar a última partida bem mais leve, bem mais tranquila, tentando ali jogar um pelo saldo de gol, aí é o momento também do Scaloni mexer em algumas peças, mas pode encontrar nos 16 avos uma seleção de Cabo Verde, por exemplo, se tudo encaminhar como a gente está imaginando, Cabo Verde vença a Arábia Saudita em rodada. Então assim, na sequência tem uma Colômbia, então assim, vai começar a complicar um pouco mais lá na semifinal, na quarta final, então é uma Argentina que tá se encaminhando também para ter uma vida fácil nessa Copa do Mundo. Vamos ver. É bom a gente ficar de olho aí nos hermanos, porque hoje, só para passar o resultado, venceram a Áustria por 2-0, carimbaram a classificação e já estão na próxima fase, fazem apenas cumprir tabela na próxima rodada. Quem também joga daqui a pouquinho, às 18 horas, para tentar carimbar a sua classificação são os franceses. A França joga com o Iraque, um adversário também fácil no grupo. Expectativa é que o Mbappé também faça muitos gols e aí a briga vai ser boa na Copa do Mundo, né? Mbappé, Messi, a gente tá vendo duas gerações distintas, já se encontraram na última final de Copa do Mundo. O Mbappé fez simplesmente 3 gols numa final de Copa do Mundo e não foi campeão. O cara faz um hat-trick numa final de Copa do Mundo e fica com o vice-campeonato. Porque do outro lado tinha Lionel Messi e o time do Scaloni. Então, assim, é um nível muito alto de Copa do Mundo. Então, daqui a pouquinho o Mbappé entra em campo. A gente traz uma última notícia, assim, informação de última hora, que o jogo pode ser um pouco adiado devido a fortes tempestades que estão previstas, então todo aquele temor que existia sobre as temperaturas afastarem um pouco, atrapalharem um pouco as partidas, está começando a acontecer. Então esse jogo de França contra o Iraque pode ser adiado por alguns minutos, a gente vai atualizando vocês. Mas é isso, então hoje tem França, Mbappé, após ver um show de Lionel Messi, a gente fica na expectativa, porque sabe que vai ver também um show de Mbappé e companhia, é a França. É Copa do Mundo, Andrezão, deixa eu passar também aqui, ó. Hoje tem Jordânia e Argélia, jogo meia-noite, eu sei que você vai estar acordado acompanhando, estarei, você não está perdendo nada, quiser. Tá igual uma coruja ligada de dia e de noite, mas hoje tem jogo bom, não vou nem dizer que esse jogo é ruim, que eu sou doido de dizer que Jordânia e Argélia é ruim. Meia-noite, é nada, o jogo é bom, meu amigo. Não tem jogo ruim em Copa do Mundo, viu, meu camarada?
1: Não tem jogo ruim, meu amigo. Eu vou dizer um negócio pra você. Gabriel Borges também tem acompanhado os jogos da madrugada.
0: Duas corujas aqui da redação, deixa eu afastar essa taça aqui.
1: E eu vou dizer um negócio pra você, Bandeira. Os jogos da madrugada têm sido bem interessantes, tá? Têm sido bem legais. O último foi a goleada do Japão, 4-0 pra cima da Tunísia. Que eu digo pra você, a Tunísia é o pior time dessa Copa. É a pior seleção da Copa. Já vi todas as seleções jogando, algumas já 2 vezes, que já fez 2 jogos, algumas só fizeram uma partida.
2: Você acha pior do que o
1: Haiti? Pior.
2: Pior,
1: né? Pior. O Haiti, pelo menos,
0: ele competiu vendeu duro aquela derrota para a Escócia.
1: Contra a Escócia ele competiu, e na reta final ele pressionou, quase que ele consegue um empate.
0: Contra o Brasil nem tanto, mas...
1: Mas assim, contra o Brasil, cara, foi dentro do esperado. Assim, a Tunísia não tem nada, Brenão, não tem nada, assim, é um catado de jogadores.
2: Eu não vi os jogos da Tunísia, de fato.
1: Tomaram 5-1 da Suécia.
2: Ah, esse eu vi. Esse aí foi realmente...
1: Fora os apavoros e agora 4 do Japão. Mesmo, Suécia, 4 do Tunísia, Japão. Então, assim... Também
0: botaram 9 os coitados num grupo pesado, né? De um lado Suécia, de um lado Japão e Holanda. Aí também, meu amigo. Aí, coitados.
2: Bandeira, mas, André...
0: Deixa eu dar uma... Ah, fala aí, Brandão.
2: Não, só dizendo Bandeira, André, Gabriel, eu admiro vocês, porque eu vou dizer um negócio. Eu não sou o ser noturno, Bandeira. Depois que dá meia-noite, os olhos pesam de uma maneira que você não tem noção, viu? Então, assim, eu não sou um ser da noite. Quando eu consigo ver... Teve um desses da doutor que eu vi o primeiro tempo. No intervalo, eu dormi e chega. Porque tem hora que não aguenta mais.
0: Pô, eu tava assistindo um jogo, aí desligaram a TV, eu acordei. Eu disse, oxe, eu tava assistindo. Não, eu tava assistindo, eu tava dormindo já. Rapaz, André, mas demais, deixa eu dar uma atualizada aqui pro torcedor. Sobre seleção brasileira, tá? O Ancelotti fez um treino hoje, ontem os jogadores já foram a campo, já fizeram um treino, hoje entraram em campo de novo, vale um destaque pro goleiro Alisson, que foi poupado, o controle de carga, ninguém sabe ao certo se é alguma lesão, se ele sentiu alguma coisa,

0: Mas uma coisa é certa, o Brasil vai ter que ter mudanças contra a Escócia. Primeiro porque o Rafinha se machucou, tá fora, pelo menos os próximos dois jogos o Rafinha tá fora. E aí começa o debate, eu trouxe o debate um pouco mais cedo, a gente amplia aqui, que é sobre quem entra no lugar do Rafinha. Os favoritos são o Luiz Henrique e o Rayan. Né? São dois jogadores que têm as mesmas características do atacante brasileiro, jogam mais pelas pontas, são jogadores mais do Rayan, um pouco mais do jogador do drible, do um contra um. O Luiz Henrique um pouco mais força física, aquele oportunismo. Muita gente comenta, será que agora chegou a hora do Endrick? Pelo que é o estilo do Endrick, ele não se encaixa nessa posição do Rafinha, tá? O Endrick é um pouco mais centralizado, é um jogador que chega muito mais pelo estilo do Matheus Cunha ali, um pouco mais o 9 efetivo na frente. O Rafinha joga mais pela ponta, então a tendência é que o Rayan e o Luiz Henrique briguem por essa posição. No jogo, o Rayan entrou no lugar do Rafinha. Não gostei da atuação dele, achei ele bem apagado. Né? Não sei se ele estava sentindo um pouco essa pressão, talvez treinando com o elenco durante toda a semana, ele consiga se apresentar melhor caso seja titular. Mas é um Brasil que vai ter mudanças, principalmente para o Rafinha. E as outras mudanças é o que a gente fica esperando. Por exemplo, o Paquetá, que foi muito questionado contra o Marrocos, ao meu ver já fez uma partida muito boa, muito concisa, lançamentos bons, atento, muito atento ali no meio. Então o Paquetá já era um jogador que estava sendo criticado, agora já começa a olhar contra os olhos. Casemiro, na minha opinião, também fez uma partida tão ruim quanto a do Marrocos, bem abaixo do que ele pode render, mas pesa o fato de ser o homem de confiança do Ancelotti, ser aquele cara que o Ancelotti espera muito dele. Então a gente vai entender se ele vai fazer algumas mudanças. Não dá para botar um time misto e querer mudar tudo, porque já tá bom, porque o Brasil, na ponta do lápis, não está matematicamente classificado, tá? Joga contra a Escócia, é importante que uma vitória e ficar de olho no jogo Marrocos e Haiti, porque o Marrocos pode fazer saldo e empurrar o Brasil para a segunda colocação. E em caso de derrota, ele fica na terceira colocação esperando outros resultados. Então assim, o Brasil chega para uma terceira rodada de Copa do Mundo, diferente de outros cenários. A gente ganhava os dois primeiros jogos e tchau e bênção, bota para rodar aqui o elenco. Dessa vez não, várias possibilidades podem acontecer, então é bom que o time do Ancelotti entre focado pra gente somar esses três pontos aí, André.
1: Pois é, é uma oportunidade também de dar uma observada, né, Bandeira? Nessa galera aí que não tem um tempo de jogo tão alto, quem é que pode ser opção, quem é que pode ser alternativa? Vocês imaginam aí, WB e Brenão, rapidinho, alguma mudança assim mais necessária da seleção brasileira para essa partida?
2: André, assim, vamos lá, meio de campo, a gente pode falar que no jogo passado funcionou, mas você tem que levar em consideração o adversário. O Casemiro, por exemplo, que não tinha desempenhado bem contra o Marrocos, foi bem contra o Haiti, mas a gente viu também que ele não teve dificuldade. Exatamente. Então eu acho que para esse jogo contra a Escócia, que é um adversário um pouco mais duro, e a Escócia principalmente, que tem uma característica de jogo mais defensiva, né? De mais solidez defensiva e tentar contra-ataque. Eu acho que ele tem que ter um pouco mais de cuidado, né? Primeiro porque ele vai ter que furar esse bloqueio da Escócia, ele vai ter que tentar furar esse ferrolho que é montado por ali, e depois ele tem que ter cuidado com os espaços que ele deve, porque naturalmente o Brasil vai estar no campo de ataque, vai estar pressionando, e quando você tiver um contra-ataque, você tem que ter uma defesa que seja um pouco mais rápida. Eu acho que ele tem que dar atenção a isso, aos volantes e principalmente à zaga, para não ser surpreendido.
3: Teve seleção que fez um papel horroroso em termos de primeira etapa da Copa do Mundo. Uma das provas, a Itália campeã de 1982. Principalmente quando ela vence o Brasil, ninguém segura mais a seleção da Itália. Eu me lembro até de uma Copa em que o povo da Itália, o torcedor da Itália, pedia a volta da seleção. Tragam de volta essa seleção maldita. E a seleção foi campeã do mundo. Então, futebol, a gente sempre espera, aguarda uma espécie assim de estalo. É como se, de repente, a coisa passasse a funcionar. Porque o Brasil só foi, na verdade, testado até aqui no jogo contra o Marrocos. E apresentou problemas. O Brasil fez um primeiro tempo fácil contra o Haiti. Segunda etapa já não foi bem assim. O goleiro Alisson contra o Haiti ainda teve que fazer duas defesas. Ah, mas vocês estão exagerando? Estão escavando? Tem que escavar. Estou falando de Brasil e Haiti. Contra a Escócia nem está com essa bola toda, não. O que vai servir, na minha opinião, é um sistema fechado. Um time que complique mais a seleção para a gente tirar algumas dúvidas. Porque a impressão que eu tenho é que o próprio Ancelotti,

0: impressão. Tomara que ela se desmanche. Ele não tem ainda o domínio dessa situação.
1: Tem não.
0: Não tem.
1: Eu acho que nem vai ter, WB.
0: Entendeu? Eu tô achando. Tomara, olha, não duvidem de certas transformações no futebol. Mas eu vejo os outros jogos, eu vi coisas nesses jogos que eu não estou vendo no Brasil, pô. É uma coisa assim que eu não tô entendendo. Daqui a pouco eu vou falar até da seleção da Holanda e uma jogada que muitos já disseram, não, essa não existe mais não, que é a jogada do ponta para o meio. Garrincha para Vavá, gol. Garrincha para Pelé, gol. Zequinha para Pelé, gol. Ponta para o meio. A Holanda fez dois gols com jogadas de extremas. Entendeu? E eu procuro assim uma variação. Eu procuro gente que jogue do meio para as pontas, das pontas para o meio. E eu não vejo uma coisa considerada uma regência até agora. Mas tomara que tudo que eu estou dizendo se desmanche dessa quarta-feira.
2: E vou te falar uma coisa. Só para corroborar um pouco o que você está destacando aí, claramente quando a gente via pedir algumas mudanças, né, do Brasil, o segundo tempo do Brasil foi tão decepcionante no sentido da gente esperar. Pô, fez três no primeiro tempo, vai soltar ainda mais, vem a sacola aí no segundo. E claramente os jogadores que entraram nunca tinham nem jogado juntos, né? Exato. Uma falta de entrosamento total. Então assim, não é só mudar, não é só ter um clamor popular, põe o Hendrick, põe o Ayan, bota essa molecada pra jogar. Eles precisam ter uma mínima noção juntos, de coletivo, pra que renda alguma coisa. Então assim, o primeiro tempo do Brasil foi efetivo porque eu acho que minimamente eles tinham uma noção de posição. O Paquetá sabia a hora de acionar o Vini Júnior, o Matheus Cunha sabia onde se posicionar na área, o Vini Júnior muito mais ativo do que a gente estava vendo. Então assim, eles tinham uma certa noção. O time que jogou o segundo tempo, ao meu ver, perdeu total o equilíbrio, né? Então assim, você não tinha entrosamento nenhum entre as partes. Então assim, é complicado porque hoje o Brasil ele não tem nenhum time titular definido e pronto. Então como é que a gente tá pensando em times de alternativas para ter ao longo do jogo se você não tem nenhum time 100% titular definido e querendo? Então assim, tem algumas nuances nessa Copa do Mundo que a gente vai ter que ficar de olho. Concordo, acho que a gente ainda, a partida que foi testado apresentou falhas, principalmente no setor defensivo, setor de meio, muito exposto contra o Marrocos. E eu acho que o Ancelotti tem que lutar para ter uma base dos 11. Porque hoje, claramente, o Brasil ainda não tem os 11. Aí depois a gente pode pensar, durante a Copa, em ter algumas variações, em ter algumas mudanças. Mas hoje o Brasil precisa se fortalecer entre os 11 que entram em campo.
1: É isso aí. Valeu, Bandeira. Obrigado pela sua participação, hein? Grande abraço e até a próxima. Tamo junto.
2: Valeu, Andrezão. Tamo junto. Amanhã tamo de volta.
1: Valeu. Amanhã tamo de volta. Vai lá balançar o esqueleto. O que é que teve mais?
0: Esse negócio de balançar os esqueletos. Diabo é isso.
1: É, balança. Que foi mais que teve?
0: Moça da Shakira, foi.
1: Teve um monte de coisa lá.
0: Onde foi esse babadeiro? Não gostou muito.
1: Os amigos do Bandeira aí.
0: Então, não, deixa de olho. Vocês estão escondendo alguma coisa muito grave.
1: É, sério mesmo.
0: Escondendo.
1: Vamos fazer o seguinte: a gente daqui a pouco vai falar sobre Ceará e sobre Fortaleza aqui no programa de hoje. Daqui a pouco a gente vai agora pro intervalo. Voltamos já.

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1: Obrigado, Golden Boy. Estamos de volta. Rapaz, deixa eu mandar um abraço aqui pro grande Zé do Egito, que tá acompanhando o nosso programa.
2: Amigo dessa equipe.
1: Amigo nosso. Alô, Zé do Egito, tamo junto. Tô vendo aqui sua mensagem, meu amigo. Daqui a pouco eu escuto, tá? Porque a gente tá no ar. Não tem como ouvir agora. Mas valeu, Zé. Eu sei que ele tá na audiência. Mandou aqui que tá acompanhando o nosso programa. Tamo junto, meu amigo. Perfeito. Zé do Egito, um grande abraço.
2: Pois é, rapaz, eu recebo agora um comunicado do meu querido Alexandre. Alexandre é gente fina. Alexandre foi empresário musical de sucesso por muito tempo. Teve programas de rádio, é um adepto da Jovem Guarda. Grande Alexandre, gente muito boa, um abraço para você e obrigado pelo prestígio de sua audiência. Show. Quero agradecer também o registro que o Silvio Carlos faz na sua coluna de hoje no jornal O Estado. Ele diz aqui: eu estou ao lado do senhor Oscar Vitor de Holanda e do nosso querido Raimundo dos Queijos. E o nosso querido Silvio Carlos faz um registro e diz que ainda bem que existe gente como o Wilton Bezerra que se lembra, sabe, de coisa destacar boa. Essas figuras queridas e importantes da cidade. Então, Silvio Carlos Vieira Lima, um abraço, muito obrigado aí pelo registro. Rapaz, encontrei tanta gente esse final de semana lá no Caravelle.
1: Eita,
2: olha, caixinha tá cheia, uma, né? Prova, é uma prova de que esse programa vai longe.
1: É, vai longe,
2: por exemplo,
1: vai.
2: Tenha calma que eu vou começar agora.
1: Inicialmente.
2: Você tá muito apressado, calma, ninguém vai
3: chamada,
2: pegar boi.
3: Chamada geral, vai.
2: Ninguém vai pegar boi. Zé Ceará, motorista, alô, Zé. Rapaz. Um nome desse podia torcer quem? Zé Ceará.
3: Não pode
2: nos
3: torcer.
2: Acompanha também diariamente. Zé Ceará, um abraço para você. Eu vim no seu Uber, foi boa a conversa, inclusive sobre saúde. Ele disse que eu conheço tudo, além de futebol, saúde,
3: mas ele tem
2: medicamento,
3: razão.
2: Aquela coisa toda.
3: Renda per
2: Zé
3: capita.
2: Ceará,
1: renda per capita. Só não conhece assim. De carga torta.
2: Seu Ulisses, que eu encontro também lá no Caravelle. O Chiquinho do Mercantil da Parquelândia. O Maurílio, gente boa, um abraço para você. Tá a Marta pena, e o ex-jogador Maromba, rapaz, que jogou Fortaleza na década de 60. Dona Marta, o Marizelbio Lucena, ele é médico, trabalha para o Estado e disse: Wilton Bezerra, eu ando o Estado todo trabalhando.
3: Todo.
2: E onde eu ando é com o rádio ligado na
1: avenida. Coisa
2: esse
1: boa.
2: Programa de vocês. A partir de 17 horas ele me procurou, disse: eu não quero incomodar. Eu disse: calma, você não me incomoda. Então, esse pessoal, bom amigo, que nós tivemos a oportunidade de encontrar, um abraçaço. Que pix, rapaz, você tá pegando a mania, pelo... Esse negócio de herança, é um negócio sério.
1: É negócio sério.
3: E o pix,
1: ó. Agora, deixa eu falar pra você, deixa eu mandar um abraço aqui pro meu amigo Ricardo Batista, tá sempre na audiência, sempre nos acompanhando aqui.
2: Eita, peraí.
1: Meu amigo Anderson Juliano. Mas no caso do Zé do Egito, ele tava hoje, sabe com quem?
2: Sim.
1: Numa reunião.
4: Quem?
1: De grandes empresários.

0: empresários com o Léo Motes.
1: Agora
0: sim, não tava, tenho certeza que o Léo tava dando uns conselhos lá pra ele. Zé do Egito, pode ir lá, pode anunciar lá no Jogada Segunda. Bora, Zé, bora. 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
0: 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Falar aqui sobre o time do Ceará, chamar meu amigo Daniel Farias, porque tem contratação na área. Alô, Farias, muito boa tarde pra você.
4: Alô, Farias.
5: Estreia dessa vinheta, hein? Bom demais, viu? Bom demais. Boa tarde pra você, André, pro Wilton Bezerra, pro Breno, pra todo mundo ligado no Jogada Segundo Tempo. Pois é, depois da derrota ruim, que vocês já comentaram bastante, do Ceará no sábado, pro Botafogo de Ribeirão Preto, deixou o Ceará ali a 3 pontos da zona, situação complicada. Diante de tudo isso, o Ceará está tentando se movimentar nos bastidores para qualificar o seu elenco e acertou mais 2 contratações para o setor de ataque. Ontem à noite a gente trouxe a informação lá no Jogada Diário do Nordeste que o Ceará acertou com o Rian Santana. O Rian Santana é um jovem jogador de 25 anos. Ele é o atual artilheiro da Série D do Brasileirão, da 4ª divisão, veste a camisa do CSA. Na temporada são 26 jogos e 15 gols marcados e na Série D são 9 gols marcados até o momento. Ele é o líder isolado dessa artilharia. Ele vai assinar em definitivo com o Ceará até o fim da próxima temporada, com possibilidade de extensão por mais 1 ano. A grande questão no caso do Rian, André, é que ele só vai vir para o Ceará quando a participação do CSA na Série D terminar. Tá já no mata-mata, então quando o CSA for eliminado, ele vai vir para o Ceará, vai assinar o seu contrato, mas já está tudo certo.

0: pacto entre as partes e ele será jogador do Ceará. Ele atua como ponta, tá certo? Embora seja artilheiro e tenha marcado muitos gols esse ano, ele atua ali mais aberto pelos lados. E o outro jogador que a gente conseguiu confirmar, por ação do nosso grande amigo Breno Rebouças, é com um centroavante, camisa 9, chegando ao Ceará. É um atacante uruguaio chamado Renzo Lopes. Atualmente ele está no Vitória, mas está terminando o seu contrato com a equipe baiana, não vai renovar o seu contrato. É um jogador de uma grande estatura, ele tem 1,92 de altura, é bom na bola aérea, é a principal característica dele, e já está tudo acertado entre ele e o Ceará. Ele aguarda apenas o término do seu contrato com o Vitória para poder ficar livre no mercado e assinar em definitivo com o Vozão.
1: Valeu, Daniel Farias. Então, antes de falar sobre jogo, vamos falar sobre contratações, porque essas notícias são de última hora. Daniel Farias está trazendo aí pra gente. Você conhece aí os jogadores, Milton Bezerra? Você estava falando aqui do Renzo.
2: É, o Renzo eu vi jogar em algumas partidas pelo time do Vitória. É aquele jogador raçudo, sabe? Aquele jogador corredor, uma tremenda de uma boa vontade, mas não se firmou no time do Vitória, não. Quanto a esse Rian Santana, é?
0: Isso.
2: Rian Santana é jogador do CSA, né? Jogador CSA. Do CSA. Não me surpreende que essas contratações do Ceará, elas sejam nessa faixa mesmo. É o que ele pode conseguir, é o que ele pode obter. Jogador, você não tem assim, digamos, informações mais animadoras. Não tem, sabe por quê? Porque pode ser feito. O time do Ceará, ele diminuiu a sua capacidade, ele próprio diminuiu a sua capacidade de investimento. Capacidade de reforçar o time como ele merece ser reforçado. O Ceará está longe do que ele precisa ser, necessita ser, para sair de uma situação que é muito complicada. O time do Ceará, eu coloquei, verifiquei bem se eu não estava errado, se não estava exagerando, o Ceará fez sua pior partida dos últimos tempos contra o Botafogo de Ribeirão Preto.
3: Foi assustador.
2: Foi um negócio muito sério, não jogou absolutamente nada. O time paulista dominou inteiramente as ações no meio campo. No ataque ele tentou, parecia que estava jogando em casa. O Richard teve que fazer 2 a 3 importantes defesas. Afora as chances que o time do Botafogo perdeu. O Ceará chutou 2 bolas no gol, todas fora do alvo, no primeiro tempo. O Ceará não conseguiu jogar absolutamente nada. É uma coisa muito grave. Aí você olha, aí o treinador... Porque daqui a pouco vão contratar um treinador para dizer que alguma providência foi tomada. Mas aí o que é que ele pode fazer? Ele coloca Enzo no lugar do Rafael. Coloca Santos no lugar do Fernando. Coloca Luca no lugar do Wendel. Olha aí as limitações que o time do Ceará tem em matéria de banco. Por quê? Porque o Ceará não trabalhou para evitar essa situação. O Ceará não se deu conta da queda que ele teve da primeira para a segunda divisão. E achou, talvez, mal orientado, de que não. Segunda divisão é apenas um passeio no parque para chegar de volta à primeira divisão. Não é. O Ceará está numa posição preocupante. E a conversa é a mesma do ano passado. Não, de repente a posição é boa, vamos levando, é o que pode ser. E de repente... Não, é preciso perder muito para descer. Ah, ainda falta tantos jogos. E está mesmo papo agora. Ah, falta muito tempo ainda. A competição mal está começando. Está errado. Está errado. Parem com esse papo, rapaz. Isso é irritante. E uma coisa que considero pior de tudo isso, sabe? Quem estava me acompanhando da transmissão, o Jotinha, o nosso querido Daniel Farias. No segundo tempo, Botafogo voltou jogando a mesma bola. Kevin, Igor, Nem. Sabe o que, que o Tecate, treinador do Botafogo, fez?
0: Ajudou.
2: Tirou o ataque inteiro. O ataque inteiro do Botafogo.
0: De uma vez, não foi?
2: De uma lapada só. É. Aí eu olhei assim, e nossos prezados companheiros até concordaram. Eu digo, vai melhorar pro Ceará. Porque esse treinador, pelo amor de Deus, foi. Isso é que é entender de futebol. Ele simplesmente tirou 3 jogadores que estavam incomodando ao Ceará, que estavam jogando um bolão. O cara tirou os 3. Um negócio impressionante. Tecate. Sabe o que é que mais me surpreende? Que me deixa indignado até? O Ceará andou cogitando contratar esse treinador.
1: Foi. E ele ainda disse, depois da entrevista.

0: Exato, na entrevista coletiva ele disse que foi procurado pelo Ceará, mas que naquele momento tinha acabado de renovar com o Botafogo e preferiu permanecer no time paulista.
1: Você sabe o que é isso? O que ocorre aos dirigentes do Ceará? Cegueira total e absoluta. É porque o cara foi generoso, né? Piorou o time dele na partida? Claro que eu estou exagerando, estou ironizando. Mas será que foi por isso? O cara dá uma demonstração de falta de leitura de jogo. E o Ceará acha que o cara é genial e que tem que contratar, trazer, ter cara para treinar o Ceará. Esse pessoal está perdido, poxa. É aquilo que eu disse. Colocar um treinador só para dar uma satisfação, para dizer que tem treinador, que o Ceará não é um time que deve funcionar sem treinador. Se for esse tipo de treinador, é melhor que os senhores não façam nada. Porque o Baltazar que está aí pode perfeitamente resolver o problema. Baltazar. Diante. Baltazar não.
2: Batatais.
1: Mas se quiser botar o Baltazar, não tem problema não. Onde é que tem um Baltazar para botar?
2: Tá no meio,
1: Baltazar, é ótimo. O Batatais. É. O Batatais. Ele, inclusive, o Batatais disse. O Melk. E interessante os comentários que eu escuto.
0: Ele falou da dependência do Melk.
1: É o Melk que não jogou nada. Meu amigo, o Melk tem que jogar sempre bem. Ele tem que resolver sozinho os problemas do Ceará.
2: Não, o time do Ceará, se não for os garotos da base, o Melk, no último jogo foi o João Gabriel. Você tem ali outros jovens que agregam, que acrescentam alguma coisa também, mas principalmente o Melk e o João Gabriel. Se não for eles, não tem ninguém. E aí, é preocupante isso, porque passa aquela sensação, Daniel Farias, pra passar a palavra pra você, de que assim, porra, beleza, não é nada contra eles serem protagonistas, né? É muito bom que eles consigam desempenhar o papel deles. Mas se você tá dependendo de dois garotos da base, que até o ano passado não atuavam pelo time profissional, até o começo do ano, que ano passado nada, até o começo do ano eles não atuavam como profissionais. Se tirar esses dois garotos, não tem ninguém que faça nada... Não é possível que não ligue um sinal de alerta, um senso de urgência de que tem muita coisa errada na montagem desse elenco, pô.
0: Exatamente. O Batatais, ele externou essa
1: mesma... Não seria mesma... o Baltazar?
0: É, não, o ex-Baltazar, né? Agora Batatais. Mas ele externou essa preocupação na coletiva. Ele falou, o Ceará não pode ter dependência do Melk. Ele até chamou a atenção para um ponto. Ele falou, hoje o Melk ele foi marcado de uma forma diferente. É como se o Botafogo tivesse feito uma marcação ali individualizada no Melk. E a gente viu realmente o Melk um pouco mais apagado no jogo. Ele não conseguiu render aquilo que ele esperava.
2: Mas isso é normal.
0: É, exato. Ele falou, isso vai acontecer. As equipes vão enxergar o Melk como um talento e vão tentar fazer uma marcação específica nele. E a gente precisa encontrar alternativas para isso. Olha, palavras do Batatais.
1: Não teve nada de especial o esquema de jogo do Botafogo. O que aconteceu foi naturalmente que o Botafogo se sentiu em casa para jogar. Ele não enfrentou um time que lhe oferecesse resistência. Ninguém é cego, rapaz. Botafogo jogou por todos os lugares. Mas a saída dos principais jogadores no segundo tempo foi uma ajuda e tanto. Mesmo assim, o Ceará não tem capacidade para aproveitar isso.
2: É isso aí. Breno Rebouças, o que você fala para a gente tanto do jogo de sábado como também... das novas contratações que estão chegando.
3: O jogo foi assustador. O jogo foi assustador, né, André? Como disse o Wilton, foi uma das piores partidas que eu já vi. O Ceará não conseguia ligar as jogadas entre os setores. Atacava do jeito que dava. Parecia que era cada um por si em campo. Não tinha organização.
1: Deus por todos.
3: Foi um negócio realmente que irritou o torcedor e que deixou quem estava assistindo sem entender que comportamento foi aquele do Ceará no campo. O Ceará fez uma partida... tenebrosa. E o Wilton até falou no comentário dele durante o jogo, e eu concordo, 1-0 pode, ficou até barato.
2: Foi.
3: Ficou até barato. Né? Teve a questão do gol que foi marcado, mas aí o gol foi anulado corretamente, a bola pega no braço do Éder, e aí por mais que o WB não goste dessa regra, mas se sai o gol logo depois...
1: Eu tenho ódio.
3: Mas se sai o gol logo depois que pega no braço ou na mão, o que eles entendem é que não pode dar vantagem pro atacante por conta de um toque no braço. Então, tem que ser anulado. Não precisa. O pessoal do Ceará, os jogadores ficavam apontando, tem que ir no VAR, vai lá ver, o braço estava colado. Não precisava ele ir no VAR. Pela regra, se sai o gol, pegou no braço, não importa. O braço pode estar dentro da camisa. Olha, que vai ser anulado o gol. E aí o Ceará não teve mais condições de fazer qualquer outra coisa. Foi realmente uma partida onde o Botafogo, que é um time limitado, que briga embaixo desde o começo, se sentiu à vontade e foi melhor nos dois tempos contra o Ceará. Então isso aí, não tem muito o que falar, acho que o Ceará realmente, talvez tenha feito sua pior partida da Série B. Sobre o Renzo, eu falo já, porque o WB quer falar.
2: É porque agora, na verdade, quem vai falar é a sanfona.
1: Ah.
2: A sanfona é quem vai cantar, porque já são 18 horas.

0: horas e o relógio marca. Se o relógio marca, a sanfona toca. É o momento em que fazemos a nossa conexão com o Padre Cícero Romão Batista, com o Cariri, com o interior do estado do Ceará. E como tá bonito, hein, seu Wilton Bezerra?
1: Bonito demais.

0: para o segundo tempo. E todos os dias às 18 horas nós lembramos que o Verbo se fez carne
1: e habitou entre nós.
0: A imagem do Padim Padre Cícero, ele que é o patrono padroeiro do nosso Jogada Segundo Tempo.
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0: 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Brenão, para falar das contratações do Ceará.
1: Pois é, em relação ao Renzo, né? O Ceará tá trazendo um jogador que vai vir gratuita, de maneira gratuita, porque ele vai ter contrato encerrando agora no meio de julho com o Vitória, então não precisa pagar multa, não precisa pagar compensação financeira, e a gente sabe que a situação financeira do Ceará não é das melhores, então é mais difícil que você retire um jogador de um clube para ter que desembolsar algum valor. Ele vem, acho que o contrato dele acaba dia 15 de julho por lá, e vem gratuitamente pro Vovô. Não é um jogador barato, tá? No Vitória o salário dele é alto. Acho que o Ceará tá apostando que o Renzo na Série B pode fazer o que ele não conseguiu fazer na Série A. Ele chega no Vitória no ano passado, em 2025, em julho de 2025, tá aqui há um ano no futebol brasileiro, primeiro clube que ele defendeu no Brasil. E como disse o WB, ele não foi muito bem em termos de gols, né? Ele tem 30 jogos no total e só 2 gols marcados. Mas é um jogador mais brigador, que é um pouco a cara do que é a Série B. Eu acho que na Série A, você não pode ser apenas um cara esforçado, um cara que briga, é forte. Não, precisa ter um pouco mais de qualidade. A Série B é um outro perfil. Talvez você tenha um brigador na Série B para jogar na frente, pode ser importante. Primeiro porque o Wendel não tem esse perfil. O Wendel é um jogador de muito mais mobilidade. O Luca, eu também não acho que é esse cara de mais força. Eu gosto do Luca no jogo aéreo, mas não tem essa coisa meio rompedor que o WB estava descrevendo. O Renzo é uma característica diferente. Quem sabe ele encaixa no Ceará. Mas não dá para ter uma expectativa tão alta assim, até porque, repito, a experiência que ele tem no futebol brasileiro não é tão positiva. A melhor temporada dele foi 2022, quando ele jogou no Central Córdoba da Argentina, quando ele fez 16 gols na temporada. De lá para cá, ele não tem marcado tantos gols assim. Mas 2022 não é tão distante, é um pouco mais recente. Vamos ver se no Ceará, numa Série B, num nível mais abaixo do que o que ele está hoje, ele consegue desempenhar. Quanto aos demais jogadores, o Mugni a gente já conhece, sabe que o problema do Mugni é físico, mas que enquanto ele joga, e se ele tiver espaço, ele contribui, porque ele tem um passe qualificado e a bola parada dele é boa. O Brian Borges, eu não conheço tão bem o Brian Borges, mas lá na ponte o problema de saída dele não é por deficiência técnica, é porque não estão pagando. O problema do Brian Borges lá é financeiro.
3: Tem razão,
1: a
3: Ponte
1: Preta tá...
3: Sei sair porque não tá recebendo dinheiro.
1: Tem não.
3: Ixi, Maria, rapaz. Como é que você tá exigente desse
1: Imagina,
3: jeito?
1: Rapaz, não tem que jogar por amor, Gabriel. Então o problema lá, são 6 meses,
3: velho. Só 6 meses atrasado? Só isso, tá, isso é razão.
0: Coisa pouca, coisa pouca.
1: Então, o problema dele lá não é técnico, então talvez vale ele ajude. O Rian eu realmente não conheço, precisaria ver um pouco mais sobre o jogador, mas não dá pra esperar nomes gigantescos. Primeiro que a Série B, o mercado de Série B é esse. Segundo porque, já falamos, será precisa de jogadores que não acabem não desembolsando nada agora pra tê-los, porque não tá numa situação privilegiada na sua parte econômica. E é isso, gente. Série B, você não pode esperar a contratação de... O Renzo para uma Série B é até um nome dentro do que você pode trazer, que pode até ser um dos maiores nomes, assim, dentro das possibilidades que você tem. Vão ser aí

0: 8, 9 contratações, mas o nível é esse aí que será estar contratando.
1: É verdade. Vamos fazer o seguinte, intervalo rapidinho, a gente volta já para continuar com esse assunto. Vamos falar de Fortaleza também no programa de hoje. Voltamos já.

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1: O amigo que eu sempre quis.
2: Ele é o cara, Samuel Macedo, assumindo a mesa de efeitos, no lugar do Ailton Moraes, o melhor do mundo. Tamo junto, viu, Samuel, Samuel Macedo? 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
2: Vou falar sobre o time do Fortaleza. Chamar meu amigo Daniel Farias também pra gente falar sobre o tricolor. Farias. Alô, Farias. É o repórter clássico Rei. Ontem o Fortaleza empatou com o CRB. Em jogo com tempos distintos, né, Daniel Farias? Já deu boa tarde dele já hoje. E aí, Farias?
3: Exatamente, André. Ontem o Fortaleza foi até Maceió, no estádio Rei Pelé, para buscar um resultado para se recuperar na Série B depois daquela derrota muito sofrida na semana passada por 3-0 para o América Mineiro. E não começou bem no jogo, você falou bem, foram dois tempos distintos. O primeiro tempo foi de domínio maior do CRB, que conseguiu abrir o placar logo cedo, né, num vacilo ali do sistema defensivo do Fortaleza. A gente até comentava, um sistema defensivo modificado, né? O Carpini decidiu colocar o Fuentes como um terceiro zagueiro, colocou o Mucuri pela esquerda, Rodriguinho pela direita, e na prática acabou não funcionando muito bem, tanto é que no intervalo ele já mudou esse esquema. Gol aos 6 minutos do primeiro tempo, marcado pelo Mikael, que é o artilheiro da Série B, centroavante nato, acertou um belo chute. Fortaleza só foi conseguir se recuperar na segunda etapa, e aí sim, teve ali momento de pressão, colocou bola na trave, o goleiro do CRB conseguiu fazer algumas boas defesas. O Miritelli perdeu um gol inacreditável, numa jogada ali do Paulo Baia, cruzamento pela direita, o Miritelli sem goleiro, acabou chutando para fora, colocou uma bola na trave, na terceira ele conseguiu se consagrar, marcou ali o gol de empate do Fortaleza. Fortaleza quase virou no lance seguinte, mas não conseguiu, saiu ali de Maceió com um ponto na bagagem. Eu vou aproveitar logo para chamar o Carpini rapidinho, só para a gente ver qual foi o balanço dele dessa partida, o que é que ele considerou desse jogo. Sonora do Carpini, a gente vai ouvir o técnico do Fortaleza.
4: O segundo tempo nosso foi muito bem ajustado, tivemos ali a oportunidade de vencer, chances reais ali, né, que nós conseguimos criar com o Miritelo, Luiz Fernando, né, com a finalização do Lucas Crispim no finalzinho dentro da área. Então, a equipe produziu o volume necessário para a gente vencer a partida no segundo tempo. Então, acho que fica essa avaliação positiva e ter tido força e organização para buscar um empate num jogo difícil fora de casa. Valorizar o ponto conquistado numa campanha, né, que ainda é muito longa, e esse ponto vai valer muito mais se a gente conseguir fazer nosso dever de casa agora com esses dois jogos que nós temos em casa. Então, todo ponto conquistado na Série B, ele é sempre bem-vindo.
3: Tá aí o Carpini fazendo a sua avaliação, e de fato foi isso que a gente viu, André. Um primeiro tempo onde o CRB teve muitas chances, colocou bola na trave, o João Ricardo fez grandes defesas, mas no segundo tempo quem dominou foi o Fortaleza, conseguiu o empate, saiu com um ponto ali, agora tá na sexta colocação, ainda dentro do G6.
2: E tem gol na Copa do Mundo. Mbappé faz 1-0 para a França contra o Iraque aos 14 minutos do primeiro tempo. Rapaz, no dia que o Messi faz 2, o Mbappé vai lá e faz 2
5: também. Vai lá e faz 2 também.
2: Que Copa, viu, meus
5: amigos? Tá bem contra quem?
2: Contra o Iraque.
5: Iraque é uma força, né?
2: Ah, mas o Messi também fez 3 contra a Argélia, né?
5: Sim, mas eu tô falando de hoje.
6: Cara, tem que fazer gol com quem ele enfrenta.
2: É, tem que fazer gol
6: com quem ele joga. Como é que ele pode jogar com o Inglaterra? Claro, se ele não enfrenta assim, ele então, perde os pontos.
2: Eu descobri a pólvora
6: agora. Se ele não for...
5: Vocês estão iguais ao Jonas. O Jonas que é o... Você viu aquele personagem, o Jonas?
6: Não.
5: É um jogador, um negrinho e tal, com a cabeça da seleção, ele disse, e por que se o time não vencer o jogo? Ele disse, é porque vai ser 0-0, né? Quer dizer, exatamente aí. O que é que você acha do Endrick como banco? Ele disse, banco? Banco, eu pensei que ele era gente.
2: Pensei que ele era jogador.
5: É porque tem muito dinheiro, né? É porque tem muito dinheiro aí, disse que é banco, né? Pois eu pensei que ele era gente. Nós estamos mais

0: menos dessa coisa aí. Mas olha, primeiro tempo de partida, aquele gol do time do CRB foi muito perfeito. A construção da jogada.
1: Bonito gol.
0: Coisa, olha, jogada para concurso, como eu escrevi. Jogada. Aliás, esse Mikael no primeiro tempo, aquelas pernonas dele, com aquele pernão, aquele cara deu um trabalho danado, a bola sempre com ele, né? Ele teve, inclusive, uma outra chance. O time do CRB jogou muito mais. E o nosso João Ricardo salvando a barra do Fortaleza. Quando eu vejo o Carpini falar em ajustamento, eu diria que no primeiro tempo o Fortaleza foi um time desajustado. Desajustado, quase que joga a tentativa de salvar o perfil. Pois não?
2: Não. Eu acho que não, eu misturei. Acho que era no jogo passado que eu pensei que. Acho que foi o Rian que falou que o time tinha tido algumas chances e falou: não, tu vi essas chances que
0: eu vi. Quando teve, não. Eu vi. Absurdo. Os caras parecem que ficam desorientados.
1: O Fortaleza jogou nada no primeiro tempo. Nada.
0: Nada. Aliás, eu vou dizer uma coisa
1: pra você. O primeiro tempo dava pra ter sido uns 3-0 CRB.
0: Dava. Tranquilo.
1: Mas aí o segundo tempo dava pra ter sido 2-1 pro Fortaleza. Ou 3-1 pro Fortaleza.
0: Não mais. A zaga deu. A zaga do CRB deu 2 gols pro Fortaleza.
1: O Mireteiro perdeu um gol inacreditável.
0: O goleiro.
3: Falou. Tem mesmo, Breno. Esse, eu acho que foi no intervalo essa fala do Rian.
1: Foi ontem.
3: Né? Depois do primeiro tempo.
0: Mas é, isso. Olha. Esse goleiro parece que tava era melado. Esse Gustavo ontem.
1: Vitor Caetano.
0: Ele cometeu aquela infração de 2 toques. Ele deu uma outra bola pro Fortaleza fazer um gol.
2: Olha, aquilo foi muito bizarro, aquele negócio dos dois
0: toques. Não, horrível.
2: Bizarro.
3: Como é que eu não lembro. Agora, a decisão do Fortaleza na cobrança também foi. A gente comentou na transmissão, né? Porque tinha um jogador mais perto que era o Luiz Fernando. E o Fortaleza preferiu tocar pro Paulo Berg, que tava mais atrás.
1: Foi inacreditável. E o Paulo Baio tava mais atrás, aí tinha um jogador mais perto dele.
3: Ele conseguiu bloquear.
1: Então era só encostar o Luiz Fernando, tava de frente pro gol, cara.
0: Ali é um ensaio pra mostrar como fazer errado. Ali é o tipo da cobrança pra não dar certo, viu? Meu querido.
1: Craque Daniel. Com certeza,
0: é o tipo da cobrança pra dar errada. Entendeu? Pra dar errado. Então, acho que o segundo tempo foi mamão com açúcar. O CRB estava morto. O
1: CRB cansou.
0: Cansou, acabou. Fortaleza não ganhar aquele jogo.
1: Agora apresenta os mesmos problemas que já são antigos. Porque contra o América Mineiro, por exemplo, o primeiro dos 20 minutos era para dar 3-0 Fortaleza, pô. É. Primeiro 20 minutos, é bola na trave, é goleiro pegando, é gol perdido, é bola para fora.
0: Treinar, tirar
1: o
0: alvo.
1: Aí não fez, aí fez o quê? Tomou 3-0. Aí contra o CRB era para ter vencido o jogo do mesmo jeito. Aí não teve competência, perdendo o gol. Então não é de agora que o Fortaleza perde o gol. Esse time do Fortaleza perde e assim, cara...
0: Mais difícil o Militeiro faz.
1: Não, e eu vou ser sincero
0: aqui. O mais fácil aqui. Se enrola todo, é um negócio
1: sério. Eu preciso me conter pra falar...
0: Pois calma.
1: De dois Daniel, jogadores.
0: Calma, craque Daniel.
1: Eu preciso me conter pra falar de dois jogadores aqui do futebol cearense.
0: Você gosta.
1: Eu não gosto não, WB, eu amo.
0: É?
1: Eu não sei descrever o que eu sinto do lado do Ceará.
0: Estou sentindo sua emoção.
1: Por Rafael Ramos.
2: Ah, mas o WB adora ele.
1: E do lado do Fortaleza por Fuentes.
2: Mas o WB adora o Rafael
1: Ramos. É verdade.
2: Ele vai fazer o papel de advogado aqui.
0: Deixa de seus exageros.
1: Cara, o Fuentes.
0: Você parece que está dentro de uma pizza.
1: O Fuentes, ele errou tudo o que ele tentou. Eu não consigo entender como é que um jogador de futebol ele entra em campo e ele tem 45 minutos para jogar. E tudo que ele tenta, ele erra. Primeiro que o Carpini inventou de colocar o Fuentes de zagueiro. O Fuentes de lateral, ele já é ruim. O Fuentes de ala, ele é pior. Aí o Carpini teve a grande ideia de colocar ele de terceiro zagueiro, pelo lado esquerdo.
2: Assim, se ele não presta em duas posições, vamos botar em outra aqui.
1: Pra ver se ele erra em mais um. Não deu outra, cara. Não deu outra. Aqui a gente tava até, quando saiu a escalação, curioso pra ver como é que seria a disposição tática e tal, parará, porque tinha o Mucuri, tinha o Rodriguinho, não, de repente o Mucuri que faz aqui o lado direito e o Fuentes fica como ala pela esquerda mesmo, é uma linha de 4, mas não. Não deu outra, 5 minutos, primeiro ataque do CRB, gol do Mikael, em cima de quem? Do Fuentes. A bola na trave
2: que teve na sequência. O jogo foi todo em cima dele no primeiro tempo. Chega o tempo inteiro onde tá o Fuentes.
1: Todo, Breno, a gente falou aqui na transmissão, era uma avenida do lado esquerdo do Fortaleza. Sim. Todas as jogadas do CRB foram por ali. E se você observar, aquela defesaça que o João Ricardo faz no primeiro tempo, de uma bola que sobra...
2: Sim.
1: O Fuentes, ele no chão, ele vai tentar cortar, ele dá o passe pro Pedro Castro, que é o jogador do CRB. Observe depois desse lance, observe como foi que se originou a jogada. Foi o Fuentes entregando. Então assim, cara, com todo respeito ao profissional, Eu falo isso do Fuentes, falo do Rafael Ramos, assim, até em tom meio que de brincadeira.

0: brincadeira, mas, gente, tem uma coisa que me tira do sério. É jogador que você vê que o cara não tem condição e a insistência no cara que não tem condição, cara.
1: Olha, é assustador realmente. O jogador irrita a torcida, o jogador não é bom, não tem capacidade de defender o clube e o clube o mantém. O problema maior é a manutenção desse jogador.
0: Total.
1: Parece que os dirigentes fazem por implicância. Vocês vão sofrer comigo, tá igual a Evaristo. É Evaristo de Macedo.
0: Essa
1: tá
0: história
1: entendendo?
0: É, sim.
1: Tira Mirandinha, aí esculha a boca com o Evaristo, né? Aí ele ficou com raiva, aí ele virou-se pro torcedor e disse: tiro não! Você vai sofrer com ele, comigo até o fim, ó. Evaristo, tiro não! E aí, é daquele jeito dele. Então é impressionante como o tempo passa, o tempo voa e tudo continua na pior. O jogador é mantido por cima de pau e pedra e acabou a conversa. Fazer o quê?
0: O negócio é seríssimo, viu? Vamos para mais uma paradinha aqui no Jogada Segundo Tempo, a gente volta já. Não sai daí, não.

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1: Obrigado, Golden Boys. Estamos de volta na tela da TV Diário, na Verdinha FM 92.5 e também no nosso canal Jogada no YouTube. 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
0: Bora pra galera? Vamos colocar o torcedor para falar? É você na jogada, torcedor!
1: Você na jogada! Você na jogada!
0: Fala comigo, torcedor!
2: Oi, internet, boa noite.
3: Opa! Oi, Antero, tudo bem? Até tá diferente.
0: Ô, esporte educa e ensina, né?
4: E desenvolve as pessoas.
0: E desenvolve as pessoas.
3: Unidos cada vez mais.
0: Cada vez mais.
3: Isso.
0: Poxa, inclusive, hoje tem um fenômeno, né?
3: Hã?
0: Hoje ele vai narrar a partida entre Noruega e Senegal.
3: Senegal.
0: Noruega e Senegal.
3: Deve ser Senegal.
0: O duelo entre Haaland e Mané.
3: Mané.
2: Boa noite, Bezerra. Boa noite, Pena Rebouça.
3: Oi.
2: Antero Neto, você estava lendo meus pensamentos.
0: Aí.
3: Olha aí.
2: Eu não sei como é que o treinador tem coragem de botar um cara que esfueta no jogo.
3: Ué.
2: Porque o jogador que não faz nada que preste.
0: Faz não, mas...
2: É o pior jogador que Fortaleza tem, esse cara chamado Fueta.
3: Não,
2: Fueta, que eu nem deu não.
0: Quem será que tem?
3: Não, meu amigo, você bota aí na balança. GB, você bota aí Paulinho.
0: Ah, GB, cadê o GB aí? DG, mas cadê o GB?
3: Sei lá.
0: GB
3: ainda tá no Fortaleza.
0: Mas pior, Breno, que esses aí, a gente nem conta porque esses aí estão afastados, né? Eles não entram em campo. Dos que entram em campo, cara, eu acho que Fuentes e Kaique, assim...
3: O Kaique, pelo amor de Deus.
0: O Kaique, é parede, rapaz!
3: Vai acabar agora o contrato dele no meio do
0: ano. Que lembrança, rapaz!
3: Você renovaria com ele, WB? Você renovaria com ele?
0: Tranquilo.
3: Tranquilo.
0: Rapaz, é o tipo da contratação de Spalk. Entendeu, craque Daniel?
3: A nova modalidade.
0: Com certeza.
3: Eu tô adorando aquilo ali. Às vezes você tem que ser cínico, sabe?
0: Os caras são muito bons, né?
3: É, cínico entre aspas, porque é duro. Mas vamos botar o povo pra falar,
0: óbvio. Vamos botar o povo pra falar.
5: Boa noite, meus amigos da Grande Jogada Segundo Tempo.
0: Boa.
5: Meus amigos, vocês estão analisando a batida de falta. Parece até que vocês não viram.
0: Ok.
5: Ele não tocou pro Luiz Fernando, porque tocar pro Luiz Fernando, o Fernando ia continuar coberto pela barreira.
0: Pois
5: ele
0: é.
5: Ele tocou pro outro lá atrás que não estava na frente da barreira.
0: Mas ele estava com o adversário mais próximo, que foi justamente o cara que bloqueou o chute. A questão é essa. O Luiz Fernando, sem

0: dúvida, teria a barreira pela frente, é porque não teria como ser diferente. De todo modo, a barreira iria estar no meio. Mas quando você tinha um cara mais próximo, esse cara iria atrapalhar a finalização. Foi exatamente o que aconteceu, mas obrigado pela mensagem.
1: Oi, tio Bezerra, pelo amor de Deus. Sou o Chico, torcedor do Ceará. Sim. Aí quer dizer que você diz que o Batata é pra ficar. Aí eu vou dizer, aí pode contar com o terceiro divisor, que isso aí é o mesmo nível dos outros, viu? O mesmo nível do que tava aí. Treinador medroso, covarde. O cara vai jogar em casa com três volantes, três zagueiros. Esse aí é pior, é igual o outro não. Que saiu.
2: Não tem esse papo de três volantes, três zagueiros, três isso, três aquilo, não. O esquema aí é secundário. É o elenco que não responde. Você pode inventar o maior esquema do mundo pro time do Ceará. Você, olha, a gente olha pacientemente, fica olhando, sabe? Tira Fernando, bota Sanches. Tira fulano, bota Beltrano. E você sente que não há uma posição do time. A equipe, rapaz, é um negócio assim que fica difícil. Por mais paciência que você tenha, você não consegue imaginar o time do Ceará jogando. Batata, você tem culpa de nada não, rapaz. Eu quero ver um milagroso. Pega esse time do Ceará aí. Aliás, o motorista do Uber que vem comigo começou a esculachar os jogadores. Ele disse, olha, esses jogadores não vieram por conta própria, não. Mandaram buscá-los.
3: Ninguém chegou aqui e disse assim, me dá espaço pra jogar
2: não
3: aí.
2: Me dá, né? Espaço, não. Ele não tem culpa de nada.
0: O problema é de quem contratou.
2: Ora, poxa. Então, você olha o elenco direitinho e tal. Você percebe que não tem como imaginar, esperar coisa melhor. Não adianta esse negócio. Um treinador chegar com esse material humano que tá aí, a não ser que essas Brian, Rian, é outro.
3: Mugni.
2: Mugni a gente já conhece.
3: E Renzo.
2: Renzo. Realmente fortaleçam. E se. Olha, porque o problema é o seguinte: o que se tem é jogador ganhando uma fortuna sem jogar coisa nenhuma. Vai olhar o preço de um jogador desse, perna de pau, quanto é. Tá difícil, rapaz. Até pra você ir atrás. Por quê? Porque você deixou o tempo passar, você não imaginou o tamanho do que seu time deve ter, e tudo isso acaba desembocando nisso. Fica na casa do CG. Infelizmente é a realidade. Vamos lá.
4: Boa noite, meus amigos do Jornal do Segundo Tempo. André.
0: Oi.
4: Eu queria fazer uma pergunta para vocês.
0: Faça então, duas.
4: Vou mandar aí. Falei aí pro Wilton Bezerra e pro Breno aí.
0: Tô falando.
4: Se eu acho que o Melk é um jogador de meia, não é de ponta.
2: Nós já falamos acho. Aqui muito tempo.
0: Já falamos aqui muito.
2: Ah, insistindo, pedindo a orientação divina, mas ele fica ali entre a ponta e o meio, ponta e o meio. E tal, é o lugar que acham que ele deve ter, não tem quem faça a ponta direita. Então o Melk vai lá, quebra um galho, vai dar uma voltinha por lá, tenta. Aliás, ele tem algumas oportunidades, teve até um jogo posicional que me agradou. Mas não é sempre assim. Ele não vai fazer milagre, 19 anos. Ainda tem muito caminho para percorrer. Vamos lá.
5: Boa noite, eu de novo, meus amigos. Edivaldo de Elixate 3. Para dar mais uma opinião. É o seguinte, o Melk, não é que o Melk tenha sido bem marcado, não. Sabe qual é a questão do Melk?
2: Qual
5: porque
2: é?
5: O Melk não tem jogado mais. Porque estão escalando o rapaz no errado.
0: Tá aí, é a mesma questão que ele tá falando.
6: Pelé jogou 4 Copas do Mundo, ganhou 3. Messi jogou 6 pra ganhar 1. Dá pra comparar, não.
0: Ah, a gente não compara aqui,
2: não. Futebol não é só número.
7: Boa noite, André, Breno, Wilton Bezerra.
2: Boa.
7: O Wilton Bezerra está falando exatamente o que eu penso. Opa. O Ceará está fazendo os mesmos erros do ano passado, quando ele caiu para a Série B. O time começou perdendo, foi perdendo, vamos ajeitar, deixou para lá, deixou para lá. Aí, quando foi olhar, o time caiu, não tem mais jeito. E agora ele está indo direto para a Série C. Estou muito preocupado com o Ceará e para a Série C. E...
0: Rapaz, eu tenho visto muito torcedor. Mas eu tenho visto muito
2: não
0: torcedor
2: sei.
0: Falando isso.
2: Pode, se o time do Ceará descer para a Série C. Eu temo por coisas muito mais graves acontecendo ao Alvinegro. Sinceramente, aliás, essa preocupação do torcedor, ela é justa. Não brinquem com o azar, viu? O ano passado foi o mesmo jeito. Não, falta isso. Falta pouco tempo. Não, perde não. Tu é doido, você vê aí. Ganhamos não sei aonde e tal. Teve umas broncas daqui, mas lá fora nada. O time chegou lá e pá, na última rodada. E realmente essa preocupação tem razão de ser. Cuidado da vida, meu amigo. Será? Cuidado.

0: na vida, porque se tá ruim, pode piorar.
1: Abre o olho, será? Abre o olho.
2: Wilton, você como sempre coberto de razão. E é pior do que no ano passado, porque o ano passado, no primeiro período, né, que você ia chamar de primeiro turno, o Ceará foi muito bem, homem. O Ceará teve muito bem. Aí quando foi no segundo, vai dar certo. Aqui os pontos que a gente precisa já tá quase tudo ganho. Foi. Aqui a gente vai conseguindo. E tá aí o que foi que aconteceu, o time caiu, tá certo? Aí tá caindo nos mesmos erros e logo no primeiro turno. Paulo Cruz.
1: Valeu, Paulo. Eu concordo com você.
3: Olá, boa tarde, André.
1: É isso mesmo, ele tá com
3: medo. Ele tá falando aqui, o Zé Carlos.
1: Bora, Zé.
3: Mas pode me chamar Zé Ceará também, que eu tô Ceará.
0: Zé Ceará, outro Zé Ceará, hein?
3: Ceará, vou lhe contar uma cor pra você. Tá de amargar.
0: Tchau. Ué?
3: Tá de amargar. Tá na situação que tá. E contratações ainda vai chegar ainda, parece, né, que eu tô ouvindo falar. Vamos ver se chega um treinador daqui para terminar a Série B, porque hoje o negócio tá difícil. Tá difícil pro lado do Ceará.
1: Tá difícil, viu, meu amigo? O negócio é sério. Vamos pra paradinha, voltamos já, não sai daí.

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2: André Almeida. Valeu, Batatinha.
3: Gravar uma com Batatinha e outra com o nosso Pimpolho.
2: Nossa,
3: pessoa, os dois aí. Neste final de semana. Verdonha! Bem, pois é, um abraçaço. Amanhã estaremos de volta aqui.
2: Noite da Misericórdia. Hoje vai ser fácil encontrar.
3: Tudo bem, tá.
2: Tá de vinho.
3: Aqui é a cor do papo.
2: A cor do papo. É. Cor de vinho. Vai estar.
3: Todo ali, Vaticano.
2: Geralmente ali mais pela frente, né? Que você fica, né?
3: Tudo bem. Amanhã deixa.
2: Valeu, WB. Até amanhã. Abraçaço. 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

0: 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Alô, Farias.
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0: Alô, Daniel Farias. O Anderson Batatais falou também depois da derrota do último sábado. Que derrota pesada. Feia,
2: exatamente.
0: Hein,
2: complicado, situação complicada. Inclusive, essa questão do Batatais era algo que a gente estava até discutindo. Se prolongando essa permanência dele, né? 22 dias já à frente do Ceará como técnico interino. A informação que eu tenho é que as buscas seguem acontecendo, mas naquele mesmo parâmetro que o Ceará já tinha estabelecido. Aguarda alguém ser demitido. Vi muitos torcedores comentando sobre a situação do Daniel. É até curioso, assim, da gente falar.
0: Isso é muito louco, viu, Farid? Desculpa te
2: interromper. Não, mas é porque,
0: cara, como é que um clube... Status de treinador do Ceará.
2: Aguardando alguém ser demitido.
0: Aguardando alguém ser demitido. Porque tem às vezes, o cargo está ocupado, o cargo está vago, o cargo está com um treinador interino. O Ceará acaba de criar uma nova modalidade para ser o treinador, aguardando o treinador ser demitido para contratar alguém.
2: Exatamente. Inclusive, ontem à noite, eu estava olhando as redes sociais e muitos torcedores do Ceará, assim, será que o Daniel Paulista vai ser demitido do Goiás? Porque ele é um dos nomes favoritos internamente lá no Ceará. Mas, mesmo depois de uma derrota muito dura ontem, o Goiás perdeu em casa por 3-0 para o Operário. O Daniel Paulista está bem pressionado no cargo, muitos torcedores pedindo a saída dele, mas até o momento ele não foi demitido. Até lá, o Anderson Batatais segue como técnico do Ceará e ele comentou um pouco sobre esse resultado do último sábado, essa derrota que o Ceará sofreu em casa. Vamos ouvir o técnico do Ceará.
3: Acho que os erros técnicos no começo fez com que o coletivo fosse prejudicado. Nós começamos a perder algumas bolas aéreas que a gente não perde, principalmente de frente. E isso foi levando a equipe do Botafogo para cima da gente. Nós começamos um jogo a 80 e eles a 120, né? Então acho que faltou um pouquinho para nós. Pouquinho não, faltou muito para nós a atitude da gente ganhar essas bolas, os erros técnicos. Quando a gente pegava a bola, a gente não conseguia dominar rápido, sempre perdendo milésimo de segundo no domínio, corpo às vezes mal posicionado, né? E aí, assim, a gente sente muito, né, essa situação. Mas infelizmente faz parte do futebol, a gente tem que aprender com esses erros aí para que a gente não volte a repetir mais, porque a gente não tem margem para ficar errando como nós erramos hoje.
2: E de fato a margem é curtíssima, afinal de contas depois desse resultado, o Ceará está ali na 14ª posição com 17 pontos, 3 pontos de distância para a zona. O primeiro time dentro da zona é o Londrina com 14 pontos, então a situação está complicada. O Ceará se reapresentou hoje à tarde, já iniciou a preparação para o jogo de domingo. E informação importante para o torcedor também, esse jogo mudou de horário. O jogo seria contra o Juventude fora de casa, lá no Alfredo Giaconi, às 11 horas da manhã no domingo, mas mudou para 4 horas da tarde. A data e o local permanecem os mesmos, mas mudou o horário. O Ceará vai ter uma sequência, inclusive, complicada. 2 jogos seguidos fora de casa contra Juventude e Goiás. Então, assim, precisa buscar melhorar. Essa semana vai ser importante para o Batatais tentar encontrar soluções para esse time do Ceará.
0: Ô, Breno, qual é a condição? A gente falou aqui brincando dessa história do Ceará, mas qual é a condição do Batatais? Ele é um cara mesmo que tem condições de ficar ou não tem? Ele tá ali mesmo tapando um buraco? O que dá pra gente avaliar alguma coisa desses 3 jogos aí que ele teve no comando do Ceará? O que a gente pode dizer do Anderson Batatais no Ceará?
4: Vamos por partes, né? Começando por se ele vai ficar ou não. Recentemente, tem uns 4 dias que eu conversei com algumas pessoas do Ceará e todos garantiram que o Ceará vai trazer um treinador. Eles não pensam em deixar o Batatais.

0: Óbvio que, digamos que o Batatais tivesse ganhado do Botafogo, seriam 7 pontos em 9 jogos. Talvez isso pudesse mudar, mas a peso de hoje, eles pensam em trazer um nome. A grande questão é que os dias estão passando, o tempo vai avançando, os jogos vão sendo realizados e esse novo nome não chega. E esse espaçamento que a gente tem na tabela, ele tá acontecendo porque nós estamos em período de Copa do Mundo, tem data sobrando. Daqui a pouco Copa do Mundo acaba, não vai ter mais. E a Série B, ela sempre acaba antes da Série A. Então vai chegar um momento que eles vão acelerar para que ela acabe em novembro, para que ela acabe antes. Até porque agora tem mata-mata, aumentou o número de jogos. Daqui a pouquinho esse espaçamento de uma partida para outra não vai mais existir. E aí, seja lá quem for que será escolher que vai chegar, não vai ter o tempo suficiente para preparar, para colocar suas ideias em campo, para fazer com que o time consiga assimilar as novas ideias. O Batatais está lá, por enquanto. Pelo menos isso é o que garante a diretoria do Ceará. E eu acho que pelas coletivas do Anderson isso fica muito claro. Sempre que pergunto a ele, ele até fala que ele não tem vaidade nenhuma de estar fazendo isso, de permanecer, que ele está cumprindo lá enquanto chega alguém, depois ele vai voltar a ser diretor. Eu acho que para isso está muito claro na cabeça do Anderson também. E ele está tentando fazer o que pode, com o material humano que ele tem, com menos peças, porque tem gente saindo e até agora não entrou ninguém, porque só vai entrar a partir do dia 20 de julho, quando a janela abrir. Então acho que ele está fazendo o que dá, com o que ele tem ali, alguma coisa que é possível fazer. De fato, o último jogo foi péssimo, o último jogo foi horroroso. O Ceará não conseguiu se comportar bem e não teve mudança que desse jeito. O Ceará fez uma partida tenebrosa, um negócio assustador, que irritou o seu torcedor, tanto é que saiu vaiado de campo. Mas o Anderson tá ali realmente cumprindo a função até que alguém chegue. Se ele tinha condição de permanecer ou não, já falei isso aqui outras vezes, conhecimento técnico ele tem. O Anderson era treinador, ele virou auxiliar depois, estava como dirigente, mas ele, de origem, ele começou como preparador, se a memória não me falha, e virou treinador, treinou muitas equipes, inclusive aqui no futebol cearense também. Então, condição para treinar ele teria, mas a diretoria quer um nome mais experiente para a Série B e um outro nome que chegue até talvez para impactar esse elenco. Só que, como disse o Dani, essa coisa de aguardar, vamos ver movimentação, o tempo vai passando e você acaba não trazendo um novo comandante. Mas eu acho que o Ceará devia acelerar um pouquinho isso. Eu entendo a necessidade de você acertar, não dá pra trocar de treinador, trazer um cara e ter que mudar daqui a 10, 12 rodadas de novo, mas já tá passando um pouco do tempo. O que parece nesse momento, com o Anderson, sabendo que ele vai voltar a ser diretor daqui a pouco, que ele tá só cumprindo uma função de interino e que vem alguém, mas esse outro cara não vem, o que parece é que no momento o Ceará fica meio que sem comando.
1: Sim.
0: E eu acho que os jogadores acabam entendendo isso. Tá faltando um comando, um cara que você sabe que vai chegar e vai ficar até o final, ou pelo menos a ideia é que ele fica até o final. Eu acho que é uma hora de dar uma acelerada nisso.
1: Meu amigo Franzé Filgueiras, que tá acompanhando a gente, professor. Alô, Franzé, tamo junto, grande abraço, pai do Renan. Tamo junto, um abraço pra você, um abraço pra Gildene também. Ele tá falando, o problema do Ceará não é apenas treinador, mas sim jogador. Precisa de umas 7 contratações. Que nós já falamos aqui anteriormente, são 4, né?
0: Vai vir mais gente.
1: Vai vir mais gente.
0: Porque primeiro, o que foi que me disseram? Primeiro eles vão repor quem saiu. Quem é que já saiu? Dieguinho, Fernandinho.
2: Lucas Lima,
0: saiu, né? Mas teve outro. Gustavo Prado.
2: PH
0: e vai sair Lucas Lima. Só aí são 5 reposições. 5
1: saídas,
0: Depois você tem que fazer pelo menos umas 4 contratações. Só aí já deu 9.
2: Deve ser entre 9 e 10 e de todos os setores do campo. Goleiro, zagueiro, lateral esquerdo, lateral direito já tem o Brian Borges, volante, né, meia, que é o Lucas Mugni, ponta e centroavante. Então, assim, todas as posições o Ceará deve, assim, é o que ele quer, né? Ele tá em busca dessas peças.
1: E precisa realmente para todas as posições. O Glériston Oliveira tem um recado aí pra gente. Fala aí, Glériston.
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1: Último intervalo, voltamos já, não sai daí.

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1: Obrigado, Golden Boys. Estamos de volta com o nosso Jogada, segundo tempo, 18 horas e 54 minutos. Na tela da TV Diário, na Verde FM 92.5 e também no nosso canal Jogada no YouTube. Rapaz, tava vendo aqui as notícias, é cada coisa inacreditável que a gente vê, né, bicho? Mas enfim. Intervalo. França 1, Iraque 0. A França também vai vencendo. A Argentina se classificou, né? Praticamente com a vitória
2: não,
1: de hoje.
2: Classificou. Dois jogos. Quem ganha dois jogos tá classificado, né?
1: Dois jogos, duas vitórias. É porque ainda tem hoje o outro jogo do grupo da Argentina. Mas aí não... Comemos, né? Não vai acontecer nada diferente, porque é um jogo entre Jordânia e Argélia. Uma hora da manhã, estaremos acompanhando esse jogo. Meia-noite, na verdade. Estaremos acompanhando esse jogo. Mas teria que ser uma combinação... com 6 pontos já entra, já está classificado.
2: Já está classificado.
1: Porque tem os terceiros colocados também. Então a Argentina já está dentro também. Deixa eu passar aqui para você as seleções que já estão classificadas. Que já garantiram vaga. México já avançou e também como líder do seu grupo. Estados Unidos, Alemanha, Argentina. São esses os já garantidos. Aí tem o Canadá muito bem encaminhado, o Brasil muito bem encaminhado. Tem outras seleções aí que estão praticamente garantidas.
2: Porque a gente acredita que ele vai ganhar da Escócia, mas o Brasil pode ser terceiro ainda.
1: Pior, viu?
2: Porque é um negócio absurdo, né? A gente pensar isso que o Brasil pode ser o terceiro do grupo dele. Mas claro, a gente acredita que ele vai ganhar da Escócia.
1: É.
2: Eu acho que, assim, a possibilidade do Marrocos... É porque tem a questão do saldo de gols. Mas, assim, você tem alguma dúvida que o Marrocos vai ganhar do Haiti e ganhar bem?
1: Vai ganhar bem.
2: Eu não tenho dúvida. Então, o Brasil precisa ganhar até bem da Escócia também para evitar qualquer tipo de coisa.
1: O que dá um peso maior para o segundo tempo do Brasil, que deveria ter sido melhor contra o Haiti.
2: Exatamente.
1: Deveria ter feito mais gols, porque aí ficaria mais tranquilo.
2: Ficaria mais tranquilo.
1: Aí não fez, agora, meu amigo. Cuidado não, abre o olho não, contra a Escócia. Porque eu tô com o Breno, acho que o Marrocos vai encher a seleção do Haiti.

0: competir e vai, obviamente, se classificar também. A questão é o chaveamento, tá? Você fica de olho aí, porque o Brasil, se passar em primeiro, joga num horário. É segunda-feira que o Brasil joga, se ele passar em primeiro ou em segundo. Mas se ele passar em primeiro, ele joga 2 da tarde. Se ele passar em segundo, 10 da noite. E aí já é mata-mata. E aí os adversários possíveis são Japão, Holanda ou Suécia. Do jeito que tá hoje, tá se encaminhando.
1: Se ele for terceiro, que é muito, muito difícil, mas se ele for, ele ainda pode pegar México, Alemanha. Aí, as pancadinhas que ele pode pegar. Então, assim, é muito complicado. Assim, claro que a gente acha que o Brasil não vai ser terceiro, mas ele ainda tem essa possibilidade de pegar esses gigantes aí.
0: Tem essa possibilidade. Mas passando em primeiro, ele provavelmente vai pegar o Japão. Passando
1: que
0: em segundo...
1: é difícil pra caramba.
0: Dificílimo, cara.
1: Difícil pra caramba.
0: Time muito bem organizado, muito bem treinado. Joga um bom futebol coletivo. É, aí você pensa, ah, mas tá com medo do Japão?
1: É. Tem que estar.
0: Tá jogando nada.
1: E os caras estão jogando a bola.
0: Coletivamente, o Japão e a Holanda jogam hoje mais bola que o Brasil.
1: Coletivamente, eu não tenho nem dúvida. Você não tem a diferença de talento individual. O Brasil, obviamente, tem muito mais jogadores, de muito mais individualidade. Mas o Japão hoje, coletivamente, joga mais bola que o Brasil e é indubitável isso.
0: Indo e voltando. Brenão, valeu, hein? Amanhã
1: valeu.
0: Tamo junto.
1: Amanhã estaremos aqui.
0: Um abraço. Farias.
2: Valeu, André. Um abraço.
0: Valeu, um abraço. Valeu, Samuel Macedo. Valeu toda a nossa equipe. Amanhã a gente tá de volta com o Jogada Segundo Tempo. Você fica agora com o Verdinha Notícias, tanto na tela da TV Diário, como também no nosso, na nossa FM 92.5.
2: Eu sempre esqueço
0: a paz. Sentido.
2: A paz dos sentidos.
0: A tranquilidade da carne.
1: E o sono dos espíritos.
0: É assim que a gente encerra o nosso Jogada Segundo Tempo de hoje. Valeu, gente! Até amanhã!

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0: 7h01. Muito boa noite para você, seja bem-vindo e bem-vinda. Nós estamos começando mais uma semana e começando mais um Verdinha Notícias. Vamos juntos a partir de agora até 8 horas da noite com os principais acontecimentos do dia. E a gente destaca aí um fim de semana e um começo, né, de semana agora bem complicado, com muitas ocorrências de trânsito. Violência no trânsito, né, meus amigos? Deixando, inclusive, vítimas, tá? E no dia de hoje, nós tivemos um engavetamento entre 7 veículos que deixou 2 pessoas feridas no anel viário em Maracanaú. Entre os veículos envolvidos, 3 carros de passeio e 4 caminhões. Em instância, a gente vai trazer os detalhes para você desse engavetamento que foi registrado na região ali do anel viário, né? Em Maracanaú, na região metropolitana de Fortaleza. Mas antes, eu trago para você outros destaques da edição desta segunda-feira. Acidente deixa 2 pessoas mortas e outras 6 feridas em Tianguá, na região da Ibiapaba. 3 carros ficaram completamente destruídos após a batida. Em Aracati, motorista bate na traseira de ônibus, fica preso às ferragens e é transferido em estado grave. Fato que chamou a atenção no fim de semana. Imagens muito fortes, né, desse acidente lá em Aracati. E a gente vai trazer para você em instantes as informações. Hoje é dia de Ismael Júnior aqui nos nossos estúdios com assunto de segurança digital. E olha só, a Polícia Federal foi acionada, gente, para investigar uma suposta invasão hacker no sistema da Defesa Civil. Pessoas de vários locais do país receberam falsos alertas no fim de semana. A gente vai te contar tudo sobre esse assunto já já. Receita Federal libera nesta terça-feira a consulta ao segundo lote de restituição do imposto de renda. E claro, tem as informações sobre a Copa do Mundo, né? Mais um dia repleto de jogos. A gente traz os resultados e também a agenda de amanhã para você. Então fica com a gente porque essas e outras notícias a partir de agora.
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0: 7h04. Começamos com informações de vários acidentes. Entre eles, um que foi registrado em Tianguá, na Serra da Ibiapaba. 2 pessoas morreram e outras 6 ficaram feridas. Quem traz as informações é a Tainá Martinez.
2: O acidente aconteceu na CE 187, nas proximidades do sítio Bom Jesus. A localidade fica na zona rural de Tianguá, praticamente na divisa com Viçosa do Ceará. A batida envolveu 3 veículos de passeio, um Corolla preto, um Onix vermelho e um Gol cinza. Conforme a Polícia Militar, testemunhas relataram que o Onix e o Gol seguiam em fila, sentido Tianguá-Viçosa. No trajeto, o Onix bateu de frente com o Corolla, que estava no sentido contrário. Com o impacto, o Gol também foi atingido e capotou. Os 3 carros ficaram destruídos. A passageira do Corolla, identificada como Terezinha do Nascimento Oliveira, de 48 anos, não resistiu aos ferimentos e morreu no local. Ela era professora e deixa filhos, marido e uma neta. Terezinha estava acompanhada de Edivan de Carvalho Xavier, de 42 anos, que conduzia o carro. Ele chegou a ser socorrido, mas faleceu no Hospital São Camilo. No Onix estavam 3 mulheres e uma adolescente. As passageiras, de 16, 20 e 47 anos, foram socorridas em estado grave. A condutora também recebeu atendimento médico. Já os 3 ocupantes do Gol, de 39, 58 e 21 anos, tiveram ferimentos leves e receberam alta após atendimento médico. Tainá Martinez para a Verdinha FM 92.5 e TV Diário.
0: 7h06. Olha, um engavetamento, gente, deixou 2 pessoas feridas. Engavetamento entre 7 veículos, tá? Lá em Maracanaú, na região metropolitana de Fortaleza. Esse engavetamento foi registrado na CE 010, na altura do quilômetro 24, no trecho do quarto anel viário. De acordo com o Batalhão de Polícia de Trânsito Urbano e Rodoviário,

0: Estadual, né, o BPRE, um carro freou de forma repentina e aí o veículo que vinha logo atrás não conseguiu parar a tempo e bateu, provocando uma sequência de outras colisões envolvendo aí outros 5 veículos. As vítimas foram encaminhadas a uma unidade de saúde da região e o quadro de saúde delas é considerado estável. Entre os veículos envolvidos, 3 carros de passeio, incluindo o que teria provocado a ocorrência. E também nós tivemos aí 4 caminhões envolvidos, né? Material oleoso foi derramado na pista, prejudicando o tráfego, né, de quem passava aí pela região do anel viário na tarde de hoje. E em Aracati, no litoral leste, um homem de 25 anos ficou em estado gravíssimo após bater com o carro, gente, na traseira de um ônibus escolar. Esse acidente foi registrado no município de Aracati, segundo a guarda municipal da cidade. O condutor foi levado a uma unidade pronto atendimento, né, a UPA, pela equipe do SAMU. Na sequência, ele foi transferido para o IJF em Fortaleza, onde continua internado. Segundo a própria guarda, o veículo escolar, né, o ônibus escolar, estava estacionado na rua Duque de Caxias. E aí o motorista acabou batendo e o veículo dele foi praticamente esmagado, né, pelo ônibus. Ficou com a parte frontal, né, a parte dianteira do carro realmente bastante danificada. A Prefeitura de Aracati informou que o ônibus envolvido nessa ocorrência é utilizado no transporte escolar do município. A gestão ressalta que o veículo não estava em operação no momento do acidente, né? Não havia estudantes dentro aí desse ônibus. E afirma ainda que todas as circunstâncias estão sendo operadas. Agora, 7 horas e 9 minutos. Olha, o Ceará deixou de registrar mortes violentas em um único dia pela terceira vez esse ano de 2026. Quem traz as informações é o Bergson Araújo.
1: Pela terceira vez neste ano, o estado do Ceará zerou o número de crimes violentos, letais e intencionais, segundo a Secretaria de Segurança Pública e Defesa Social. A marca foi registrada neste domingo. A primeira ocorrência desse tipo em 2026 foi no dia 31 de março. O estado encerrou o primeiro quadrimestre de 2026 com redução de 37,2% nos crimes violentos, letais e intencionais, que englobam homicídios, latrocínios, feminicídios e lesões corporais seguidas de morte. Foram 346 ocorrências a menos em comparação com o primeiro quadrimestre de 2025. Nos 4 primeiros meses de 2026, foram registradas 585 mortes violentas, enquanto no mesmo período do ano passado, houve 931 ocorrências. Nos primeiros 4 meses deste ano, foram presos ou apreendidos 731 suspeitos de homicídio em flagrante ou por cumprimento de mandado no Ceará. O segundo dia sem mortes deste ano foi registrado no dia 22 de maio. Mais informações você encontra na matéria completa no site do Diário do Nordeste. Da redação, Bergson Araújo para Verdinha FM 92.5 e TV Diário.
0: Agora são 7 horas e 10 minutos, nós estamos ao vivo com Verdinha Notícias nesta noite de hoje. E olha, eu trago para você que foi condenado a 3 anos e 4 meses, gente, o motociclista Wenderson Gemerson Silva Muniz. Ele é acusado de homicídio culposo quando não há intenção de matar, no caso que vitimou aquele estudante, o João Vitor Fontinelli Eloia, em setembro de 2024, no bairro Benfica, né, aqui em Fortaleza. A moto, né, que os dois estavam, né, a moto em que eles trafegavam, acabou sendo atingida por um ônibus bem na Avenida 13 de Maio, né, na região do Benfica. Em razão dessa situação, o jovem infelizmente morreu, né, no local. Esse jovem era o João Vitor Fontinelli Eloia. Agora, além da acusação, né, pelo homicídio culposo, o motociclista, o Wenderson Gemerson Silva Muniz, tem contra ele a condenação por omissão de socorro, então por 2 crimes. Em razão da pena ter sido inferior a 4 anos de prisão,

0: juíza da 2ª Vara do Júri de Fortaleza substituiu a privação de liberdade por duas penas restritivas de direitos. E aí essas condenações serão especificadas pelo juiz da execução penal. O condutor da motocicleta se envolveu em uma discussão de trânsito, né, com outro motociclista, e mesmo o passageiro, né, tendo pedido para que ele parasse, né, para descer do veículo, essa solicitação foi ignorada e aí o rapaz, né, acabou morrendo nesse acidente lá na Avenida 13 de Maio. O Ministério Público do Ceará denunciou o piloto Wenderson Jemerson por homicídio doloso, duplamente qualificado, pelo motivo fútil e pela circunstância ter gerado perigo comum, além, né, de prestar o socorro à vítima. A família do estudante João Vitor luta por uma lei federal que responsabilize as empresas de transporte por aplicativo em acidentes, né, como esse que vitimou esse rapaz tão jovem. E agora nós temos então a condenação do motociclista que pilotava, né, a moto em que ele estava no dia do ocorrido. Agora esse homem sendo condenado a 3 anos e 4 meses. E olha, a Justiça do Ceará negou o pedido de Fabinho Pavon, um criminoso considerado aí um preso de alto nível de segurança. Ele havia solicitado, gente, a saída da unidade para trabalhar. O Matheus Facundo é quem traz as informações desse caso.
1: Preso na unidade de segurança máxima desde 2022, Francisco Fabiano da Silva Aquino, conhecido no mundo do crime como Fabinho da Pavuna, tentou na Justiça do Ceará o direito de sair para trabalhar, mas teve o pedido negado por unanimidade pelos desembargadores da Primeira Câmara Criminal do Tribunal de Justiça. A defesa alega que ele já cumpriu metade da pena, que é de 54 anos, e destacou que o detento teria direito ao benefício, inclusive por estar, desde o ano passado, em regime semiaberto. Mesmo assim, os magistrados entenderam que não há segurança suficiente para a concessão do trabalho externo, principalmente diante do histórico criminal de Fabinho da Pavuna, além de diversas condenações por crimes graves, como extorsão mediante sequestro. Na decisão, o tribunal destacou que a existência de uma proposta de emprego por si só não é suficiente para garantir o benefício e disse ainda que a saída para trabalho precisa ser analisada com cautela, levando em conta o comportamento do preso e o risco de novos crimes. Fabinho da Pavuna é considerado um preso de alta periculosidade e tem histórico de fugas do sistema prisional, o que também pesou na decisão da Justiça. O Ministério Público do Ceará também chegou a se manifestar contra a concessão do benefício. A defesa do detento informou que vai recorrer da decisão ao Superior Tribunal de Justiça. A reportagem completa você confere no site do Diário do Nordeste. Com informações da repórter Emanuela Campelo de Melo, Matheus Facundo para Verdinha FM 92.5 e TV Diário.
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0: 7 horas e 15 minutos. Olha, perfurações de obras da linha leste do metrô, gente, atingiram a rede de gás natural na Avenida Santos Dumont, aqui em Fortaleza, e ruas no entorno precisaram ser interditadas nesse dia de hoje. Quem traz as informações é a Milena Gadelha.
3: Um vazamento de gás mobilizou equipes de emergência na manhã desta segunda-feira durante as obras da linha leste do metrô de Fortaleza. A ocorrência foi registrada na Avenida Santos Dumont e levou à interdição temporária da área. Ninguém ficou ferido. Uma rede de distribuição de gás natural da Cegás foi atingida durante perfurações para sondagens das obras da linha leste do metrô de Fortaleza. Segundo a companhia, o ponto afetado fica entre as ruas José Vilar e Nunes Valente, próximo a 3 condomínios residenciais, onde foi identificado um vazamento de gás. A Cegás informou que a intervenção teria sido realizada sem comunicação prévia, apesar dos procedimentos de orientação para obras em vias públicas. De acordo com a Secretaria da Infraestrutura do Ceará, os protocolos de segurança foram adotados imediatamente após a ocorrência. A Brigada de Emergência do consórcio responsável pela obra realizou a evacuação preventiva dos trabalhadores e o isolamento da área. Equipes da Cegás foram acionadas por volta das 10h10 da manhã para fazer os bloqueios necessários e verificar a existência de novos vazamentos. A empresa informou que a rede foi manobrada operacionalmente, garantindo a continuidade do fornecimento de gás natural. Nenhum cliente teve o abastecimento interrompido. O Corpo de Bombeiros acompanhou a ocorrência e informou

0: ou que o vazamento foi controlado pela própria Cegás. Durante a operação, a Avenida Santos Dumont foi temporariamente interditada e alguns estabelecimentos comerciais tiveram as atividades suspensas. No local, o gerente de segurança do trabalho da Cegás, Roberto Wagner Machado, afirmou que a perfuração foi resultado de um erro de planejamento da empresa terceirizada responsável pelo serviço. Moradores da região relataram ter visto uma forte fumaça e sentido o cheiro intenso de gás nas primeiras horas da manhã. Segundo a CEINFRA, não houve feridos e a situação segue sob controle, sem risco para a população. Os reparos na rede continuam e a normalização da área está sendo acompanhada pelos órgãos responsáveis. Milena Gadelha, para Verdinha FM 92.5 e TV Diário.
1: Agora são 7:17. Olha, atenção, hein? Você que é morador de Fortaleza, 9 bairros terão abastecimento de água interrompido nesta terça-feira, tá, gente? Entre 8 horas da manhã e até 5 horas da tarde, ou seja, o dia inteiro, né? Conforme a CAGESE, a suspensão acontece em razão de um serviço para redução de perdas de água e melhoria do abastecimento. Então, atenção para os bairros, tá? Cais do Porto, Vicente Pinzon, Papicu, Manuel Dias Branco, bairro de Lourdes, Cocó, Cidade 2000, Praia do Futuro 1 e 2. Esses bairros terão o serviço de água, né, o abastecimento suspenso durante todo o dia, né, de terça-feira. Ainda segundo a CAGESE, a previsão é que esse abastecimento seja retomado logo após a conclusão dos trabalhos, né? Mas o equilíbrio total do sistema deve ocorrer de forma gradual em até 24 horas após a finalização do serviço. Então, atenção, vou repetir até os bairros aqui para você, tá? Cais do Porto, Vicente Pinzon, Papicu, Manuel Dias Branco, bairro de Lourdes, Cocó, Cidade 2000, Praia do Futuro 1 e 2 vão ficar sem água amanhã de 8 horas até às 5 horas da tarde. Agora na capital cearense são 7:19.
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1: Ismael, boa noite, tudo bem? Bem-vindo de volta mais uma vez.
3: Boa noite, meu querido, como é que você está?
1: Tudo certo, estamos aqui começando mais uma semana. Verdade. E com assuntos que nós tivemos aí repercutindo, inclusive no fim de semana, Ismael, já para a gente iniciar o nosso primeiro, a Polícia Federal foi acionada, né, para investigar aí essa suposta invasão hacker. Foi isso mesmo? Dá para dizer que foi uma invasão hacker? O que que a gente traz? Porque, olha, muitas pessoas, Ismael, isso de outros estados. Aqui no Ceará, pelo menos, na minha rede de contatos, eu não sei. Você vai explicar melhor. Na minha rede de contatos, ninguém reclamou. Mas colegas de outros estados disseram ter passado por um verdadeiro susto aí, recebendo alertas e mais alertas de, né, que seria por parte da Defesa Civil. Mas eu vou deixar você explicar melhor para o nosso ouvinte telespectador essa situação.
3: Foi isso mesmo, né? Uma boa noite. E vários estados, né? Então, Rio de Janeiro, São Paulo, Bahia, Espírito Santo, entre outras regiões ali, pegando do sudeste, né, indo para o sul ali, receberam alertas dos mais diversos, né? Alguns estados informando que quem era, né? Exemplo, do Rio de Janeiro, ali o alerta estava dizendo que o carioca era burro, né? Em Minas Gerais estava dizendo que, se não falo memória, né? O estado estava sendo invadido por alienígenas.
1: Por alienígenas, né? Exatamente.
3: Então cada um recebeu uma mensagem absurda, né? Tipo, estamos chegando, né? Humanos, estamos chegando. Então, foi usado um sistema que ele é geralmente usado pela Defesa Civil para informar ali alguma enchente, né, tempestade, enfim, algum acontecimento no qual a população precisa estar ciente para que seja evacuada uma localidade, alguma coisa desse tipo. O sistema foi usado indevidamente por um hacker chamado Misantropia, se me falha a memória, né, um nome diferente. E esse hacker, na verdade, ele usou credenciais, né? Então, ele, de alguma forma, ele teve acesso a credenciais. Segundo algumas informações aí que a gente coletou, ele tinha posse de 3 credenciais de funcionários públicos ali do Corpo de Bombeiro e usou, alguns deles eram do estado do Pará, e ele usou esse acesso, né, essas credenciais para acessar o sistema, então podemos dizer que o acesso foi

0: legítimo, né? Porque o usuário e a senha usada era um usuário e uma senha legítima, e ele usou para fazer difundir essas mensagens, né? Que é de broadcast, gerando ali um alerta em alguns momentos, até uma confusão na
1: Sim.
0: população. Para alguns canais que a gente estava assistindo, até a questão da transmissão da Copa, presenciou isso em tempo real, jornais, né, essas
1: Sim.
0: coisas. Então gerou ali um alvoroço ali na população, que poderia até ser mais catastrófico, né? Graças a Deus não teve nada de absurdo nisso.
1: Mas a gente traz aqui essa informação para você, nosso ouvinte telespectador, ficar atento quando receber esse tipo de notificação aí no seu aparelho celular. Primeiro, cuidado, tá? De onde vem essa informação, de qual número você está recebendo. E segundo, a gente sempre ressalta: não vá clicar. Se surgir um link ali naquela mensagem, não vá clicar, porque provavelmente, né, Ismael, vai direcionar para uma página falsa, algo do tipo, que a pessoa pode ter um prejuízo depois, né?
0: É, exatamente. E nesse caso específico, Alan, a gente ainda tem um agravante, porque veio de um sistema do governo
1: Sim.
0: federal, né? Então é um sistema que tem uma credibilidade, tem uma reputação, né? A partir desse momento, não estou dizendo que ela vai ser abalada, porque a gente precisa confiar nesses alertas, que, como eu falei, com base nele, a população vai precisar tomar algumas ações, né,
1: Sim.
0: de emergência. Mas o ruim foi porque veio de um sistema do governo federal, que foi hackeado, né, podemos dizer assim, que ele usou credenciais válidas, mas precisa ficar atento. Então, num caso desse, caso você receba, né, valide com um colega, né, entre em
1: Sim.
0: contato com as autoridades, no caso de dúvida, para validar se aquela mensagem que foi recebida, né, com a autoridade, eu digo a polícia, né,
1: Sim.
0: alguém do governo, seja municipal, estadual ou federal, para validar se aquilo dali é procedente ou não, para que a gente também não sai aí a polvorosa, né,
1: Sim.
0: de qualquer jeito, tomando qualquer ação.
1: É isso. Ismael, vamos para o nosso próximo assunto, porque esse aqui, rapaz, eu achei até curioso, mas você vai explicar para a gente. É uma situação, gente, envolvendo um ex-prefeito aqui do nosso estado do Ceará, tá? Ex-prefeito de Canindé, o Cláudio Pessoa. E aí partiu uma publicação nas redes sociais em que ele direcionava um pedido ao Elon Musk, aquele mesmo, né, magnata conhecidíssimo aí das pessoas no meio das redes sociais, afirmando ter sofrido um golpe. É isso mesmo,
0: É,
1: Ismael?
0: exatamente. O ex-prefeito, ele participou, né, de um golpe, né? O Elon Musk, segundo o que tem os relatos ali nas redes sociais, entrou em contato com ele, né, para fazer uma amizade, criar um relacionamento ali e tal. E provavelmente ele não, o trilionário, né? O cara
1: Sim.
0: hoje que é o primeiro humano, né, com trilhões, né, de dólares aí na conta, tava ali pedindo ali um apoio financeiro para ele e tal,
1: Rapaz.
0: para fazer algumas coisas, e acabou caindo, né, ali no golpe. E ele até coloca, né, que ele sabe, depois do processo ter acontecido, ele relata que comunica ali o Elon Musk que ele não tem culpa, alguém usou o nome dele, né, alguém
1: Sim.
0: falou em nome dele. Mas é tipo assim, no final das contas, Elon Musk queria muito ser seu amigo, queria muito me relacionar
1: Vai
0: com
1: que
0: você.
1: cola, né?
0: Mas caiu num golpe e alguém se passando por você.
1: Rapaz, eita, não vamos fazer juízo aqui dessa fala aí do ex-prefeito de Canindé, mas você, nosso ouvinte telespectador, que tá aí do outro lado, você tira suas conclusões, tá? A respeito disso que o Ismael acabou de trazer aqui, porque é no mínimo inusitado, né, gente? Olha, Ismael, e temos mais uma situação também semelhante a esse caso
0: Sim.
1: envolvendo um ex-prefeito aqui do Ceará. Uma mulher que acredita ter um relacionamento ainda mais próximo com o Elon
0: Sim,
1: Musk.
0: exatamente. Uma senhora, uma idosa, vem conversando com o suposto Elon Musk há algum tempo,
1: Rapaz.
0: e ela já está no nível de um romance. Então ela já está num relacionamento um pouco mais íntimo com ele, já tem ali um affair com ele.
1: Sim.
0: E a gente está rindo aqui, mas é por causa da situação. Mas acaba sendo, a gente vem relatando aqui muitas das vezes, né, a questão desses golpes. Essa idosa acabou acreditando que está num relacionamento amoroso com Elon Musk. O Elon Musk vem falando com ela, tal, e presenteou ela com um carro de luxo, né? E esse presente, ele ficou embargado ali num dado momento. Na, desculpa, a transportadora precisa

0: levar o carro até ela, e aí ele pediu para que ela ajudasse ele no processo, porque estava longe, e pediu para que ela fornecesse ali 10 mil reais.
1: Olha aí,
0: Né? E esses 10
1: rapaz.
0: mil reais foi o golpe que essa idosa caiu, por ter esse relacionamento e acreditar. Né? Quando a gente vê até um vídeo, né, que a filha dela colocou nas redes sociais, a mãe, né, acredita piamente que tem um relacionamento com ele, está envolvida com ele, e até briga com os filhos, parentes próximos, daqueles que tentam alertar ela de que aquilo ali não se passa de um golpe, né? Existe um vigarista ali do outro lado, se passando pelo Elon Musk, e que acabou aplicando o golpe, né? Como eu acabei de falar, hoje o Elon Musk é um trilionário, né?
1: Sim.
0: Então, é uma pessoa que dinheiro ou 10 mil reais não seria problema para ele enviar o carro, ou seja lá o que fosse.
1: E imagine o contato através da rede social, né? Se o Elon Musk vai sair falando com todas as pessoas que tem por aí no mundo afora,
0: Exatamente.
1: né? Tem que se policiar, meus amigos, porque
0: E
1: é
0: esse
1: difícil.
0: golpe, né, de celebridades, né, ele tem sido muito comum, né? Há um tempo atrás, uma moça também caiu num golpe no qual ela acreditava estar num relacionamento com o Fábio Júnior. Então, esses golpes amorosos, a pessoa não é do dia para noite, então a
1: Sim.
0: pessoa vem interagindo, ainda mais hoje com o advento da IA, então ele consegue gerar imagens, consegue gerar falas, né,
1: Sim.
0: como sendo o Elon Musk ou o próprio Fábio Júnior falando ali com a pessoa, né, até cantando, mandando ali um trecho de uma música, né, fazendo ali uma declaração ali para a pessoa. Então precisa ter muita atenção, que geralmente essas celebridades não vão entrar em contato diretamente com você no seu próprio WhatsApp, né, ou até mesmo nas suas redes sociais. Eles são mais reservados, e
1: Sim.
0: cuidado, né, porque como do nada ele se apaixonou por você, né, parece até
1: Exatamente.
0: conto de filme, né? Filme de romance, né? Que ali
1: Sim.
0: a celebridade passou, viu, gostou de você, mas na vida real é um pouco diferente.
1: Bastante, viu? E principalmente, pessoas famosas costumam ter algo que a gente chama dentro da comunicação de assessoria. Então, mesmo que seja um perfil oficial, em quase 100% das situações, gente, quem vai estar ali conversando com você não é aquela pessoa, é uma outra, é um terceiro que faz a gestão de redes sociais daquela pessoa. Então, mais um motivo ainda para você se policiar nesse sentido, tá? E o Ismael traz esses casos justamente para a gente fazer alerta, né? Para que você que está aí do outro lado, nosso ouvinte, telespectador, não caia em situações semelhantes. Ismael, muito obrigado mais uma vez pela sua participação, tá? Uma ótima semana.
0: Obrigado aí a todos, uma boa noite.
1: Boa noite. Agora, 7h30, vamos pro intervalo, né, meus amigos? Olha, no próximo bloco, a Receita Federal libera nesta terça-feira a consulta do segundo lote de restituição do imposto de renda, né? Eu trago os detalhes para você no próximo bloco. 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
1: 7h33, nós citamos para você agora como é que tá a movimentação aqui na Dom Luiz. Muito tranquilo, né? Trânsito favorável para o motorista, motociclista que está saindo da Via Expressa, está vindo aqui em direção à Praça Portugal. Leste-Oeste, a gente nota que tem um pouco mais de movimentação sentido Barra do Ceará, né? Para você que vai para os lados do Pirambu também. Já no lado oposto, sentido Monsenhor Tabosa, a via completamente livre para você às 7 horas e 33 minutos. Washington Soares, agora o trecho é a Sapiranga. E aí a gente percebe um cenário completamente inverso, né? Trânsito mais carregado, sentido Cambeba. Do outro lado, para você que vai em direção ao Cocó, você que vai para os Guararapes, né? Sentido Iguatemi, uma ótima opção. Às 7h34. Heráclito Graça no centro. E a gente percebe também que o trânsito por lá não tem qualquer dificuldade, né? Para o motorista, motociclista que está passando por aquela região da cidade, que nos leva a crer que essa seja uma boa opção, né? Para você aproveitar também na noite de hoje, você que está passando pelo centro, tanto sentido Aldeota como sentido Duque de Caxias. É assim que está a situação às 7 horas e 34 minutos na capital cearense.
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1: A Anvisa reduziu a suspensão de produtos da empresa IP, mas manteve restrição para lotes antigos. Quem traz informações, atualizações a respeito desse assunto é a Sara de Queiroz.
2: A decisão passou a restringir apenas lotes específicos de detergentes, desinfetantes e lava-roupas fabricados antes de 2026. A mudança foi publicada no Diário Oficial da União desta segunda-feira por meio de 4 resoluções. 3 delas revogam parte da decisão anunciada pela agência no dia 15 de junho, enquanto uma nova norma define os produtos que permanecem sob restrição. Com a revisão, a Anvisa liberou comercialização dos itens fabricados em 2026 que apresentaram resultados satisfatórios em análises laboratoriais. A suspensão foi mantida somente para lotes identificados durante a investigação conduzida pela agência. Segundo a Anvisa, continuam suspensos os lava-louças IP e os desinfetantes BAC e PIN IP, cujos lotes terminam com o número 1 e foram fabricados até 31 de dezembro de 2025. Já para os lava-roupas líquidos Tixan IP, a restrição vale para os lotes terminados em 1, produzidos até 31 de março de 2026. A suspensão original foi determinada após uma inspeção conjunta realizada pela Anvisa, autoridades sanitárias do estado de São Paulo e do município de Amparo, no interior de São Paulo, onde está localizada a fábrica da Química Amparo, responsável pela produção da marca IP. De acordo com as resoluções publicadas nesta segunda-feira, a revisão da medida ocorreu após análise de documentos apresentados pela empresa e de novos laudos técnicos sobre os produtos. Os testes apontaram resultados satisfatórios para o lava-louças e desinfetantes fabricados entre janeiro e fevereiro de 2026, levando a agência a restringir a suspensão apenas aos produtos produzidos até o fim de 2025. Sara de Queiroz para

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1: Olha, marcar consultas, consultar estoque de remédios até receber orientações de um assistente virtual, isso tudo pode ficar mais simples, tá, gente? A partir de uma estratégia de saúde digital adotada pela Prefeitura de Fortaleza, tá? A proposta é ampliar o uso da tecnologia para a população, né, para facilitar a população na utilização dos serviços do SUS. Quem traz as informações a respeito desse assunto é o Nicolas Paulino.
2: A Secretaria Municipal de Saúde quer avançar na digitalização dos serviços de saúde e prepara novas ferramentas para aproximar a população da rede municipal. Uma das principais novidades será a possibilidade de reagendar consultas diretamente pelo aplicativo. A ideia é que o paciente possa cancelar ou remarcar o atendimento de forma imediata, liberando a vaga para outra pessoa que esteja na fila de espera. Segundo a secretária Riane Azevedo, a medida busca reduzir as faltas a consultas e exames, que hoje chegam a cerca de 30% na rede municipal. Outra ferramenta prevista é a farmácia digital. Pelo sistema, o usuário poderá enviar documentos pelo celular e receber notificações caso haja alguma pendência para a retirada de medicamentos, evitando deslocamentos desnecessários e filas nas unidades de saúde. O projeto também inclui a assistente virtual Yara. Inicialmente voltada para pacientes com diabetes, a ferramenta fará acompanhamento frequente, lembrando sobre medições de glicemia e o uso de medicamentos, além de esclarecer dúvidas e identificar possíveis sinais de descontrole da doença. A expectativa é que o monitoramento digital ajude a prevenir complicações graves e reduza internações futuras. A meta é expandir o modelo para outras doenças crônicas e fortalecer o acompanhamento dos pacientes na atenção primária. Nicolas Paulino para a Verdinha FM 92.5 e TV Diário.
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1: Nesta semana, o Centro de Eventos do Ceará recebe, gente, o Encontro das Mulheres do Agro, tá? Durante a programação da PEC Brasil. O Egídio Serpa é quem chega com informações.
4: Boa noite, teleouvintes da Verdinha 92.5 e da TV Diário. No próximo sábado, dia 27, no Centro de Eventos do Ceará, haverá o Encontro das Mulheres do Agro, que reunirá 2.000 mulheres que trabalham em fazendas da agropecuária do Ceará. Várias dessas mulheres são donas de suas fazendas, mas a maioria são gerentes ou capatazes que comandam uma atividade tradicional e majoritariamente masculina. Rita Grangeiro, sócia e CEO da Fazenda Grangeiro, que produz durante todo o ano coco e feijão verdes em Paracuru, disse a mim que o Encontro das Mulheres do Agro, que se realizará dentro da PEC Brasil, cuja abertura será quinta-feira, às 8 horas da manhã, vai debater com palestras e aulas práticas problemas que ainda atormentam as que trabalham criando bois, galinhas, porcos, cabras e carneiros nas diferentes regiões deste estado. Por sua vez, a empresária Candice Rangel, que com Rita Teixeira coordenam esse Encontro das Mulheres e é criadora de gado Nelore de leite de corte, com fazenda em Brejo Santo e na Chapada do Araripe, disse que as mulheres já ocupam hoje 20% de toda a mão de obra do agro no Ceará, o que revela o avanço feminino sobre um território masculino. O Encontro das Mulheres do Agro acontecerá, como no ano passado, no grande auditório da Feira dos Municípios da PEC Brasil, que estará localizado no pavilhão leste do Centro de Eventos. Egídio Serpa para o Verdinha Notícia.
1: Agora são 7 horas e 41 minutos. Olha, gente, a economia do Nordeste caminha para alcançar uma nova marca histórica, tá? Segundo o levantamento do Escritório Técnico de Estudos Econômicos, ligados ao Banco do Nordeste, né, o ETEN, conhecido como ETEN, o Produto Interno Bruto da nossa região deve ultrapassar os 2 trilhões de reais no próximo ano. A Mayara Mourão é quem detalha esses números.
5: O crescimento representa mais que o dobro do registrado há cerca de 10 anos, quando a economia nordestina somava aproximadamente 724

0: bilhões de reais. Em 2025, o PIB da região chegou a uma estimativa de 1,76 trilhão de reais. Entre os estados, a Bahia segue como a maior economia regional. Ceará e Pernambuco também aparecem em destaque, com forte participação nos setores de indústria e serviços. O avanço econômico vem acompanhado de melhorias no mercado de trabalho. A taxa de desemprego caiu nos últimos anos e a região passou a registrar a criação de centenas de milhares de empregos formais, com Bahia, Pernambuco e Ceará liderando a geração de novas vagas. Outro setor que ganhou força foi o de energia. O Nordeste se tornou protagonista na produção de fontes renováveis, ampliando sua participação na geração elétrica nacional e passando a exportar energia para outras regiões do país. Os investimentos em infraestrutura também fazem parte desse cenário de crescimento. Projetos como a Ferrovia Nova Transnordestina, obras em portos e novos terminais de cargas buscam melhorar a conexão entre as áreas produtoras e mercados consumidores. Com esse ritmo de expansão, se fosse um país independente, o Nordeste teria a terceira maior economia da América do Sul. Os números mostram uma transformação econômica baseada em energia, indústria, serviços e novos investimentos. Maiara Mourão para a Verdinha FM 92.5 e TV Diário.
1: São 7h43. Olha, a Receita Federal libera nesta terça-feira, meus amigos, a consulta ao segundo lote de restituição do imposto de renda, tá? Se você tá nessa espera, então amanhã, a partir de 9 da manhã, vai estar disponível, tá? Para você verificar. Segundo o governo, serão 16 bilhões de reais em créditos para 9.585.797 contribuintes contemplados. Esse lote é o maior da história em quantidade de contribuintes contemplados, tá? Isso iguala ao valor pago anteriormente, né, no mês de maio. No Ceará foram contemplados 218.280 declarações, no valor total aí de 427.027.723 reais. O crédito bancário desse segundo lote vai ser realizado ao longo do dia 30 de junho, tá? Então amanhã vai abrir para você fazer a consulta, tá? Você fazer a verificação e o pagamento vai estar disponível no dia 30 de junho, conforme a ordem de prioridade. Idosos acima de 80 anos recebem primeiro, depois os idosos entre 60 e 79, pessoas com deficiência ou doença grave e profissionais do magistério. Na sequência, serão contempladas as pessoas que optaram, né, pela declaração pré-preenchida ou por receber a restituição via Pix. Agora são 7h45, deixa eu mandar um abraço pro Vando em Santa Maria do Cambucá, tá lá de frente pra TV nos acompanhando. Um abraço pra você, Vando, e pra mãe dele, a Zefinha, nos acompanhando. Gratidão, muito obrigado, tá? Pelo carinho, pela audiência. O nosso amigo aqui, o Alexandre Wagner, lá do Conjunto Ceará, perguntando a respeito dos bairros onde nós teremos falta de água nessa terça-feira. Já trouxemos essa notícia, meu amigo, mas eu vou reforçar aqui para você, tá bom? Atenção a partir de agora. São 9 bairros. Eu vou reforçar: Cais do Porto, Vicente Pinzon, Papicu, Manuel Dias Branco, Bairro de Lourdes, Cocó, Cidade 2000, Praia do Futuro 1 e 2, ok? Tá dada então a informação repassada. Quem mais está por aqui nos acompanhando? O Flávio Rocha, um abraço para você, muito obrigado pela audiência. O Edinho Canhedé está lá no Parque Araxá, muito obrigado pela audiência, Edinho. O Clodoaldo Edson Queiroz disse que hoje está de folga. Valeu, meu amigo, um abraço para você, curta aí sua folga, tá? Quem mais está por aqui? A Marilina Faia disse que está decepcionada, rapaz, com as atuações do Ceará Sporting Clube. A vida do Vozão não está fácil, né? Mais um placar daqueles amargo aí no fim de semana. O Marcos Fernandes do Benfica está dizendo que quarta-feira o placar vai ser 4-1 para o Brasil contra a Escócia. Rapaz, o Marcos está animado, né? Tá colocando um placar maior do que contra o Haiti. Rapaz, tá. Tudo bem, meu amigo, faz parte, é o seu palpite, tá? Eu vou colocar um valor, um palpitezinho assim, bem mais conservador, sabe? Sabe, Manfredinho? Bem mais ali, placar mais apertado, né? Um pouquinho. Exatamente, o Sábio tá dizendo assim, um 2-0 já tá bom, eu também acho. É um adversário mais duro.

Quem mais tá por aqui? A Dona Vânia, a Dona Vera e a Dona Marlúcia, lá no Vila União. Um abraço pra vocês, pro Vandic também, o José Walter. É, o Arraiz, seu Arraiz do Johninho de Torres. Muito obrigado, viu, seu Arraiz, pela audiência. O Toninho tá em Guarulhos, nos acompanhando, estado de São Paulo. É, o Francisco Rocha também tá conosco. Um abraço pra você, muito obrigado pela audiência, tá? Isaías Albuquerque tá lá em Sobral, nos acompanhando também. É isso. Obrigado a todos vocês, tá? Que estão mandando mensagem aqui através do 988-87-1306. No próximo bloco, nós vamos trazer notícias internacionais e vamos falar de Copa do Mundo, né? Afinal, temos mais um dia aí com vários jogos pela nossa principal competição de seleções. Eu trago os detalhes para você na sequência. 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
1: Agora em Fortaleza, 7 horas e 50
0: minutos. 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
1: Olha essa notícia. O deputado Yuri do Paredão direcionou quase 5 milhões de reais em emendas para festas com um cantor empresariado por ele. Os eventos foram realizados em 2025 em municípios cearenses. Bruno Leite traz mais informações desse assunto que está repercutindo bastante nas redes sociais e também no Diário do Nordeste.
2: O deputado federal Yuri do Paredão, do MDB, foi o responsável por direcionar cerca de 4,9 milhões de reais em recursos públicos por meio de emenda de comissão para eventos em municípios do Ceará que contrataram o cantor Jonas Esticado para apresentações em festas. As contratações ocorreram por meio de um escritório administrado pela mãe do parlamentar, Márcia Maria Alencar Araújo, e que tem o próprio político como sócio. Os repasses em questão foram direcionados pela Comissão de Turismo da Câmara dos Deputados a partir de solicitações de Yuri do Paredão. Por meio do órgão colegiado, foram firmados convênios de

0: repasse pelo Ministério do Turismo com os municípios de Acopiara, Altaneira, Aurora, Farias Brito e Mombaça. Todos os contratos firmados pelas prefeituras que receberam os recursos foram na modalidade de contratação conhecida como inelegibilidade de licitação, quando não é realizada uma disputa para a escolha da atração em questão devido à inviabilidade de competição entre os fornecedores. Cada contratação foi realizada por R$300 mil. Em nota, o parlamentar disse não haver irregularidades nos processos e ressaltou que a execução de convênios é de responsabilidade exclusiva dos municípios beneficiados. Bruno Leite para Verdinha FM e TV Diário.
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2: 752. Olha, após renunciar ao cargo de primeiro-ministro do Reino Unido, gente, Keir Starmer abriu espaço para uma nova disputa pelo comando do parlamento britânico. Ele afirmou que deve permanecer no posto até que o nome do sucessor seja definido. Salve Manfredinha, quem traz esse e outros destaques internacionais.
3: O favorito para assumir o cargo de primeiro-ministro é Andy Burnham, ex-prefeito da cidade de Manchester. Ele pertence à ala mais à esquerda do partido e se tornou um membro do parlamento na última semana. Um dos principais apoiadores à candidatura de Burnham é o ex-ministro da Saúde do país, Wes Streeting, que renunciou em maio ao cargo. Wes era apontado como um dos principais nomes para concorrer à presidência do partido. Com o apoio do correligionário, Burnham deve ser o único na disputa. Se não houver competidores, o novo premier deve assumir o cargo em 1º de setembro. Com a saída de Keir Starmer do poder, o Reino Unido terá o sétimo chefe de governo em 10 anos. E um helicóptero da Guarda Costeira norte-americana caiu nesta segunda-feira na região de Sitka, no Alasca. Ainda não há informações sobre vítimas nem sobre as causas do incidente. De acordo com a Guarda Costeira, o MH-60 Jayhawk é um helicóptero usado para missões de resgate, principalmente em missões sobre o mar. Em nota, a Guarda informou ainda que uma investigação formal será conduzida para determinar as circunstâncias em torno do evento. Sitka é uma cidade litorânea situada em uma ilha próxima à capital do estado, Janu. Sávio Manfredini para a Verdinha FM 92.5 e TV Diário.
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2: São 7h54, meus amigos. Olha, Copa do Mundo, hein? Nós tivemos a Argentina entrando em campo mais cedo e mais uma vez Lionel Messi, né? Fez a diferença aí. A Argentina venceu mais uma. Dessa vez a adversária foi a Áustria, né? Um duelo direto ali pela liderança do Grupo J. E com essa vitória, então, os argentinos já garantidos, né, na próxima fase da Copa do Mundo. E Lionel Messi, meus amigos, o homem desandou a fazer gol, né? Foram 3 no primeiro jogo, agora mais 2, são 5 já no total. É o artilheiro da Copa do Mundo até aqui e se isola como o maior artilheiro de todas as edições de Copas, com 18 gols marcados. E nós temos, inclusive, nesse momento, partida, né, que está paralisada. A França vai vencendo o Iraque por 1-0 com o gol dele. Mbappé é mais um, né? Uma das grandes estrelas da Copa do Mundo. E a França fez 1-0, a partida foi pro intervalo, meus amigos, e simplesmente não voltou, tá? Porque começou a cair um toró de chuva. E lá nos Estados Unidos, todo mundo sabe, né? A gente já teve a experiência com o Mundial de Clubes, né? Quando tem qualquer temporal se aproximando, a bola não pode rolar de jeito nenhum. Então, a partida foi paralisada, ainda segue dessa forma, tá? Não retornou para o segundo tempo o jogo de França e Iraque por conta aí do temporal, né, que cai lá nos Estados Unidos. Mais tarde, pelo Grupo I, nós teremos Noruega e Senegal. Tá previsto para as 9 da noite, tá? É o mesmo grupo aí de França e Iraque. Noruega e Senegal, a Noruega que inclusive venceu, né, goleou na primeira rodada e busca aí também garantir a classificação. E à meia-noite, já na madrugada, né, de hoje para amanhã, nós teremos Jordânia e Argélia pelo Grupo J, que é o mesmo grupo da Argentina e da Áustria. Então, encerrando

0: E esses jogos, né? Já entrando pela madrugada com essa partida. E amanhã, gente, nós teremos Portugal e Uzbequistão, 14h pelo grupo K, Inglaterra e Gana, 17h pelo grupo L, e à noite, 20h, nós teremos Panamá e Croácia, também pelo grupo L. A Copa do Mundo, bastante movimentada, né? Esses dias todos. Olha, deixa eu mandar um abraço para Anaías Farias, lá na Fazenda Piedade, Santana do Acaraú. Diz que todos os dias nos acompanha. Valeu, meu amigo. Um abraço. Muito obrigado pela audiência, tá? A Isabel e o Ricardo estão lá na Serrinha nos acompanhando e mandando aquele abraço, desejando uma ótima semana. Valeu. Quem também tá por aqui? O Adalto de Iguatu. Valeu, Adalto. Um abraço para você. Muito obrigado pela audiência, tá? É, meus amigos, muita gente participando aqui, mandando mensagem através do WhatsApp da Verdinha. Um abraço pro Carlinho, lá da Messejana, também cadeira cativa aqui do nosso programa. A Inês Cabral também conosco, muito obrigado, um abraço, gratidão. E a todos vocês que mandam mensagem aqui através do WhatsApp da Verdinha, muito obrigado, tá? Pela audiência sempre. Obrigado ao nosso time também, Sávio Manfredini e o Samuel Macedo aqui nos estúdios. Lá na direção de imagens, o Gutierre Madeira. Os caracteres, o Jefferson Gomes. Lá no Master PH, né, Sávio? O El Moraes. Francisco Moraes. Lá na redação, nós temos a supervisão de jornalismo da nossa Taina Martinez. A Luana Moura, nossa estagiária. A coordenação é da Karine Zaranza, a gerência da Ivila Bessa e a direção geral e de esportes do Gustavo Bortoli. A gente volta amanhã, se Deus quiser, com muito mais pra você, tá? Na sequência, J. Rômulo Jotinha comanda o Jogada Terceiro Tempo na Verdinha FM. Abraço, fique em paz. Até amanhã.
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Forte abraço para você, torcedor. Pois é, quarta-feira tem Brasil, né? Tem Brasil e a gente vai repercutir já já sobre a seleção brasileira com o nosso João Bandeira, que vai falar na central da Copa, né? Vai trazer tudo sobre a seleção brasileira e poderemos ter e ver o Neymar no jogo contra a Escócia. Neymar, rapaz, Neymar é um craque, né, do futebol brasileiro, que pode entrar em campo, né? E eu gostaria de ver Neymar jogando contra a equipe da Escócia. Daqui a pouco o João Bandeira vai trazer informações, né, acerca aí dessa movimentação e dessa possibilidade do Neymar jogar contra a Escócia. Já pergunto a você, torcedor, seria uma boa? Poxa, Neymar é um craque que nós temos, né? Infelizmente, não podendo jogar, mas se foi a Copa e há essa possibilidade, tomara que ele entre em campo e faça uma boa partida e contribua com a equipe brasileira, né? Futebol ele entende, né? Saber jogar ele sabe, né? Então vamos esperar que o Neymar, que é um caracaço, né, possa jogar contra a equipe da Escócia. O João Bandeira já já vai chegar aqui no programa, né, para conversar sobre essa situação. Teve jogo hoje que por conta de temporal não prosseguiu, não terminou esse jogo, França, né? Jogo da França parou, não teve como ir mais adiante, né? Por falta, por esse temporal, né? Caiu lá nos Estados Unidos, tá legal? Lá no local do jogo da França. Mas o João já já vai falar sobre isso. Além da gente repercutir sobre a Copa do Mundo, vamos também falar sobre a repercutir a derrota do Ceará para a equipe do Botafogo de Ribeirão Preto, jogo que eu cravava que o Ceará venceria para ficar melhor na tabela de classificação, mas o Alvinegro, infelizmente, jogando um futebol que eu vou te contar, meu amigo. Eu não vou dizer que nunca vi, porque já vi diversas vezes o Ceará fazer isso. Jogar um futebol de péssima qualidade. Foi o que o Ceará apresentou no jogo contra a equipe do Botafogo. E daqui a pouco a gente vai ouvir as explicações do Anderson Batatais. Ele vai trazer aqui a explicação, né, para essa situação do Ceará Sporting Clube, que não jogou bolhufas no jogo contra a equipe do Botafogo de Ribeirão Preto e perdeu por 1-0. Ceará ficou aí na 14ª colocação, os mesmos 17 pontos, né? Não foi para trás nem para frente, estagnou ali, mas, porém, todavia, pode até perder posições. Daqui a pouco eu vou até confirmar que a classificação do Ceará. Ceará vai ter uma pedreira já no próximo domingo, 11 horas da manhã, lá no Alfredo Jaconi, em Caxias. Vai jogar contra o Juventude, jogando lá, meu amigo, não é moleza, não. Vamos repercutir também, ouvindo o Carpini, o treinador do Tricolor, sobre o empate conseguido, né? Conseguiu empatar, pelo menos, não jogou bem o primeiro tempo, mas o Carpini vai falar pra gente o que ele modificou na conversa que teve com os seus jogadores lá no vestiário, né? E houve uma mudança de postura e o Fortaleza conseguiu, dos males o menor, conseguiu trazer de lá do Rei Pelé um ponto. E um ponto é válido, né?

0: Fortaleza vai a 22 pontos, está na sexta colocação. É bem verdade que perdeu posição, né? Era o quarto, chegou a ser terceiro, agora é sexto. Mas está ali colado, ali no G6, né? E isso é bom para a torcida do Tricolor. Já já tem João Bandeira falando sobre Copa do Mundo. A gente também vai passar resultados da Série D. Série D tivemos aí o Iguatu partindo na frente, né? Contra a Tunaluso, lá de Belém do Grão-Pará, né? Partiu na frente aí o time lá de Iguatu, da região centro-sul do estado do Ceará. Já o Maracanã também conseguiu um bom resultado, né? Empatou 1-1. Ferroviário também empatou 1-1. Os dois jogaram fora, né? Fora dos seus domínios, fora aqui do estado do Ceará. Então a gente vai esperar, né, que os jogos do fim de semana, nesses jogos da volta, eles possam estar ganhando novamente, assegurando aí uma possível entrada na Série C próximo ano, né? Os três cearenses, Maracanã, Iguatu, Terra, aliás, o time que o João Bandeira torce, né? E também o Ferroviário. Daqui a pouco tem o João aqui conosco. João Bandeira vai falar da Central da Copa e falando tudo sobre o Brasil. Brasil, meu amigo, que tem que ganhar realmente para dar uma ser o primeiro colocado, né? Brasil tem que ser o primeiro colocado. Se não for o primeiro colocado, aí fica a coisa meia complicada. Vamos torcer, né? Para que o Brasil seja primeiro colocado nessa Copa do Mundo, no seu grupo, e possa realmente ter o Brasil aí uma possibilidade de avançar de fase, né? E obviamente que tentando chegar lá a esse hexa que a torcida brasileira tá querendo, nós estamos querendo, né? E tomara que o Brasil consiga esse hexa para acabar com essa, sabe, ansiedade toda, né? De termos mais um título, porque o último do Brasil foi 2002, já são 24 anos, né? Se completar agora, o Brasil não ganhar o hexa, serão 6 Copas do Mundo sem conseguir esse hexa. São muitas copas, né? Pronto, já pode ligar pro João, tá legal? Aí a gente vai ficar assim meio triste, né, se o Brasil não conseguir. Mas vamos lá. O Neymar podendo jogar, a coisa pode dar uma melhorada também. É aí, vamos torcer para que o Brasil consiga realmente lutar por esse hexa. Seria maravilhoso pra gente, né? Nós brasileiros que amamos futebol, queremos sim o hexa da seleção brasileira. Cadê o nosso João? Já já tá prontinho aí pra gente falar, né, com ele. E ele trazer informações aqui da seleção brasileira, trazer também informações sobre as seleções restantes, sobre a Copa do Mundo, enfim, com o nosso João Bandeira. Já posso chamar o homem? Posso mesmo, rapaz? Vamos lá, com vinheta e tudo, né? Vem aí o nosso repórter que sabe tudo da Copa. Na Central da Copa, inclusive falando de seleção brasileira, possibilidade de Neymar jogar contra a Escócia, anunciou ele. João Bandeira. Meu amigo João Bandeira, grande abraço, ótima semana para você, para todos nós, né? E que seja uma semana coroada com uma boa vitória da seleção brasileira. Boa noite, João.
1: Boa noite, Jotinha. Boa noite a todo mundo ligado aqui no nosso Jogada Terceiro Tempo. Estamos chegando com o nosso Central Jogada. É isso, meu amigo. Começando mais uma segunda-feira. Uma boa semana pra gente. Bola rolando na Copa do Mundo, meu amigo. Muita coisa acontecendo. Hoje a gente começa a se... Hoje foi um dia histórico, né? Para os amantes do futebol. Nós tivemos Lionel Messi chegando à marca de 18 gols em Copa do Mundo e se tornando o maior artilheiro de todos os tempos da Copa do Mundo, né? O argentino marcou duas vezes hoje na vitória da seleção dos hermanos, né, carimbando aí a classificação da Argentina. A Argentina que venceu os dois jogos da primeira fase, 3-0 contra a Gélia, e hoje meteu 2-0 na Áustria sem problema.

0: nenhum, sem dificuldades. É o time do Lionel Scaloni rumo a mais um título mundial, viu? O Messi virando esse showman, né, Vlad? Né, o Jotinha?
1: É verdade,
0: tinha visto,
1: rapaz.
0: 3 gols dele na estreia, hoje mais 2 gols, 18 gols em Copa do Mundo, ou seja, estamos vendo a história sendo escrita nesse Mundial da FIFA 2026, porque é o Messi daquele jeito leve, né? Nas outras Copas do Mundo a gente acompanhava o Messi um pouco mais tenso, com uma pressão muito grande de conquistar um título mundial, de devolver a Argentina no patamar que Maradona deixou. Então ele jogava muito tenso. Como já conquistou a Copa passada, é uma outra responsabilidade, tirou o peso das costas, está muito mais leve o Messi.
1: É verdade.
0: Como o Scaloni disse, ele joga, vários amigos que se reuniram para jogar a Copa do Mundo. E isso a Argentina está mostrando. Sem muita pressão, jogando bem, jogando tranquilo. E todos em função do Messi, né? Isso é o que é o mais bacana de se acompanhar. Os caras pegam a bola, parede, todo mundo joga, procura onde é que tá o Messi. E aí você vê o time fluir. Enfim, a Argentina era classificada, venceu hoje 2-0, sem sustos. Já está classificada, pode até poupar seus jogadores na próxima partida.
1: É verdade, João. E você falava do Messi, quarta-feira será o aniversário dele, 39 anos, né? Vai fazer 39 anos o Messi.
0: 39, 20 anos jogando Copa do Mundo, né?
1: É verdade. E jogando muito ainda, entregando com muita qualidade, né? E poderia ter sido 3, o hat-trick de novo, né? Mas ele perdeu o pênalti, rapaz.
0: Ele ainda perdeu o pênalti, coisa muito incomum, né? E você vê que o time não se abateu, né?
1: É verdade.
0: Se organizou, pensou bem, e o time conseguiu dar a volta por cima e fez o 2-0. E é isso, desses 36 anos, 20 jogando Copa do Mundo, em alto nível. Você bem destacava isso, porque jogar a Copa do Mundo, você joga, mas sendo protagonista em boa parte dela...
1: É 36 ou 39?
0: Perdão, 39. Falei 39. 36, quem tem sou eu, ele que tem 39.
1: É verdade. E jogando muito. João, antes da gente falar sobre seleção brasileira, acontece de tudo. Copa do Mundo tem que acontecer tudo, né? A gente já falou, semana passada teve o Coné do Canadá, que teve a sua perna quebrada, né? Hoje tivemos um jogo que, por conta de um temporal...
0: Tá paralisado,
1: né? Tá paralisado o jogo, né? O jogo da França contra...
0: França, mas... Isso, não, o jogo
1: França e Iraque,
0: é rompido,
1: né?
0: Por condições climáticas, tá, Jota?
1: É verdade.
0: Tava 1-0, França e Iraque, o Mbappé fez o primeiro gol aos 14 minutos, né? O Olise deu um passe, o Mbappé acertou um golaço de fora da área. E a partida foi pro intervalo. Não voltou. Não voltou porque tá acontecendo lá vários raios, e segundo o protocolo americano, não pode ter jogo de jeito nenhum. Então, a partida que tá sendo lá no Lincoln Field da Filadélfia, né, mais de 68 mil pessoas no estádio foram evacuadas, né? Não tem ninguém lá nas arquibancadas, justamente por conta de raios que estão caindo na região, condições climáticas, o jogo está interrompido. Então, ainda tem o segundo tempo de França e Iraque, daqui a pouquinho a bola rola também para Noruega e Senegal, 9 da noite, tem o Haaland em campo. Quando a gente viu muito isso, dessas condições climáticas, no ano passado no Mundial de Clubes, né, dos clubes, algumas partidas foram interrompidas justamente por conta de raios, de chuvas e tempestades lá. E a gente torcia para que isso não acontecesse na Copa do Mundo. E já aconteceu. Só fico pensando, né, Jota? Você já pensou uma final de Copa do Mundo, todo mundo naquela tensão para ser campeão, e aí vem um raio, vem uma tempestade, para tudo, viu?
1: É verdade.
0: É lei nacional, não pode ter ninguém no estádio. Pode estar jogando o time do Papa, mas tem que parar o jogo e evacuar todo mundo.
1: É verdade.
0: Só pode voltar depois que a condição climática estiver restabelecida.
1: Medida de segurança acertadíssima. João, vamos fazer o seguinte, eu vou dar só um intervalo, você espera na linha aí, pra gente falar mais sobre Copa do Mundo e sobre Brasil, né? Tá legal? Aguardo só um pouquinho, João. 8h17, a gente vai aí pro primeiro bloco comercial, o Verdinho é jornalismo que fala a nossa língua.
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3: 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J.
4: Rômulo. Muito bem. Brasil. Voltando para falar de Brasil, nada melhor que o meu querido João Bandeira Neto. Fala, João. E o Brasil? Tá se preparando? É, Neymar vai poder jogar? Traz tudo aí pra gente, João.
5: É isso, Jotinha. Atualizado, né, sobre seleção brasileira, preparação forte. O Brasil entra em campo nesta quarta-feira, às 19h, numa partida decisiva, né? Eu falo decisiva, Jota, porque, ao contrário de Argentina, França, que venceram na primeira partida e a segunda, já estão classificados, basicamente classificados para a segunda fase, o Brasil empatou o primeiro jogo. Então, assim, precisa de um resultado positivo para avançar em primeiro, precisa fazer gols, e é bom ficar de olho, porque mesmo vencendo a Escócia, dependendo do saldo de gols entre Marrocos e Haiti, o Brasil pode ser empurrado para o segundo colocado. Então é uma partida que vale muito para a seleção. Pensando nisso, o Ancelotti já começou a fazer esse treinamento. Ontem levou a campo jogadores que não atuaram. Nesta segunda-feira, boa parte do elenco já assim, entrou junto desse treinamento, entre eles que você citou aí o Neymar. Neymar que voltou pela primeira vez a treinar com o elenco. Que eu digo treinar porque ele vinha fazendo trabalho separado, né? Fazia um trabalho ali de fortalecimento físico do lado de fora. Então hoje, pela primeira vez, ele treinou taticamente com o elenco. Se vai pro jogo ou não é outra questão. E aí a gente pode entrar até nesse debate se o Neymar, que tá quase um mês sem entrar em campo, tem ritmo pra partida, né? Precisa ter ritmo, né? Então, assim, é um momento de queimar algumas etapas, porque a gente sabe que não tem mais jogo teste, já toda partida agora já é eliminatória, né? O Brasil, apesar de, mas é a primeira fase ainda contra a Escócia. É, mas se perder, ele pode terminar a terceira colocação e até fora da Copa. Então, assim, acaba virando todo o jogo agora um jogo decisivo, um jogo importante. Então, o Neymar vai ser testado em qual situação? Nessa, contra a Escócia? Vai guardar ele lá para a fase 16avos, que pode vir um Japão, um Holanda pela frente. Então, assim, é onde o Neymar vai estrear. A pergunta é essa, porque ritmo de jogo ele não tem, está um mês parado, e ele precisa ter esse ritmo para entrar e entrar bem. A gente sabe da qualidade dele, é um baita jogador, é um craque, é um astro do futebol, mas está um mês sem jogar, precisa ter ritmo, precisa ter jogo para ele exibir a sua forma. Então, assim, é o Brasil que entra no algo decisivo e a gente está esperando onde é que vai contar com o Neymar. Uma coisa é certa, o Brasil tem desfalque, que foi o Rafinha. Rafinha se machucou, vai ficar dois jogos fora. Para o seu lugar está aí a disputa entre Luiz Henrique e o Rayan. Por que, que eu estou botando Luiz Henrique e Rayan e estou tirando o Endrick? Porque não é da característica do Endrick assumir a posição do Rafinha. O Rafinha joga mais pela ponta, o Endrick é o jogador mais centralizado. Então o Ancelotti vai optar entre o Rayan ou o Luiz Henrique. Vamos ver também como é que essa Escócia joga, Jota, porque é importante a gente observar, ao contrário do Haiti, que se abriu, né, depois sofreu o gol, abriu, se lançou seu ataque, mas eu tinha uma boa parte do meio de campo para dominar. A Escócia promete fazer uma linha de 5 atrás, então é um Brasil que vai ter que ter jogadores para perfurar essa zaga escocesa. Enfim, muito trabalho, ele fez o treinamento hoje, amanhã tem mais um treino, terça-feira. Já é o treino de apronte, meu amigo. Já é para treinar com os 11, porque quarta-feira o bicho pega.
4: É verdade. Eu acredito, sabe, João, que o Neymar deve entrar no decorrer da partida ali, talvez os 10, 15 minutos, só para poder, né, já se aclimatar, né, aí com esse momento. Talvez condição física, eu concordo com você, ele não tem.

0: Mas que talento é, né? Que de repente pode, né? Numa jogada, uma bola parada, uma cobrança de falta, né? Resolver algo pro Brasil. Vamos esperar, né?
1: A gente torce muito para que seja um jogo tranquilo pro Brasil. Vai que o Brasil faz um 3-0 igual fez com o Haiti, né? Resolve logo esse jogo no primeiro tempo, e aí você pode observar outros jogadores no segundo tempo, né? E aí o Neymar entra em condições muito mais tranquilas. Minha preocupação é, será que o Neymar entra, o Brasil precisando fazer um gol, precisando do resultado? Acredito que não, tem outras opções que já estão com mais ritmo. Então, para o Neymar fazer sua estreia para a Copa, eu acho que o resultado já tem que ser favorável para o Brasil em algum momento da partida, Jota.
0: É verdade, meu querido João, valeu demais a sua participação, tá bom, meu querido João Bandeira, sempre aqui conosco. Aliás, o João está em toda a programação aqui do Sistema Verdes Mares, falando desse cenário da Copa e especial também do Brasil. Grande abraço, a gente volta amanhã, né, João?
1: Valeu, Jatinho, pode contar com a gente. Forte abraço, pessoal.
0: Valeu, querido. Tá aí a participação do João Bandeira falando aqui conosco. Agora a gente vai falar do Ceará e Fortaleza, né? Vamos começar pelo Fortaleza. Fortaleza conseguiu um empate ontem, né? Tava perdendo no primeiro tempo, não jogou bem. Aí, no segundo tempo, o Carpini deu uma sacolejada lá no vestiário, uma conversa, foi por aí, Carpini? E aí o time melhorou, mas primeiro ele faz análise, né? Como foi, como é que você analisa o jogo como um todo? Carpini, fala conosco aqui no Jogada Terceiro Tempo. Fala, Carpini.
2: Boa noite. Jogo difícil como esperado, né? A gente sai atrás no placar. Primeiro tempo, o início da partida, a gente demorou um pouquinho para entrar no jogo, o CRB melhor. Acho que depois do jogo, mesmo sem mexer as peças, a gente fez um ajuste tático, mudando o Maurício de lado, voltando para a linha de quatro, trazendo um cara mais por dentro, que foi o Rodriguinho, para a gente igualar essa superioridade que o CRB tinha no começo do jogo. Acho que terminamos o primeiro tempo já de forma satisfatória e até com oportunidades, né, de empatar o jogo, como foi a cabeçada do Militello, a finalização do Rodriguinho e mais algumas que aconteceram. Em contrapartida também, nós poderíamos ter levado o segundo até o terceiro gol que o CRB no primeiro tempo criou para isso. E no segundo tempo, acho que foi uma superioridade total do Fortaleza. Foram dois ou três contra-ataques ali de transição que eles conseguiram finalizar e terminar a jogada, né? Sem grandes perigos, né? Sem grandes perigos. Mas o segundo tempo nosso foi muito bem ajustado. Tivemos ali a oportunidade de vencer, chances reais ali, né? Que nós conseguimos criar com o Militello, Luiz Fernando, né? Com a finalização do Lucas Crispim no finalzinho dentro da área. Então, a equipe produziu o volume necessário para a gente vencer a partida no segundo tempo. Então acho que fica essa avaliação positiva e ter tido força e organização para buscar um empate num jogo difícil fora de casa, valorizar o ponto conquistado numa campanha, né, que ainda é muito longa, e esse ponto vai valer muito mais se a gente conseguir fazer o nosso dever de casa agora com esses dois jogos que nós temos em casa. Então todo ponto conquistado na Série B ele é sempre bem-vindo.
0: É verdade, o Carpini continua falando conosco e agora ele responde, né? O que foi que você fez lá no vestiário, que o time mudou a postura e conseguiu empatar, poderia até ter vencido, hein, Carpini?
2: A conversa foi só exatamente esse ponto que você citou, uma mudança de postura, uma iniciativa melhor do jogo, um controle melhor da partida, que é a característica da nossa equipe, alguns duelos que a gente deixou de vencer, o próprio gol do CRB foi um duelo que a gente, né, é o pé na bola que a gente cobra muito, então faltou um pouquinho, mas são detalhes que a gente vai ajustar. Os atletas fizeram um bom jogo, entenderam o recado e a organização que a gente propôs para o segundo tempo, e nós produzimos para, como eu disse, para vencer a partida, né? Ressaltar atletas que entraram, Crispim, Pierre, Rodrigo entrou muito bem, Paulo Baia com assistência, erra ali um lance ou outro, mas é um cara que está com pouco jogo, a gente precisa dar minutagem, dar carinho, tentar recuperar todos os atletas, essa é a nossa função, porque todos que tiveram aqui já tiveram oportunidade, muitas oportunidades, e agora a questão maior aí é o merecimento, né? À medida que eles vão tendo a minutagem, eles vão performando, vai ter mais minutos.
0: Tá aí o Carpini falando, explicando aí sobre o jogo de ontem. Fortaleza conseguiu um empate, né, dos males o menor. O empate realmente comemora-se, sobretudo por ser fora de casa, né? E o Fortaleza conseguiu esse empate lá diante da equipe do CRB. Não é fácil jogar lá no Rei Pelé, existe essa rivalidade, né, entre as equipes, óbvio, né? Todo mundo quer chegar, quer realmente ganhar posições, e aí o Fortaleza conseguiu esse empate.

0: No outro bloco a gente vai falar, vai repercutir a coletiva do Anderson Batatais falando sobre alguns aspectos do jogo e outra fala dele que me chamou a atenção, porque agora vou ouvir é você na...
1: Você na jogada.
0: Fala,
1: você
0: torcedor.
2: Jogada terceiro tempo. Boa noite, aqui é o Manuel Lobão do Mucuripe das Velas Brancas. Jotinha, rapaz, do Ceará, é o pau que rola aqui no Mucuripe. Nós torcedor, né? Dizendo que o Ceará vai cair para a Série C. Do jeito que vai aí, se ele não abrir os olhos, ele vai cair mesmo. Com certeza. Perdeu aquele jogo por último do Botafogo do Ribeirão Preto, né? De 1-0. A gente pensou, eu pensei dele ganhar aquele jogo. Aí acabou de lascar. Como digo de tarde. Pois é, é isso aí. Beleza, beleza, viu? E a Copa do Mundo Brasil também tá chegando lá, né? Vai chegar. Beleza, beleza? Então, boa noite. Estou por aqui até o final, viu?
0: Valeu, tchau, tchau. Grande abraço aí pra turma toda do Mucuripe. Alô, Marcelo. Alô, Miriam. Todo mundo ligado aí na Verdinha. Alô, Girão. E lá no Acaraú, meu mano Elias, também acompanhando a Verdinha. Mas o torcedor, fala, amigo.
3: Olá, Jotinha. Boa noite, Davi Duarte. Boa noite,
0: Davi Duarte.
3: E a todos que fazem jogada terceiro tempo, Jotinha. Falar pra você, Ceará, viu? Cada vez mais decepção. Ei, Jota. Eu acompanhei você falando semana passada sobre a derrota do Fortaleza. Aí você frisou que o Ceará não fizesse por aí, não tropeçar também, mas parece que tava, a gente estava pedindo, era para tropeçar, porque vou te falar, foi complicado, escapou de levar uma goleada, time sem brilho, time morto, a gente não tem mais assim, como assistir mais jogo do Ceará, sinceramente falando, porque o torcedor quer ver festa, quer ver brilho, quer ver futebol, né? Ver o quê? Ver palhaçada? Aí não dá, meu amigo. Patinha, e quarta-feira vamos passar por essa Escócia, classificar se Deus quiser, valeu.
0: Tá legal, tá aí o nosso Davi Duarte de Ibaretama, mais um torcedor, fala aí meu amigo.
4: Boa noite, Jotinho.
0: Boa noite.
4: O máximo trecho de aplicativo. Jotinho, é o seguinte.
0: Fala, meu querido.
4: Neymar não dá mais não.
0: Dá não?
4: Neymar já tá ultrapassado, ele já veio pro Santos já pra uma espécie de aposentadoria. Eu acho que ele foi convocado na seleção só por conta de marketing, né? Todo mundo sabe que é por conta de marketing. Jotinha, agora se tratando dos nossos times aqui, Fortaleza e Ceará, rapaz, Ceará tem que abrir do olho, senão vai cair, viu?
0: Será, rapaz?
4: Outra coisa, eu não acho que treinador resolve o problema ali do Ceará, não. Vai dar um ânimo e tudo mais, pode até trazer um gás, possa ser que isso seja o combustível que o Ceará esteja precisando para se reerguer, mas não acredito muito não, porque as peças, tem que mudar também as peças, Jotinha. Um abraço, é o Márcio, motorista de aplicativo.
0: Valeu, Márcio, forte abraço, 8:30, vamos aí para os nossos comerciais, já a gente volta, Verdinha, jornalismo que fala a nossa língua.
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1: Olha o Jota Rômulo aí, gente!
2: Ô, neguinho da Beija-Flor. Tava com saudade de você, viu, neguinho da Beija-Flor. Obrigado, neguinho da Beija-Flor. Vamos ouvir falar agora, sabe de quem? Sabe de quem? Vamos falar de quem? É, do Ceará. E vamos repercutir, ó. Anderson Batatais, técnico interino do Ceará. Antes do jogo contra o Botafogo, ele tinha dois jogos, uma vitória contra o Avaí 2-1 e um empate contra o Criciúma, comemorado também porque foi fora. Mas ontem, aliás, sábado, perdeu. Ontem ou passado, né? Pode ser sábado. É, domingo também, ontem. Tudo que ficou daqui para trás é ontem. Então, no sábado, o Ceará perdeu para o Botafogo de Ribeirão Preto. E eu pergunto a você, Anderson Batatais, por que o Ceará errou? Aliás, por que o Ceará perdeu? O que foi que aconteceu, Anderson?
3: Deveriam ter levado muito mais.
4: Eu acho que os erros técnicos no começo fez com que o coletivo fosse prejudicado. Nós começamos a perder algumas bolas aéreas que a gente não perde, principalmente de frente, e isso foi levando a equipe do Botafogo para cima da gente. É como você falou, nós começamos um jogo a 80 e eles a 120, né? Então acho que faltou um pouquinho para nós, faltou muito para nós a atitude da gente ganhar essas bolas, os erros técnicos. Quando a gente pegava a bola, a gente não conseguia dominar rápido, sempre perdendo milésimo de segundo no domínio, corpo às vezes mal posicionado, né? E aí, assim, a gente sente muito, né, essa situação, mas infelizmente faz parte do futebol. A gente tem que aprender com esses erros aí para que a gente não volte a repetir mais, porque a gente não tem margem para ficar errando como nós erramos hoje.
2: Pronto, Anderson Batatais vai seguir aqui conosco, ele vai responder uma outra situação, né? Anderson, agora o Ceará vai enfrentar a equipe do Juventude, que a gente sabe que é uma parada indigesta, né? Jogar lá contra o time jaconeiro, lá no Alfredo Jaconi. Essa época, será que ela é frio também, hein? Mas como fazer agora, Anderson, para dar ânimo, motivar esses jogadores para essa partida próxima do Ceará, que é, repito, uma pedreira, jogar lá contra a equipe do bom time do Juventude, que tá aí, tá à frente do Ceará, né? Tá com 19 pontos, se não falha a memória. O Ceará tem 17, né? Na tabela ele tá melhor que a equipe do Ceará. Como é que vai fazer para motivar esses jogadores, Anderson? Hein, Anderson Batatais, me responda, por favor, Anderson.
4: Melhor de comportamento para que nós pudéssemos vencer a partida. Então não foi o modelo. O que motiva eles para o próximo jogo? É mostrar para eles os erros, né? A atitude que está tendo, porque já mostrou parâmetros bons e parâmetros ruins, como foi hoje, né? A gente tem que fixar naquilo que dá esperança para a gente, né? Olhar e ver aquilo que dá esperança para frente, né? E o que, que eu vou motivar ele? Não tem como motivar. Motivar é o seguinte: é jogador de futebol, ganha muito bem para isso, tá certo? Defende uma equipe muito bem, uma equipe de massa como o Ceará, está tendo uma oportunidade que muitos queriam ter. Então tem motivação, é olhar para o erro, olhar o que representa, tá certo? E mudar o comportamento para que nós possamos vencer.
2: Tá aí o Anderson.
4: Na parte de campo, né?
2: Então assim... Peraí, ainda vou fazer a pergunta, ele vai já querer responder, né? Deixa eu te perguntar, e em relação à janela que vai se abrir, né? O Ceará vai ter que contratar. Mas assim, a situação não é tão boa porque falta grana. E na sua concepção, o que tem que ser feito, hein, Batatais? O que tem que ser feito mesmo?

0: Lembra a outra pergunta?
1: É, essa mesmo que ele fez agora, né? Sobre contratações.
0: Se não tiver condição, vai ter que ter. Vai ter que procurar jogadores que entenda que o clube é um clube que, se você vier para cá e fazer um grande ano, muda o patamar do profissional. Tá certo? Então, os atletas que nós estamos indo atrás, eu tenho certeza disso, né? Alguns atletas já conversaram, outros já acertaram, né? No momento propício, com certeza vai ser falado os nomes aí, né? Há umas especulações falando aí em termos de mídia, mas no momento propício aí o Ceará vai se posicionar, né? E nós vamos ter que achar soluções. É o que eu falei agora no vestiário. Não adianta nós acharmos que está a terra arrasada, apesar de nós não termos vencido, porque temos mais jogos para frente e temos um ano aí ainda para a gente mudar essa situação. É dia após dia, é com derrota, é com vitória, como eu falei para vocês. Tem dia que dá certo, tem dia que não dá certo, e nós estamos aqui para tentar fazer dar certo. Essa é o nosso grande pensamento. Então, espero que nós possamos conseguir, quando abrir a janela, trazer atletas que possam vestir a camisa do Ceará e dar a resposta que todo torcedor quer e que vocês também, eu tenho certeza, toda a mídia, do modo geral, quer um Ceará forte, para que possa até ficar mais fácil e melhor e atrativo para vocês também trabalharem.
1: Valeu, tá aí o Anderson Batatais conversando aqui, o treinador da equipe do Ceará, falando exatamente sobre contratações. Ele disse: olha, tem que dar jeito, tem que dar um jeito. E tem que dar mesmo, né? Porque do jeito que está, não é possível continuar, né? Desta forma, sem jogadores. Também não vamos só querer que a base resolva. Ali a gente sabe que tem grandes jogadores da base do Ceará. Aliás, o sub-20 do Ceará está na iminência de ir para a final do campeonato. Já ascendeu a primeira divisão da categoria, mas poderá ir para o título, inclusive sendo invicto, né? É interessante isso. No outro bloco, a gente vai trazer Daniel Farias falando de Ceará, né? E também falando do Fortaleza. A nossa Fernanda Alves ainda está de férias. Parece que é 2 meses, ela, Fernanda, é? Hein, Samuel Macedo? Rapaz, as minhas férias passam rápido demais, mano. Eu tiro 15 dias, quando eu vou dormir uma noite, já quando acordo, tem que trabalhar. Já passou os 15 dias. Mas um mês é que demora, né? Muito bem, deixa eu passar de novo aqui na galera. Vamos lá na galera, ouvir a galera. Galera, meu amigo, essa torcida dá uma audiência fabulosa aqui na Verdinha, né? A Verdinha tem uma audiência fabulosa. Essa torcida é torcedora e gosta da gente. Manda mensagem, a gente bota no ar, porque aqui no Jogada 3 você também tem vez. Fala, torcedor!
2: Meus amigos do programa Jogado do Terceiro Tempo, J. Rômulo, Samuel Macedo, João Bolsocrato. J. Rômulo, esse elenco do Ceará é fraco. Se ele entrar na zona de rebaixamento, vai ser difícil para sair. O Ceará precisa trazer um treinador passado na casca do alho. O nome ideal para o Ceará é Marcelo Cabo. Marcelo Cabo já esteve no Ceará e ele é tão bom que ele conseguiu uma grande façanha. Ele venceu o São Paulo pela Copa do Brasil no Morumbi com um time todo reserva. Boa noite para vocês.
1: Tá legal,
3: Jota. Boa noite, Jotinha. É Rodrigo aqui do Passaré.
1: Fala, Rodrigo.
3: Rapaz, nem o Ceará é hexa, o Brasil quer ser hexa. Principalmente com o Neymar. É doido, né?
4: Boa noite, Verdinha. Boa noite.
1: Rapaz, me respeita, chama de doido não, mano. Tô brincando, viu, Rodrigo? Valeu. Vamos lá. Mais um torcedor. Fala aí, amigo.
4: Pessoal, Jota Rômulo.
1: Oi.
4: O time daqui, Fortaleza Ceará, eu tô as Fortaleza. Tão passando problema financeiro. Por que não faz igual o Mick Jagger? Pede Pix. Rapaz, torcida, vamos ajudar o Ceará, vamos ajudar o Fortaleza, vamos fazer Pix. R$1, R$20, R$10. Meu amigo Mick Jagger recebeu 17 milhões, avalia a torcida de Fortaleza e Ceará fazendo Pix. Dá pra gente trazer o Messi. Cara, falando sobre seleção brasileira, cara, é uma tristeza ver o Brasil jogar. Dá uma dor nos olhos. Já a gente vê a Argentina jogar, dá um brilho, a gente vê que os caras jogam com garra e com vontade. Cara, a seleção brasileira só tem fracassado e véi. Meu amigo, dá não. O cara dizer que tá passando dificuldade, ganhando 10 milhões, dá não, cara. Sinceramente, a minha bandeira já enrolei do Brasil. Já, rapaz.
5: Dá não, cara.

0: Só engana a besta.
1: Mais outro torcedor.
2: Fala, Jodinha, boa noite. Cara, se você viu aí o jogo da Argentina, você vê como é que os caras ficam com o Messi, cara. O Messi, quando pega a bola lá atrás, os caras voltam, ficam batendo bola até ele se posicionar lá na meia-lua, lá na frente. Se o Brasil for desse jeito aí, cara, o Neymar, jogar pra ele, nós temos milhares de chances a mais.
1: Legal, valeu! Tá aí o torcedor falando. Já terminou? Foi tão rápido, rapaz, ele? É, ele disse que se jogar, né? É, pra o Neymar faz alguma coisa. Pra mim, mas antes eram 11 horas, mudaram, né? Mudaram. Obrigado, viu, Sérgio? Sérgio, eu não tava fazendo outras coisas, não me atualizei, mas o jogo do Ceará, obrigado, Sérgio. Ele passa aqui a informação. É bom que você ajuda a gente a fazer o programa, né? Vai ser 16 horas. Deixa eu só lembrar aqui o nome do cidadão que mandou, né? Ele deu boa noite aqui, tá aqui. Boa noite, Jotinha. É o Sérgio Alvinegro, no Planalto do Pici. Jogo do Ceará será às 16 horas. Antes era 11, né? Mudou para as 16. Obrigado, viu, meu querido Sérgio? Um abraço aí para você. Eu tô procurando também aqui, rapaz, o nome de um torcedor do Ceará que me deixou emocionado, viu? Tal carinho e as palavras amáveis que ele proferiu a mim, né? Muito obrigado, viu, meu amigo? Vou já procurar o nome dele aqui, eu salvei o contato dele aqui. Mas a gente vai fazer o seguinte, a gente vai pro intervalo agora, né? Já já a gente vai voltar falando de Ceará, falando também do Fortaleza com Daniel Farias, Virgínia. Jornalismo que fala a nossa língua.
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3: 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Jota
1: Rômulo! Eu, aqui na Verdinha, fazendo aquilo que... Uma das coisas que mais gosto, porque tem outras que eu também... Amo fazer, legal demais, tá legal, torcedor? Vamos falar, continuar falando do Ceará, porque o Daniel Farias vem aí para atualizar sobre o vovô, o mais querido, fazendo a sua torcida sofrer, rapaz. Oh, meu Deus, que pena da torcida alvinegra. Fala aí, Daniel Farias. Daniel
6: Farias. Boa noite, Jota. Um abraço para você e para todo mundo ligado no Jogada Terceiro Tempo desta segunda-feira, dia 22 de junho de 2026. O Ceará tenta mudar a chave depois de uma derrota muito sofrida, muito ruim no último fim de semana. Foi derrotado por 1-0 para o Botafogo de Ribeirão Preto, jogando em casa no estádio Presidente Vargas. Uma partida muito abaixo do Ceará, não conseguiu ter um bom desempenho. Teve muitas dificuldades até mesmo para criar chances, criar oportunidades e finalizar a bola na direção do gol. Para se ter uma ideia, o Ceará não conseguiu

0: finalizar para a defesa do goleiro adversário nenhuma vez sequer na primeira etapa. Aos 31 minutos do segundo tempo, acabou sofrendo um gol de falta, marcado pelo camisa 10 do Botafogo, Rafael Gava, e chegou a um gol de empate aos 42 minutos, marcado pelo Éder, mas que foi anulado por conta no toque do braço do zagueirão alvinegro. O Ceará saiu de campo muito cobrado, muito criticado pelo torcedor alvinegro, afinal de contas vive um momento turbulento, está ali na parte de baixo da tabela com 17 pontos conquistados até o momento. O Vozão agora muda o foco, vai ter dois jogos fora de casa e o primeiro será no próximo domingo, quando enfrenta o Juventude fora de casa às 11 horas da manhã. O Ceará também segue se movimentando nos bastidores e segue na busca pelo seu novo treinador. O Ceará está tentando a contratação ainda de um técnico, apesar do trabalho que vem sendo feito pelo Anderson Batatais, o Ceará ainda está de olho no mercado de transferências. Também segue na busca por um novo reforço. Trata-se do atacante Rian Santana, que de acordo com a nossa apuração já está acertado com o Ceará. Ele que é jogador do CSA, atualmente é o artilheiro da Série D do Campeonato Brasileiro e já tem ali um pré-contrato com o Vozão, deve assinar até o fim de 2027, com possibilidade de renovação por mais um ano, mas ele só vem para o Ceará depois que a participação do CSA terminar na Série D do Campeonato Brasileiro. São as informações do Ceará, Daniel Farias, para o Jogada Terceiro Tempo.
1: É, já tem um jogador acertado, o Anderson Batatais falou aqui na coletiva ontem, né, que o Ceará já tem alguns nomes acertados, dentre os quais esse aí que o Daniel trouxe, né, há pouco tempo, né, Rian, lá do CSA de Alagoas. É, vamos esperar que ele venha para cá e realmente resolva esse problema de gols do Ceará, que é terrível, né? O Ceará tá precisando de alguém para fazer gols. Mas vamos fazer o seguinte, ó, vamos continuar ouvindo o torcedor do Ceará, do Fortaleza, né? Vamos ouvir aqui mais essa galera, né? Deixa eu ver se tem mais mensagem por aqui.
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1: Manda aí, torcedor, manda aí mensagens, né? Cadê as mensagens? Estão chegando, opa! Escuta meu áudio, Jotinha. Cadê o áudio, rapaz? Eu tô escutando todos, tá certo? Vamos lá. Deixa eu botar aqui, ver se é esse aqui do amigo. Vamos lá. Deixa lá, vamos lá. Tchan, tchan, vamos lá. Fala, torcedor.
3: Aí, Jota, boa noite. É o Fran, é o da Messejana.
1: Opa.
3: Rapaz, esse treinador do Fortaleza não existe não, viu, mano?
1: Por quê, rapaz?
3: O homem é professor Pardal. A hora que colocar aquele tal de Fuentes, de zagueiro... Homem é ruim demais, não joga nem na dele. Se Carpini era pra ir embora. Fortaleza não dá certo com esse treinador um retranqueiro. Joga com três zagueiros, três volantes e ainda toma gol.
4: Fala, Jodinha, boa noite. Cara, se você viu aí o jogo da Argentina, você vê como é que os caras ficam com o Messi, cara. O Messi, quando pega a bola lá atrás, os caras voltam, ficam batendo bola até ele se posicionar lá na meia-lua, lá na frente. Se o Brasil for desse jeito aí, cara, o Neymar, jogar pra ele, nós temos milhares de chances a mais.
5: Esse programa aí, boa noite.
1: Boa noite.
5: Esse programa aí, ele é só do Ceará, hein? O que eu saiba é jogada terceiro tempo. Até agora só fala do Ceará, desde quando começou. Ele não bota assim, jogada... Ceará, terceiro tempo. Fica mais decente.
1: Meu amigo, você não
5: pelo
1: está...
5: Pelo amor de Deus, gente.
1: Você sempre... não está ouvindo o programa. Você não está ouvindo. Porque se você fosse ouvir do princípio, falei de Ceará, falei de Fortaleza. Ah, rapaz. Deixa de zoada, meu amigo. Respeito o torcedor. Agora, falar dessa forma que a gente só fala de Ceará, aí daqui a pouco vem um do Fortaleza e só fala do Fortaleza. Meu Deus, deixa disso, poxa. Vamos trabalhar direitinho, né, amigão? Vamos lá, falar do Fortaleza aí, não é porque você reclamou não, já tava já agendado aqui, viu amigo? Vamos falar do Fortaleza, Daniel Farias! Cadê a vinheta do Fortaleza? É a vinheta do homem, rapaz? Fala, Daniel Farias, voltando, né, Daniel?
0: Boa noite, Jotinha, voltando aqui no Jogada Terceiro Tempo, agora para falar sobre o Fortaleza, que também entrou em campo neste último fim de semana... e teve um resultado de empate. Empatou em 1-1 com o CRB, jogando fora de casa no estádio Rei Pelé, em Alagoas. O tricolor do PSI saiu atrás do placar. Logo aos 6 minutos do primeiro tempo, o CRB conseguiu abrir o placar

0: com gol de Mikael. Mas já no segundo tempo, o Fortaleza buscou o gol de empate, marcado pelo centroavante Militelho. O tricolor do PC ainda teve outras chances ao longo da segunda etapa e poderia ter virado o jogo. Colocou bola na trave e também contou com alguns gols perdidos, inclusive do Militelho, que foi o autor do seu gol. Com esse resultado, o tricolor do PC caiu para a sexta colocação na Série B do Campeonato Brasileiro. Agora muda o seu foco para o próximo jogo. O tricolor do PC terá duas partidas seguidas, jogando em casa como mandante na Arena Castelão. Próximo jogo será no domingo, às 6 horas da noite, na Arena Castelão, quando enfrenta o Sport na 15ª rodada da Série B. Clássico nordestino, duelo de leões, e a expectativa da diretoria tricolor é conseguir levar um bom público à Arena Castelão. Por isso, já liberou a realização de check-ins para sócios torcedores e também iniciou a venda de ingressos com preços promocionais a partir de R$ 15,00. Nos bastidores, o tricolor também segue se movimentando e nesta segunda-feira, quem esteve no PC foi o atacante Pedro Henrique, que será o novo reforço do Fortaleza. Ele rescindiu com o Ceará na semana passada, aceitou a proposta do Leão e agora aguarda apenas os trâmites e os exames para poder ser anunciado oficialmente. Lembrando que o Pedro Henrique só pode entrar em campo pelo Fortaleza a partir do dia 20 de julho, quando a janela de transferências será aberta e ele poderá, enfim, ser registrado no BID da CBF. Fortaleza terá uma semana cheia de treinamentos de preparação para esse jogo contra o Sport no domingo, às 18h30 da noite, na Arena Castelão. Corrigindo, o horário será 18h30 e não 18h na Arena Castelão. Daniel Farias, para o Jogada Terceiro.
1: Valeu, Daniel Farias. Muito obrigado aí pelas suas informações, meu querido Daniel Farias. Vamos voltar com você da jogada? Vamos lá? Tem mais dois ouvintes aqui pra gente ouvir. A gente ouve
2: você
1: todo mundo aqui, ó.
2: Jogada.
1: Fala, meu amigo torcedor. Fala, meu amigo.
3: Fala, Jotinho. Boa noite, cara. Francisco Henrique, motorista de ônibus, Jotinho. Jotinho, pensa no jogo ruim, medonho, cara. Pelo amor de Deus, Jotinho.
1: Cara. É muito chororô, hein?
3: Torcedor cearense, nem torcedor do Fortaleza, não. É dos dois, viu, mano? Mas pelo amor de Deus, como eu tô o Fortaleza, eu vou falar pelo Fortaleza. Cara, como é que pode? O cara errou tudo esse Fuentes, cara. Tudo. Os três lances que o cara colocou ali na linha de escanteio pro Luiz Fernando e ninguém pegava. O cara estava com a força medonha que saía pela linha de escanteio, cara. Pelo amor de Deus, cara. Tem jeito não, cara. Pelo amor de Deus. O Paulo Baia tropeçando nas próprias pernas, velho. Um lance lá, mano. Bizarro, velho. Bizarro. Cara, se esses caras aí conseguiram ser jogador de futebol, eu garanto que qualquer pessoa que se esforçar um pouquinho consegue ser. Quem for adolescente aí, não desiste dos seus sonhos, não. Que esses dois caras conseguiram ser, qualquer um consegue. Francisco Henrique, motorista de ônibus, decepcionado com a partida de ontem.
1: Legal, tá aí o Francisco Ayrton, motorista de ônibus. Muito obrigado pela carona, muito obrigado pela participação, meu querido Francisco Ayrton. Mais um torcedor aqui conosco. Fala, amigão. Aí, tá dizendo que o Ceará tá trazendo o jogador da Bahia, lá da Bahia, não é do Bahia, da Bahia. Possivelmente o Ceará tá tentando, né? Mas tem que contratar mesmo, né? Contratar e resolver o que pode estar acontecendo ali com esses jogadores, né? Porque não é pra brincadeira, não. O time do Ceará foi de uma total, assim, apatia, né? No primeiro tempo, além do jogo todo, no primeiro tempo o Ceará só conseguiu dar um chute a gol e ainda foi com o João Gabriel. E foi para fora, lado esquerdo do goleiro Vitor Souza, da equipe do Botafogo, lá de Ribeirão Preto. E nem assustou. Segundo tempo, o Ceará também não criou nada. Eu tinha essa expectativa que viesse melhor no segundo tempo. Mas aí foi pior, levou o gol, né? Gol de falta. E eu também disse no comentário aqui nas redes sociais, né? Aqui do Sistema Verdes Mares, que foi pouco o placar, né? Porque o Richard ainda fez grandes defesas

no primeiro tempo, né? E conseguiu ainda evitar uma catástrofe, um vexame maior, né? Perdendo de goleada. Não perdeu. Deixa eu abraçar meu amigo Hamilton Furtado em Sobral. Grande abraço a você, Hamilton. E deixa eu falar pra você que o jogo da França agora, que havia sido interrompido, parece que tá voltando. Deixa eu só confirmar aqui, tá legal? É o campeonato mundial. Essa época lá nos Estados Unidos, né? Chove. Jogo da França, pronto, recomeçou, né? França, e o placar está lá, cadê o placar? 2-0, peraí, abri foi da Argentina. Brasil, França e Iraque tá 1-0, gol do Mbappé, jogo vai ser reiniciado, deu uma parada, mas voltou, jogo vai terminar já daqui a alguns minutos, óbvio, né? E a França tá vencendo pelo placar de 80-0. A gente vai fazer o seguinte, ó, bem antes, tá legal, ó, um minutinho, né, pra encerrar, você pediu, não foi? Hã? Ah, então, 59 agora, vai dar, ó. Tá legal. Grande abraço aí pra você, torcedor, que ficou ligado aqui com a gente, amanhã voltaremos, né, e a gente vai também pedir a sua opinião sobre seleção brasileira contra a Escócia na quarta-feira. Vem aí a voz do Brasil na sequência, Silvino Neves e o Clube do Brega. Tchau, tchau, galera.

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4: Olá, boa noite.
5: Boa noite para você que nos acompanha em todo o país.
4: Segunda-feira, 22 de junho de 2026.
5: Vamos ao destaque do dia, Nova Indústria Brasil.
4: No Rio de Janeiro, o presidente Lula anuncia investimentos de mais 140 bilhões de reais para desenvolver o Parque Industrial Brasileiro.
5: Fertilizantes, máquinas agrícolas, medicamentos e vacinas, mobilidade e inteligência artificial estão entre os setores que receberão estímulos.
4: O presidente destacou que o desenvolvimento do país deve ser feito em parceria por setores público e privado.
6: O Brasil não pode comportar mais aquele discurso atrasado entre a competência privada e a competência pública. O que importa é que os dois produzam.
5: E ainda no Rio, o presidente também anunciou 1 bilhão de reais em investimentos para urbanização de favelas e desenvolvimento de comunidades.
4: Recursos também serão investidos em educação e em obras de um dos maiores bairros da capital fluminense, Graziele Bezerra.
7: Serão mais de 700 milhões de reais do novo PAC para a construção de redes de esgoto, parques e praças, obras de pavimentação e melhorias na rede elétrica.
5: Você vai ouvir também acolhimento a refugiados.
4: Relatório mostra aumento do número de pedidos de asilo e de regularização de migrantes no Brasil.
5: O país busca fortalecer mecanismos de acolhida e integração para pessoas que chegam em busca de proteção internacional. Caroline Blaut.
8: Como parte desse esforço, o governo do Brasil lançou uma consulta pública do primeiro Plano Nacional de Migrações, Refúgio e Apatridia.
4: Hoje, na apresentação da Voz do Brasil, Mariana Jungmann e Luciano Seixas.
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4: O presidente Lula cumpriu hoje uma série de agendas no Rio de Janeiro.
5: Entre elas, o anúncio de mais 140 bilhões de reais para o programa Nova Indústria Brasil.
4: Os recursos vão priorizar investimentos em setores essenciais para a economia do país, como fertilizantes, máquinas agrícolas e indústria da saúde.
9: Lançada em 2024, a Nova Indústria Brasil tem o objetivo de impulsionar